0: suas operações enquanto reorganizam as vendas ou servir para a compra de máquinas e investimentos produtivos.
1: Violência contra a mulher. Brasil registra queda no número de feminicídios no primeiro semestre do ano.
2: Os dados foram divulgados pelo Ministério da Justiça e Segurança Pública, Márcia Fernandes.
3: O Brasil registrou 741 casos de feminicídio no primeiro semestre, uma redução de 2,5% em comparação ao mesmo período de 2025.
1: E hoje a Voz do Brasil completa 91 anos.
2: E vamos saber um pouco mais sobre a história do programa e a importância dele para os ouvintes.
4: Traz a informação precisa, sem distorção.
5: A gente traz uma referência afetiva no jornalismo brasileiro.
6: Falou na Voz do Brasil, pra nós tá falado.
1: Hoje, na apresentação da Voz do Brasil, eu, Luciana Vasconcelos e Nazi Brum.
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1: Uma nova fase do Plano Brasil Soberano terá 18,5 bilhões de reais em linhas de financiamento para atender empresas afetadas pelas tarifas aplicadas pelos Estados Unidos em suas exportações.
2: A medida também inclui empresas prejudicadas por conflitos internacionais, especialmente em países do Golfo Pérsico.
1: Entre os principais setores estão madeira, carvão, máquinas e equipamentos elétricos, cerâmicas, plásticos, calçados, papel e açúcar.
7: Com a assinatura da medida provisória, a sanção da lei que criou o programa Brasil Soberano, 18 bilhões e 500 milhões de reais serão liberados por meio de novas linhas de crédito. Segundo o ministro do Planejamento e Orçamento, Bruno Moretti, os setores atendidos foram divididos em três grupos.
8: Os afetados pelas tarifas comerciais, setores industriais estratégicos, como de químico, farmacêutico, setor automotivo, minerais críticos, fertilizantes, e por fim, um grupo de empresas afetadas pelas exportações para o Golfo Pérsico.
7: Do total previsto, 13 bilhões e 500 milhões virão do Tesouro Nacional e 5 bilhões serão aportados pelo Banco Nacional de Desenvolvimento Econômico e Social. O ministro da Fazenda, Dario Durigan, explica que os créditos serão liberados gradualmente pelo BNDES.
9: A gente está usando recursos que já foram mobilizados para o BNDES, em especial, por exemplo, no Brasil Soberano 1, e que não foram utilizados então. Nós vamos atendendo à medida em que a necessidade aparecer, avaliando a necessidade de maneira bastante pontual e proporcional.
7: Os recursos poderão ser utilizados em 6 linhas de crédito com juros entre 3% e 9,8% ao ano e vão apoiar, por exemplo, empresas que querem manter suas operações enquanto reorganizam as vendas ou servir para a compra de máquinas e investimentos produtivos. O ministro do Desenvolvimento, Indústria, Comércio e Serviços, Márcio Elias Rosa, destacou que o programa atende a uma reivindicação apresentada por 22 setores produtivos.
10: Uma reivindicação de todos os setores, para que nós tivéssemos essa linha de crédito, acesso a essa linha, capaz de aplacar um pouco. E nós vamos continuar lá no MDIC, dialogando com o setor privado, com todos os setores atingidos e não atingidos.
7: A tarifa adicional de 25% dos Estados Unidos sobre parte dos produtos brasileiros exportados ao país entrou em vigor nesta quarta-feira. A medida atinge itens como etanol, máquinas agrícolas, açúcar orgânico, calçados, vestuário, papel, máquinas elétricas e produtos de aço. A sobretaxa será cobrada dos importadores americanos no momento em que os produtos brasileiros entrarem nos Estados Unidos. Reportagem Gabriela Noronha.
2: E o Ministério da Pesca e Aquicultura informou que determinados tipos de peixes e crustáceos ficaram de fora da lista dos setores atingidos pela tarifa de 25% imposta pelos Estados Unidos aos produtos brasileiros.
1: Entre eles estão a tilápia fresca ou refrigerada, albacora bandolim e lagosta congelada.
2: Estão na lista de itens sujeitos à nova tarifa o filé de tilápia congelado e lagostas vivas, frescas ou refrigeradas.
1: A relação completa dos produtos está disponível em gov.br/mpa.
2: O Brasil registra 741 casos de feminicídio no primeiro semestre deste ano, uma redução de 2,5% em relação ao mesmo período do ano passado.
1: Os resultados foram divulgados hoje pelos Ministérios da Justiça e Segurança Pública e o das Mulheres.
3: Os dados são referentes ao período de janeiro a junho deste ano. O Brasil registrou 741 casos de feminicídio no primeiro semestre, uma redução de 2,5% em comparação ao mesmo período de 2025. Os indicadores são do Monitoramento Nacional da Violência contra a Mulher, elaborado com base no Sistema Nacional de Informações de Segurança Pública. Na divisão por regiões, o Norte teve o maior índice de queda, com 20%, seguido do Nordeste, com 19,9%. A gerente do projeto Mulher Segura, Fernanda Antonucci, ressalta a importância do acompanhamento constante desses índices estatísticos.
11: A redução de 2,5% dos casos de feminicídio demonstra que o enfrentamento à violência contra a mulher exige ações coordenadas, integradas entre os entes federativos e as instituições responsáveis pela proteção das mulheres.
3: O levantamento também contabilizou 20.441 prisões entre fevereiro e julho. Desse total, mais de 16 mil foram feitas em flagrante e mais de 4 mil por mandados judiciais. O monitoramento indicou que foram realizados mais de 92 mil atendimentos a vítimas e o acompanhamento de 55 mil medidas protetivas em todo o país. De acordo com Fernanda Antonucci, gerente do projeto Mulher Segura, o resultado mostra a relevância do acompanhamento dos indicadores.
11: Recebemos esse resultado com responsabilidade. Cada feminicídio evitado representa uma vida preservada, uma família protegida e uma mulher que pôde continuar sua trajetória com segurança e dignidade.
3: Os dados completos do Monitoramento Nacional da Violência contra a Mulher estão disponíveis nos canais oficiais do Ministério da Justiça e Segurança Pública e do Ministério das Mulheres. Com reportagem de Edinaldo Júnior, Márcia Fernandes, para a Voz do Brasil.
2: Vale lembrar que o Ligue 180 é o principal canal de denúncias e acolhimento em casos de violência contra a mulher.
1: A ligação é gratuita e o serviço funciona 24 horas por dia, todos os dias da semana.
2: Além do atendimento por telefone, o canal também recebe mensagens pelo WhatsApp no número 61 96100 0180.
1: O preço do tomate caiu 15,85% nas principais centrais de abastecimento, as CEASAs, no país no mês de junho.
2: É o que mostra o sétimo boletim Hortigranjeiro, divulgado hoje pela Companhia Nacional de Abastecimento, a Conab.
1: De acordo com o levantamento, o quilo do produto foi comercializado em média por R$ 5,59 no atacado.
2: Além do tomate, a melancia, a laranja e a maçã também ficaram mais baratas.
1: Segundo a Conab, a redução dos preços é reflexo do aumento da oferta e da menor demanda por algumas frutas no período analisado, como explica a analista de mercado da companhia, Flávia Starling.
12: Em relação aos preços das principais frutas, a laranja apresentou uma desvalorização de 13,20%. Já a maçã, o que aconteceu? Houve a finalização da colheita tanto da variedade Fuji quanto da variedade Gala, aumentando a oferta e com isso os preços também reduziram em consequência. Já a melancia, dentre as frutas, foi a que apresentou a maior desvalorização. Houve queda tanto nos preços quanto na comercialização. Todas as frutas apresentaram desvalorização nas suas cotações da média mensal ponderada, com exceção da banana. A banana, ela apresentou incremento de 2,10% devido à menor oferta.
2: Hoje a Voz do Brasil completa 91 anos.
1: Já mudou de nome, de formato e até de horário, mas o compromisso com o cidadão permanece.
2: Aqui pelas ondas do rádio e atualmente também por meio de outras plataformas, é possível saber sobre as principais políticas públicas e serviços do governo.
1: Como sempre, foi ao longo dessas mais de 9 décadas.
13: Em 22 de julho de 1935, foi ao ar pela primeira vez o programa de rádio mais antigo do país. Estreou durante a presidência de Getúlio Vargas para divulgar os principais atos do governo.
14: Na Rede Brasileira de Rádio Difusão, a Voz do Brasil.
13: Ao longo dos anos, o programa passou a contar também com notícias do Poder Legislativo, do Judiciário e uma pequena participação do Tribunal de Contas da União. Mudou o nome, o formato, mas a missão permaneceu a mesma ao longo desses 91 anos. levar informações oficiais aos brasileiros de todos os cantos do país.
15: O excelentíssimo senhor presidente da República, Tancredo de Almeida Neves, faleceu essa noite.
16: O Brasil tem uma nova constituição.
17: Presidente Fernando Henrique condecora aos pentacampeões.
13: No sul do Brasil, o pescador Márcio Prudêncio Constantino, de Balneário Rincão, em Santa Catarina, está sempre sintonizado.
18: Traz a informação precisa, sem distorção, sem fake news, traz as informações mais relevantes para o cidadão brasileiro que tem acessibilidade em qualquer local. Que a gente aqui do sul, às vezes, não sabe o que está acontecendo no norte. As atualizações de programas, o que vai acontecer, programas sociais, ele abrange tudo. Então, quem escuta ali sabe que o que está acontecendo é realmente. Para mim é sem bola.
13: Um dos principais objetivos da Voz do Brasil é fazer com que os cidadãos conheçam os serviços públicos a que eles têm direito, não importa o local onde moram ou sua condição de vida, como no caso do pescador Márcio Constantino.
18: É ali que vai saber, não só dos pescadores, que é a minha modalidade, mas de toda a categoria. É muita informação que é noticiada e às vezes as pessoas, por falta dessa informação, não vão nem procurar os seus benefícios, seus direitos. Normalmente a gente já escuta de primeira mão na Voz do Brasil e depois é só ir de atrás. Aqui que a gente já está bem informado, né?

0: você estiver.
1: Ao longo dessas décadas, o programa se modernizou e hoje é multiplataforma. Está disponível também na internet em tempo real e nas redes sociais. Mas o rádio continua sendo a marca registrada do programa e está entre as memórias mais saudosas da agricultora familiar Maria Santos Almeida, de 57 anos.
2: A gente se criou ouvindo a Voz do Brasil, porque a gente tinha somente o rádio, nem televisão a gente não tinha. Então, no horário da tardinha, a gente tinha o compromisso de ficar inteirado com aquelas notícias que se passava e que a gente, então, ficava sabendo somente pelo programa, pela Voz do Brasil. Atualização sobre saúde, sobre política, sobre programas sociais, que a gente na época até nem entendia.
1: Maria Almeida não só passou a entender dos programas sociais, como tornou-se beneficiária. Foi pelas ondas do rádio que ela soube, por exemplo, do Programa Nacional de Fortalecimento da Agricultura Familiar, o PRONAF.
2: Desde bem antes de eu me aposentar, de 20 e poucos anos, impacta bastante a gente e todos os agricultores, e ele nos dá a certeza de que aquilo ali foi atualizado, falou na Voz do Brasil, para nós tá falado.
1: Na outra ponta do país, em Oeiras, no Pará, o jornalista Cristivan Alves tem uma relação com a Voz do Brasil que é também afetiva.
3: Desde a infância, no meu território quilombola, a gente ouve a Voz do Brasil, né? Isso no período quando a gente era criança e vem atravessando a nossa geração todinha, né? Eu, como um comunicador quilombola aqui da Amazônia, a gente traz uma referência afetiva, né, no jornalismo brasileiro quando se fala em Voz do Brasil, né?
1: Depois de quase 60 anos de obrigatoriedade da transmissão às 19 horas, em 2018, o horário de veiculação da Voz do Brasil ganhou flexibilidade. O programa continua sendo transmitido ao vivo às 19 horas, mas as emissoras têm liberdade para iniciar a transmissão até às 21 horas. Independente disso, ao toque da trilha, todo brasileiro em todos os cantos do país já sabe o que vem na sequência. Reportagem Natália Koslick.
4: Por causa dos riscos de incêndios florestais durante o período de estiagem, o IBAMA orienta propriedades rurais para prevenir o fogo.
5: E alerta para as multas e interdições em caso de descumprimento de medidas de combate aos incêndios.
6: Com a chegada do período de estiagem, aumenta o risco de incêndios florestais em diversas regiões do país. A prevenção é uma das principais formas de reduzir a ocorrência e a propagação do fogo. O IBAMA publicou editais de notificação preventiva destinados a proprietários de imóveis rurais localizados em áreas de maior vulnerabilidade. O presidente do IBAMA, Jair Schmidt, explica qual o objetivo do edital.
7: Como é que o IBAMA faz isso? E faz uma notificação para essas propriedades para que elas adotem medidas preventivas para evitar os incêndios, mas também que realizem os planos, né, de operacionais voltados a combater esses incêndios caso eles ocorram.
6: Os editais reforçam obrigações previstas na legislação ambiental. Entre as orientações estão a proibição do uso do fogo sem autorização, a redução do acúmulo de vegetação seca, a proteção de áreas de preservação, a implantação de aceiros quando tecnicamente recomendados, o monitoramento das propriedades, a capacitação de trabalhadores e a comunicação imediata às autoridades em caso de incêndio. O presidente Jair Schmidt destaca que durante o período seco, medidas preventivas ajudam a reduzir o risco de incêndios florestais. A prevenção depende da atuação dos órgãos ambientais, dos proprietários rurais e da população. E a adoção antecipada dessas medidas contribui para proteger pessoas, propriedades e o meio ambiente.
7: O IBAMA notificou 11.805 propriedades rurais no Pantanal, na Amazônia e no Cerrado, se ocorreu alguma queima naquele local. Se não houver autorização, essas áreas elas podem sofrer fiscalização e as pessoas serem multadas, serem autuadas, serem área embargada ou algum equipamento material também apreendido.
6: O monitoramento também utiliza imagens de satélite e sistemas de sensoriamento remoto para identificar focos de calor, acompanhar áreas de risco e apoiar as ações de fiscalização. Reportagem Pablo Mundim.
5: E a fumaça dos incêndios florestais pode afetar a saúde, especialmente em períodos de piora da qualidade do ar.
4: Para orientar a população, o Ministério da Saúde disponibiliza documento com alerta e recomendações para a população em caso de queimadas e incêndios florestais.
5: Entre as principais recomendações estão acompanhar as previsões meteorológicas e os alertas oficiais sobre queimadas e qualidade do ar, além de beber água regularmente para manter as vias respiratórias hidratadas.
4: Também é importante evitar atividades físicas e esforços intensos ao ar livre quando a qualidade do ar estiver comprometida e priorizar a permanência em ambientes internos e protegidos da fumaça.
5: O documento pode ser encontrado em gov.br/saúde.
4: Sabonete, shampoo, cremes para cabelos ou para pele. Todos esses produtos atraem a atenção do consumidor.
5: Mas na hora de comprar, é preciso ficar atento ao selo da Anvisa, que é responsável por regulamentar os cosméticos.
4: Para garantir a segurança de quem compra, a agência atualiza as substâncias que podem ser utilizadas nesses produtos.
1: Eles fazem parte do cotidiano, mas em alguns casos podem se tornar vilões da saúde. Os produtos de higiene pessoal, cosméticos e perfumes comercializados no país são regulamentados e fiscalizados pela Agência Nacional de Vigilância Sanitária, que acabou de atualizar as listas de substâncias restritas e proibidas na fabricação desses itens. O gerente-geral de cosméticos e saneantes da Anvisa, Bruno Rios, explica que essa lista está sempre passando por atualizações.
0: Tanto de proibitivos quanto de restritivos, ela é uma lista viva. Então a gente está sempre acompanhando novos estudos, novas evidências científicas, novos modelos regulatórios. Então, sempre quando há novos estudos, a gente corre atrás para poder fazer uma nova avaliação daquela substância para ver se de fato ela ainda é uma substância segura e que ela ainda pode ser utilizada nos cosméticos que serão oferecidos para a população.
1: Entre os problemas que podem ser ocasionados pelo uso de produtos irregulares estão as alergias e dermatites de contato. Para evitar reações adversas, é importante observar se o produto tem um registro na Agência Nacional de Vigilância Sanitária, além das condições em que ele é armazenado e vendido. Como explica a médica dermatologista e primeira secretária da Sociedade Brasileira de Dermatologia, Rosana Lazzarini.
8: Se você está comprando um produto numa farmácia ou numa loja e ele está exposto ao sol, a chance de ter a transformação de alguma substância dentro desse cosmético e ela se tornar um alérgeno aumenta. Então, eu acho que são cuidados também que têm que ser tomados, né? Observar a procedência, está aprovado pela Anvisa, observar se como que foi armazenado esse produto.
1: As substâncias que se tornaram restritas só poderão estar presentes na fórmula dos cosméticos e produtos de higiene pessoal em condições e limites explícitos. Já os itens proibidos deverão ser banidos desse mercado. As listas de substâncias restritas e proibidas estão disponíveis na página da Anvisa na internet, em gov.br/Anvisa. No site, também é possível fazer denúncias sobre produtos comercializados que não tenham selo da Anvisa, ou relatar reações adversas causadas por produtos regulamentados. Reportagem Luana Karen.
5: 22 de julho é o Dia Internacional do Trabalho Doméstico.
4: De acordo com dados do IBGE, são mais de 5 milhões de trabalhadores e trabalhadoras domésticas no país.
5: E você sabia que o registro na carteira de trabalho e a garantia de salário mínimo são direitos obrigatórios no Brasil?
4: Saiba mais sobre as principais leis que regem a categoria e o que empregadores e funcionários devem fazer para assegurar contratos dentro da legislação.
9: O Brasil acumula 5,6 milhões de pessoas que atuam no trabalho doméstico remunerado, segundo dados da Pesquisa Nacional por Amostra de Domicílios Contínua, referentes ao quarto trimestre de 2025. O setor é amplamente feminino. 92% da categoria é composta por mulheres. Desse total, 68% são mulheres negras. O rendimento médio mensal das trabalhadoras domésticas ficou em R$ 1.335. Cerca de 76% das trabalhadoras não possuem carteira assinada e 65% não realizam contribuições para a Previdência Social. Para combater a informalidade e assegurar proteção social, os direitos dos empregados domésticos foram regulamentados e foi criado o Simples Doméstico, integrado ao portal E-Social. O cadastro na plataforma é uma obrigação do empregador. É ele quem deve emitir mensalmente a guia de recolhimento dos impostos e do Fundo de Garantia por Tempo de Serviço, o FGTS. O registro na carteira de trabalho é obrigatório desde o primeiro dia do contrato. Após um período de 12 meses, o empregado tem direito a 30 dias de férias remuneradas. No caso da trabalhadora gestante, ela tem direito a 120 dias de licença maternidade, sem prejuízo do emprego e do salário. Para cadastrar o funcionário ou tirar dúvidas sobre o cálculo de verbas, acesse esocial.gov.br ou consulte os canais de atendimento do Ministério do Trabalho e Emprego. Edinaldo Júnior para a Voz do Brasil.
5: Estão abertas até 6 de agosto as inscrições para cursos de formação de lideranças quilombolas e ciganas.
4: O objetivo é capacitar essas pessoas para atuarem na gestão territorial, no controle social e na execução de políticas públicas de igualdade racial.
5: Os cursos serão realizados em formato que combina atividades presenciais e práticas nos territórios.
4: Estão sendo ofertadas 70 vagas ao todo, com bolsas mensais de R$ 1.000 para os participantes selecionados.
5: As inscrições devem ser feitas pela internet. Os editais podem ser encontrados no site gov.br/igualdade racial.
4: E essas foram as notícias do governo federal.
5: Uma realização da Secretaria de Comunicação Social da Presidência da República.
4: Com produção da Empresa Brasil de Comunicação.
5: Fique agora com o Minuto do TCU e em seguida as notícias do Poder Judiciário e do Congresso Nacional. Boa noite.
4: Boa noite e até amanhã.
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11: Minuto do TCU.
12: O Tribunal de Contas da União lançou um novo portal para ampliar a transparência sobre o uso da inteligência artificial no setor público. A plataforma mostra como o TCU utiliza essa tecnologia em auditorias, atividades internas e serviços prestados à sociedade. O site reúne informações sobre as ferramentas de inteligência artificial em uso, os resultados alcançados e as regras adotadas para garantir o uso responsável da tecnologia. Também apresenta medidas de segurança, governança e proteção de dados. O objetivo é compartilhar experiências, estimular boas práticas e apoiar outros órgãos públicos a usarem a tecnologia com transparência, ética e responsabilidade. O portal é aberto ao público e pode ser consultado por gestores, pesquisadores, estudantes e qualquer cidadão interessado. Saiba mais em tcu.gov.br.
11: TCU, fiscalização a serviço da sociedade. 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
13: CNJ lança central de vagas e emprega Lab no Rio Grande do Norte.
14: Eleições 2026. Material de campanha impresso para pleito majoritário também deve ser produzido em Braille.
13: Justiça determina indenização ao filho de João Cândido.
14: Boa noite, eu sou Marcela Luiza.
13: E eu sou Walter Lima e conduzo esta edição em comemoração aos 91 anos da Voz do Brasil.
14: O Conselho Nacional de Justiça lançou no Rio Grande do Norte duas novas iniciativas do Plano Pena Justa para enfrentar a superlotação do sistema prisional.
13: As ações também buscam reduzir a reincidência criminal. Judite Aragão.
15: Uma das medidas anunciadas é a Central de Regulação de Vagas. O sistema organiza o ingresso de pessoas no sistema prisional de acordo com a capacidade de cada unidade e amplia o uso de alternativas penais quando possível. Outra iniciativa apresentada foi o Emprega Lab, espaço de articulação entre judiciário, executivo, setor produtivo e sociedade civil para ampliar oportunidades de qualificação profissional e emprego para pessoas privadas de liberdade e egressas do sistema prisional. No Rio Grande do Norte, o cenário evidencia a necessidade dessas medidas. Atualmente, o estado tem quase 7.900 pessoas presas para pouco mais de 5 mil vagas.
16: Pais não precisam esperar filha completar 18 anos para que ela mesma saque a indenização por danos morais recebida em razão do atraso de voo.
17: A decisão é do STJ, Fátima Uchoa.
18: Ao reformar acórdão do Tribunal de Justiça de São Paulo, a terceira turma do STJ considerou que não havia motivo que justificasse a retenção do dinheiro. Assim, por unanimidade, o colegiado seguiu o voto do relator ministro Humberto Martins, para quem o Tribunal Estadual contrariou o entendimento consolidado do STJ, no sentido de que os pais podem administrar os bens dos filhos menores, segundo o Código Civil, e em regra têm o direito de sacar valores de indenização destinados a eles.
16: Material de campanha impresso para a eleição majoritária também deve ser produzido em braille.
17: TSE divulga percentuais que servirão de base para a aplicação da regra. Estevão Furtado.
19: Nas eleições de 2026, a propaganda eleitoral impressa para cargos majoritários também deverá ser acessível às pessoas com deficiência visual. A regra determina que partidos, federações e candidaturas produzam material em braille de acordo com o percentual de eleitores com deficiência visual de cada localidade. Segundo a Justiça Eleitoral, o Brasil tem mais de 319 mil eleitoras e eleitores com deficiência visual. A medida busca ampliar a inclusão e garantir mais acessibilidade durante a campanha.
16: Engenheiro acusado injustamente de favorecer o filho obtém indenização.
17: Para a primeira turma do TST, a acusação foi infundada e atingiu a honra e a reputação do empregado. Mila Amaral.
20: A primeira turma do Tribunal Superior do Trabalho aumentou de 50 mil para 200 mil reais a indenização por danos morais a um engenheiro da Petrobras. Ele foi demitido por justa causa em 2015, acusado de favorecer a empresa do filho na escolha de softwares usado pela estatal. O TRT do Rio havia anulado a dispensa por falta de provas, mas manteve o valor baixo da reparação. No TST, o entendimento foi de que a empresa, além de não apresentar provas concretas, não garantiu também o direito de defesa, afetando a honra de um profissional com mais de 30 anos de carreira.
16: Justiça acolhe parcialmente parecer do MPF e determina indenização ao filho de João Cândido.
17: A União foi condenada a pagar 300 mil reais de indenização por danos morais. Vanessa Pereira.
21: Em 2024, a Marinha enviou um documento para a Câmara dos Deputados classificando a revolta da Chibata como uma, abre aspas, deplorável página da história nacional, fecha aspas, e desqualificando os participantes da revolta. Na sentença, a Justiça Federal no Rio de Janeiro reconheceu que as expressões utilizadas pela Força Naval extrapolaram o direito à manifestação institucional e causaram um dano moral ao descendente direto de João Cândido, e condenou a União ao pagamento de 300 mil reais de indenização por danos morais.
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16: Uma boa noite.
17: E até amanhã.
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24: Eu sou Humberto Pinheiro e estes são os destaques de hoje do Jornal do Senado, que começa agora. Publicidade de apostas esportivas ganha alertas sobre os riscos do vício. Combate à violência doméstica avança com projetos aprovados na Comissão de Constituição e Justiça. Governo libera 547 milhões para ressarcir aposentados do INSS. Boa noite. As publicidades de empresas de apostas esportivas, as bets, passaram a exibir mensagens de alerta sobre os riscos do vício e das perdas financeiras. A medida busca informar os apostadores e incentivar o jogo responsável. Os avisos passam a fazer parte das regras para a divulgação das plataformas de apostas e têm como objetivo alertar a população sobre os possíveis impactos do jogo compulsivo. Repórter Rodrigo Rezende.
0: As publicidades de empresas de apostas, as chamadas bets, devem conter, a partir de agora, uma das seguintes frases. Ministério da Fazenda adverte: apostar faz você perder dinheiro. Ou, Ministério da Fazenda adverte: apostar pode causar dependência. Ou, Ministério da Fazenda adverte: aposta não é investimento. A iniciativa do governo quer atentar para os riscos do vício em apostas, como acontece no caso de medicamentos e cigarros. O senador Humberto Costa, do PT de Pernambuco, que já foi ministro da Saúde, alertou sobre o perigo imposto pela chamada ludopatia.
2: Já fizemos isso com o tabaco e avançamos muito. O Brasil diminuiu significativamente o número de fumantes. Passou da hora de fazer o mesmo em relação às apostas esportivas. Esse não é um debate ideológico. O vício não pergunta em quem alguém votou. O endividamento não distingue partidos.
0: As novas diretrizes do Ministério da Fazenda ainda proíbem que, durante a publicidade, aconteçam opiniões ou análises que induzam ou influenciem a realização de apostas.
24: Um projeto apresentado no Senado cria a cobrança social extrajudicial para facilitar a recuperação de dívidas de pequeno valor. A proposta busca oferecer uma alternativa mais simples e menos burocrática para a negociação de débitos. O objetivo é promover a inclusão financeira, estimular a regularização cadastral de cidadãos e empresas e reduzir a judicialização das cobranças. As informações com o repórter Douglas Castilho.
3: A proposta do senador Rogério Carvalho, do PT de Sergipe, prevê uma articulação com os cartórios de protesto, aqueles que o credor utiliza para cobrar dívidas sem ingressar na justiça, para promover soluções mais rápidas e menos burocráticas. A primeira e mais emergencial medida do texto determina o cancelamento automático de todas as dívidas que já tiveram sua exclusão autorizada nos últimos 10 anos, desde que atingidos os critérios previstos. Rogério Carvalho explicou o projeto e apresentou dados do alcance da proposta.
6: Facilita a negociação de dívidas de até meio salário mínimo com custos menores e sem burocracia. E mais, determina o cancelamento automático sem nenhum custo de registros de protestos pequenos que já tenham autorização de baixa há anos. Essa medida pode beneficiar 4 milhões e meio de famílias e mais de 1 milhão de pequenos empreendedores.
3: O alvo principal são as pequenas dívidas em atraso que geram restrições cadastrais desproporcionais, travando o acesso de cidadãos ao crédito, a financiamentos e muitas vezes dificultando a obtenção de emprego. O projeto aguarda encaminhamento para a comissão pertinente.
24: O governo federal editou uma medida provisória que libera mais recursos para ressarcir aposentados e pensionistas do INSS que sofreram descontos indevidos em seus benefícios. Para isso, foi aberto um crédito extraordinário de 547 milhões de reais. Os recursos serão usados para devolver os valores cobrados irregularmente dos segurados e garantir o pagamento dos ressarcimentos. A medida faz parte das ações do governo para reparar os prejuízos causados pelas fraudes identificadas no INSS. A reportagem é de Patrícia Oliveira.
7: A liberação dos recursos faz parte do processo de ressarcimento das vítimas do esquema investigado pela Polícia Federal na Operação Sem Desconto. Os recursos para devolução vêm do orçamento da própria Seguridade Social. Para os senadores Alci Lucas, do PL do Distrito Federal, esses valores deveriam ser cobrados das entidades responsáveis pelos desvios. e lembrou que mais beneficiários ainda aguardam a devolução.
1: Tem muito mais gente que ainda não recebeu. As reclamações foram 6,6 milhões de contestações. Então faltou mais de 1,850 bilhão para devolver.
7: Para saber se você tem direito ao reembolso, acesse o portal ou o aplicativo Meu INSS. Faça login com seu CPF e senha da conta gov.br e confira se há lançamentos na opção extrato de pagamento. A devolução é liberada em até 15 dias úteis.
24: O senador Paulo Paim, do PT do Rio Grande do Sul, defendeu o fim da escala 6x1 e a redução da jornada para 40 horas semanais, sem redução salarial. O parlamentar afirmou que a medida pode aumentar a produtividade e citou dados da Organização para a Cooperação e Desenvolvimento Econômico, a OCDE, segundo os quais países com menor carga horária anual, como a Alemanha, Dinamarca e Países Baixos, registram maior produtividade por hora trabalhada. Segundo o senador, a redução da jornada pode melhorar a qualidade de vida, reduzir a rotatividade nas empresas e fortalecer a competitividade da economia.
4: No Brasil, a média supera a 1.600 horas anuais. Mesmo assim, esses países produzem muito mais riqueza por hora trabalhada do que nós, o que investem em tecnologia, inovação, qualificação profissional.
24: Já o senador Eduardo Girão, do Novo do Ceará, pediu que a proposta de fim da escala 6x1 seja amplamente debatida antes de ser votada pelo Congresso. O parlamentar afirmou que é necessário ouvir trabalhadores, empregadores e representantes dos diversos setores da economia para avaliar os impactos da medida sobre o emprego, a competitividade e os custos de serviços e produtos. Girão também questionou argumentos que a mudança aumentaria a produtividade e citou estimativas apresentadas por setores como o transporte e a panificação, que apontam possíveis aumentos de custos caso a proposta entre em vigor.
5: Tem alguma coisa muito estranha, muito esquisita nisso tudo, e não é assim enfiar a goela abaixo. O pessoal que defende o fim da escala 6x1 dizer que vai aumentar a competitividade, vai aumentar a produtividade. Eu fico na pergunta, para quem?
24: A Comissão de Constituição e Justiça aprovou neste primeiro semestre um pacote com 7 projetos de lei voltados ao combate à violência doméstica e familiar e a ampliação da rede de proteção às mulheres e dependentes. As propostas alteram prazos de denúncia, criam cadastros de restrição, humanizam exames periciais e barram mecanismos de pressão institucional contra as vítimas. Mais detalhes com Bruno Lourenço.
8: Entre os projetos de lei aprovados na Comissão de Constituição e Justiça relacionados ao combate à violência doméstica e familiar, está o que dobra o prazo para que as mulheres formalizem queixas contra agressores, que passa de 6 meses para até 1 ano. No mesmo sentido de proteção contra coações, a comissão avalizou o projeto que proíbe juízes de agendarem de forma automática a audiência de retratação prevista na Lei Maria da Penha. A relatora, senadora Mara Gabrilli, do PSD de São Paulo, apontou que o agendamento sem o pedido expresso da vítima pode gerar pressão indevida.
9: A exigência de manifestação expressa da vítima para a realização da audiência de retratação e a condição de que essa manifestação ocorra antes do recebimento da denúncia previne possíveis pressões ou coações.
8: Outra iniciativa votada na CCJ determina que o prazo de prescrição para o crime de assédio sexual só comece a contar a partir do momento em que cessar o vínculo de subordinação profissional da vítima com o assediador. O colegiado ainda aprovou a criação de um cadastro nacional com dados de condenados por feminicídio, estupro e violência psicológica, e projeto que assegura a realização de exames de corpo de delito humanizados em IMLs e delegacias. O colegiado chancelou também a obrigação de divulgação governamental em massa do canal Ligue 180 e deu parecer favorável a projeto que impede a repatriação compulsória de menores para outros países caso haja comprovação de indícios de violência doméstica no local de origem estrangeira.
24: Trabalhos técnicos de João Lira, o Jornal do Senado fica por aqui. Acompanhe agora as notícias da Câmara dos Deputados. Boa noite e até amanhã.
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10: Deputados reconhecem o hip hop como manifestação da cultura brasileira.
11: Projeto prevê o uso de tecnologia 3D para reabilitação crânio-facial no SUS.
10: Avança na Câmara a proposta que cria a Política Nacional de Bioeconomia.
12: Boa noite. Comissão aprova projeto que visa incentivar o desenvolvimento econômico com uso sustentável de recursos naturais. A repórter Sofia Peçanha tem os detalhes da proposta.
13: A Comissão de Integração Nacional e Desenvolvimento Regional aprovou uma proposta que institui a Política Nacional de Bioeconomia. O projeto busca orientar o desenvolvimento econômico do país com base no uso sustentável dos recursos naturais. A bioeconomia é definida no texto como conjunto de produção, utilização e conservação de recursos biológicos, ciência, tecnologia e inovação para produzir bens e serviços de forma sustentável. Entre os objetivos estão a promoção do desenvolvimento nacional, regional e local, junto com a conservação da sociobiodiversidade e o fortalecimento da presença do país em mercados internacionais que exigem produtos com menor impacto ambiental. A relatora do projeto na comissão, a deputada Socorro Nery, do PP do Acre, destacou que a nova política ajuda a estruturar a transição para um novo modelo econômico.
14: Atende a uma lacuna de coordenação intergovernamental e de integração de instrumentos de fomento, informação e governança capazes de dar escala à transição para uma economia de baixo carbono, com valorização de ativos biológicos e geração de trabalho e renda em bases sustentáveis.
13: O projeto estabelece incentivos fiscais e tributários, como crédito, benefícios fiscais e estímulo às compras públicas de produtos sustentáveis. Parte dos recursos virá de fundos regionais, do Fundo Nacional sobre Mudança do Clima e de mecanismos ligados ao mercado de carbono. Além disso, o projeto prevê a criação de instrumentos para viabilizar a política, como um conselho, uma estratégia e um sistema nacional de bioeconomia para administrar os recursos e mapear oportunidades no setor. Segundo a relatora Socorro Nery, a bioeconomia deve ocupar papel estratégico no desenvolvimento nacional.
14: Que bioeconomia deve ser uma estratégia de desenvolvimento para o nosso país, mas ao mesmo tempo clarificando que bioeconomia está sempre relacionada à sustentabilidade ambiental e econômica e sempre ouvindo e escutando com a participação da sociedade brasileira.
13: A medida ainda prevê a inclusão de comunidades tradicionais, povos indígenas e agricultores familiares nas cadeias produtivas da bioeconomia, com foco na capacitação e geração de renda. A proposta determina que os planos de desenvolvimento regional da Amazônia, do Nordeste e do Centro-Oeste passem a incorporar diretrizes da bioeconomia. O projeto que cria a Política Nacional de Bioeconomia será analisado a seguir pela Comissão de Meio Ambiente e Desenvolvimento Sustentável. Da Rádio Câmara de Brasília, Sofia Peçanha.
10: Economia. Júlio Lopes, do PP do Rio de Janeiro, alerta para o avanço da pirataria, da falsificação e da sonegação, afirmando que essas práticas fortalecem o crime organizado e causam prejuízos bilionários aos cofres públicos. Ele destaca que produtos aparentemente inofensivos podem financiar redes criminosas.
12: Júlio Lopes também chama atenção para os riscos à saúde causados por bebidas e medicamentos falsificados. Para o deputado, a atuação das quadrilhas nesse mercado exige mais conscientização da população sobre a procedência dos produtos consumidos.
25: Nós estamos lutando muito aqui pela Comissão Externa do Brasil Legal, não só para conscientizar você que está nos ouvindo, que tem que tomar muito cuidado com a origem das bebidas, com a origem do consumo dos produtos e serviços que você contrata, e é muito importante que você se ajude, ajude a sociedade a se proteger dessa prática, que também na área dos remédios hoje tem um espaço enorme. E os remédios mais falsificados são os remédios dos cânceres e das doenças raras.
10: Segurança Pública. A Câmara dos Deputados aprovou proposta que impede que crimes de violência contra a mulher sejam considerados de pequeno dano e, com isso, deixem de ser punidos. A reportagem é de Paula Bittar.
26: A Comissão de Constituição e Justiça da Câmara aprovou um projeto que proíbe a aplicação do chamado princípio da insignificância a crimes de violência doméstica e familiar contra mulheres. Essa proibição, pela proposta, é inserida na Lei Maria da Penha. O princípio da insignificância, que também é conhecido como bagatela, prevê que crimes de pouca importância que causem dano pequeno não devem ser punidos. Uma súmula do Superior Tribunal de Justiça Justiça já determina que o princípio da insignificância não se aplica aos crimes ou contravenções penais praticados contra a mulher no contexto das relações domésticas. O objetivo da proposta é transformar o que hoje é um entendimento do tribunal em legislação. A autora do projeto, deputada Laura Carneiro, do PSD do Rio de Janeiro, explica que nenhuma forma de violência contra mulheres pode ser considerada insignificante.
15: Não existe insignificância quando se fala em mulher, em violência contra a mulher, principalmente no momento que a gente está vivendo, onde a cada 5 horas e 25 minutos uma mulher é morta no Brasil. Então, nunca é insignificante a violência, porque ela pode se transformar depois em vicaricídio ou em feminicídio. Por isso a importância desse projeto aprovado nessa casa.
26: O vicaricídio mencionado pela deputada é o ato de matar pessoas próximas a uma mulher, como filhos, dependentes ou outros parentes, com o objetivo de fazê-la sofrer. O termo foi incorporado pela legislação brasileira neste ano, após aprovação pelo Congresso, e a previsão de pena é de reclusão de 20 a 40 anos. A Lei Maria da Penha já impede a aplicação de penas alternativas brandas e punições que possam ser resolvidas apenas com pagamentos ou doações. O projeto que proíbe a aplicação do chamado princípio da insignificância a crimes de violência doméstica e familiar contra mulheres segue agora para a análise do Senado. Da Rádio Câmara, de Brasília, Paula Bittar.
22: Justiça.
16: Os deputados aprovaram a permissão para a prática privada do direito por advogados da União e o texto seguiu para análise do Senado. A repórter Maria Neves traz mais detalhes sobre o projeto aprovado.
17: A Comissão de Constituição e Justiça da Câmara dos Deputados aprovou o projeto que permite a integrantes de carreiras jurídicas federais exercerem a advocacia privada, fora de suas atribuições no serviço público. A proposta beneficia especificamente advogados da União, procuradores da Fazenda Nacional, procuradores federais e procuradores do Banco Central. As carreiras jurídicas da União exigem dos advogados dedicação exclusiva. O exercício da advocacia particular é proibido por lei. Mas, de acordo com a deputada Érica Cocai, do PT do Distrito Federal, nos estados e nos municípios não existe essa vedação. Por isso, ela considera que o projeto aprovado faz justiça para as carreiras da advocacia federal.
18: Nós precisamos romper essa condição que estabelece a ausência de isonomia dos profissionais das carreiras jurídicas da Advocacia Geral da União, que é bom lembrar que só em 2024 tiveram sucesso na sua atuação jurídica em quase 69% dos cargos e resgataram para a União quase 70 bilhões no mesmo ano de 2024. Portanto, nós não podemos perder esses profissionais. Esses profissionais não podem se sentir desestimulados de atuar para o benefício do próprio país.
17: Pelo texto aprovado, a advocacia fora do órgão federal de atuação não poderá ser exercida por advogados que ocupam cargo em comissão ou função de confiança. Além disso, os profissionais ficam impedidos de atuar contra a União, suas autarquias, fundações e empresas públicas. Para garantir a transparência, a Advocacia Geral da União deverá publicar em sua página na internet a lista atualizada de todos os profissionais que optarem por exercer a advocacia privada. Os interessados também deverão fazer uma comunicação prévia ao órgão antes de iniciar a atividade. A proposta determina ainda que o exercício da advocacia privada estará sujeito às orientações da Corregedoria Geral e da Comissão de Ética da AGU, além de obedecer ao Estatuto da Ordem dos Advogados do Brasil e à Lei de Conflitos de Interesses. Da Rádio Câmara de Brasília, Maria Neves.
22: Previdência.
19: Coronel Crisóstomo, do PL de Rondônia, destaca que foi o autor da proposta que deu origem à Comissão Parlamentar Mista de Inquérito, que discutiu fraudes no INSS. Ele lembra que as investigações expuseram um esquema ilegal de descontos em benefícios de aposentados e pensionistas.
20: A consequência disso tudo é que o governo federal teve que bloquear todos os acessos
25: a desconto, não havendo mais desconto, até que seja julgado e decidido como fazer esse trabalho, sem a necessidade de sindicatos e associações voltarem a pedir o desconto no Instituto Nacional de Seguridade Social.
16: De acordo com o Coronel Crisóstomo, a suspensão de descontos não autorizados diretamente pelos segurados é uma vitória importante para proteger a renda de famílias mais vulneráveis. O deputado garante que o Congresso continuará fiscalizando o sistema previdenciário.
0: Trabalho. Para Daniel Almeida, do PCdoB da Bahia, a redução da jornada de trabalho é a conquista mais importante das últimas décadas para a classe trabalhadora. Ele argumenta que a modernização da indústria e o ganho de produtividade com novas tecnologias justificam o reequilíbrio da escala no país.
1: Hoje você fabrica a mesma coisa com uma quantidade de horas trabalhadas muito menor do que há 38 anos atrás, quando a Constituição foi promulgada. E, portanto, os trabalhadores precisam participar da distribuição desta produtividade que as tecnologias conseguiram produzir. Portanto, é uma necessidade. De tempos em tempos, é preciso fazer esse equilíbrio para que os trabalhadores e a sociedade como um todo se beneficiem.
16: Daniel Almeida ressalta que garantir duas folgas semanais permite mais descanso, saúde e tempo livre para a qualificação profissional. O parlamentar também elogia a mobilização dos movimentos sociais e o apoio institucional do governo federal em favor da medida.
0: Cultura. A Câmara aprovou o projeto que reconhece o hip-hop como manifestação da cultura brasileira. O repórter Antônio Vital acompanhou a votação.
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3: A Câmara dos Deputados aprovou o projeto que reconhece o hip-hop como manifestação da cultura nacional. O hip-hop é um movimento cultural e estilo de vida urbano que surgiu nas comunidades afro-americanas e latinas do bairro do Bronx, em Nova York, no início dos anos 70. Segundo o autor da proposta, deputado Pastor Henrique Vieira, do PSOL do Rio de Janeiro, mais do que apenas um gênero musical, o hip-hop é uma ferramenta de expressão política e social. No Brasil, o hip-hop começou na década de 80, principalmente em São Paulo, em locais de encontro de jovens negros, pobres e moradores de periferias. O movimento se expandiu para outras regiões do país, adquirindo características locais, inclusive do Nordeste, onde foi influenciado pelo repente ritmos caribenhos e jamaicanos. Ser reconhecido como manifestação da cultura nacional permite que o hip-hop seja contemplado nas políticas públicas, com a possibilidade de ter acesso a leis de incentivo, linhas de crédito e fundos setoriais, sem contar a garantia de livre manifestação. O projeto recebeu parecer favorável do relator, deputado Inácio Arruda, do PCdoB do Ceará. Segundo ele, o movimento já é reconhecido oficialmente como manifestação cultural por estados e municípios. Para o autor do projeto, deputado Pastor Henrique Vieira, o reconhecimento oficial vai fomentar a cultura e evitar a criminalização do movimento.
6: Reconhecer o hip-hop como manifestação da cultura nacional é sair da chave da criminalização e entrar na chave do reconhecimento e da valorização. Porque o hip-hop vai acontecer e acontece independente do Estado. Mas cabe ao Estado, com política pública e investimento, ao invés de criminalizar, valorizar, fomentar e levar adiante.
3: Projeto que reconhece o hip-hop como manifestação da cultura nacional seguiu para análise do Senado. Da Rádio Câmara de Brasília, Antônio Vital.
0: Educação.
16: Beto Preto, do PSD do Paraná, comemora a criação do curso de medicina no campus de Apucarana da Universidade Estadual do Paraná, a Unespar. O deputado aponta que a medida atende a uma reivindicação de mais de 50 anos do município.
21: É uma luta de mais de 50 anos do município de Apucarana, que agora parece que realmente chegou no êxito. A Unespar é a única universidade que ainda não tinha o curso de medicina e a partir de agora já são recursos liberados para a construção de um bloco de laboratórios, de salas de aula, e também praticamente liberado a contratação dos professores via concurso, além de estarmos muito próximos da marcação do concurso vestibular para a entrada no primeiro semestre de 2027.
19: Beto Preto ressalta que, a partir de agora, toda a rede estadual de ensino superior do Paraná passa a contar com o curso público de medicina. Ele celebra o fato de a nova graduação ampliar a formação de profissionais de saúde no Vale do Ivaí, região geográfica composta por 26 municípios.
22: Saúde.
16: Programa para recuperar crânio.

0: De materiais e de processos de modelagem em três dimensões. A iniciativa seria implementada por meio de parcerias com instituições de ensino e pesquisa, públicas ou privadas, para pesquisa, desenvolvimento e aprimoramento de tecnologias. O autor do projeto é o deputado Zacarias Calil, de Goiás, que afirma que, por meio do uso de scanner 3D e de exames de imagem convencionais, como tomografia computadorizada e ressonância magnética, é possível criar um modelo da superfície do rosto e do crânio do paciente, por exemplo. Assim, é possível saber que estruturas anatômicas precisam de reparação com o design pessoal de próteses e simulação do resultado final antes do tratamento. O deputado, que também é cirurgião pediátrico, afirma que o modelo já é aplicado no Brasil.
1: Em Campinas, São Paulo, nós temos um centro de tecnologia e informação que pode trabalhar juntamente com isso. Aliás, eles já fazem esse procedimento pelo SUS, que é um avanço muito grande, né? Você pegar um determinado tipo de tumor, fraturas e outras patologias, malformações, você analisar através de uma tecnologia dessa, antes de você, por exemplo, submeter o paciente a um procedimento cirúrgico. Então, um profissional, ele vai saber exatamente de que maneira ele vai atuar nesse sentido. Inclusive, mostrando para o paciente, esclarecendo, né, suas dúvidas, de que maneira ele vai ser operado.
0: O autor da proposta diz que a técnica também pode ser aplicada na odontologia, cirurgia plástica, reconstrutiva, fonoaudiologia e reabilitação. Ele afirma que o impacto orçamentário não seria muito alto, porque a tecnologia, como já vem sendo utilizada, tende a diminuir o custo.
1: Se você tem um centro de tecnologia, informação, informática, que já faz pelo SUS, então a gente só vai praticamente complementar isso aí, né? Já existe, agora falta mais investimentos, né? E com isso aí a gente consegue, através dos recursos, emendas parlamentares, para ajudar esses centros de tratamento.
0: A proposta ainda vai ser analisada pelas comissões de saúde, de finanças e tributação e de Constituição e Justiça. Em princípio, ela não precisa passar pelo plenário. Da Rádio Câmara de Brasília, Luiz Cláudio Canuto.
2: Ciência e tecnologia. Raimundo Santos, do PSD do Pará, defende projeto que institui a Semana Nacional da Consciência Digital Infantil. A iniciativa, segundo o deputado, visa orientar famílias e educadores sobre os riscos da exposição excessiva às telas e os perigos de crimes virtuais.
3: Hoje o mundo da internet é como se fosse uma extensão do mundo real, é uma praça pública onde tem todo tipo de informações úteis, mas também muita coisa nociva, principalmente a criança e adolescente. Dentro dessa política de educação digital, o projeto ele visa incluir uma semana de conscientização digital voltada para educadores, para a família, para a prevenção durante esta semana ao cyberbullying, aos crimes cibernéticos, também o combate à exposição a conteúdos impróprios, a promoção da saúde mental diante do uso excessivo de telas.
4: Raimundo Santos alerta que o uso desregulado das redes sociais provoca aumento de casos de ansiedade e depressão entre os mais jovens. A proposta já avançou por 3 comissões e aguarda análise na Comissão de Constituição e Justiça.
2: Termina agora o Jornal Câmara dos Deputados, produzido pela Rádio Câmara, com trabalhos técnicos de Everson Urani e apresentação de Luciana Vieira e José Carlos Andrade. Uma ótima noite para você.
4: Uma boa noite. A Voz do Brasil está de volta amanhã.
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coração. Porque olha só, olha que semana forte que estamos vivendo. Semana da decisão. Amigo, amiga, reaja, pelo amor de Deus. Qual é a grande decisão da tua vida? Ela implica em quê? Às vezes, a grande virada da tua vida vai exigir até o abandono de um trabalho para outro, de uma pessoa da sua vida por outra. É verdade. Toda grande decisão que muda a vida traz consigo um pacote de renúncias. E aí é que está o problema. Porque a pessoa nem sempre quer renunciar. Então, nós estamos vivendo essa semana. E aí, a cada dia que a pessoa vier à igreja, ela vai trazer esta folha. Para quê? Para clamarmos e Deus lhe dar forças para tomar essa decisão. Porque no domingo, dia 26, você vai nos entregar esta folha em definitivo. E aí? Já era. Quem foi, foi. Quem não foi. Semana da decisão. E sempre você estará a uma decisão de mudar completamente a sua vida ou não. E a gente volta.

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3: Vamos colocar agora um testemunho de uma pessoa que tomou uma decisão que foi exatamente ir para o altar confiando em Deus, apostando as fichas dela em Deus. E a chamada forte desta grande semana da decisão. E a gente volta já.
4: Imagine vir ao mundo já com uma sentença de morte.
5: Com 41 semanas, né, Samuel nasceu. Era muito querido e esperado, né, por todos. Aqui ele nasceu saudável, ainda estávamos no hospital, aqui já estávamos em casa, já tínhamos recebido alta, estávamos bem. Só que com 21 dias de vida, nós prestamos atenção que na mama dele direita estava essa vermelhidão. E aí ele ficava incomodado, estava sentindo febre. Chegou o momento em que a gente mediu a temperatura dele, estava 38, quase chegando a 39. E aí a gente entrando em contato com o médico, ele falou: não é normal para um bebê recém-nascido. Então, é melhor vocês levarem ele na urgência. E chegando na urgência, aí a médica fez exames e aí ele precisou ficar tomando antibióticos na veia, internado no hospital, durante 9 dias. E cada dia que passava, aquele tumorzinho ia crescendo e aí só ia ficando mais vermelho, ficava quente ao redor. A gente fazia compressas e ficava aquela vermelhidão, ele chorava muito de dor, e os médicos falavam: mãezinha, tenha paciência, que realmente isso dói, porque a mama já é um lugar bastante sensível, né, do ser humano. Imagine de um bebê, né? E aí um dia, a gente dando banho nele, o peitinho dele estourou, e aí ficou saindo essa secreção, colocaram um curativo, ele continuou tomando medicação, e aí as enfermeiras prestaram atenção que ele estava fazendo um esforço para respirar. E aí já começaram a olhar: mãezinha, ele está fazendo um esforço e isso aí deve ser bronquiolite. Porque ele respirava tanto forte que a barriga dele entrava para dentro e mostrava as costelas, né, dele. E aí a gente levou ele, trocamos ele de hospital. E aí, quando chegou, os médicos, eu já cheguei já no hospital e as enfermeiras, a saturação dele estava baixinha, as enfermeiras já disseram: qual é a mãe que chegou com o nenenzinho, e já tomaram ele do meu colo. Já colocaram ele em uma maca e começaram a fazer uma série de exames. Aí vieram uma das piores notícias, né? Vamos precisar levar seu filho para a UTI, porque o caso dele é grave e lá ele vai ser melhor acompanhado, mais de perto. E aí, no outro dia, chamaram meu esposo, a médica responsável da UTI, chamou meu esposo e falou: olha, nós vamos precisar, para o bem do seu filho, entubar ele. Porque a gente já tentou colocar outros equipamentos com oxigênio para ajudar ele na respiração, mas nada resolveu. Ele ainda continua fazendo muito esforço. E eu ainda não sabia das coisas que estariam por vir, né? Demorou um pouco na troca de plantão. Aí o médico chamou novamente eu e meu esposo. Aí disse: olha, pais, como o filho de vocês é muito novinho, as veinhas normal dele, do braço, né, não vai suportar a quantidade de antibióticos que era forte. A gente ia precisar estar furando ele direto. Então, para que isso não aconteça, a gente vai precisar fazer um acesso central. De uma veia que liga do pescoço ao coração. E ali já foi um choque, né? Aí a gente não tinha o que fazer, saímos da sala para o médico poder fazer o procedimento. E nisso, eu lembro que a sala... E a gente ficou sentado em duas poltronas de frente à sala, dentro da UTI. E eu só, com meu esposo, via um movimento muito desesperado, os médicos chamando pessoas de fora, equipamentos entrando dentro da sala. E eu, Cleber, tá, aconteceu alguma coisa com Samuel, aconteceu alguma coisa. Aí eu chorava. E aí o médico veio conversar com a gente, aí sentou na nossa frente e falou: olha, pais, a gente por um momento perdeu seu filho. Aquela linha eu lembro como se fosse hoje, pastor, as linhas que batem ali, o coraçãozinho do seu filho ficou retinha, zerou.
6: E teve o quê?
5: Parada cardíaca. Ele ficou 13 minutos desacordado. Morto.
4: 13 minutos. Diante de um diagnóstico cada vez mais grave, os pais perceberam que já não lutavam apenas contra uma doença. Era a batalha pela vida de Samuel.
5: Só que aí o médico falou, ele, como ele ficou 13 minutos, né, desacordado, morto, a gente precisa que ele dê algum movimento, mexer um dedo, ou a perninha, para a gente ter certeza que ele não ficou com sequelas. E aí, quando tiraram o tubo dele, não demorou, ele teve convulsão, ficou convulsionando na cama. E aí, nesse período, foram tirar novamente outro raio-x do pulmãozinho dele, e estava completamente um lado do pulmão preto. Aí a médica do plantão disse: ó, vamos precisar entubar novamente. Fizeram de tudo para não precisar entubar ele pela segunda vez, mas nada resolvia. Eles falavam, os médicos, eles falavam muito em sequelas.
7: Segundo os médicos, ele poderia não ser uma criança normal, né? Não caminhar, não interativo, né? Ficar acamado.
5: Eu me perguntava muito, muito se um dia eu pegaria meu filho no colo novamente. A gente já tinha conhecimento, né, da fé, do altar, do sacrifício, né? Já somos da igreja. E eu lembro que eu orava a Deus, eu dizia, lembrava muito daquela passagem, né, do pai que chegou ao Senhor Jesus pedindo para curar o filho dele, né? E ele pediu ao Senhor Jesus para ajudar na falta de fé dele. E eu orava, eu pedi a Deus, meu Deus, que essa enfermidade, né, eu com a Bíblia sentada na poltrona ao lado dele, se essa enfermidade será para a glória do Senhor.
7: Foi muito difícil mesmo. Mas assim, a gente precisava agir, né? Não era só oração, né? Deus, ele queria ver a nossa ação, né?
5: Naquela época não era fogueira santa, mas por a gente já saber o caminho do sacrifício, a gente sabia que o que nosso filho precisava, só Deus, o altar, poderia dar. Só Deus poderia devolver.
7: Eu lembro que eu cheguei à noite na UTI, né, para dormir, e disse: bem, amanhã de manhã, logo cedo, eu vou pautar, vou fazer o que eu já devia ter feito.
5: Falou isso, já sei o que eu vou fazer. Entrou no banheiro, deitou no chão e foi dormir. No outro dia, cedinho, ele saiu e foi. E eu lembro que a minha mãe, ela falava: Bia, faça do banheiro da UTI o seu altar. E eu fazia, comecei a fazer, entrava lá, me ajoelhava lá no vaso, e eu falava: meu Deus, Samuel, ele é do Senhor, ele pertence ao Senhor.
7: Lembro que cheguei no altar, fiz minha parte, desci e falei pro pastor, agora tá na mão de Deus.
5: Quando decidimos subir no altar com o nosso tudo, né, nós falamos: meu Deus, ou o Senhor cura, ou o Senhor leva o nosso pequeno.
6: Quem é aqui. Esse daí?
5: É o nosso pequeno milagre, Samuel.
6: Esse é o Samuel.
5: Que Deus restaurou a saúde, a vida, através do sacrifício no altar. Quando desentubaram ele da segunda vez, os médicos já viam que ele reagia diferente. Assim que desentubou, ele deu aquele grito e os médicos já ficaram já animados, porque viram, né, totalmente diferente. E ele já não quis mais saber de ficar na maca, não quis mais saber do sapepe, do caninho de oxigênio. Ele já não quis, ele só queria ficar no braço, só queria mamar o tempo todo. Não era, mãe?
7: E os médicos refizeram os exames pouco tempo depois, então constataram: pai, mãe, é outra criança. A criança que a gente fez os exames ontem é totalmente da criança que a gente está fazendo exames agora. Então, não demorou muito. Quando a gente decidiu de fato entregar o 100% de Deus, ele não demorou, ele de imediato já agiu e houve uma transformação muito rápida, né?
5: E hoje quem vê ele, quem olha para ele, não imagina o que ele passou, não tem uma sequela. Ele é fruto do altar. Eu digo que além de Samuel ter nascido de mim, ele nasceu do altar.
7: Alegria imensa, todas as manhãs, quando a gente acorda, assim que ele já acorda sorrindo, olhando pra gente. Então, pra mim é um sentimento inexplicável, né? Ser pai ainda de uma criança saudável, sorridente, alegre, passa o dia todo brincando. Então, é inexplicável.
5: Ele é um milagre. Né? Está aqui a importância de depender do altar, de viver do sacrifício, porque se não fosse o sacrifício, se não fosse o Espírito Santo, a gente não teria suportado tudo isso, né? E hoje ter Samuel todos os dias é me lembrar do milagre, né, que o Senhor Jesus fez. Assim como ele fez no passado, ele fez no presente também.
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2: Muito bem, eu estou de volta com vocês. Daqui a pouquinho vamos orar. Continue ligando 34 32 91 19. Agora, no dia 31, sexta-feira, última sexta do mês, nós vamos fazer a distribuição gratuita dela para a proteção familiar. Em toda a universal do planeta, nós vamos ministrar a quebra da maldição hereditária. O que é a maldição hereditária? Aquele mal que numa família vem de geração em geração. É impossível não perceber esta maldição quando você vê que vários membros da família são acometidos do mesmo problema. Famílias inteiras que nenhuma mulher finaliza casamento. Família inteira de viúvas, divorciadas, desquitadas, mãe solo. Família em que todos os homens viram alcoólatras. Família em que todos os membros apresentam um quadro gravíssimo de esquizofrenia, de loucura e ou demência, de doenças degenerativas. Ou seja, é impossível não notar a marca daquele mal nas gerações daquela família. Por isso, precisamos de três gerações vivas da sua família nesta reunião, dia 31. E nesta sexta-feira 24, permanecemos com a campanha da distribuição do ponto de luz. Eu trago agora a chamada forte do dia 31 e daqui a pouquinho eu estou de volta com todos vocês. Repito, continue ligando 34 32 91 19 para pedir socorro e ajuda. Eu volto já.
3: Trato de família. É bem fácil perceber o que passou de uma geração para outra. Os mesmos traços, o mesmo sorriso, o mesmo olhar. Mas existem heranças que não aparecem em nenhuma fotografia. Histórias que se repetem. 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
4: Eu sou Janaína Rodrigues dos Santos Dias. Eu fui vítima de um ritual. Eu fui vítima de ritual porque desde criança meus pais já nos levavam para a casa de encosto, né? E a família do meu pai já serviam há anos. Meu pai veio ficando doente frequentemente e a gente não sabia qual era o motivo da doença dele. Mas até que então a gente descobriu que ele teve um câncer. Aí esse câncer veio afetar muito a saúde dele, que meu pai foi perdendo quilos e quilos, foi ficando muito magro. E meu pai era uma pessoa muito saudável, jovem, entendeu? Trabalhava de segurança, entendeu? Ele tinha uma estrutura assim, física assim, invejável, sabe? E com o decorrer disso, a gente foi ficando muito triste. Aí ele veio a falar pra mim que assim, que se acontecesse alguma coisa mais grave com ele, era pra mim tomar conta da parte dele no centro. Ele ficou com câncer no esôfago, entendeu? E foi direto pro estômago. Aí ele ficou com várias úlceras no estômago. Passou 6 meses. Nesses 6 meses que se passaram, veio a triste notícia de que ele tinha falecido. Aí essa morte veio ocasionar que eu vim ter uma depressão profunda. Fiquei com muita raiva, e me isolei. A minha vida parou. Não quis mais estudar, entendeu? Eu tinha uns trabalhinhos que eu fazia, não trabalhei mais, fiquei dentro de casa, trancada. Só que até então, nesse quarto trancada, eu comecei a escutar muitas vozes. E eu comecei a ficar com dores de cabeça frequente. E com muita dor no estômago. Ia beber água, não entrava água, comer, não comia de jeito nenhum. Fiquei mais ou menos uns 15 dias trancada, mas debilitada. Eu sentia muita tontura, mas pra mim era indiferente aquela situação que eu vivia. Aí minha mãe chegou em casa e perguntou o que tinha acontecido comigo. E eu simplesmente, naturalmente, porque pra mim tava tudo natural, falei nada, tô normal. Ela falou assim, não, você tá parecendo que você tá morta, essa cara amarela, o que está acontecendo? Eu falei assim, nada, mãe, não aconteceu nada comigo, só quero ficar aqui. Ela falou assim, não, a gente vai no médico. Tava com o meu estômago totalmente comprometido, cheio de úlceras. Aí me debilitou mais ainda essa situação, porque aí eu falei assim, meu pai já morreu devido a isso, então eu vou morrer também. Eu encontrei uma amiga e essa amiga me fez um convite para mim ir na Igreja Universal. Passei mal na reunião, muito mal, que até então eu não sabia que no decorrer daquela situação toda eu comi muitas comidas oferecidas e não sabia qual era o tratado daquela circunstância, daquelas comidas. Então aquilo me fez muito mal, que veio eu ter essas úlceras, né? Aí passei muito mal, aí o pastor veio, conversou comigo, me explicou e me convidou para mim poder vir nas terças-feiras, na sexta-feira, na quarta-feira, entendeu? Participar das reuniões e no domingo, para que eu viesse ficar bem melhor, entendeu? Porque eu já estava aliviada, porque eu sentia muito peso, muita solidão, para mim era tudo muito escuro. Comecei a entender o que realmente tinha acontecido comigo da minha infância, até mesmo com o meu pai. Eu vim entender que através daquilo tudo que estava acontecendo, das doenças, dos problemas, sabe, daquela solidão, daquela escuridão que era minha vida, tinha um mal. Eu comecei a ouvir e a praticar. Conforme eu fui praticando, a cada reunião, aquilo foi mudando, entendeu? Aquela escuridão foi clareando, eu comecei a ver que tudo na minha vida tinha cor. A cor que eu jamais pensava em ver novamente, que era a luz, entendeu? Que Deus existia e que Deus me amava. Eu fui vendo as transformações que estava tendo na minha vida e na minha saúde. Porque algo que eu não conseguia fazer era beber água, comecei a beber água, entendeu? Algo que eu não fazia de maneira nenhuma era colocar comida na minha boca, comecei a comer. Só que aí eu comecei a comer com prazer de comer, porque tudo que vinha saía para fora. E eu comecei a comer e sentir gosto. Antes eu não sentia gosto, eu sentia só o gosto do sangue, entendeu? Que escorria dentro de mim. A partir daquele momento eu comecei a comer, senti o gosto. Peguei meu resultado dos meus exames, porque eu tive que fazer outra bateria de exames. Não estava com problema nenhum no estômago. As minhas feridas, as minhas úlceras, tinham secado todas. O meu estômago parecia um estômago de bebê. Na hora que ele falou isso para mim, eu chorei naquele dia. Mas eu não chorei de desânimo, não. Eu chorei de alegria, porque eu vi que Deus restaurou tudo dentro de mim. A minha saúde, entendeu? A minha integridade, porque eu não tinha mais, entendeu? A minha integridade, o meu olhar, sabe, assim, a minha face mudou totalmente depois que eu vi o milagre de Jesus na minha vida, que eu o conheci. Comecei a dormir, comecei a comer e hoje eu sou feliz, transformada e fui livre de um ritual.
5: Estenda as mãos para cá e diga: meu Deus, com o Bispo Guaraci pisando nas minhas injustiças, seja eu trazendo para debaixo dos meus pés toda a injustiça. Diga em nome de Jesus, sai. Esmagada pela fé a injustiça que te causaram, em tempo breve você vai estar aqui no altar comigo dando o seu testemunho. Dê uma forte salva de palmas para Jesus, na certeza da vitória. Diga: eia.
6: Eu faço aqui essa corrente e eu durmo a noite inteira. Só que minha irmã acorda 4 vezes na noite. Aí Deus me deu iluminação, coloque no travesseiro dela assim que ela veja. Aí quando foi de manhã, eu vou de luz. E aí na hora, quando foi de manhã, ela falou assim: não sei o que foi que aconteceu, que eu dormi a noite inteira. Aí eu falei aqui o segredo,
5: né? Que a pessoa que não tem paz, não deixa ninguém ter, né?
6: Exatamente.
5: Você tem paz, mas ela acorda 4 vezes à noite e tira a paz de todo mundo.
6: Com certeza.
5: E agora?
6: Aqui, ó, a obediência ao profeta é a obediência a Deus.
5: Ela agora tá dormindo.
6: Tá dormindo.
5: E dando paz para todo mundo.
6: Exatamente.
5: Bem forte pro meu Jesus.
7: Bispo, desde o dia que começou a sexta-feira o ponto de luz, eu fui ao médico que eu faço um tratamento, deu gordura no fígado. E eu, há 68 anos que eu estou, eu conseguia dormir. Quando faz 68 anos, pode se assustar.
5: Eu estou assustado mesmo.
7: Eu não sei o que é dormir. Foi depois que eu comecei a pegar aqui a corrente, participar desse propósito ali firme, que eu tenho fé em Deus. Ele sabe de onde me tirou. Eu tenho dormido normal.
5: Uma pedra.
7: Eu chendei e durmo, pode acabar
8: tem
7: fora.
8: Forte pro nosso Deus,
7: e
8: que
7: o fígado. E o fígado.
8: E a gordura no fígado?
7: A gordura sumiu. Fui fazer o exame e sumiu.
5: Fez
7: desapareceu.
5: Outro? Cadê a gordura?
7: Sumiu.
5: Quem tirou daí?
7: Jesus.
8: A tua fé, mulher. Foi a tua fé que te salvou. Vem forte pra ele.
5: Acontecendo com o senhor? O que que houve?
9: Sou ex-pastor da Igreja da Universal.
5: Ex-pastor da Igreja Universal?
9: Tempo do Bispo Jades.
5: E por que que o senhor está fora da obra do Reino de Deus?
9: Doença
5: que
9: na alma.
5: Qual doença?
9: Eu levo a mágoa de um pastor no meu coração. Ele disse que eu ia morrer e nunca ia conseguir casar com o obreiro que eu estava olhando. E depois que eu saí do altar, eu tomei 12 tiros. Só pegou 11.
5: Ou seja, na realidade o pastor tentou te ajudar a não casar com a pessoa errada. E você não entendeu isso?
9: Não entendi.
5: Você achou que ele queria amarrar sua bênção. Lá no mundo você tomou quanto? Você falou 12?
9: Tomei 12 tiros.
5: Olha. Olha, a quantidade de cicatrizes. Olha.
9: Só tem um rim só.
5: Por que que você só tem um rim?
9: Porque a bala atingiu. A última bala eu olhei pra ver quem tava tentando e pegou aqui.
5: Você está vendo
9: aqui? Aí eu perdi esse rim.
5: Como é que passaram essas suas noites de sono, mesmo na obra?
9: Na obra? Na obra eu evangelizava, ganhava muita alma para Jesus.
5: Se Jesus voltasse hoje, eu te chamasse pela morte.
9: Ia para o inferno.
5: Cadê o ponto de luz? Põe no coração dele. Estenda as mãos.
10: Ele não vai conseguir!
5: Não precisa nem orar. Aonde Deus está, o mal tem que sair. Sai ou não sai? Fala aqui, Satanás, na realidade. Qual é a única coisa dele que você quer levar?
10: Ele largou de me dar as minhas oferendas. Eu deixei ele tremer do mundo.
5: O que você quer levar dele?
10: Alma dele!
5: E queima toda essa legião que está nele. Todas as castas do inferno que estão nele. Traz a cambada inteira. Vamos lá. Do maior ao menor, do mais forte ao mais fraco. Todas as falanges do inferno. Em nome de Jesus Cristo. E não volte nunca mais. Levante o ponto de luz. E diga, Senhor Jesus. Agora mesmo, põe fogo, poder e luz no ponto de luz, para arrancar pela raiz esse mal que até aqui me dominou. Sejam todos curados, sejam todos libertos, sejam livres da força e do domínio da inveja. Diga comigo, meu Deus, essa praga tem que cessar. Diga em nome de Jesus. Para nunca mais voltar. Atira a mão para o alto e diga: sai! E não volte.

0: estamos de volta e olha, quem chega neste período universal é um privilegiado, porque chega em meio à fogueira santa. Estamos em pleno jejum de Daniel, que termina dia 2 de agosto com a ministração do Bispo Macedo direto do Monte Sião em Jerusalém. Daqui a pouquinho estamos de volta com vocês.
1: Eu era o próprio diabo encarnado em pessoa. Eu e meus irmãos, nós presenciávamos sempre nosso pai agredindo nossa mãe. Então aquilo foi nos revoltando, crescemos num lar totalmente destruído. Então nós nos ajuntamos e expulsamos nosso pai de casa. Eu queria, porque queria matar meu pai, devido a todo o sofrimento que ele fez minha mãe passar. Eu recebi uma visita e uma evangelização do grupo jovem na época. Eu aceitei esse convite. Na igreja eu sentia paz, mas quando eu chegava em casa, era aquele inferno. Por não ter tido um verdadeiro encontro com Deus, eu acabei me afastando. Nesse período de tempo, eu conheci a cocaína. Comecei a frequentar bares, funks, então comecei com pequenos assaltos. Fui olheiro, fui vapor, fui chefe de comunidades, comandei o tráfico de drogas em algumas comunidades na Baixada Fluminense. Nós fizemos muito mal a pessoas, destruímos muitas famílias. No ano de 2002, fui parar atrás das grades. Eu fiquei 15 anos preso. Nesse presídio que eu estava, já na semiaberta, perto da liberdade e da condicional, eu conheci hoje a minha atual esposa, Andréia.
2: Quando eu conheci ele, ele se mostrava para mim uma pessoa liberta.
1: E quando eu saí, não voltei para a criminalidade, mas me afundei nas drogas.
2: Um dia para o outro ele começou a me agredir, a me bater. Um dia eu vi ele usando droga, vi o nariz dele todo sujo de cocaína. Mas aí nós já estávamos envolvidos, né?
1: Aquele vídeo ali eu usei muita droga aquele dia. Eu fiquei fora de controle, fiquei fora de mim totalmente. E muitas vezes eu pegava faca para me matar e dizer que matar ela. Ela chegou até a me colocar numa sessão de recuperação. Mas eu não quis ficar.
2: Nessa foto aí, que eu estou machucada, ele queria dinheiro para comprar droga. Ele começou a me agredir, de uma tal forma que eu caí no chão.
1: Meu pior momento foi quando ela decidiu dizer que ia separar.
2: Com o propósito de que eu ia entregar ele no altar de Deus. E a gente só ia ter uma vida de marido e mulher quando ele realmente se voltasse para Deus. E mesmo que ele não quisesse, a mim não teria problema. Eu queria a alma dele salva. Então eu comecei a lutar por ele, a buscar por ele.
1: Eu decidi que não ia mais ficar sofrendo, nem perder minha família, meu casamento, minha vida e minha salvação.
2: Aí ele virou para mim e falou assim: hoje isso vai acabar. Hoje tudo vai mudar, porque hoje eu vou para a igreja.
1: Há 5 meses atrás, no dia 16 de maio, foi o começo da transformação da minha vida.

0: O pastor disse assim: hoje a sua vida muda para a multidão, mas eu peguei aquela palavra para mim. Cheguei em casa, tinha droga me esperando, e eu disse para a droga: isso não é mais para mim. Daquela reunião, daquele dia, pegando fim, buscando com toda a minha força, porque eu disse: se eu não tiver o teu espírito, eu não vou conseguir vencer lá fora. E buscando, e buscando. Até que um dia, o Espírito Santo veio sobre a minha vida, uma paz. Veio um filme, passou um filme de tudo que eu passei, de tudo que eu fiz, tudo que eu passei. Mas ao mesmo tempo veio um refrigério dentro de mim. Só eu ouvi ele falar, porque eu não estava mais sozinho, que ele estava comigo aquele dia. É uma alegria, assim, eu não tenho como explicar. Todo aquele buraco que havia dentro de mim, aquele buraco, aquele rombo que havia dentro de mim, ele foi preenchido. Uma pessoa que viveu uma vida desgraçada, miserável, sabe? E hoje ter essa alegria de poder passar para as pessoas, não tem nada no mundo que pague. Para as pessoas não tinha mais jeito, para a sociedade não tinha mais jeito. Mas Jesus buscou, ele me escutou, ele me aceitou do jeito que eu era. E ele colocou o jeito dele dentro de mim. E hoje aquele não existe mais ódio, não existe mágoa. Só existe amor pelas almas, desejo de falar para as pessoas que existe um Deus tão grande, que deu a vida por elas, que pode mudar a vida delas, que pode fazer por elas o que fez por mim. E hoje eu vou na porta dos presídios falar para as mães, para as esposas, da onde Deus me tirou. Ele salvou a minha alma do inferno e mudou a minha história, mudou a minha vida.
1: Hoje ele é um novo homem, um novo esposo, um novo pai. Hoje o Luciano realmente está liberto. Ele hoje é um marido que toda esposa de Deus queria ter. Eu hoje eu falo até para Deus: eu nem mereci isso tudo, o Senhor me deu além do que eu pedi.
0: E Deus me aceitou de volta e transformou a história da minha vida.
2: Há decisões que podem esperar, já outras não. Nossas escolhas diárias resultam no que acontece em nossa vida. Não apenas nesta vida, influenciam principalmente na nossa eternidade.

0: 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Deus está pronto para responder a sua súplica. 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
1: Chegamos ao final e nada mais nos resta senão falar com Deus em oração. Vamos invocar o Deus vivo. Ó Senhor, nosso Deus e nosso Pai, sempre em nome do Senhor Jesus nós te clamamos pelos que sofrem, pelos que gemem, pelos que gritam de dor, pelos que padecem, pelos que batem à sua porta à espera de um milagre que com certeza dois homens e nos homens não vão encontrar. Então, aonde quer que esteja, entrar agora mesmo, a nossa voz e a nossa imagem, entre o livramento, entre, meu Deus, a paz, entre a cura, cura física, cura espiritual, mental. Sim, meu Deus, no momento em que ela beber da água, que se fechem as feridas de dentro, as de fora, e aquele ânimo perdido seja resgatado, meu Deus. Porque nós estamos vivendo uma semana de decisão e ela precisa de forças para tomar essa decisão. É o que nós te pedimos em nome do Pai, do Filho e do Espírito Santo. Amém. Vamos beber água. Amém. Beba da água encontrando forças para lutar e poder para vencer. Deus é contigo e nós também somos. Até amanhã, Deus assim permitindo. Te esperamos então nesta sexta com um ponto de luz meio-dia. E domingo, 9:30 da manhã, quando você entregará nas nossas mãos, em definitivo, a folha da grande decisão que você tomou para a sua vida. Faça uma lista das decisões que você sabe que precisa tomar e até aqui não teve forças para isso. Você vai entregar nas nossas mãos domingo, dia 26. Até lá.

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Olá, meus amigos e amados de meu Pai, que o Espírito Santo venha envolvê-los de forma tal que cada um de vocês venha conhecer o Deus e Pai de nosso Senhor e Salvador Jesus Cristo. Cada um venha ter uma experiência pessoal com o Pai, o Filho e o Espírito Santo. Que cada pessoa venha receber essa dádiva das dádivas, que é conhecer aquele de quem tanto tem ouvido falar, mas não conhece. Muitas pessoas recebem bênçãos

são curadas, são libertas, têm uma vida mudada, transformada, mas ainda não tiveram uma experiência pessoal com Deus. Não o conhecem, têm visto o seu poder, têm visto os seus milagres, mas não o conhece pessoalmente. Você entende o que eu quero dizer, amiga e amigo? É como se, por exemplo, você conhece uma outra pessoa, né? Uma jovem, um jovem, uma pessoa, e então você namora com essa pessoa. Você conversa, divide suas experiências com ela e tal, mas você não conhece aquela pessoa intimamente. Você não a conhece intimamente, porque você preserva a sua pureza, a sua virgindade, para que no dia do casamento, na lua de mel, haja aquela entrega sua total. E então você vem conhecê-la intimamente, que é a lua de mel, que é, digamos, o registro daquele casamento, daquela união. É o selo daquela união. Do casamento é feito na lua de mel. E então, aquele prazer que você tem naqueles momentos, especialmente naqueles dias, né? Aquela alegria é algo assim indizível. Só quem passa, quem vive, quem experimenta um casamento sagrado, né? A pessoa se entrega para outra dentro da lei, dentro da ordem, dentro da disciplina. E então, ali há uma intimidade pessoal, você e aquela pessoa. E a partir dali, um faz parte do outro. Os dois são uma só carne, tornam-se uma só carne. Você entende o que eu estou falando, não está? Está entendendo, não está? Pois bem, é isso que Deus quer fazer com você. Ele não quer que você apenas fique ouvindo falar dele. Não. Ele não quer ficar namorando você e você namorando com ele. Não. Ele quer adentrar em você. Ele quer possuí-la. Isso aí. Essa é a experiência que você tem que ter com Deus, porque Deus é espírito. Deus é espírito. E para que você possa ter uma experiência com ele, você tem que estar realmente disposta, disposto a colocar toda a sua vida nas mãos dele, todo o seu corpo, sua mente, seu espírito, sua alma, tudo. E você conhecê-lo como ele é. E isso, se você me entende, é isso que é receber o Espírito Santo. Quando a pessoa recebe o selo do Espírito Santo, o batismo com o Espírito Santo, ela tem o prazer, o gozo de uma lua de mel com Deus. Ele entra dentro de você, ele desce sobre você, ele faz você se sentir a pessoa mais feliz na face da terra. E então você quer passar para outras pessoas. É tanta alegria, é tanta felicidade, é tanto gozo, é tão grande que você não quer guardar, você não pode ficar com isso dentro de si. É muito grande para você ficar curtindo só para você, não, você quer transferir para outras pessoas. Então é isso que se passa quando a pessoa recebe o Espírito Santo, é isso que aconteceu comigo. E eu
quero que aconteça com você. Eu não quero passar para vocês informações simplesmente. Ah, Jesus é isso, Jesus é aquilo, ele faz isso, ele faz aquilo. Eu quero que vocês tenham essa experiência pessoal com ele, para que então vocês saibam e o conheçam de fato e de verdade. Porque se não o conhecer e ter apenas informações dele, o que que vai adiantar? Eu ouvi falar de ti, mas agora os meus olhos te veem. É isso que Deus quer fazer, ele quer se comunicar com você, ele quer possuir você. É isso que faz de cada pessoa primogênita de Deus. É isso aí, minha amiga, meu amigo. Mas isso só é possível quando há uma entrega total, quando há um objetivo único. Oh, meu Deus, eu quero te conhecer. Eu tenho ouvido falar de ti. O Senhor me curou disso, o Senhor me libertou daquilo. Mas agora eu quero te conhecer, meu Pai, meu Senhor. Foi isso que fez Maria, que aconteceu com Maria. Quando o Espírito Santo desceu sobre Maria, você pode imaginar o que que ela sentiu naqueles momentos? Você pode imaginar a grandeza, o infinito descendo sobre o finito? Uma pessoa que era humilhada. Por isso, na sua oração, Maria diz: a minha alma engrandece o Senhor, meu Salvador. Minha amiga, meu amigo, Deus quer se materializar em você. Ele quer fazer morada em você. Ele quer viver em você. Ele não quer vir e depois sair, não. Subir, não. Quando ele vem sobre nós, é para sempre. É para sempre. Quisera eu ter palavras para exprimir o que há ou o que acontece quando a pessoa recebe o Espírito Santo. Só você tendo essa experiência. Por exemplo, há pessoas agora que lembram, não é? Você lembra daquele dia que você recebeu o batismo com o Espírito Santo? Se lembra? Ah, pois é. Você teve um encontro com Deus, você conheceu o invisível, você conheceu o autor da fé, o consumador da fé, o criador de todas as coisas, de todas as grandezas que nós vemos neste mundo. Quando você o conhecer, amiga e amigo, você vai entender o que eu estou falando. Essa é a realidade. E não só o que eu estou falando, você vai entender tudo o que está escrito nas Sagradas Escrituras. Diz o texto que quando Jesus foi gerado em Maria, o Espírito Santo desceu sobre ela. Ela virgem, ela pura, ela já estava comprometida com o seu marido, o seu noivo, a gente chama de noivo, mas ela já estava comprometida com José, estava esperando apenas o dia do casamento. Mas antes de conhecer José, o seu marido, ela conheceu o Espírito Santo, ela teve essa experiência, ele desceu sobre ela, assim como também num batismo nas águas, batismo de Jesus, quando João Batista batizou Jesus, então o Espírito Santo se encarnou de forma física como uma pomba. E então ouviu-se uma voz do céu que dizia: tu és o meu filho amado,
e em ti eu tenho prazer, eu me comprazo. Então Jesus recebeu o Espírito Santo no dia do seu batismo nas águas. E é isso que Deus quer fazer com você, com todos os que se entregam a Ele, que se creem de fato, de verdade. E crer, minha amiga, não é um sentimento. Assim como o amor não é um sentimento. O amor é muito mais do que o sentimento. Veja só, a Bíblia diz que Deus amou ao mundo de tal maneira, com tamanha força e poder, que deu. Ele deu o Filho dele. Ele tomou uma atitude. E quando se ama a Deus, se entrega, se dá 100%. A pessoa diz assim: olha, eu não te vejo, eu não te sinto, eu não posso te tocar, mas eu sei que o Senhor existe e eu me entrego a ti. Porque eu sei que o Senhor existe, eu vou obedecer a sua palavra. Porque a palavra de Deus, ela se fez carne, ela se fez uma vida. E quando a pessoa entrega a sua vida, sua alma, seu espírito, seu corpo, 100%, ela está provando o seu amor a Deus, provando o amor para o autor da sua palavra, o autor dessa palavra. Eu também te amo, meu Pai, toma minha vida. Deus amou de tal forma que ele deu o seu primogênito para que todo o que nele crê não pereça, mas tenha vida eterna. Quando Jesus vem sobre nós na pessoa do Espírito Santo, nós simplesmente desligamos-nos deste mundo vil, cruel, carnal, diabólico. O reino deste mundo é o reino que está entregue a Satanás. Quem fez isso foi Adão e Eva, quando pecaram contra Deus. Entregaram toda a sua autoridade, seu domínio sobre a terra, sobre tudo. Há domínio no ar, sobre os pássaros, domínio no mar, sobre os peixes, domínio na terra, sobre os animais. Domínio sobre tudo. Adão e Eva entregaram para o diabo o domínio de todas as coisas. Por isso que o homem é dominado. Por isso que o homem, nem ele se domina. Porque ele entregou de bandeja para Satanás este mundo. Então esse mundo pertence a Satanás. Mas não fica preocupado não, porque esse mundo vai pegar fogo, já está prestes a isso. Por isso que Deus vai fazer novas todas as coisas. Ele vai fazer novas todas as coisas. Estamos chegando lá. Então você, amiga, tem ouvido falar, você tem lido na Bíblia, você tem conhecimento teológico, mas se você não tiver essa experiência com Deus, como é que você vai dizer: eu sei quem tenho crido? Como é que você pode dizer isso? Não pode. Eu tenho conhecimento, eu tenho visto o poder dele, mas eu não o conheço. E enquanto você não o conhecer, você vai ser aquela criatura insegura na sua fé. Mas quando você o conhece, então vem o que vier, as rebordosas, os problemas, as perseguições, o ódio. As pessoas fazem mal, mandam mal, invejam. As pessoas tentam de destruir, de desgraçar. Mas você nasceu de Deus. E quem nasce de Deus é imortal, é indestrutível, porque é de Deus. Você acha que quem nasce de Deus pode ser destruído? Quem nasce da água e do Espírito Santo pode ser destruído? Então, o batismo com o Espírito Santo, eu diria, é uma lua de mel com Deus. Você tem uma lua de mel com Ele. Quando você se entrega,
100%, então 100% ele desce sobre você e faz de você uma nova criatura. Assim como ele, quando desceu sobre a Virgem Maria, e ela com certeza teve uma experiência assim, indizível, não há como exprimir isso, cada um tem que ter sua própria experiência com Deus para saber o que ela sentiu naquele dia, naquela hora, naquele momento. Só quem tem essa experiência. Então, o propósito dessa campanha de fé do Monte Sião é para isso. Porque o Monte Sião vai reunir o Pai, o Filho, o Espírito Santo e a sua igreja. A igreja dos primogênitos, a igreja dos novos nascidos de Deus, do próprio Deus, do Espírito Santo. E aí sim, você vai saber em quem você tem crido, de fato e de verdade. Você não crê numa informação pura e simplesmente, você crê em alguém que está dentro de você. É isso que acontece comigo. Eu queria ter palavras, sinceramente, eu sou ruim de exprimir aquilo que a gente tem, mas eu creio que o Espírito Santo está convencendo você aí agora. Eu creio que o Espírito Santo está abrindo o seu entendimento para você entender o que você deve fazer para receber um novo nascimento, o batismo com o Espírito Santo. Ser e conhecer a Deus. Ser de Deus e conhecer a Deus como Ele é. Isso é uma coisa muito pessoal. É óbvio que para a pessoa ter essa experiência com Deus, ela tem que ter sede, fome. Ela tem que querer acima de tudo. Acima do pai, da mãe, dos filhos, do marido, da esposa, de casas, de dinheiro, de posição, de glória, de tudo neste mundo. Ela tem que colocar tudo em segundo plano e colocar toda a sua vida disponível para recebê-lo. Maria, diz o texto sagrado, que ela temia a Deus, era uma jovem temente a Deus. A pessoa que teme a Deus é aquela pessoa que ouve e obedece a sua palavra. Maria não conhecia Deus. Ela temia esse Deus invisível, desconhecido. Ela temia o Deus desconhecido, que ela ouvira falar de seus pais, dos seus avós, o Deus de Abraão, de Isaac, de Israel. Ela conhecia a história do seu povo, mas não conhecia Deus, o Deus de Abraão. Até que o Deus de Abraão desceu sobre ela e fez com que ela viesse gerar o Filho de Deus. E quando o Espírito Santo desce sobre a gente, então ele gera o Filho de Deus. Da mesma forma como Jesus nasceu, nós todos temos que nascer. O Espírito Santo tem que descer sobre nós para gerar uma nova criatura. É isso, minha amiga, meu amigo. E quando você for selada com o Espírito Santo, ou gerada pelo Espírito de Deus, nunca mais a sua vida será a mesma. Nunca mais, nunca mais. Aí sim, você vai conhecer, você vai poder dizer, eu sei em quem tenho crido. E porque você sabe, não é eu sinto em quem tenho crido, não. Eu não sinto nada, eu não sinto nada, eu não vejo nada com respeito a Deus, eu não toco em Deus, mas cada palavra da sua boca, eu percebo a vontade dele para a minha vida. É uma revelação dele, do meu pai, para comigo, o filho dele.
E assim acontece, tem que acontecer com todos os que recebem, os que são, digamos, visitados pelo Espírito Santo. E só quem pode fazer isso é Jesus. É Ele que batiza com o Espírito Santo. Para você receber o Espírito Santo, só Jesus pode te batizar. E quando Ele batiza com o Espírito Santo, é o selo de que Ele aceitou você como filha. Aleluia. E essa experiência vai fazer de você uma luz neste mundo. As pessoas vão ver que há algo diferente em você. As pessoas vão ver que, apesar de você ser humano, cheio de defeitos, mas você tem algo que não se pode ver, tocar ou sentir, senão você mesmo. É algo diferente. Sabe? Você está em contato com uma pessoa, ou você passar e a pessoa exalar um perfume diferente. Você sente aquele perfume. É isso que acontece. Quando você nasce do Espírito Santo, você exala um perfume espiritual. Você exala a presença de Deus. Mas para você chegar a conhecê-lo, você tem que ter sede dele. Eu não posso emprestar minha sede para você, porque eu não estou com sede. Eu já fui saciado. Eu quero que você tenha ou desperte essa sede para conhecer Jesus como Ele é. E quando você o conhecer, Ele sopra sobre você o Espírito Santo e você se torna uma nova criatura. Ah, minha amiga, Maria, quando recebeu a visita do Espírito Santo, ela disse: a minha alma engrandece o Senhor. A minha alma. Agora minha alma está sossegada, calada, alegre, mas ela engrandece o Senhor. E o meu espírito é um Deus meu Salvador. Aleluia. Amiga e meu amigo, se eu pudesse dar o Espírito Santo para você, eu faria. Eu posso falar dele, eu posso transmiti-lo, mas para você receber o batismo com o Espírito Santo, você primeiro tem que se entregar. Maria não podia ser instrumento do nascimento de Jesus se ela não fosse temente ao Senhor, se ela não fosse de Deus, se ela não fosse entregue, se ela não se entregasse, não se rendesse na sua mais profunda intimidade com Deus, que é a lua de mel, né? A lua de mel é assim: um se entrega para o outro, um passa a conhecer o outro. No caso do Espírito Santo, para você recebê-lo, você tem que ter sede. Mas sede, quando a gente tem sede, a gente quer beber. A gente quer beber água. Só a água sacia a nossa sede. A água viva, a água divina, a água de Deus quer saciar. Mas se você não tiver sede, como é que você vai querer? Ah, o bicho, fala aqui para mim receber o Espírito Santo. Não é assim. Você tem que querer. Acima de tudo. Acima de sua mãe, seu pai, seu marido, sua mulher, seu filho, sua filha, seu noiva, sua noiva, seu dinheiro, sua posição, seu nome, sua reputação, tudo, tudo tem que ser acima de tudo. Ele tem que ser o primeiro para que ele faça de você a primeira também, a primogênita dele. Aleluia, graças a Deus. Poxa, é muito forte isso, minha amiga, meu amigo. O que que eu posso falar mais? Eu não vou falar mais nada. Essas informações são suficientes para você saber o que você deve fazer. Deus abençoe a todos com essa experiência pessoal com Deus. Essa é a bênção das bênçãos. Esta é a bênção das bênçãos, que está disponível para todos
os que creem. E quem crê vai, quem não crê fica. Quem crê obedece, quem não crê desobedece. É uma decisão pessoal. Deus abençoe a todos e até amanhã. E o dia 2 está se aproximando, quando vamos lá no Monte Sião fazer oração para todas as pessoas sedentas. Se não estiverem sedentas, nem precisa participar. Deus abençoe e até amanhã, em nome do Senhor Jesus. Graças a Deus.

0: Martim Santos. Oi, gente amiga, querida, que Deus abençoe a todos, onde quer que estejam, sejam quem for, no ar, falando de amor. E já vamos abrir com o quadro que tá na boca do povo, Cantinho do Amor.
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2: Meu nome é Manuela, eu moro na Undina e eu venho aqui declarar o meu amor pelo meu esposo Jadir e dizer, amor, que você é um presente, uma bênção de Deus em minha vida.
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0: E o Neuro Roberto e a Silvana também tem uma história muito linda para contar. Ele tinha vícios, ele era carregado, ele era um caso perdido. Ouça agora o que a terapia do amor faz com uma pessoa que parece um caso perdido e entrega prontinho na mão da pessoa amada. Escute, porque vai valer a pena. Como é que é o nome do senhor?
3: Neuro Roberto.
0: Neuro Roberto, e o da senhora?
4: Silvana.
0: Em quem era a maldição ou era nos dois?
4: Era nos dois.
0: Nos dois.
4: Nos dois.
0: Me conta primeiro você, Neuro. Onde é que você percebia uma maldição na sua vida?
3: Eu tinha vícios. Então eu chegava do trabalho, eu ia direto pro bar pra jogar futebol. Chegava em casa e brigava com ela, direto.
0: Mas me tira uma dúvida. Você percebia que isso acontecia com os homens da sua família?
3: Sim.
0: Era a tônica
3: sim.
0: dos homens da sua família?
3: Do meu pai, do meu tio, sim.
0: Então por isso você está dizendo que era uma maldição hereditária. Isso. Aconteceu com o pai, aconteceu com tios e esse mal chegou a você.
3: Isso. O meu avô foi primeiro. Meu avô foi pior, na verdade. Né? Ele chegava todo dia.
0: Embriagado.
3: Embriagado.
0: E de que maneira o vício afetava o teu relacionamento?
3: Brigas.
0: Brigas a que ponto?
3: Empurrões, quebrar coisas dentro de casa, bater carros, bati 4, 5 carros, já acabei com carros.
0: Que isso? Tudo por causa da desgraçada da cachaça. Tudo por causa da marvada.
3: Da marvada.
0: E a senhora percebia a maldição na senhora em que sentido, em que formato?
4: Eu vim de outro relacionamento. Já tinha bebida, álcool, né? Muita coisa assim na relação.
0: No outro?
4: Quando nós nos conhecemos, eu e o Neuro, eu comecei a ver as mesmas coisas que acontecia no relacionamento anterior, começou a acontecer. Eu tipo, pô, mas tem alguma coisa errada, então, coisa errada comigo, então, porque tá acontecendo.
0: A senhora concluiu que o problema estava na senhora.
4: Tava em mim.
0: Porque o relacionamento com o Neuro começou muito melhor do que com o outro.
4: Sim.
0: Mas já tava ficando igual.
4: Tava ficando igual.
0: Uma repetição de uma novela.
4: Toda
0: uma
4: novela. E assim, na minha família, minha mãe, nós fomos criadas assim que a mulher tinha que ser empoderada.
0: Você era uma pessoa difícil de conviver.
4: Muito difícil.
0: Aí juntava a fome com a vontade de comer. Sim, você, com um gênio muito forte.
4: Muito.
0: Né, uma personalidade pesada. Ele embriagado, fora de si. A mais amistosa das conversas, imagino, virava um pé de guerra.
4: Não tinha como dar certo.
0: Qual foi o dia que você baixou?
4: O fundo do poço foi que uma vez ele, bêbado, ele chegou em casa e começou a quebrar. Ele tinha me dado uma mesa muito bonita. E eu, como vim de condição bem financeira, bem pobre, quando ele me deu aquela mesa, foi uma alegria, né? E aí, no primeiro porre que ele teve, ele quebrou as pernas da mesa. E aí eu disse, pô, não dá mais. Não tem mais condições, né? E ele não saía. Eu mandava embora, ele não ia embora. E aí eu comecei a vir na igreja, comecei a vir buscar, porque eu ia na igreja, mas eu não via na terapia. Pra mim a terapia era pra quem queria namorar.
0: Então você vê, ó, ela adiou por muito tempo uma mudança que já podia ter acontecido. Me perdoe, você ficou na igreja quantos anos até acordar pra terapia do amor?
4: Em torno de uns 4, 5 anos.
0: Olha aí, quanto não tempo foi. Você lutou por ele?
3: 15 anos.
0: Quanto?
3: 15 anos.
4: 15 anos.
0: Olha só.
4: Perseverança, não foi o que o senhor falou?
0: Quanto tempo faz que você chegou? Tem quantos anos?
3: 5 anos.
0: 5 anos.
3: 4 anos.
0: Vocês estão vendo isso? Ela levou 15 lutando por ele, mas passou 4, 5 sem despertar para essa reunião.
4: Sim, senhor.
0: Porque achava que era uma reunião para arrumar
4: namoradinho.
0: Eu pergunto para você, se você era tão carne de pescoço, radical no vício, e ela levou tempo lutando por você, o que que te fez acordar, já que demorou tanto? O que que te despertou?
3: Fiquei olhando pra ver a mudança, né? Eu brigava e não tinha retorno da briga. Eu fiquei observando as atitudes, né?
0: Porque ela era muito brava.
3: Sim, sim.
0: Ela era agressiva.
3: Sim.
0: Mas o que que te empurrou pra igreja? Qual foi aquele momento decisivo? O que que te fez chegar à Universal?
3: Eu tive que tomar uma decisão, né? Se eu quero seguir em frente nesse casamento, eu vou ter que fazer algo diferente. Como assim? Acompanhar ela, né? Foi o que ela estava aprendendo, que ela mudou, eu queria mudar também.
0: Quanto tempo levou teu processo de libertação?
3: Um ano, 6 meses, 6 meses.
0: 6 meses. Hoje tem algum rastro, alguma sequela da bebida em você?
3: Não, não.
0: Alguma recaída?
3: Não,
0: não, não. Quanto tempo faz que você está literalmente liberto do álcool?
3: 4 anos.
0: 4 anos. 4 anos. Como é que você define ele como marido? Quem é o seu Neuro hoje?
4: Ah, é um grande homem de Deus. É uma bênção em casa, uma pessoa que eu posso contar.
0: E ela como esposa? Ela disse que era carne de pescoço com cobra.
3: Não, hoje não.
0: Ela evoluiu pra serpente ou ela tá transformada?
3: Não, carne de primeira, carne de primeira.
0: Como é que ela é?
3: Carne de primeira.
0: Carne de primeira. Ou seja, o amor verdadeiro chegou. Vem forte pra Jesus, pessoal. Arrebentou.
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0: Santos. Muito bem, de volta, 34-32-91-19. Número que lhe permite ligar para cá, deixando o seu nome de toda a família para uma oração muito especial. Mas nesse exato momento eu quero que você pare tudo, porque estamos vivendo a semana da decisão. E não tenha decisão que não seja um ato de quê? De fé. Eu decido sobre alguma coisa porque creio que aquilo vai dar certo. Não tem como dissociar decisão e fé. E naturalmente, decisão, fé e altar. E é o que acontece na Fogueira Santa. Ouça agora a história de alguém que ensina com o testemunho dela que decisões tomar para ser feliz. Ouça.
1: Quando a infância é marcada por abusos e por violência, as consequências costumam deixar marcas por uma vida inteira. Feridas difíceis de cicatrizar.
2: Nessa época aqui, era uma das épocas que eu mais tive abusos constantes. Fui abusada por quem era para me proteger. Aquela pessoa tirou minha inocência, mas eu não sabia o que era, o que estava acontecendo ali. E aquilo me causava um porquê. Só que aquilo durou anos. Aqui, eu sofri abuso ainda. E era onde eu arrumava mais confusão na escola. Dava muito trabalho à minha mãe. Aqui eram os porquês. Eu não entendia nada que acontecia. E aqui é onde eu comecei a sair. Comecei a sair para festa, comecei a ficar com pessoas. E eu comecei a colocar aquilo nas minhas atitudes, a revolta do que eu passava. Eu não dormia bem, eu cheguei a pesar 38 quilos. Quando eu casei para sair de casa. Eu lembro que minha mãe falou assim: você vai casar para sofrer. E foi o que aconteceu. Eu casei para sofrer. Aquilo que ela falou me seguiu. E naquele casamento foi uma das piores coisas que aconteceu na minha vida. E eu engravidei, tive meu filho. Passados uns 2 anos de casado, eu descobri uma traição. E aquela pessoa falou para mim: rindo, traí você. E foi onde vieram as confusões, as agressões, a falta de respeito. E ali eu saí daquele casamento, quebrada, muito quebrada, frustrada. E eu lembro que uma das coisas que mais me, nesse decorrer de tempo, foi morte, pensar em morte. Eu falava: eu vou me matar, vou matar o meu filho. Eu lembro que eu dormia com faca embaixo do meu travesseiro, falava: é hoje. E teve um determinado dia que eu estava muito cheia, porque aquela pessoa tinha humilhado meu filho, e eu falei assim: agora eu vou pegar esse fio aqui e vou acabar com a minha vida. Eu fui para um quarto, peguei aquele fio, coloquei, me pendurei, coloquei o meu pescoço naquele fio, dei 2 voltas, ali já era. Só que minha prima, que é obreira, viu pelo brecha, chegou correndo, me levantou e falou: você não vai agora, não é agora que você vai. Eu falei: me deixa aí, eu só quero ter paz. Ela: tu vai ter paz no inferno? E eu fiquei com muita raiva dela naquele momento. Fiquei, porque eu não queria mais viver. A minha vontade não era de viver, só era de morrer. Então, 24 horas por dia, o meu pensamento era de morte. Eu falava: eu preciso acabar, para acabar com essa dor que está dentro de mim. Porque eu não sabia que era a alma. Que aí, no decorrer do tempo, ela começou a me puxar. Ó, vamos pra igreja. Eu ia, mas o que eu tinha de deixar, não deixava. E começou a chegar a época de fogueira santa. Falei, agora é o momento, vou fazer uma fogueira santa, vou reconstruir o meu casamento, meu ex vai voltar para mim. Só que a minha intenção não era dele voltar e a gente viver em paz. A minha intenção era de me vingar dele e mostrar o que ele perdeu. E ali eu subia. Subi uma vez, subi duas, subi três. Com tudo, financeiramente com tudo. Deixava no altar e descia. E ficava naquela expectativa. Como se Deus não visse dentro de mim que a minha intenção era má. E aí eu perguntava depois à minha avó, por que é que Deus não respondeu ainda dessa fogueira santa? E eu tinha mágoa, muita mágoa do meu, da pessoa que me abusou, tinha muita mágoa do meu ex-marido, tinha muita mágoa de familiares. E eu só tinha uma coisa, desejo de vingança. Só que isso eu não reconhecia. O meu pensamento era que eles fizeram mal a mim, eu tenho que retribuir. E aí chegou um dia, numa quarta-feira, numa reunião de quarta, o pastor falou assim: o que tem dentro de você? E eu fiquei pensando naquilo que ele falou. Aí ele: se você tem mágoa, você tem que perdoar. Aquilo ardeu. Ardeu dentro de mim. Mas eu falei: não. Se eles que me fizeram mal, por que é que eu que vou lá pedir perdão? E resisti. Passei 2 anos resistindo. Mas aquela mágoa estava ali. Escondida, maquiada. Mas ela estava. E aí chegou uma fogueira santa do Val de Jaboque. Antes mesmo de começar o propósito, eu comecei a fazer o jejum de Daniel. E aí uma madrugada eu falei para Deus: eu queria que o Senhor me mostrasse o que está em mim que está me atrapalhando. E ele mostrou aquela mágoa. De manhã levantei, procurei a primeira pessoa, pedi perdão. Ele riu na minha cara. Ali eu tava limpa já. E aí faltava a pessoa que tirou o que uma criança tinha. E eu fui até essa pessoa. E aquela pessoa olhou para mim em choque, como eu acho que não esperava de eu pedir perdão, porque não era para mim, se a gente for pensar, não era para mim pedir. Quem era para pedir era a pessoa. Eu abracei aquela pessoa, eu saí dali em paz. Mas não era uma paz momentânea, não, era uma paz diferente. E quando chegou a fogueira santa do Val de Jaboque, eu já estava preparada. Eu tinha deixado tudo. Subi no altar com meu voto. E eu lembro que quando eu subi, eu falei assim para Deus: o Senhor sabe o que eu preciso. Eu não pedi nada, nada. Meu envelope estava só com o meu voto. Não tinha nada escrito. Só falei para ele: o Senhor sabe do que eu preciso. E não tinha ninguém próximo ao altar, mas eu ouvi ele falar assim: agora é comigo. E chegou numa segunda-feira de manhã, o Bispo Macedo falou no programa: se você quer receber o Espírito Santo agora, vai lá no banheiro, se ajoelha no vaso que você vai receber. Eu fui com uma sede que não tinha quem me parasse. Cheguei dentro do banheiro, fechei a porta, falei: eu tô aqui. O Senhor sabe que eu entreguei tudo. Naquele momento, não foi emoção, foi só uma certeza. que eu estava sendo amada. Pela primeira vez eu fui amada. Ali eu conheci, na privada, ajoelhada, eu conheci o amor de Deus. E aí eu comecei a ir nas caminhadas do amor, ia sozinha, ia com as amigas, e fazer propósitos na terapia, não faltava terapia. Quando eu conheci o aplicativo Quero Te Conhecer, eu falei, não, eu não vou entrar, eu não tô desesperada, não tô subindo pelas paredes. Só que dentro de mim falava assim, é lá. Aí eu entrei, no mesmo dia eu conheci o meu esposo. Eu no Ceará, ele em São Paulo e nós agora juntos em Goiás. E depois de 4 anos casados, nós estamos esperando um bebê. Eu falo pro Senhor que Deus, ele não falha, ele nos surpreende. Porque a gente pensa tão pouco, às vezes eu mesmo fico assim, meu Deus, olha o tanto de coisa que o Senhor já fez por mim, que o Senhor já me deu, mesmo sem a gente merecer. Mas quando a gente entrega, a resposta é certa.

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3: Bom dia, amigo, amiga dessa programação, ou boa noite, se a senhora, o senhor até agora não dormiu, não pregou o olho, não sei se por conta de trabalho, que há quem trabalha às madrugadas, Salvador não para, mas de repente você não dormiu ainda, devido ao problema que você está passando de depressão, preocupação excessiva, eu não sei, mas eu desejo tudo de bom para você. E estando conosco durante essa programação, Deus vai agir em seu favor. Durante estes momentos, traremos depoimentos de pessoas que, por meio da fé na palavra de Deus, venceram. Sim, alcançaram o cumprimento dessa promessa. E nós também teremos, em dado momento, o momento da reflexão. E ao final dessa programação, eu peço que você já deixe preparado agora a sua água, porque no final da programação, o nosso amigo pastor Jurailton Santos estará realizando a oração em nosso favor, tá bom? Então, fique conosco aqui e já voltamos.

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1: Por isso que nós estamos chamando a todos que querem vencer na sua vida sentimental. Você que hoje se encontra desanimado, até mesmo amargurado, desacreditado do casamento, da vida a dois, e você acha que para você não tem mais jeito. Saiba que Deus, ele faz o solitário habitar em família. E se você se encontra assim, dê crédito a essa palavra, a essa chamada, e esteja conosco hoje mesmo em uma Universal mais próxima. E claro, nós estaremos aqui na Almirante Tamandaré 367, aqui em Paripe, ensinando também o amor inteligente. Pastor Robson Rodrigues estará às 18 horas a dedicar essa palestra não só para os solteiros, mas também para os casados. Vamos agora a estes relatos destas pessoas que venceram na sua vida sentimental.
2: Meu nome é Rafael. Antes de eu participar das palestras da Terapia do Amor, eu vivia num casamento frustrado. Eu era uma pessoa frustrada. Eu posso dizer que na minha vida sentimental eu vivi um verdadeiro inferno durante 4 anos. Eu vivi com uma pessoa onde, junto com essa pessoa, havia um relacionamento praticamente abusivo, porque não tinha respeito. Era um relacionamento que tinha muitas brigas, tinha agressão verbal, muitas agressões verbais, outras vezes tinha até agressão física. E nesse casamento eu não tinha paz, eu tinha um relacionamento totalmente destruído dentro da minha casa. Chegou num ponto que ficou insustentável, depois de um período de 4 anos, foi quando eu descobri uma traição da parte dela. Aí foi quando a gente deu um basta nesse relacionamento e eu saí da casa, eu deixei ela com um filho que a gente teve e continuei seguindo a minha vida sozinho por um tempo. Então eu estava desacreditado da vida amorosa, estava decepcionado com a vida amorosa. Foi quando eu recebi o convite de uma pessoa para participar da Terapia do Amor. No começo eu até resisti, porque eu pensava, poxa, se não deu certo, por que que agora vai dar? Né? Mas aí, com o passar do tempo, eu comecei a ver que eu realmente precisava participar da palestra. Foi quando eu acabei vindo e comecei a perceber que a palestra era mais do que necessária para minha vida, porque eu havia sofrido durante 4 anos, então eu tinha muita coisa que eu tinha que me limpar, tinha muita coisa que eu tinha que deixar, que eu tinha que perdoar. E foi aí que eu comecei a praticar, comecei a vir toda quinta-feira participando das palestras, eu vi que tinha a possibilidade de eu voltar a amar novamente, que tinha a possibilidade de eu ser feliz na vida amorosa. Então hoje eu consegui finalmente me curar interiormente. Hoje eu sou um homem, graças a Deus, que não tenho mais problema na vida amorosa. Eu conheci a minha esposa participando das palestras na terapia. Hoje a gente já está casado há 2 anos. Hoje eu tenho paz dentro do meu lar. Eu tenho prazer de chegar na minha casa, chegar lá e encontrar minha esposa, encontrar o nosso filho. E isso para mim não tem preço. Isso eu só conquistei a partir do momento que eu decidi participar das palestras da terapia e colocar em prática tudo que era ensinado dentro da palestra.
3: Eu sou a Michelle, a esposa do Rafael, e como ele estava dizendo, foram 6 anos nesse relacionamento de perca de tempo, porque sempre houve muitas brigas, muitas discussões nesse relacionamento. Eu tive o meu filho e ele foi crescendo nesse ambiente. Então isso me deixava mais triste, porque era a minha tristeza e ver a tristeza também do meu filho. Até que eu cheguei à palestra Terapia do Amor, aonde eu ouvi vocês dizendo que era primeiro necessário curar o nosso interior, porque eu cheguei com muita mágoa, com muita raiva, com muito ódio. Eu tinha raiva dele e tinha raiva de mim. Então, na palestra, eu percebi o quanto também que eu era errada. Eu fui me descobrindo, me redescobrindo e fui sendo, me tornando, na verdade, uma nova mulher.
2: Eu queria agradecer muito pela palestra, por todas as palestras que são feitas, porque é essencial para a nossa vida, porque a gente aprende desde pequeno na escola, a gente aprende a ler, aprende a escrever, a gente aprende que a gente tem que trabalhar, que a gente tem que fazer uma faculdade, que a gente aprende todas as outras coisas, mas a gente nunca aprende como cuidar da nossa vida amorosa, a gente nunca aprende como cuidar do nosso relacionamento, do nosso casamento, e nas palestras isso é essencial. Então eu queria agradecer muito, porque fui de grande ajuda e tem sido até hoje de grande ajuda, tanto as palestras como o livro Casamento Blindado, para as nossas vidas, para o nosso casamento. Só tem a agradecer muito, e queria deixar aqui bem claro que hoje, de fato e de verdade, eu tenho paz e sou uma pessoa muito feliz e um homem realizado na minha vida amorosa.
3: Também gostaria muito de agradecer a vocês por cada palestra, por cada ensinamento, por cada aprendizado, porque não só eu fui beneficiada, também toda a minha família, o meu filho, nosso lar, ele é beneficiado graças à Terapia do Amor, graças às palestras, ao livro Casamento Blindado, ao curso que foi feito, que também me ajudou muito a me conhecer, a me valorizar. E graças a vocês, hoje eu acredito e eu vivo um casamento feliz.
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5: O Ederson me falava coisas que me deixava com a autoestima muito baixa. Ele me falava palavras agressivas, me tratava mal.
6: Pra mim era tudo normal, até então, porque quando a gente briga, você não repara que você tá falando alto, né? Quando eu ouvia, já tava gritando.
5: Ele falava que era ele que pagava as coisas, ele que trabalhava, né? E que eu tinha que ficar quieta no meu canto e não falar nada.
6: Na minha cabeça é assim, ó, eu trabalho o dia inteiro, coloco alimento dentro de casa, o mínimo que ela tem que fazer é lavar uma roupa, o mínimo que ela tem que fazer é fazer uma comida decente.
5: E aquilo me machucava, né, por saber, né, agora eu sou dependente dele e ele arrumava briga por qualquer coisa.
6: Falava alto, gritava, humilhava ela, falava que ela não servia pra nada, o máximo que ela podia fazer é cuidar dos nossos filhos, né? E então, isso aí foi um veneno tóxico mesmo, que eu jogava pra cima dela e mexia com o emocional dela muito.
5: Eu não conseguia enxergar que realmente ele estava me fazendo mal, que eu estava dentro de um relacionamento tóxico. Então eu queria constituir minha família, eu pensava no meu filho, então realmente eu vi que eu tava presa a essa situação. A gota d'água foi quando o Ederson me empurrou e foi pra agressão já física. Nisso veio uma traição da minha parte.
6: O ser humano é complicado, mas pro homem às vezes é até pior ainda, uma traição. E conforme o tempo passou, eu percebi realmente que ali existia um amor meu por ela, porque eu acabei perdoando ela.
5: Eu estava com a consciência muito pesada. E eu resolvi voltar com ele por conta disso e por conta dos nossos filhos, né?
6: E aí, quando a gente voltou, resolvemos, né, tentar dar uma oportunidade, ainda eu fiquei com aquela pulga atrás da orelha. O tempo todo você fica em alerta, né? Você não tem mais aquela paz por falta de confiança, né? Foi aí que eu resolvi procurar a palestra, né?
5: relutei um pouquinho, né, por conta de achar que era bobagem.
6: A Elisandra começou a ver as minhas mudanças, começou a reparar o modo que eu comecei a tratar, até em certos pontos que eu não acertava, eu comecei a acertar, e isso despertou um interesse nela, né?
5: E aí foi quando eu pensei, não, eu vou também, vou tentar conhecer.
6: E nas palestras foi que eu percebi, né, que eu vi que eu era a pessoa tóxica da relação.
5: O Ederson começou a ser um homem mais carinhoso, ele começou a me dar mais atenção, coisas que ele não dava antes, e começou a ser mais presente em tudo. E realmente, nas palestras a gente começou a entender o que realmente a gente tinha que pôr em prática, o que estava de errado também dentro de mim, porque eu era também uma pessoa, né, que nervosa, ali no momento não sabia conversar. Hoje, realmente, eu tenho um homem de verdade do meu lado, um casamento saudável, a gente conversa. Hoje a gente é um casamento totalmente feliz. Eu posso dizer que eu sou realizada.
6: Valeu a pena, né? A gente ter lutado pelo nosso casamento, a gente não ter desistido da nossa família, dos nossos filhos. A Elisandra hoje é a mulher da minha vida, é tudo e mais um pouco que eu pedi para Deus.

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2: Quando a pessoa, ela entende o valor da vida a dois, da vida sentimental, ela investe tempo, ela dedica o seu tempo a cuidar. A vida a dois, o sucesso na vida a dois, não é algo, digamos assim, que cai do céu. Não. É uma bênção, sim, que vem do alto. Mas é necessário que a pessoa venha a trabalhar a este respeito. E como que ela trabalha? Participando das palestras da terapia do amor, aprendendo o amor inteligente, né? O amor de aliança. Então, ela aprende e, colocando em prática, ela passa a desfrutar desses benefícios na vida conjugal, na vida sentimental dela. A palestra é para solteiro e é também para os casais. Claro, ainda que a pessoa seja casada, mas o cônjuge não possa acompanhá-la, não há problema. Comece, decida você mesmo começar a abençoar o seu relacionamento. Nós vamos agora a chamar a esta matéria e eu gostaria que você prestasse muita atenção no que ela tem a dizer.
3: O passado pode ser a sombra de uma vida inteira.
4: Eu já cresci em um lar onde eu fui abandonada pelo meu pai, então isso acarretou muitos conflitos, né? Durante a minha infância, durante a minha juventude, adolescência, e eu vivia cheia de traumas, de complexos, sempre dependente de alguém, de alguma coisa, para poder preencher o vazio que tinha dentro de mim. Eu pensava muitas vezes, né, que as pessoas que eu me envolvia iam me abandonar, e foi o que realmente aconteceu. Eu cheguei a passar muitas vezes por isso, de achar que o amor não era pra mim, né, que eu não daria certo com ninguém, tanto que eu falei assim, agora eu vou ficar sozinha, eu cansei, eu não quero mais ninguém, eu não preciso de homem, homem é tudo igual.
3: Traumas podem destruir histórias.
5: Meu pai me abandonou com 3 anos de idade, né, a minha mãe acabou falecendo quando eu tinha 8 anos de idade, então por essa falta de união dos dois, né, esse conselho, esse afeto, eu acabei indo pro mundo. Né? Então aquilo que eu procurava neles, eu fui procurar no mundo, como preencher um vazio que tinha dentro de mim, né? E daí em diante me envolvi com as drogas, né? Comecei a roubar, né? Comecei a furtar. Eu coloquei um ditado na minha cabeça, eu falei assim, então, quanto mais você se apega a alguém, mais você sofre. Então eu prefiro não me apegar a ninguém. Então foi onde que eu fiz muita gente, né, sofrer, inclusive eu também estava sofrendo por conta disso. Eu passava uma informação totalmente diferente, como se fosse uma máscara, né? Então as pessoas só obtiam aquilo de mim, aquilo que eu permitia. Então eu costumava julgar muito com as pessoas, né? E fazia muita gente sofrer.
3: Mas assim como na vida da Priscila e do Tiago, a decisão de ter uma vida amorosa de sucesso está nas suas mãos.
4: Nas palestras eu fui aprendendo a como lidar com os conflitos, que eu tinha que perdoar, que eu tinha que deixar a mágoa, que eu tinha que vencer o meu passado, que antes de eu ter alguém eu tinha que estar bem comigo mesma.
5: Quando eu estava ali, a palavra veio, então eu parei e falei, nossa, o que eu estou vivendo é totalmente errado, que mundo que eu criei, que cenário que eu criei. Né, então foi aí dia após dia, né, aprendendo sobre o amor inteligente, saber, né, curar as feridas antigas, né, cicatrizar e daí em diante tirar um bom proveito e colocar em prática no futuro.
4: Eu já fazia, né, a palestra, a terapia do amor, já tinha quase 2 anos. E eu já sabia que eu estava pronta, né? Eu já estava completa, já estava feliz sozinha. Eu já não tinha mais vazio, não precisava de ninguém para me preencher. E eu entrei no aplicativo, quero te conhecer. E foi quando eu conheci o Tiago. Hoje eu não coloco mais, né, nenhuma expectativa, né? Eu vejo que eu aprendi, né? Ele não é o meu pai, né? antigamente eu precisava disso, mas hoje eu não preciso, né? Hoje, por eu ser completa, sozinha, então eu não procuro isso nele, né? Ele é uma pessoa que ele vem se adequando à minha vida, ele vem acrescentando, ele veio para somar. É possível ser amada e é possível amar inteligente.
3: Independentemente do seu status de relacionamento ou há quantos anos vocês estão juntos, sempre é tempo de aprender e melhorar quando o assunto é o amor.
6: Aqui eu aprendi que é importante fazer a manutenção do meu casamento.
3: Terapia do Amor, quinta-feira.
7: Me chamo Andressa. Eu era uma jovem que tinha um vazio imenso dentro de mim. Eu carregava uma dor que eu não entendia o porquê. Mas além dessa dor, eu era uma jovem muito carente que queria a atenção das pessoas. Mas para tentar preencher esse vazio, eu comecei a me envolver com várias pessoas. Eu era uma jovem que saía muito, eu ia muito para festas. E nessas festas eu ficava com várias pessoas, pessoas que eu nem conhecia. E quanto mais eu me envolvia, achando que eu ia preencher aquela dor, eu só piorava. Eu queria muito a atenção de alguém, só que isso só piorava, minha dor só piorava. E com o passar do tempo, eu tive relacionamentos que no começo parecia que estava me fazendo bem, mas com o passar do tempo a minha situação só piorava, porque a pessoa começou a me tratar mal. Além disso, até teve um relacionamento que houve traição, essa pessoa me traiu e a dor piorou cada vez mais. Eu comecei a ter inseguranças, complexo, conflito dentro de mim. Eu achava que eu nunca ia ser feliz, que eu ia conhecer alguém que ia me fazer feliz. E por mais dessa situação que eu passei, dessa traição, eu me envolvia mais com pessoas. Só que continuou, o vazio continuou, a dor continuou e eu me sentia pior. Eu me sentia frustrada, achando que um dia isso ia passar por eu estar me envolvendo com alguém, mas não. Aí, por conta desse sofrimento, eu cheguei na Igreja Universal, conheci a palavra, comecei a assistir às reuniões, principalmente, e foi lá que eu conheci a Terapia do Amor, que eu comecei a assistir às palestras, comecei a entender como é ser uma mulher de verdade. Comecei a vencer os conflitos que eu tinha, as inseguranças. E eu entendi que para eu me envolver, ter um relacionamento com alguém, eu primeiro tinha que me libertar. Eu tinha que vencer os meus conflitos, a dor, as feridas que eu carregava. E foi por conta da terapia que eu venci, que eu me libertei. E hoje eu sou totalmente diferente, por conta da terapia, né? Eu aprendi muitas coisas e com o passar do tempo eu recebi o Espírito Santo. E hoje eu tô perseverando, que eu sei que no momento certo Deus vai colocar um homem de Deus na minha vida. E isso graças à terapia.
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2: E quando a pessoa, ela está enganada, ela dá crédito a uma palavra que ela representa uma mentira, por inverdades, ela acaba por atrasar a vida dela e fica presa a uma vida de dor, de sofrimento, e achando que está certa. Mas quando a pessoa, ela descobre a verdade e aplica a sua fé a esta verdade, quando digo verdade, eu me refiro à verdade santa da palavra de Deus, então a pessoa, ela passa a ter uma vida nova. Eu vou agora colocar este depoimento dessa pessoa que um dia ela foi vítima de fake news, mas descobrindo a verdade, ela foi liberta e pôde vencer. Acompanhe conosco agora a este depoimento.
3: Eu fui vítima de fake news.
4: Meu nome é Ricardo Souza, tenho 32 anos, sou gerente comercial. E eu posso dizer que eu odiava a Igreja Universal, odiava o Bispo Macedo, e esse preconceito, parte dele vinha da mídia. A gente era alimentado através de uma emissora, e lá a gente ouvia dizer que o Bispo era ladrão, que o Bispo Macedo era charlatão, que ele enganava os fiéis, fazia lavagem cerebral. E essa contaminação não foi só na minha casa, a gente passava isso adiante. A gente procurava levar essa informação para o máximo de pessoas, da família, de fora da família. Enfim, eu posso dizer por mim, eu não pisava na igreja, nem na calçada da Igreja Universal, eu não pisava. Teve até um episódio que alguns amigos da minha esposa, eles estavam de casamento marcado e o casamento foi realizado na igreja. Eu levei ela até uns metros antes da igreja e falei na cara dela, eu falei, eu não vou participar e eu nunca vou pisar meu pé dentro dessa igreja, porque aí só tem ladrão. Eu trouxe pro meu casamento toda a bagagem que eu tinha, eu passei a trair minha esposa, eu bebia, eu fumava maconha na rua, vivi uma vida desgraçada mesmo, uma vida ridícula. A nossa casa era uma situação de miséria, e na minha cabeça só passava coisa ruim, se mata, acaba com a sua vida, que tudo isso vai acabar, esses problemas vão acabar. Então aí no meu trabalho, tinha um obreiro que ele sempre tentava de alguma forma se achegar a mim para falar da fé, para falar daquilo que ele acreditava, para me mostrar algo, mas só que eu ficava só na defensiva. Eu dava um jeito, me esquivava e saía. Mas quando eu me encontrei no fundo do poço, quando eu vi ali que eu não tinha mais nenhuma saída, não tinha. Eu tentei de tudo, mas eu não tinha mais nenhuma saída. Foi quando eu decidi dar ouvidos. Ele me apresentou a fé, falou da Igreja Universal. E eu pensei comigo, eu vou dar um voto de confiança, mas vai ser a última porta. E eu falei dentro de mim, eu falei, eu vou obedecer. Vamos ver se o que esse cara tá falando é verdade. Eu vou obedecer. E ali em diante eu comecei a obedecer. A primeira coisa que eu fiz foi ser fiel a Deus, porque eu acreditava que eles roubavam. Eu falei comigo, eu vou tirar meu dízimo do jeito que ele falou. Só eu sei que minha vida não vai mudar. Só para chegar aqui e comprovar mesmo que é tudo mentira, que é tudo ladrão. E quando eu tirei o meu dízimo ali, fiz do jeitinho que ele ensinou, para não ter erro, né? Para não falar que eu não fiz a minha parte. E dali em diante a minha vida ela começou a mudar. Eu trabalhava com vendas, minhas vendas começou a dobrar. Eu olhei assim e falei, meu Deus, o preconceito ele foi indo embora aos poucos. Comecei a buscar, orar, jejuar, meditar mais na palavra de Deus. Em uma reunião do grupo que eu faço parte, que é da evangelização, eu tive o prazer de receber o Espírito Santo através de uma imposição de mãos ali. Na hora, o que me tomou dentro de mim foi a paz que eu nunca tive. A paz que eu nunca tive, a paz que eu sempre buscava. Hoje minha vida está totalmente mudada, meu casamento ele foi restaurado, meu lar ele tem paz, a gente está ali na presença de Deus, ajudando outras pessoas, a gente faz parte de um grupo da igreja onde atende diversas necessidades, diversas pessoas, a gente faz questão de estar ali junto. A Igreja Universal é uma mãe para mim, é uma mãe. Ali eu conheci a fé, eu conheci a verdade, eu conheci esse Deus maravilhoso. O Espírito Santo hoje é tudo na minha vida.
3: A oração é o elo que nos une a Deus. Através dela, nos libertamos da cadeia que nos aprisiona, da morte que nos persegue. E encontramos a verdadeira razão de viver. É momento de oração. Vamos falar com Deus.
2: Senhor nosso Deus,

essa pessoa que não tem a quem recorrer, senão o Senhor. Atende a nossa súplica, poupa o teu povo de tanta dor, sofrimento, injustiças, e traga o fim deste sofrimento. Consagre e abençoa, Senhor, esta água que ela segura em mãos. Coloca nela a tua virtude, o teu poder, para que quando essa pessoa dela beber, ela receba paz, ela receba a vida, ela receba a cura, e o teu poder opere na vida dela. Nós desde já te agradecemos pela certeza de que o Senhor ouve e atende a nossa oração. Em nome do Senhor Jesus, você que crê, diga amém. E graças a Deus, beba da água com toda a sua fé agora. Deus importa.

Minha amiga, Deus se importa com você. Ele está olhando para você. Ele não está alheio ao teu sofrimento. Mas é claro, é importante que você decida estar conosco hoje. Aqui, na Almirante Tamandaré 367, em Paripe. Como também você pode encontrar o endereço mais próximo de você e também buscar a essa ajuda, a este apoio. Fique

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Deus, que haja luz na sua vida e nos seus caminhos. Que Deus te abençoe nesta madrugada do nosso programa Madrugada com Deus. Esse amigo que vos fala é o pastor Tiago Souza e vamos estar conosco nesta uma hora de programa, levando para você uma mensagem de fé e mostrando para você que existe saída, que tem solução para sua vida. Bom dia, meu amigo católico, espírita, meu amigo kardecista, budista. Bom dia a todos que têm religião ou não. Você é um simpatizante da nossa Universal. Bom dia. Vamos de uma canção bonita e já voltamos.

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0: Estamos de volta com o nosso programa Madrugada com Deus. A Bíblia diz assim, primeira epístola de João 4,18, que no amor não existe medo. Antes, o perfeito amor lança fora o medo. Quantas são as pessoas que tiveram um relacionamento, um casamento, e por conta de brigas, separações, divórcios, tentativas frustrantes, hoje elas têm medo do novo e ela lança fora o amor. Lance fora esse medo. Nós estamos na semana da decisão, minha amiga, meu amigo. Tome uma decisão de estar conosco na terapia do amor. Lance esse medo. Você foi frustrado. Você colocou a expectativa em uma pessoa e essa pessoa veio a te decepcionar, veio te trair. E hoje você diz assim, ó, eu não quero conta com a vida amorosa. A terapia do amor não é para você arrumar um namorado, uma namorada. A terapia do amor é para você se curar desse trauma que hoje fez você ser uma pessoa com medo, medrosa de se relacionar. Então, essa reflexão é para você entender que Deus, ele faz nova todas as coisas e ele quer abençoar a sua vida. Vamos acompanhar o testemunho da Andréia, que chegou na terapia do amor e a sua vida foi transformada. Acompanhe.
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2: Eu me chamo Andréia Pires. Antes da terapia, eu tinha, assim, um preconceito contra a terapia, porque eu achava que era só questão de procurar um namorado, de ir para conhecer alguém, para poder... Eu achava que era desespero. Eu achava, na verdade, que a terapia do amor era um desespero. Então, antes da terapia, havia esse preconceito. Eu tinha uma resistência em fazer a terapia, porque eu não tinha o conhecimento, a sabedoria, que a terapia, na verdade, é para cura interior. É justamente para desmistificar esse complexo, né, que é criado na mente da gente, né? Então, eu achava que não precisava ir para terapia e que Deus ia fazer acontecer de alguma forma. Eu não precisava fazer nada, que Deus ia trazer a pessoa certa. Mas hoje eu faço questão de participar da terapia. Tem uma terapia como uma reunião, como se fosse uma quarta-feira, a busca do Espírito Santo, como se fosse um domingo, assim. É tão especial para mim, que vem me avivado, tem aberto meus olhos, né? Quanto à necessidade de cuidar dessa área que é tão, tão procurada, né? Pelo o diabo, ele quer achar uma brecha justamente na vida sentimental, para que venhamos perder a fé, para que venhamos cair em tentação, para que venhamos entrar em desespero. Então, essa área da vida sentimental é algo muito importante. Eu venho realmente buscado me manter firme na terapia do amor e tem me ajudado bastante. Hoje, eu tenho essa consciência que é preciso fazer a nossa parte. Se a gente quer ser feliz, né? No amor, a gente tem que ser essa pessoa preparada para fazer a outra pessoa feliz. Então existe uma troca. E para isso, o espírito do amor é que pode trazer isso na nossa vida. E eu tenho certeza que brevemente o que eu estou plantando, a arca que eu estou, né, plantando ali, que eu estou arrumando essa arca, ela vai estar pronta para no dia determinado o nome do Senhor Jesus ser glorificado na minha vida. Tenho paz, tenho certeza que aquilo que Deus tem na minha vida é algo bem maior do que meus próprios olhos podem ver, do que eu espero. E a terapia tem me trazido essa paz, essa certeza que a gente pode ser feliz, sim, E a terapia é uma escola que vem nos ensinando a como encontrar essa verdadeira felicidade.
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0: Muito bem, estamos de volta. Você que acompanhou o testemunho da Andréia, a Andréia achava que a terapia do amor era para arrumar namorado. Porém, depois das palestras, descobriu que era para transformar a sua vida. E quando ela colocou isso em prática, Deus abençoou, restaurou a sua vida amorosa. Vamos de um intervalo que fala sobre a terapia do amor, mas já deixa o seu copo com água preparado. O meu já está aqui, porque no final da programação nós vamos orar por você.
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0: Fogueira Santa, no Monte Sião. Noite do dia 28 de outubro de 2024. A câmera de segurança registra o exato momento em que um carro perde o controle, invade a pista contrária e atinge a moto. A vítima cai já desacordada. A violência do impacto lança o capacete para o outro lado da avenida. A vítima era Jeremias Evangelista da Silva.
1: Quando chegou na volta do umas meia-noite, eu liguei para ele e ele não me respondia. Ligava e ele não me respondia. E ali eu fiquei aguardando. Em volta de umas 4 horas da manhã, eu saí a procurar ele. Fui nos hospitais mais próximos de casa e chegando nos hospitais, nada de encontrar ele. E ali a angústia aumentava cada dia mais, cada hora mais. E quando eu bati na última porta do último hospital, eles pegaram e falaram para mim: olha, na noite que seu esposo deu entrada, teve 2 acidentes de moto também. Só que 2 veio a óbito. E eles me prepararam para ir lá, para ver se realmente era meu esposo, né? E quando nós estávamos passando pelo box, eu olhei para o lado e reconheci meu esposo pelo pé, porque o pé dele estava fora da maca. E ali eu conheci os dedos dele. E eu falei assim pro doutor, é meu esposo. E ali eu já me soltei, ali eles me segurando, e eu me soltei dele e fui em direção ao meu esposo. E quando eu cheguei próximo ao meu esposo, ali eu me deparei com uma cena muito triste, que ele estava todo deformado, o rosto dele estava todo quebrado, né? Aqui ele teve 4 fraturas no maxilar, a língua dele estava para fora porque ele cortou a língua dele no meio, ele teve perfuração no pulmão. Aí o médico falou assim, além dele ter quebrado a bacia, as partes íntimas dele também partiu no meio. Ali ficou, os órgãos dele ficou todo dilacerado. Aí o doutor falou assim, nós vamos levar ele para a UTI.
2: Até então ele estava ali?
1: Estava no box ali. E ali no correr dos 15 dias na UTI, ele começou a dar um mau cheiro. E quando ele foi para fazer a cirurgia no maxilar, teve um médico que ele me procurou, falou assim, você crê em Deus? Aí eu falei, sim, senhor. Aí ele falou assim, tá bom então, nós vamos caminhar esse rapazinho para ver se ele volta a beijar novamente.
2: O médico falou isso?
1: Sim, senhor. E ele falou assim para mim, Kelly, a chance do seu esposo sobreviver é muito pouca. Aí ali subiu uma revolta dentro de mim, mas eu só repreendi na hora e usei a minha fé. Eu falei, tá repreendido, eu não aceito isso. Ele vai voltar dessa cirurgia e essa cirurgia vai ser uma excelente cirurgia. Ali ele fez a cirurgia, correu tudo bem e ali eles já tiraram os drenos dele com 15 dias, com 15 dias ele acordou. Mas ele acordou ali e ficou olhando para cima. Não falava nada.
0: Jeremias escapou da morte, mas ficou com sequelas gravíssimas. Entre elas, a mais devastadora. A lesão cerebral fez com que ele perdesse completamente a memória. Um duro golpe para a família.
1: E foi muito difícil, porque eu estava do lado do meu esposo e ele não me conhecia. E eu ficava pensando dentro de mim, como que eu vou ajudar ele sendo que ele não me conhece? Aqui ele tinha que ficar amarrado, porque ele não entendia o que tinha acontecido com ele. Ele não conhecia meus filhos, ele não me conhecia. Para mim foi um momento muito difícil. Dias atrás ele estava bem, a gente estava bem, e de uma hora para outra minha vida mudou. E ali eles, na enfermaria, os médicos veio e falou para mim, falou assim, olha, você vai ter que preparar seu esposo e se preparar, porque o seu esposo, ele vai ter várias limitações. Ia ter que a tráqueo, né, que eu ia ter que aprender a limpar o tráqueo dele, o balão de oxigênio, que ele ia precisar de oxigênio. Quando eu levei ele para casa, ele achava que eu era uma enfermeira. E quando os enfermeiros saíam, ele ficava me perguntando, você não vai sair, não? Eu falava, Jeremias, eu sou sua esposa, a Kelly. Ele falava assim, eu não te conheço. E aquilo ali doía demais dentro de mim. Eu pegava fotos de nós dois juntos, dos nossos filhos, mostrava para ele, ele vestido de obreiro. Ali eu mostrava esse tipo de foto para ele. E mesmo assim ele não lembrava. E eu me lembro de uma situação que ocorreu, que eu fui tomar banho e voltando do banheiro eu fui trocar de roupa. E ali ele se sentiu muito constrangido. Muito constrangido. Ele tampou o rosto e virou pro lado assim. Ele tampou o rosto e virou pro lado. E eu falei assim, meu Deus, o que está acontecendo? E ali, todos os dias, eu ficava tentando fazer que ele lembrasse a memória. E ali foi passando dias. Eu tinha usado a minha fé ali, orado, fiz as minhas orações de tudo. E eu falei para Deus, Senhor, agora é com o Senhor. Como que eu vou ficar com uma pessoa nesse estado, sendo que ele não lembra nem de mim, nem dos meus filhos? Não andava, não falava quase nada, porque ele, quando ele ia falar, ele mais roncava do que falava. E ali eu tinha apelado já para tudo. Só que faltava algo que ainda não tinha feito, que era ir para o altar. E como não era a época de fogueira santa, eu fiz a minha fogueira santa ali pela vida do meu esposo. E ali, quando eu subi no altar, eu peguei o uniforme dele, a farda dele de obreiro. Falei para Deus, falei, Senhor, ele só vou tirar essa farda daqui do altar para duas coisas. Ou para o sepultamento do meu esposo, ou se ele mesmo vir buscar. Falei para Deus, Deus, assim como o Senhor trouxe Lázaro à vida de novo, aqui eu dou o meu grito de Lázaro pela vida do Jeremias. E ali eu gritei com todas as minhas forças, Jeremias, sai para fora. Quando eu falei isso para Deus, Deus falou para mim, não temas, eu sou contigo. E ali eu estava em paz, porque eu tinha o Espírito Santo. Ali o Espírito Santo me sustentava. E minha carne gritava, mas gritava diante de Deus. De madrugada ali, quando eu dobrava meu joelho. Aí teve um dia que eu acordei, ele estava olhando para mim. E eu ouvi ele chamar baixinho, porque ele estava falando bem baixinho, com a voz rouca. E ali eu ouvi ele me chamar. Eu, oi.
3: Qual é o seu nome?
1: Meu nome é Kelly.
3: Kelly?
1: Sim.
3: Kelly é o nome da minha esposa.
1: Cara, você tá de brincadeira comigo?
3: Não, é porque eu lembrei.
1: Ali eu vi que ele tinha realmente voltado a memória.
2: Como foi pra você naquele momento?
1: Muito emocionante, pastor. Pra mim foi muito emocionante.
2: Então Jeremias...
1: Jeremias me conheceu novamente.
2: E tá aqui, né?
1: Tá aqui.
2: Traga um Jeremias aqui, por favor.
1: Oi.
2: Senta aí, Jeremias. Então não precisou ninguém trazer você?
3: Não precisou.
2: Tá andando?
3: Tô andando pra contrariar a medicina.
2: Tá beijando?
3: Beijando pra contrariar a medicina. Pois falou que essa boca não ia voltar a beijar mais. Ou ela me vestiria com meu uniforme de obreiro no dia do meu velório, ou eu, em vida, subiria o altar para pegar o meu uniforme e vestir para louvar ao nosso Senhor.
2: E você fez isso?
3: E eu fiz isso. No melhor lugar do mundo. No melhor lugar que podia estar. Passou apenas um ano e eu estou servindo ao meu Senhor com muita força, mais ainda. Eu sempre orientava ela. Aqui neste mundo, nós só temos o altar. O altar. E ela lembrou dessa parte e graças a Deus que ela foi para o altar.
1: Aqui eu fiz um voto, né, de estar com ele todos os momentos e aqui estamos. Temos 28 anos de casada e vamos continuar de mão dada.
3: O detalhe é que a minha mente, a minha consciência esqueceu de tudo. Da minha esposa, dos meus filhos, dos meus irmãos, dos meus parentes, todos eu não reconhecia. Mas de Deus eu não esquecia. As sequelas que a medicina falou que eu ia ter ela no meu dia a dia, eu não ia andar, hoje eu ando. Eu não ia voltar a falar, hoje eu falo. Quando eu fui do hospital para casa, eu não ia comer, eu não ia comer. Hoje eu me alimento sozinho, perfeitamente, namoro. Beijo!
1: Beijo! Isso também eles falaram que era impossível. E pelo contrário, ficou melhor.
0: Nós vamos a um intervalo que fala sobre o jejum de Daniel e em seguida vamos voltar orando pela sua vida.
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0: Senhor nosso Deus e nosso Pai, Deus Todo-Poderoso, em o nome do Senhor Jesus, eu peço que o Senhor derrame a tua luz, o teu poder sobre todas essas pessoas que nos ouvem agora e que passa por um problema, meu Pai, que só o teu poder, o teu socorro. Entra, meu Pai, através deste programa e desta oração para arrancar o espírito do suicídio, o espírito da morte, da depressão, o espírito da solidão, e que o Senhor venha trazer, meu Deus, a vida a cada uma dessas pessoas agora. Meu Deus, nós apresentamos a Ti esse copo com água e que cada partícula e cada molécula desta água tenha o Teu poder. E quando ela beber da mesma, meu Deus, ela seja curada, ela seja livre, liberta, em o nome do Senhor Jesus. Nós consagramos em nome do Pai, do Filho e do Espírito Santo. Beba e beba com fé. Graças.
6: Graças a Deus, minha amiga, meu amigo, nosso programa chega ao fim. Esteja conosco ainda hoje para decidir. Nós estamos na semana da decisão. É importante você vir para decidir. Decidir ser feliz. Decidir restaurar o seu casamento. Decidir começar uma vida nova com Deus. A nossa Catedral da Fé fica localizada na Avenida Antônio Carlos Magalhães, 4197 Pituba, em frente ao Shopping da Bahia. Eu vou estar ali na nossa Universal Vasco da Gama, na rua Quintino Bocanhuva, número 47, em frente ao viaduto do Dique, na Ladeira do Garcia, às 7 horas da manhã, às 15 horas e às 18h30. Que Deus abençoe. Um forte abraço.

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1: Muito bom dia a todos, muito bom dia, Pastor Nazário.
2: Bom dia, Pastor Edson, bom dia a você, meu amigo, que está nos ouvindo.
1: Eu quero dar um bom dia a todos os caminhoneiros, um bom dia. Aí. Olha o galo cantando aí, pastor. Olha o galo aí. Esse galo aí acordou cedo hoje, hein?
2: Esse galo aí era esperto. Acordou primeiro.
1: O galo tá cedinho. Um bom dia a todas as minhas vovós, meus vovôs. Bom dia. Um bom dia também aos taxistas. Bom dia. Aos motoristas de Uber. Bom dia. E também aos caminhoneiros, né? Você não pode esquecer, não, né?
2: Caminhoneiro, taxista, motorista de Uber. Tem muita gente agora trabalhando, né? Pessoal do delivery, que às vezes ouve no celular.
1: Tá vendo?
2: Muita gente trabalhando na madrugada.
1: E também os nossos amigos de fé da feirinha.
2: Né? A feirinha lá de Cajazeira, né? Ali pertinho da igreja, na rótula. O Mercado São Joaquim. Já começa a correria, né?
1: Um bom dia para todos os feirantes. Bom dia! Estaremos juntos nessa programação e Deus, ele vai falar ao seu coração. Eu quero agora oferecer essa música bonita a todos os ouvintes.

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2: E agora nós vamos ao momento da palavra. E hoje quem vai dar a palavra é o nosso amigo Pastor Nazário. Pastor Nazário, o senhor vai ser instrumento de Deus para essa pessoa que está no outro lado precisando de uma palavra, precisando de uma luz, porque o Espírito de Deus, ele busca o aflito, ele busca o necessitado, o abatido, ele busca aquele que pensa até em dar cabo da vida. Então, vamos agora o momento da reflexão, o momento da palavra.
3: A Bíblia, Pastor Edson, aqui no livro do profeta Jeremias, no capítulo 17 e no versículo 10, ele diz assim, ó: eu, o Senhor, esquadrinho o coração e provo as entranhas, e isto para dar a cada um segundo os seus caminhos e segundo o fruto das suas ações. O Senhor vê que tudo que o homem plantar, ele vai colher, que Deus, ele está vendo não só o exterior, mas ele vê principalmente o que está dentro do ser humano, quais são as intenções, a intenção do ser humano. E muitos estão sofrendo agora, que dizem assim: Pastor Edson, por que eu estou sofrendo tanto? Por que eu estou passando por isso? Mas é o que está dentro da pessoa. Ela despreza a única pessoa que pode ajudá-la, que é o próprio Deus.
2: O senhor vê que o que o senhor está falando, Deus, ele esquadrinha, esse esquadrinhar, ele sonda o mais íntimo da pessoa. Porque quando a pessoa, ela é sincera com Deus, verdadeira com Deus, Deus não vira as costas para ela, não. Deus não deixa ela ver navio, não. Ele mostra para ela que ele está presente.
3: Com toda certeza. Então o sofrimento, ele é consequência da pessoa que vira as costas para Deus e que tem intenções que são desagradáveis a ele. Então ela está colhendo o fruto daquilo que ela está plantando, ou seja, o fruto das ações. Ela está agindo segundo o que está dentro dela. Quando uma pessoa age segundo a vontade de Deus, ela tem paz, Pastor Edson.
2: Ela mudou o plantio, ela vai mudar a colheita. Se você muda o plantio, você também muda a colheita. Vamos de música bonita e já voltamos com tudo.

os relacionamentos hoje em dia estão cada vez mais descartáveis? No começo, é assim. Aí num belo dia, você tá lá tomando o seu café quando do mais completo nada

0: isso, da playlist romântica pra sofrência, meu bem. Mas afinal, isso é obra do destino ou são as escolhas que escrevem a história? Em abril deste ano, DJ Neto pediu à influenciadora Larissa Santos em namoro, em meio a um festival internacional. Na época, Larissa postou o seguinte nas redes sociais: mil vezes sim, estou namorando. Coachella agora é mais do que música e memórias. É o início do nosso para sempre. Mas o para sempre durou apenas 5 meses. Através de um comunicado oficial, Larissa e Neto anunciaram o fim do relacionamento. Por respeito a quem nos acompanhou nesses últimos 5 meses, venho falar que decidimos, de forma madura e com respeito, não ser mais um casal e manter somente a amizade. Agradeço a todos que torceram e acompanharam o nosso dia a dia. O motivo do término não foi divulgado, mas 5 meses não é pouco tempo para desistir de algo que prometia durar a vida toda. O que tem causado tantas separações? Será que as pessoas estão sem paciência para investir na vida a dois e, por isso, qualquer dificuldade já vira motivo para colocar um ponto final? O youtuber Peter Jordan anunciou o término de seu casamento de quase 30 anos com Andresa Jordan. Após quase 3 décadas de uma linda história juntos, viemos, com carinho e respeito, compartilhar com vocês que não somos mais um casal. Essa decisão foi tomada de forma mútua, consciente e serena, guiada pelo afeto e pela admiração que continuamos tendo um pelo outro. Temos uma trajetória construída com muito amor, cumplicidade e conquistas, pessoais, profissionais e familiares. E somos profundamente gratos por tudo que vivemos. Essa não é a primeira vez que o casal anuncia a separação. Mas apesar disso, a notícia surpreendeu. E os comentários de fãs na publicação não passaram despercebidos. Eu queria entender como que depois de tantos anos, história construída do zero, família formada, todas as crises possíveis, passadas e superadas, ainda é possível acabar com um relacionamento que tem 30 anos. Talvez eu seja muito novo para entender isso, mas nada faz eu acreditar que depois de tudo isso, se chega ao fim. Enfim, que fiquem bem. Um internauta disse que, depois do anúncio da separação, seria difícil acreditar no amor. Já outro não poupou palavras. Discurso bonito, mas no fim separação é sempre fracasso. Amor de verdade não acaba. O resto é só narrativa bem escrita. Aqui fica claro o quanto o fim de um relacionamento não atinge só quem está vivendo a separação, mas também quem acompanha de fora, seja pela amizade, admiração ou até pelo simples hábito de ver aquele casal junto. E diante de tantas opiniões, fica uma pergunta: o que faz com que um casal não se sinta mais feliz juntos, mesmo depois de tantos anos, a ponto de terminar um casamento? Seja em 5 meses ou em 30 anos, vimos nesta matéria que o tempo de relacionamento parece não ser o fator determinante para uma vida amorosa bem-sucedida. O que realmente é necessário para que a vida a dois não se perca nos detalhes do dia a dia?
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2: E agora nós vamos colocar aqui um testemunho da Fogueira Santa, porque estamos em caminhada para o Monte Sião. E essa quinta-feira é uma quinta-feira de decisão. Você que está aí sofrendo na vida amorosa, você pode mudar isso nesta quinta-feira. Acompanhe agora com muita atenção esse testemunho e já voltamos.
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3: Você sabe o que o seu filho está vendo na internet? A verdade é que muitos pais não fazem ideia do que realmente consomem quando estão diante de uma tela.
4: Minha mãe, ela perdeu 2 filhos no mesmo ano. Ambos anos em decorrência de problemas com amizades.
5: O meu sofrimento, ele começou quando eu perdi meu primeiro filho. Ele andava com amigos, mal companhia, e foi assassinado. E aí, com 10 meses, certinho, veio a morte do segundo meu filho, que foi para a praia com amigos e lá morreu afogado. E o Lucas, eu queria proteger ele de uma tal maneira que eu achava que eu estava fazendo o melhor para ele. Só que eu estava isolando ele de tudo e de todos.
4: Ela começou a me super proteger. Eu fui aquele que a minha mãe colocou numa bolha, que a minha mãe mais zelou e que a minha mãe buscava me afastar desse mundo. Ela não queria que eu tivesse o mesmo destino que os meus irmãos. Ela sempre buscou cuidar de mim com todo zelo e com todo carinho, né? Ela trabalhava de domingo a domingo de uma maneira muitas das vezes estressante, onde ela não tinha tempo. E por causa disso, eu comecei a ter que ficar sozinho.
5: Eu não deixava Lucas com amizade nenhuma. Aí comprei um celular para ele, para eu poder trabalhar tranquila. Eu falava: Lucas, tomou banho? Você vai para a escola? A sua comida está pronta? Quando você for, você me avisa. E aí foi isso. Para isso que eu dei o celular para ele. Ele falou: mãe, compra um computador para mim. Porque até porque eu estava fazendo um cursinho, né? Eu comprei o computador e tudo que o Lucas pedia, eu estava ali.
4: Só que foi um caminho que, assim, eu acabei me afundando muito. A verdade é que eu queria me conectar, né? Eu queria, de alguma maneira, ter amigos. De alguma maneira, colocar para fora aquilo que eu tava guardando, né? Eu não conseguia conversar com ninguém. Então, em busca disso, eu comecei no mundo dos animes. No começo, eu não tinha muito acesso, não entendia direito. Então, eu comecei com os animes, muitas vezes, violentos. Que envolviam toda a temática de terror. No começo foi um episódio, mas depois eu comecei a assistir 2, 3, 4, 5 episódios por dia. E meus dias eram esses. Era simplesmente maratonando animes. Eu passava horas em jogos. Então, não apenas isso. Em dado momento eu comecei a me envolver em comunidades de enigmas, comunidades que abordavam temáticas de creepypastas. E essa era a minha vida. Chegou um momento onde eu não vivia mais a vida real, mas eu sentia a emoção dos personagens. Eu vivia a base de jogos, eu vivia a base dos animes, tudo que ejetasse emoção dentro de mim. E depois eu fui afunilando e me aprofundando. Eu cheguei nos animes com temáticas ainda mais sexualizadas, que já é uma vertente da pornografia no mundo dos animes, até que eu de fato cheguei na pornografia. E com 11 anos de idade, eu me deparei com um adolescente viciado em animes, viciado em pornografia, alguém que não saía mais do quarto e alguém cuja vida era dentro de um cômodo com vários pratos ao redor da cama, vários copos sujos.
5: Na verdade, como eu não, assim, eu era uns desenhos do japonesinho, então eu não tava nem entendendo. Pra mim, eu achava que ele tava lendo uma coisa assim, pra se divertir, sabe? Eu não pensei que ia chegar a esse ponto.
3: O que parecia entretenimento escondia um caminho perigoso. Aos poucos, ele foi sendo exposto e atraído por conteúdos extremos, influenciando a sua forma de pensar.
4: Eu comecei a entrar em comunidades, em determinadas plataformas. Por exemplo, eu acompanhava muitos influenciadores da área da reflexão e da área da opinião. Então, sempre alguém que estava sempre por dentro de tudo que é informação da internet.
6: Qual o lado obscuro que os pais não fazem ideia de que as crianças, adolescentes e jovens vivem hoje?
4: É uma verdadeira sociedade dentro dessas comunidades. De uma coisa eu tenho certeza: se hoje eu não estivesse aqui, certamente ou eu estaria morto ou eu estaria numa fundação casa. Porque é justamente no mundo virtual onde a gente aprende a planejar. Foram justamente nessas comunidades onde eu conheci muita gente. Gente que, desde pessoas com diversas ideologias, né? Muitas das quais defendiam a violência, né? Então, começa todo um tipo de corrupção dentro da mente. você tem a oportunidade de falar aquilo que você não pode falar para os seus pais, que você não pode falar às vezes para os seus professores ou para pessoas à sua volta. E naquele momento tudo isso é muito atiçado. E dentro de mim só ia crescendo uma raiva.
5: Aí foi que eu falei, isso não é normal, não é mais estudo não, entendeu? Aí foi que aquilo começou no meu juízo, disse, não, então alguma coisa está acontecendo com o Lucas.
4: Quando a minha mãe, ela fala, Lucas, vai tomar um sol, né? Ela fez com que eu pegasse uma cadeira, fosse pro quintal e ficasse ali parado por no mínimo 5 minutos durante, assim, todo dia, né? Quando ela fez isso, eu começava a ter abstinência. Eu não conseguia ficar longe das telas. E se eu estava sem o meu celular, eu começava a entrar em pânico, em total desespero, porque começou a se tornar uma necessidade para mim.
5: Até que um dia eu falei, Lucas, eu quero, foi um sábado, eu quero fazer uma faxina no teu quarto, uma limpeza. Ele falou, não, mãe, não é para fazer limpeza no meu quarto tá limpo. E foi aí que eu falei, não, eu vou fazer sim. Aí eu empurrei a porta, o quarto dele tava um cemitério. É que eu puxei a cama, afastei a cama para limpar, tava um formigueiro de todo tamanho debaixo da cama.
4: Eu fui perdendo totalmente a minha identidade. Eu tava tentando preencher aquela dor dentro de mim. Dor que só existia ali. Porque eu já não sentia mais, de certa forma, dor física. Eu dentro de um quarto, apodrecendo, fedendo. Eu não conseguia mais nem sequer sentir o cheiro à minha volta. Eu cheguei ao cúmulo de passar 30 dias sem tomar banho. Um mês sem tomar banho. Eu cheguei ao ponto de passar 3 meses sem cortar o cabelo. Porque pra mim nada mais fazia sentido. Eu não tinha mais motivos para estar vivo.
1: O fato de Lucas ter crescido nos caminhos da fé e de sua mãe o ter isolado do mundo não o impediu de ser atingido pela depressão. O que fez ela tomar uma decisão?
4: Eu sabia tudo da Bíblia. O que me perguntasse, eu dominava. Conhecia as tias da IBI e tudo. Só que aquele não era o meu mundo. Eu chegava na igreja e eu já estava ali pensando em que eu ia fazer quando eu chegasse em casa. Totalmente desconecto daquele ambiente.
5: Aí foi que eu me ajoelhei e fiz uma oração a Deus. Eu disse, Deus, eu não vou aceitar isso. Eu queria uma mudança no meu filho, porque eu não estava sabendo. Eu falei, Deus, me dá sabedoria, que eu dei tudo o que ele queria. E não dei tudo o que ele precisava. Eu estou querendo fazer o melhor para meu filho, mas eu não estou fazendo. Foi quando eu reconheci que eu precisava ir para o altar. E aí eu me lancei, fiz um voto. Eu entreguei a Deus o meu medo. Entreguei a Deus a minha confiança. Né? Entreguei o meu filho nas mãos de Deus. E foi que entrou aquela alegria dentro de mim. Aquela certeza. E foi quando eu cheguei, bati na porta. E ele falou, o que é, mãe? Quer falar o que comigo?
4: Depois de muita insistência da minha mãe, depois de ela ficar muito em cima de mim, eu fui com ela. E eu me lembro que, assim, acabou aquela reunião e eu tinha ficado sozinho. E o que mais me marcou foi que um obreiro do FT1, um dos conselheiros, ele foi conversar comigo. Não ironicamente, aquele obreiro começou a conversar comigo sobre tudo que eu gostava. Ele me trouxe pra perto. Eu que me senti excluído do mundo, pela primeira vez eu estava sendo incluído em algum lugar. E eu comecei a querer ir para o FTU. Eu comecei a ter esse desejo. E de pouco em pouco, toda aquela fissura, todo aquele desejo que eu tinha de estar nas telas, foi passando e sumindo. Né? Mas o vício na pornografia continuava. Foi quando eu tomei a decisão de me entregar para o Senhor Jesus de fato e de verdade. Eu comecei a me libertar. Eu comecei a participar do encontro com os adolescentes. E eu comecei a me limpar de tudo isso. Eu comecei a sofrer uma higienização na minha mente.
5: Aí eu vi que meu filho começou a mudar. Dia após dia estava mudando.
4: Foi quando eu tomei a melhor decisão da minha vida. Eu decidi que eu estaria disposto a abrir mão de qualquer coisa para receber o Espírito Santo. Porque eu entendi que eu era vazio. Foi quando chegou a Fogueira Santa do Val de Jaboque. A Fogueira Santa da Troca de Espírito. E eu comecei a colocar Deus como propósito da minha vida. No dia que eu subi no altar, eu entreguei tudo. Eu deixei o Lucas que via pornografia, o Lucas que era viciado em animes, em jogos, o Lucas tímido, o Lucas depressivo, o Lucas ansioso. Eu deixei toda aquela coleção, né? Eu deixei tudo aquilo que eu era. Mas mesmo eu me intrigando, mesmo eu me derramando, correndo atrás, eu não recebi o Espírito Santo. Foi quando eu fiz uma oração: Senhor Jesus, por favor, me mostra o que está faltando que eu entregue, ou o que está faltando eu ser para receber o teu Espírito. Foi quando, naquele exato momento, eu recebi uma notificação. E era um vídeo do Bispo Renato falando, né, que a idolatria não era sobre você ter uma imagem na parede, mas que a idolatria, na verdade, era você amar algo acima de Deus.
7: A idolatria, ela não começa no altar de um ídolo. Começa no coração da pessoa. Você pode até amar a Deus, você pode frequentar a igreja e mesmo assim ser controlado por algo que não é Deus.
4: Honestamente, eu fechei aquele vídeo, eu falei com Deus: meu Deus, eu não tô entendendo. Foi quando eu olhei pro celular e eu vi que até o wallpaper do meu celular era do personagem que eu mais amava. Porque eu vi que eu idolatrava os animes. E eu entendi o que me faltava, que era justamente entregar o meu amor por aquilo. Foi quando eu tomei essa decisão de abandonar. E foi ali, orando para ir dormir, que eu comecei a conversar com Deus. E ali eu me derramei. E eu me entreguei até a última gota. E dali eu tinha certeza de uma coisa: ou Deus descia na terra ou eu subia para o céu. Mas dali eu não ia sair sem o Espírito Santo, porque eu não aceitava mais aquilo. Eu fui sincero com Deus. Sinceramente, Senhor Jesus, eu não sei viver sem o Senhor. Eu estou cansado, Senhor Jesus, de simplesmente estar aqui. Eu quero conhecer o Senhor. Eu busquei a minha vida toda sentir algo, mas quando eu recebi o Espírito Santo, eu não senti nada. Eu simplesmente tinha certeza. Eu simplesmente tinha paz. E naquele momento eu tinha sido completo, mas de uma maneira que eu nunca imaginei. O Lucas tímido, que não falava nada, hoje eu falo até pelos cotovelos. Hoje eu não estou mais na FTU, eu fui graduado, hoje estou na FJU. E hoje eu busco ajudar outras pessoas da mesma maneira como eu fui ajudado.
5: A importância do Espírito Santo é tudo na vida do Lucas. Foi uma mudança ali na vida dele. Mudou tudo.
4: E o que eu mais quero te falar é que eu realmente te amo. Eu agradeço demais a senhora. A verdade é que se naquele momento que a senhora viu a minha situação, se a senhora não tivesse corrido atrás, talvez hoje eu já não estaria aqui. A senhora se deixou ser usada por Deus. Porque mesmo diante dos problemas, das diversidades, mas a senhora fala isso e aqui para Deus. E é isso que eu mais admiro na senhora.
5: Ai, amém.
1: Monte Sião, onde um reino humano deu lugar a um reino eterno. Originalmente situada em Jerusalém, na região da antiga cidade de Davi, passou a englobar também o Monte do Templo, conforme a cidade crescia. Um lugar de imensa importância espiritual. Na época de Abraão, foi Salém, reino de Melquisedeque, que além de rei, era sacerdote de Deus. Quando o povo de Israel saiu do Egito, o local já havia recebido outro nome: Jebus, habitado pelos jebuseus. Jerusalém foi uma das cidades dadas por Deus aos filhos de Israel, mas esta foi uma das poucas que eles não conseguiram conquistar. Sobre o Monte Sião havia uma fortaleza intransponível. Os jebuseus consideravam aquela fortaleza tão segura que desafiaram Davi, como se fosse impossível tomar a cidade. Mas o rei Davi sabia que com Deus não havia impossível. E a partir daquele momento, Sião se tornou a sede do reino. Mas o que Davi mais queria era que Deus estivesse naquele lugar. Por isso fez transportar para lá a Arca da Aliança, o símbolo de Deus no meio do seu povo. O Monte Sião recebia o verdadeiro rei de Israel e de toda a terra. Anos mais tarde, o templo foi erguido ao norte e a arca encontrou nova morada.
8: Toda a região da cidade de Davi até o Monte do Templo se tornou o Monte do Senhor, o Monte Santo, o lugar que ele mesmo escolheu para habitar com o seu povo, símbolo de sua presença e do seu reino eterno. Ali, a promessa de livramento e salvação. Dali, o Senhor Jesus irá reinar sobre toda a terra. Do Monte Sião vem a convocação para o arrependimento. E deste mesmo lugar, o alerta sobre o juízo. O dia do Senhor está próximo. E no Monte do Senhor, quem quiser, pode encontrar o Rei e o reino que nunca terá fim.
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2: O senhor vê, Pastor Nazário, que a pessoa foi para o altar traz solução, o altar traz uma resposta. E tem gente que fica dizendo assim: meu Deus, o que que eu faço? Como é que eu vou mudar essa situação? Ela está ouvindo agora, ela acabou de acompanhar o testemunho dessa pessoa, o quanto ela sofreu e o que ela fez para mudar a vida dela.
10: É impossível, Pastor Edson, uma pessoa vir até o altar, fazer o que Deus pediu e ela não ser atendida. A própria Bíblia diz isso: seja Deus verdadeiro e mentiroso todo homem. Ou seja, ele é perfeito, ele não mente. E se de repente ela diz assim: ah, mas não houve resposta, porque ela não fez o que Deus pediu, o erro está nela.
2: Se ela fizer, se você fizer o que Deus fala, é como eu estava falando hoje, não sei se você ouviu, sobre o caráter de Deus. O que que significa caráter? Caráter é a pessoa que tem palavra. A pessoa que não tem palavra é a pessoa que não tem caráter. Então, Deus, ele não muda. Por isso que ele diz: Deus não é homem para que minta, nem filho do homem para que se arrependa. Se ele deu a palavra, se você se apoia na palavra dele, meu caro, minha amiga, Deus muda a sua vida. Deus muda o teu casamento, teu filho que está perdido, seu marido que largou a senhora, sua família que está destruída. Se você acreditar e se lançar na palavra de Deus, ela muda a sua vida. Guarde isso, essa mudança de vida só depende de você. Nesta quinta-feira, os horários, Pastor Nazário, que nós vamos estar, e ela pode buscar ajuda em que lugar?
10: Pastor Edson, nós vamos estar na Estrada do Coqueiro Grande, 1998, em Cajazeiras 10, pertinho da rótula da feirinha ali, em frente à loja Marisa. E nós temos a primeira reunião voltada para a família, 5:30 da manhã. Depois vem às 7, a terapia do amor com o Pastor Rosivaldo. 10 horas volta a reunião da família, até porque o pastor é solteiro, ao meio-dia. E 3 da tarde eu vou estar na terapia do amor, e na principal reunião vai estar o senhor, né? Às 7 da
2: noite. Nós estaremos ali pronto para lhe ajudar. Se você precisa de ajuda nesta quinta-feira, exclusivamente 15 horas e 19 horas. Teremos os demais horários, mas esses horários são especiais. Busque estar conosco na nossa Universal em Cajazeiras 10. Isso estará acontecendo em todas as igrejas Universal. Agora, se você quer estar com o Bispo Guaraci Santos, na Catedral no Iguatemi, em frente ao Shopping da Bahia, na Avenida CM 4197, será às 19 horas nesta quinta-feira. Venha com fé, venha pronto, porque Deus vai mudar a sua vida. Prepare agora um copo com água, vamos realizar uma oração em seu favor.
8: Nos unimos para clamar aos céus.
2: Senhor Deus e eterno Pai, em nome do teu filho amado Jesus Cristo, aonde chega as ondas amiga desta emissora, chegue a mão forte do Senhor para curar essa pessoa, para libertar essa pessoa, para livrar essa pessoa. Estende sobre ela a tua mão. Meu Deus, eu oro por esse que já pensou em suicídio, que o seu pensamento tem sido tomado por esse pensamento de morte. neutraliza agora essa voz que tem falado ao pé do ouvido dessa pessoa, dizendo que não há jeito, que não tem saída, que a única solução é dar cabo da sua vida. Ó Espírito de Deus, alcance essa pessoa agora. Eu oro por essa mãe que está aflita, desesperada, angustiada, meu Deus, porque o seu filho se perdeu nas drogas, a sua filha até agora não voltou para casa. Ó, meu Deus, visite-o agora. Eu oro por esse chefe de família que está desesperado porque não tem como quitar a dívida, meu Senhor. Ah, meu Deus, visite todos os aflitos, necessitados, desesperados, e que haja salvação. Consagre esse copo de água e coloca nele a tua porção, o teu espírito. E quem crê, diga amém e graças a Deus. Beba agora e seja abençoado em nome do nosso Senhor. Chegamos ao fim de mais um programa, mas eu creio que Deus te alcançou. Agora você tem que tomar uma decisão. Nesta quinta-feira, buscar uma igreja mais próxima à sua residência. A sua vida irá mudar. Hoje você está sofrendo. Amanhã você vai estar contando o testemunho, se hoje você tomar a decisão de buscar a Deus. Ficamos por aqui e até o nosso próximo encontro.

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Suba o volume do que você está usando para nos ver e ouvir e não saia daí. Preparando um copo com água para o momento da oração. Porque olha só, olha que semana forte que estamos vivendo. Semana da decisão. Amigo, amiga, reaja, pelo amor de Deus. Qual é a grande decisão da tua vida? Ela implica em quê? Às vezes, a grande virada da tua vida vai exigir até o abandono de um trabalho para outro, de uma pessoa da sua vida por outra. É verdade. Toda grande decisão que muda a vida traz consigo um pacote de renúncias. E aí é que está o problema. Porque a pessoa nem sempre quer renunciar. Então, nós estamos vivendo essa semana. E aí, a cada dia que a pessoa vier à igreja, ela vai trazer esta folha. Para quê? Para clamarmos e Deus lhe dar forças para tomar essa decisão. Porque no domingo, dia 26, você vai nos entregar esta folha em definitivo. E aí? Já era. Quem foi, foi. Quem não foi. Semana da decisão. E sempre você estará a uma decisão de mudar completamente a sua vida ou não. E a gente volta.

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2: Vamos colocar agora um testemunho de uma pessoa que tomou uma decisão que foi exatamente ir para o altar confiando em Deus, apostando as fichas dela em Deus. E a chamada forte desta grande semana da decisão. E a gente volta já.
3: Imagine vir ao mundo já com uma sentença de morte.
4: Com 41 semanas, né, Samuel nasceu. Era muito querido e esperado, né, por todos. Aqui ele nasceu saudável, ainda estávamos no hospital, aqui já estávamos em casa, já tínhamos recebido alta, estávamos bem. Só que com 21 dias de vida, nós prestamos atenção que na mama dele direita estava essa vermelhidão. E aí ele ficava incomodado, estava sentindo febre, chegou o momento em que a gente mediu a temperatura dele, estava 38, quase chegando a 39. Aí a gente entrando em contato com o médico, ele falou: não é normal para um bebê recém-nascido. Então, é melhor vocês levarem ele na urgência. E chegando na urgência, aí a médica fez exames e aí ele precisou ficar tomando antibióticos na veia, internado no hospital, durante 9 dias. E cada dia que passava, aquele tumorzinho ia crescendo e aí só ia ficando mais vermelho, ficava quente ao redor. Aí a gente fazia compressas e ficava aquela vermelhidão. Ele chorava muito de dor e os médicos falavam: mãezinha, tenha paciência, que realmente isso dói, porque a mama já é um lugar bastante sensível, né, do ser humano. Imagine de um bebê, né? E aí um dia a gente dando banho nele, o peitinho dele estourou e aí ficou saindo essa secreção. Colocaram um curativo, ele continuou tomando medicação e aí as enfermeiras prestaram atenção que ele estava fazendo um esforço para respirar e aí já começaram a olhar: mãezinha, ele está fazendo um esforço e isso aí deve ser bronquiolite, porque ele respirava tanto forte que a barriga dele entrava para dentro e mostrava as costelas, né, dele. E aí a gente levou ele, trocamos ele de hospital. E aí, quando chegou, os médicos... Eu já cheguei já no hospital e as enfermeiras, a saturação dele estava baixinha. As enfermeiras já disse: qual é a mãe que chegou com o nenenzinho e já tomaram ele do meu colo. Já colocaram ele em uma maca e começaram a fazer uma série de exames. Aí vieram uma das piores notícias, né? Vamos precisar levar seu filho para a UTI, porque o caso dele é grave e lá ele vai ser melhor acompanhado, mais de perto. E aí, no outro dia, chamaram meu esposo, a médica responsável da UTI, chamou meu esposo e falou: olha, nós vamos precisar, para o bem do seu filho, entubar ele. Porque a gente já tentou colocar outros equipamentos com oxigênio para ajudar ele na respiração, mas nada resolveu. Ele ainda continua fazendo muito esforço. E eu ainda não sabia das coisas que estariam por vir, né? Demorou um pouco na troca de plantão, aí o médico chamou novamente eu e meu esposo. Aí disse: olha, pais, como o filho de vocês é muito novinho, as veinhas normal dele, do braço, né, não vai suportar a quantidade de antibióticos que era forte. A gente ia precisar estar furando ele direto. Então, para que isso não aconteça, a gente vai precisar fazer um acesso central. De uma veia que liga do pescoço ao coração. E ali já foi um choque, né? Aí a gente não tinha o que fazer. Saímos da sala para o médico poder fazer o procedimento. E nisso, eu lembro que a sala... E a gente ficou sentado em duas poltronas de frente à sala, dentro da UTI. E eu só, com meu esposo, via o movimento. Um movimento muito desesperado. Os médicos chamando pessoas de fora, equipamentos entrando dentro da sala. E eu, Clever, aconteceu alguma coisa com Samuel. Aconteceu alguma coisa. E eu chorava. E aí o médico veio conversar com a gente, aí sentou na nossa frente e falou: olha, pais, a gente por um momento perdeu seu filho. Aquela linha eu lembro como se fosse hoje, pastor, as linhas que batem ali, o coraçãozinho do seu filho ficou retinha, zerou.
5: E teve o quê?
4: Parada cardíaca. Ele ficou 13 minutos desacordado, morto.
3: 13 minutos. Diante de um diagnóstico cada vez mais grave, os pais perceberam que já não lutavam apenas contra uma doença. Era a batalha pela vida de Samuel.
4: Só que aí o médico falou, como ele ficou 13 minutos, né, desacordado, morto, a gente precisa que ele dê algum movimento, mexer um dedo, ou a perninha, para a gente ter certeza que ele não ficou com sequelas. E aí, quando tiraram o tubo dele, não demorou, ele teve convulsão. Ficou convulsionando na cama. E aí, nesse período, foram tirar novamente outro raio-x do pulmãozinho dele. E estava completamente um lado do pulmão preto. Aí a médica do plantão disse: ó, vamos precisar entubar novamente. Fizeram de tudo para não precisar entubar ele pela segunda vez, mas nada resolvia. Os médicos falavam muito em sequelas.
6: Segundo os médicos, ele poderia não ser uma criança normal, né? Não caminhar, não ser interativo, né? Ficar acamado.
4: Eu me perguntava muito, muito se um dia eu pegaria meu filho no colo novamente. A gente já tinha conhecimento, né, da fé, do altar, do sacrifício, né? Já somos da igreja. E eu lembro que eu orava a Deus e eu dizia, lembrava muito daquela passagem, né, do pai que chegou ao Senhor Jesus pedindo para curar o filho dele. Né? E ele pediu ao Senhor Jesus para ajudar na falta de fé dele. E eu orava, eu pedi a Deus, meu Deus, que essa enfermidade, né? Eu com a Bíblia sentada na poltrona ao lado dele, eu disse: essa enfermidade será para a glória do Senhor.
6: Foi muito difícil mesmo. Mas assim, a gente precisava agir, né? Não era só oração, né? Deus, ele queria ver a nossa ação, né?
4: Naquela época não era fogueira santa, mas a gente já sabia o caminho do sacrifício. A gente sabia que o que nosso filho precisava, só Deus, o altar, poderia dar. Só Deus poderia devolver.
6: Eu lembro que eu cheguei à noite na UTI, né, para dormir, e disse: amanhã de manhã, logo cedo, eu vou pautar. Vou fazer o que eu já devia ter feito.
4: Falou isso, já sei o que eu vou fazer. Entrou no banheiro, deitou no chão e foi dormir. No outro dia, cedinho, ele saiu e foi. E eu lembro que a minha mãe, ela falava: Bia, faça do banheiro da UTI o seu altar. E eu fazia, comecei a fazer. Entrava lá, me ajoelhava lá no vaso. E eu falava: meu Deus, Samuel, ele é do Senhor. Ele pertence ao Senhor.
6: Lembro que cheguei no altar, fiz minha parte, desci e falei: pastor, agora tá na mão de Deus.
4: Quando decidimos subir no altar com o nosso tudo, né, nós falamos: meu Deus, ou o Senhor cura, ou o Senhor leva o nosso pequeno.
5: Quem é aqui. Esse daí?
4: É o nosso pequeno milagre, Samuel.
5: Esse é o Samuel.
4: Que Deus restaurou a saúde, a vida, através do sacrifício no altar. Quando desentubaram ele da segunda vez, os médicos já viam que ele reagia diferente. Assim que desentubou, ele deu aquele grito e os médicos já ficaram já animados, porque viram, né, totalmente diferente. E ele já não quis mais saber de ficar na maca, não quis mais saber do sapepe, do caninho de oxigênio, ele já não quis, ele só queria ficar no braço, só queria mamar o tempo todo. Não era, mãe?
6: E os médicos refizeram os exames pouco tempo depois, então constataram: pai, mãe, é outra criança. A criança que a gente fez os exames ontem é totalmente da criança que a gente está fazendo exames agora. Então, não demorou muito. Quando a gente decidiu de fato entregar o 100% de Deus, ele não demorou, ele de imediato já agiu e houve uma transformação muito rápida, né?
4: E hoje quem vê ele, quem olha para ele, não imagina o que ele passou, não tem uma sequela, uma sequela. Ele é fruto do altar. Eu digo que além de Samuel ter nascido de mim, ele nasceu do altar.
6: Alegria imensa, todas as manhãs, quando a gente acorda, assim que ele acorda, ele já acorda sorrindo, olhando pra gente. Então, pra mim, é um sentimento inexplicável, né? Ser pai ainda de uma criança saudável, sorridente, alegre, passa o dia todo brincando. Então, é inexplicável.
4: Ele é um milagre, né? Está aqui a importância de depender do altar, de viver do sacrifício, porque se não fosse o sacrifício, se não fosse o Espírito Santo, a gente não teria suportado tudo isso, né? E hoje ter Samuel todos os dias é me lembrar do milagre, né, que o Senhor Jesus fez, assim como ele fez no passado, ele fez no presente também.
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2: Muito bem, eu estou de volta com vocês. Daqui a pouquinho vamos orar. Continue ligando 34 32 91 19. Agora, no dia 31, sexta-feira, última sexta do mês, nós vamos fazer a distribuição gratuita dela para a proteção familiar. Em toda a universal do planeta, nós vamos ministrar a quebra da maldição hereditária. O que é a maldição hereditária? Aquele mal que numa família vem de geração em geração. É impossível não perceber esta maldição quando você vê que vários membros da família são acometidos do mesmo problema. Famílias inteiras que nenhuma mulher finaliza casamento. Família inteira de viúvas, divorciadas, desquitadas, mães solo. Família em que todos os homens viram alcoólatras. Família em que todos os membros apresentam um quadro gravíssimo de esquizofrenia, de loucura e ou demência, de doenças degenerativas. Ou seja, é impossível não notar a marca daquele mal nas gerações daquela família. Por isso, precisamos de 3 gerações vivas da sua família nesta reunião, dia 31. E nesta sexta-feira 24, permanecemos com a campanha da distribuição do ponto de luz. Eu trago agora a chamada forte do dia 31 e daqui a pouquinho eu estou de volta com todos vocês. Repito, continue ligando 34 32 91 19 para pedir socorro e ajuda. Eu volto já.
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4: Eu sou Janaína Rodrigues dos Santos Dias. Eu fui vítima de um ritual. Eu fui vítima de ritual porque desde criança meus pais já nos levavam para a casa de encosto, né? E a família do meu pai já serviam há anos. Meu pai veio ficando doente frequentemente e a gente não sabia qual era o motivo da doença dele. Mas até que então a gente descobriu que ele teve um câncer. Aí esse câncer veio afetar muito a saúde dele, que meu pai foi perdendo quilos e quilos, foi ficando muito magro. E meu pai era uma pessoa muito saudável, jovem, entendeu? Trabalhava de segurança, entendeu? Ele tinha uma estrutura assim, física assim, invejável, sabe? E com o decorrer disso, a gente foi ficando muito triste. Aí ele veio a falar pra mim que, assim, que se acontecesse alguma coisa mais grave com ele, era pra mim tomar conta da parte dele no centro. Ele ficou com câncer no esôfago, entendeu? E foi direto pro estômago. Aí ele ficou com várias úlceras no estômago. Passou 6 meses. Nesses 6 meses que se passaram, veio a triste notícia de que ele tinha falecido. Aí essa morte veio ocasionar que eu vim ter uma depressão profunda. Fiquei com muita raiva, e me isolei. A minha vida parou. Não quis mais estudar, entendeu? Eu tinha uns trabalhinhos que eu fazia, não trabalhei mais, fiquei dentro de casa, trancada. Só que até então, nesse quarto trancada, eu comecei a escutar muitas vozes. E eu comecei a ficar com dores de cabeça frequente. E com muita dor no estômago. Ia beber água, não entrava água, comer, não comia de jeito nenhum. Fiquei mais ou menos uns 15 dias trancada, mas debilitada. Eu sentia muita tontura, mas para mim era indiferente aquela situação que eu vivia. Aí minha mãe chegou em casa e perguntou o que tinha acontecido comigo. E eu simplesmente, naturalmente, porque para mim tava tudo natural, falei: nada, tô normal. Ela falou assim: não, você tá parecendo que você tá morta. essa cara amarela, o que que tá acontecendo? Eu falei assim, nada, mãe, não aconteceu nada comigo, só quero ficar aqui. Ela falou assim, não, a gente vai no médico. Tava com o meu estômago totalmente comprometido, cheio de úlceras. Aí me debilitou mais ainda essa situação, porque aí eu falei assim, meu pai já morreu devido a isso, então eu vou morrer também. Eu encontrei uma amiga e essa amiga me fez um convite para mim ir na Igreja Universal. Passei mal na reunião, muito mal, que até então eu não sabia que no decorrer daquela situação toda eu comi muitas comidas oferecidas e não sabia qual era o tratado daquela circunstância, daquelas comidas. Então aquilo me fez muito mal, que veio eu ter essas úlceras, né? Aí passei muito mal, aí o pastor veio, conversou comigo, me explicou, me convidou para mim poder vir nas terças-feiras, na sexta-feira, na quarta-feira, entendeu? Participar das reuniões e no domingo, para que eu viesse ficar bem melhor, entendeu? Porque eu já estava aliviada, porque eu sentia muito peso, muita solidão, para mim era tudo muito escuro. Comecei a entender o que realmente tinha acontecido comigo da minha infância, até mesmo com o meu pai. Eu vim entender que através daquilo, tudo que estava acontecendo, das doenças, dos problemas, sabe, daquela solidão, daquela escuridão que era minha vida, tinha um mal. Eu comecei a ouvir e a praticar. Conforme eu fui praticando, a cada reunião, aquilo foi mudando, entendeu? Aquela escuridão foi clareando, eu comecei a ver que tudo na minha vida tinha cor. A cor que eu jamais pensava em ver novamente, que era a luz, entendeu? Que Deus existia e que Deus me amava. Eu fui vendo as transformações que estava tendo na minha vida e na minha saúde. Porque algo que eu não conseguia fazer era beber água, comecei a beber água, entendeu? Algo que eu não fazia de maneira nenhuma era colocar comida na minha boca, comecei a comer. Só que aí eu comecei a comer com prazer de comer, porque tudo que vinha saía para fora. E eu comecei a comer e senti gosto. Antes eu não sentia gosto, eu sentia só o gosto do sangue, entendeu? Que escorria dentro de mim. A partir daquele momento eu comecei a comer, senti o gosto, peguei meu resultado dos meus exames, porque eu tive que fazer outra bateria de exames, não estava com problema nenhum no estômago. As minhas feridas, as minhas úlceras tinham secado todas, o meu estômago parecia um estômago de bebê. Na hora que ele falou isso pra mim, eu chorei naquele dia, mas eu não chorei de desânimo, não, eu chorei de alegria, porque eu vi que Deus restaurou tudo dentro de mim. A minha saúde, entendeu? A minha integridade, porque eu não tinha mais, entendeu? Minha integridade, o meu olhar, sabe, assim, a minha face mudou totalmente. Depois que eu vi o milagre de Jesus na minha vida, que eu o conheci, comecei a dormir, comecei a comer. E hoje eu sou feliz, transformada e fui livre de um ritual.
5: Estenda as mãos para cá e diga, meu Deus, com o Bispo Guaraci, pisando nas minhas injustiças, seja eu trazendo para debaixo dos meus pés toda a injustiça. Diga em nome de Jesus, sai! Esmagada pela fé a injustiça que te causaram, em tempo breve você vai estar aqui no altar comigo dando o seu testemunho. Dê uma forte salva de palmas para Jesus, na certeza da vitória. Diga, eia!
6: Eu faço aqui essa corrente e eu durmo a noite inteira. Só que minha irmã acorda 4 vezes na noite. Aí Deus me deu iluminação, coloque no travesseiro dela assim que ela veja. Aí quando foi de manhã, o vão de luz. E aí na hora quando foi de manhã, ela falou assim, não sei o que foi que aconteceu, que eu dormi a noite inteira. Aí eu falei aqui o segredo, né?
5: Que a pessoa que não tem paz, não deixa ninguém ter, né?
6: Exatamente.
5: Você tem paz, mas ela acorda 4 vezes à noite e tira a paz de todo mundo.
6: Com certeza.
5: E agora?
6: Aqui, ó, a obediência ao profeta é a obediência a Deus.
5: Ela agora está dormindo. E dando paz para todo mundo.
6: Exatamente.
5: Bem forte para o meu Jesus.
7: Bispo, desde o dia que começou a sexta-feira o ponto de luz, eu fui ao médico que eu faço um tratamento, deu gordura no fígado. E eu, há 68 anos que eu estou, eu conseguia dormir. Quando faz 68 anos, pode se assustar.
5: Eu estou assustado mesmo.
7: Eu não sei o que é dormir. Pois depois que eu comecei a pegar aqui a corrente, participar desse propósito, ali firme, que eu tenho fé em Deus. Ele sabe de onde me tirou. Eu tenho dormido normal.
5: Que boa pedra.
7: Gendei e durmo, pode acabar lá fora.
8: Nosso Deus,
7: e, o fígado.
8: E a gordura no fígado?
7: A gordura sumiu, fui fazer o exame e sumiu.
5: Fez
7: desapareceu.
5: Outro? Cadê a gordura?
7: Sumiu.
5: Quem tirou daí?
7: Jesus.
8: A tua fé, mulher, foi a tua fé que te salvou. Vem forte pra ele.
5: O que tá acontecendo com o senhor? O que houve?
9: Sou ex-pastor da Igreja da Universal.
5: Ex-pastor da Igreja Universal.
9: Tempo de bispo Jades.
5: E por que o senhor está fora da obra do reino de Deus?
9: Doença
5: que
9: na alma.
5: Qual doença?
9: Eu levo uma mágoa de um pastor no meu coração. Ele disse que eu ia morrer e nunca ia conseguir casar com o homem que eu estava olhando. E depois que eu saí do ataque, eu tomei 12 tiros. Só pegou 11.
5: Ou seja, na realidade o pastor tentou te ajudar a não casar com a pessoa errada. E você não entendeu isso?
9: Não entendi.
5: Você achou que ele queria amarrar sua bênção? Lá no mundo você tomou quanto? Você falou
9: 12? Tomei 12 tiros.
5: Olha. Olha, a quantidade de cicatrizes. Olha.
9: Só tem um rim só.
5: Por que você só tem um rim?
9: Porque a bala atingiu. A última bala eu olhei pra ver quem tava tentando e pegou aqui.
5: Você está vendo aqui?
9: Aí eu perdi esse rim.
5: Como é que passaram a ser suas noites de sono, mesmo na obra?
9: Na obra? Na obra eu evangelizava, ganhava muita alma para Jesus.
5: Se Jesus voltasse hoje, eu te chamasse pela morte.
9: Ia pro inferno.
5: Cadê o ponto de luz? Põe no coração dele. Estenda as
10: mãos. Ele não vai conseguir!
8: Não precisa nem orar. Aonde Deus está, o mal tem que sair. Sai ou não sai? Fala aqui, Satanás, na realidade. Qual é a única coisa dele que você quer levar?
10: Ele largou de me dar as minhas oferendas. Eu deixei ele tremer no mundo.
8: O que você quer levar dele?
10: A alma dele!
8: E queima toda essa legião que tá nele. Todas as castas do inferno que estão nele. Traz a cambada inteira. Vamos lá. Do maior ao menor. Do mais forte ao mais fraco. Todas as falanges do inferno. Em nome de Jesus Cristo.
5: E não volte nunca mais.
8: Levante o ponto de luz. E diga, Senhor Jesus. Agora mesmo, põe fogo, poder e luz, no ponto de luz, para arrancar pela raiz esse mal que até aqui me dominou. Sejam todos curados, sejam todos libertos, sejam livres da força e do domínio da inveja. Diga comigo, meu Deus, essa praga tem que cessar. Diga em nome de Jesus. Para nunca mais voltar. Atira a mão para o alto e diga: sai! E não volte.

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1: Muito bem, estamos de volta. E olha, quem chega neste período da Universal é um privilegiado, porque chega em meio à Fogueira Santa. Estamos em pleno jejum de Daniel, que termina dia 2 de agosto com a ministração do Bispo Macedo direto do Monte Sião em Jerusalém. Daqui a pouquinho estamos de volta com vocês.
2: Eu era o próprio diabo encarnado em pessoa. Eu e meus irmãos, nós presenciávamos sempre nosso pai agredindo nossa mãe. Então aquilo foi nos revoltando. Crescemos num lar totalmente destruído. Então nós nos ajuntamos e expulsamos nosso pai de casa. Eu queria, porque queria matar meu pai, devido a todo o sofrimento que ele fez minha mãe passar. Eu recebi uma visita e uma evangelização do grupo jovem na época. Eu aceitei esse convite. Na igreja eu sentia paz. Mas quando eu chegava em casa, era aquele inferno. Por não ter tido um verdadeiro encontro com Deus, eu acabei me afastando. Nesse período de tempo, eu conheci a cocaína. Comecei a frequentar bares, funks. Então, comecei com pequenos assaltos. Fui olheiro, fui vapor, fui chefe de comunidade. Comandei o tráfico de drogas em algumas comunidades na Baixada Fluminense. Nós fizemos muito mal a pessoas. Destruímos muitas famílias. No ano de 2002, fui parar atrás das grades. Eu fiquei 15 anos preso. Nesse presídio que eu estava, já na semiaberta, perto da liberdade, guerra condicional, eu conheci hoje a minha atual esposa, Andréia.
3: Quando eu conheci ele, ele se mostrava para mim uma pessoa liberta.
2: E quando eu saí, não voltei para a criminalidade, mas me afundei nas drogas.
3: Um dia para o outro, ele começou a me agredir, a me bater. Um dia eu vi ele usando droga, vi o nariz dele todo sujo de cocaína. Mas aí nós já estávamos envolvidos, né?
2: Aquele vídeo ali eu usei muita droga aquele dia. Eu fiquei fora de controle, fiquei fora de mim totalmente. E muitas vezes eu pegava faca para me matar e dizer que matar ela. Ela chegou até a me colocar numa sessão de recuperação, mas eu não quis ficar.
3: Nessa foto aí, que eu estou machucada, ele queria dinheiro para comprar droga. Ele começou a me agredir, de uma tal forma que eu caí no chão.
2: Meu pior momento foi quando ela decidiu dizer que ia separar.
3: Com o propósito de que eu ia entregar ele no altar de Deus. E a gente só ia ter uma vida de marido e mulher quando ele realmente se voltasse para Deus. E mesmo que ele não quisesse, a mim não teria problema, eu queria a alma dele salva. Então eu comecei a lutar por ele, a buscar por ele.
2: Eu decidi que não ia mais ficar sofrendo, nem perder minha família, meu casamento, minha vida e minha salvação.
3: Aí ele virou para mim e falou assim: hoje isso vai acabar. Hoje tudo vai mudar, porque hoje eu vou para a igreja.
2: Há 5 meses atrás, no dia 16 de maio, foi o começo da transformação da minha vida.

0: pastor disse assim: hoje a sua vida muda para a multidão, mas eu peguei aquela palavra para mim. Cheguei em casa, tinha droga me esperando, e eu disse para a droga: isso não é mais para mim. Daquela reunião, daquele dia, pegando fim, buscando com toda a minha força, porque eu disse: se eu não tiver o teu espírito, eu não vou conseguir vencer lá fora. E buscando, e buscando, até que um dia o Espírito Santo veio sobre a minha vida, uma paz. Veio um filme, passou um filme de tudo que eu passei, de tudo que eu fiz, tudo que eu passei. Mas ao mesmo tempo veio um refrigério dentro de mim. Só eu ouvi ele falar, porque eu não estava mais sozinho, que ele estava comigo aquele dia. É uma alegria, assim, eu não tenho como explicar. Todo aquele buraco que havia dentro de mim, aquele buraco, aquele rombo que havia dentro de mim, ele foi preenchido. Uma pessoa que viveu uma vida desgraçada, miserável, sabe? E hoje ter essa alegria, poder passar para as pessoas, não tem nada no mundo que pague. Para as pessoas não tinha mais jeito, para a sociedade não tinha mais jeito, mas Jesus buscou, ele me escutou, ele me aceitou do jeito que eu era, e ele colocou o jeito dele dentro de mim. E hoje aquele não existe mais ódio, não existe mágoa, só existe amor pelas almas, desejo de falar para as pessoas que existe um Deus tão grande, que deu a vida por elas, que pode mudar a vida delas, que pode fazer por elas o que fez por mim. E hoje eu vou na porta dos presídios falar para as mães, para as esposas, da onde Deus me tirou. Ele salvou a minha alma do inferno e mudou a minha história, mudou a minha vida.
1: Hoje ele é um novo homem, um novo esposo, um novo pai. Hoje o Luciano realmente está liberto. Ele hoje é um marido que toda esposa de Deus queria ter. Eu hoje eu falo até para Deus: eu nem mereci isso tudo, o Senhor me deu além do que eu pedi.
0: E Deus me aceitou de volta e transformou a história da minha vida.
2: 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Onde você esteja neste momento, Deus está pronto para responder a sua súplica. Aproxime-se de seu aparelho receptor. Pela fé, vamos entrar diante do trono do Altíssimo. É momento de oração.
3: Chegamos ao final e nada mais nos resta senão falar com Deus em oração. Vamos invocar o Deus vivo. Senhor, nosso Deus e nosso Pai, sempre em nome do Senhor Jesus nós te clamamos pelos que sofrem, pelos que gemem, pelos que gritam de dor, pelos que padecem, pelos que batem a sua porta à espera de um milagre que com certeza dos homens e nos homens não vão encontrar. Então, aonde quer que esteja, entrar agora mesmo, a nossa voz, a nossa imagem, entre o livramento, entre, meu Deus, a paz, entre a cura. Cura física, cura espiritual, mental. Sim, meu Deus, no momento em que ela beber da água, que se fechem as feridas de dentro, as de fora. E aquele ânimo perdido seja resgatado, meu Deus. Porque nós estamos vivendo uma semana de decisão e ela precisa de forças para tomar essa decisão. É o que nós te pedimos em nome do Pai, do Filho e do Espírito Santo. Amém. Vamos beber água. Amém. Beba da água encontrando forças para lutar e poder para vencer. Deus é contigo e nós também somos. Até amanhã, Deus assim permitindo. Te esperamos então nesta sexta com um ponto de luz, 12:00. E domingo, 9:30 da manhã, quando você entregará nas nossas mãos, em definitivo, a folha da grande decisão que você tomou para a sua vida. Faça uma lista das decisões que você sabe que precisa tomar e até aqui não teve forças para isso. Você vai entregar nas nossas mãos domingo, dia 26. Até lá.

0: Bom dia, muito bom dia, meu povo sertanejo, bom dia!
1: Bom dia, Brasil!
0: Bom dia, mulher do campo!
1: Bom dia, Brasil!
0: Bom dia, você, homem do campo!
1: Bom dia, Brasil!
0: Bom dia, você que já tá na cozinha, preparando o bom dia da sua família!
1: Bom dia, Brasil!
0: A você que já saiu de casa e já tá indo pro trabalho!
1: Bom dia, Brasil!
0: Bom dia, você em uma das portarias no plantão nesse Brasil afora!
1: Bom dia, Brasil!
0: E a você, caminhoneiro, conduzindo o progresso desse gigantesco país chamado Brasil!
1: Bom dia, Brasil!
0: Muito bom dia, você ouvindo o FM mais potente da Rádio Baiana! A 97.9, a Rádio Sociedade da Bahia. Meu bom dia para o operador Sociedade Paulo Calinho.
1: Bom dia,
0: ajudando
1: Brasil
0: a construir o nosso Vamos Acordar aqui na Centenária. E hoje o nosso bom dia especial com parabéns vai ser pro Mod, gente, minha gente. É, pode anotar aí o nosso parabéns especial para todos os ouvintes de Conceição de Feira, de Serrolândia, de Santa Cruz Cabralha, que comemoram hoje mais um aniversário.

0: Agora, centenária, que nem a Rádio Sociedade da Bahia, terra da serra, da putuma, do ovo de duas gemas e da jaca baiana. Nosso parabéns especial da Rádio Sociedade da Bahia, meus amigos. Alô, Vanderlei Mascarenhas, alô, Serrolândia, terra de tradição cultural fortíssima e produção agrícola do feijão, do milho, da mandioca. Nossos parabéns pelos 64 anos de muita história no nosso estado. E também o alô para Santa Cruz Cabralha, terra mãe do Brasil, lá na Costa do Descobrimento, a terra que inicia a história desse país maravilhoso que vivemos. Nossos parabéns pelos 193 anos de emancipação política e um bom dia! E agora sim, vamos junto cheio de energia, prontos para todos os desafios nesse dia 23 de julho, quinta-feira, penúltimo dia da semana, penúltimo dia da semana do mês de julho. Simbora, porque dá tempo de realizar tudo o que você está planejando. Então abrace o seu irmão, estenda a mão para o seu vizinho e ajude aquele que você não conhece, porque o passado já foi, o futuro não existe e tudo o que temos é o presente. E eu também tô te esperando, viu? Tô esperando o seu bom dia, esperando a sua mensagem, me contando como é que tá sendo a sua semana, como é que vai ser essa sexta-feira. Ainda tem muita coisa pra fazer, né? Então conta aqui no WhatsApp da Centenária da Bahia.
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0: E eu também espero a sua ligação para conversarmos ao vivo aqui no Vamos Acordar.

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0: Acorda, meu povo. Acorda, Maria. Acorda, chapéu de couro. O galo cantou na sociedade. O Vamos Acordar já está no ar.

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1: O medo é uma sombra que pode ser dissipada pela luz da coragem. Enfrente os seus desafios de frente, afinal, coragem é ir à luta mesmo com medo. Bom dia!

0: oficial da Rádio Sociedade da Bahia, aqui no nosso Vamos Acordar. Você sabe que aqui você começa o dia bem informado e também curtindo muita música boa. Mas antes de começar com esse clima, vamos saber como é que fica a previsão do tempo aqui no nosso estado.
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0: A atuação das instabilidades atmosféricas mantém o tempo instável sobre o litoral da Bahia, favorecendo a ocorrência de chuvas isoladas ao longo de toda essa quinta. Nas demais regiões do estado, o tempo permanece estável com predomínio de sol e pouca variação de nebulosidade. Em Salvador e região metropolitana, o clima deve ser bem parecido com o de ontem. A chuva até predomina o céu durante as primeiras horas do dia, mas com o passar do tempo e a chegada da tarde, o sol aparece com alguma intensidade, deixando o tempo bem mais firme. As temperaturas variam entre 22 e 29 graus. Na região cisaleira, a cidade de Araci pode começar o dia com um tempo instável, mas a expectativa é que o sol predomine na maior parte dessa quinta, principalmente a partir do finalzinho da manhã. As temperaturas por lá variam entre 19 e 29 graus. E a cidade de Iaçu, no portal da Chapada Diamantina, deve fazer o caminho inverso. O dia começa com muito sol, acompanhado de poucas nuvens, mas com o passar do tempo, essas formações começam a se acumular e causam chuvas durante o período da tarde na região. Por lá, as temperaturas ficam entre 20 e 28 graus. E essa foi a nossa previsão do tempo de hoje, lembrando sempre que as informações são do INEMA e da agência Climatempo. E vamos nessa, agora que você tá bem informado, já sabe como é que vai ficar o clima por aí na sua região. Não sabe? Faltou? Então manda aqui no seu WhatsApp onde é que você mora para aparecer na próxima previsão do tempo, combinado? Antes de receber o seu bom dia também aqui no nosso WhatsApp, vamos começar com coisa boa, ao som da viola e da sanfona aqui no Vamos Acordar. A

0: 4:11.
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0: Vamos acordar junto ao som da viola, ao som da sanfona aqui no nosso Vamos Acordar. Então vamos acordar esse povo. Bom dia, Maria! Bom dia, meu amor! Como é que você tá hoje, meu bem? Ontem você veio aqui, botou um cafezinho, teve até um bolinho de laranja aqui. Gostei, viu, Maria? Bom dia pra você. Você tá bem hoje, né? Quinta-feira, semana acabando.
3: O quê?
0: Ih, tá dormindo ainda, mulher?
3: Tô chegando agora.
0: Ah, sim, entendi. Então vá arrumando suas coisas, vá arrumando suas coisas aí, peraí que eu te falo.
4: Já cheguei, foi cedo.
0: Ah, rapaz. Bom dia então, seu chapéu de couro. Bom dia, que bom que você chegou cedo. Oi, Maria, um beijo pra você.
4: Aquete, Maria.
0: Ela tá falando comigo, rapaz, tá falando com você não? Bom dia pra você também, viu?
4: Por um acaso, vai me ser fresco?
0: Sou não, eu tô falando com Maria, não com você. E bom dia, viu, pra você também, que você tá retado hoje, viu? Chegou aqui cedo.
3: Fazer, vá.
0: Tá bagunçando tudo aqui, rapaz. Oxe, cadê Dorli? Ô, Dorli! Isso, rapaz, hora de beber. Já tá bebendo água aí, é ver a cara. Não, aqui, beba essa daqui, ó. Essa que chapéu de couro botou aí tá estragada. Venha aqui, ó. Aqui, rapaz. Isso, amigão. Venha. Isso, sem morrer. Já tá acabando, Paulo Silva logo tá de volta. Vá, beba sua água. Isso, venha devagarinho. Isso, pronto. Hora da hidratação. É igual a FIFA, pausa pra hidratação. Bora, todo mundo bebendo água. Isso, Dorli. Isso, bebi a minha também, hein. Vamos todo mundo junto, hein. Isso, cachorrão. Aê, pronto. Não, continua bebendo sua água. Isso, tá. Viva. Pronto. Pronto, cachorrão. Valeu. Isso aí, meu amigo. Eita, esse bucho aguenta água, viu, rapaz? Vai ficar barrigudo. Pronto, tá com sede. Tá vendo aí, seu chapéu de couro? Você não bota água pra ele? Fica desesperado, bichinho. Imagine se eu não botasse ração também, viu? Vai lá, Dorlinha, eu vou botar água lá do lado, do seu lado lá também. Se você precisar beber, pode beber lá. Pronto. Prontinho, bom dia dado pra Dorli, pra Chapéu de Couro, pra Maria. Agora falta o seu aqui no nosso Vamos Acordar. Bom dia, Bahia!
5: Gabriel de Lucas, bom dia.
0: Bom dia, Dona
5: Edmilza. Como é que tá você, meu irmãozinho? Você tá bem?
0: Tô bem, você.
5: Que Deus lhe proteja por onde você andar. Foi bom você Amém. Ficar no lugar de Valdo Silva.
0: Obrigada.
5: Eu vou mandar um. Quem fala aqui é de lado da Terezinha. Vou mandar um alô aqui pra Felícia.
0: Pronto.
5: Pra Antônio da Terezinha. Pra Damasceno da Terezinha. Pra Germânia da Boca do Rio.
0: Sim.
5: Pra Dona Edith. Para os caminhoneiros. Oh, e pra todos que estiver me ouvindo. Todos que estiver me ouvindo na Rádio Sociedade. Viu? Um abraço pra todos vocês
0: toda.
5: Aí. Que Deus lhe proteja por onde você andar, Gabriel Lucas.
0: Amém, meu amor. Obrigado pela
5: Bom
0: sua
5: dia,
0: mensagem.
5: Tchau,
0: bom dia,
5: tchau.
0: Tchau. Fica bem, viu? Obrigado pela sua mensagem. Um bom dia pra sua família também, Edilson. Pra todo mundo aí do Alto da Terezinha. E tem gente com a gente. É, o bom dia aqui não para muito. Bom dia, alô.
6: Bom dia, Gabriel.
0: Bom dia, meu irmão.
6: Tá ali o Bocão de Água Fria, ouvinte há mais de 44 anos.
0: Fala, Bocão. E aí, meu amigo, como é que você tá?
6: Eita, diabo.
0: Eita.
6: Eita.
0: Bom dia,
6: que beleza,
0: rapaz.
6: Muito bom, viu, Gabriel?
0: Até o Burril falou comigo aí, bom dia, foi?
6: Foi que já viu.
0: Olha. E como é que tá aí, Carlinhos? Como é que tá aí o clima? Tá acordando? Tá tranquilo aí? Tudo em paz?
6: Ô, Gabi, muito frio, meu irmão. Você
3: conhece? Sério?
6: Você deve pertinho, você conhece, né?
0: Conheço.
6: Muito bom.
0: Bom você demais. Fica... Aqui tá mais tranquilo hoje, viu? Não tá chovendo, tá de boa.
6: Ou choveu até ontem à noite, garoou, mas tá muito frio.
0: É isso aí, então tem que tomar café quente com leitinho e já foi.
6: Isso mesmo, eu que bastante tem aqui na região que esteve bom.
0: Pronto.
6: Ô Gabriel, você fica até amanhã, né, meu irmão?
0: Até amanhã, meu irmão.
6: Segunda, segunda que é gravado, segunda também, segunda já é Valdo.
0: Segunda já é Valdo, isso.
1: Conversa é essa, rapaz.
0: Se você estiver sentindo falta, já escute no sábado, amanhã, Sociedade, que já é com Valdo.
6: Beleza, por então. E ô Gabi, bora lá que o tempo é curto e a gente tem que ser rápido, né, meu irmão? É muita gente. O programa é só se meio dia, não dava, não
0: é
6: isso?
0: É isso aí, fica à vontade,
6: Carlinhos. Ô Gabriel, bom dia pra você, pra Maria, pro Chapéu de Couro. Para toda a equipe, a sociedade, a coisa que eu mais adoro no seu programa é quando você dá a previsão do tempo, que você dá para todo dia três municípios. Tá muito bom, tá muito bom. Parabéns, viu, meu irmão?
0: Ah, é, meu irmão? Obrigado pelo retorno, viu? Eu gosto assim também.
6: Eu gosto muito da abertura do programa. Parabéns também. Vou pedir que Deus lhe abençoe. Muito Amém. Bom o seu talento. E você vai continuar aí na outra programação da rádio, não é isso?
0: Com certeza. Inclusive aqui não vamos acordar. Geralmente eu gravo a previsão, trago algumas reportagens, mas é que eu ainda não tá decidido, fechado, não.
6: Jornada esportiva.
0: Não, na jornada com certeza, pode me esperar.
6: Viu, pronto, Gabi. Eu vou mandar um alô aí no Calabetão para Raimundo Sacramento. Pronto, Sasteu Gileno, Itinha Vista Alegre, Pedais de Cachoeira, Dona Edith de Jardim Esperança. É, o Contra Taísu, aqui em Arapa Zé de Bito, o Marco Dalga pediu no caminhão, aqui em Água Fria, no Distrito de Pátria, depois prefeito de Manuel Fortinho, tenho certeza que dá-lhe ouvir. Na Fazenda Catana Nova, nosso amigo Silva Móveis, é da Furada, Padriano, Valério, Dona Maria José, Lício, Zé Carlos e Baiana, aqui no Sobradinho, para Dona Ionira, Beto Petidal, Boa Vista, para Arnaldo Pezão, querido da Magna, para Pó, para Bruno, para Lê e para Missa, na Barra de Água Fria, Nego de Gravinote, Mano, eu amo, Carinho de Estado, Dona Regina. É gente, meu irmão, aqui no Curralinho, pra Zé Buzeira Carmelita.
0: Ah, lá, siga lá, siga lá.
6: E Didi Nilzete. E também Água Fria pra dar matriz, pra nosso amigo. Dito de Duca, seu ouvinte, ô Gabriel.
0: Oi.
6: Mas não vai mais conseguir com o Vi pela M quando?
0: Como é?
6: Vai conseguir ouvir pelo rádio, na M quando?
0: Rapaz, ainda não tem uma data, é porque tá finalizando, o que passam pra gente é isso, que tá finalizando só o reparo lá na antena, tá aqui em Itaparica, e logo vai voltar. Agora não tem uma data não, pode ser que seja assim uma coisa de mês, entendeu, daqui e aí volte, eu não tenho certeza não.
6: Tá bom, é porque você sabe que aqui na zona rural muita gente não tem internet, ele não consegue ficar perguntando a gente, entendeu?
0: Sério? Não, entendo, eu tô entendendo o lado do senhor, claro, com certeza.
6: Meu irmão, um abraço, foi um prazer, desculpa os abusos aí, tchau, Deus abençoe.
0: Abusou nada, um bom dia pra você, viu? Tô te esperando aqui amanhã ainda, viu? Um abraço, Carlinhos Bocão, todo mundo de Água Fria e a lista inteira que ele falou, metade da cidade. Agora são 4 horas 19 minutos.
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às 8 horas, vem comigo. Comentários de Cássio Cardoso, reportagens de Brenner Menezes e Melissa Lima no plantão. É, né?

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1: Você é do time do câmbio manual ou do automático? A preferência do brasileiro já tem um vencedor. Hoje, cerca de 60% dos carros novos vendidos no país são automáticos ou câmbio CVT. A praticidade, principalmente no trânsito pesado das grandes cidades, explica essa mudança. Mas um estudo da Universidade de Tomoko, no Japão, traz uma curiosidade interessante. Segundo a pesquisa, dirigir em carro com câmbio manual exige mais atenção e coordenação, já que o motorista precisa trocar marchas, controlar a embreagem e acompanhar o trânsito no mesmo tempo. Essa combinação ativa áreas do cérebro ligadas à memória, concentração e tomada de decisões. Ou seja, além do prazer ao volante para muitos apaixonados, o câmbio manual também pode ser um aliado para manter a mente mais ativa durante a direção. Fique ligado, daqui a pouco tem mais uma edição do Minuto do Automóvel aqui na Rádio Sociedade da Bahia 97.9.
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0: 4 horas 23 minutos.
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0: Possíveis impactos do Super El Niño continuam a acender alertas para o agronegócio baiano. A Federação de Agricultura e Pecuária do Estado, a FAEB, divulgou dados levantados por economistas que indicam que, sem medidas emergenciais, o prejuízo dos cofres baianos pode chegar a 13 bilhões de reais. Por ser um fenômeno oceânico, é comum que El Niño altere os índices de chuva nas cidades litorâneas, enquanto reforça os períodos de seca nas cidades do interior do estado. De acordo com Humberto Miranda, que é presidente da FAEB, esta estiagem é prejudicial para todo o setor produtivo, mas afeta especialmente 8 milhões de pessoas espalhadas em cidades menores do semiárido, que sobrevivem principalmente da agricultura familiar. Profissionais das áreas ambiental e econômica da instituição elaboraram um documento para envio ao governo do estado. A nota indica medidas sugeridas tanto para a fase pré-emergencial quanto para cenários futuros, onde os impactos estejam em efeitos. Entre essas propostas estão a perfuração de novos poços para abastecimento de áreas de estiagem, também é indicado o aproveitamento de cisternas subutilizadas. O planejamento e gestão de recursos hídricos e a FAEB solicita o auxílio nas ações de conscientização sobre o uso racional da água em propriedades de agricultura irrigada. Além disso, foi proposto a agilidade em políticas públicas que facilitem o acesso a crédito rural e outras burocracias econômicas, como declarações de estado de emergência municipal. A recomendação é que o produtor se mantenha informado sobre o fenômeno e quais as providências cabíveis para especificamente o seu imóvel. E claro, a Rádio Sociedade acompanha todos os desdobramentos sobre o Super El Niño e traz para você as últimas notícias sobre o assunto.
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0: Pedro. Já é quinta-feira, ainda tem muita coisa pra fazer essa semana. Vamos fazer logo que o final de semana tá chegando. Vamos dar bom dia, Buga!
1: Vamos acordar, que o Gabriel já chegou pra poder falar. Tem Maria Chapéu de Costa aí sentadinho pra ver a gente falar.
0: Então mesmo.
1: Bom dia, Gabriel.
2: Valeu.
1: Fala que é o Buga do Cafezinho, Buga de Subastião do Passé.
0: Fala,
1: estou ligadinho com a sociedade. Mando bom dia pra todos os ouvintes e toda essa galera que escuta Sociedade.
2: Ele Bahia. Não aguenta ver um rabo de saia.
0: É mesmo, é? Buga é assim, soltinho, é não saber disso não, rapaz. Bom dia, Buga, bom dia. E agora, bom dia pra você que tá chegando aqui na Rádio Sociedade da Bahia. Bom dia!
3: Bom dia, Gabriel. Tudo bem?
0: Tudo em paz, meu amor. Como é que você vai?
3: Bem, melhor agora. Olha, eu sou ouvinte assídua, mas não precisa dizer todo dia pra ficar
0: sentindo
3: o ouvido das pessoas. Eu sou Raída, moro na Liberdade, ligo muito pra Valdir Silva. Esses dias que eu não liguei, desde quando você chegou, sou ouvinte assídua. Agora eu quero mandar um alô pra Dona Edith, pra Judete.
0: Mande.
3: No final, conheço o Matheus Lucena, conheço o Valdir Silva, conheço várias pessoas aí. E agora estou ligando para você, porque você substituiu muito bem o Valdo Silva.
0: Obrigado, uma pena que você demorou tanto para ligar para a gente se falar.
3: É, porque não deu para ligar antes, o pessoal liga muito, todo dia também.
0: Muita gente, né?
3: Não é? É, e fica ligando todo dia. É, eu sou de Viratá, mas me criei em Piaú. Aí sou torcedora do Vitória, igual você.
0: Coisa boa.
3: Viu? E um abração pra você e tudo de bom. E depois tá chegando eu ligo pra falar com o Valdo Silva.
0: Tá bom, meu amor. Obrigado pela sua mensagem, viu?
3: Você substituiu muito bem. Um abraço.
0: Obrigado, de verdade. Obrigado pela sua mensagem.
3: Mande um alô pra mim, viu?
0: Tá mandado alô aí do Edith. Então, um alô, obrigado pra você, pra todo mundo que você mandou, pra sua família. Um beijo pra você, viu? Obrigado pela sua ligação. E vamos seguindo aqui, tem mais gente aqui com a gente. Baé! Bom dia, Baé! Senti sua falta aqui ontem, viu? Sua sogra apareceu, você nada, né, homem? Não conseguiu nem gravar o áudio, né? Será que você conseguiu hoje? Vamos ver? Bom dia!
4: Ô, Gabriel!
0: Oi!
4: Bom dia!
0: Oi!
4: Baé, fala de... Gabriel!
0: Fala!
4: Mano, eu sou feliz em Bolsonaro.
0: Aham.
4: Eu tô de pai, dá uma sova tua. Minha sogra, Isa, Tony, minha sogra,
0: Tuna, né?
4: Eu te amo no meu coração.
0: Ela também lembra.
4: Tá chegando um dia, minha sogra, viu?
0: E eu peço.
5: Isso aí, meu amigo, corta uma canjibrina até umas horas. Aí não é brincadeira, não.
0: Já é, não é brincadeira mesmo.
4: Eu.
0: Pera aí, homem, pera aí.
4: Graças a Deus que essa Cristina não tá ligando. No gordo dessa véia. Vai, Farid.
0: Valeu, Baé. Esse é o cara, viu? Esse é o cara. Tá sempre aqui com a gente. É, solto. Alô, 20 final 3843. Você tá querendo falar com a gente aqui ao vivo? Pera aí que eu vou te dar o número então, rapaz. Anote aí.
2: Essa é essa, rapaz.
0: É, ele tá aqui ligando aqui no WhatsApp. Ele tem que ligar no outro. Anote aí. 3486-3201.
2: Quanto?
0: 3486-3201. É isso mesmo. Vitor Hugo, pode ligar, rapaz. Pode ligar nesse número, tá? Que eu falei aqui que ele atende, a gente fala, conversa. Fica tranquilo. Chega mais, Raimundão. Bom dia.
6: Muito bom dia, Gabriel de Luca. Bom dia, compadre Celson. Bom dia, Maria. E bom dia, Chapéu de Couro. E testando o som. E vamos embora sim.
0: Bora.
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2: Tá querendo é se amostrar, embora, isso
6: vamos
2: que
6: 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É com você, compadre Gabriel de Lucas. Aqui é o Robertão, toca essa música pra mim. Esse é o saudoso Dominguinho. Muito bom dia, Gabriel de Lucas.
0: Valeu, Robertão. Obrigado. Pô, soltou a voz. Gostei de ver, viu, homem? Assim que é bom. Bom dia pra você, meu amigo. Um abraço pra você de verdade, viu? Alô, Edson Cerqueira, lá da Boa Vista de São Caetano, ligadinho aqui no nosso Vamos Acordar. Obrigado pela mensagem, viu, amigo? Obrigado de verdade pra você, pra sua família. Um bom dia, uma ótima quinta-feira. Um ótimo final de semana logo também, viu? E alô, olha, tem presença internacional aqui hoje, viu? É, rapaz. Feixe de Mola é o nome dele, motorista carreteiro lá em Portugal, lá nas Europa, meu irmão, é. Obrigado pela sua mensagem. É sério, rapaz, tá dizendo a Rádio Conversa Sociedade.
2: É essa, rapaz.
0: A Rádio Sociedade chega em Marte, chega em Plutão e também chega na Europa, é ali do lado pertinho. Então ele tá lá ouvindo, ó, no carreteiro Feixe de Mola. Um abraço pra você, ele mandando aqui um abraço também aos amigos de estrada, em especial a Isael Popó e Marco Silva, lá da Ilha de Itaparica. Valeu, Feixe de Mola, obrigado pela sua mensagem e toma cuidado por aí, viu, nas estradas aí também da Europa, não é BR, né? Não sei como é que chama, é o que? É, seria a PT de Portugal? Não deve ser não. Mas me conte aí, deve ser a Euroestrada, né? Tá bom, um abraço pra você, viu, meu amigo? Bom serviço aí, obrigado pela sua mensagem também. E agora, já que a gente já deu vários bom dias aqui, você já se espalhou, já teve Bahia, já teve todo mundo, vamos

0: 4:36.
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0: O mercado físico do boi gordo voltou a se deparar com negociações acima da referência média ao longo dessa semana. O analista da consultoria Safras e Mercado, Fernando Henrique Iglesias, ressalta que as indústrias ainda encontram dificuldade na composição das escalas de abate, ambiente que ainda sugere a continuidade do movimento de alta no curtíssimo prazo. De acordo com ele, a demanda segue como um limitador nesse momento, em especial das exportações, considerando a queda do ritmo diário de embarques, consequência do esgotamento virtual das cotas de exportação disponibilizadas pela China. O mercado também permanece atento aos indicadores de mercado interno, com o consumidor brasileiro ainda enfrentando dificuldades em função do alto nível de endividamento. Fazendo um giro rápido sobre os preços, em Salvador, em feira, a cotação da arroba está em R$ 320,00, preço próximo ao de Goiás, com R$ 321,25. Em São Paulo, custa R$ 341,00. Minas Gerais, R$ 325,59. E em Mato Grosso, R$ 319,46.
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0: E ainda tem muito mais. Vamos acordar pra você. Alô, Darlan Oliveira. Ele que já me fez a aula aqui, ó. Passou a aula. Ele tá lá direto de Baixa Grande, no Sertão Baiano, e tá mandando aqui um alô pra galera de Campina Grande e todos os estimados ouvintes ligados aqui na Rádio Sociedade da Bahia. Esse é Darlan Natureba e ele também já me deu a aula. Falou aqui, ó. Lá em Portugal se chama Autoestrada mesmo. Portugal, meu transporte foi metrô e também comboio. Ele sempre andou dessa maneira lá. E aí já informa aqui pra gente, pra você, ouvinte Sociedade, não ficar sem informação. Tá aí o Darlan. Obrigado, viu, Darlan? Um bom dia pra você e obrigado pela informação. Autoestradas, como os portugueses chamam as famosas BRs por aqui. E dá pra escutar um bom dia antes do nosso break? Vem cá. Bom dia, Hilton. Chegue mais, rapaz. Cadê? Vem, ó.
3: Bom dia, meu amigo Gabriel de Luca. Rafa da mandioca de cratinho de açúcar. Eita, Gabriel de Luca. Ei, você tá me viajando, só comendo coisas boas, né? Né, Gabriel? Feito na linha de mameleira. Ei, rapaz.
4: É, você é uma figurada,
3: né, Gabriel? Um abraço, meu amigo. Bom dia e bom final de semana.
0: Pra você também.

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0: 4:42. Vamos nessa, não vamos acordar aqui na Rádio Sociedade da Bahia, no FM mais potente da Rádio Baiana, 97.9. Alô, João Paulo, lá do sítio Mandacaru, em Salitre, Ceará. Um bom dia pra todos os nossos amigos cearenses. Aqui tá cheio de gente, é. Tem Netinho aqui também, que eu já tô vendo embaixo. O nosso camarada Giovanni ali também. Logo, logo vou falando com todo mundo. Teve nosso amigo Claro de Crato aqui, gritando. Eu gosto dele demais. Um alô, mas obrigado aí, viu, João Paulo. Um abraço pra você e pra sua família linda, que eu tô vendo aqui as imagens. Cadê, rapaz? Deixa eu ver aqui direitinho. Ó o pessoal jogando bola, batendo baba, como a gente fala aqui na Bahia. Coisa boa, viu? Um abraço pra você, bom dia, obrigado pela sua audiência de tão longe, meu amigo. Valeu, meu camarada Giovanni, lá do sítio Feliciane, Sertânia, Pernambuco. Um abraço pra você também, meu amigo. Alô, Cedrais de Cachoeira, chegando com a gente. Bom dia, Cedrais.
1: Bom dia, compadre Gabriel de Lucas.
0: Fala, meu irmão.
1: Aqui, homem de Baixa Grande, lá do Ascagara, da Fazenda Regalo, entroncamento de Italegre, Mandacaru e Miração, que o Itaú Reconca tem Cachoeira, os Cedrais. O Gabriel,
0: oi.
1: Quero mandar, quero pedir a você um favor aí, tanto parabéns aí para o Júnior aí em Salvador.
0: Pronto.
1: Tá fazendo aniversário hoje, aí no Alto Itaicara, tá te ouvindo aí.
0: Valeu, Júnior, aí, parabéns, irmão.
1: Rapaz, aniversário hoje, e também mandar o meu irmão Baldaí, Marcelo Guzmão em Salvador, Sérgio Magume, Carlinho Bocão, Gildete, Fel Padeira em Serrinha, Zé Lubolo em Buritiba, Maldito Táxi, Bebinha, Homem de Brito, tá destino aí a Ferbasa aí em Pujuca, no Bate e Volta, entendeu? E todos os ouvintes aqui do município de Cachoeira, aí, Fabinho Santos, Flávio Santos tá lá na Espanha, te ouvindo lá, meu amigo.
0: Rapaz. Um abraço
1: e bota o parabéns do homem aí, viu?
0: É, já vou botar aqui, mas antes, desejar mais, felicitações aí também, mais um ouvinte ouvindo a gente lá de longe da Espanha, campeão mundial, valeu, um abraço, viu, meu amigo? E dá pra botar essa faixa de parabéns aí? Vamos puxar essa faixa de parabéns? Pra o nosso amigo Jundiaí, que tá aqui no alto do Itaigara, ouvindo a nossa programação, não vamos acordar, o meu parabéns, meu amigo! Que a felicidade invada a sua casa e a da sua família. E o nosso parabéns também, mais uma vez, para o pessoal de Conceição de Feira, que eu quero deixar especial para Vanderlei Mascarenhas, ele que é filho do homem, Vivaldo Bittencourt, que criou o hino da cidade, que tá feliz demais pelo aniversário centenário da cidade. Parabéns para você, ouvinte de Conceição de Feira.
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0: E vamos nessa, vamos seguindo aqui no nosso Vamos Acordar. Alô, Lucas de Cravolândia, ligadinho com a gente. Tem gente ligadinho aqui também, viu? É, Lucas, tá aí vacilando só no WhatsApp, o pessoal liga. Bom dia, alô!
3: Bom dia, Gabriel.
0: Fala, meu irmão.
3: Vanderlei Mascarenhas, de Conceição da Feira.
0: Olha, e você acabou de escutar então, né, eu falar com você?
3: Vanderlei Mascarenhas, de Conceição da Feira, meu amigo.
0: Eu sei, meu amigo, da feira. Eu
3: como
0: sei,
3: é, rapaz?
0: No finalzinho ali eu devo ter falado de feira mesmo, mas foi sem querer, escorregou. Não, o senhor me perdoa?
3: Não, de feira, mas vamos corrigir isso aí.
0: Pronto, já tá corrigido, o senhor me perdoa?
3: Meu amigo, isso aqui hoje tá em festa, Conceição da Feira, viu?
0: Eu imagino, seu Vanderlei.
3: Daqui a 10 minutos, mais ou menos, haverá um bombardeio que não é lá no Golfo, viu? É aqui em Conceição da Feira, um bombardeio de alegria.
0: O senhor vai levar a democracia pra Conceição da Feira também, vai jogar míssil?
3: Claro, aqui não tenha dúvida.
0: Pronto.
3: Então, Conceição da Feira hoje, 100 anos de existência.
0: Coisa boa, meu amigo.
3: 100 anos de felicidade. E ganha pra mim só em 20 anos, porque eu tenho 80 e ela tem 100.
0: Poxa, chegou perto da Rádio Sociedade também, que tem 102, né?
3: A Rádio Sociedade, somos companheiros, né?
0: Exato.
3: Companheira da Rádio Sociedade, Conceição da Feira.
0: Exatamente.
3: E Conceição da Feira hoje, graças a Deus, está em festa, a felicidade é de todo mundo, entendeu? Todo mundo ligado aí na Rádio Sociedade, isso eu tenho certeza. Há 5 anos passados, o nosso amigo Valdo Silva tocou o hino todinho de Conceição da Feira. Isso é comentado, acredite se quiser, até hoje em Conceição da Feira isso é comentado. E eu gostaria de ouvir novamente o hino de Conceição da Feira.
0: A gente consegue colocar aqui boa parte do hino, eu não sei, não garanto colocar todo hoje, viu, homem? É. Mas você tem muita moral aqui, você mandou até seu e-mail, eu tô com ele na mão aqui, sua cartinha, né?
3: Muito obrigado, meu amigo.
0: Jamais eu poderia deixar de te dar essa atenção, meu amigo. Rapidinho aqui que a gente consegue.
3: Credibilidade é a coisa mais importante de um homem, de uma pessoa, é ter crédito.
0: É isso aí, né?
3: Entendeu? Então, eu, graças a Deus, nessa idade que eu tenho, vivo despreocupado, porque não sou contra quem tem, viu? Mas não tenho cartão de nada, nunca tive. Olha que fui bancário 25 anos.
0: Olha aí, eu também já fui bancário, sabia?
3: 25 anos eu fui bancário, não tenho cartão de nada, não tenho Pix, entendeu? Sou um cara redondamente quadrado, meu telefone, meus aparelhos são aparelhos pé duro, como diz o ditado, não tenho WhatsApp, então eu vou levando a vida.
0: Meu telefone
3: aqui, tô falando com você e falo para o mundo com esse aparelho que eu tô falando aqui.
0: É isso, e o senhor consegue ficar até sem o Zap, é?
3: Hein?
0: E o senhor
3: não
0: fica...
3: Não tem o Zap, não. Não uso o Zap, não.
0: Então
3: não
0: o senhor uso, vive a melhor vida. Quero. O senhor vive a melhor vida. Só conectado com a natureza, com as pessoas, né não?
3: Aham, claro. Me dou muito bem. Moro aqui na cidade há 78 anos e 15 dias.
0: E, oxe, porque... conta até os dias, né?
3: É, eu, 78 anos e 15 dias. Porque eu fiz 80 agora no dia 7 de julho.
0: Ah, entendi.
3: Então, tá tudo bem aqui, tudo beleza. Gostaria que um de vocês aí viesse na festa hoje aqui em Conceição da Feira, que será um dia feliz. Até o exército eu fui informado. Eu não confirmo porque eu não tenho oficial isso.
0: Sim.
3: Mas fui informado que vai desfilar aqui em Conceição da Feira.
4: Sério?
3: Hoje.
0: Ah, rapaz, legal. Então, a gente vai acompanhar as imagens, mas com certeza durante a programação vamos falar mais de uma vez ainda sobre o aniversário de Conceição da Feira,
3: muito
0: Vanderlei.
3: Muito obrigado, meu amigo, e muito obrigado pela atenção, pelo espaço, e que tudo seja bem, que seu programa continue assim como é com o Valdo Silva, que está de férias.
0: Com certeza, logo de volta. E ó, antes de você desligar, escute aí, homem, aumenta

0: Em anos de emancipação política, representado aqui agora por Vanderlei Mascarenhas. Obrigado, viu, Vanderlei? Parabéns mais uma vez. Celebre muito a festa hoje, viu? Tá com a gente ainda? Não tá não, mas ele deve ter ficado tão emocionado que ele já tá comemorando por lá. Logo, logo vai soltar o foguetório dele lá, vai ficar feliz. Um abraço, viu, Vanderlei? Obrigado pela sua mensagem. E vamos seguindo com o nosso Vamos Acordar. Vamos pro sinal de hora mais bonito desse Brasilzão. 4 horas 51 minutos, hora de informação.
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0: A Associação Baiana dos Produtores de Algodão, a ABAPA, realizou mais uma edição da Blitz Educativa da campanha Um por Todos, Todos contra o Bicudo. Dessa vez, todos os 26 caminhões abordados transportavam cargas de algodão devidamente enlunadas, o que gerou a participação espontânea dos motoristas, que aceitaram conversar, registrar imagens e receber o material informativo distribuído durante a Blitz. A ação ocorreu em dois pontos estratégicos da região. O posto Serradão, na BR-020, e na região da Roda Velha, em parceria com a Agência de Defesa Agropecuária da Bahia, a ADAB, e a Polícia Militar. O objetivo permaneceu o mesmo: orientar transportadores sobre os cuidados necessários durante o transporte de algodão em caroço, em pluma, fardões, rolos e também resíduos da cultura, reduzindo os riscos da disseminação do bicudo do algodeiro, que é a principal praga da cotonicultura brasileira. O transporte inadequado de algodão pode provocar a queda de caroços e resíduos às margens das rodovias, favorecendo o surgimento de tigueiras, que podem se tornar hospedeiras do bicudo e dificultar o controle da praga nas lavouras, comprometendo aí o esforço conjunto realizado por todos os produtores ao longo da safra.
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0: Vamos nessa, porque tem muita gente falando aqui com a gente. Alô, Eliel, lá de Nova Souri. Um alô pra você, meu amigo, pra seu cachorro Bob, é estilosíssimo. Também, claro, pra sua mulher Rayane, pro seu filho Enzo. Obrigado pela sua audiência, viu, meu amigo? Eu soltei Dorli aqui, Dorli tá doido aqui, correndo de um lado pro outro. Bebeu água hoje que nem... Ó, rapaz, tava com muita sede isso aí, rapaz. Chapéu de couro, vou falar baixinho, chapéu de couro, não bota água pra ele de noite. Quando o Valdo voltar, podem reclamar, viu? Eu tô esperando, porque eu fiquei aqui, ó, na cobrança de botar água, ele não bota de noite. Eu tô avisando logo mesmo, é isso mesmo. Alô, Josuel, Raça Negra lá de Palheiras, ele que é o maior fã da banda Raça Negra que existe nesse Brasilzão, embaixador da banda, é, rapaz, soltinho. Alô, Carlos de Quijing, o ferinha da rádio, ligadinho. Bom dia, Carlos, chega aqui então, fala aqui, ferinha.
2: Bom dia, Gabriel e todos os ouvintes do programa. Tô na escuta, sou radialista Carlos, da cidade de Quijing, na Bahia, o ferinha do rádio. Dá um abraço aí, nosso amigo Carlos.
0: Ô, rapaz, de novo, ô 3843, Vitor Hugo, o telefone é o 3486-3201, não adianta ficar ligando pelo zap, homem, pera aí, que eu vou...
3: Conversa é essa, rapaz?
0: Deixa eu ver se você colocou a mensagem aqui que eu tento ouvir, mas pra falar é no outro número.
4: É se amostrar, isso que é.
0: Eu quero, exatamente, eu quero ouvir Carlos de Quijim, que é o ferinha do rádio agora, pera aí.
2: Quijing na Bahia, oferindo um raio, dá um abraço aí nosso amigo Carlos do Vulcão em Água Fria, Bahia, Vulga em São Sebastião do Passé, Bahia, Nilson Melo em Sinuxa de Bahia, Nils Cabral no Ceará, João Sérgio Carreteiro em São Sebastião do Passé, Bahia, todos seus ouvintes, Carlos do Quijing na Bahia, oferindo um raio.
0: Valeu, ferinha, obrigado pela sua audiência, e vamos tentar descobrir, rapaz, o que é que esse homem quer aqui, vá, diga aí, homem, cadê aqui?
5: Gostaria de ouvir Baerito.
0: Pronto, tá anotado, era isso que o senhor quer falar? Deixa eu pegar aqui logo o nome certinho pra gente tentar anotar pra amanhã.
5: Paelito,
0: valeu, Vitor Hugo, obrigado pela sua mensagem, um bom dia pra você, viu? Fica bem, meu amigo, e vamos seguindo aqui, que tem mais gente falando com a gente, bom dia!
6: Família de Lucas, Deus me deu uma feliz quinta-feira de paz, de bênçãos de glória, Raimundo Lima de Sarinha, manda um alô, meu amigo caminhão de Sarinha, todo mundo ali, minha todos aqui no meu casa.
0: Valeu, Valeu, meu amigo. Pra galera toda de Serrinha, o nosso alô da Rádio Sociedade Especial Terra Boa, lá do nosso Cisal, região cisaleira, aqui da nossa Bahia. Alô, Judete, bom dia. Você já chegou, meu amor. Acordou cedo hoje, hein?
7: Bom dia, meus amores.
0: Olha.
7: É Gabriel de Luca, menino do Clima Tempo. Aqui é a raspa de mandioca do Ceará. Que beleza. Que saudade, Gabriel. O senhor está deixando. Mas nós estamos aqui firme e forte. Raída, minha gata, um beijo. É isso mesmo. Quanto mais a gente abusa, mais é gostoso. Abuse também. Use e abuse, você não é ceia. Um beijão pra Cedrai, Gileno de Brotas, Acorda Rita, essa galera linda. Acorda, Baé, Isaura. Eita, coisa boa. Ô, Gabi, que saudade, que saudade. Quem parte leva saudades. Mas estamos com você no nosso Vitória. Tony Silva, meu garoto, acorda, Rinaldo. Beijo. Aqui é raspa de mandioca mesmo, Gabi. Beijo.
0: Valeu, Gil, valeu. Fica tranquila que eu vou continuar espalhado aqui pela centenária da Bahia, rapaz. Não tem saudade, não. Tem trabalho, você vai me escutar muito ainda. Fica tranquilo.
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0: Você falou aí de Isaura de Baé, já apareceram aqui. Inclusive, Isaura tá vindo aqui agora. Baé já veio, já deixou o paixão aqui. Eu amo minha sogra. Aí tá a Isaura aqui agora. Eu sou a sogra de Baé. Mando um abraço pra Valdo, pra Judete, Felícia, Osmar, pra minha filha Lene e, claro, pra o meu genro Baé. Tá chegando o dia da mesada, viu, genro? É o sinal que ela manda aqui. Um beijo no seu coração. Um beijo no seu coração também, Dona Isaura. Obrigado pela sua mensagem. Um bom dia, viu? Muito bom dia pra gente aqui. A gente tá começando junto no nosso Vamos Acordar. E tem mais mensagem pra gente. Bom dia!
9: Bom dia, Gabriel de Luca.
0: Fala, meu irmão.
9: Santa Maria, Bahia. Hoje tô comendo uma rabada de boi, com escaldado aqui.
0: Ih,
9: bastante
0: carne. Final de semana vai chegando, misturado. É isso aí.
9: Ok? Vamos aproveitar meu audiência aí e deixar meu contato aí para todas as mulheres do Brasil, todas, de ponta a ponta, todas, 75998945347, todas as mulheres do Brasil. Pode ligar pro Coro aqui na zona rural de Santo Amaro, Bahia. Tô ligado. Mandar um alô para Irará, Miritinga, Pataíba, Birimbau, Coração de Bahia e todos ouvindo da Rádio Sociedade, ok? Valeu, bom dia.
0: Um bom dia, rapaz. Eu fico imaginando o zap desse homem. Deve ser uma loucura. Deve chegar mensagem o tempo todo que ele quer todas as mulheres do Brasil. Valeu! São 4 horas e 58 minutos do Vamos Acordar.
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0: Adão ali pulando, Adão. Segura o bichinho. Cuidado com o bichinho do ali. Ei, rapaz. Todo mundo solto aqui no estúdio. Assim que é bom, assim que é bom demais. Vamos se soltar, rapaz. Vamos acordar bem essa quinta-feira. E vocês chegando aqui no nosso WhatsApp. Bom dia.
1: Bom dia, Gabriel e Luke.
0: Irmão.
1: Mandar um alô aí pra Cruz das Almas, viu? Alô pra Nelson de Cruz das Almas, meu tio aí.
0: Pronto.
1: Maria de Cruz das Almas, minha tia, beleza?
0: Beleza.
1: Mandar um alô aí pra Jorge aí de Santa Cruz, aí, o homem do cachorro. Mandar um alô pra...

0: Bico Doce aqui da Soalera Nova.
1: Pronto.
0: Fredeiro. Um alô pra Baiana do Mingau também. Um alô pra Nilton também da Verdura aqui da nossa Soalera. Beleza?
1: Beleza.
0: Um alô pra Facão Cego aí, que esse facão dele velho não corta ninguém. Um alô pra Maria da Rádia. E um alô pra você, Gabriel. Beleza?
1: Valeu,
0: seu
1: meu
0: cara
1: irmão.
0: Também.
1: Obrigado.
0: Tranquilidade, Amadeus Soalera Nova. Valeu, meu jovem.
1: Um abraço, meu irmão. Obrigado pela sua mensagem. Ô, Facão Cego, tá ouvindo aí? Eu não sei se eu devo falar essas coisas, não, porque se esse facão tiver molado, ele vai testar em mim aqui. Não é em vocês, não, que estão mandando. Mas sou eu que estou falando aqui, viu? Não sou eu, não, viu, o seu chapéu de couro? Pode ir guardando aí, fique na sua, viu? Olhe, rapaz, fique na sua. Alô, Netinho, lá da padaria São José, muito bom dia pra você, obrigado pela sua mensagem. E fornada, rapaz, essa aqui foi a de ontem, né? Tô vendo aqui, ó. Ó a mensagem, será que
2: Gabriel,
1: ele fala
2: bom
1: uma
2: dia.
1: Coisa?
2: Olá, ó. Aí, as coisas lindas, leite, café, bora tomar um cafezinho, Gabriel, cuida, bom dia, abençoado, fique com Deus.
1: Cuida, homem, vambora sim, aqui eu tô descrevendo pra vocês o pãozão aqui, aquele que eu chamo de pão de sal, já toda montada, fornadinha aqui dele, com um cafezinho, leite do lado, coisa boa, melhor forma de acordar, não tem, é claro, escutando a Rádio Sociedade junto, né, meu amigo, um abraço pra você, viu, Netinho, obrigado pela sua mensagem, todo dia aqui com a gente, batendo o ponto dele, rapaz. Alô, Tony Moreno, chega mais.
3: Opa, muito bom dia, Gabriel. Eu sou Tony Moreno, da cidade de Biritinga, Bahia, próximo à Serrinha.
1: Pronto.
3: Alô legal pra Brisa Produções, Paniquinho do Bairro da Cajazeiras, ao Oi. Carlinhos Bocão lá de Água Fria, o Adriano da Pedra Furada,
1: sim,
3: pra todos os ouvintes dos quatro cantos curtindo a programação. Valeu, Gabriel, valeu minha turma da comunicação de Serrinha e também daqui da minha cidade, Biritinga. Alô, Wilson e Vandim, Biritinga também, a gente abraça a todos.
1: Valeu, esse é Tony Moreno, essa voz inconfundível. Quem? É Tony Moreno, rapaz, ele é o cara lá de Serrinha. Valeu, obrigado pela sua mensagem, viu, meu amigo? Obrigado de verdade. Agora, a Dorli não gostou muito, não. Dorli latiu aqui, ficou retado. Ó, oh, pera aí, ó. Oh. Segura aí. Bom dia!
4: Bom dia, Gabriel de Lucas, ela mão de Arembepe. Hoje tem vitória, Gabriel. Cai na ripa, né não, Calil?
1: É mesmo?
4: É, hoje cai na ripa. Agora,
1: não fala isso, não.
4: Quem tá dizendo, diga.
5: Conversa é essa, rapaz?
1: Não fala isso não, rapaz. Eu vou ganhar de 1-0, é jogo.
6: Ele não vai, não.
1: Vou sim. Você falou isso a última vez e eu ganhei.
6: Vai, não.
1: Eu ganhei. Ah, no negócio de Paulo Calil aqui. Hoje é 1-0 pro Leão. É isso mesmo. E inclusive ajuda o Bahia
6: não vai,
1: lá
6: não.
1: Em cima na tabela, viu? Eu não tava torcendo contra o Bahia essa semana, não. Já fiquei até feliz que eu tô vendo que o Bahia tá jogando melhor. Acho que merecia ter vencido lá contra o Atlético, viu? Mas é isso mesmo. A pirraça é boa assim mesmo. Tomara que meu Vitória vença pra amanhã ele pirraçar de volta, homem. Valeu, um bom dia, viu, pra você. Vamos seguindo que tem mais bom dia.
7: Bom dia, Gabriel e Lucas. Estou acordada.
1: Já, meu amor, que bom, dona.
7: Não sei se vai ficar aí por esses dias, né? Seu Valdozinho vai estar voltando e graças a Deus.
1: Isso.
7: Foi muito bom a sua presença com a gente.
1: Obrigado, meu amor.
7: O seu atendimento foi nota 1000, Lucida nota 10. Quero desejar tudo de bom para você, boa sorte, felicidade. Um abraço pra Rita, mande um abraço pra ela. Ela disse que lá o rádio não pega onde ela está no interior. E um abraço pra Crispina, pra Maria Chapéu de Couro, Dorli, seu Valdo Silva, todos que estiveram ouvindo a Rádio Sociedade. E para Mari de Cajazeira. E um beijo no seu coração. Você foi uma pessoa amada, querida, adorada. E uma pessoa que tratou todo mundo com amor e carinho. Um beijo no seu coração, viu, Gabriel de Lucas?
1: Um beijo, dona Silvia, um prazer, viu, falar com você sempre aqui. Quero que quando vocês venham aqui na rádio, precisa dar um abraço também pra eu conhecer pessoalmente, que é bom demais, eu gosto de dar abraço, gosto de olhar no olho, mas obrigado, viu, dona Silvia, de verdade, pela mensagem. Eu que me sinto assim, eu fico sem saber até o que falar, agradeço demais pelas mensagens que vocês mandam aqui todo dia, é bom demais acordar o dia junto com vocês, viu? E ó, vamos seguir com o nosso Vamos Acordar agora com música boa? Vambora! Aumenta!

0: Do táxi, um alô pra você, meu irmão. Um abraço também pra Márcio Porteiro, lá da Litorânea, em Santo Amaro. Pra Gemiro da Jega Presa.
1: Valdir.
0: Como é, rapaz? Zé Cedrais.
1: Valdir.
0: Zé Cedrais. Pra Toninho Carimbó em Muritiba, valeu. Um abraço pra você, viu, Valdir? Obrigado pela sua mensagem. Tem mais gente falando aqui com a gente. Chega mais, não vamos acordar. Felícia, bom dia.
2: Bom dia, Lucas. Bom dia, até os galãs da sociedade. Felícia, tá chegando a hora, viu? Ai, ai, ai, tá chegando a hora.
0: Pois é.
2: Alô pra vocês. É, Valdo Silva, Eliene, Rita, Miguel, Cafezinho, de Paripe, Aguinaldo Silva, Edileuza, Toninho da Terezinha, um abraço. Deus abençoe, Cedrais, Tereza. Amém. De graças a Deus. Amanhã já é o último dia que você tá no programa. Um abraço, Felícia agradece.
0: Um abraço, Lucas. Felícia, fica bem, até amanhã. Até amanhã tô aqui junto com vocês, dando bom dia, acordando, fazendo todo mundo comemorar o dia vencido, dia vencido de ontem e o dia acordado de hoje, junto com o Galo da Centenária da Bahia. É, o Galo já cantou, Felícia, já cantou e a gente segue dando seu bom dia. Chega mais, bom dia!
1: Bom dia, amigo locutor Valdo Silva. Eu sou ouvinte assíduo do seu programa e gostaria de deixar o meu número para contato.
0: Pronto.
1: Ok? O meu número é 8455-8700. 8455-8700. Eu sou morador aqui de Cajazeiras. Ok? Obrigado.
0: Valeu, meu irmão. Será que era um segredo que ele tava falando assim, cochichando baixinho? Ou já era pra conquistar?
3: Será?
0: Não sei, não sei, seu Tony. Ou será que já era pra conquistar a mulherada? Ou sei lá quem é que ele quer pegar aí no ouvidinho ali? Será? Eu não sei, né? A gente descobre daqui a pouco. São 5 horas, 18 minutos.
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3: No Brasil ainda falta representação política para mulheres, indígenas e

E lá vamos nós aqui na Rádio Sociedade para deixar aquele alô especial para todos os amigos caminhoneiros, amigos da estrada, amigos que acordam antes que todo mundo, que dormem depois que todo mundo já foi dormir e que carregam o peso das cargas nas costas e também no caminhão e a saudade no peito, a saudade dos que amam, a saudade da família, da sua terra. O nosso muito obrigado, amigo e amiga caminhoneira que está percorrendo e carregando o progresso desse gigantesco país que chamamos Brasil nas estradas, nas BRs, nas estradas estaduais. E um alô também especial pro amigo caminhoneiro que está em outro país fazendo e construindo o progresso da sua família. Muito obrigado também, meu amigo. É claro, você representa e orgulha toda essa nação correndo atrás do seu e da sua família. O nosso alô especial pra Bolinha Caminhoneiro, pra Alfredo, pra Reginaldo lá de Italegre, junto com o amigo dele Canelão, é. Tem também o Nebuda Caminhoneiro, João Martins Caminhoneiro, que é filho de Edileuza. E um alô especial pra ele também, que falou aqui com a gente, Feixe de Mola, carreteiro lá em Portugal. Alô Sidomar Ribeiro, também sempre ligadinho com a gente, claro. Louco Abreu, é, Louco Abreu também sempre ligado aqui com a gente, Railton lá de João Dourado, Israel Popó e Marco Silva da Ilha de Itaparica, todo mundo ligadinho com a gente. O nosso muito obrigado pra você, amigo, irmão caminhoneiro.

Frases de para-choque. Um dia pensei em parar de beber. Foram os 20 piores segundos da minha vida. Sou feio, mas sou carinhoso. O chifre é como consórcio. Quando você menos espera, é contemplado. Você tá solta hoje, né, Maria? Tá certo. O importante é o principal, porque o resto é secundário. A melhor maneira de se lembrar do aniversário da mulher é esquecê-lo apenas uma vez. Bebo pra esquecer, só não lembro do que. E pra finalizar, o futuro depende dos seus sonhos, por isso não perca tempo, vá pra casa dormir!

0: Vamos seguindo com o nosso Vamos Acordar. Alô, Diógenes, lá de Coité. Um abraço, obrigado pela sua mensagem. De um grande amigo chamado Demóstenes. Deve ser seu primo, né, não? Será? Deve ser. Valeu, obrigado pela sua mensagem. Bom dia, bom dia. Cadê o cachorro 3x1, seu aí?
1: Bom dia, Gabriel de Luca. Eu tô gordiano aqui de Camaçari. Tô aqui na escuta do seu programa. Do meu lado tá o cachorro 3x1. O cachorro 3x1 ontem arrumou confusão na rua, rapaz.
0: É mesmo?
1: Encarou um cachorro que parecia um leão.
0: Vixe.
1: Que eu não separo.
0: Tem que separar.
1: Sua pra 10, ela tenta matar sozinha. Mas tô aqui pra sair de novo, dar outra oportunidade a ela.
0: Pronto.
1: Estamos aqui já se preparando pra fazer o carreirão. E quero aproveitar e mandar um abraço pra meu primo, Nailton. Mais conhecido como Ceguinho, tá lá em Jacuípa, aqui na Orla do Camaçari. E também mandar um abraço para meu conterrâneo, meu amigo Zezé, lá em Salgadária com São Coité.
0: Bom dia. Valeu, Ailton. Bom dia para você e bom carreirão hoje, viu? Com o cachorro 3x1. Agora separe, viu? Não deixa ele se machucar, não, que ele gosta. Ele é um dos ouvintes mais assíduos do Vamos Acordar também. Tem aqui, ó, a imagem dele do ladinho do rádio, escutando, esperando Dorli também. Dorli até apareceu. Oh, rapaz, Dorli sempre solto por aqui. Alô, Paulo Roberto, motoboy lá de Feira de Santana. Obrigado pela sua mensagem, meu amigo. Obrigado de verdade. Um bom dia sempre ligadinho aqui com a gente na hora do trabalho. Toma cuidado nessas ruas de feira, viu? Os motoboys também aqui das ruas de Salvador, tomem cuidado, é a vida de vocês, é o maior patrimônio de vocês, viu? Bom dia, bom dia!
2: Aí é Gabriel de Louca, Balbino aqui de Jacuípe daqui. Gabriel, você tá de parabéns, viu?
0: Pô, meu irmão, obrigado.
2: É, não faz inveja a ninguém. O Valdo Silva saiu, é um grande radialista como você também, viu?
0: Valeu, irmão.
2: É, manda um alô pra Marlon Carreteiro, manda um abraço. A Dica de Construção de Coité, conhecido por Dica do Beijo. Manda um abraço para meu amigo Jonere. Um abraço para Roque Santiago. Para Didi Mocó.
0: Para Didi Mocó.
2: Manda um abraço para Tavão. Da Cruz da Pense. Que Deus abençoe a você. Ele dê um excelente dia aí. E bom radialista, viu? Você tá de parabéns. Show de bola, viu? Um abraço apertado, seu amigo Balbino, viu?
0: Um abraço.
2: O Eduardo Silva vai voltar também, mas você tá fazendo show de bola aí nessa centenária, viu? 97.9. Meu bom dia pra você, meu amigão.
0: Um abraço pra você, obrigado pela sua mensagem, obrigado de verdade, meu amigo. Valeu, seu Balbino, aqui acompanhando o nosso Vamos Acordar. E segunda-feira, Valdo Silva tá de volta. Vem falar com o homem também. Alô, bom dia, bom dia.
3: Bom dia, Gabriel de Luga. Bom dia, Rádio Sociedade. Gabriel, manda um alô aí para o seu José Ferreira da Silva. Fala, que no último dia 18 de julho completou 92 anos.
0: José Ferreira da Silva, meus parabéns. Ó, 92 anos não são 92 dias, muita história nessa vida, pois é. Mas fica tranquilo que ainda tem coisa demais pro senhor viver, viu? Principalmente aqui na Rádio Sociedade da Bahia, coladinho aqui com a gente. Brigadão e parabéns. Brigadão, na verdade, por Ronaldo mandar a mensagem desejando um feliz aniversário pro senhor. Feliz aniversário, que a felicidade, que a saúde e que tudo de bom invada a sua casa, viu? Valeu, um bom dia. Continue, Ronaldo.
3: Ele mora na Avenida Passo, número 16, Cidade Nova.
0: Pera aí, não fala o endereço do homem não, rapaz. Acho que isso.
3: Ele é ouvinte assíduo da Rádio Sociedade. Manda um abraço pra esse nordestino raiz aí, Marcelo.
0: Já foi, meu irmão.
3: Manda um abraço pra ele aí. Um abraço da turma do Capitão Virgulino. Bom dia a todos, bom dia à sociedade, Ronaldo.
0: Valeu, Ronaldão. Só cuidado com esses endereços falando assim, viu, homem? Valeu. Alô também, Antônio, ligadinho no nosso aplicativo da Sociedade lá em Bodocó, Pernambuco. Um abraço pra você, obrigado pela sua mensagem. Um alô também pra todo mundo de Pernambuco, todos os pernambucanos ouvindo a nossa Rádio Sociedade da Bahia. E tem mais aqui com a gente, ó. Bom dia.
4: Olá, bom dia, amigo da Sociedade da Bahia. Quem está falando aqui é Reginaldo Rodrigues da Silva, da cidade de Caicó, Rio Grande do Norte, né?
0: Fala, Reginaldo.
4: Escutando essa rádio maravilhosa, essa rádio mais top do Brasil, né? Se der pra tocar aí, Rodielin Julião, toca pra mim, tá bom? Tô escutando no Rádio Net, direto de Caicó, Rio Grande do Norte. Valeu, bom dia.
0: Um bom dia, meu irmão. Vamos junto, vamos começar. Tá só começando essa quinta-feira. Monte de coisa pra fazer. E claro, a Rádio Sociedade já começa da melhor forma junto com você. Vamos lá, prepara o ouvido que esse aqui vai chegar gritando, hein? Alô, bom dia, homem. Chegue mais, Albertão. Ou você só gravou?
5: Tá lá em Mato São João. Gabriel, outro, vou mandar um alô pra minha esposa, Selma. Tá lá em Mato São João, ligado no seu programa. Meu amor, volta logo que eu tô com saudade, viu? Não vou ficar.
0: Volte,
5: longe
0: que o homem de você, tá morrendo.
5: Viu? Volte logo que eu tô
6: com
5: saudade. Sua companhia do meu lado, viu? Volte logo, por favor. Um alô pra meu tio Elias, não deixar de mandar um alô
6: pra você
5: também. Todos os dias que mandar um alô pra meu tio Elias, o homem do licor. Tem dois litros de licor lá pra você, Gabriel.
0: Olha!
5: Meu tio Elias falou, viu?
0: Imagine
5: papo. E um alô pra meu
6: cunhado, rapaz.
5: Minha amiga Cristina.
0: Valeu, obrigado, viu, cara? Muito obrigado de verdade, viu, Roberto? Um abraço pra você, pra sua esposa Selma, que tá cozinhando. Volte logo pra seu Roberto, dona Selma, que ele tá aqui mandando áudio todo dia, chorando, falando que quer ver você, que quer seu abraço. Então volte logo pro seu homem. E alô também, tio Elias, um abraço pra você, obrigado pelas mensagens, viu? E vamos seguindo com o nosso Vamos Acordar, que tem Zé Ribas. É, Zé Ribas conectadinho com a gente direto do Maranhão. Chega mais, Zé Ribas, bom dia!
7: Bom dia, Gabriel. Lucas, bom dia a todos do programa. Vamos Acordar pela Rádio Sociedade da Bahia. Estou na escuta, meu irmão, na sintonia. Zé Riba, de Primeira Cruz, região dos Lençóis Maranhense. Partiu São Luís. Estamos juntos.
0: Um abraço, meu irmão. Judete tá aqui mandando uma fotinha que a gente, quando a gente se encontrou lá no carnaval. É, eu gosto mesmo de dar abraço. Não tem essa, não. Liz, não se preocupa, não. Ela foi lá prestigiar a Rádio Sociedade no nosso carnaval, comemorando. Então deixa esse convite pra todo mundo. Quando vocês verem assim, ó, o estande da rádio, a rádio solta pela rua, pode chegar. A gente gosta mesmo de interagir, de colocar vocês pra participarem e fazerem junto com a gente a Centenária da Bahia. Foi assim que a gente se espalhou e é assim que a gente vai durar eternamente nos corações de toda essa Bahia, de todo esse Nordeste. Vamos junto pro sinal de hora. É, já convocou, tá vendo aí? 5 horas 38 minutos.
8: Bom dia.
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11: Olá, ouvintes! 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

0: Obrigado pela sua mensagem. Vamos acelerar agora, vamos acelerar para dar tempo de falar com todo mundo. Alô, Rogério de Mongaguá, lá no litoral do sul de São Paulo. Obrigado pela audiência, viu? Ele fala aqui que escuta todos os dias e manda um abraço para Chapéu de Couro e um cheiro para Maria. Ele que pediu Maria em casamento um dia desse, viu? Agora a Maria pegou ar no dia. Ela pegou a mesmo, pegou a sério, valeu, ela tá aqui só de olho fechado hoje. Alô, alô, quem é que tá aqui? Diocélio, ô rádio boa, valeu. Ele escutando lá de Sobral, no Ceará, terra boa, viu? Terra com marcas históricas, por exemplo, Einstein veio aqui fazer um estudo sobre os eclipses solares e ele foi lá em Sobral, exatamente, pela posição geográfica e tudo mais. Foi inclusive os estudos de Sobral que deram certo, que ajudaram a comprovar aí a lei da gravitação universal de Einstein. É importantíssimo, tá vendo como a história tá às vezes na nossa vida, na nossa terra, e a gente nem sabe. É sério, eu tô falando sério, pode pesquisar. Um bom dia, bom dia!
1: Bom dia, Gabriel de Lucas, que é Carlos de Cajazeiras. Quero mandar um alô pra Sandy de Maranhes, aí, né? Valente, Jackson, e foi ex-funcionário da CEMOB do Sandy de Maranhes, e Marco Antônio, comunicador da Desal, comunicador da...
0: Valeu, meu irmão. Obrigado, então, Marco Antônio. Um alô pra você, um bom dia também, Otávio lá de Jacobina, sempre na escuta do Vamos Acordar. Obrigado pela sua mensagem, viu, amigo? Vamos seguindo aqui, que tem mais gente. Esse aqui é massa, ó. Esse aqui sempre tá tirando leite quando tá mandando a nossa mensagem aqui. Um bom dia!
2: A camisa da cidade de Água Fria, tô aqui no curral tirando leite, meu irmão, pra abastecer a sua Santa Bárbara, aí, viu? O leite tem sede de água fria, viu?
0: Exato.
2: Camisa, tô aqui. E diga, Carlinho Bocão, pra ele começar menos. Ele toma o programa todo, o Gabriel Lucas. Carlinho Bocão não tem jeito, não.
0: Viu, meu irmão? Se ele anota o nome de metade da cidade pra falar, eu tenho que deixar também, né, meu irmão?
2: Vou não, fazer tem o que tomar sua de cipó caboclo.
0: E aí não, aí você que dá, se você chapa de cura, você se resolva com ele.
2: Um abração, tô no curral aqui, batendo peito de vaca, meu irmão. Missa de água fria.
0: Valeu. Você arrebenta, viu? Prepara tudo aí que eu quero comer queijão sim lá em Santa Bárbara. Tô vendo aí pra ver se final de semana eu chego lá, viu? É, rapaz, nunca mais apareci na minha terra. Tem que ir. Bom dia, seu Anselmo. Chega mais com a gente aqui, não vamos acordar.
3: Bom dia, Gabriel.
0: Bom dia.
3: Como vai você, meu filho?
0: Tô bem, rapaz, e você?
3: Você está no lugar de Valdo, né?
0: Por enquanto, fique tranquilo, viu?
3: Tá trabalhando bem, viu?
0: Obrigado.
3: Todos dois é profissional.
0: Valeu, meu irmão.
3: Valdo tá...
0: Doli fica com ciúme quando você fala assim,
3: diga. Tá perto de chegar, né?
0: Já tá pra chegar.
3: Tá falando com você, Anselmo.
0: Tô sabendo, seu Anselmo.
3: De São Gonçalo dos Campos, mas eu moro aqui na Ilha Amarela. É lá e cá, viu?
0: Isso aí.
3: Um abraço, meu filho. Bom trabalho. Obrigado.
0: Um abraço, um bom dia pra você aí. Muita luta, tchau, né, meu irmão? É muita energia. Tchau, não. Tchau ainda não. Ainda tem mais gente pra falar com a gente aqui, rapaz. Bom dia!
4: Bom dia, Gabriel. Bom dia, família da Rádio Sociedade. Quem tá falando aqui é Rita de Paripe. Que Deus abençoe a todos vocês. Gabriel, seja bem-vindo, né? Que Deus te abençoe. Você ter atendido os ouvintes com muito carinho e amor. Que
0: obrigado,
4: Deus abençoe você,
0: Rita,
4: e toda a sua família, meu querido. Vou mandar um alôzinho rapidinho aqui pra... Tá, seu Baé e Dona Lene, né? Baé e Lene, que Deus abençoe a eles, né? A família, a Felícia que falou aí agora, e que Deus abençoe a todos os ouvintes de AZ. Deus venha abençoar cada um deles, Eliane de Paripe, e a todos de AZ. E um bom dia, Gabriel, que Deus te abençoe, meu querido.
0: Amém,
4: que abençoe,
0: amém,
4: a todos os ouvintes da Bahia e do mundo inteiro.
0: Amém, Dona Rita, obrigado pela sua mensagem. Para todos os ouvintes, então, da Bahia e do mundo inteiro, Dona Rita manda o alô dela, um beijo, um abraço. Alô, Bingu, Bigu de Santana, lá de Euclides da Cunha, um alô para você. Deus abençoe a nossa quinta-feira, meu irmão, a nossa. Vamos junto. E a galera da caminhada, como é que tá? Manda uma mensagem aí pra todo mundo, viu? Alô de todo mundo. Quiser botar o nome aqui também pra eu dar o alô, fica à vontade. Obrigado pela sua mensagem, Bigu. Alô, Dona Rose, chegou. Quero ouvir essa voz já curadinha, maravilhosa. Bom dia pra você, meu amor.
5: Oi, Biel. Bom dia, meu filho. Deus abençoe. Acordamos, né? Toda honra pra ele. Tem de agradecer ao nosso Pai, ao nosso Senhor Jesus, que nos dá a dádiva de acordar. Olha, Biel, eu já estou falando com você, porque não sei se amanhã vai dar, né?
0: Tá bom.
5: Então, que o Senhor Jesus nos abençoe. Muito obrigada, muito obrigado. Gostei muito de ficar com você esses dias aí, viu?
0: Obrigado.
5: Valdo é o padroeirão grande, né?
0: Exato.
5: E você está indo muito bem, Valdo. Viu, Biel? Você está indo muito bem. Deus te abençoe grandemente. Você é muito novinho ainda. Sua avó amou você, ficar com você esses dias, viu, Biel?
0: Obrigado.
5: Deus abençoe. Quero mandar um bom dia para minha
6: vovó,
5: Jaci, para Judete e para aqui dos dois Flávio, que são meus amigos, tá bom?
0: Mãe.
5: Bom dia, Biel. Deus te abençoe grandemente. Amanhã, se der, eu tô me dando um bom dia a você, viu, meu filho?
0: Tá bom.
5: Beijo da Baiana, da Dona Rosimeire, ex-Baiana Miri de Paris. Chama que me conhece muito por Baiana Miri, tá bom, Biel? Tchau, meu amor. Fica com Jesus. Um beijão de sua avó, viu?
0: Um beijão e eu tô te esperando amanhã, viu? Tenta chegar amanhã pra gente se despedir de verdade. Quem gosta só no último dia mesmo a gente fazer aquela a despedida legal pra todo mundo poder dar aquele abraço virtual, abraço no coração. Valeu? E vamos pro sinal de hora mais bonito desse Nordeste. São 5 horas, 49.

0: Junto, ainda dá tempo de falar o seu bom dia. Bom dia, meu grande amigo Bolinha Caminhoneiro da cidade de Canudos, aqui da Bahia. Ligado, mandando um abraço para todos os amigos caminhoneiros. Ele manda o alô dele aqui também. Tem mais gente aqui com a gente. Aqui é Louco Abreu. É bom dia.
1: Bom dia, sociedade. Bom dia, Gabriel Biluca. Aqui é Louco Abreu, Gabriel. Queria deixar um abraço grande para essa galera linda, maravilhosa nação da Rádio Sociedade. Deixar um abraço também para todos os caminhoneiros que curtem esse Brasilzão. E queria dizer que a Rádio Sociedade é a melhor do Brasil. O Louco Abreu tá desde 4 horas da manhã lá, conectado, Gabriel. Tô por cá, viu? Tô por cá, Goiânia. Tô em Goiânia de novo, Gabriel. É Louco Abreu, bom dia com Jesus.
0: Terra que deve estar um frio danado por aí, viu, Louco Abreu? Obrigado. Se tá ligado desde as 4, já recebeu o seu alô também na hora do caminhoneiro. Valeu, obrigado pela sua mensagem. E alô, Ricardo Porto, já te segui lá, viu, meu amigo? Já desceu esse café quente aí, já vai sair pra ganhar o seu pão. É isso aí, meu irmão. Trabalho, quinta-feira, amanhã é sexta, fica tranquilo. Alô, Gilmário Batista de Perovaz, um alô pra você também, meu amigo. Bom dia, muito obrigado. Obrigado pela sua audiência. Alô, David Canavieiras, diretamente do Rio Cipó. Um alô pra você, pra sua esposa Mires Viana. Obrigado pela sua mensagem. Sempre na sintonia ligada aqui, né, meu amigo? É, você tá sempre por aqui. Valeu, bom dia!
2: Bom dia, Marcelo de Luca. Bom dia, ouvinte da sociedade. Aqui é JCA da Estrada Velha. Passar mais um abraço aí para a Melana, na cidade de Feira de Santana. Cuida do trator e Dona Maria José na fazenda Tanque Grande, Feira de Santana. Dona Joana, minha tia velhinha de 96 anos, e o seu filho João lá na fazenda 13, Feira de Santana. Vermelho e Altamir lá em Cruz das Almas. Vermelho é o velho mais conhecido e mais namorador de Cruz das Almas.
0: Robocop,
2: na cidade de Salvador, é o taxista que ele chama Robocop. Ele conhece tudo.
0: Valeu, Robocop, então. Muito obrigado pela sua mensagem. Alô, Ismael Cardoso, bom dia pra você, meu irmão. Hoje meu Vitória vai ganhar, você vai ver. Mas o Vamos Acordar tá ficando por aqui, é isso mesmo. Muito obrigado para todos vocês, todos mesmo, que chegaram aqui hoje, que falaram, para o Vanderlei Mascarenhas, para o pessoal também de Serrolândia, para o pessoal de Santa Cruz Cabralha, para o pessoal que só chegou aqui para falar bom dia, e para você também que não chegou para falar bom dia, mas está desde as 4 da manhã acompanhando o Galo da Centenária da Bahia, aqui no nosso Vamos Acordar. Obrigado pela sua audiência na 97.9. A nossa programação agora, você já sabe, é a melhor possível, com informação de credibilidade. Vem agora Adelson Carvalho com o nosso balanço geral. E eu sigo por aqui até amanhã. Tô te esperando aqui amanhã pra gente finalizar o nosso Vamos Acordar, esse ciclo juntos aqui. Logo, logo, Valdo Silva de volta. Um beijo.

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2: Ei, você vai pra onde? Não corre ninguém na Bahia, 6 horas.

0: da Bahia boa, não corre ninguém, 6:02, 6:02, eu venho em sociedade, bom dia, bom dia. Um bom dia especial pra você da capital baiana, pra você da minha querida região metropolitana e pra você também do meu maravilhoso e glorioso interiorzão da Bahia. Alô, alô, bom Jesus da Serra, tá tudo bem por aí, tá tudo em ordem? Então agradeça, obrigado meu Deus, obrigado meu Deus, obrigado meu Deus, obrigado meu Deus. Alô, Poções, tá tudo bem? Então agradeça, obrigado meu Deus, obrigado meu Deus, obrigado meu Deus. Alô, Planalto, alô, Vitória da Conquista, alô, Barra do Choça. Um abraço,
1: você é bom demais.
0: Terra do Café.
1: Você sabe de tudo, rapaz.
0: Vai amaciar, vai detonar, é quinta-feira, véspera do Dia Internacional da Esbórnia. E aí, vai falar com a gente? Vai amaciar ou vai detonar?

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0: 6:03, ouvinte Sociedade, 6:03. Brasileiro se conforma com tudo, né?
2: Sério?
0: Não é não? Vá comprar um carro hoje, ou uma moto, e depois me traga aqui quanto foi que você pagou de imposto. De impostos. No Brasil tem que ser no plural, né? Tem que ser no plural. De impostos, quanto você pagou. Repare. Repare. Um carro de 150 mil. De fato, quanto foi que custou seu carro ou custaria seu carro? Mas aí a gente entrega outro carro pro governo. Aí você paga logo uma porrada para deixar o carro, porque não basta comprar, né? Aí você vai regularizar o carro. Aí dependendo da motorização, você pode pagar 3% logo de cara.
2: Quanto?
0: 3%. É uma espécie de uma multa, né? Não parece que você está pagando uma multa? Comprou um carro. Epa, por que você comprou um carro zero? Você vai ser punido agora. Você vai pagar uma multa. Aí lá vai você regularizar licenciamento. Licenciar para rodar. Outra cacetada. É ou não é assim? Ou eu estou inventando alguma coisa aqui? Pronto. Depois que você vai regularizar tudo, pode chegar aí a uns 10% do valor do carro. Ou não. Aí vem o seguro. Ainda tem, de vez em quando. Aparece um aí, né? Que compra e não bota no seguro. Né? Aí o cara vai, compra e não bota no seguro. Não pode. Aí vai botar no seguro. Mais uma porradinha de leve no lombo dele. É ou não é? Aí você pagou o seguro, não pagou? Aí a empresa seguradora vai pagar imposto que você pagou para ela. E tome-lhe o governo ganhando. E o governo só faturando. Aí lá vai você. Para no primeiro posto. Vai encher o tanque, porque o carro só tem 1 litro, 2 litros, né? Só a conta de sair da concessionária. Parou no primeiro posto. Bota aí 300 conto de gasolina, de etanol, de diesel. O posto vai pagar também imposto. E cobrou de você porque ele vai pagar imposto. Você também está pagando. E tome-lhe o governo arrecadando. Mas o brasileiro, conformado, acha que está tudo lindo. Aí de vez em quando o governo passa na rua dele, faz uma coleta de lixo, ele acha que está tudo lindo. De vez em quando o governo vai lá perto dele e leva um asfalto, ele acha que está tudo lindo, aí ele briga por governantes, por quem está no poder. É ou não é assim? Então o brasileiro, ele está sempre conformado. Sempre conformado. Né? Ele ouviu dizer que vai chegar uma obra, pronto, parece que ele já está andando na obra.

0: já está pisando no asfalto, já está pisando no calçamento. Ele está pisando na lama. Mas o poder da comunicação institucional é tão forte que ele já se sente pisando no calçamento. E assim vai caminhando a humanidade e especialmente a sociedade brasileira. E aí vem para os estados e chega nos municípios. E pronto. Aí 6:06 na Bahia, União Brasil lança Assemi Neto como candidato ao governo da Bahia. Foi ontem, né, Assemi Neto, o vice Zé Cocá, os dois agora são candidatos ao Senado, Ângelo Coronel e João Roma, e mais aí os candidatos à Câmara Federal pela coligação, federação, União Brasil e partidos aliados, né? E os candidatos à Assembleia Legislativa da Bahia. Às 6:06, pulou 6:07, ouvinte sociedade. 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Às 6:09 na Bahia, Gilvan Rodrigues está chegando, Feira de Santana e cidades vizinhas. Aqui em destaque no Balanço Geral desta quinta-feira. Atenção, atenção, Gilvan Rodrigues. Bom dia.
1: Bom dia, Adelson. Bom dia para você, ouvinte, conectado com a gente aqui na Rádio Sociedade. Uma ótima quinta-feira para todos. Olha, Adelson, hoje a gente vai falar sobre a agricultura familiar aqui de Feira de Santana. Isso porque está acontecendo a quinta edição de uma feira que tem como objetivo comercializar os produtos vindo dos agricultores familiares, especialmente aqui do município e também em regiões vizinhas. E aí, durante esses dias de evento, serão 3 dias, começou ontem e vai até o próximo sábado, também terá uma mesa de debate que discutirá sobre os impactos das mudanças e emergências climáticas na agricultura familiar. Porque qual é o objetivo? Só para situar nosso ouvinte, esse ano aqui em Feira de Santana e também o Nordeste, eu acredito que de um modo geral, vem sofrendo muito com a estiagem. Aqui em Feira de Santana, muitos agricultores chegaram a perder sua safra justamente por conta desse período de estiagem. A gente, quando ia no centro de abastecimento, conversava com um, conversava com outro, eles estavam sempre dizendo que estava precisando comprar o produto vindo de fora, porque aqui em Feira de Santana, devido a essa estiagem, não estava conseguindo produzir, não estava conseguindo plantar. E aí a gente ouviu a presidente do Sindicato dos Agricultores Familiares, a Adriana Lima, ela que falou sobre essa estiagem e o que é que vem sendo feito para tentar minimizar os impactos. E a gente vai ouvir a Adriana Lima agora.
0: Às 6:11 na Bahia, 6:11, ouvinte sociedade, 6:11.
2: Os temas principais que a gente está discutindo, né, é a questão do fenômeno El Niño, que a previsão dele é iniciar no final de agosto para setembro, porém a consequência, ela já iniciou desde o início do ano. qual é a consequência que foram iniciadas. Esse ano é um ano que, infelizmente, a quantidade de chuva era foram insuficientes, ou seja, a perda de safra no nosso município, ela já foi dada, ou seja, para as pessoas que conseguiu realizar seu plantio, sendo que muitos nem conseguiu realizar o preparo do solo. Ou seja, estamos enfrentando muita dificuldade no meio rural, sendo que as trovoadas elas foram insuficientes, não teve chuva para as aguadas, sendo que os animais, né, não tem pastagem para os animais. Ou seja, a nossa visão, o entendimento vivenciado, vai ser de dia difícil para a agricultura familiar, em especial para todos os distritos do nosso município. A estratégia é buscar, junto com o poder público, porque combater a gente não pode essa situação, mas devemos buscar, né, algumas medidas, né, para que possamos conviver com essa realidade que está dada, né, e, ou seja, de muita dificuldade para o meio rural para nos mantermos vivos, tanto o ser humano racional quanto o irracional.
1: Tá aí, portanto, Adelson, essas foram as palavras da presidente do Sindicato dos Trabalhadores da Agricultura Familiar aqui de Feira de Santana, Adriana Lima, que falou aí sobre esse momento difícil, né, para os produtores, para os agricultores, que é essa estiagem que vem atingindo aqui Feira de Santana e o Nordeste de um modo geral. Eu volto com você, Adelson.
0: Tá aí, né? É muito preocupante, realmente, a situação aí dos pequenos produtores rurais, ou seja, o pessoal da agricultura familiar. Agora é que o governo do estado deveria chegar firme. Agora que a prefeitura de Feira de Santana deveria chegar firme, né? Imagine que teve pequeno produtor que não conseguiu preparar a terra, o solo. O que é preparar a terra? É cortar a terra, é adubar, né? É tirar ali o que não presta, e isso não está acontecendo. A preocupação é gigantesca e a gente entende por que essa preocupação, porque esses pequenos produtores que são aí da agricultura familiar, eles não conseguem produzir se não tiver um apoio, né? Por que agora tem que ter o apoio? Porque eles perderam a produção anterior, não foi isso? Com a estiagem eles perderam a produção. Se eles tivessem, né, tivessem tido sucesso, óbvio, cada um vai se virando ali, um contrata 2 horas de trator, outro contrata 5 horas, outro compra arame, outro choveu no sertão, né? O homem da roça, ele já começa a movimentar o comércio local, né? Ele contrata, ele compra estaca, ele compra arame, ele contrata 2, 3, 4, 5 horas de trator, vai plantar uma mandioca, vai plantar um milho, vai plantar o feijão, principalmente as culturas de ciclo rápido, né? Culturas de 3, 4 meses para que o produto fique pronto logo. Isso não aconteceu. Bola da Rede tá chegando! Tem sequência da rodada do Campeonato Brasileiro. Tem baiano em campo hoje, Tony Silva e o bom dia dele.
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4: Fala, meu querido Adelson, como é que você tá, cara? Tudo beleza? E o seu gigante, hein? Eita, empatou com o Atlético Mineiro, tá bom, cara, tá bom. E a notícia boa é que o Alejo Vélez, o atacante, eita, está regularizado, está no BID da CBF, que é o boletim informativo diário da entidade que deixa o jogador em condições de jogo. Isso quer dizer o quê? Que se o Rogério Ceni quiser, se for a intenção dele, ele pode botar o Alejo para estrear contra o Corinthians domingo, às 16h, depois do belo futebol apresentado pelo Bahia, contra o Atlético Mineiro. Fonte Nova vai estar linda. Domingo, 16h, Bahia e Corinthians na Arena Fonte Nova. Depois vem o Fluminense, mas vamos por parte. Pensar primeiro na equipe do Corinthians, um adversário também que o Bahia tem, né, momentos assim bem legais diante do Timão. Opa, opa, opa. Mas hoje é quinta-feira e eu tô aqui para fazer um convite a você. Eu estarei hoje narrando o jogo Botafogo e Vitória. Vai ser lá no Engenhão, no Rio de Janeiro, no Nilton Santos, e vai começar às 7:30 da noite. A nossa jornada começa às 18 horas. Estarei ao lado de Cássio Cardoso nos comentários, do Brenner Menezes nas reportagens e a Melissa Lima no plantão a partir das 18 horas. A pergunta é: que time Jair Ventura mandará a campo? Qual é a situação de Mateuzinho? E aí? Ele já tá beleza? Ah, então pronto. Ele não saiu por deficiência técnica, então tem que voltar, né, para fazer ali no ataque com Eric e René. E os três homens de confiança, né? No caso, o Martínez, Zé Vitor, Baralhas, lá atrás, já tô escalando quase o time todo. O goleiro é Lucas Arcanjo, lateral direito, aí sim, pode ser Fabiano, que está regularizado e viajou, mas o Matheus Silva tem mais tempo com o grupo, né? De repente pode ser levado isso em consideração. E ali a zaga com Kaká, Luan Cândido e Ramon. Deverá ser esse time do Vitória para enfrentar hoje o Botafogo. Lembrando que esse jogo ainda é pela quarta rodada, né? Jogo atrasado, mas é um confronto direto, né? Todo mundo com 25 pontos. Então é importante que o Vitória, oh meu Deus, consiga vencer um jogo fora de casa, né? Vamos contar essa história hoje à noite aqui na Rádio Sociedade 97.9, a nova cara da Bahia. Um abraço para você, Adelson. Convite e encontro marcado às 18, jornada esportiva hoje aqui na Sociedade.
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5: Valeu, valeu, Tony Silva. Tá então, né? Hoje, rodada do Campeonato Brasileiro na Rádio Sociedade da Bahia. Deixa o povo falar com a gente aqui, deixa o povo falar aqui. Deixa
6: bom dia, Deus Carvalho.
5: Alô?
6: É Fernando Rocha, plataforma Bariri. Ô, Adelson, avisa o prefeito, o secretário de transporte, que nós trabalhamos dia de sábado e domingo, porque aqui não passa ônibus desde 4:30 da manhã. Até 7, quando passa é um e lotado. No sábado e domingo, estação Pirajá não passa de jeito nenhum. Então a gente chega com o trabalho atrasado.
5: Aí, com a palavra a Prefeitura Municipal do Salvador, a CEMOB, né? Estação Pirajá aí, sem buzu, final de semana. Atenção, Luciano Reis, Alagoinhas e cidades vizinhas, com a gente já, que agora são 6:20, Luciano Reis, já com você, 6:20.
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4: Olá, amigos, tudo bem? A questão de hoje foi enviada pela estudante universitária Samara Souza. Doutor Ed, os professores universitários têm direito à aposentadoria especial dos professores?
5: Oi, Samara, infelizmente não. Só tem direito a esse benefício os professores do ensino infantil, fundamental e médio. Os professores de universidade, apesar de também contribuírem para a evolução do país, eles não têm direito a isso. E olha, Samara, os professores do ensino infantil, fundamental e médio que têm direito incluem também os coordenadores, aqueles professores que ficam no SOE, tá certo? Todo mundo que trabalha em prol da educação ali no ensino fundamental, infantil e médio tem direito a esse benefício, desde que sejam professores.
4: Acabamos de ouvir o professor e advogado Ed Parrish. Ele é mestre em direito público e sócio do Parrish Zenandro Advogados, um escritório especializado em causas contra o INSS e Previdência para servidores públicos. Eu sou o Rogério Alves e este foi o Papo Previdenciário. Um grande abraço e até a próxima.
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0: Agora na Bahia, 6 horas mais 23 minutos.
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0: Vamos lá, vamos agora para Alagoinhas, Luciano Reis. Cadê você, Luciano? Chegando com a gente ao vivo, Alagoinhas e cidades vizinhas em destaque. Bom dia.
3: Oi, Adelson Carvalho, um abraço para você. Bom dia, bom dia, bom dia para o ouvinte do Balanço Geral da Rádio Sociedade da Bahia, que agora é 97.9 FM, sol brilhando aqui nos quatro cantos da cidade de Alagoinhas. Olha, Adelson, um policial militar sofreu uma tentativa de homicídio na cidade de Alagoinhas. De acordo com um boletim de ocorrência, o agente de segurança estava de folga e, quando dirigia seu veículo com sua família no carro pela rua José Batista Lira Sobrinho, bairro Jardim Petrolar, por volta das 8h05 da noite, se envolveu em uma colisão com outro veículo. Segundo o registro policial, um homem que conduzia o outro veículo efetuou disparos de arma de fogo em direção ao automóvel do PM. Por pouco não houve mais uma tragédia na cidade de Alagoinhas. Apesar dos disparos terem perfurado o vidro traseiro e o para-brisa, o policial e os familiares não foram atingidos. O suspeito, que atua em segurança privada, foi localizado e preso por equipes do 4º Batalhão de Polícia Militar em frente à 2ª Corpim. Dentro do carro da empresa de segurança, os agentes encontraram um revólver Taurus 38, 45 munições calibre 38 intactas e 9 cartuchos 38 deflagrados. Conforme o delegado regional titular da 2ª Corpim em Alagoinhas, Jobson Lucas, estava solicitando prisão preventiva do suspeito. 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Informação com a mesma credibilidade sempre, direto de Alagoinhas, para a Rádio Sociedade da Bahia, Luciano Reis.
0: Tá aí, então o cara meteu bala no outro carro. O cara, segurança, empresa de segurança privada. No outro carro estava um policial militar. Às 6h27 na Bahia, trânsito em Salvador, como anda ou não, Letícia Rocha. Bom dia.
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4: Uma excelente manhã de quinta-feira para você, Adelson, também para os nossos ouvintes. Fluxo já carregado ali pela BR-324, Jaqueira do Carneiro, sentido Salvador. Por enquanto é um trecho curto, você não deve desviar do seu trajeto. E para quem segue no sentido interior do estado, tem fluxo intenso também na passagem por Águas Claras, mas nesse momento sem congestionamento. A paralela também permanece com o mesmo cenário, fluxo intenso principalmente na altura do Trobogi, onde já começa a se formar congestionamento, e mais à frente na passagem pela Estação Imbuí, acabou acontecendo agora há pouco a ocorrência para quem vai no sentido da Avenida Tancredo Neves, já congestionando também o local, mais um trecho muito curto, menos de 5 minutos, você consegue superá-lo. Para quem sai de São Cristóvão ou Itapuã, pode pegar a Orla da Cidade, que aí tem fluxo muito melhor, trânsito livre nos dois sentidos. 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É com você, Adelson.
0: Valeu, obrigado, Letícia Rocha. Aqui, o povo fala com a gente.
5: Carvalho, número 1 do Brasil. Aqui é Miss da cidade de Água Fria, Adelson. Acabando de encerrar a ordenha da vaca.
0: Oh, que beleza.
5: Vamos pra luta, Adelson.
0: Bom demais.
5: E os outros estão com inveja. Olha a inveja, Adelson. Mas Jesus está no comando de tudo. E hoje é o leão, hoje, viu? É, um abração, Adelson, número 1 do Brasil.
0: Obrigado, meu amigo. Pô,
5: Adelson, liga Carlinho Bocão aí, que é pra ele falar menos. Tomou o programa da sociedade toda de manhã com o Gabriel Lucas. Que Carlinho Bocão é esse, rapaz? Um abraço, Carlinho Bocão!
0: Valeu, meu amigo, um abraço, hein? Vamos lá, redação me chama, vamos com Evelyn Teixeira, Sociedade Online, agora em destaque. Evelyn, bom dia!
6: SociedadeOnline.com. Bom dia, Adelson, um ótimo dia para você que está acompanhando o Balanço Geral. A gente já começa essa manhã trazendo as principais informações do SociedadeOnline.com para você sair de casa bem informado nesta quinta-feira. O educador físico Maurício Brasil, de 30 anos, foi preso em Salvador, suspeito de praticar os crimes de estupro e importunação sexual contra pacientes durante atendimentos apresentados como procedimento de liberação miofascial aqui no consultório. As investigações apontam que ele solicitava que os pacientes permanecessem apenas de roupas íntimas durante as sessões e adotava condutas incompatíveis com qualquer finalidade terapêutica. A investigação teve início após a denúncia da influenciadora digital e enfermeira Maria Emília Barbosa, que tornou o caso público ao contar ter sido vítima de abuso durante o atendimento realizado pelo suspeito. E moradores dos bairros de Itapuã e Jardim das Margaridas devem ficar atentos ao desligamento programado de energia elétrica. De acordo com a Neoenergia Coelba, as interrupções temporárias fazem parte do cronograma de manutenção preventiva da rede e tem como objetivo reforçar a segurança e melhorar a qualidade do fornecimento de energia. De acordo com a distribuidora, os serviços poderão ser cancelados ou adiados caso as condições climáticas ou operacionais impeçam a execução dos trabalhos. É com você, Adelson.
0: Valeu. As pacientes. As pacientes. Segundo a polícia, ele mandava aí de peças íntimas. As pacientes. É. Qual o interesse? Carine Paixão tá chegando diretamente de Juazeiro, aí representando todo o norte da Bahia. Agora ao vivo aqui no Balanço Geral, Carine Paixão, como anda aí o Vale do São Francisco neste momento? Aí na Ponte Dom Pedro não anda, né? Esse horário aí não anda, não vai, não vem, tem que ter paciência aí para ligar os dois estados, Bahia e Pernambuco. Atenção, Carine Paixão, bom dia.
2: Bom dia, Adelson Carvalho, bom dia a todos os ouvintes da Rádio Sociedade. Esse horário a gente já tem aí trânsito intenso na região central da cidade, onde se acessa a ponte Presidente Dutra para seguir para a cidade de Juazeiro, e veículos aí de diversos portes, inclusive de carga pesada, né, onde a gente tem aí escoamento da nossa produção agrícola, enfim. Então aí a atenção nesse horário efetivamente é redobrada. O trânsito flui, né, com uma certa lentidez, acesso à ponte Presidente Dutra, e depois aí devido à liberação, né, da área, justamente porque a ponte apresenta ali duas vias para ir, duas vias para voltar. Então, de cima da ponte, se não houver nenhum veículo quebrado ou acidente, a coisa melhora quando você sai aqui do centro efetivo de Juazeiro. E falando nisso, nessa situação de trânsito em Juazeiro, a reimplantação da Zona Azul, né, o trânsito de estacionamento rotativo, voltou ao debate. Segundo o diretor-presidente da Agência de Desenvolvimento Econômico, Emprego e Renda, Tércio Plentino, o processo de licitação já teria uma empresa vencedora e o sistema deverá ser reimplantado em breve. A cobrança pelo estacionamento, segundo aí os órgãos, né, que trabalham com essa questão do comércio, enfim, as entidades também, são um consenso dentro da cidade de Juazeiro, de que a cobrança pelo estacionamento rotativo é necessária para evitar que os veículos permaneçam ocupando a mesma vaga durante todo o dia. E assim haja uma ampliação do acesso de consumidores e usuários aos serviços instalados na área central de Juazeiro. O Tércio, né, o gestor aí da Agência de Desenvolvimento Econômico e Emprego e Renda, o Tércio Tolentino, ele depende, inclusive, né, que a medida entre em vigor, inclusive já houve a discussão em audiência pública na Câmara de Vereadores e contou com a participação de entidades representativas do comércio. A avaliação é que a retomada da Zona Azul poderá melhorar a mobilidade urbana, favorecer a circulação de veículos e fortalecer as atividades comerciais no centro de Juazeiro. Então, a novidade é essa, de já se ter processo de licitação aí avançado, e ainda não tem oficialmente a data de início da operação, nem os valores que serão cobrados, mas há essa expectativa no que diz respeito à retomada, que existia, inclusive, no centro da cidade há muito tempo. A empresa que tinha vencido essa licitação tinha encerrado seu período de operação, e diante disso não houve a renovação. O Juazeiro ficou tentando na área central da cidade, né, em nenhum ponto da cidade a cobrança, com exceção da área privada, né, do shopping da cidade. E agora há essa discussão para retomada, para ordenamento ali da área central. Por enquanto, fico por aqui, falando de Juazeiro para a Rádio Sociedade da Bahia, que agora é 97.9 FM, a sequência que traz informação com credibilidade, carinho e paixão.
0: Valeu, carinho e paixão, tá aí, né, com informações importantes que chegam lá do norte da Bahia. Obrigado, carinho e paixão. Olha, ouvinte sociedade, hoje nós temos aqui uma agenda com o doutor Antônio Freire, médico psiquiatra e diretor do Hospital Juliano Moreira, né? Inclusive na nossa pauta está aqui também o tema ligado às bets, porque a informação que o que tem de gente enlouquecendo por conta dessas bets não está em nenhum gibi. Gente que já entregou muito dinheiro para essas bets. Gente que perdeu tudo. Perdeu tudo que tinha para jogos online. Gente que entregou tudo para essas bets. Viu? Quem chega com a gente? Aqui?
7: Hoje, Conceição da Feira, a 120 quilômetros de Salvador, a cidade da avicultura, está fazendo 100 anos de 100 emancipação anos. Política. É. Parabéns, Conceição da Feira. Zé Pequeno manda um abraço a todos os Conceições.
0: Já estava aqui para eu falar. Um abraço, meu povo de Conceição da Feira, Bahia. Aniversariante do dia aí. O centenário de Conceição da Feira. Será que vai ter algum desfile cívico lá na cidade? Hein? Por quê? Estou perguntando isso porque as cidades baianas, quando fazem aniversário, né, a preocupação de gestores é a banda que vai levar zoada, a banda que vai tocar, o cantor problemático que vai subir no trio, que vai criar ali um clima de animosidade e por aí vai, né? Poucas cidades da Bahia no aniversário tem um desfile cívico, né? E eu pude ver imagens, por exemplo, de Piatã, de Rio de Contas, né? Bom Jesus da Lapa, tem a festa profana, né? E tem também o desfile cívico em Bom Jesus da Lapa. Tá? Algumas cidades da Bahia celebram o aniversário, né, como uma data importante de fato. Outras não, outras cidades pegam o momento do aniversário da cidade para promover esbórnia, promover baderna. Para isso tem dinheiro, né? Para esse tipo de contratação não falta dinheiro, né? Não falta grana. Tá sempre com dinheiro aí, às vezes até dá uma impressão que tem dinheiro sobrando, né? Tem dinheiro sobrando. Vamos agora continuar aqui, né? Convocando nossos correspondentes. Vamos até o sul da Bahia, extremo sul do estado, por lá o sul e o extremo sul da Bahia que produzem e produzem muito, né? O nosso extremo sul da Bahia com grande produção de mamão, por exemplo, grande produção de carne, o sul da Bahia ainda forte no cacau, forte no café, o extremo sul da Bahia. Neto Terra Branca, chega com a gente ao vivo. Bom dia, Neto Terra Branca.
8: Bom dia, Adelson Carvalho e a todos que acompanham a Rádio Sociedade e o programa Balanço Geral. Adelson, trazendo a nossa primeira participação aqui, onde uma mulher de 37 anos, ela foi presa dentro da delegacia de proteção ao turista em Porto Seguro, após a mesma procurar unidade para registrar perda de documentos. Segundo a Polícia Civil, durante a consulta ao sistema, os investigadores descobriram que havia um mandado de prisão em aberto contra esta mulher, expedido pela Justiça de Almenara, em Minas Gerais. Ainda de acordo com a polícia, ao receber a voz de prisão, a mulher tentou fugir e chegou a ameaçar os policiais com uma lâmina de barbear. Ela foi rapidamente contida e ninguém ficou ferido. Na revista pessoal, os agentes encontraram uma pequena quantidade, na verdade, de materiais, substâncias semelhantes a maconha. O mandado de prisão foi expedido após a agressão do crime. Regime prisional da suspeita, depois de procedimento para a delegacia, e ela permaneceu presa e ficou à disposição da justiça para audiência de custódia. Que situação, viu, Deus? A mulher vai para a queixa, que perdeu os documentos, acredito que ela parece que esqueceu que tinha mandado de prisão contra ela. Nós não temos ainda as informações de que se trata esse mandado de prisão dessa mulher, mas nas nossas próximas participações iremos trazer todos os detalhes aqui no programa Balanço Geral. Segue Adelso Carvalho, Neto Terra Branca, diretamente do sul, extremo sul da Bahia.
0: Valeu, tá aí então, né? Quem é essa figura aí, rapaz? Quem é essa criatura, hein? Eu, hein? Ninguém sabe, de fato, o que essa mulher vem aprontando aí no sul e no extremo sul da Bahia, né? E geralmente, quando uma figura apronta muito, tem alguém dando suporte, né? Tem alguém. Vamos lá, viu, Neto Terra Branca? Quem sabe na próxima intervenção sua, você já tenha aí mais informações a respeito aí dessa figura, né? Quem é essa figura? 6h40, 20 para as 7, a gente volta já.
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2: Um atendimento de qualidade começa com profissionais preparados, valorizados e comprometidos com a ética. 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
6: Mega operação da polícia nas ruas da capital baiana. Polícia Militar nas ruas às 6h45, ouvinte Sociedade 6h45.
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6: Faltando 15 minutos para as 7, ouvinte Sociedade, 15 para as 7. Quem está chegando agora com a gente? Rafael Lacerda, Brasília. Agora em pauta. Brasília que tem recesso no fim do ano, tem recesso no meio do ano, tem recesso daqui a pouquinho por conta das eleições, tem recesso no feriadão, tem recesso depois do feriadão, antes do feriadão. É bom demais, né? É bom demais. Brasília é outro Brasil dentro desse gigante continente chamado Brasil. Rafael Lacerda, bom dia.
9: Bom dia, Adelson. Bom dia a você que nos escuta aqui no Balanço Geral. Exatamente, como você bem pontuou aí, Adelson, estamos no período aí do recesso parlamentar. Então aí deputados e senadores aí, especialmente, né, estão aproveitando esse momento de recesso, inclusive para pré-campanha de alguns, né? Estamos aí com o Congresso, especialmente, muito esvaziado nesse momento. Mas o assunto nessa manhã de hoje, Adelson, é o tarifaço, né? Continua sendo, porque estamos num período muito sensível aí para falar, especialmente aí do Poder Executivo, né? Do Palácio do Planalto, do Presidente da República e dessas decisões aí que tem direcionado esse período, né? Esse momento aí de relação com os Estados Unidos. Então, o que acontece, Adelson? Passou a entrar em vigor ontem, no dia 22, a tarifa de 25% aí dos Estados Unidos sobre alguns produtos aqui exportados pelo Brasil. Então, o presidente Lula se manifestou em uma coletiva, né, ontem, que passou a entrar em vigor, e ele comentou algumas coisas que são interessantes da gente falar aqui, inclusive tanto o posicionamento do governo quanto o posicionamento dos representantes aí dos setores mais afetados, né? O presidente Lula disse que o Brasil nunca saiu da mesa de negociações, Adelson. Inclusive, foi uma opção dos Estados Unidos de que isso tudo acontecesse, né? Não era a intenção do governo brasileiro, mas ele disse também que não ia se render, né, as imposições do governo americano para que tudo acontecesse. Então ele optou realmente para que essas coisas acontecessem. Disse inclusive que foi, podemos concluir que foi um pouco inevitável, né, de que tudo isso acontecesse, porque os Estados Unidos já estava decidido e o Brasil ficou irredutível quanto a algumas das pautas que eles sugeriram, né, sobre elas algumas que a gente comentou aqui, inclusive foi o PIX. Então ele disse que a gente não íamos mudar, né, algumas das questões que eles estavam impondo para a gente. Outras delas foi também questões de fiscalização com trabalho forçado, que o Brasil disse que não conferia, e as pautas deles, né, as imposições dos Estados Unidos estavam inclusive equivocadas, né? Então, assim, os representantes dos setores, Adelson, dos setores mais afetados, setores de maquinário, setores de calçados, né, exportação aí, até mesmo de carnes e outras coisas, disseram que preferiam que não fosse imposto também a lei da reciprocidade, que comentamos também aqui com o ouvinte Sociedade, né? Essa lei que permite aí que o Brasil também tarife de volta alguns produtos também que importamos dos Estados Unidos. os empresários representantes dos setores disseram que esse não é o caminho e preferem uma rodada aí de negociações, na verdade, né, para que isso tudo se concilie. O presidente Lula terminou essa reunião dizendo que há males que vêm para o bem. Essa foi a frase dele, Adelson, e a gente, com isso tudo, aguarda para saber o que, vai acontecer. Porque existe a especulação, né, e a possibilidade muito, muito real de que aconteça ainda uma nova tarifa, uma sobretarifa de 12,5% até sexta-feira, até o dia de amanhã. Então tudo isso somado, inclusive isso vai ser sobre esses produtos que já estão tarifados com os 25%, ou seja, somando, pode ser que chegue aí até 37,5% de tarifa até o fim dessa semana, Adelson, que está muito perto de acontecer. Volto com você no estúdio, meu amigo.
6: Valeu, Rafael Lacerda, você retorna com a gente ainda hoje aqui no Balanço Geral. Olha, não é todo mundo que tem capacidade de negociar, não é? E no, dentro da estrutura governamental, não necessariamente precisa ser só o presidente para negociar, né? Existem nomes, né, que podem ser indicados para a negociação, para uma rodada de negociação. E a gente não está falando de coisa pequena, a gente está falando de um ambiente gigantesco, globalizado, né, de produtos que saem do Brasil, que abastecem o mercado americano. A gente não está falando do varejo, que a gente respeita muito, mas a gente está falando aí de algo muito sério, taxação de produtos saindo do Brasil, né, nosso maior comprador em alguns casos aí, de alguns produtos e serviços, nosso maior comprador precisa ter uma pauta praticamente diária de negociação, uma mesa o tempo inteiro. Sabe quando uma categoria vai entrar em greve e diz que está com a mesa de negociação instalada o tempo inteiro? É a mesma comparação que eu faço, não é? Não é bajular ninguém. Quando você ouve dizer que tem ali uma figura perto de você que é muito doida, né? Ah, mas Trump é louco, é maluco. Então, já que ele é maluco, você tem que saber lidar com ele. Ou não? Ou não? Aí ele puxa uma faca de lá, você puxa outra de cá. Aí ele vai medir força com você. Aí o país dele é gigante, é cliente, é cliente. E o cliente, muitas vezes, não tem razão? Tem ou não tem? Então é preciso ter negociação, é preciso saber negociar. Infelizmente, o Brasil, nesse quesito aí, está devendo muito. 10 para as 7 na Bahia, Érica Gomes está lá no oeste, extremo oeste da Bahia. Depois você vai buscar aí junto ao agronegócio, à prefeitura de Luiz Eduardo Magalhães, prefeito Júnior Marabá, né? Como a taxação aí do país americano pode impactar aí no agro no oeste da Bahia, viu, Érica? Tá bom? Bom dia, Érica Gomes.
8: Ok. Muito bom dia, Adelson, muito bom dia a toda a audiência do Balanço Geral, da Rádio Sociedade da Bahia. Hoje eu estou aqui num bairro residencial, olha só que paz, Adelson. Imagina só que os moradores não têm paz. A Superintendência de Trânsito, a Sutrans, recebeu denúncias e fez uma operação de trânsito, né, para fiscalizar os conhecidos arruaceiros. Pessoas que fazem manobras perigosas com moto, barulho, grau. Essa operação, eles abordaram veículos suspeitos nas vias públicas. Os órgãos destacou ainda a importância da participação da população, continuar com as denúncias. Foram apreendidos veículos mediante a operação, por conta dessas denúncias, e a Sutrans reforça que continuará realizando essas operações periodicamente para garantir mais segurança no trânsito e pede que a população continue fazendo essas denúncias, Adelson. Eu sou a Érica Gomes, correspondente da Rádio Sociedade no Oeste da Bahia. A Rádio Sociedade agora 97.9, notícia com credibilidade. Adelson.
6: Valeu, Érica Gomes está aí, né, trazendo aí essa informação. Não tem que ser só o pessoal do trânsito aí não, tem que ser também a polícia, né? A polícia tem que ir pra cima também desses arruaceiros, desses baderneiros de plantão aí. Sabe quando a gente reclama que ninguém escuta os problemas da cidade? Muita gente pensa assim, né? 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O rango dela não fica nada, hein? Ela chega 10 e pouca da manhã para preparar tudo, hein? Dia de muito movimento. Quando dá 11:30 da manhã, já tem que reforçar, tem que preparar mais rango aí, porque o povo cai matando. É, Marcelo Gama. 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
6: 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Eu volto já.
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16: Papo Previdenciário.
17: Olá, amigos, tudo bem? Essa pergunta foi enviada por Beatriz Ribeiro, da Fazenda Grande do Retiro. Doutor Ed, por que o auxílio reclusão do INSS é tão polêmico? Explica pra gente como é que funciona esse benefício, por favor.
18: O auxílio reclusão é alvo de muitas fake news. O auxílio reclusão, ele é um benefício previdenciário que é dado à família do preso. Lembrando que esse preso precisa estar em regime fechado e também ser de baixa renda. Ele é um benefício que é dado aos filhos e à esposa. Não é para o preso. O detentor do dinheiro será a sua família. E lembrando também que a concessão do auxílio reclusão não exclui a condenação da pessoa que cometeu o crime. Então veja, o auxílio reclusão é muito parecido com a

0: previdenciário.
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0: Agora na Bahia, 7:05.
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0: Alô, Gustavo Rezende, um abraço pra você, meu amigo. Pegando a estrada aí, Gustavo Rezende. Ligadão sempre na gente aí. Médico veterinário especialista aí em nutrição animal. Um abraço pra você, meu nobre Gustavo Rezende. Quem mandou um abraço pra você foi Naelson Júnior, viu? Mandou um abraço pra você aí. Agora, quem tá chegando com a gente, Edvaldo, já tá pronto aí? Telefone do povo, zap do povo aí, meu nobre Raymond.

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2: Pronto, ok, então. Egivaldo Lima chegando com a gente. Bom dia.
3: Bom dia para você, Adelson. Bom dia para o ouvinte da Rádio Sociedade da Bahia 97.9 FM. Uma pastora decidiu resgatou.
2: Não tem condição aí. Vamos lá, vamos esperar aí o contato ser refeito. Aqui, tem gente com a gente aqui? Vamos lá, aqui a gente não para.
4: Adelson, bom dia, beleza?
2: Bom dia.
4: Hungria, em PTN.
2: Fala, amigo.
4: Cadê o Adelcinho, rapaz?
2: Tá bem.
4: Rapaz, que menino inteligente. Parabéns,
2: escola.
4: Viu? É o Adelcinho é fera. Acompanho ele aí no, nas redes sociais dele, vejo que é um menino super inteligente. Parabéns.
2: Obrigado,
4: parabéns mesmo. Amigo. Torcedor do Bahia, bota lá o bonézinho dele, ele sim, ele é torcedor do Bahia.
2: Torcedor do Bahia.
4: Você disse que é torcedor do Vitória,
2: e
4: mas não.
2: Torcedor do mesmo, também. Viu?
4: Valeu, Adelson, um abraço, tamo junto,
2: valeu. Maninho. Valeu, um abraço, meu amigão, Hungria, em Presidente Tancredo Neves, passei aí na sua cidade, né? Mas assim, de maneira rápida, por conta dos

0: compromisso lá em Piauí, em Itajibá, na Bahia. Um abraço, viu? Julião, rapaz, ele está acompanhando aí as ações neste momento nas ruas da capital baiana. Tem mega operação da Polícia Militar. Atenção, Luan Julião, tá pronto ele? Tá pronto? Isso, Luan Julião, cadê você? Bom dia.
1: Oi, Adelson, muito bom dia para você e para todos os ouvintes da Rádio Sociedade da Bahia. Exatamente, estamos acompanhando essa grande ação da Polícia Militar no Complexo do Nordeste de Amaralina. Hoje, Adelson, dia 23 de julho, e eu já perdi as contas de quantas vezes eu precisei entrar ao vivo aqui em seu programa nesse horário logo cedo para falar que o Complexo do Nordeste de Amaralina tem algum ponto sem a circulação de ônibus por causa aí de episódios de violência. Então, circulação de ônibus suspensa no Vale das Pedrinhas neste exato momento, Polícia Militar fazendo incursões aí, tentando levar mais segurança à população, e tudo isso porque um homem foi brutalmente executado na madrugada de ontem. As informações que recebemos, Adelson, que foram mais de 50 disparos nesse indivíduo, e crime muito provavelmente aí que tem ligação com o crime organizado e com o tráfico de drogas. Então, hoje pela manhã, bem cedo, os ônibus já amanheceram sem circular no bairro do Vale das Pedrinhas, principalmente. E aí, Polícia Militar fazendo essa mega ação aí, tentando levar mais tranquilidade e mais segurança à população do Complexo do Nordeste de Amaralina, com foco maior dessa vez no Vale das Pedrinhas. A gente sabe que o complexo é formado pelo Vale das Pedrinhas, Chapada do Rio Vermelho, Nordeste e Santa Cruz, mas a ação sendo focada mais no Vale das Pedrinhas nesse momento, por causa desse assassinato brutal que aconteceu na noite de ontem. E aí amanhecemos sem a circulação de ônibus no vale, e a população tendo que andar quase 2 quilômetros de deslocamento para fora do bairro para poder pegar o transporte público para resolver suas demandas do dia a dia, ir trabalhar, ir para a escola, faculdade e demais serviços aí que são necessários. A gente vai continuar acompanhando essa ação e a gente volta na programação da Rádio Sociedade. É com você do estúdio, Adelson.
0: Valeu, Luan Julião, aí trazendo informações de momento aí, ações da Polícia Militar da Bahia nas ruas da capital baiana. Já, médico psiquiatra e diretor do Hospital Juliano Moreira, doutor Antônio Freire, nosso entrevistado de hoje, vai falar de tudo, né? A dinâmica de um hospital psiquiátrico, né? Como o Juliano Moreira. Daqui a pouquinho, Edivaldo Lima, de volta com a gente, reconectando aí com você agora, Edivaldo, bom dia.
2: Agora sim, muito bom dia para você, Adelson, bom dia para o ouvinte da Rádio Sociedade da Bahia, em 97.9 FM. Uma operação da Polícia Civil resgatou 39 pessoas em uma clínica de reabilitação para dependentes químicos na cidade de Candeias. De acordo com a polícia, os internos sofriam maus tratos e eram torturados. O gerente da clínica foi preso em flagrante. A polícia visitou residências dos responsáveis em Camaçari e em Salvador e apreendeu objetos como computadores e celulares. O delegado responsável pelo caso, Marcos Laranjeira, da 20ª Delegacia de Candeias, detalha como eram as torturas.
3: Sim, existe um quarto aqui no fundo do estabelecimento que todos os internos disseram que eram torturados de forma constante, colocados de cabeça para baixo, pendurados, submetidos a sessões de palmatória, deixavam inclusive diversas lesões corporais e também tomavam choques elétricos, né? Então é uma situação gravíssima, né? Que nós da Polícia Civil não vamos deixar passar em branco e vamos responsabilizar quem deve ser responsabilizado.
2: A operação também, Adelson, investiga 2 homicídios ocorridos no interior da clínica. Um interno desta clínica está desaparecido e a família procura por ele há vários dias. O dono da clínica está sendo procurado também pela polícia, Adelson Carvalho.
0: Pronto, tá aí, né? Essa clínica aí lá em Candeias, responsáveis ou representantes legais querendo, é só entrar em contato aqui com o Balanço Geral, com a Rádio Sociedade da Bahia, para demais esclarecimentos. Vamos à entrevista do dia?
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0: Nosso entrevistado de hoje é o médico psiquiatra Antônio Freire, tá? Ele que está no dia a dia aí de toda a dinâmica, acompanhando a dinâmica de um hospital psiquiátrico, Hospital Juliano Moreira. Bom dia, doutor Antônio Freire.
5: Bom dia a todos os ouvintes do Balanço Geral, da Rádio Sociedade. Bom dia, Adelson, obrigado pelo convite. Sempre prazer estar aqui com vocês, ajudando a discutir temas relevantes, importantes e começando o dia da melhor forma possível.
0: Como é que é a dinâmica de um hospital psiquiátrico, né? A gente fica pensando, hospital psiquiátrico precisa de muitas seguranças, né? Por conta da integridade física dos pacientes, acompanhantes e o corpo operacional do hospital, doutor?
5: O hospital psiquiátrico, ele mudou, né? Então, aquela ideia do hospital psiquiátrico do passado, onde as pessoas às vezes moravam no hospital psiquiátrico, né? Onde as pessoas eram excluídas da sociedade para um tratamento, às vezes, em que nem a família não participava, não recebia visita, aquela pessoa era esquecida ali, né? No hospital. Isso mudou. O hospital psiquiátrico hoje é um hospital de agudos, né? Então, a internação no hospital psiquiátrico, ela é a última medida. A priorização é do cuidado em liberdade, né? Então, a priorização do tratamento, e é uma prerrogativa legal, né? Existe toda uma legislação, começando aí com a lei 10.216, a famosa lei 10.216 aí do ano 2001, né? Que traz essa perspectiva de que a internação, ela é o último recurso. É preciso esgotar todas as possibilidades de tratamento extra-hospitalar antes de pensar no hospital psiquiátrico, né? O tempo de internação, ele hoje caiu muito. A gente vai ter pacientes que vão ficar internados 5 dias, 7 dias, 10 dias, 15 dias. Então, não tem mais aquela perspectiva de internações longas, meses, anos. Isso não existe mais. Há um giro muito grande, né, de leito, né? O Hospital Psiquiátrico Juliano Moreira, por exemplo, ele tem 101 leitos só ativos. As pessoas acham que o hospital é imenso, né? Que tem um número imenso de pacientes. Não tem, né? A gente tem só 100 leitos. E nós internamos entre 140 e 150 pacientes mês. Ou seja, tem um giro importante.
0: Rotatividade,
5: né? De rotatividade. Então, assim, esses pacientes, eles precisam de um manejo adequado. Então, não é tanto a questão de segurança, é uma questão de treinamento técnico para lidar com o paciente psiquiátrico. Então, nós, por exemplo, no Hospital Juliano Moreira, nós não temos um aparato de segurança. A gente tem uma equipe de vigilância, é uma vigilância patrimonial, como todo hospital tem, né? Mas a gente não tem uma equipe específica de segurança. Então, assim, o risco, por exemplo, de uma pessoa, de um profissional da saúde ser agredido numa emergência clínica é muito parecido com o risco de uma agressão no hospital psiquiátrico, tá? Então, se tem uma ideia de que o hospital psiquiátrico seria um ambiente muito mais propenso a um comportamento violento, mas os riscos, por exemplo, de um setor de emergência com emergência clínica ou emergência psiquiátrica, eles são relativamente parecidos. Então, o que é que faz isso diferir é o treinamento técnico, é como eu vou lidar com esse paciente na chegada, é como eu vou abordar, a questão da distância segura nessa abordagem inicial, de manter toda uma calma, de manter tranquilidade, de estar preparado para as adversidades, né? A equipe de saúde mental, ela precisa estar preparada para o inesperado, né? Então, ela precisa estar preparada para a adversidade. Então, nesse contexto, o hospital psiquiátrico, ele não é um ambiente extremamente perigoso, não, tá? Ele é um ambiente em que a gente trabalha no dia a dia, tem uma técnica para lidar naquele dia a dia, e os riscos, eles são parecidos com o de uma unidade clínica.
0: Tá aí, ouvinte Sociedade, né? Estamos entrevistando o médico psiquiatra Antônio Freire, ele que é diretor do Hospital Juliano Moreira. Doutor, às 7h17 na Bahia, o que vem a ser aí a ludopatia? que hoje, né, está atingindo muita gente?
5: Bom, antigamente a gente chamava de jogo patológico, né? Atualmente de transtorno de jogo. Então, esse termo, ludopatia, jogo patológico, transtorno de jogo, ele está relacionado a um comportamento que se assemelha muito àquilo que a gente já conhece da dependência química, né? Mas o interessante do transtorno de jogo é que não existe uma substância envolvida, né? Então, a gente tem uma dependência, um quadro parecido com a dependência química, mas nesse caso não existe uma substância ali química provocando essa alteração no cérebro. O que provoca essa alteração no cérebro é justamente o mecanismo do jogo, a questão da aposta, da expectativa do resultado, de uma coisa interessante com o transtorno de jogo, que o indivíduo ele começa a não aprender com o erro. Porque veja, quando você fala, tem aquela máxima que diz assim, errar é humano, né? Errar é humano. Aí tem gente que diz assim, mas persistir no erro já não é uma estratégia inteligente, né?
0: Quem diz é burrice.
5: É burrice. Então, então veja, o indivíduo no transtorno de jogo, a alteração química no cérebro faz com que ele não aprenda com o erro. Por quê? O natural seria, você apostou, perdeu, apostou de novo, perdeu, você fala, isso aqui não é pra mim não.
0: Cai fora.
5: Isso aqui eu vou perder meu dinheiro, eu não vou entrar nessa. Mas no transtorno de jogo tem uma coisa interessante, porque o indivíduo ele não aprende com o erro. Ele começa a achar que o dinheiro que ele perdeu, ele vai recuperar na próxima, né? Ele não tem o aprendizado normal do erro por alterações mesmo em circuitarias químicas. E aí, isso é interessante porque esse paciente ele começa a apostar mais. Então, eu jogo, aposto, perco e aposto mais. Perco e aposto mais. Eu atendi uma vez um paciente interessante que ele já tinha perdido a casa. Ele perdeu a casa, numa estratégia de jogo, ele perdeu a casa. E ele disse, doutor, a única solução que eu vejo hoje para mim é apostar e recuperar o que eu perdi.
0: Pronto.
5: Então, você vê, ele não aprende a estratégia com o erro. Então, a gente vai ter no transtorno de jogo, a gente vai ter características do indivíduo estar apostando cada vez quantidades maiores, ele não vai aprender com o erro, ele vai se endividar, né? Vai fazer dívidas importantes para manter o comportamento do jogo, ele vai mentir muitas vezes, né, para a família, vai mentir para os amigos, vai pedir dinheiro emprestado, mas não vai dizer que é para jogar, nem que é para pagar uma dívida de jogo. Esse indivíduo, se ele tenta parar ou reduzir o tempo gasto com jogos, ele não consegue. Ele começa a passar muito tempo planejando estratégias do jogo. Não, agora eu descobri aqui como é o mecanismo desse jogo. Agora eu aprendi. Agora eu vou. E aí ele perde novamente.
0: Perde novamente. Eu vou ao intervalo e na volta, né? Nós vamos aqui continuar essa entrevista esclarecedora, importantíssima, né, com médico psiquiatra, né, como a jogatina mexe com a mente humana. A ponto de botar o sujeito em delírio, a ponto de botar a pessoa aí numa depressão. 7:20.
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5: Você é do time do câmbio manual ou do automático? A preferência do brasileiro já tem um vencedor. Hoje, cerca de 60% dos carros novos vendidos no país são automáticos ou câmbio CVT. A praticidade, principalmente no trânsito pesado das grandes cidades, explica essa mudança. Mas um estudo da Universidade de Tonoko, no Japão, traz uma curiosidade interessante. Segundo a pesquisa, dirigir em carro com câmbio manual exige mais atenção e coordenação, já que o motorista precisa trocar marchas, controlar a embreagem e acompanhar o trânsito no mesmo tempo. Essa combinação ativa áreas do cérebro ligadas à memória, concentração e tomada de decisões. Ou seja, além do prazer ao volante para muitos apaixonados, o câmbio manual também pode ser um aliado para manter a mente mais ativa durante a direção. Fique ligado, daqui a pouco tem mais uma edição do Minuto do Automóvel aqui na Rádio Sociedade da Bahia 97.9.
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0: Agora na Bahia são 7 horas mais 27 minutos, ouvinte Sociedade.
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0: 7h27 na Bahia, de volta à entrevista com Antônio Freire, médico psiquiatra e diretor do Hospital Juliano Moreira. Doutor, nasceu em Salvador, não é isso?
3: Isso, Salvador, Salvador. Salvador, natural
0: aqui da cidade. É, além da sua especialização, quais outros cursos o senhor já alcançou?
3: Ah, em relação à minha formação, eu já, da parte acadêmica, eu já concluí meu doutorado, né? A gente já, essa parte da academia, assim, né? Então, eu já galguei aí esse título de doutor, realmente, né? E atualmente eu também faço parte lá do ensino, da docência, né? Na Universidade Federal da Bahia, no Departamento de Neurologia e Psiquiatria da UFBA, um departamento muito bem quisto, assim, por mim, e também já indo aí para 15 anos de docência na Escola Baiana de Medicina, também uma escola muito querida e que faz parte aí também das minhas atribuições, das minhas atuações, né, como professor.
0: Que bom. Tem pergunta aqui do nosso público, cadê?
4: Bom dia, Adelson. Pergunta ao entrevistado, por favor, em relação ao grande consumo de entorpecentes, né, principalmente dos jovens hoje em dia, se não tem aumentado o caso de surtos, né, psicóticos, e onde se precisa até ter essa intervenção aí, como ele falou, de 7 dias, às vezes 10 dias, no Juliano Moreira. Um grande abraço, Adelson. Christian.
0: Tem muitos jovens que chegam drogados lá, doutor?
3: Essa é uma pergunta muito importante, né? Essa é uma questão, assim, importantíssima. Eu agradeço a pergunta, porque é algo que a gente precisa sempre elucidar, né? O uso de substâncias psicoativas, elas aumentam o risco, né, de abertura de quadros psicóticos, né, a princípio. Então, esse quadro psicótico a princípio, né, aquele paciente que está com um pensamento desorganizado, paciente que está com um comportamento desorganizado, é o paciente que está tendo alucinações auditivas, está ouvindo coisa que ninguém está falando, está vendo coisas que não existem, é o paciente que está acreditando numa realidade que não existe. Então ele está acreditando que ele está sendo perseguido pelo FBI americano, que ele está sendo monitorado pelo presidente dos Estados Unidos, enfim, e que pode ter, nesse contexto do quadro psicótico, episódios de agitação importantes, assim, agitações psicomotoras graves, e que vão precisar de um atendimento de emergência e às vezes até de uma internação. As substâncias psicoativas, elas aumentam, sim, o risco de quadros psicóticos. E quadro psicótico, inicialmente, pode ser uma psicose induzida por droga, e depois o indivíduo se tratar, tomar um remédio, parar de usar a substância e voltar ao normal, mas pode ser o gatilho para a abertura de uma doença psiquiátrica, né? Então o indivíduo, ele faz esse quadro psicótico, que inicialmente induzido por droga, só que essa pessoa toma um remédio, para de usar droga e não volta ao normal.
0: Isso que eu ia te perguntar.
3: Isso também pode acontecer.
0: Uma vez o cérebro dessa pessoa impactado, o sistema nervoso impactado, essa pessoa volta a ter uma vida normal, doutor?
3: É uma roleta russa. Essa pessoa pode voltar ao normal, se ela parar de usar droga e tomar medicação. Só que a gente também não sabe quem vai usar droga, ter um quadro psicótico, parar de usar droga, tomar um remédio e voltar ao normal, e quem vai usar droga, ter um quadro psicótico, tomar um remédio, parar de usar droga e não voltar mais. Então a gente tem que ter muita atenção. E aí, um dado aqui para a gente ficar atento. não é a demonização de substância psicoativa nenhuma, é só a não banalização, tá? Então, uso de maconha, quanto mais cedo na vida da pessoa, maior o risco de psicose. Então, se o indivíduo começa a usar maconha aos 15 anos, é pior do que se ele começar aos 16. Se ele começar aos 16, é pior do que se ele começar aos 17. Se ele começar aos 17, é pior do que se ele começar aos 18. Ou seja, quanto mais cedo, maior o risco. Quanto maior a frequência de uso diário, maior o risco. Então, se ele usa 4 vezes por dia um cigarro de maconha, isso é pior para o risco de quadro psicótico.
0: Então, e vamos terceiro, parar de glamourizar maconha, né? Como muitos fazem por aí.
3: Não banalizar. Eu não estou aqui querendo demonizar, mas é também não banalizar. Para a saúde mental, estou falando da saúde mental, não estou comparando com o cigarro comum, não estou comparando com o álcool, eu estou falando do risco para a saúde mental.
0: É porque é muito comum a gente ouvir comentários: ora, a cachaça também cria problemas, a cachaça também é uma droga, a cerveja também é uma droga. Mas é bom entender que o doutor está falando, vai chegar um momento que ele vai falar do uísque, né, doutor? Vai
3: Sim,
0: falar do
3: vinho. Claro.
0: Ele está falando agora da maconha.
3: Estou falando da maconha. Uma outra questão importante: quanto maior a concentração do THC, ou seja, quanto mais forte a maconha, quanto mais barato a maconha dá, maior o risco para o quadro psicótico, tá? Então, esses três fatores, eles precisam ser lembrados no dia a dia, porque eu preciso orientar os adolescentes que vão banalizar o uso da substância.
0: São eles que vão banalizar. Né?
3: E outra coisa importante: se tem história de doença psiquiátrica na família, a gente tem que ficar mais atento ainda. Olha, o avô é esquizofrênico, a mãe é esquizofrênica, o tio é esquizofrênico, e esse indivíduo começa a usar maconha, eu preciso conversar, orientar, alertar, chamar atenção para os riscos. E por que eu estou falando isso? Eu estou falando isso porque, uma vez aberto o quadro de esquizofrenia, ele vai ter que fazer tratamento para a vida inteira e não vai voltar a funcionar como antes, tá? Uma vez abriu o quadro de esquizofrenia aos 18 anos, ele vai ter esquizofrenia a vida inteira.
0: Ou seja, vai estar lá a cicatriz, né?
3: Vai estar lá a cicatriz. E não volta a ser como antes o funcionamento. Ele pode ter um funcionamento muito próximo até do que era, mas não é igual.
0: Não é igual.
3: Tá? E a gente precisa alertar para essas questões do ponto de vista da saúde mental, porque existe uma certa banalização, como você falou, Adelson, do uso da maconha, porque quando a gente compara com o problema em termos de saúde pública relacionados ao álcool. Ok, né? Realmente o álcool traz muitos problemas. Problemas para o indivíduo e acidentes. Muitos acidentes, né, que são aí
0: tragédias.
3: Ok, o cigarro, veja, o cigarro, que é, todo mundo sabe, na carteira do cigarro vem lá, aumento do risco de câncer. O cigarro, o indivíduo que fuma cigarro, ele tem um aumento do risco de câncer de pulmão em 7 vezes aproximadamente em relação a quem não fuma, certo?
0: Sim.
3: O risco do indivíduo ter um quadro psicótico usando maconha e tendo essas características que eu falei, iniciar muito cedo na vida, usar mais de 4 cigarros 4 vezes por dia de frequência e alta concentração de THC no cigarro, ele aumenta de 6 vezes o risco da pessoa ter um quadro psicótico. Então, a gente está atento para o risco do câncer de pulmão no cigarro, que é um risco 7 vezes maior do que quem não fuma, mas o risco do indivíduo ter um quadro psicótico é 6 vezes maior se ele tem essas características.
0: E o quadro psicótico significa que o sujeito pode sair louco, com um facão na mão, com um revólver na mão,
3: sim, né?
0: Pode matar uma pessoa, sim, perto dele, pode cometer uma tragédia inesquecível.
3: Sim.
0: Né?
3: Sim.
0: Enquanto que o sujeito com a história do pulmão é triste, mas só está afetando ele.
3: Sim. Então, veja, não estou aqui demonizando a substância nenhuma. Estou aqui alertando para os riscos, para a gente também entender que existem riscos, que não é, é uma coisa inocente, não é uma substância inocente do ponto de vista da saúde mental. Aí vão dizer assim, ah, mas não faz remédio de maconha?
0: Tem até plantação.
3: Tem até agora autorizada. Autorizada? Ok. Tem que entender uma coisa. Se faz medicação antipertensivo, remédio para pressão arterial, a pessoa tem pressão alta, tem antipertensivo que você busca o princípio do antipertensivo no veneno da cobra.
0: É isso que eu ia falar aqui.
3: No veneno da cobra. Que ninguém agora, quer conta, você né? pode... É, você, se ela lhe picar, você vai ficar bom da sua hipertensão? Não, você pois, pode morrer. Vai né? morrer. É. Então, a gente tem que entender que extrair uma substância e estudar essa substância para aplicações...
0: É algo específico.
3: É muito específico.
0: Agora, tem também aquele debate. Droga nenhuma presta. Mas vai aparecer alguém que vai dizer, olha, mas a cocaína é pior do que a maconha. Aí fica classificando, sabe? É, mas o crack é o pior de todos, né? Tal. Mas aí bota a maconha como a figura mais bonitinha da classe, né?
3: É isso.
0: Classe é a mesma, tá todo mundo no mesmo barco, mas tem uma que é mais bonitinha que é a maconha
3: para alguns. Existe uma aceitação social, assim, maior hoje, né? Principalmente atualmente, a gente tem uma aceitação muito maior da maconha. Ok, mas se, principalmente se você tem história de doença psiquiátrica na família, é bom ficar atento, porque as doenças psiquiátricas elas podem ser devastadoras também, tá? Então você pode ter um paciente com uma doença psicótica de caráter crônico, grave, com uma desorganização.
0: Uma criança que fica perto de uma pessoa adulta, o pai ou a mãe usando maconha, fumando perto dessa criança, o que pode acontecer com essa criança? Cheirando essa fumaça.
3: Acaba sendo também ali um fumante passivo, né? Da substância. Não é uma coisa recomendada, nem para o cigarro comum.
0: Cigarro também.
3: Né? Então a gente tem que lembrar de preservar as nossas crianças, preservar os nossos adolescentes. E os pais, eles precisam entender que o sistema nervoso dele já está. Ele já é adulto, o sistema nervoso dele já está amadurecido e ele já tem consciência das decisões que está tomando. A criança e o adolescente, eles são muito influenciáveis. Então a gente tem que ter cuidado, né, nessa educação. Olha, você usa substância, já usa, já acha que tem o controle, não quer parar de usar a substância. Ok, mas preserve seu filho. Né? Não use a substância na frente dele, ele vai assistir aquilo e vai achar que é natural e que vai querer também imitar, né? Um fenômeno, os filhos tendem a tentar imitar as coisas que os pais fazem, porque são referências, são exemplos, né? Então é importante que nós preservemos nossas crianças, preservemos nossos adolescentes. Hoje em dia, essa questão do cuidado com as crianças e com as adolescentes em relação à exposição à violência, exposição à pornografia, exposição à rede social sem controle, a gente precisa preservar nossas crianças, nossos adolescentes. Não dá para horizontalizar tudo como sendo normal, porque a gente não sabe as consequências que isso pode ter daqui a alguns anos na vida dessas pessoas. Tem um psicanalista, né, aqui de Salvador, que ele diz o seguinte: olha, se você não quiser pagar a terapia para o seu filho, não fique brigando na frente dele, não. Né? Então, essa coisa da preservação das crianças e dos adolescentes.
0: Eu volto já com o doutor Antônio Freire e o assunto BETS, ele não saiu da pauta. A gente vai voltar já, hein? Essa outra dependência, que não é maconha, que não é crack, que não é cocaína, que não é cachaça, que não é cigarro comum, mas é uma dependência que está levando muita gente até a morte. 7h40.
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0: Agora na Bahia, 7h45.
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0: 15 para as 8 da manhã. Ouvinte Sociedade, 15 para as 8. Mudou 14 para as 8. Vou pegar aqui uma fala rápida do doutor, que eu estou esperando o trânsito chegar. Viu, doutor?
3: Sim.
0: A gente vai tratar ainda das bets, mas vamos lá. Bipolar. É muito comum a gente ouvir alguém dizendo fulano é bipolar, mas de repente o sujeito não é bipolar. O cara tá cheio de problema, tem coisas para resolver, se torna uma pessoa altamente responsável, e aí o cara tá no... Meu avô dizia, rapaz, você está no mundo da lua, né? Hoje tá viajando, né?
3: Sim, sim, sim.
0: Mas essa pessoa é bipolar ou...
3: Não,
0: aí
3: não.
0: Amanhã o cara tá normal, já resolveu o problema de hoje, amanhã não. Ele tá normal.
3: Pois é, o diagnóstico, o termo, às vezes, né, os termos utilizados na psiquiatria, às vezes eles sofrem um certo desgaste pelo uso popular, né?
0: Isso.
3: Então, o termo transtorno bipolar, ah, você é bipolar, né? Isso, às vezes, é utilizado porque o indivíduo... ele está num momento de vida ali que ele está mais demandado, mais estressado, e aí ele chega mais calado,
0: pra não tratar
3: mais
0: ninguém pensativo. Mal, ele chegou calado.
3: Pois é, e aí, mas sexta-feira você estava animado, hoje você está assim, esse cara é bipolar. Não é assim. O diagnóstico do transtorno bipolar é um diagnóstico complexo, né? E isso acontece, esse desgaste, com várias coisas, né? A pessoa, você encontra uma pessoa chorando ali, aí alguém diz assim, olha, fulano tá super deprimido. Não, não tá super deprimido. Ele não
0: já
3: tá,
0: deu o diagnóstico.
3: Já deu
0: o
3: diagnóstico de depressão, né?
0: É isso. Um psiquiatra,
3: né? Já, né? Então a pessoa às vezes tá chorando porque recebeu uma notícia triste, né? Então, esse desgaste dos termos, ele é comum porque envolve comportamento, né? Como envolve comportamento, a psiquiatria envolve comportamento.
0: E
3: aquela,
0: pessoas, né?
3: aquela história de que de perto ninguém é normal, ou de médico e louco, todo mundo tem um pouco, essas coisas, né? Porque envolve comportamento. Mas os diagnósticos, eles são coisas muito sérias, eles precisam ser bem avaliados. Até porque quando você diz assim que alguém tem um transtorno bipolar, significa que ele tem um transtorno do humor e vai ter esse transtorno do humor a vida inteira.
0: A vida inteira.
3: É, né? Ou seja, vai precisar de tratamento a vida toda, vai casar com o estabilizador do humor dele. Quando você diz que alguém tem um quadro de depressão, se ele está deprimido, ele tem depressão maior, ele precisa tratar essa depressão maior adequadamente para evitar um agravamento desse quadro depressivo. Então, é muito importante, né? A gente tem esse desgaste também até hoje, assim, com a questão do transtorno do espectro autista, né? Então, há um aumento das pessoas se autodiagnosticando também como autistas, e às vezes são questões relacionadas à personalidade, são questões relacionadas ao momento de vida, e não necessariamente, olha, eu não suporto que me toquem, então eu sou autista. Não, isso não é critério diagnóstico específico de autismo. Eu não gosto de comer salmão cru porque tem uma textura ruim, então eu tenho seletividade alimentar, eu sou autista. Não é assim.
0: Peraí, doutor, aí, ó, esse é um ponto importantíssimo, hein? Tá vendo? Porque começa a banalizar, né, assuntos diagnósticos, isso é muito sério, né? Isso acaba comprometendo até quem de fato tem a doença, né? Quem de fato tem o problema, tem o diagnóstico sério, verdadeiro e legitimado por um profissional. Às 7h49 na Bahia, agora o trânsito em Salvador, Letícia Rocha.
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4: Pois é, Adelson, nesse momento o trânsito já carregado ali no início da Anitta Garibaldi para quem vai no sentido Dique do Tororó por cerca de 10 minutos. Para quem está saindo da Lucaia, vai até o Dique, uma boa alternativa é a Vasco da Gama, tem fluxo intenso, mas nada de retenção para te atrasar nesse momento. Outro ponto que eu destaco é a Avenida Paralela, trânsito congestionado tanto na altura do Trombogi até o acesso para o Vale dos Lagos, reflexo aí do fluxo do horário mesmo, por causa da movimentação dos colégios e também por causa da movimentação das faculdades da região. região e também entre Imbuí e até a Estação Pernambués. Mais 15 minutos de atraso então na sua conta. Para quem sai de São Cristóvão, vai até Pituba, a Orla, nesse momento é uma ótima rota. 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
0: Valeu, tá aí Letícia Rocha. E o trânsito em Salvador, sempre uma expectativa muito grande pelo trânsito na capital baiana. 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Marcelo Gama ao vivo com a gente, já tá aí Marcelo Gama, cadê você, Marcelo? Bom dia.
2: Estou aqui, meu amigo Adelson, bom dia para você também, bom dia a todos os amigos ouvintes do programa Balanço Geral. 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
0: Agora mesmo, Marcelo Gama, 0800-016-1111. Doutor Antônio, vamos lá. Rapaz, o que não falta aqui é pergunta, viu? O café, que é a segunda bebida mais consumida do mundo, né? A primeira é a água, né? E para fazer o café tem que ter água. Então, sim, a água vai disparar sempre. Fazer o refrigerante, sim, tem que ter água. Tem que ter fazer água. Cerveja tem que ter água. Então, a água é disparada. Mas aí vem o café. Alguém diz, olha, eu tomo café para ficar acordado. Aí o cara diz, eu tomo um café e tomo também uma Coca-Cola para ficar mais acordado ainda. Esse tipo de mistura, o café, ok, pronto. É um café, o senhor vai dizer, até que ponto ele vai estimular o sujeito a ficar acordado, né? Aí depois o cara aí joga um refrigerante de cola por cima, porque ele entende que vai ficar mais. Ou então toma aquele aquele produto que
3: energético. Diz
0: que cria asa.
3: Energético.
0: Que cria asa, né? O energético. E aí, doutor?
3: Pois é, o café é um psicoestimulante, né? Então o café ele tem aí uma atuação realmente no sistema nervoso central. Por isso a gente tem tanto esse hábito de acordar e tomar um café, porque o café vai ajudar a gente a ficar mais desperto, ativar o cérebro.
0: Mas e não tal. Tira o cansaço,
3: né? Mas não tira o cansaço. Agora, a questão é tudo em excesso faz mal, né? Então, o problema é o excesso da cafeína. O excesso do café, aí ele pode começar a deixar o cidadão irritado, aí ele pode começar a deixar a pessoa com dor de cabeça, pode trazer insônia. Se a pessoa ficar tomando café o dia inteiro e tomando café à noite,
0: pode já ter insônia. Na marca do café, né?
3: Pode ser. Enfim, então o café ele pode aumentar, inclusive, a quantidade de extrassístoles, ou seja, batimentos cardíacos fora de hora, né? E levar a quadro de arritmia, né? Então, café demais, café em demasia, pode trazer prejuízos à saúde. O café que a gente toma, né? Um café pela manhã, um cafezinho ali à tarde, não vai trazer prejuízo para o cidadão.
0: Quando coloca o leite, quebra essa força?
3: Não quebra essa força, porque a concentração aí vai depender da concentração do café, do quanto de. Tem café que é mais concentrado ali, mais forte, né? Café, você faz o café ali mais suave, o carioca, né? Aquele café mais, com mais água, aí você dilui a quantidade da cafeína. Mas a quantidade da cafeína não vai mudar pela quantidade do leite. Então, se você fica tomando café com leite o dia inteiro, além de você ter os problemas do café, você ainda vai ter os problemas da caloria, da gordura do leite que você fica tomando ali o dia inteiro. O adulto não deve ficar tomando leite o dia inteiro, né? Bebê, ok. A bebê, que eu digo, até 2 anos de idade, tem ali a questão da necessidade do leite. Mas adulto já tem uma necessidade de uso de leite menor. Mas é importante que a gente entenda que o café é para a gente usar com moderação, como tudo na vida, né? A gente deve ter moderação. E quando mistura, aí você pega um psicoestimulante, que é o café, mistura com o energético, que vai ter alta concentração, às vezes, ali de carboidratos e mais cafeína, né? Não vai ter gosto de café, mas tem cafeína. O refrigerante tem cafeína, então você vai colocando mais cafeína, você vai poder ter também esses efeitos colaterais.
0: A pessoa percebe que fica agitada, né?
3: Isso, exato.
0: Exatamente. Assim, uma coisa é o sujeito, uma vez na vida, precisou, né, tá lá resolvendo uma situação de um velório, né, uma situação de uma emergência.
3: Sim, tudo bem. Sim.
0: Mas não, aí o cara passa a noite toda acordado, por algum motivo, e aí vai pegar o carro de manhã cedo. Aí ele toma de café, um litro de café.
3: Ele, obviamente, ele tá. Ele sabe que esse não é um caminho saudável, né?
0: Não
3: descansou. E ele sabe que isso, não descansou. E o organismo pode entrar em exaustão. Aí tem aqueles acidentes na estrada, né? Porque os caminhoneiros, às vezes, eles tomam medicação com o objetivo de psicoestimulante. Né?
0: Eu volto já, doutor.
3: É rápido, ok. Aqui,
0: viu? Agora, 8:02.
3: Tô falando demais.
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8: Papo Previdenciário.
9: Olá, amigos, tudo bem? A questão de hoje é do ouvinte Miro, do bairro Alto da Terezinha. Doutor Ed, o INSS fez pente fino e cancelou meu LOAS. O que faço agora?
10: Veja só, o INSS tem intensificado os pentes finos dos LOAS nos últimos meses. Lembre que para você ter direito a esse benefício, você precisa ser idoso ou uma pessoa com deficiência cuja renda seja baixa. Além disso, você precisa estar com o CAD único em dia. Então, se todos esses requisitos continuam presentes na sua vida, você vai ter direito a restabelecer esse benefício. E por que o INSS faz isso? O INSS faz isso porque é muito comum que algumas pessoas recebendo esse benefício arranjem um emprego ou saiam do critério de baixa renda porque trabalharam como autônomo, abram microempreendedores individuais. O importante é que você entenda que para manter esse benefício, você tem que manter os requisitos que deram direito à sua concessão, que é ser uma pessoa idosa acima dos 65 anos ou ser uma pessoa com deficiência e, além disso, ser uma pessoa de baixa renda. Lembrando que o CAD único imprescindível tem que estar em dia.
9: Acabamos de ouvir o professor e advogado Ed Parrish. Ele é mestre em Direito Público e sócio do Parrish Zenandro Advogados, um escritório especializado em causas contra o INSS e Previdência para Servidores Públicos. Eu sou o Rogério Alves e este foi o Papo Previdenciário. Um grande abraço e até a próxima.
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2: Agora na Bahia, 8:04.
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2: É uma carreta cegonha carregada de veículos novos. Pegou fogo lá em Maracás, Bahia. Telefone do povo e zap zap do povo no ar agora. Telefone do povo e zap do povo aí, Ramon. Vamos nessa.

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2: Agora são 8 horas mais 5 minutos na Bahia, 8:05, ouvinte Sociedade. A gente está hoje aqui entrevistando o Dr. Antônio Freire, médico psiquiatra, diretor do Hospital Juliano Moreira. Doutor, em setembro, Salvador vai sediar um grande evento que tem tudo a ver com a mente humana, é isso?
3: Isso. Em setembro nós teremos aqui em Salvador, no comecinho de setembro, primeiro final de semana de setembro, nós temos aí o Congresso Brasileiro de Impulsividade e Transtornos Aditivos, que tem tudo a ver com essa pauta que a gente está trazendo hoje aqui, os transtornos aditivos, né? Ou seja, os transtornos que estão relacionados à dependência, né? Então, esse tema de transtorno de jogo, por exemplo, vai estar na grade do evento. Então, as pessoas que laboram aí com saúde mental e que são afeitas ao tema da saúde mental, os profissionais, estão aí convidados, né, para o Congresso Brasileiro de Adições e Impulsividade. Impulsividade e Adições, né, que vai acontecer aqui em Salvador em setembro, promovido pela Associação Psiquiátrica da Bahia, o presidente aí, doutor Rogério, eu sou o vice-presidente da associação, e em parceria com a Associação também Brasileira de Psiquiatria.
2: Aqui, doutor, impulsividade e ansiedade caminham juntas?
3: Podem caminhar juntas, né? A impulsividade, ela está presente em uma série de transtornos psiquiátricos.
2: Mas são diferentes,
3: então. São diferentes, né? A pessoa, quando ela é impulsiva, ela tem uma alteração no caminho da vontade, né? Então, quando a gente quer algo, né? Então, por exemplo, Adelson Carvalho quer comprar um carro novo, um carro bacana, bonito, assim, compatível com a elegância dele. Então, ele quer comprar um carro novo e aí ele vai, primeiro, ele tem a vontade de comprar um carro novo e aí ele vai fazer as suas ponderações. Quanto custa o meu carro hoje no mercado? Quanto vai ser esse carro novo? Como é, eu tenho esse dinheiro para comprar, para vender o meu carro e colocar a diferença do dinheiro? Eu não tenho. Como é que vai ficar esse financiamento? Quanto fica a parcela? É o momento agora? Então, essas ponderações, aí você vai, a partir disso, deliberar, né? Não, eu consigo trocar de carro agora, é um bom momento. Aí você vai fazer a deliberação, vai conversar às vezes com sua esposa, olha, eu estou querendo comprar um carro novo e tal. Ela vai dizer, mas olha, eu queria comprar uma outra coisa, né? As mulheres também sempre têm vontade de comprar outras coisas. Então, vai chegar nessa deliberação e no final das contas você vai estar com tudo planejado, vai lá e vai comprar. Esse é o caminho aí da vontade e do planejamento. O impulsivo, ele diz assim, rapaz, que carro bonito. Aí ele entra na loja, o vendedor fala, estamos com a promoção aqui, incrível, vou comprar.
2: Hoje

0: Mesmo
1: hoje mesmo ele comprou. Então ele comprou no impulso. Aí chega no boleto e diz: ih, eu não tenho dinheiro para pagar.
0: Não era a hora.
1: Aí ele judicializa para tentar pra diminuir o preço da parcela. Aí ele tenta fazer com que alguém alugue o carro. Aí ele tenta passar o financiamento para outra pessoa, porque ele está todo enrolado.
0: E
1: comprou no impulso. Pô, eu me empolguei e comprei. Isso é impulso. Então, a impulsividade no contexto de algumas doenças psiquiátricas, elas têm características que são perigosas. Assim, a impulsividade tem essa característica perigosa, porque se o indivíduo ele é impulsivo e ele está deprimido, ele pode ser
0: inconsequente.
1: Ele, né? Pode ser inconsequente.
0: É. Agora, já o ansioso é diferente, né?
1: O ansioso
0: vai ficar um ano sofrendo que quer comprar um carro.
1: O ansioso, ele normalmente ele pensa em todas as variáveis. E às vezes ele paralisa porque ele pensa tanto que ele não consegue ir para ação. Então ele pensa e fica sofrendo e fica pensando, mas se eu comprar, e se o carro quebrar, e se eu tiver problema, e será que eu vou ter dinheiro para pagar o IPVA? E alguém vai
0: falar que eu tô rico.
1: Pois é, e vão falar que eu tô rico. Então assim, o ansioso, ele pensa muito e sofre muito, porque ele pensa em todas as variáveis, ele fica muito tenso, ele fica com insônia, ele quer comprar um carro e aí ele não consegue dormir, porque ele está pensando se compra ou não o carro, né? Então o ansioso, ele é aquela pessoa que ele sofre muito pelo seu grau de preocupação com tudo.
0: Aqui, ó, uma pergunta para Dr. Antônio.
2: Bom dia, Adelson, bom dia, Rádio Sociedade, bom dia, entrevistado. Adelson, eu quero deixar uma pergunta para o entrevistado. Quando ele fala que a pessoa que sofre de esquizofrenia nunca mais será a mesma, trazendo para o âmbito espiritual, será que isso não pode acontecer? Religioso, com o auxílio da igreja em si, seja lá a denominação.
1: Entendi.
0: Entendeu,
1: doutor? Entendi. Veja, o sagrado de cada um, a gente não dá pitaco, né? Assim, cada um tem o direito de ter o seu sagrado. A abordagem aqui, eu estou falando do ponto de vista da psiquiatria, né? Não estou falando do ponto de vista da fé, né? Então aí o sagrado de cada um vai ser a responsabilidade e a crença de cada um. Do ponto de vista da psiquiatria, a gente vai dizer: tenha o seu sagrado, acredite nas suas convicções religiosas, seja ela a denominação que tiver, né? Exercite a sua fé, exercite a sua religiosidade, mas siga o conselho do seu médico, né? Ouça também o seu médico. Se o seu médico em algum momento disser: olha, incrivelmente você não precisa mais desse tratamento, isso foi um milagre, ok, mas ouça a opinião do seu médico. Então, o sagrado de cada um, a gente não vai interferir, fazer nenhum tipo de julgamento de valor, mas ouça também a opinião médica, escute a opinião médica e siga também as recomendações do seu médico sem perder a sua fé.
0: Agora vamos lá, Rogério Alves tem aí o quadro Previdência e Você, Ramon, vamos nessa.
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4: Olá amigos, tudo bem? Hoje vamos trazer essa questão, que é a importância do advogado e do contador trabalharem juntos em benefício do cliente. Quem vai abordar essa questão é o professor e advogado Ed Pares.
5: O contador e advogado definitivamente não são concorrentes, pelo contrário, eles são grandes parceiros. O contador é responsável pela maioria das empresas que existem no país. Ele é um profundo conhecedor também da situação financeira e fiscal dos sócios dessas empresas. E aliado ao conhecimento técnico dos advogados, poderão traçar um planejamento previdenciário muito bom para o seu cliente. O contador detém informações fiscais de contribuições que devem ser repassadas.

0: assessoria dos seus clientes. Então, quando você pensar em contador e advogado, pense neles trabalhando em conjunto.
1: Doutor, eu quero trazer aqui uma questão do empreendedor ou do empresário que já se aposentaram. Aí, nesse caso, ele não concorda com o valor que recebe. O que é que o advogado pode fazer para ajudá-lo e tem um prazo para ingressar com a revisão na justiça?
0: Independentemente de qual a sua qualidade de segurado, se você é empresário, no caso contribuinte individual, você deve procurar um profissional habilitado da advocacia para que ele possa fazer uma análise da sua vida laboral como um todo. Através dessa análise, o profissional irá elaborar um parecer para verificar se há ou não equívocos no cálculo da sua aposentadoria. Se ele concluir que há, você poderá ingressar com ação de revisão do seu benefício previdenciário. Mas olha, tem um prazo de até 10 anos após a concessão do benefício para poder pedir essa revisão, tá bom? Então não deixa passar esse prazo, porque se esse prazo expirar, você perde o direito de entrar na justiça para poder revisar o seu benefício previdenciário.
1: Acabamos de ouvir o professor e advogado Ed Pares, mestre em Direito Público e sócio do Pares e Zenandro Advogados, que é um escritório especializado em causas contra o INSS e Previdência para Servidores Públicos. Eu sou Rogério Alves e este foi o quadro Previdência e Você. Um grande abraço e até a próxima.
2: Agora 8h14, finalizando aqui a entrevista com o doutor Antônio Freire. Doutor, vamos lá. Eu sei que o senhor tem muitos compromissos agora, mas BETs, né? Causando dependência o tempo inteiro. O senhor já contou aqui, o cidadão que perdeu a casa, aí depois ele vai para a luta para tentar recuperar aquela casa ou outra casa e vai se afundando cada vez mais, né? É um problema. E o outro, né, que a gente estava falando aqui no intervalo, que é o famoso tarja preta, aquele medicamento que sempre a gente pensa que é fortíssimo, por mais que a dosagem seja mínima, já é forte, né? E tem paciente que não quer largar, o médico diz, ó, chegou a hora de parar, e a pessoa quer continuar tomando esse medicamento.
3: São dois temas importantes, né? BETs, em primeiro lugar, ativa circuitaria de recompensa de uma forma muito rápida. Isso aumenta o risco de dependência, então estejam atentos, né? Os jogos, eles podem sair, né? A aposta pode sair de uma brincadeira casual para algo de endividamento e de problemas sérios, né? E que o indivíduo pode não conseguir enxergar uma saída, adoecer, ter comorbidades com doenças psiquiátricas. Então, é importante controlar, né? Se você está perdendo o controle, encerre suas contas em conta nesses locais de apostas instantâneas, né? Tente não manter isso facilmente, exclua isso do seu computador, do seu celular, busque outras atividades de prazer, atividade física, aumente sua rede de amizade, de pessoas, aproxime-se da família, mas tem que estar atento para evitar um caminho de muito sofrimento e um caminho de muitas perdas. Em relação a medicações, aos medicamentos, né, que esses dois temas dão pauta para muita coisa, mas assim, rapidamente, em relação aos benzodiazepínicos, né, as medicações de tarja preta, elas precisam ser utilizadas sob prescrição médica, né? O médico precisa acompanhando o seu tratamento, porque também são medicações com risco de abuso, com risco de dependência. Então o indivíduo, ele pode começar a usar essas medicações e ter o mesmo caminho. Se o indivíduo não aposta, ele aposta cada vez mais. O indivíduo no uso do tarja preta, dos benzodiazepínicos, ele pode querer doses cada vez maiores, e essa dose não traz mais a satisfação de antes. Achando que é um prazer, achando que faz bem. Então, essas medicações precisam ser utilizadas sob prescrição médica, com responsabilidade, e o seu médico, quando ele tentar fazer a retirada da medicação, iniciar, como a gente chama na medicina, o desmame da medicação, é porque vai ser melhor para o seu cérebro, vai ser melhor para a sua saúde, e alguns pacientes, às vezes, têm muita resistência, muito medo de deixar de tomar essa medicação porque acham que aquilo é um posto seguro. Mas quando o seu médico entender que está na hora de começar a fazer o desmame, entenda que é pensando na preservação da sua saúde mental e pensando na preservação do seu cérebro como um todo, evitando prejuízos cognitivos aí quando você tiver com 60, 65 anos, 70 anos de idade, para preservar sua memória, sua concentração, sua atenção. Então, essa é a mensagem aí principal.
2: E a saúde mental está, a cada dia que passa, sendo mais discutida, sendo mais comentada, né, e citada, né? Sim. Saúde mental. Doutor Antônio Freire, muito obrigado, viu, por ter vindo
3: aqui. Eu que agradeço, é sempre um prazer, um bate-papo agradável, uma condução inteligente. Obrigado, né? Parabéns, doutor. Aí, Adelson, por sua sagacidade, sua inteligência, sua facilidade de comunicação. Parabéns. A Bahia fica muito honrada de ter um comunicador da sua altura aqui conduzindo a Rádio Sociedade. Com certeza a Rádio Sociedade se orgulha, e tantas outras atribuições que sua competência lhe proporciona. Então, parabéns, obrigado, e obrigado a toda a audiência.
2: Obrigado, doutor Antônio Freire, nosso entrevistado de hoje. Tenho certeza absoluta que a partir dessa entrevista, né, dessas recomendações, a gente vai conseguir sim, né, chegar aí a muitas pessoas com essas mensagens, e vai mudar, né, estilo de vida, vai fazer o povo pensar mais, né? Essa história de bets, tá? Eu não faço propaganda de bets, eu não estou incentivando o sujeito a usar droga, droga é droga e acabou. Mas sou radicalmente contra, né, a marcha da maconha. Que marcha da maconha? Marcha pelo emprego, marcha pela educação, marcha por mais creches, né? Marcha por mais cursos profissionalizantes. Por que não? Marcha por mais iluminação pública, por mais livros nas escolas, por mais conhecimentos, e não marcha para divulgar diabo de maconha. Muito obrigado, doutor Antônio. Felicidades, viu? 8h20 eu volto já.
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9: Agora na Bahia, 8h25.
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9: Adelson Carvalho. Após um ano de investigação, homem preso suspeito de mandar matar o tio dele. Mandou matar o tio dele. Vamos girando aí com nossos correspondentes. Egivaldo Lima vai trazer aí assunto mortes de cães, acendendo um alerta lá em Veracruz, hein? Ele vai chegar antes do trânsito com Letícia Rocha.
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11: Vamos nessa, Adelson, um trânsito bem complicado ali na Lipe, afetando a Semidetran, afetando também o acesso norte, deixando o motorista perder mais de 15 minutos de congestionamento aí para quem segue no sentido paralela. Se você está pela BR-324, vai até a paralela, Luiz Eduardo Magalhães, é uma ótima rota. Saindo da BR, indo até o comércio, indo até a contorno, ou até mesmo Vale do Canela, já desvie pela Via Expressa, para evitar tanto o congestionamento do acesso norte, como também no início da Bonocô. 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
9: Pronto, então, valeu, Letícia. Agora é Givaldo Lima, tá chegando com a gente.
12: Um incêndio destruiu parte de um imóvel no condomínio Praia de Mutá, localizado na Avenida Industrial em Camaçari. Por precaução, os moradores do bloco deixaram o prédio enquanto aguardavam o socorro. Vídeos gravados por residentes mostram a intensidade do fogo e a movimentação nos locais de circulação. Uma equipe do Corpo de Bombeiros debelou as chamas. A causa do incêndio será determinada após a realização de uma perícia técnica. Há menos de um mês, um apartamento no condomínio Arembepe foi interditado pela Defesa Civil após ser consumido por incêndio. Este tipo de acidente vem sendo rotineiro em Camaçari. 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Da região metropolitana de Salvador para a Rádio Sociedade da Bahia, Egivaldo Lima.
9: Valeu, valeu. Aqui tem gente para falar com a gente. Deixa aqui. Cadê?
13: Bom dia, Adelson.
9: Bom dia.
13: Bom dia, ouvinte da Rádio Sociedade da Bahia. Rádio que aprendi, né, ao vivo desde de criança, ainda na zona rural. Sou muito fãzado dessa rádio. Acompanho muito. Fala, Adelson. Ô, Adelson. Conversa aí, velho. Como é que vai ficar essa BR aqui do Vale do Jequitinhonha? A BR-420, Adelson. Só tem buraco, Adelson, conserto.
9: BR-420, atenção, DENIT, o pessoal do DENIT aí, por gentileza, viu? Por gentileza, pessoal do DENIT, BR-420 aí, a BR aí, especialmente trecho grande dela no Vale do Jequiriçá, hein? Aqui?
14: Dia, Adelson Carvalho, Luiz do Subúrbio Ferroviário. Você viu, Adelson, o valor do abastecimento do brinquedinho novo do menino Ney?
9: Não, vi não.
14: 800 mil, quase R$1 milhão de reais só para abastecer o combustível, Adelson. A pessoa, Adelson, como é que pode, Adelson?
9: Amigão, ele pode. Eu não entro nessa discussão, não, entendeu? Primeiro, é dinheiro privado, né? É dinheiro privado. O time de futebol paga ele muito bem e tem time querendo pagar mais. E tem time querendo pagar ainda mais. Aqui?
15: Bom dia, meu amigo Adelson Carvalho. Aqui é o velho carioca de Serrinha. Adelson, hoje é meu dia, viu? Dia 23 de julho de 1960, a data que eu nasci. Então hoje eu faço 66, viu? Bem vivido, viu, Adelson? Um coroa muito jovem.
9: Parabéns, meu amigo. Felicidades aí, tudo de bom. Bom saber que o senhor está aniversariando hoje, um mês pós São João, né? Um mês aí, 23 de julho. Ele está aniversariando aí, o senhor carioca lá de Serrinha, um abraço pro senhor. Bebê de apenas 4 meses morreu e a Polícia Civil investiga suspeita de asfixia em Feira de Santana. Gilvan Rodrigues.
16: Aqui em Feira de Santana, um bebê de 4 meses morreu após dar entrada sem sinais vitais em um hospital aqui da cidade. O caso está sendo investigado pela Polícia Civil. Isso porque, de acordo com as primeiras informações, a criança foi socorrida por um tio e levada à unidade hospitalar, mas já chegou ao local sem vida. Durante a apuração inicial, os policiais receberam a informação de que a bebê teria sido encontrada com um saco plástico ou um pano sobre o rosto, circunstância que levantou a suspeita de uma possível asfixia. A Polícia Civil já iniciou a apuração para verificar se houve algum tipo de negligência que ocasionou a morte desse bebê. Alguns familiares já foram intimados e a mãe da criança já foi ouvida. Agora, a Polícia Civil aguarda o laudo pericial, que deverá esclarecer a causa da morte e as circunstâncias do caso. De Feira de Santana, Gilvan Rodrigues para a Rádio Sociedade da Bahia.
9: Valeu, Gilvan Rodrigues. Tem mais gente para falar com a gente aqui? Tem.
17: Bom dia, Adelso Carvalho, aqui na segurança do sítio Altalegre, Valente, Bahia. Adelso Carvalho, eu sou de Santa Luz.
9: Eu sei.
17: E a parafernália começa amanhã, 91 anos de emancipação política. São 6 dias de festa.
9: Misericórdia.
17: Um trio descendo e o outro subindo.
9: Uma semana inteira. É aquilo que eu digo, né, amigo? Tem dinheiro, né? Se não tivesse dinheiro, não faria festança. Ou até faria uma festa menor, uma festa de 2 dias, uma festa com atrações locais, e o povo iria do mesmo jeito, né? Mas é assim, o dinheiro público, ele é utilizado com o mínimo de responsabilidade. O mais triste disso tudo é que o povo vai atrás, né? Que o povo aplaude. É o mais triste disso tudo. Carinho e Paixão, operação aí para enfrentar um grupo que usava mototaxista para entregar drogas em Petrolina e Juazeiro também.
18: E a Força Integrada de Combate ao Crime Organizado de Pernambuco, a FICO de Pernambuco, deflagrou nesta quarta-feira a Operação Hermes contra uma organização criminosa suspeita de tráfico de drogas, comércio ilegal de armas e lavagem de dinheiro. A FICO é formada por uma atuação conjunta da Polícia Federal, Polícia Civil, Polícia Militar e Polícia Penal. Ao todo, foram expedidos 12 mandados de prisão e 12 de busca e apreensão. E eles foram cumpridos em Petrolina, Juazeiro, aqui no norte da Bahia, e também no estado de São Paulo. Segundo as investigações, o grupo possuía uma estrutura hierarquizada, com liderança, operadores financeiros e revendedores. O dinheiro obtido com as atividades criminosas teria sido movimentado por meio de transferências para contas de terceiros. A apuração também identificou que a distribuição das drogas era terceirizada para um mototaxista responsável pelas entregas do grupo. Cerca de 100 agentes participaram da operação. As investigações continuam para identificar todos os envolvidos e reunir novas provas. De Juazeiro, para a Rádio Sociedade da Bahia, que agora é 97.9 FM, a frequência que traz informação com credibilidade, Carine Paixão.
9: Valeu, Carine Paixão. Agora nós vamos com o Luciano Reis, Alagoinhas e cidades vizinhas em destaque.
19: A situação da frota de veículos da Prefeitura de Acajutiba, cidade localizada no litoral norte da Bahia e a cerca de 90 quilômetros de Alagoinhas, passou a ser alvo de investigação do MP, após denúncias apontarem falta de manutenção e riscos à segurança de usuários. As informações relatam que veículos utilizados no transporte escolar, no transporte fora do domicílio e em outros serviços públicos estariam em condições precárias de conservação, colocando em risco crianças, pacientes e demais passageiros. A administração é comandada pelo prefeito Jadiel Souza, do MDB. Diante das denúncias, a 2ª Promotoria de Justiça de Esplanada instaurou um inquérito civil para apurar a veracidade dos fatos. O procedimento tem como base denúncia de possível sucateamento da frota municipal, além de indícios de falhas na prestação dos serviços públicos, descumprimento das normas de trânsito e eventual negligência na preservação do patrimônio público. A investigação também poderá avaliar a adoção de medidas para regularizar a situação, incluindo a celebração de um termo de ajustamento de conduta TAC, o ajuizamento de ação civil ou o arquivamento do caso, caso as irregularidades não sejam confirmadas. A portaria foi assinada pelo promotor de justiça Rodrigo Pereira Anjo Coutinho, Nesta fase, o inquérito busca reunir documentos, informações e eventuais inspeções para verificar as condições da frota atual da administração municipal, sem que isso represente, neste momento, conclusão sobre a existência de irregularidades ou responsabilização dos investigados. 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Direto de Alagoinhas para a Rádio Sociedade da Bahia. Luciano Reis.
9: De Alagoinhas, falando também de Esplanada aí, Luciano Reis, né? Nós vamos pegar a estrada e vamos até Brasília, capital federal. Rafael Lacerda.
20: Bom dia a você que nos acompanha aqui no Balanço Geral. O programa Brasil Soberano, anunciado pelo governo federal para apoiar empresas prejudicadas pelas tarifas impostas pelos Estados Unidos e também por problemas no comércio internacional, já está oficialmente em vigor. A medida provisória número 1379 foi publicada em edição extra do Diário Oficial da União nesta última quarta-feira e já produz efeitos imediatos. O pacote prevê 18,5 bilhões em recursos, sendo 13,5 bilhões aportados pelo Tesouro Nacional, conforme autorizado pela medida provisória, e 5 bilhões disponibilizados pelo Banco Nacional de Desenvolvimento Econômico e Social, o BNDES. A iniciativa tem como objetivo ampliar o acesso ao crédito para empresas impactadas pelas medidas tarifárias adotadas pelos Estados Unidos e por outras dificuldades também no comércio internacional. A MP altera a Lei nº 15.473 de 2026 para autorizar a ampliação em até 13,5 bilhões do limite destinado às linhas de financiamento, além de estabelecer que esses recursos poderão ser combinados com financiamento do BNDES, fortalecendo a capacidade de atendimento desse programa. O texto também determina que o plano de aplicação dos recursos será elaborado pelo BNDES e aprovado por um conselho interministerial. A medida provisória entrou em vigor na data de sua publicação, mas ainda precisará ser analisada pelo Congresso Nacional dentro do prazo constitucional para manter sua validade definitiva. Aqui Rafael Lacerda, diretamente de Brasília, para a Rádio Sociedade da Bahia. Informação com credibilidade. E volto com vocês no estúdio.
9: Agora vamos com Érica Gomes, né? É o oeste, extremo oeste da Bahia. Quem vem de Brasília para Salvador vai passar lá, né? No oeste da Bahia. E ela vai trazer informação do foragido da justiça que foi preso.
21: Operação integrada entre a Polícia Civil do Tocantins e a Guarda Civil Municipal de Luiz Eduardo Magalhães resultou, na tarde desta quarta-feira, a prisão de um homem considerado foragido da justiça pelo crime de homicídio. A captura aconteceu após um trabalho de inteligência entre a troca de informações entre as forças de segurança. Contra ele havia um mandado de prisão em aberto relacionado a um processo por homicídio previsto no artigo 121 do Código Penal. Após a prisão, o homem foi encaminhado e apresentado no Distrito Integrado de Segurança Pública, ou DISEP, onde ficou à disposição da Justiça para os procedimentos legais. A ação reforça a importância da integração entre os órgãos de segurança no combate à criminalidade e na localização de foragidos. Eu sou a Érica Gomes, correspondente da Rádio Sociedade no Oeste da Bahia. 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
9: Valeu, tá aqui. Aqui tem mais gente com a gente?
22: Ô, Adelson Cavalo, meu irmão, bom dia. Ô, Adelson, eu vou querer ter um comentário seu aí. Você já deve ter observado aí já. Muitos vídeos tá rolando aí. Um monte de jovens se fingindo como de maluco, de doido, fazendo disputa. Eles se reúnem entre eles e faz torneio de quem é mais doido, de quem é mais maluco. Onde é que o Brasil vai parar, Adelson?
9: Só Jesus na causa, meu amigo. Aqui?
23: Fala, Adelson. Bom dia, Adelson. Aqui é Luiz, tudo bem? Eu tava prestando atenção no que você falou, né? Em questão de impostos em cima de veículos automotivos, né? Seja ele motocicleta, independente de qual seja o modelo, né? E carros, né? E caminhões. Além de a gente pagar um carro pro governo, né? E se a gente financiar, ainda a gente paga outro ainda pro banco, dependendo do valor que você financie. Ou você paga um inteiro pro banco, paga mais um inteiro para o pro governo, e você ainda fica a vida toda pagando imposto de IPVA, esses IPVA caros e as estradas esburacadas. coisa de Brasil. Por isso que o certo é comprar um seminovo de qualidade.
0: Não tem jeito, você vai pagar imposto. O imposto é o percentual em cima do valor pago, em cima da sua transação, né? Então, o imposto vai estar lá. Não tem jeito. Se você vai pagar mais caro pelo carro, o governo, que é o maior sócio, vai também participar. Ele está em tudo. Ele não compra. O governo não se preocupa em comprar um terreno para construir. O governo não se preocupa em ter ou não estoque. O governo não se preocupa se o estoque venceu. Ele quer a comissão dele. Ele quer o dele. É isso que o brasileiro não entendeu até agora. Brasileiro não entendeu. Brasileiro que é isso aí. Governo. Tô falando governo, né? A máquina Brasília é uma máquina que arrocha o trabalhador brasileiro. Pra gente sustentar Brasília, a gente paga caro. Trabalha 5 meses no ano, no mínimo 5 meses por ano, né? Para sustentar essa máquina toda que tá aí. 8h41.
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4: Agora na Bahia, 8h45.
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4: 15 para as 9, ouvinte Sociedade. Agora vamos de trânsito. Trânsito em Salvador. 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Kelly, bom dia.
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4: 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Trânsito em Salvador, como anda ou não? Letícia Rocha.
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7: Olha só, Adelson, acompanha a Avenida Caribe, onde agora tem ocorrência, gerando trânsito bem pesado em toda a sua extensão para quem vai no sentido Avenida Paralela. Nesse caso, se você sai de Lauro de Freitas, vai até a Avenida Luiz Viana Filho, não pense duas vezes, pode pegar a Avenida São Cristóvão, tem intensidade, você não vai ficar parado em lentidão. Outro ponto complicado, reflexo também de ocorrência, é a chegada ao Vale dos Barris, afetando o dique do Tororó, para quem segue no sentido Politeama mesmo. Então, se você está pela Bonocô, vai até a Federação, uma opção para você é o Vale do Gunjá, Vasco da Gama, que apresenta intensidade. 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
4: Valeu, agora nós vamos com Neto Terra Branca, é sul, é extremo sul da Bahia, adolescente executado a tiros no centro de Itabuna.
8: A Polícia Civil identificou o adolescente morto na madrugada de ontem, quarta-feira, 22, no centro comercial de Itabuna. O nome dele é Marcos Antônio Nascimento, dos Santos, de 15 anos, morador do bairro São Lourenço. Segundo informações da polícia, o adolescente havia sido flagrado diversas vezes comercializando drogas ali naquela região. Familiares estiveram no DPT, fizeram o reconhecimento do corpo, onde foi liberado para sepultamento. Já a segunda vítima, o Valnei Nunes Barbosa, baleado na perna, permanece internado no hospital de base e já prestou depoimento à delegacia de homicídios. Investigadores analisaram as imagens ali naquela região de segurança. A suspeita é de que dois homens vestidos de preto em uma motocicleta tenham cometido homicídio e a tentativa. Cápsula de munições calibre 40 foram recolhidas no local. Com informações do sul da Bahia, Neto Terra Branca para a Rádio Sociedade.
4: Valeu. Aqui, Saciseiros tocando terror.
5: Tudo bom, irmão?
4: Tudo bem.
5: Verifica aí, rapaz, referente à quantidade de saciseiro que tem aqui na Dorival Caymmi.
4: A quantidade? A
5: gente sabe que a cidade toda tá tendo, né?
4: Sim.
5: Mas fica a noite toda fazendo arruaça, queimando fio, bagunçando o lixo.
4: Sujando tudo, defecando, mijando. Tá um inferno, meu amigo. Tá um inferno de tanto saciseiro mesmo. Aqui.
9: Adelson, bom dia.
4: Bom dia.
9: Excelente quinta-feira para você e toda a equipe.
4: Glória
9: da Sociedade. A Deus. Aqui quem tá falando é Paulo Sérgio, taxista de Salvador.
4: Paulo Sérgio.
9: Alvará 1931. O nome de conhaque é João Carlos Reis Souza.
4: João Carlos.
9: Ele tá internado há mais de 2 meses no hospital lá de Lacerda, em Cajazeiras. Aí, se você puder dar um salve para ele ou até fazer uma visita e levar algum donativo, ele tá precisando. Valeu, Adelson. Um forte abraço.
4: Um abraço para ele, então. Tá aí, então. Obrigado, meu amigo Alvará. Ano do campeão nacional, o primeiro campeão brasileiro aí, ó. O ano de nascimento, 1931. O Alvará dele. cadê Luan? Já tá aí? É? Ah, Luan, cadê você, Luan? Desistiu, Luan. Aqui, vem.
10: Bom dia, Adelson.
4: Bom dia.
10: Adelson, tem uma cratera que apareceu aqui na ladeira do Pau Miúdo. É que sai em frente a Fiore.
4: Sei.
10: Meu irmão, desde ontem que tá tudo travado, um engarrafamento danado.
4: Misericórdia.
10: Entendeu? O pessoal queimando a embreagem para subir a ladeira.
4: É.
10: Para uma cratera enorme
4: mesmo. Embreagem.
10: Tem que passar um carro de cada vez. Isso já tem uns 3 ou 4 dias, rapaz. Ninguém fez nada ainda. Bom trabalho, Adelson. Altanildo Moreno, do bairro do Pau Miúdo.
4: Pau Miúdo aí, ó. Tá? Com a palavra, por favor, aí, a Prefeitura Municipal de Salvador, a CEINFRA, né? Pode ir lá tapar essa crateraça que tá lá, ó. Aqui.
11: Bom dia, Adelson. Fala aqui, Luiz. Bom dia, aplicativo. Valde Freitas. Eu falei com o senhor que, que eu tava 120 por hora, não. Eu tava a 60 por hora. Foi equivocado da minha parte.
4: Ah, sim.
11: E eu caí do buraco na 324. Foi tão grande que a porrada, eu pensei que o carro ia desmontar a lateral.
4: Misericórdia.
11: Aí a suspensão já tá com a meio folga, né? Já sabe, né?
4: Tem prejuízo que parar total pra
11: aí. Quem arca com isso, Adelson?
4: Você.
11: Então, bom dia.
4: É. Você. Você que paga imposto, você que paga IPVA, licenciamento, né? Ainda vai pagar esse prejuízo aí. E se você for, de repente, na concessionária, seu carro, digamos que seu carro esteja na garantia, né? Aí pode acontecer o seguinte: o laudo vai aparecer lá, ó. Mau uso.
12: Como é, rapaz?
4: Ficou constatado que você não usou seu carro como deveria, com os cuidados que deveria ter. É por aí. Final de balanço geral nesta quinta-feira, véspera do Dia Internacional da Esbórnia. Amanhã, a sexta-feira da Esbórnia promete, viu? Promete. Tem gente que guardou dinheiro aí já há 3 meses que vai gastar amanhã.
12: Sério?
4: Que vai tocar o terror amanhã, hein? Vai gastar amanhã. Vai gastar amanhã. Cuidado, viu? Cuidado, abra seu olho. Olha, tá vindo aí o Conexão Sociedade com Smetak. Antes, porém, tem um momento de reflexão que nós vamos acompanhar agora com o pastor Bruno Albuquerque. Hoje tem Cidade Alerta Bahia mais cedo, por conta da rodada do Campeonato Brasileiro. 5:15 da tarde é o nosso encontro. Valeu, fui.
13: Deus abençoe aos amigos da Rádio Sociedade. Um abraço a Adelson. Vamos àquele momento todo especial, que é o momento da oração, O meu copo com água está aqui preparado. Prepare o seu também, porque quando oramos, o nosso corpo ele se ilumina. E essa luz vai chegar a você agora. Vamos falar com Deus. Senhor nosso Deus e Senhor nosso Pai, em nome do Senhor Jesus, a Ti invocamos e pedimos em favor de todos que acompanham essa programação. Aqueles que estão em casa, no trabalho, aqueles que estão agora, talvez, meu Pai, enfrentando um momento de luto, de dor, um momento de perda. Essa criatura, meu Pai, que agora ora conosco, está vivendo dias difíceis. O Senhor disse, quando esteve aqui, que no mundo nós teríamos aflições, mas deveríamos ter bom ânimo, porque o Senhor venceu o mundo. Então eu te peço, meu Pai, venha dar bom ânimo a essa pessoa, a esse amigo católico, espírita, evangélico, que ao beber desta água, essa pessoa se sinta fortalecida, para que o dia de hoje seja um dia de vitórias. É isso, Senhor, que eu te peço. Quem beber desta água consagrada, receba forças para lutar e poder para vencer. Em nome do Senhor Jesus, e se você crê com fé, beba desta água. Graças a Deus. Eu tenho certeza que essa oração, ela abençoou você. Agora, você sabia que quanto mais perto de Deus você está, mais forte você fica? É como uma luz. Você vê que existe uma luz aí agora no quarto, no hospital, em casa. Quanto mais você se aproximar dessa luz, mais iluminado fica o seu corpo. Quanto mais longe, menos luz. E assim é com Deus. Toda segunda-feira você vê imagens aí, milhares de pessoas se reúnem aqui na Catedral do Iguatemi para buscar a força e a direção para a semana. Chame um amigo, uma amiga, esteja conosco em um desses horários, especialmente às 5:30 da tarde, na Avenida ACM 4197, você vai receber ensinamentos de como fazer um pacto com Deus e direções de como vencer na sua vida financeira. Eu fico por aqui, um abraço a todos, segue a programação com a Jéssica. Deus abençoe, gente, um abraço e até a próxima.
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0: boa quinta-feira pra nós, hein? Começou o nosso Conexão Sociedade. Deus nos abençoe. Vamos pra cima até meio-dia com informação ao vivo. Muitas participações aqui, ó. Fazendo logo um giro pelo sociedadeonline.com, o nosso portal. Tem lá na nossa capa: policial militar e estudante de direito são presos com drogas dentro de um shopping aqui em Salvador. E não foi droga para uso pessoal, não, viu? As drogas estavam em malas, dentro de caixas. Luan Julião já vai entrar aqui ao vivo conosco com essas informações e outras também. Oi, Luan, trazendo a notícia de capa agora para rua, ao vivo com você. Bom dia!
1: Oi, Jéssica, muito bom dia para você e para todos os ouvintes da Rádio Sociedade da Bahia. Exatamente, Jéssica, grande apreensão, golaço aí das forças policiais do nosso estado, Polícia Civil, juntamente aí com a Rondesp, RMS, fazendo essa apreensão, 119 quilos de drogas e dois indivíduos presos. Esses dois indivíduos, Jéssica, um policial militar lotado na cidade de Euclides da Cunha e um estudante de

0: dele tivesse com a gente. E foi muito importante, porque foi feito todo o apoio com varredura do local, identificação do carro e tudo mais, com a Polícia Militar. Então, a gente tem esse trabalho integrado. Chegando no local, foi realmente identificado que se tratavam de 69 quilos de cocaína e 50 quilos de crack que estavam no carro lá. Possivelmente, eles estavam nesse local aguardando algum comprador de toda essa quantidade. Então, essa quantidade gira em torno de aproximadamente 3 milhões de reais. E, como eu falei aqui com vocês anteriormente, o Departamento de Homicídio e Proteção à Pessoa, a gente investiga os homicídios, mas a gente também tem uma coordenação específica, que é muito ligada também nas investigações do tráfico de drogas em todo o estado, porque mais de 70% dos homicídios que ocorrem aqui na Bahia são ligados ao tráfico de drogas, são chamados narcocídios. Então, a gente tem esse viés também muito grande de combater o tráfico de drogas e, com certeza, todo esse material que foi apreendido vai, sim, diminuir a taxa de homicídios que estão ocorrendo aqui na Bahia, porque é todo um trabalho integrado da Polícia Civil, da Polícia Militar e de várias temáticas diferentes, porque o homicídio, por si só, ele tem várias outras variantes.
1: Jéssica, vamos ouvir também o Coronel Travessas, da Rondesp RMS, que participou dessa abordagem e fez aí a prisão juntamente com a Polícia Civil.
2: Na verdade, assim, foi feita a abordagem no primeiro momento, né? Ele apenas se identificou como policial militar, foi identificado que ele estava portando, inclusive, uma arma da corporação, que também foi apreendida, e a corporação, com certeza, já no dia de hoje irá abrir um procedimento administrativo. A corporação não coaduna com esse tipo de postura e, com certeza, ele será tratado na forma da lei, né? Terá, logicamente, seu direito de ampla defesa, mas a corporação não coaduna com isso e ele foi conduzido para o DHPP, posteriormente para a corregedoria e atualmente encontra-se custodiado no batalhão de choque.
1: Jéssica, golaço aí das nossas forças de segurança do estado da Bahia. E volto a dizer, foram 69 quilos de cocaína e 50 quilos de crack dentro de um shopping aqui da capital baiana, local que geralmente é usado aí realmente para esse tipo de venda, porque é um local público, movimentado, mas que no estacionamento eles conseguem fazer esse tipo de negociação. Eu vou até aproveitar, Jéssica, a presença aqui da delegada Camila Albuquerque, do DHPP, para ela falar para a gente de um outro caso que também aconteceu a prisão ontem, que foi um rapaz que, acusado aí de ter matado o próprio tio, crime que aconteceu ali nos Barris em junho do ano passado. Foram presos duas pessoas, o executor e o mandante seria aí sobrinho dessa vítima. Doutora, bom dia, seja bem-vinda à Rádio Sociedade mais uma vez. Ela já falou sobre essa apreensão de drogas, queria que ela falasse também pra gente um pouquinho sobre como foi a prisão desse indivíduo preso aí pela a morte do próprio tio no Vale dos Barris em junho do ano passado.
0: Eu ou a outra pessoa que também, os dois foram presos na data de ontem, e o outro que foi preso na data de ontem foi realmente o executor do crime, mas, segundo a investigação, o mandante, o sobrinho, ele também estava presente no dia. Ele estava monitorando a área e fazendo toda essa comunicação com o executor do crime. E a motivação, segundo as investigações, conseguimos angariar provas que demonstram que tinha uma intenção patrimonial, uma disputa patrimonial. Esse sobrinho queria a casa do tio para utilizar para fins diversos.
3: Doutora, o fato dele estar ali presente, o mandante, no local do crime, ele pode ser implicado também em algum outro tipo de conduta delituosa, além de ter sido o mandante desse crime?
0: Ele vai ser, obviamente, imputado à questão do homicídio, mas com diversas qualificadoras, certo? Ele provavelmente vai ser indiciado por todas as qualificadoras relativas a esse homicídio. Não é um crime à parte, é o próprio homicídio, já ele vai ser um dos autores.
1: Existe a informação desse indivíduo que seria apontado como mandante ter alguma ligação com o crime organizado ou com a facção criminosa?
0: Segundo a investigação, sim. E esse mandante possivelmente tem ligação com o tráfico de drogas na região.
1: Então, Jéssica, tá aí informações atualizadas sobre esses dois casos. Grande apreensão ontem no Salvador Norte Shopping, mas também essas duas prisões aí desse indivíduo de 34 anos que tinha mandado matar o próprio tio para ficar com uma residência, e as investigações dão que uma das linhas é que essa residência seria usada para o tráfico de drogas e esse tio realmente não aceitava essa situação. É com você do estúdio, Jéssica.
4: Perfeito, obrigado aí pelas suas informações, tá, Luan Juliano?

0: Ele está nas ruas trazendo detalhes, girando até por outros destaques dessa área criminal, né, que Luan domina muito bem. Ele pode até atualizar a gente dentro de instantes sobre a casa de internação de recuperação de dependentes químicos. O gerente, o Charles Vinícius, ele pode passar por audiência de custódia a qualquer momento, tá? O gerente que cometia os maus tratos, que praticava aqueles atos, né, de agressão, de pendurar os internos de cabeça para baixo, ele pode passar por audiência de custódia a qualquer momento. Ele foi preso ontem. O dono dessa clínica, ele está sendo procurado. O nome dele é Moisés. Há depoimentos, inclusive, de um dos internos que dá conta de que Moisés teria envolvimento com facção criminosa. Tanto Moisés quanto Charles, dono e gerente, eram dependentes químicos. E hoje se diziam como pessoas aptas a reabilitar os internos. Enfim, um capítulo novo se abre dessa história, com novos depoimentos que vão surgindo. Tudo surgiu a partir da investigação de duas mortes dentro dessa casa de Candeias. E ao longo da programação, novas informações para você. Deixa eu convocar aqui agora nosso irmão Rafael Lacerda, de Brasília, com notícias lá da capital federal. Não é não, Rafael? Bom dia. O presidente Lula se pronuncia sobre o tarifaço e os setores mais afetados divergem sobre as medidas adotadas. Qual o nosso futuro, hein, Rafa? É com você.
1: Exatamente, Jéssica. Muito bom dia. Bom dia para você, ouvinte de sociedade, que nos acompanha aqui no Conexão. E olha só, Jéssica, que semana complicada para a gente, na verdade, falando aí de política internacional, dessas decisões aí que acabaram culminando nesse tarifaço. E a gente começa falando dessa tarifa de 25%, né, que começou a partir de ontem, né, que foi instaurada aí sobre alguns dos produtos aí que já comentamos aqui também com o ouvinte sociedade. E o que que acontece? O presidente Lula, ele se pronunciou, né, depois de tudo isso. Ele falou que, olha só, primeiramente, que o Brasil nunca saiu da mesa de negociações. Então, por mais que isso tenha realmente acontecido, né, e vindo para as vias de fato, o Brasil nunca deixou de negociar sobre todos esses trâmites e todas essas negociações e vai permanecer no diálogo com os Estados Unidos. A questão é que isso não tem agradado muito aí os representantes dos setores, né, das indústrias mais afetadas, né? O presidente Lula também comentou ali sobre as linhas de frente que seriam usadas, entre elas créditos para essas empresas que serão afetadas. Também vão ser buscados novos parceiros comerciais. Mas nisso, os representantes disseram que preferiam que não fosse dessa forma, preferiam que tivesse realmente um diálogo para que isso não acontecesse de maneira alguma, justamente porque os Estados Unidos, ele é um dos maiores, é o maior parceiro comercial do Brasil, Jéssica, tanto de exportação quanto de importação também. Então, realmente, é algo muito danoso aí para a nossa economia como um todo. Na verdade, então, além disso tudo, o presidente Lula também teve uma fala ali que gerou uma certa polêmica, né, que ele disse que há males que vêm para o bem. De fato, não dá para concordar ou discordar com isso, mas a questão é que ele disse que a partir disso vai se buscar novas maneiras de lidar com isso tudo, né? E tenta levantar, de certa forma, um otimismo aí para a população nesse sentido. Então, assim, vamos estar acompanhando aí, de fato, para ver o que vai acontecer, o que vai se desenrolar. Como ele mesmo falou, né, o presidente disse que ainda está, digamos que as cartas ainda estão na mesa, ainda tem muita coisa para acontecer, mas é importante a gente pontuar, Jéssica, que até amanhã pode ser que ainda exista uma nova sobretarifa sobre os produtos brasileiros, né? Como eu te falei, a gente está num momento muito sensível aí de negociação com os Estados Unidos, né? É momento de pré-eleição aqui no Brasil. Eles também têm eleições ali no final do ano, né? As mid-seasons aí que se chamam, né? São eleições aí de meio de mandato deles lá. Então tudo isso está num momento perigoso, digamos assim, né? Tanto para a política internacional, para os que vão ser taxados, para os que não vão. Então, o que acontece, né? Além dos 25% que a gente já tá em vigor aí desde ontem, pode ser que exista ainda mais 12,5%. Ou seja, somados, a gente pode ser que chegue ainda no final dessa semana, ou seja, até amanhã, na sexta-feira, a 37,5% de tarifa sobre esses produtos aí que já estão tarifados. Então, Jéssica, é lógico que a nossa expectativa é que tudo se resolva de maneira amigável, né, até porque se trata de um país aí que é parceiro de muitos anos aí comercial do Brasil. E é claro que, como a gente sempre fala aqui, né, o grande afetado é a empresa exportadora, mas isso vai descendo, né, numa cadeia até chegar no bolso do consumidor. Isso não é vontade de ninguém, não é verdade? Volto com você no estúdio, Jéssica.
0: Eu sempre me preocupo com o final da corda, né? Que somos nós e a gente acaba pagando o preço de tudo isso. Obrigada, viu, Rafael? Eu volto com você já já. Temos imagens ao vivo do trânsito de Brasília, viu? Você que me assiste aí e quer ver como é que tá a capital federal. Olha que dia bonito. Na verdade, trânsito em Brasília não existe, né? Eu quero ver o dia que tem um congestionamento aí. Geralmente não acontece. Mas é linda a imagem, viu? Olha como a cidade é planejada. Os viadutos, as curvas, as alças de acesso. Linda, linda, linda cidade. Valeu, obrigada, Rafael. Pessoal, seguindo aqui o giro pelos portais de notícia, tô no taquita.com.br, o meu portal. Lá na capa, Operação Força Total, que a PM está realizando com reforço da Rondesp e da Caatinga, em Salvador e no interior do estado também. Imagine aí quantas tropas, né, as guarnições sendo aí demandadas para a 7ª edição da Força Total. Uma por mês, né, que tem. Sempre a gente traz balanço de muitas apreensões. Com certeza você vai ver blitz aí pela cidade e amanhã eu trago os números do que foi apreendido, dos mandados que foram cumpridos nessa quinta-feira de muito trabalho. Geralmente é quinta-feira, né, que acontece a Força Total. Lá no taquita.com.br também tem notícia do personal trainer preso por suspeita de estupro e importunação sexual. O nome dele é Maurício Brasil. Maurício Brasil vai passar por audiência de custódia daqui a pouco, 10h20 da manhã. Vamos ver o entendimento da justiça sobre a prisão ou não. E vamos falar hoje no estúdio com o Dr. Luiz Rutes, advogado criminalista, e o tema é justamente violência, né? Violência contra a mulher, mas com recorte da violência doméstica. Violência doméstica é o feminicídio. O que é que a lei realmente faz para proteger a mulher e o que fazer na prática? Tanta lei assim, ela tá de fato protegendo nossas vítimas? A gente vê os casos aí de assédio, de importunação, de estupro não darem em nada. O caso do metrô, o rapaz ficou 3 dias só preso, depois tá solto. E aí, quem garante que ele não vai cometer o mesmo ato contra uma própria, contra uma próxima vítima? É, o caso lá do El Pedrito, Pedro Henrique, dentro de um condomínio de Feira de Santana, que sentiu a vontade para fazer aquela barbaridade dentro da academia do condomínio. Enfim, vamos repercutir a violência em geral também contra a mulher, porque é uma grande oportunidade com o criminalista Dr. Luiz Rutes. Vou trazer aqui a coluna de Lucas Figueiredo. Hoje tem dia da coluna Fatos Esportivos também. E Lucas já está aqui na fila para trazer o destaque dele do dia. Oi, Lucas!
2: Olá, você que acompanha o Conexão Sociedade. A Copa do Mundo chegou ao fim e agora nós vamos falar de Olimpíadas. Você sabia que existe um esporte que já entrou, saiu e voltou várias vezes para os Jogos Olímpicos? Pois é, essa história eu conto daqui a pouco aqui no Conexão Sociedade.
0: Massa, de olho nas Olimpíadas então, um beijo pra você, Lucas, até já com a sua coluna. E temos também Gilvan Rodrigues aqui ao vivo de Feira de Santana. Tá acontecendo lá em Feira a 5ª edição da Feira da Agricultura Familiar. Como é bom valorizar o pequeno agricultor, hein, Gilvan? Bom dia, meu amigo, como você está?
3: Bom dia, Jéssica, bom dia pra você ouvinte conectado com a gente aqui na Rádio Sociedade. Uma ótima quinta-feira para todos. Isso mesmo, Jéssica. Como você falou, está acontecendo a 5ª edição da Feira da Agricultura Familiar aqui de Feira de Santana. A gente vê muitas empreendedoras aqui do município que fazem o negócio acontecer. Eu estou aqui com minha amiga Jaque aqui. Minha amiga Jaque se aproxima aqui. Ela é do distrito de Jaíba, um distrito que fica próximo aqui, cerca de 15, 20 minutos. Jéssica, só para vocês terem uma ideia, está rodando aí umas imagens para quem está acompanhando a gente pelo YouTube. Mas eu vou também falar um pouquinho dos produtos aqui da Jaque. Ela planta. Na verdade, ela faz focado no quintal de sua casa. Ela me falou que preparou lá, especialmente, uma cozinha, né? Uma cozinha típica da zona rural, a lenha. E ela mesmo fabrica essas focadas, tem muitos outros produtos aqui. Mas o carro-chefe dela é justamente a focada, esse de café, tem de vários sabores aqui. Já que seja bem-vindo aqui à Rádio Sociedade, fala um pouquinho pra gente, né, do seu trabalho que você faz.
4: Bom dia, meu nome é Jaqueline. No caso, hoje eu tô aqui, né, na Feira da Agricultura Familiar. Eu faço cocada de vários sabores, faço bolo de curva na palha, faço bolo de curva, bolo de aipim, bolo de tapioca, coco queimado e biscoitinho de goma.
3: Fala pra gente como é que funciona a produção dessa cocada aqui.
4: No caso, eu tiro o coco, ralo o coco e aí levo ao fogo e aí eu cozinho a cocada e aí eu vou botando os sabores.
3: E aí, Jéssica, ela estava conversando com a gente aqui, que ela também costuma, né, se especializar, ela toma diversos cursos. Fala um pouquinho pra gente, Jéssica, dessa importância, né, que você está se especializando para trazer o melhor com seus clientes e também ganhar, ter um dinheirinho a mais.
4: Assim, é, eu amo o que eu faço, entendeu? Aí com a ajuda da Paeb e o MOC, sempre quando tem algum cursinho que eu posso tomar, eu estou tomando para aprendizar mais o meu conhecimento, para eu levar sempre o melhor para o cliente.
3: Tá importante, essa foi a Jaqueline aqui. Eu vou dar uma voltinha aqui também, Jéssica, aqui onde está acontecendo a feira. É uma feira muito bacana, tem alimentos, diversos alimentos aqui, mas também tem produtos feitos a

0: sendo que nós estamos vivendo um ano difícil desde o início do ano. Mas isso é a consequência do fenômeno que iremos enfrentar.
1: Para a gente finalizar, a gente percebe muitas mulheres aqui. Qual a importância dessa feirinha para elas?
0: A importância dessa feira aqui é a questão da economia, que isso traz impacto grande na economia. Sendo que essas mulheres que aqui estão, elas não têm lugares fixos para comercializar. Então, isso aqui é uma oportunidade para que dá, não sei essas mulheres, mas todos os familiares dessas pessoas, que fortalece também a fixação do homem e da mulher do campo.
1: Tá, e portanto, Jéssica, essa foi a Adriana, eu volto com você do estúdio e vou continuar acompanhando aqui essa quinta edição da Feira da Agricultura Familiar que está sendo realizada aqui em Feira de Santana. Volto com vocês.
2: Valeu, obrigada, Gilvan. Boa feira aí para todos os expositores. Bora ali pro intervalo, Ramonzinho. Agora 9h21, eu volto já.
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9: 9:25.
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9: Vamos lá, eu tô de volta já e agora o trânsito ao vivo. Você que tá aí na direção, vamos saber como é

0: que anda essa cidade ou não anda, né? Será que tem congestionamento? Letícia Rocha, bom dia.
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2: E se tem congestionamento, Esmetac, muito bom dia para você, bom dia também aos nossos ouvintes. Quinta-feira bastante intensa pela capital baiana, trânsito muito carregado agora pelo DIC, desde a Arena Fonte Nova até o Vale dos Barris, teve ocorrência mais cedo, por isso agora o fluxo agora melhor. Mesmo com intensidade, é o Vale do Gunjá, para quem sai da Bonocô, tem como destino Federação. Do outro lado, para quem está fazendo percurso entre o Largo da Calçada e o Vale dos Barris, também pode pegar a Avenida da França, contorno, Vale do Canela, é um caminho bem mais sossegado para você completar o seu trajeto. 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
0: Valeu, Letícia, obrigada, viu, pelas suas informações. Então bora evitar aí o congestionamento, se é que é possível, né, fazer algum desvio para conseguir passar com mais tranquilidade. Deixa eu te convidar também para uma outra entrevista. Hoje a gente tem duas entrevistas aqui no estúdio, hein, programa movimentado, eu amo isso. Vamos conversar com Gustavo Rodamilans. Gustavo é coordenador do projeto Baleia Jubarte e doutor em veterinária. Vamos falar sobre a visitação das baleias, tem lá no Museu Náutico um ponto de avistamento das baleias, falar sobre a preservação dessa espécie que é tão preciosa, né, para nosso ecossistema, as nossas visitantes da temporada que já estão dando as caras por aqui. Pois é, já também teremos, né, doutor Gustavo Rodamilans aqui fazendo parte do circuito do Conexão Sociedade. Seguindo o nosso girão aqui pelo interior do estado, convocando agora Karine Paixão, a voz de Juazeiro. Hein, Karine, bom dia para você. Aí, em Juazeiro, tem denúncia dos motoristas de aplicativo. Eles estão denunciando cobrança para receber corridas entre Juazeiro e Petrolina. Como é isso? Explica direito pra gente, hein, Karine?
3: Bom dia, Jéssica Smetak, bom dia a toda essa audiência incrível do Conexão Sociedade. Pois é, Jéssica, olha, motoristas de aplicativo de Juazeiro estão denunciando uma mudança no funcionamento da plataforma 99. Segundo ele, houve aí uma mudança dentro do conceito e eles passaram a condicionar o recebimento das corridas ao pagamento de uma taxa. Essa reclamação é de um grupo de motoristas de aplicativo. Eles procuraram aqui a nossa reportagem trazendo essa informação e afirmando que a plataforma oferece opções de cobrança com valores entre R$ 4,99 a R$ 13,99. Eles afirmam que, sem aderir a uma dessas modalidades, eles deixam de receber chamadas de passageiros. Um outro ponto que foi questionado é que, ao cruzar a divisa entre Juazeiro e Petrolina, o sistema identificaria a mudança de estado e estaria exigindo uma nova contratação de taxas para que o motorista continue recebendo as corridas. Em nota, o grupo pede que órgãos de defesa do consumidor, né, e também que regulamentam aí as relações de trabalho, acompanhem o caso e apurem a prática. Até o momento, a gente não conseguiu uma devolutiva da plataforma 99 sobre essa situação das denúncias. As atividades dos motoristas de aplicativo ainda aguardam essa regulamentação definitiva sobre diversos aspectos de relação do trabalho no país e o pessoal está vendo isso com preocupação, né, em relação a essa mudança no sistema de parceria entre os motoristas e a plataforma, Jéssica. Por enquanto, a gente fica por aqui atualizando com as informações adicionais que chegarem. Falando de Juazeiro para a Rádio Sociedade da Bahia, que agora é 97.9 FM, frequência que traz informação com credibilidade, Karine Paixão.
0: Obrigada, Karine, pelas informações. Isso precisa ser resolvido, viu, Karine? Toda cobrança de taxa a mais para motorista de aplicativo é a comida que deixa de chegar à mesa da família, né, para um filho. Porque, assim, a plataforma ela é praticamente sócia do negócio. Eles ficam com a maior parte da corrida. Combustível hoje está muito caro, alguns têm veículos a gás, já tem muito carro elétrico rodando aplicativo, mas tem um desgaste do veículo, a manutenção de um carro é algo muito caro, você pagar um seguro é muito caro, ainda tem essa taxa aí por causa de uma viagem entre dois municípios, porque fica interestadual, né? Enfim, que haja uma solução, que haja algum consenso para que a categoria não seja prejudicada e para que isso também não vá para conta do passageiro, que o passageiro paga caro. as corridas de aplicativo que antigamente eram atrativas. Ah, não, é baratinho. Não é mais baratinho, não. É caro. E aí, no bolo do lucro, quem é que pega a maior parte? É a empresa. As plataformas estão ricas, né? Obrigada, Karine, pelas suas informações. Um abraço, viu, para todos os motoristas de aplicativo que estão sempre sintonizados na Rádio Sociedade. Eu sei que eu converso com muitos de vocês. Deus proteja vocês aí na direção. Coloque bons passageiros no caminho. Que tudo dê certo nesse vai e vem louco do trânsito de Salvador. É estressante, é uma profissão que tem um desgaste emocional absurdo. E a violência na cidade também acaba deixando vocês, né, assim, inseguros. Mas vamos para cima, porque Deus está protegendo cada um de vocês, viu? Um beijo no coração. Vamos trazer aqui, ó, já a participação de Erval. Erval, motorista de aplicativo, falando sobre empréstimo para motoristas da categoria, né, Erval? Já coloca o seu áudio aqui no ar, viu? Vou colocar já. Bora com o Neto Terra Branca? Neto, infelizmente, trazendo notícia de crime lá do sul da Bahia. Foi um homem executado a tiros dentro de casa em Maraú. Agora, Neto, tem alguma suspeita já desse crime? Foi encomendado, algum tipo de envolvimento? Bom dia. Daqui a pouco o Neto Terra Branca estão conosco. Bora lá com o Erval falando de empréstimo para motorista de aplicativo. Meu ouvinte do coração, hein, Erval? Obrigada por ser sempre fiel à Rádio Sociedade.
4: Bom dia, Jéssica Zmetak. Erval, motorista por aplicativo. Já tem alguém do BNDES para dar alguma resposta sobre motorista por aplicativo? Porque deram data, né? Que a gente poderia se dirigir aos bancos, Caixa Econômica, Banco do Brasil, mas quando eu fui no Banco do Brasil, eles querem comprovante, a Uber não dá comprovante de renda, a gente só tem movimentação financeira na conta da Uber, e a Caixa Econômica está aceitando, mas está liberando um valor abaixo da expectativa que muitos motoristas estão pensando aí, viu? Eu fui na Caixa Econômica e fui no Banco do Brasil, até da Universidade Federal da Bahia, mas não tive êxito, não.
0: Erval, será que você está falando do programa BNDES Move Motoristas? Porque eu tenho conhecimento desse programa, né, de financiamento para motoristas de aplicativo, BNDES Move Motoristas. Os juros desse financiamento são de até 0,99% para homens ao mês e para mulheres 0,91%. Prazo de até 72 meses e carência de 6 meses. Aí o limite é de um veículo por CPF. Dá uma olhada lá na plataforma Move Brasil para ver se tem mais informações. Ou então acesse gov.br/movebrasil. Que aí você autoriza o uso dos seus dados para análise de elegibilidade a participar, né, desse financiamento aí do BNDES. Eu espero poder ter te ajudado, viu, Erval? E qualquer outro motorista de aplicativo que porventura esteja aí sintonizado na Rádio Sociedade querendo saber mais informações. Deixa eu convocar agora aqui para o nosso Conexão Luciano Reis, um homem que estava desaparecido, finalmente foi encontrado em Alagoinhas, mas só que só foi encontrado o corpo. Que notícia trágica, viu, Luciano Reis? Mas a notícia chega para a família trazendo agora um desfecho, né, de tantos dias de angústia assim.
5: Bom dia, ouvintes do Conexão da Rádio Sociedade da Bahia, que agora é 97.9 FM. A família, por sinal, aqui na cidade de Alagoinhas, iniciou uma intensa campanha nas redes sociais com a divulgação do card com a foto de Alisson do Nascimento Santos. Ele foi encontrado morto na noite desta quarta-feira, localizado na rua Dantas Bion, no centro da cidade de Alagoinhas. De acordo com informações da Polícia Militar, por volta às 23h20, equipes do 4º Batalhão foram acionadas pelo Centro Integrado de Comunicações, SICOM, após familiares informarem que Alisson, que estava desaparecido, havia sido localizado desacordado nas proximidades de uma loja de móveis elétricas. Segundo o relato da família, Alisson havia saído para trabalhar no Hospital Regional Dantas Bião na noite anterior e deveria retornar para casa após o término do plantão na manhã de quarta-feira. Como ele não voltou e deixou de atender as ligações telefônicas, familiares registraram um boletim de desaparecimento, divulgaram informações nas redes sociais e iniciaram as O serviço de atendimento móvel de urgência SAMU foi acionado e constatou o óbito no local. O Departamento de Polícia Técnica realizou a perícia e fez, né, a remoção do corpo. As circunstâncias da morte serão apuradas pelas autoridades competentes. Segundo informações obtidas, né, por nossa reportagem, o velório será realizado na USAB, né, localizado na Avenida Ayrton Senna, no bairro de Alagoinhas Velha. O sepultamento está previsto para as 16 horas em local que ainda não havia sido informado até a publicação da matéria. Uma informação, Jéssica, é que o Alisson estava, né, atravessando, né, um momento de depressão, né? A família lutada, né, os nossos sentimentos, né? Tratava-se de um rapaz muito bem relacionado, né, na cidade de Alagoinhas. Há uma comoção só, né, nesse momento, né, do falecimento, né, de Alisson do Nascimento Santos, de 35 anos de idade, Jéssica.
0: Ele é uma notícia pesada, infelizmente, a criminalidade em todos os cantos aí, né? Luciano Reis trazendo aí as informações. Deixa eu conectar com o Neto Terra Branca. Neto já está plugado aqui conosco. Ele vai trazer agora informações dessa execução a tiros dentro de uma casa, né? Dentro da casa da vítima no distrito de Maraú. Oi, Neto, você me escuta bem?
6: Escuta, senhor.
0: Bom dia.
6: Trazendo as informações aqui diretamente do sul da Bahia, onde um homem de 43 anos foi executado a tiros durante a madrugada desta quinta-feira no distrito de Piabéia, em Maraú, no sul da Bahia. A vítima foi identificada como Silvio Santos Nogueira, de 43 anos. De acordo com testemunhas, cerca de 6 criminosos armados invadiram a residência onde ele morava e efetuaram diversos disparos. Após o crime, os suspeitos fugiram e até o momento não foram localizados. Equipes da Polícia Militar e da Polícia Civil e do Departamento de Polícia Técnica estiveram no local para fazer o isolamento, para perícia e remoção do corpo. A motivação e autoria desse homicídio ainda são desconhecidas e o caso será investigado pela delegacia territorial na cidade aí do territorial de Maraú. Mais um caso aí de crime na nossa região. Foi em Itacaré, também na cidade de Itabuna, um jovem de 15 anos que foi morto a tiros em um local bastante conhecido aqui como centro comercial, e outros crimes ocorrendo em cidades, não só em Itabuna, como cidades vizinhas. Neto Terra Branca, diretamente do sul da Bahia, para o programa Conexão Sociedade, Jéssica.
0: Obrigada, viu? Esse é meu irmão, Neto Terra Branca, falando aí de Itabuna para nós, trazendo essas informações todas. Ao longo da edição ele volta, tem informações ainda sobre uma operação com gente presa, com arma apreendida também lá no sul. Neto Terra Branca, dentro de instantes, volta aí com o próximo boletim informativo dele. E aí, Fabrício, quer falar de esporte? Bora, bora!
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7: Manda pra mim que eu mato no peito, boto no chão. Bom dia, minha amiga Jéssica Smetana.
0: Hoje tem vitória
7: contra bom o Botafogo, dia. Fora de casa, jogo importante. Bom dia mais uma vez pra você, os amigos e amigas do Conexão. Jogaço, né? O Vitória tem que vencer o Botafogo pra se manter no pelotão da frente. Há uma expectativa do torcedor rubro-negro, e o Ramon Santana, que tá por ali no nosso suíte, na mesa de operações, é torcedor do Vitória e sabe que há uma expectativa na torcida. Qual é o limite desse time do Vitória, que foi campeão da Copa do Nordeste? Se vence o Botafogo jogando no Rio, algo que não acontece desde 2017, o Vitória coloca um pezinho ali no G7 no Campeonato Brasileiro. E aí já começa a criar uma esperança no torcedor de que o time pode se brigar na primeira página da tabela do Campeonato Nacional. E o Bahia, né, ainda lambe as feridas do empate, sendo prejudicado. Lambe as feridas é legal, né? Porque, assim, foi dolorido o que aconteceu em Minas.
0: Coisa,
7: né?
0: Com esse esporte, meu irmão.
7: Algumas expressões são bem do esporte, inclusive. Mas é isso, o Bahia ainda lambe as feridas do do empate contra o Atlético, onde merecia vencer, teve a bola na trave no último minuto e acabou também sendo prejudicado pela arbitragem. Esse Bahia que espera contra o Corinthians no final de semana se recuperar em termos anímicos. É um time que vem crescendo na temporada e acho que pode entregar um bom jogo contra a equipe do Corinthians. Voltando ao Vitória, né? Daqui a pouco a gente tenta arriscar o time do Vitória, mas deve vir a campo com o Lucas Arcanjo. Na direita pode dar Jamerson ainda ou a estreia do Fabiano. Miolo de zaga com Kaká e Luan Cândido. Na esquerda, Ramon. Meio de campo com Baralha, Zé Vitor, Emanuel Martínez. Pode sair o Zé Vitor, de repente Pochettino ser titular. Mais à frente tem Mateuzinho, tem Eric, tem René, tem um Kaiser que tem feito muitos gols. A gente ao longo da programação vai trazer mais informações desse jogaço entre Botafogo e Vitória, com transmissão da Sociedade no comando de Tony Silva a partir das 6 da tarde. E claro, falando muito também do Tricolor de Aço e os destaques do esporte pela Bahia, pelo Brasil e pelo mundo. Aí, valeu, Jéssica.
0: Valeu, Fabrição. Um abraço, meu irmão. Mas fica comigo aqui que já tem mais recado, viu? Agora são 9h40.
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0: 9h45.
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0: Que nada. Bora, Fabrição. Siga aí com o seu recado, que o espaço é seu. Você que manda nesse programa.
7: Tamo junto, Jéssica. Chegando pra falar com ele, né? Com ele, que é meu amigo Marcelo Gami. Agora eu quero ter uma conversa bem séria com os homens de 40, 50, 60 anos que estão aí envelhecendo, né? Sabe de uma coisa? 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É perder a confiança, perder o controle e fingir todos os dias que está tudo bem, quando você não está nada bem. 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Marcelo Gama, como voltar a se sentir homem novamente, hein, Gama? 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
19: 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Primeiro que a dificuldade de urinar, que é horrível, né? Se sentir mal durante o dia todo com aquela coisa de urina presa na bexiga. Mas o que acontece? Alguns homens, Fabrício Cunha, eles acabam se sentindo tão mal, que forçam a tentar urinar de tudo que é jeito, e aí danificam a bexiga. Por quê? Ela tem uma barreira, um músculo que segura a urina. E aí, gente, deixa de ter dificuldade para urinar e passa a ter incontinência urinária. Era o caso desse ouvinte de Candeias. Então, se você está com dificuldade de urinar, se você anda cansado e não sabe por quê, se você não anda dormindo bem, mas se você tem 40 anos ou mais e esses sintomas fazem parte da tua vida, quer um aviso, quer um conselho, se é que a gente pode dar conselho. 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
0: Valeu, obrigada, Fabrição, até já. Vamos ao vivo com o Egivaldo Lima, de São Francisco do Conde. Ele está na entrega do troféu Rilza Valentim de valorização das nossas mulheres. Egivaldo Lima, bom dia!
20: Oi, Jéssica Smetak, muito bom dia para você, bom dia para o ouvinte da Rádio Sociedade da Bahia, 97.9 FM. Como você já disse, estou aqui na Câmara de Vereadores de São Francisco do Conde. Pois é, está acontecendo a entrega deste troféu que premia aí as mulheres que se destacaram, que se destacam aqui em São Francisco do Conde e também na região. Aqui, Santo Amaro, Madre de Deus, Candeias, São Sebastião do Passé e também em outras cidades, tem mulheres convidadas aqui na Câmara de Vereadores. E para falar melhor deste evento, estou aqui com a idealizadora, a criadora deste evento, Ana Bispo, que fala um pouco mais deste troféu. Ana, seja bem-vinda à Rádio Sociedade da Bahia.
21: Eu que agradeço, Edivaldo, bom dia a todos os ouvintes. Estamos aqui na Câmara de Vereadores, no quinto ano, realizando a entrega do troféu Prefeita Rilza Valentim, onde a gente homenageia mulheres negras que têm trabalhos e serviços prestados de alta relevância à sociedade. Estamos comemorando 25 de junho, que é o Dia Internacional da Mulher Negra Latino-Americana e Caribenha, e também Tereza de Benguela. Não podemos mais viver na invisibilidade, precisamos sim lutar contra o feminicídio, contra o racismo, contra a misoginia, e é por isso que eu, com toda a luta, com toda a garra, prestigio e valorizo essas mulheres. Contem sempre com a Associação Prodiótico Coletivo Terra das Diabais, em prol da luta a favor das mulheres negras. Muito obrigada, Isabel.
20: Obrigado, Ana. Ô, Jéssica, também estou aqui com uma das homenageadas de hoje aqui neste evento, que é Silvandira Lessa, a Cici, ela que é da cidade de Madre de Deus. Saber dela, Cici, que está sempre engajada nestas causas de proteção às mulheres, de valorização às mulheres e aos homens também. Ela que sempre promove eventos, está sempre buscando, tentando trazer as mulheres para mais perto, e hoje ela que sempre homenageia, e hoje é uma das homenageadas. Como se sente agora, estando do lado de cá, Cici? Bom dia para você.
21: Bom dia a todos que estão nos escutando. Mas eu estou me sentindo super emocionada, Lima. E as emoções desse evento, que eu tive o prazer de conhecer Rilza Valentim, a ex-prefeita do município de São Francisco do Conde, é que ela fazia parte também como secretária de Educação do projeto de criança da Erlan da Petrobras, onde eu fui professora de artes, né? E um prazer inanarrável de estar aqui hoje, porque, Jéssica, a surpresa vem depois, não sou eu que estou aqui emocionada. Esse ano vai ter alguns homens também que vão ser homenageados. E se eu pudesse, novamente, eu vou mandar um recado através de Lima, que um deles é bem pertinho da gente. Pode acreditar, eu estou super emocionada. Obrigada a todos.
20: É, Silvandira Lessa, Cici, que é artesã e é também ex-secretária de Cultura da cidade de Madre de Deus. Jéssica Rilza Valentim foi prefeita por 2 mandatos aqui na cidade de São Francisco do Conde, entre 2009 e até 2014, no ano que ela morreu, exatamente no mês de julho de 2014, ela morreu vítima de anemia falciforme. E até hoje ela foi a primeira e única prefeita no município de São Francisco do Conde. Eu volto com você, Jéssica.
0: Obrigada, viu? Esse é o nosso irmão Edivaldo Lima. Fabrício Cunha estava justamente falando isso, né? Sobre a história da ex-prefeita Rilza Valentim. Obrigada, meu irmão. Valeu. Deixa eu trazer aqui agora a nossa correspondente Érica Gomes, Érica do Oeste da nossa Bahia. Oi, Érica. Bom dia.
22: Muito bom dia, Jéssica. Muito bom dia, audiência do Conexão Sociedade. Jéssica, hoje eu estou aqui com o secretário de Segurança de Luiz Eduardo Magalhães, o secretário João Paulo. Está um momento de operação, Jéssica, justo na hora da nossa participação. Secretário, essas operações, a sua presença no comércio, do que se vem dado e os resultados...
0: A gente vai retomar o contato com a Érica Gomes, ela está aí com o secretário ao lado, fazendo essa entrevista. Lembrando que o nosso Conexão Sociedade, pessoal, ele vai até meio-dia, a gente tem hoje 2 entrevistas aqui no estúdio, convidando você que está chegando agora à rádio a participar também, Dr. Luiz Rutes, advogado criminalista, falando sobre violência doméstica, feminicídio, sobre o que, que a lei realmente faz para proteger a mulher. E também teremos aqui Gustavo Rodamilans, coordenador do projeto Baleia Jubarte e médico veterinário também, sobre a temporada de Baleia Jubarte, que já começou aqui em Salvador nesse mês de julho, no dia 15, e vai até outubro. Jornal bem movimentado, claro, com suas participações. Áudios aqui chegando também, ó quem tá comigo.
2: Bom dia, Jéssica, como vai? Aqui é Maria Cruz, do Auau Canil Solidário. Eu venho aqui protestar porque não temos aonde colocar nossos pets mortos. Mas a prefeitura, não só de Salvador, de todo o Brasil, precisa verificar isso. Eu sou bacharel em direito e não está justo que quando um pet morre, né, se coloca nos riachos, nos rios, nos córregos, nos esgotos, né, nos lixões, e fica na contaminação do solo e de toda a população. Vem rato, vem barata, vem tudo quanto é coisa. Então precisamos ter essa atenção na criação de um crematório, na criação de um cemitério público que seja, para que a gente possa, né, colocá-los no lugar mais correto. Um grande abraço aí, Jéssica, minha valente aí. Vamos aí contra o feminicídio, viu, meu povo? Homens, deixem as mulheres dançar, viver, porque o tempo é curto e precisamos sim deixar as pessoas serem felizes.
0: Relacionamento não deu certo, vai cada um para um canto. Obrigada, viu, você levantando aí a bandeira da violência contra a mulher, desse combate importantíssimo. Obrigada por abraçar essa causa. Hoje, como eu falei agora há pouco, tem uma entrevista no estúdio justamente repercutindo a legislação e a proteção a essas vítimas. E pegando aí o propósito do seu áudio, dona Maria, a gente vê tanta campanha, né, de adoção, por que não tem também agora preocupação com esse animal quando ele não está mais vivo? É sensacional a sua ideia, a sua cobrança, ela é pertinente. Eu lembro que uma colega minha de faculdade uma vez perdeu uma gatinha, a gatinha tinha fugido de casa, acabou sendo atropelada, e a gente foi num cemitério, longe como o quê, meu Deus, onde é que foi aquele cemitério? Acho que ela pagou R$150 por uma covinha, e aí enterrou a gatinha dentro de uma caixinha de sapato. Mas da mesma forma que o poder público tem o hospital municipal, né, veterinário, que a gente vê as campanhas de castração gratuitas, por que não dispensar um espaço para isso também, né? Para que os donos possam se despedir dos seus amores. Afinal de contas, o animal, ele se torna um membro da família. Ele merece também essa dignidade na hora da despedida, e a família também merece esse respeito. Obrigada, dona Maria. Bora ali? Agora são 9:57. Que 27, Jéssica? 9:57. Volto já.
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2: 10:01.
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2: de volta já do intervalo. Vamos convocando agora a Érica Gomes. É? Antes de Érica, Luan, bora então. Érica tá me chamando com a operação lá no oeste da Bahia, mas Luan também com atualizações daquela clínica de recuperação, né? A clínica de reabilitação, em que o gerente deve passar por audiência de custódia a qualquer momento. Oi, Luan, bom dia.
4: Oi, Jéssica, muito bom dia novamente para você e para todos os ouvintes da Rádio Sociedade. Exatamente, voltamos aqui diretamente do Complexo de Delegacias do bairro de Itapuã, falando desse caso estarrecedor. 39 internos de uma clínica de recuperação foram resgatados pela Polícia Civil no dia de ontem, passando por situações degradantes e até mesmo torturas, Jéssica. E esse caso que tem ligação direta com o desaparecimento de um outro ex-interno, que depois se tornou monitor, e um outro interno também que acabaram desaparecidos ali entre março e maio desse ano, e que depois foi constatado que ambas as vítimas estavam mortas. Quem está aqui comigo, Jéssica, é o delegado Marcos Laranjeira, ele que é o titular da delegacia de Candeias e vai explicar um pouco mais sobre esse caso. Delegado, muito bom dia, seja bem-vindo à Rádio Sociedade da Bahia. Eu queria que você explicasse pra gente, delegado, como é que foi a dinâmica das investigações para essa ação que aconteceu no dia de ontem.
5: Pronto. Ontem nós cumprimos um mandado de busca e apreensão. Foram 4 equipes, uma em Salvador, na residência do proprietário Moisés, que é localizado no Cabula, na capital. Outra em Monte Gordo, não, 2 em Monte Gordo, uma na clínica filial e outra na residência do Charles Vinícius, que é o gerente, que está preso em flagrante, e outra na clínica de Candeias. Quando nós fizemos a incursão na clínica de Candeias, nós nos deparamos com 39 internos que estavam em situação degradante, desumana, dentro de um cômodo sem sanitário, confinados. Fizemos um rompimento do cadeado para cumprir o mandado de busca e apreensão, porque eles estavam segregados, presos dentro do cômodo. Resgatamos os 39 internos, todos pediram socorro porque estavam sofrendo maus tratos diários, torturas de todos os tipos. Fizemos uma incursão no raio de 200 metros em outro cômodo, onde localizamos o gerente, senhor Charles Vinícius. Demos voz de prisão em flagrante pela prática dos ilícitos de tortura, cárcere privado e maus tratos, porque trata-se de crime permanente, não se exaure no tempo. Então, nós conduzimos ele e os demais internos para a delegacia, fizemos as formalizações legais e encaminhamos alguns internos que estavam com lesões recentes ao Departamento de Polícia Técnica. Foi feito o corpo de delito, o exame de corpo de delito. Contactamos com todos os familiares. Entregamos a maioria dos internos para os seus respectivos familiares e o restante dos internos nós fizemos um contato com

0: passado, nós colhemos depoimentos nesse sentido de que o Iago, inconformado com os maus tratos, com a tortura feita na clínica contra seu amigo, irmão, digamos assim, foi vítima de queima de arquivo, porque havia uma menção, uma intenção dele de relatar o fato às autoridades policiais.
1: Existe alguma ligação do dono ou desse gerente dessa clínica com o crime organizado ou com alguma facção criminosa?
0: O gerente Charles Vinícius e o proprietário da clínica Moisés são ex-viciados em cocaína. Existem informes, nós estamos apurando de forma minuciosa, que o Moisés fazia parte da facção Comando Vermelho.
1: Perfeito. Então, Jéssica, tá aí informações atualizadas sobre esse caso. O gerente que foi preso ontem, ele deve passar por audiência de custódia no máximo amanhã, porque são 48 horas após a prisão para que aconteça a audiência de custódia. Informações também que apuramos, Jéssica, é que os familiares desses internos pagavam cerca de R$ 1.300 mensais para que os internos estivessem dentro dessa clínica de reabilitação, onde infelizmente passavam por situações degradantes e até mesmo torturas. Dentro desse centro de reabilitação tinha um quartinho chamado de cômodo do amor, de quartinho do amor, onde esses presos eram muitas vezes até pendurados de cabeça para baixo, onde esses indivíduos, esses internos, apanhavam, passavam por torturas. E o próprio delegado relatou, Jéssica, que muitas vezes eles estavam com diversos hematomas na pele, por todo o corpo, por causa das constantes agressões e torturas, já que informações de internos que estavam lá é que se chegasse um indivíduo para recuperação que fosse ligado ao Comando Vermelho, o tratamento era um. Se chegasse um outro indivíduo que fosse ligado ao bonde do maluco, aí passaria por mais torturas e apanharia bastante, porque, em tese, de acordo com as informações desses internos, esse proprietário seria ligado à facção Comando Vermelho. A gente vai continuar acompanhando esse caso aqui no jornalismo da Rádio Sociedade e a gente volta a qualquer momento com mais atualizações. É com você do estúdio, Jéssica.
2: Boa, Luan, é isso aí. Tem realmente essa investigação do Moisés, o dono dessa casa de internamento. Há uma denúncia, né, de um dos internos, de que ele teria conexão com alguma facção criminosa. Ele falou, não tenho certeza que ele é faccionado, porque ele obrigava os internos a cavarem covas. Imagine, chegava meia-noite, bora, acorda aí, vai todo mundo ali pro fundo, pro terreno, para cavar covas. E os próprios internos diziam que a suspeita é que ele usava esses espaços para enterrar corpos, e eles acreditam que corpos foram enterrados aí. Corpos de tribunal do crime, enfim, isso a polícia vai ter que investigar, fazer uma varredura para compreender qual propósito teria para o dono mandar que cavassem esses buracos, né? Outra coisa, tanto o dono Moisés quanto o Charles Vinícius, o gerente dessa casa de internamento, eram dependentes químicos, usavam drogas também. E aí, será que eles receberam esse tratamento que eles estavam oferecendo para os internos? Imagine, né? Batendo com colher, pendurando de cabeça para baixo, botando para trabalhar madrugada dentro, e as famílias pagando esse valor de R$ 1.300, R$ 1.500 por mês para manter o parente lá dentro. Os parentes chegavam até comentar com a família, olha, a gente está passando aqui por maus tratos, a família não acreditava porque achava que era desculpa para eles saírem da internação e voltarem para o mundo e continuarem usando drogas. Foi o que uma mãe falou hoje para mim no Baiano A. E quase R$ 60 mil por mês que esse Moisés, o dono da casa de internação, ele lucrava, né, com esse dinheiro e não devolvia em tratamento nenhum. Ele só devolvia em forma de castigo, mas agora tudo foi desmascarado e eu acredito que essa investigação ainda vai revelar muita coisa. Obrigada, viu? Esse é o nosso repórter Luan Julião. Podemos ir com a Érica Gomes? Érica Gomes, operação acontecendo em Luiz Eduardo Magalhães agora, aí no comércio. Oi, Érica!
3: Muito bom dia, Jéssica, muito bom dia, audiência do Conexão. Sim, Jéssica, nesse momento estou aqui com o secretário de Segurança, João Paulo, que está em operação no comércio. O comércio daqui tem recebido uma atenção especial, Jéssica. Secretário, fala aqui para o pessoal da sociedade como que essa operação vem impactando no comércio aqui em Luiz Eduardo Magalhães e as operações no geral, da Guarda Civil Municipal, né? A Secretaria de Segurança, na verdade, através da GCM.
4: Na verdade, todas as forças de segurança, elas estão, né, dentro dessa missão, estão cumprindo essa missão, mas a gente aqui dá essa atenção ao

0: comércio, e assim, o termômetro de segurança de uma população é sempre o cotidiano. Então, em Luiz Eduardo, o comerciante, ele pode sim trabalhar até altas horas da noite, 2, 3 da madrugada, bares, restaurantes, pizzarias, conveniências, trabalham tranquilamente. Pessoas que acordam cedo para trabalhar também, 4 da manhã, 5, não precisam retirar pulseiras, corrente de ouro, relógios, não precisam deixar de usar o celular. A gente percebe pessoas usando o celular nas madrugadas. Esse é o termômetro que a gente usa para saber se de fato a população se sente segura. E isso é uma realidade no Luiz Eduardo Magalhães. As pessoas se sentem seguras para trabalhar, para praticar exercício, para seguir suas rotinas com tranquilidade. Então, a gente vê essa operação aqui, voltada principalmente para o comércio, como um sucesso total, e o feedback da população tem sido dessa forma. Então, a gente fica muito satisfeito com o resultado e continuamos dioturnamente nas ruas, né? Com a Guarda Municipal, com a Polícia Militar, com o órgão de trânsito também, a Sutrans, todos nessa missão de dar segurança às pessoas e principalmente ao comércio, que é um termômetro para a nossa cidade aqui, que é uma cidade pujante em relação ao comércio, ao agro, que é tudo voltado para essas áreas.
1: É isso aí, Jéssica. A segurança de Luiz Eduardo, ela vem trabalhando de forma integrada, é uma comunicação entre elas e vem dando muito resultado. Sou a Érica Gomes, correspondente da Rádio Sociedade da Bahia. 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Notícia com credibilidade. Com você, Jéssica.
2: Obrigada, Érica. Um beijão para você. Um bom trabalho aí, viu, em Luiz Eduardo Magalhães. Letícia Rocha, por onde você tá agora?
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4: Valeu, Zé, tá aqui acompanhando o Vale do Gujá, trânsito ainda bem parado no sentido Vasco da Gama, muita gente fazendo desvio por lá para evitar o congestionamento também do dique entre a Arena Fonte Nova e o Vale dos Barris, reflexo de um caminhão que estava quebrado. Volto a trazer a dica para quem sai do Barbalho, Santo Antônio, além do Carmo, vai até o Garcia, Vale do Canelo, Vale dos Barris, deve pegar a região do comércio e em seguida contorno, fluxo intenso, mas sem congestionamento. Para quem sai da Vasco da Gama, vai até o Rio Vermelho, tem trânsito também carregado bem próximo ao Engenho Velho da Federação. Nesse caso, utilize a Anitta Garibaldi, se você já está no Vale dos Barris e vai também até as mediações da Lucaia, por exemplo. Conheça a linha Raval e Tanque 300 com a tecnologia Flex na GWM Morena. 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É com vocês, Metac.
2: Valeu, Letícia. E tenho agora a alegria de receber aqui no estúdio do Conexão Sociedade Gustavo Rodamilans. Gustavo, ele é coordenador do projeto Baleia Jubarte, também biólogo, doutor nessa área. Gustavo, bem-vindo. Que bom que a gente tem a oportunidade de falar de algo tão belo que é a visitação dessas baleias aqui na nossa costa.
5: Ah, obrigado pelo convite. Para mim é sempre um prazer falar dessas nossas, não vou dizer visitantes, porque elas nascem aqui também, né? As baleias são baianas, são soteropolitanas, então são nossas conterrâneas. E essa ida e vinda delas, que todo ano elas estão aqui para nos agraciar com sua beleza.
2: Agradecer a Mayara Padrão, que fez a ponte, né, entre o Conexão Sociedade e você, Gustavo. Em relação à visitação, eu tenho olhado muito para a orla e não estou percebendo ainda elas passando por aqui. Eu até questionei aqui em off, né? Será que elas estão em menor quantidade? A espécie, ela está ameaçada de alguma forma ou não? Ou que ainda não esquentou realmente o movimento?
5: É, ainda não esquentou a temporada, o pico da temporada, a gente fala aqui agora em agosto. É, a gente já faz um monitoramento sistemático no Farol da Barra, no Museu Náutico da Bahia, em parceria com a Marinha do Brasil, em parceria com a Prefeitura de Salvador, desde 2022. E os nossos números têm batido com a expectativa, né? É, antigamente tinha uma população, esses animais eram muito ameaçados. No início da década de 80, esses animais, a estimativa da população era de cerca de 4 mil animais, mas hoje a população brasileira de baleias está estimada em 30 mil.
2: Que sensacional! É, graças à preservação, né?
5: Graças ao
2: conhecimento esforço, também.
5: Graças à pesquisa, esforço dos projetos de conservação, entre eles o projeto Baleia Jubarte, que já trabalha há 38 anos com esses animais, e também a legislação que proíbe a caça, que antigamente esses animais eram muito caçados. Né? Então a gente tem procurado fazer o contrário, mostrar que esses animais valem muito mais vivos do que mortos. Então agora mesmo está com nossa equipe no meio do mar procurando baleias, procurando não, estão com 3 baleias, com os turistas avistando baleias, e esse turismo de observação de baleias gera uma riqueza muito grande, são cerca de $2 bilhões no mundo todo com... Imagine. Turismo de observação de baleias.
2: Que lindo, a gente está com as imagens, viu, ilustrando, você que está me ouvindo, eu convido você a assistir ao YouTube, porque conseguimos imagens belíssimas delas pulando, elas saem para respirar, né? E no que elas respiram é que elas dão esse show pra gente.
5: E são mamíferos, né? São registros do ano passado, da nossa temporada do ano passado. Você vê como Salvador fica bem próximo, né? A gente consegue avistar com Salvador ao fundo. E aí tem alguns comportamentos aéreos, como salto, batida de caudal, batida na nadadeira. E elas sobem para respirar, sim, são mamíferos, são animais pulmonados, então precisam respirar, são parentes dos golfinhos. Então esse trabalho de pesquisa que a gente faz, ele é muito importante para a conservação desses animais. E além disso, o projeto Baleia Jubarte faz um trabalho muito legal de educação ambiental, tanto nas escolas, uma parceria com a Prefeitura de Salvador, com crianças da primeira infância. E aí fazer meu agradecimento à Secretaria de Cultura e Turismo e à Secretaria do Mar, Duda Lomanto, que incentiva esse trabalho junto com crianças na primeira infância, que é um período tão, tão difícil de você trabalhar a educação ambiental. E a gente fez uma cartilha belíssima chamada Momo, que a gente fala

0: fazer esse trabalho de educação ambiental tem que ser muito lúdico, pra prender a atenção.
1: Você falou de criança, eu tenho um filho de 4 anos. Eu poderia levar meu filho pra um passeio desse de avistamento de baleias?
0: De 4 anos eu ainda não recomendo. Tá. Eu acho melhor com a criança um pouco maior, porque às vezes a gente sai pra ver baleia, demora uma hora até chegar no local onde vai ver, sim, as baleias. Esses passeios de turismo duram cerca de 4 horas. Então, pra crianças muito pequenas, eu não recomendo. Eu recomendo de 8 a 10 anos.
1: Perfeito.
0: Mas convido pra ir pro Farol da Barra, porque aí no Farol da Barra a gente tem exposição das baleias e tem o nosso ponto fixo, onde a gente fica avistando as baleias com os binóculos e a gente empresta os binóculos para as pessoas verem de lá de cima do farol.
1: Justamente esse ponto que eu queria trazer. O Museu Náutico, ele fica no Farol da Barra. É lindo o Museu Náutico. Eu estive lá, acho que uns 15 anos, gravando um Soterópolis para a TVE. E é realmente... conta muito da nossa história. E agora, é no topo do farol?
0: Lá em cima no farol.
1: E assim, subir no farol é aquela escada, né? Que espiralada,
0: 83 degraus.
1: Aí você sobe de lá de cima, tem um camarote pra avistar essas baleias.
0: Não, pra gente é um ponto muito estratégico de pesquisa.
1: Porque... se o farol era assim pra proteção da nossa cidade, imagine pro avistamento, pois né? Das baleias.
0: Então, a gente tem. É estratégico pra gente porque a gente avista os animais na costa de Salvador, mas a gente também consegue avistar dentro da Baía de Todos os Santos. Então, esses números das baleias dentro da Baía de Todos os Santos também são muito significativos, né? Por conta de ter um maior fluxo de embarcação, por conta de empreendimentos, por conta de trânsito, esporte e lazer. Então, a gente monitora esses animais ali dentro também. No ano passado, a gente avistou 45 baleias dentro do Baía de Todos os Santos.
1: Como?
0: Pelo Farol da Barra.
1: Agora, como é que vocês sabem que não é a mesma ali?
0: Então é isso, a gente chama de avistamentos de baleias.
1: E você falou também que eram 4 mil, 3 mil e agora são 40 ou
0: são
1: 30?
0: São 30 mil.
1: Hoje são 30, mas começou com 4, não é isso?
0: Com 4 mil.
1: Começou com 4 mil, hoje são 30 mil. Como é que vocês calculam isso? Já que não dá pra colocar um chip como a gente faz com as tartarugas. Não. A gente faz não, os biólogos fazem, né?
0: É uma estimativa populacional que faz, então... quem é da área de ecologia, você faz um estudo populacional.
1: Sim.
0: Então esse ano deve ter de novo, a gente faz de 2 em 2 anos o estudo aéreo pela costa brasileira. Então esse monitoramento aéreo, você faz uma contabilidade dos animais, lógico, você não conta as 30 mil, mas você conta uma quantidade, a quantidade de número de filhotes com as fêmeas, e aí você faz uma distribuição, um cálculo proporcional, que aí são os ecólogos que são os especialistas. Né? Aí os especialistas vão para as fórmulas para fazer essa estimativa populacional. E aí esse crescimento vai em cerca de 10% ao ano mesmo, né?
1: Que legal, que lindo. A gente está aqui, gente, com o Gustavo Rodamilans, que é o coordenador do projeto Baleia Jubarte, falando sobre todos os avanços, como a tecnologia tem ajudado, né, Gustavo?
0: O drone hoje é um principal parceiro, eu fico brincando que é o funcionário do mês sempre.
1: São 30 anos de instituto, né?
0: São 38 anos, são 30 anos em parceria com o nosso patrocinador, que é a Petrobras.
1: Sim.
0: Né, que é um grande parceiro desde o início, acreditou no projeto desde o início. Então, são 38 anos. Hoje a gente tem, só para você ter ideia, começou em caravelas, nosso, sim, trabalho. No ano 2000 foi criado a base de Praia do Forte, que aí monitorava Salvador. E aí faço convite também para as pessoas daqui de Salvador, ou turistas, quando estiverem em Praia do Forte, visitar o nosso espaço Baleia Jubarte, que é um espaço de educação ambiental, com réplicas de baleia do tamanho real. Tem a baleia inflável, que é muito legal de entrar na baleia inflável. Então, é um passeio muito legal para ser feito em família, né? Praia do Forte não tem só o Projeto Tamar, que é, sim, belíssimo, que é um grande parceiro, mas temos também o Projeto Baleia Jubarte. Depois foi criada uma base em Itacaré.
1: Sim.
0: Onde a gente tem uma base em Itacaré. E estamos agora no Sudeste, em Ilhabela e em Vitória, no Espírito Santo.
1: Que bom, que bom. Você vê o Brasil todinho aí, permitindo essa visitação, esse avistamento, a preservação e impulsionando também o nosso turismo. Eu vou fazer o seguinte, Gustavo, vou puxar o intervalo e a gente vai seguir nesse bate-papo aqui no nosso estúdio. Vamos lá então, Ramonzinho, agora são 10h20.
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7: Olá, amigos, tudo bem? A questão de hoje foi enviada pela estudante universitária Samara Souza. Doutor Ed, os professores universitários têm direito à aposentadoria especial dos professores?
8: Oi, Samara, infelizmente não. Só tem direito a esse benefício os professores do ensino infantil, fundamental e médio. Os professores de universidade, apesar de também contribuírem para a evolução do país, eles não têm direito a isso. E olha, Samara, os professores do ensino infantil, fundamental e médio que têm direito incluem também os coordenadores, aqueles professores que ficam no SOE, tá certo? Todo mundo que trabalha em prol da educação ali no ensino fundamental, infantil e médio tem direito a esse benefício, desde que sejam professores.
7: Acabamos de ouvir o professor e advogado Ed Parrish. Ele é mestre em direito público e sócio do Parrish Zenandro Advogados, um escritório especializado em causas contra o INSS e Previdência para Servidores Públicos. Eu sou o Rogério Alves e este foi o Papo Previdenciário. Um grande abraço e até a próxima.
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0: Agora são 10h24. 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
0: Conexão de volta aqui com Gustavo Rodamilans. Ele é o coordenador do projeto Baleia Jubarte, já falando da experiência dele também no Tamar, não foi? Passou quantos anos no Tamar, Gustavo?
2: Trabalhei 15 anos lá no Tamar, foi a minha grande escola na área da conservação marinha.
0: E ele estava falando da oportunidade também de ver a desova de tartarugas, né? O Tamar tem esse projeto bacana também. Praia do Forte é um reduto de beleza natural, de preservação. E o Instituto Baleia Jubarte, ele fica perto da Reserva Klaus Peters. Não fica lá na vila, naquele burburinho. E muita gente, às vezes, não tem nem conhecimento que tem o Instituto lá. E tem, que é um museu muito bacana também, como você tinha dito, né, Gustavo? De entrar na baleia inflável, de sentir aquela experiência.
2: Forte,
0: não tem como colocar uma baleia dentro de um aquário,
2: pois
0: né, no Instituto?
2: A gente convida, como você falou. A gente convida os turistas para ir para o mar para ver esses animais, mas quem puder e quiser conhecer o nosso trabalho, a gente tem réplicas em tamanho real, uma equipe super especializada para fazer o monitoramento, né, fazer uma visita guiada, porque eu acho que tem é muito diferente quando você vai lá apenas conhecer. Lógico, tem as placas informativas, mas o conhecimento dos monitores vai além das placas, então consegue passar muita informação sobre a importância da conservação da baleia. Tem a nossa loja da baleia, que vende produtos temáticos relacionados ao animal, que é muito importante. É, e que é muito importante pra gente, porque a nossa ideia é, como nós somos o ONG, né, o Instituto Sem Fins Lucrativos, é a gente chegar um dia à autossustentabilidade, claro, com as visitações, com os nossos serviços prestados, com os nossos produtos de loja.
0: Hoje as baleias viajam quantos quilômetros para chegarem aqui até a Bahia? E o que elas vêm fazer aqui? Vêm reproduzir? Elas vêm se alimentar?
2: Então, elas...
0: Ou vem nascer, estrear?
2: Nascer, então, a reprodução, né? Todo ciclo reprodutivo vai ser desde o início, que é o namoro. Então, a gente observa, quando a gente vai para o mar, grupos competitivos, normalmente são uma fêmea com vários machos disputando essa fêmea. Então, às vezes, a gente vê grupos com 9, 10, até 15 indivíduos, normalmente uma fêmea, e os machos disputando para acasalar com essa fêmea. Essa fêmea vai voltar para a Antártida, onde ela fica na área de alimentação. Então todas as baleias voltam para a área de alimentação, eles ficam comendo, apenas comendo naquela região.
0: Só desenvolvendo a cria.
2: Gordura, desenvolvendo gordura e o feto, né? E desenvolvendo o feto.
0: É um bebê é uma baleia por gestação?
2: O normal, sim, né? Na biologia é muito lindo, né? Porque a gente brinca que nunca diga nunca, porque se surpreende. Tem um relato recente de gêmeos, de uma gestação gemelar. Vieram a óbito, mas teve esse artigo científico publicado recentemente dessa gestação gemelar. Mas normalmente é um filhote e a gestação dura de 11 a 12 meses.
0: É longa. É longa. Também longa. Um filhote grandão desse, né?
2: Suficiente para voltar e ter o filhote aqui na Bahia de novo. Normalmente na Bahia, tá?
0: Então, acasala aqui nas águas mornas, vão embora, ficam lá na Antártica.
2: Isso,
0: se alimentando, só comendo, descansando, isso, hibernando, entre aspas,
2: isso,
0: né?
2: Isso.
0: Pra voltar pra cá depois de um ano,
2: isso,
0: e dar à luz.
2: Pois é, porque ela tem que acumular muita gordura, ela consegue acumular uma camada de gordura.
0: Porque
2: de
0: o frio, né? Tem que ter isolamento térmico.
2: Isolamento térmico e armazenamento de energia. Porque durante a migração, voltando pro Brasil, da Antártida pro Brasil, eles não costumam se alimentar. Eles não se alimentam, então vai desgastando essa gordura. Ela tem que acumular gordura para subir para o Brasil e depois para descer, porque aqui no Brasil ela também não se alimenta, ela não recarrega o combustível.
0: Então ela vem com o que ela acumulou lá na Antártida. Antártida, que isso, fica ali embaixo,
2: lá,
0: né?
2: Lá para
0: descendo a Argentina, desce tudo e chega à Antártida. Que sensacional. Hoje tem algum grande desafio na preservação, Gustavo?
2: Hoje nosso principal desafio é criação de áreas de alimentação para essas baleias. Então o projeto Baleia Jubarte faz parte do Comitê Internacional da Baleia, e essa área do Crio na Antártida, ela é muito pescada, tem muita sobrepesca. Então a gente está lutando junto com outras organizações internacionais para aumentar a área de proteção desse Crio, porque não só a baleia se alimenta de Crio, né? Outros animais, peixes, outros cetáceos também se alimentam desse crio. Então a gente está procurando aumentar essa área, porque o crio é muito utilizado, a pesca do crio é muito utilizado para a confecção de ração animal. Então, para produção. Então a gente está querendo aumentar essas áreas de proteção, que é o principal. Hoje, como não tem mais a caça, as principais ameaças é essa, e aquecimento global, que pode interferir também.
0: Perguntar.
2: O aquecimento global a gente tem medo, porque pode interferir nas correntezas, pode interferir nas áreas de alimentação delas. E quando acontece o imale, quando as baleias acidentalmente encontram uma rede de pesca e podem se emalhar. Esses são os principais perigos para esses animais.
0: Mas que bom que a gente tem feito uma temporada assim. Acho que teve um encalhe que a gente trouxe. Você disse que tem um caso agora em Porto Seguro, mas que provavelmente foi uma morte de vida mesmo, nada causado por agente externo. Um animal bem, bem idoso, né? Bem grande já, também adulto.
2: A gente acompanha já como eu falei, o Projeto Baleia Jubarte trabalha há 38 anos. Hoje é muito difícil a gente subnotificar os casos de encalhes, porque todo mundo tem um celular, então sempre chega pra gente esses registros. E o número de, o encalhe é natural, é normal para aumento da população. Se tá aumentando a população, aumenta é natural também, que aumente o número também de encalhes. Então, só para te atualizar, no Brasil temos 34 encalhes desde janeiro até agora. E sim, que é o esperado. Como a gente acompanha já há muito tempo, a gente já tem a nossa expectativa do que seria normal, o que é normal, e está dentro do esperado. Esse é o quarto caso aqui agora na Bahia.
0: Perfeito. Quer avistar, quer ter essa oportunidade de pegar um barco e ir lá para o alto mar? Pode ver no Instagram também do Instituto Baleia Jubarte, não é, Gustavo?
2: Isso, no nosso Instagram.
0: Tem as informações, os endereços, tanto em Praia do Forte, como essa ação que está acontecendo aqui no Farol da Barra.
2: Isso. Aqui em Salvador tem duas operadoras de turismo que operam turismo de observação em parceria com o Projeto Baleia Jubarte. Inclusive, nossa equipe está lá agora com a Polônia Turismos e tem a Shark Dive, que fazem essa operação. Inclusive, vai ter saída nesse final de semana. Procurem a Shark Dive, procurem a Polônia Turismo, porque
0: legal.
2: O tempo está bom. Porque a grande questão do turismo de observação de baleias é fazer sempre com muita segurança.
0: É verdade.
2: Tanto para o animal, quanto para as pessoas que estão embarcadas.
0: E a gente viu, né, o transporte para a Ilha de Itaparica suspenso, bandeira vermelha no mar. Essas condições climáticas precisam ser respeitadas.
2: Isso, a gente sempre monitora e fecha com as operadoras quando sair e quando não sair.
0: Então, Museu Náutico da Bahia, no Farol da Barra, diariamente, de 9 da manhã às 5h30 da tarde, você pode ir lá. A temporada até 11 de outubro, com essas visitações, né, embarcadas, você vai lá, pega uma hora de barco, até chegar ao local onde elas desfilam, onde elas se mostram, lindas e poderosas, bem cuidadas, graças a Deus, e bem alimentadas. O ingresso para o Farol custa R$20 inteira para quem é de fora, mas para quem é daqui de Salvador, é meia, não é isso? R$10. Que coisa boa. E lá no Instituto Baleia Jubarte, em Praia do Forte, também tem essa possibilidade da experiência e da navegação, não é?
2: Isso, lá também temos parceiros lá em Praia do Forte também que fazem o turismo de observação de baleias.
0: Obrigada, viu, Gustavo? Boa sorte nessa temporada, parabéns pelo trabalho, seu e de toda a equipe. Obrigado. Muito bom a gente conversar sobre elas aqui hoje.
2: Eu que agradeço, muito obrigado, fico à disposição sempre que precisar. Estamos às
0: brigadão,
2: portas.
0: Brigadão. Parabéns, Instituto Baleia Jubarte, é uma preservação preciosa que vocês fazem. E até 11 de outubro. Aproveitem, porque realmente é encantador. Eu ainda vou estar na expectativa de olhar para esse horizonte e conseguir ver uma delas. Vamos aqui seguir o nosso giro pelo interior? Luciano Reis de Alagoinhas, um condenado, hein, Luciano, por estupro de vulnerável, foi preso em Aramari. Olha aí a polícia fazendo o trabalho dela. Fala comigo, Luciano.
3: A Polícia Civil da Bahia cumpriu no centro do município de Aramari o mandado de prisão definitiva contra um homem de 32 anos condenado pelo crime de estupro de vulnerável. A ordem judicial foi expedida no dia 10 de julho pela segunda vara criminal, violência doméstica e familiar contra a mulher e execução de medida protetiva de Alagoinhas. Conforme as apurações, o crime foi registrado em 2015, quando a vítima tinha 12 anos. O homem foi localizado após diligências investigativas realizadas pela Delegacia Territorial de Aramari. Ele foi conduzido à unidade policial, onde passou pelos procedimentos legais de praxe, incluindo expedição de guias para exame de lesão corporal, e em seguida foi encaminhado à primeira Delegacia Territorial de Alagoinhas. Posteriormente, será encaminhado ao sistema prisional para o cumprimento da pena de 10 anos e 4 meses em regime inicial fechado. 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Direto de Alagoinhas, para a Rádio Sociedade da Bahia, Luciano Reis.
0: Valeu, Luciano. São aí as informações do nosso irmão Luciano Reis. Temos também Karine Paixão, de Juazeiro. A tarifa dos Estados Unidos sobre a uva brasileira está preocupando e muitos produtores lá do Vale do São Francisco. Você sabe que a gente tem vinhos, né, de extrema qualidade produzidos aqui no semiárido, sucos de uva também. Deus ajude que esse tarifaço não acabe impactando, hein?
4: E olha, gente, a fruticultura do Vale do São Francisco acompanha com preocupação a entrada em vigor nesta quarta-feira da nova tarifa dos Estados Unidos sobre produtos brasileiros. A uva ficou fora da lista de isenções do governo norte-americano e passou a ser taxada em 35%, com acréscimo de 25 pontos percentuais à alíquota anterior. A medida atinge diretamente o Vale, responsável por 95% das exportações brasileiras de frutas. Segundo entidades do setor, quase toda a uva enviada pelo país aos Estados Unidos é produzida na região de Petrolina e Juazeiro. Em 2025, o Brasil exportou 42 milhões de dólares em uvas para o mercado norte-americano, equivalente a quase 15 mil toneladas. Produtores temem perdas justamente no período que antecede a principal janela de embarques do segundo semestre. O setor afirma que continuará exportando, mas busca ampliar o diálogo com o governo federal e encontrar novos mercados. A uva gera cerca de 70 mil empregos diretos e indiretos no polo agrícola do Vale do São Francisco. De Juazeiro, com informações do Norte Baiano para a Rádio Sociedade da Bahia, que agora é 97.9 FM, frequência que traz informação com credibilidade, Karine Paixão.
0: Valeu, Karine, um abraço pra você. Ó, quem tá comigo, Fabrício Cunha.
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5: 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Valeu, Jéssica.
0: Valeu. Agora são 10 horas e 39 minutos.
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0: 10h43.
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0: Eu tô de volta e eu tô com trânsito ao vivo. Vamos comigo, Letícia Rocha.
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3: Aqui nesse momento, o trânsito muito melhor pela BR-324 e também pela paralela no sentido aeroporto. No sentido a Semidetran ainda tem redução de velocidade entre a Luiz Eduardo Magalhães e a estação Pernambués, mas agora não é motivo de desvio. Trânsito lento também pela Avenida São Rafael, para quem vai em direção à Avenida Maria Lúcia. Por isso, você pode pegar a Avenida Mário Sérgio Ponte de Paiva, se está pela paralela e segue até a via regional. 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
0: Ok, obrigada, viu, Letícia Rocha. Acabo de ver aqui que o grande Roberto Carlos está internado para uma cirurgia de vesícula. Roberto Carlos internado, idosinho, meu Deus do céu. 85 anos, idoso, passar por cirurgia, tudo fica mais delicado, mas ele está lá internado no Rio de Janeiro para fazer essa cirurgia de vesícula. Informação confirmada pela equipe. Deus ajude que dê tudo bem nessa cirurgia, que ele se recupere, que não sinta muita dor e que volte logo para casa e possa se apresentar, porque tem muitos fãs que amam Roberto Carlos e querem ver ele bem. Quero ver bem também Matheus Giacomi. E aí, Matheus, tudo
4: bom? E aí, Jéssica, bom dia.
0: Como é que tá o nosso Sociedade Online?
4: Tá todo vapor.
0: Uau! Vamos lá.
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4: A Polícia Civil realizou a Operação Laço Falso nos municípios de Santa Rita de Cássia e Riachão das Neves, no oeste da Bahia, para combater furtos e roubos de gado. Durante a ação, 9 cabeças de gado foram recuperadas e 8 mandados de busca e apreensão foram cumpridos. Os policiais também reapreenderam 3 armas de fogo, um celular, um equipamento de gravação de imagens e documentos, e as investigações seguem para identificar outros envolvidos no esquema. E temos aí também um estudo divulgado por uma empresa do setor financeiro que aponta que o real perdeu cerca de 87% do valor frente ao dólar desde a criação da moeda em 1994. A análise reforça a importância do planejamento financeiro e da diversificação dos investimentos para reduzir riscos ao longo do tempo. Especialistas também lembram que a cada estratégia deve considerar o perfil do investidor e que decisões sobre aplicações financeiras precisam ser tomadas com cautela e orientação adequada. 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
0: Valeu, meu irmão. Obrigada, viu, Matheus? Até já. Ó, gente, deixa eu fazer uma prestação de serviço aqui importante pra você. Hoje tem desligamento de energia em alguns bairros aqui de Salvador, tá? Em Itapuã, começou agora às 10 horas da manhã, vai até 4 horas da tarde, na Estrada do Farol, Rua da Música, Rua Professor Souza Brito e Vila Casaredo. E no Jardim das Margaridas também vai ter desligamento de energia. De 10, já começou, até 4 da tarde também, na Rua Joaquim Ferreira. É importante aí, né, que você que esteja na rua ouvindo essa mensagem, se você voltar para casa meio-dia, dê uma carga de celular e onde você estiver, porque na sua casa, no seu comércio, não vai ter energia, tá? A Neoenergia Coelba está fazendo esses serviços, mas é para o bem de todos. Aquele impacto que depois a gente acaba ganhando. Deixa eu chamar aqui... quem foi que você disse, Ananias, que tem um vídeo para soltar dos correspondentes, que era bom chamar logo? Egivaldo Lima, é? Bora chamar então Egivaldo Lima. Ele tá aqui com informações de mortes de cães em Barra do Gil, em Veracruz. Agora tá acontecendo alguma coisa, porque esses cachorros estão morrendo assim, será que é um ato criminoso? Egivaldo Lima, é com você.
5: A comunidade de Barra do Gil, no município de Veracruz, está em alerta com a constante localização de cães mortos na areia entre as praias da Penha e Barra do Gil. Nesta quarta-feira, o corpo de mais uma cadela foi encontrado no local, somando 4 casos registrados no mesmo trecho nos últimos dias. De acordo com as testemunhas, a cadela apresentava marcas de espancamento. Todos querem que agora a polícia investigue quem está fazendo isso. Maus tratos a cães, cabe pena de 2 a 5 anos de prisão, além de multa. 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Da região metropolitana de Salvador, para a Rádio Sociedade da Bahia, Egivaldo Lima.
0: Valeu, meu irmão, Egivaldo Lima. Olha, gente, os ônibus já estão circulando normalmente no Vale das Pedrinhas hoje, viu? Quinta-feira chegou a ter a interrupção por causa da morte de um homem, teve confronto, teve tiro. é aquele clima de tensão, rodoviários decidiram interromper o serviço, mas já está tudo normal, graças a Deus, para quem passa aí pelo Vale das Pedrinhas. Não precisa daquela paletada para conseguir embarcar, viu? Notinhas rápidas que a gente vai passando aqui ao longo dessa edição. Agora, atenção Salvador, chegou o inverno e precisamos ficar alertas. Tô falando da gripe, que esse ano tá querendo assolar. Lembrando que a gripe é uma doença séria, pode causar pneumonia, internações, pode até matar. 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Cubra nariz e boca ao tossir ou espirrar, higienize as suas mãos com frequência, mantenha os ambientes ventilados e use máscara se estiver com algum sintoma. E atenção às famílias beneficiárias do Bolsa Família, viu? Lembrem que manter a vacinação em dia é uma das regras para garantir o seu Bolsa Família. 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Seguindo com Érica Gomes de Luiz Eduardo Magalhães, duas pessoas ficaram feridas depois de uma batida entre um carro e uma moto. Oi, Érica.
6: Registrado na tarde desta quarta-feira mais um acidente de trânsito por imprudência. Duas pessoas ficaram feridas após a colisão entre um carro e uma motocicleta. O acidente aconteceu no cruzamento entre a rua Bom Jesus da Lapa e Pernambuco, no bairro Mimoso 1, que, segundo informações apuradas no local, o motociclista teria avançado a sinalização de parada obrigatória e colidido contra um carro, um Gol. Com o impacto, os dois ocupantes da moto sofreram ferimentos leves. Eles foram atendidos pelo SAMU e levados para avaliação na UPA. Os agentes da Superintendência de Trânsito estiveram no local, registraram a ocorrência e adotaram as medidas necessárias. Mais uma vez, fica o alerta e o pedido de atenção à sinalização para evitar mais situações como essas. Eu sou a Érica Gomes, correspondente da Rádio Sociedade no Oeste da Bahia. 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
0: Ok, Érica, a nossa campeã aí de audiência de Luiz Eduardo Magalhães. Vamos nessa, Jornal Movimentado, tem muitos áudios chegando, mas eu já abro esses áudios dentro de instantes, tá? Depois de anos difíceis, falando um pouco do noticiário nacional, a Amazônia teve finalmente uma pausa, e graças a Deus por isso, porque é o nosso pulmão do mundo, né, a Amazônia. Os números de queimadas caíram em um nível considerável. Em 2025, a área queimada na Amazônia brasileira foi de 3,1 milhões de hectares, menor número da série histórica, que começou em 1985. Para você comparar, o resultado é muito menor que o recorde de 15,8 milhões de hectares registrados em 2024. Imagine, quase 16 milhões de hectares contra 3 milhões de hectares. Aí resta a gente saber, né? Reduziram mesmo a queimada porque tem pouco espaço agora para o homem devastar. Depois de tanta devastação de quase 16 milhões. Vamos lá, né? Acompanhar, torcer para a preservação da Amazônia, porque o mundo está de olho nessa potência. O que é que explica essa redução? 2024, gente, teve os piores incêndios na Amazônia em mais de 2 décadas. O clima foi extremo, somado também à ação humana. Já em 2025, Laninha deixou o clima mais frio. Laninha é o oposto do El Niño e ajudou a floresta a reduzir o número de queimadas. E olhando para outros biomas do nosso país, o Cerrado também recuou em relação à média histórica, apesar de continuar sendo mais afetado, né? São quase 9 milhões de hectares devastados. O Pantanal também teve a maior queda proporcional entre todos os biomas, uma diminuição de queimada de 85% em relação à média histórica. E a Caatinga foi a única exceção que queimou 505 mil hectares, ficando, claro, acima da média. Na Caatinga, pela questão do clima seco, do clima quente, muitas queimadas acontecem, e as queimadas são muito difíceis de serem controladas. Existem algumas vegetações que aparentemente por fora ela não tem fogo, mas quando você vai quebrando assim o caule, lá dentro tem fagulhas, e esse fogo facilmente se espalha, né? No cenário geral, então, o que prevaleceu no nosso país foi a queda dessas queimadas, e o tema ganha ainda mais relevância em meio a essa taxação de 25% aplicada pelos Estados Unidos ao Brasil. O governo americano diz que há anos que a prática dá vantagem injusta aos produtores brasileiros. Imagine só, até isso está caindo na discussão dos norte-americanos. Vamos seguindo aqui com o nosso povão, nossos retados do interior do estado. Neto Terra Branca de Itabuna, uma operação... Tem um suspeito morto, duas mulheres presas, armas apreendidas também no sul da Bahia. Sul da Bahia pegando fogo, hein, Neto? É com você.
7: A Operação Vita, deflagrada para combater crimes contra a vida na Bahia, teve como alvo integrantes da facção Comando Vermelho em Itacaré. Rian Oliveira, investigado por homicídio e espancamentos, atirou contra a equipe de policiais durante o cumprimento de mandados. Houve um revide e ele foi baleado, socorrido, mas não resistiu. Na ação, seis mandados de busca e apreensão foram cumpridos, resultando na apreensão de uma pistola calibre 38, munições, drogas e radiocomunicadores e 9 celulares. Duas mulheres foram presas em flagrante. A operação mobilizou diversas unidades da Polícia Civil e Militar, com apoio do cão farejador, que auxiliou também na localização de parte do material apreendido. Com informações do sul da Bahia, Neto Terra Branca para a Rádio Sociedade.
0: Valeu, Neto. Obrigada, meu irmão, pelas suas informações. Agora a gente vai seguindo, pessoal, trazendo aqui uma curiosidade. Me deparei com uma pesquisa que eu achei assim bem interessante, mas preocupante ao mesmo tempo. Você aí que tem hábito de almoçar fora de casa, ou ter a última refeição do dia, um jantar fora de casa, por questão de trabalho ou na vida mesmo, você já pediu alguma vez o menu Kids pra economizar? Já pediu, Ananias? Pude. Mas as pessoas com salários abarrotados estão fazendo isso. Aumentou em 19% o índice de pedidos de menu kids nos restaurantes. Por causa do quê? Da crise. É mais barato. Vem menos comida. Claro. Mas é mais barato. Eu peço o menu kids porque o menu adulto às vezes é muita comida pra mim. Eu tenho esse hábito já na vida. Mas mostra uma realidade mundial em meio à inflação dos preços dos restaurantes. Acredite em você. Aqui no Brasil, essa é a média mundial, tá? Mas aqui no Brasil, segundo uma pesquisa feita no nosso país, 40% dos entrevistados disseram que já pediram algum item do menu kids justamente por ser mais barato. E dois outros motivos dispararam entre os que participam dessa tendência, né? Entre quem pede o prato infantil por outros motivos que não preço, três em cada quatro pessoas apontam que a quantidade menor de comida é a razão real, e pelo menos metade assumiu pedir só pra ganhar brinquedo. Adultos pedindo menu kids pra Gabriel. Tá, paciência. Me deixe. Trânsito, Letícia Rocha, cadê você?
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3: Aqui, Snetec, acompanhando o congestionamento pelo Vale do Canela para quem segue em direção ao Campo Grande por cerca de 10 minutos. Já evite a região se você está na Federação, Praça Lorde Cochrane, vai até a Contorno, por exemplo. Muito melhor pegar Vasco da Gama, Vale dos Barris, por onde você encontra o trânsito fluindo um pouco melhor. Saindo do comércio e indo até a BR, você ainda pode escolher Bonocô, Via Expressa, as duas vias estão livres. Agora atenção com o Largo dos Mares e também com o Largo da Calçada. Os dois têm trânsito bem carregado, por isso, para você que sai do Uruguai, vai até a BR-324, a melhor opção nesse momento é a San Martín. 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
0: Valeu, Letícia. Na volta do intervalo eu vou falar mais sobre esse negócio de pedir pouca comida em restaurante. 10h57.
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0: horas e um minuto.
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0: Vamos nessa, Fabrição. O espaço essa, é seu.
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2: Manda pra mim que eu mato no peito, boto no chão. Minha amiga Jéssica Smetak chegando com os destaques do Esporte Mais. Daqui a pouquinho o programa começa ao meio-dia, trazendo, claro, tudo que pode acontecer entre Vitória e Botafogo, logo mais às 7h30 no Engenhão. Rubro-negro encarando o alvinegro carioca, né? O rubro-negro baiano. Vitória, se vencer, chega a 28 pontos. O Botafogo também tem 25 pontos, assim como Vitória. Então quem vencer vai a 28 e chega, quem sabe, a sétima colocação do campeonato ao término dessa rodada 19 do Campeonato Nacional. Então um jogo muito importante pro Vitória. Claro que, como existe um tabu, Vitória não vence o Botafogo há quase 10 anos no Rio, desde 2017, a gente sabe que é difícil chegar lá e vencer o jogo, né? Mas o empate já seria suficiente pro torcedor, de maneira razoável, gostar do resultado. Então, acho que um ponto lá seria já bem interessante, mas vejo esse Vitória do Jair Ventura a ponto de conseguir, sim, esse resultado, essa quebra de tabu de vencer o Botafogo lá no Engenhão. O jogo começa às 7h30, transmissão Sociedade a partir das 6h, narração de Tony Silva, comentários de Cássio Cardoso, reportagens de Brenner Menezes com Melissa Lima no plantão. 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
0: Placar.
2: Placar, Vitória 1-0.
0: É mesmo? É. Fora de casa?
2: Eu sempre...
0: O Vitória vai chegar grandão assim, é?
2: Pô, ia ser massa, viu?
0: Pô, que legal. É. Que assim seja.
2: Que assim seja. Bahia, a gente vai falar tudo do Tricolor de Aço também, a preparação do time já pra encarar o Corinthians. Se vencer o Corinthians, Bahia invade o G4 do Campeonato Brasileiro. Já vou dar o placar. 2-0 em cima do Corinthians aqui na Arena. Tamo junto, Jéssica.
0: É mesmo?
2: É, pra cima.
0: Quando é o jogo?
2: Domingo.
0: Agora?
2: É.
0: Ah, eu vou lá.
2: Vai acabar indo. Jogaço,
0: que horas?
2: Corinthians.
0: 4?
2: Eu acho que é 4 da tarde. É, eu que vou narrar, 4 da tarde.
0: Ah.
2: Tô escalado, já tava me perdendo no horário, tá vendo?
0: Aí dá pra eu ir de boaça, 7 horas da noite, já tá menino chegando em casa morto, pronto pra dormir, já dorme no carro, já bota na cama.
2: E contra o Corinthians.
0: Escova o dente do menino dormindo, vê o Corinthians, uma partida boa.
2: Casa cheia, é muito legal.
0: Come a pipoquinha, amendoim cozido.
2: Elenco bacana do Corinthians, então a partida de futebol ficou uma partida do nível legal.
0: É.
2: Bahia sexto colocado, encarando o Corinthians, 13º. Jogo é bom.
0: De lenhar,
2: E você é pé quente, né, Jéssica? Então vai pra Arena Fonte Nova, que o Bahia tá precisando manter essa boa fase depois do retorno. O Tricolor não perdeu ainda.
0: Então eu vou mandar um abraço aqui pra Wilton, Uto, do Shopping da Bahia. Separe meu espaço aí no melhor camarote da Arena que eu tô chegando, meu irmão, viu? Eu, Luiz Antônio, Adriano, o salaminho de Luiz Antônio. Uto, um beijo pra você e sua família. Que pois maravilha. É, irmão, tô chegando.
2: Domingo, Bahia e Corinthians, né? Jogão de bola e, claro, tudo aqui na Rádio Sociedade. O Vitória, claro, antes, expectativa pra hoje contra o Botafogo pelo Brasileirão.
0: Valeu, beijo,
2: amiga.
0: Fechou.
2: Até amanhã. Aliás, não, volto aí.
0: Até daqui a pouco,
2: vai, irmão. Volta.
0: Seu nome é tchau. Trabalho, bora.
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0: perto, Tancredo Neves, Doron, Engomadeira, Saboeiro, Beirute, Tancredo Neves. Então é um novo equipamento aí com investimentos da Prefeitura de Salvador que vai atender muita gente aqui do bairro de Naranjiba, mas também dos bairros do entorno. O prefeito Bruno Reis, Jéssica, já está aqui, ele acabou de finalizar o discurso. Vamos aqui rapidinho tentar falar com o prefeito ao vivo. Prefeito, bom dia, estamos ao vivo aqui para a Rádio Sociedade. Queria que você falasse um pouquinho para a gente sobre esse novo equipamento que está sendo entregue aqui no bairro de Naranjiba.
1: Estamos entregando mais um novo CRAS modelo padrão. Esse é o quarto, Júlio? Segundo, outros estão em execução. De um total de quase 10, a nossa meta é chegar aos 28 com este modelo de fachada e com novos serviços. Aqui, por exemplo, com brinquedoteca, com quadra poliesportiva, com sala de informática, para também treinar e qualificar as pessoas que precisam de formação para terem inserção no mercado de trabalho. A gente sabe que esse equipamento tem importância enorme. O CRAS equivale ao posto de saúde na área social. Aqui onde as pessoas que estão enfrentando alguns problemas, seja dos seus vínculos, seja problemas pessoais, aqui tem um primeiro atendimento. Esse equipamento é a porta de entrada para os programas sociais da Prefeitura, para todos os auxílios, desde o cadastro do Bolsa Família, auxílio emergencial, auxílio passagem, auxílio alimentação, auxílio enxoval, além dos programas que a Prefeitura oferece. Então, um equipamento importantíssimo que vai, sem sombra de dúvidas, ajudar a gente a diminuir as desigualdades sociais aqui na região de Naranjiba, Doron e de todo o entorno.
0: Então, Jéssica, acabamos de ouvir o prefeito, vou liberar ele aqui porque os colegas estão esperando aqui de outros veículos para falar com o prefeito também. A gente volta na programação da Rádio Sociedade a qualquer momento, trazendo atualizações. É com você do estúdio, Jéssica.
2: Oba! Luan, já me entregou, não foi? Eu acabei de receber aqui no estúdio, obrigada, viu, Luan, pelas suas informações, porque eu já estou aqui no estúdio com o Dr. Luiz Rutes, advogado criminalista, que é nascido no Rio de Janeiro, mora em Brasília, mas está fazendo uma agenda aqui em Salvador e trazendo toda essa experiência, toda essa bagagem para nós da Rádio Sociedade. Convidei vocês a participarem dessa entrevista logo quando abri o programa, porque é um tema extremamente pertinente, Dr. Luiz. Seja bem-vindo, bom dia.
3: Bom dia.
2: A violência contra a mulher, ainda mais no estado como a Bahia, que é o quarto estado mais perigoso para as nossas mulheres.
3: A gente está falando aí de 10 mil denúncias por ano de violência doméstica e só nesse primeiro semestre já morreram 51 mulheres aqui.
2: É. O que que leva esses números serem tão altos assim no nosso estado da Bahia, doutor? Sendo que a gente vê leis, cada vez mais leis específicas, a gente vê um país assim inchado quando a gente fala de leis e ainda assim a conduta ela continua sendo criminosa.
3: Eu acho que a coisa começa geralmente na Maria da Penha, com uma lesão corporal, com uma violência leve do ponto de vista físico ou algum tipo de abuso emocional, e a coisa vai progredindo até chegar no feminicídio. Isso. A gente viu dois crescimentos, né? Primeiro crescimento foi o crescimento da punição. As penas estão cada vez maiores. Hoje, feminicídio se pune com uma pena de quase 40 anos de prisão. É uma das penas mais altas do direito penal brasileiro. Se a gente fala de lesão corporal, a pena da lesão corporal na violência doméstica é triplicada. Então a gente está falando de uma pena que só sobe. Mas os números do crime também só sobem.
2: Doutor, eles estão cumprindo esse tempo todo de pena? Ou no meio do caminho conseguem sair?
3: O Código Penal ele tem alguns critérios. Se a gente está falando de um réu primário, não vai ficar 40 anos preso. Mas a gente pode falar aí de ficar uns bons 20. Então porque a gente está falando... É uma quantidade de pena relevante. Assim, me parece que, do ponto de vista de curto prazo, essas pessoas têm que ser presas, elas têm que ser punidas, elas têm que ser afastadas do convívio familiar.
2: Sim.
3: Só que o problema é mais profundo do que isso. A gente tem que falar de como, qual é o papel que o homem se enxerga na sociedade, qual é o papel que ele enxerga na presença da mulher. Por quê? A gente precisa entender a cadeia causal que leva a esse tipo de crime. Então, começa na violência doméstica. Por que que evolui pro feminicídio? Muitas vezes porque a mulher não se sente vontade para sair de casa. Ela tá num cenário de dependência econômica do marido. Uma coisa que é muito comum é a gente achar que esse é um tipo de crime que pega apenas uma camada mais popular da população.
2: De forma alguma.
3: Você tem pessoas de todas as classes sociais. Só que muitas vezes o que as mulheres desconhecem, e aqui está nosso papel de informar, é que existe uma rede de proteção para elas. A pessoa acusada

0: dada de violência doméstica, a mulher, você que está nos ouvindo, está sofrendo a violência doméstica, você pode pedir a medida protetiva. A medida protetiva, geralmente, ela é definida extremamente rápido e automaticamente algumas coisas já começam a acontecer.
1: Em 24 horas?
0: Sim. Porque a mulher vai até alguma rede de assistência, seja no Ministério Público, seja na delegacia, seja na Casa da Mulher Brasileira. Já o pedido já é remetido direto para o juiz e o juiz, sem ouvir o agressor, já defere. O agressor, se for se manifesta depois. E aí, uma série de coisas já começa a acontecer. Primeiro, o agressor é afastado do lar. Não é a mulher que precisa sair de casa. O agressor é afastado do lar. A mulher já garante os alimentos. A justiça já determina que o agressor pague alimentos provisórios, caso tenha filho, para pagar, para custar o cuidado dali. O agressor não pode vender bens. Se ela tiver, por conta da violência, se ela tiver que se afastar do trabalho, ela tem garantia de estabilidade por lei, prioridade em programa social. Existe uma rede de proteção, para além da medida protetiva em si, que muitas vezes a mulher desconhece. Acho que esse desconhecimento talvez obrigue ela a ficar numa relação que não há necessidade de ficar.
1: Doutor, é célere mesmo? Na prática, a mulher, ela pediu uma medida protetiva, 24 horas, juiz deferiu o pedido, olha, você vai sair de casa agora, agressor. No fim do mês, esse agressor já vai estar lá tendo desconto na folha para pagar essa pensão, né? Que a gente fala em alimentos, mas na linguagem popular é pensão.
0: Exato.
1: Ele já vai ser de imediato também proibido de se desfazer de qualquer bem. É tudo de imediato mesmo?
0: Tudo de imediato e muito rápido. Tudo de imediato e muito rápido.
1: Quando esse homem, ele não está no emprego formal, como é que consegue assegurar o sustento dessa mulher e dos filhos diante do afastamento dele do lar?
0: Você geralmente, quando você vai... Você começa a caçar o patrimônio dessa pessoa. Tá. O juiz, ele tem uma série de medidas que ele pode tomar em troca de ir atrás desse patrimônio. Então, se o patrimônio é informal, você apreende dinheiro em conta. Existem mecanismos que a justiça tem. Eu te falo, é extremamente rápido. É extremamente rápido. Não há o escuta do agressor. Vamos supor, a mulher conseguiu a medida protetiva, o agressor pode pedir à justiça a revogação. Mas o juiz só vai revogar depois de ouvir o que a mulher tem a dizer. Então, assim, é uma rede de proteção muito efetiva. O que a gente precisa entender é que é o seguinte: papel não para bala. Não é porque existe a ordem de medida protetiva que o agressor vai respeitar. Descumprir medida protetiva é crime. Só que papel não para bala. O que isso significa na prática? A mulher que está sofrendo a violência e ela quer encerrar aquela relação, ela precisa fazer uma saída planejada, conversando com família, conversando com amigos, observando a rede de estrutura pública que está disponibilizada para ela. Existe previsão legal para alojamento para mulher.
1: Isso, que ela pode levar os filhos, inclusive. Você, meu Deus, eu não vou para o alojamento porque meus filhos vão ficar com quem? Seus filhos vão com você.
0: Exato. A gente está falando do alojamento. A comunicação com a rede de apoio da mulher é fundamental.
1: Doutor, me permita, esse alojamento inclusive com o endereço secreto, para que o agressor não saiba onde ela está, não é isso?
0: São dois tipos de alojamento, né? Você tem um alojamento temporário, que é aquele emergencial, e você tem um alojamento quando a gente está falando de um grau de risco maior, que é do endereço sigiloso.
1: Sim.
0: Se a gente está falando do alojamento temporário, é em local sabido, mas o local sabido é protegido por força policial, tem toda uma organização ali por detrás disso. O que eu acho, assim, se a gente está falando aqui de uma medida de curto prazo, até porque a gente vai falar de medida de médio e longo, acho que foge até meu conhecimento como advogado. Mas se a gente está falando aqui de uma medida de curto prazo, o fundamental é encerrar o ciclo de violência. Porque começa com socando a parede, depois ele está socando a pessoa. Começa com uma agressão verbal, um tom de voz aumentado, sim, tem uma compreensão de que aquilo vai parar e os números estão aí. Nunca para. Então, se começou na violência doméstica, que se encerre na violência doméstica para não evoluir para um feminicídio. E que a gente pense, quando vai falar da proteção da mulher, para além da punição criminal. Por quê? Quantas casas de apoio à mulher tem aqui em Salvador? Isso é uma pergunta que geralmente eu não vejo muito colocada. Não sou daqui, não tenho como lhe dar essa resposta. Mas, quantas casas de mulher tem aqui em Salvador? Quantos alojamentos aqui? Quantos alojamentos no interior? Quantas delegacias de apoio à mulher você tem fora de Salvador? Qual é o preparo da força policial para acolher essa mulher que está sendo vítima de uma violência? Há um conhecimento por parte da força policial, uma capacitação para acolher essa pessoa? Para receber ela no que pode ser o momento mais vulnerável que ela já passou na vida? Eu acho que essa discussão a gente também tem que ter.
1: Tem alguns casos também, doutor. A gente está no noticiário aí todos os dias, o senhor também, né, que acessa esse tipo de informação, tem mulheres que infelizmente perdem a vida com a vigência de uma medida protetiva. Como é que está hoje em dia a estrutura do Estado, né? O Estado enquanto protetor, para garantir que aquela mulher esteja lá sendo visitada pela Ronda Maria da Penha? Tem lastro para isso diante de tantos números assim? Sendo sensatos, quais são os pontos que precisam ser, precisam evoluir?
0: Eu acho que o primeiro é você ter um planejamento maior de como vai ser a vida da mulher uma vez com a protetiva.
1: Sim.
0: Então, eu sou contra você soltar a pessoa, o agressor. O agressor tem que ser monitorado de alguma forma.
1: Tornozeleira?
0: Tornozeleira é uma forma, celular é outra. Hoje em dia existe algumas formas de monitoração a partir do celular. Todo mundo anda com o celular o tempo todo. As rondas têm que ter acesso à lista das mulheres que estão pela protetiva. Você tem que... Por outro lado, eu acho também que tem que ter o planejamento por parte da mulher. A gente não pode só confiar no poder público. Eu sei que é um absurdo, né? A pessoa está sendo vítima de violência, ela tem que planejar.
1: Ela tem que ser responsável pela forma que ela vai ter que sair daquela situação, né?
0: Mas a gente também tem que trabalhar com esse cenário. Então, se, por exemplo, a gente está falando do afastamento do agressor de um lar, do lar que era antes de convivência de todos. Então, ele sabe do endereço. Então, como é que é o apartamento? Tem acesso a porteiro ou não tem acesso a porteiro? Se tiver, já coloca a ordem pro porteiro, avisa que ele está proibido de subir. O meu ponto é, o que precisa melhorar hoje? O planejamento para quando a mulher está com a protetiva em vigor. Até porque eu acho que a gente tem que parar de medida simbólica. Por exemplo, foi muito comemorado quando se tornou crime violar medida protetiva. Hoje é crime.
1: Isso.
0: Então, a pessoa cometeu uma violência doméstica. Isso é um crime. Que pode ser lesão corporal, que pode ser tentativa de feminicídio, a depender do que tiver sido feito. Pronto, isso é um crime. Com base nesse crime, se concede uma medida protetiva. Aí o agressor vai lá e viola a protetiva. Outro crime. Tá, o que isso resolve pra mulher?
1: Vai pro regime fechado, ele...
0: Não agrava necessariamente.
1: Pra ele?
0: Não, agrava a pena, mas isso não necessariamente vai implicar que ele vá pro regime fechado. O ponto todo é o que a gente faz na vigência da protetiva para garantir que essa protetiva vai ser seguida. A coisa da tornozeleira é um bom ponto, a coisa do celular. Por exemplo, não faz sentido para mim você soltar o cara que é agressor sem nenhuma forma de você conseguir monitorar o cumprimento da medida. Então, ele não tem celular, não tem tornozeleira. A gente vai ter que achar alguma outra forma de compatibilizar a coisa. Porque essa mulher precisa ser protegida, a proteção não deve ser por conta dela, tem que ser por conta do Estado, mas, ao mesmo tempo, aqui a gente não pode achar que a gente vive em Nárnia. O Estado tem limitações e Sim. a mulher precisa também se proteger.
1: E não ter a vergonha, eu falo com você, mulher que é vítima de violência, muitas vezes você tem uma vergonha de dizer que está sendo vítima de violência, de expor aquele homem que você é casada, que é o pai dos seus filhos, meu Deus, o que é que vão pensar do meu casamento? Tem gente que coloca a culpa na própria mulher, não é lugar comum eu falar isso, que tem gente que fala assim, você está nesse casamento porque você gosta de apanhar. Às vezes está porque é uma mulher que parou de trabalhar para cuidar dos filhos, porque é uma mulher que já recebeu uma lavagem cerebral tão grande que ela não consegue nem pensar, meu Deus, colocar a cabeça para fora de casa para ver uma luz no fim do túnel, não consegue. E quem está no ciclo de violência, você conversando com mulheres, você vai compreender que é algo muito profundo. E essa rede de apoio também, doutor, precisa ter um acompanhamento psicológico muito forte para que essa mulher não volte atrás. Eu tenho um exemplo muito próximo de mim, de uma pessoa que trabalhou na minha casa, e um dia ela chegou com o rosto marcado. Ela vinha chegando para trabalhar, meio assim atordoada, tinha dias que ela falava assim, dona Jéssica, eu vou precisar ir embora porque eu tenho que resolver uma coisa lá em casa. E aí eu, tudo bem, pode ir. Mas teve um dia que ela chegou com o rosto marcado e chegou eu e meu marido para conversar o que foi que aconteceu. Ela falou, eu moro com uma pessoa, eu não sei nada da vida dele, ele era um rodoviário, e esse homem começou a morar na casa dela, a mandar na casa dela, a agredir ela na frente dos filhos. E aí eu falei, você vai agora na casa da mulher brasileira. E ela falou que o acolhimento psicológico foi fundamental, porque ela é do interior, não tinha ninguém da família para pedir suporte, ela era responsável não só por ela, mas pelos filhos e por uma sobrinha que morava na casa. Então assim, imagine o nó que não estava na cabeça dessa mulher. E ela falou que o atendimento psicológico foi fundamental para que ela registrasse a queixa, conseguisse inclusive o nome completo dele. Imagine. E ela conseguiu formalizar sem voltar atrás. porque o atendimento psicológico a fortaleceu naquele momento. Eu vou voltar, doutor, na volta do intervalo, porque agora já está na hora cravada, e a gente vai seguir nesse ponto de toda a rede que está por trás, para além da questão da lei, né, da burocracia, a por parte favor. Humana também. Vamos lá então, Ramonzinho. 11h20. 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

0: Estamos de volta, agora 11 horas e 24 minutos.
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0: Letícia Rocha, por onde você está?
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3: Olha, Esmetá, que nesse momento o trânsito vai dissolvendo ali onde estava dando dor de cabeça, como é o caso do DIC do Tororó e também Vale do Ogujá, que já não tem mais tanto desafio assim para o motorista que sai da Bonocô e vai até o Vale dos Barris. Mas agora o motorista deve ter atenção com a Avenida Professor Magalhães Neto um pouco mais carregada para quem vai no sentido Orla, saindo do Caminho das Árvores, indo até a Orla da Cidade, região do Parque dos Ventos, Boca do Rio, muito melhor pegar o Chiep, onde tem tráfego livre. 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
0: Valeu, Letícia, um grande abraço. Seguimos com o doutor Luiz Rutz, advogado criminalista, a gente falando sobre violência contra a mulher, e eu deixei aqui um gancho, né, pra gente continuar o bate-papo nesse bloco, doutor, sobre o acolhimento psicológico para fortalecer aquela mulher naquele momento em que muitas vezes ela não pode nem contar com a própria família porque é julgada. Sim, é, isso é fundamental, não é?
4: Fundamental.
0: O Estado oferece isso?
4: Tem. É, você tem hoje os Centros de Assistência Social, aqui em Salvador, os CRAS, né? É, você também tem a Casa da Mulher Brasileira. E a partir do momento que você acessa esses ambientes te reencaminham para outras estruturas. O apoio psicológico é muito importante, porque muitas vezes a mulher ela não tem consciência de que está numa situação de abuso. O abuso não precisa ser físico, ele pode ser verbal, pode ser a proibição de você falar com pessoas, pode ser a proibição de você usar o seu próprio celular, de você sair de casa sem ele saber para onde você está indo, com quem você está indo, sem esse estado de vigilância. É, tudo isso também é violência doméstica. E nada disso precisa ser provado para você conseguir a medida protetiva. Você fala, eu não tenho prova do que está acontecendo. Nada disso precisa ser provado para você conseguir a medida protetiva.
0: Depois sim, você vai ter que buscar os elementos para que siga o inquérito, não é, doutor?
4: Exatamente. E hoje em dia a gente tem muito mecanismo de prova. A gente estava comentando aqui no intervalo, mulher, você está numa situação de um abuso verbal. Deixa o gravador do seu celular ligado o dia inteiro. Você fala assim, mas o que eu vou fazer com essa gravação toda? Pegue depois, taque na sua IA de preferência. Ela vai editar para você os trechos relevantes onde está sendo gravado o abuso verbal. Você encaminha isso para a polícia. É, hoje o que não falta, se a violência verbal é em áudio WhatsApp, encaminhe para si mesma num grupo. Salve, depende
0: da conversa. Tem um grupo só seu, você com você mesma. Assim, você cria um grupo. Pra Sim. ser só o seu grupo de você mandar seus documentos, suas coisas importantes pra você, entre essas coisas, as provas de algum tipo de violência, né, doutor?
4: Eu acho que o planejamento é importante. Por quê? Porque eu acho que o planejamento, ele diminui o ruído da cabeça da pessoa que é vítima pra sair daquela situação de agressão. Se a pessoa não sabe pra onde vai, não sabe o que vai ser da família dela, do que vai ser da conta dela, de como ela vai pagar a comida para os filhos, de como ela vai se sustentar, é mais difícil dela sair dessa situação. Mas se, com tudo aquilo que a gente está trazendo aqui, ela souber que existe uma rede de apoio, que ela pode se planejar para sair desse lugar, é mais fácil de sair desse lugar de agressão. E eu fico muito feliz que a gente está tendo uma conversa aqui que vai para além da gente falar de pena, de crime, de punição. Porque isso só vem depois que a pessoa já foi vítima. Então a gente precisa conversar sobre isso, porque isso é prevenção.
0: É, e a gente fala muito sobre lei, a gente tem que mostrar o caminho para essas mulheres, qual o caminho a percorrer e como preparar esse terreno para você sair do nada. Você não vai sair hoje, você está sendo vítima de violência hoje, não é hoje que você vai empacotar suas roupas e ir para casa de alguém. É o que o doutor falou, o planejamento ele é fundamental. Poxa, mas eu já estou sofrendo violência, tem que planejar? A gente até, né, estava comentando isso. Sim, você tem que planejar, converse com seus pais, com uma amiga, com alguém da igreja, enfim, com algum colega de trabalho, falar, as coisas em casa não estão boas, eu não sei o que pode acontecer, talvez eu precise de ajuda, e vá preparando, além do terreno, preparando o seu psicológico para essa ruptura, porque tem muitas mulheres que acreditam que eles vão melhorar e não conseguem largar o relacionamento, não é, doutor? É muito comum isso.
4: Eu acho também importante a gente destacar um aspecto que é a importância da comunidade, a gente como sociedade, porque qualquer um pode fazer a denúncia. Se você ouviu alguma coisa, essa coisa de briga de marido e mulher, ninguém mete a colher, isso é mentira. Qualquer um pode fazer a denúncia da prática de violência doméstica e a polícia vai conduzir a investigação. A gente, de 9 a cada 10 casos de violência doméstica, a gente está falando de uma violência doméstica de um companheiro. 85% dos casos de violência doméstica acontecem dentro de casa. Se as pessoas não comunicarem muita coisa, nunca vai vir à luz do dia. Recentemente teve um caso, existe uma convenção da igreja evangélica muito famosa que ocorre uma vez ao ano, e uma das pastoras preletoras viralizou até nas redes sociais com um vídeo lá alertando as fiéis da necessidade de denunciar os maridos agressores e saírem das igrejas que são coniventes com a agressão.
0: A submissão, né?
4: Exato, porque tem muita gente que utiliza o discurso religioso a pretexto de manter aquela situação de violência.
0: E, doutor, não existe mais a possibilidade da mulher de retirar a queixa, né? Antigamente era muito comum. Hoje não existe mais. Tem algum mecanismo, salvo engano, que não permitem mais voltar atrás.
4: A mulher não pode retirar a queixa, o que se chama coloquialmente queixa, a gente chama de notícia de fato. Sim. No direito penal, né? Então, assim, a mulher... ela faz o registro da ocorrência, que é a notícia de fato, que é a queixa. Ela não pode se retratar na polícia. Se ela for se retratar, vai ter uma audiência diante de um juiz específica para isso. E aí, nessa audiência, caso ela queira, ela se retrata. Qual é a lógica disso? A lógica disso é nada vai ser tomado no calor das emoções. Nem para mal, nem para bem. Então, se ela quiser se retratar, ela vai ter essa oportunidade, mas é uma só. Então, depois dessa audiência, ela não vai poder mais se retratar. Mas é uma audiência que o juiz coloca uma data especificamente para tratar disso. Tão somente disso. Mas ela não pode se retratar na delegacia. Essa coisa de, se o agressor lhe procura e fala, vá lá e retire a queixa. Você fala, não posso, tem que ter audiência. Qual o intuito disso? É para que, quando tiver audiência, a vítima esteja numa situação de proteção para ver se de fato ela quer se retratar ou se ela está sendo vítima de algum tipo de ameaça para isso.
0: Doutor, como é que a autoridade policial, né, entende homens que usam números que não são dele convencional ou perfis falsos para ameaçarem as vítimas? Porque são provas assim fundamentais também, mas não tem ali a foto da pessoa, não é vinculada ao número de celular daquela pessoa que foi conseguido com o CPF junto à operadora de celular, sabe? Como é que está essa questão dos perfis fakes usados por esses, né, agressores?
4: Eu acho que aí a divisão de classe pesa bastante. Sim. Se a gente está falando de pessoas de uma renda menor, a gente lida com uma polícia absolutamente sobrecarregada e que não foi preparada para os crimes digitais. Então, eu estou falando de fazer pesquisa de metadado, perceber qual é o IP da conta que foi criado. Uhum. Esse é um tipo de coisa que geralmente falta expertise para que se faça. Então, se a gente está falando de uma pessoa que é uma vítima de uma condição financeira melhor, geralmente essa pessoa contrata uma perícia. A perícia corre atrás de saber qual é o IP, qual é o metadado. Isso é levado até a polícia e a polícia toma as providências diante dessa informação. Se a gente está falando de uma pessoa de um outro perfil, não funciona tão bem. A gente precisa ser real. E aqui a vítima, ela pode criar gatilhos. A minha noiva foi vítima de perseguição, que é um outro crime dentro do contexto de violência doméstica, onde se usava perfis falsos. Perfeito. Nesse uso de perfis falsos, ela começou a juntar elementos de prova, botar o agressor a se incriminar, indicar quem ele era, onde ele estava, como ele fazia. Juntou tudo isso, entrou com um processo contra ele e foi condenado.
0: Perfeito.
4: Tudo isso aconteceu antes da gente se conhecer, se não tinha sido advogado dela, claro, na assistência da acusação.
0: Doutor, e a orientação que o senhor dá para uma mulher que está numa cidade pequena, que não tem um ADEAN, que às vezes tem só uma guarnição de polícia, mal tem uma Ronda Maria da Penha?
4: Se planeje.
0: Muito... Planejamento de novo, viu, mulheres?
4: É muito injusto eu falar para a pessoa que é vítima que ela precisa se planejar. Afinal de contas, ela é vítima, ela não tinha que fazer nada. A não ser falar o que estava acontecendo com ela. Mas a gente vive com a realidade do jeito que ela é. Se você tem alguma programação para vir para Salvador, você vai ter acesso à infraestrutura. Se isso não é uma possibilidade para você, existem atendimentos dentro das delegacias gerais. Você não precisa ir para uma DEAN para fazer a denúncia. Existe membro do Ministério Público e da Defensoria Pública em todos os municípios, você pode ir lá. Você não precisa ir na DEAN, você pode ir no MP, você pode ir na Defensoria Pública. O máximo que eles vão te fazer é lhe encaminhar para onde você deva ir. Planeje, investigue na cidade onde é que ficam essas instituições.
0: Ou vá para a Câmara de Vereadores, vá lá, busque uma autoridade. A gente não elege eles
4: para
0: eles.
4: Exatamente. Não, exatamente.
0: Busque algum lugar.
4: A coisa do planejamento é fundamental porque aí você reduz o ruído. É. É, já com uma protetiva debaixo do bolso, a coisa vai ficar mais fácil. E como eu falei para vocês, mulheres, não precisa ter a prova no bolso para pedir e para conseguir a protetiva. E uma vez sem a presença do agressor na proximidade, tudo fica mais fácil. Você vai conseguir pensar melhor no que está fazendo, vai conseguir angariar a prova, pensar em formas de viver uma vida sem essa agressão.
0: Doutor, quando a agressão acontece na frente dos filhos, piora para o agressor?
4: A pena é mais grave. A pena sobe um terço. Quando a gente tá falando então de 33% sim, a mais de pena. Sim. Quando qualquer crime é cometido na frente de filhos, não precisa ser filho do agressor. Tem que ser filho da mulher. No caso, por exemplo, dessa sua funcionária que você comentou, a pena da pessoa seria aumentada, apesar das crianças serem filhos dela e não dele.
0: E não dele.
4: É, isso, infelizmente, é comum, né? É, a gente avançou muito quando a gente fala de proteção legal da mulher. O que não melhorou foram os números. E desses 10 mil, Jéssica, tem subnotificação. Tem
0: com muito certeza, mais do que isso. Com certeza. Tem mulheres agora sendo vítimas de violência, até ouvindo o nosso programa, silenciadas.
4: Sem dúvida.
0: Com medo, com medo. E não façam isso com suas vidas, né? Não façam isso com seus filhos. Se vocês amam seus filhos, tirem ele desse ambiente. Tirem seus filhos desse ambiente. Preservem eles de ver cenas como essa de famílias desequilibradas, né? De pai agredindo mãe ou do seu companheiro te agredindo na frente deles, porque isso leva trauma pro resto da vida. É, a sua vida que tá, né, em risco, a agressão que começa com um grito, com um insulto, ela vai sim numa espiral, assim, ganhando mais gravidade. E o doutor tá aqui falando, acima de tudo, a moral dessa conversa que a gente teve aqui, doutor, com o senhor, foi planejamento.
4: Planejamento.
0: Acho que assim, nenhum entrevistado que eu já falei sobre lei de feminicídio, sobre violência contra a mulher, ninguém falou sobre esse ponto. Planeje a sua separação, o seu afastamento, e acredito que essa é a grande conclusão que a gente tira dessa conversa de hoje, viu, doutor? Obrigada.
4: Eu te agradeço pelo espaço.
0: Tá aqui nessa agenda em Salvador, por algo pessoal, tá em alguma palestra?
4: É, agenda profissional.
0: Profissional. Então, boa sorte, aproveite nossa cidade, tire um tempinho também para desfrutar da nossa gastronomia, das nossas belezas naturais, e até uma próxima. Quando vier a Salvador novamente, vai ser um prazer te receber aqui no estúdio.
4: O prazer foi todo meu, muito obrigado.
0: Obrigada, doutor. Vamos trazer aqui o trânsito, Letícia Rocha me chamando, oi Letícia.
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3: Metade que ainda acompanha o Vale do Canela, trânsito carregado para quem vai até a Contorno. Evite mais de 10 minutos de atraso. Se você está pela Vasco da Gama, vai até o Campo Grande, por exemplo, pode pegar o Vale dos Barreis. Fluxo intenso pela Avenida da França, mas sem retenção. Comércio na Avenida Jequitaia também tem intensidade no sentido largo da calçada, mas não tem grande congestionamento. E para quem sai da Vasco, vai até a Avenida Dom João VI, pode agora escolher Ladeira do Acupe, Rua Valdemar Falcão. As duas vias estão tranquilas. 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
0: Valeu, essa minha amiga Letícia Rocha aí pelo trânsito de Salvador. Vamos seguindo aqui agora trazendo Lucas Figueiredo. Hoje é dia de coluna Fatos Esportivos e ele prometeu falar conosco sobre Olimpíadas, né? Oi, Lucas.
5: Voltei! E o beisebol é um dos esportes com a história mais curiosa das Olimpíadas. A modalidade apareceu pela primeira vez ainda no começo do século XX, mas apenas como esporte de demonstração, ou seja, sem distribuir medalhas. Foi somente em 1992, nas Olimpíadas de Barcelona, que o beisebol passou a fazer parte oficialmente do programa olímpico. E logo na estreia, Cuba mostrou sua força e iniciou um período de grandes conquistas na modalidade. Mas nem tudo foi festa. Depois dos Jogos de Pequim em 2008, o beisebol deixou as Olimpíadas. Um dos principais motivos era a dificuldade de contar com os melhores jogadores do mundo, já que a Liga Profissional dos Estados Unidos não paralisa durante os jogos. O esporte voltou em Tóquio de 2020, ficou fora de Paris 2024 e agora está confirmado novamente para os Jogos Olímpicos de Los Angeles em 2028. E a escolha não foi por acaso. Los Angeles está em um dos países onde o beisebol é uma verdadeira paixão nacional, o que deve garantir estádios lotados e muita festa nas arquibancadas. Você sabia dessa história? Eu sou Lucas Figueiredo e esse é mais um dos fatos esportivos aqui no Conexão Sociedade.
0: Valeu, esse é o nosso Lucas Figueiredo. Luan Julião tá aqui na área já querendo falar de operação da Polícia Federal, mas ó a hora. Não, bora pro break, aí na volta você fala, meu irmão. Oxente! Ramonzinho tá aqui, ó, regulando no relógio. 11h39.
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0: 11h42.
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0: Operação da PF acontecendo em Luan Julião, agora no estúdio aqui do meu lado.
2: Exatamente, Jéssica, Polícia Federal e com apoio da Controladoria Geral da União, fazendo ações aí em Recife, Pernambuco e também na cidade de Serrinha contra desvios de recursos públicos destinados à educação. A ação cumpriu 3 mandados de busca e apreensão nessas duas cidades expedidos pela Justiça Federal. As investigações apuram possíveis irregularidades em contrato de valor de quase 9 milhões de reais para aquisição de kits de robótica e de livros destinados aos alunos de uma rede municipal de ensino custeada com recursos de precatórios do Fundef e de repasses regulados pelo Fundeb. Então, Polícia Federal aí nas ruas aqui na cidade de Serrinha, interior do estado, pertinho de Feira de Santana, mas também em Recife, contra desvios aí de verbas públicas destinadas à educação.
0: Né, irmão? Educação, gente, tirar dos meninos, que absurdo, que absurdo.
2: Pra mim, quem tira de educação e de saúde deveria, irmão, pagar pelo crime dobrado.
0: Quem tira de idoso também, o ser humano tá ruim pra caramba.
2: Exatamente.
0: É, bora, troca. Exato. Da dança das cadeiras.
2: Dança das cadeiras, vem, Fabri.
0: Obrigada, Luan, um abraço, irmão, mas a gente tá junto aqui nessa sextona, cheia de informação também. Vá-se embora almoçar, pegar seu segundo trampo aí, que o bicho é correria, viu? Luan é correria. E você, Fabrição?
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0: Valeu, meu irmão. Um grande abraço, viu? Agora comer a sobremesa, né? Ai, esse meu brother, gente boa demais. Fabrício Cunha, a voz do esporte, a voz dos recados também, né não? Bora, tamo junto. Temos aqui mais participações, bora lá?
5: Bom dia, Jéssica, e a todos. Aqui é Ju. Em relação aos gatos, os animais que não tem um cemitério público para a pessoa enterrar. Eu meu tenho 3 gatos em casa. É minha família, minhas vidas. E eu já estou pensando, porque tem uma que já está velhinha. Onde é que eu vou botar, entendeu? Porque não tem um terreno assim que a gente possa enterrar. E eu não quero jogar, porque tem pessoas que jogam no latão do lixo, no contêiner. Então aquele contêiner o quê? Bota ali e vai moer aquele bichinho todo ali. E a gente fica triste com isso. Realmente tá errado mesmo. Tinha que ter um lugar pra gente poder enterrar nossos animais. E outra coisa é, depois que ficou uma lei pra esse pessoal ficar preso depois que mata os animais, você já reparou que tá pior a situação? O pessoal tá fazendo pior com os animais ainda. Piorou. Então a pena tem que ser maior ainda pra eles aprenderem 10 anos. Entendeu? Tá difícil. O pessoal tem que procurar se melhorar. E não ficar, já que não gosta dos bichos, deixa os bichinhos lá. Não precisa estar chutando, né? Tá dando comida pra matar os animais. Super errado mesmo isso aí. Né? Tá bom, Jéssica?
0: Muito
5: obrigado. Deus abençoe todos aí, viu? Amém.
0: Amém, Deus nos abençoe. É complicado demais. Foi justamente que eu tava conversando aqui com o Dr. Luiz Rutz, né? Advogado criminalista. Será que tem adiantado mesmo tanta lei específica, lei de maus tratos aos animais, lei de feminicídio, lei de vicaricídio, é lei? E os crimes continuam de forma exorbitante, sabe? Os números crescentes, é mudança de cultura que se precisa, sabe? Existem cemitérios particulares, né, para animais. Enfim. E aí o povo tendo que desembolsar às vezes um dinheiro que não tá contando, 50, 100, 150 reais. Pra se despedir de um bichinho que foi membro da família, né? Que fez tanta alegria, que merece dignidade. Fica um pleito pertinente aí. Daqui a pouco vai chegar algum candidato defensor dos animais com essa proposta de campanha. Vai ganhar a eleição e não vai cumprir nada. Espia só, viu? Espia. Ano que vem, daqui a 2 anos, tem eleição pra vereador. Você vai ver o que é promessa. Vão usar os animais de novo como promessa. Eles só servem pra isso. Mas na hora que os bichinhos são um problema, você procura alguém pra acolher um bichinho na rua que tá sendo vítima de maus-tratos, você procura alguém pra saber projeto de cemitério, né, público, não encontra, fazer uma cirurgia no mutirão, não encontra, é isso aí. Mas na hora da campanha tá todo mundo abraçando o cachorro, o gato, o ego, que você imaginar. Seguindo aqui o nosso giro, bora convocar agora a Gilvan Rodrigues de Feira de Santana. A Secretaria de Educação anunciou um investimento pra construção de 9 escolas em Feira. Oi, Gilvan.
6: Estamos de volta e olha só, aqui em Feira de Santana, a Secretaria Municipal de Educação anunciou um pacote de obras para construir 9 escolas municipais. As escolas serão construídas em 8 bairros e também um distrito. O objetivo é ampliar a oferta de vagas em regiões que tiveram crescimento da demanda por matrículas. A gente ouviu o prefeito José Ronaldo, que falou sobre esse pacote de obras.
7: Olha, é um pacote, né? Mais de 120 milhões de reais, a previsão. E nós já está no setor de licitações da prefeitura para ser licitado para a construção de 9 grandes escolas em vários bairros de Feira de Santana, uma no distrito e 8 aqui na cidade de Feira de Santana, de sul a leste, norte, toda a região aqui do município de Feira de Santana, com certeza, será contemplado com essas escolas que estarão licitadas nos próximos dias e que estarão sendo trabalhadas durante os próximos meses para entrar em funcionamento no início letivo de 2028.
6: Como é que os bairros foram escolhidos?
7: Algumas escolas que ainda não está no estilo das que foram construídas nos últimos anos, a qualidade dessas escolas ainda está no estilo antigo, e precisando realmente de mudanças, e o número de matrículas que aconteceu no início desses anos, nesses bairros, que ampliou muito o número de alunos que procuraram a rede municipal para se matricular. Então, é um levantamento técnico para contemplar a nossa rede.
8: De Feira de Santana, Gilvan Rodrigues para a Rádio Sociedade da Bahia.
0: Obrigada, Gilvan! E a gente fecha o nosso giro convocando agora Rafael Lacerda. A Anvisa aprovou medicamentos pediátricos para lúpus e esclerose múltipla. Olha que avanço! Fala aí, Rafa!
9: Bom dia a você que nos acompanha aqui no Conexão Sociedade. A Anvisa aprovou a ampliação do tratamento de lúpus e esclerose múltipla para crianças e adolescentes por meio de medicamentos. A medida foi publicada no Diário Oficial da União. Para crianças a partir de 5 anos de idade com lúpus eritematoso sistêmico ativo, o Benlista, da GSK Brasil, passa a ser indicado como tratamento complementar. O medicamento é destinado a pacientes que apresentam alto grau de atividade da doença e que já estejam em tratamento padrão com corticosteroides, antimaláricos, anti-inflamatórios não esteroides ou outros imunossupressores. A medida abrange as alternativas em caneta aplicadora ou autoinjetora, visando reduzir a necessidade de deslocamentos a centros de infusão e o conforto dos pacientes. A formulação intravenosa do medicamento já estava aprovada para pacientes pediátricos. Outro medicamento que teve ampliação de uso de pacientes a partir de 12 anos é o Ocrevus, da Roche, destinado ao tratamento de esclerose múltipla remitente recorrente. O produto é um anticorpo monoclonal recombinante, que contribui para a redução da atividade inflamatória associada a essa doença. O lúpus eritematoso sistêmico é uma doença inflamatória autoimune, que pode afetar múltiplos órgãos e tecidos, como pele, articulações, rins e até mesmo cérebro. Em casos mais graves, se não tratado adequadamente, pode levar ao óbito. Segundo a Sociedade Brasileira de Reumatologia, a doença afeta entre 150 mil e 300 mil pessoas em todo o Brasil, principalmente mulheres entre 20 e 45 anos. O diagnóstico é feito a partir de uma série de exames médicos, como hemograma, biópsia renal, exame de urina, entre outros. O tratamento é principalmente paliativo no caso dessa doença. Já a esclerose múltipla é uma doença inflamatória crônica e autoimune do sistema nervoso central. O sistema imunológico ataca a mielina, que reveste e protege as fibras nervosas, prejudicando a comunicação entre o cérebro e o restante do corpo. A manifestação dos sintomas antes dos 18 anos é considerada uma condição rara e mais grave da doença. O diagnóstico é feito por uma neurologista junto a exames complementares. Aqui é Rafael Lacerda, diretamente de Brasília, para a Rádio Sociedade da Bahia, e volto com vocês no estúdio.
0: Valeu, obrigada. Esse é o nosso Rafael Lacerda, o nosso Conexão vai ficando por aqui. Obrigada pela audiência de todos. Amanhã tem muito mais ao vivo às 9 da manhã. Um beijo, gente. Obrigada.

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1: Meio-dia.

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1: É a Sociedade Parceira.
0: Com o Esporte Mais, é a Sociedade Parceira até as 2 da tarde. O Esporte Mais trazendo todas as informações da dupla Bavi, do futebol baiano, também os detalhes do que acontece a nível de nacional e internacional. O Brasileirão pegando fogo, a Copa Sul-Americana em jogos importantíssimos. O bicho já tá pegando, meu craque Genivaldo Novaes. Tá bonito o Genivaldo Novaes hoje, hein? Claro. Camisa azul, velho. Essa ficou no
2: padrão. E o relógio, meu pai?
0: Rudy Vôler, grande Genivaldo Novaes, a referência na nossa mesa de efeitos da Rádio Sociedade na Bahia, que tem ali no YouTube, na operação do youtube.com/Rádio Sociedade, ele, Jefferson Jesus, com a gente na produção do mesmo YouTube, o nosso Abraão Salles. 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Que qualidade! É a Rádio Sociedade da Bahia, a nova cara do estado, meio-dia e 3, minha dupla tá na área. Manuela Vena, super craque Sociedade, aquele que tem classe e que tem nome, Caio Leone também, na bancada super special da Rádio Sociedade da Bahia. Vamos começar pelo Vitória. Vitória tem jogo pra pirão, que jogo, hein? Que jogo, hein? Tabus para serem quebrados no Engenhão. Coincidências? Eu acho que é hoje, hein? Será que o Vitória acredita, os jogadores, Fábio Mota, Jair Ventura? Jair Ventura é danado, viu? Jair Ventura é danado. Aliás, a última vez que o Vitória venceu o Botafogo, ele tava lá. Né? Do outro lado, mas tudo bem, ele tava lá. Né? Já pode ser um prenúncio. Meio de... ou uma pronúncia, como diria um amigo meu, que nesse momento tá até saudoso, né? Um beijo pra ele. Mas essa brincadeira a gente sempre fez na crônica, né? Certa vez, o Tony Carneiro brincando com o Silvio Mendes aqui mesmo, não, na Rádio Sociedade. Silvio! Fala, Tony! Olha a pronúncia de churro. Mas tudo dentro da resenha deles, né? Olha, meio-dia e 4, vamos com ela, Manuela Vena, as informações do Vitória, as informações do Leão, ela tá chegando com esse Vitória, com a quinta-feira importantíssima. Quem sabe até pensar no G7, no G8, vem Vitória. Manuela Vena, super craque Sociedade. Câmera que favorece ela. Boa tarde, Manu.
3: Boa tarde, Fabrício. Uma câmera, né? Boa que tarde, é isso, Caio. Boa tarde pros meninos ali no Switch. Pois é, né? Um grande dia. Eu tava, Fabrício, mais cedo, né? Ouvindo algumas coisas, inclusive do Botafogo. E eu me animei muito pra esse jogo de hoje. Me animei muito, assim, acho que os resultados de ontem também fizeram a gente se animar um pouco, né? O Vitória vencendo hoje, torcedor, o Vitória chega à 7ª colocação.
0: Como assim, velho?
3: Como assim mesmo? O Vitória chega à 7ª colocação.
0: Bem demais.
3: Estão deixando o torcedor sonhar, então o torcedor está fazendo isso, está sonhando. Então vamos lá, vamos falar do Vitória, né? O Vitória que fez seu último treino ontem, né? Já viajou, já foi pro Rio de Janeiro. O Jair, com certeza, tá pensando em alguma estratégia para vencer o Botafogo lá no Rio de Janeiro. Não é uma tarefa fácil? Não é uma tarefa fácil. O Vitória tem um tabu para quebrar, mas o Vitória vai para cima do Botafogo, querendo sim que esse triunfo, essa vitória, né, como só para não repetir o vitória, tá, gente? Essa vitória fora de casa chegue da primeira vez. É isso que tá todo mundo torcendo. É, os todo

0: Zé Vitor foi só naquele momento, né, Manu?
1: O Zé Vitor é uma dúvida, né, ainda. Eu vou até olhar se já saiu a lista de relacionados aqui pra saber se ele foi relacionado.
0: Não parecia algo grave, parecia
1: de uma preservação. Não, ele mesmo tranquilizou, né? Ele mesmo tranquilizou quando ele saiu.
0: Sim, pode ele ser que ele não entre hoje. Com a nossa equipe na saída, né?
1: Sim, ele acabou tranquilizando com relação a isso. Eu tô até aqui olhando já a relação dos já saiu aqui os relacionados e o volante Zé Vitor foi relacionado, né? Tá aí pra partida. Kaique Gonçalves, Manuel Martins, perdão, Baralhas.
0: Essa lista toda, mano, até pra gente conjecturar algum tipo de movimento
1: na segunda
0: etapa, né?
1: Goleiros, Fintelman, Lucas Arcanjo e Yuri Senna. Laterais, Fabiano, Jamerson, Matheus Silva e Ramon. Zagueiros, Brits, Kaká, Edenilson e Luan Cândido. Volantes, Kaique Gonçalves, Martins, Baralhas, Wallace e Zé Vitor. Meias, Mateuzinho e Pochettino. Atacantes, Tárzia, Eric, Fabre, Lucas Silva, Marinho, Kaiser e René.
0: E com esses relacionados, Manu, na tela ali pra quem tá no YouTube, o time que jogou contra o Vasco, que pode ser repetido, né, Manu?
1: E que eu acho que vai ser, viu, Fabrício?
0: Eu acho
1: que
0: vai ser. Eu tô achando também.
1: O time
0: com o Jamerson na direita, né?
1: Inclusive com o Jamerson na direita. Eu acho que, enfim, né? Esse do Jamerson ainda é uma questão, né?
0: Pode dar o Fabiano, né?
1: Mas não sei se o Fabiano, mas eu acho que talvez o Brits, né? O Brits vinha jogando, então não é uma questão física, não é uma questão de nenhum tipo de problema relacionado a ele estar em campo, né? Ele está no gramado. Mas o Fabiano chegou, né, de um time de fora, talvez ainda não esteja ali totalmente ambientado para isso, né? Mas eu acho que vai ser isso mesmo, né? Lucas Arcanjo, Jamerson, Kaká e Luan Cândido, Ramon na esquerda, Baralhas, Martínez e Zé Vitor. E na frente, aí o Mateuzinho já recuperado. Eu acho que o Mateuzinho volta, então tem essa mudança, tá? Saiu Tarzi aí, o Mateuzinho volta, Eric e René. Eu acho que é isso que vai a campo hoje, diante do Botafogo, Fabrício. Então, daqui a pouquinho a gente vai falar mais sobre o Botafogo, viu? Tenho muita coisa pra falar do Botafogo aqui pro torcedor se animar junto.
0: Olha só, o Botafogo que vive um momento de instabilidade, pode ser a hora do Vitória quebrar esse tabu. Então a escalação que a gente viu na tela ali foi o time que enfrentou o Vasco. A Manu já aponta, quem sabe, duas mudanças. Talvez o Jamerson não seja titular entre o Fabiano, talvez o Tarzi, ou muito provavelmente o Tarzi saia do time pra entrada de volta do Mateuzinho, né? O Jamerson deu entrevista coletiva no meio de semana, de repente também pode ser mantido. O Tarzi tem sido uma boa ideia, é uma possibilidade também de repetição do time que enfrentou a equipe do Vasco. E quem comenta na Rádio Sociedade é ele, super craque, minha dupla, aqui comentário, tem classe, tem nome. Boa tarde, Caio, 7:30, bola rola no Engenhão, tô sentindo ali um clima de tabu pra ser quebrado, viu, Leone?
2: Boa tarde, Fabrício, boa tarde, Manu, Lourão, boa tarde ao nosso Jefferson Jesus, boa tarde, Genivaldo Novaes, e a todos que estão envolvidos na equipe Show Sociedade, e a você, ouvinte, a nossa razão de existir na 97.9. Bom, tem chances, claro, o Vitória vive um momento muito bom na temporada, um momento mais equilibrado, um anímico lá em cima, a equipe conseguiu bons resultados ao longo de um 2026, que em determinado momento o torcedor imaginou que poderia seguir a mesma cartilha dos anos anteriores, onde o Vitória sofreu bastante. Isso não tem acontecido com títulos, com classificação para as oitavas de final de Copa do Brasil, inclusive eliminando o poderoso Flamengo. O Vitória, na última partida contra a equipe do Vasco, ficou muito nítido que o Jair Ventura trabalhou bastante a transição defensiva para que o Vitória conseguisse ter esse comportamento que é importantíssimo, é um dos momentos do jogo, assim como a transição ofensiva, assim como a organização ofensiva, organização defensiva e bola parada, tanto ofensiva quanto defensiva. Mas por que eu estou citando isso? Na oportunidade, o Jair Ventura fez isso e trabalhou durante os 19 dias, não só para a partida contra o Vasco, mas para o campeonato, pelo estilo que o Vitória tem de jogo. E na oportunidade, muitos jogadores com velocidade, né, do Vasco, Andrés Gomes, inclusive entrou na segunda etapa, o Rojas também, que é um jogador que consegue ter bom poder de flutuação, depois ele coloca o próprio Brenner, o Watson, jogadores que conseguem, né, ter velocidade, drible, e obviamente o confronto de hoje tem a ver também com esse momento da partida. O Botafogo tem o Lucas Vidalba, o Guinho, o Toledo, tem jogadores que são de muita velocidade, o Alex Telles também consegue aproveitar bastante o corredor. Então é uma Vitória que vai precisar marcar mais uma vez de maneira muito equilibrada, porque vai enfrentar um Botafogo numa grama sintética, no Nilton Santos, o Botafogo que precisa vencer, mas que obviamente vai tentar aproveitar os momentos de instabilidade do rubro-negro para conseguir um resultado positivo. Acho temerário continuar com o

0: eu tenho jogadores que estão bem fisicamente, se, e é importante esse se, porque o Fabiano pode não reunir condições para 90 minutos, mas se eu tenho Emanuel Brits para jogar por aquele setor, vale mais a pena. Não por conta do Jamerson não ser um jogador interessante, mas o Jamerson pelo lado direito com a perna canhota não tem nada de diferente para, por exemplo, justificar a manutenção. Mas vejo o Vitória com um time que não à toa foi o melhor que conseguiu performar na temporada, principalmente o setor de meio de campo. Emanuel Martins, Baralha, Zé Vitor, e principalmente pelos lados. O Eric não fez uma boa partida contra o Vasco, mas o Eric é o cara da temporada. É o cara que tem tido qualidade. E outra, essa dúvida entre René e Renato Kaiser, ou René ou Renato Kaiser. Bom, se voltarmos alguns anos atrás, o torcedor do Vitória vai ter a seguinte ideia, né? Pelo menos no coração. Que bom que o Vitória tem os dois.
1: É.
0: Porque é ingenuidade achar que o René vai fazer ótimas partidas o tempo inteiro e o Renato Kaiser também. O Vitória conseguiu ter nas suas duas peças que comandam o ataque, dois artilheiros. Tá bom demais. E o resultado positivo, ou somar pontos, passa por esses dois caras hoje.
1: No melhor momento de Alejandro no Vitória, reta final do Brasileirão, o Vitória precisou que Janderson aparecesse em alguns jogos, como no 1x0 contra o Criciúma, fora de casa. É, justamente porque o centroavante vai ter momentos, mesmo em boa fase, que ele não vai conseguir. Hoje o Vitória tem o repertório, né, a opção de ter o Renato Kaiser tão decisivo no banco, né? Essa história que envolve o Jamerson também na direita, né? Ele vai tão bem na final da Copa do Nordeste e na estreia, da reestreia do Campeonato Brasileiro, que ele gera essa dúvida, né? Ou seja, é o Vitória tendo, Caio, esse elenco e essas opções ampliadas.
0: Não,
1: hoje o Jair Ventura acaba tendo no seu elenco, em comparação ao dia que ele chegou ao Vitória.
0: Ah, completamente diferente.
1: Uma coisa muito.
0: Um cenário
1: muito
0: melhor, né, Caio? Ah, é completamente diferente, um cenário muito mais positivo. E assim, eu não olho o atleta apenas quando ele marca o gol. O René, por mais que não tenha conseguido ser o René que nós estamos acostumados da primeira parte da temporada, e vamos lá, nós estamos falando de um jogo. Sabe,
1: mas ele continua se movimentando, brigando.
0: Pronto, o que é que isso gera? O que isso gera no miolo de zaga? Cansaço o tempo inteiro, porque ele se movimenta muito. Quando o Renato Kaiser entra, o Robert Renan e também o Cuesta na oportunidade já estão cansados. Isso não quer dizer.
1: E o briga, vamos.
0: Que briga o tempo inteiro.
1: Aliás, os dois têm essa característica.
0: E aí você coloca o Renato Kaiser, ligado na partida, consegue aproveitar um momento de sonolência na saída de bola do Vasco e faz o gol. Então é maravilhoso esse cenário.
1: Hoje a briga pela sétima colocação é real.
0: A briga pela sétima colocação é real. A briga por um campeonato completamente diferente do que foi imaginado também. Mas passa por esse equilíbrio fora de casa.
1: Será que o elenco enxerga dessa forma, Manu, que dá pra fazer um pouco mais em 2026?
2: Pois é, esse foi o questionamento ontem feito ao Jamerson, né? A gente vai ouvir o Jamerson falar um pouquinho sobre isso. Mas ontem, só antes da gente ouvir o Jamerson, ontem, Fabrício, foi a noite, né, dos visitantes. Né? Se você reparar, Palmeiras, Atlético Paranaense, Cruzeiro e Flamengo, todos visitantes, todos venceram. Que hoje também seja assim, né?
1: Sim.
2: Pra que o Vitória e, aí no caso, o Remo ganharia do Corinthians também, né?
1: Tá tudo certo.
2: Não é nada mal, porque o Corinthians fica ali embaixo. Enfim, vamos ouvir o Jamerson. O Jamerson vai falar um pouquinho sobre o que é que o Vitória pensa, né? O que é que o elenco do Vitória pensa? Vai brigar pela Libertadores? O que é que o Vitória tá sonhando ainda em conquistar?
3: Com certeza, a gente quer fazer história no clube, né? Mas a gente precisa colocar os pés no chão. A gente precisa viver um dia de cada vez, um passo de cada vez. A gente vai trabalhar muito para conseguir conquistar coisas grandes para esse clube. Mas é isso, a gente vai continuar trabalhando, buscando evoluir como equipe e sempre atento daquilo que o professor está pedindo para nós, para poder a gente conseguir efetuar dentro de campo e sucessivamente a gente conseguir as vitórias, e aí vai dizer muito sobre nós do que a gente carregar essa pressão agora pelas vitórias que a gente está tendo e pela evolução que a gente está tendo. A gente quer manter para poder terminar a temporada da melhor forma.
2: Pois é, tá aí o Jamerson falando.
1: E o Fabrício, grupo acredita, né?
2: Acredita. E lembrando aí um pouco do que Caio falou, né, sobre o René, o principal problema do Botafogo hoje é o setor defensivo. É um setor que tem vários problemas. Aliás, o Botafogo está passando por uma reestruturação, né? No próprio time, né? Muitos jogadores deixando o clube ou chegando ao clube, são cerca de 5 contratações, sendo 2 goleiros. E
1: já há uma dificuldade financeira no ambiente, já se percebe isso,
2: Eu gostei de uma expressão que o Brown, né, que é sim, o criador de conteúdo, que é torcedor do Botafogo, ele usou assim, ó. O Botafogo sempre teve jogadores... Como foi que ele falou, meu Deus? Jogadores... É, como se ele dissesse assim... Ele usou uma expressão que agora me fugiu a palavra. Mas
1: seria o quê? Meia boca?
2: Mas tipo assim, meeiros que ganhavam muito. Agora o Botafogo vai ter meeiros que ganham pouco, porque precisa se adequar à realidade do time, que está passando por uma nova reestruturação, né? Depois aí desses problemas todos, já não está mais sofrendo com o transfer ban, então para o Botafogo está sendo um pouquinho melhor. Óbvio que tudo do Botafogo gira em torno de um jogador, que é Danilo. Danilo recebeu proposta do Palmeiras, né? A informação que eu pude apurar é de que o Botafogo não aceitou a investida do Palmeiras.
1: Ele
2: e pediu
1: não tem
2: mais.
1: 12 jogos no Campeonato
2: se
1: Brasileiro?
2: Se entrar hoje, se for relacionado hoje, faz 13º jogo.
1: Aí não poderia mais
2: não
1: ser
2: poderia
1: negociado.
2: Mais sair.
1: Ele não vai pro jogo.
2: Então, mas estão dizendo que ele vai ser relacionado, porque o Palmeiras fez a proposta, o Botafogo negou, porque pediu mais, pediu um valor maior. Então, eu não sei se o Palmeiras vai abrir o cofre para trazer o Danilo, ou se o Danilo vai seguir no Botafogo, né? Até porque é um jogador de seleção brasileira, então valoriza, né, o passe do jogador.
1: Jogou a Copa.
2: E aí essa é a grande questão, porque se o Danilo entrar hoje, o Botafogo realmente ganha muito, porque fica com um jogador de meio de campo que é uma estrela, né?
1: 11 gols na temporada,
2: não,
1: só
2: é
1: isso,
2: o melhor jogador do Botafogo, sem sombra de dúvidas.
1: É.
2: Se não, aí vamos esperar as cenas dos próximos.
1: E a zaga? A zaga pode ser uma reserva, mano?
2: A zaga sim, a zaga tem, provavelmente vai ser Vitinho na lateral direita. É, aí entra a questão, né? O Marçal jogou já com na época do Ancelotti, do David Ancelotti, e pode ser improvisado, sim, ali junto com o Justino. Se não, o Justino jogaria no lado direito, na zaga, e o zagueiro Anthony, que veio do Goiás, faria a sua estreia. E na lateral esquerda é o Alex Telles, né? Que faz isso. No meio deve ser o Guinho, Medina e Montoro, né? O Guinho que estava emprestado aí para um time... Da Bélgica, né? Naquela confusão ali do John Textor. E o Montoro, a gente sabe, né? O Montoro, aquele jogador argentino, muito bom, né?
1: Sim, jogador diferente.
2: E na frente deve ser Villalba, Lucas Emanuel, provavelmente ele estreou no último jogo com gol. E o Calon Toledo, da base, que deve fazer aí a lateral esquerda. O Huguinho, esse Huguinho, foi aquele Huguinho do gol do Bahia, né?
1: E é da base, né?
2: Um golaço?
1: Em todos os times a gente vê os garotos da base podendo mostrar os seus brilhos, né? Caio Leone, e esses problemas do Botafogo podem fazer o Vitória, enfim, quebrar esse tabu no Rio de Janeiro?
0: Podem. São problemas bastante complicados nos bastidores.
1: Que envolve até a escalação.
0: Que envolve escalação, né? Os últimos jogadores
1: no campo diretamente.
0: Que atuaram, né? Com o Franklin, né? Léo Link, Vitinho, Justino e Ferrarese, eles podem atuar hoje, Alex Telles, mas não todos. Se você não tem o Danilo, você perde grande parte dessa qualidade técnica. E assim, o Botafogo é uma das piores defesas do campeonato. O Botafogo sofreu 3 gols a menos do que a Chapecoense. São 32 gols sofridos.
1: No jogo que ganha do Santos, estava tomando um calor quando
0: tava
1: fez
0: tomando
1: o gol
0: calor.
1: Do Cardi, né? O atacante fez o gol? Como é? Cardi? É Cadinho mesmo.
2: É Cadinho.
1: Então, naquele momento, a pressão era do Santos.
0: A pressão era do Santos.
1: E aí o Botafogo dá uma escapada, uma bola longa, o Cadinho ganha do goleiro. Aliás, uma lambança do zagueiro com o goleiro, ele faz o gol. Mas acho que quem merecia até fazer aquele segundo gol naquele momento era o Santos. E olha que a gente tem visto um Santos claudicante.
0: Um Santos claudicante, com dificuldades. Botafogo que hoje vai tentar de tudo, né? Pra vencer a partida, pra tentar respirar na competição, pra dar uma resposta ao seu torcedor que tá bastante desconfiado.
1: Sétimo, né, cara?
0: E quem ganhar vai a sétimo. O Botafogo é o décimo. É. Então, jogando dentro de casa, obviamente.
2: Demais.
0: E a diferença é muito pequena, né? Do décimo até o 16º é um bloco ali que tem poucos pontos de diferença.
1: Olha, é clima de decisão. Pra mim, um divisor de águas. Claro que o Botafogo está pensando nisso, está pensando em vencer e voltar pra briga da parte de cima, a 7ª colocação, mas o Vitória vive esse sonho, vive essa possibilidade. Então é um jogo hoje daqueles
0: no além Engenhão. Do seguinte, Fabrício,
1: Sociedade...
0: o Botafogo é o 15º mandante do Campeonato Brasileiro da Série A.
1: Ou seja, é hora de brocar o Botafogo lá.
0: Exato.
1: Né? Acho que perdeu do Remo lá outro dia,
2: não é? Vai muito mal em casa também.
1: Tem indo muito mal.
2: Tem muitas questões defensivas e ofensivo de positivo.
1: Meio dia e 20, eu volto já. Falando muito mais de Vitória e também do Tricolor. Segura aí.
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5: E não é só isso, somos seres humanos, mano. Ó, chega uma pessoa que o papo é envolvente, que a gente boa. Tava no 0x0 aqui, viu? Meio-dia 25.
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5: Manda pra mim que eu mato no peito, boto no chão, de volta com o Esporte Mais pela Rádio Sociedade da Bahia. Pois é, já tem uma galera participando com a gente aqui através do youtube.com/Rádio Sociedade da Bahia. Manda sua mensagem, viu? 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Então não perca tempo, vai. Faça a inscrição em nosso canal, ativa o sininho. Olha o barulhinho aí do sininho, a Genivaldo Novaes já botando na fita pra você. 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É o Esporte Mais chegando no campo do seu rádio, com as melhores informações da dupla Bavi, também do futebol pela Bahia e pelo Brasil. Olha aqui, ó, o Florisvaldo Nunes, essa relação do Vitória é melhor do que o Real Madrid, porque pra vocês da sociedade tá igual Binho de São Caetano. A gente tá animado com Vitória, pai. Hoje eu recebi um vídeo do gol de Rodrigão. Eu vou até confessar algo que eu fiz agora, viu? Hoje pela manhã. Ah, Fabrício, você não faz isso com Bahia. Cadu não dá uma entrevista, como é que eu vou mandar alguma coisa pra Cadu? O Vitória ainda permite a gente fazer esse tipo de movimento que eu vou contar agora. Hoje eu recebi um vídeo... Aqui, ó, pra dizer que eu não tô falando a verdade. Recebi um vídeo do... De um torcedor do Vitória hoje com um gol de Rodrigão, cara. Rodrigão fazendo aquele gol aqui, ó. Aquele gol contra o Paysandu. 38 do segundo tempo, 0x0. Se o Vitória empata, tá fora da Série C. Precisava vencer pra ter a sobrevida na última partida. E o Rodrigão faz o gol, barradão lotado. Vitória na Série C. Tô falando de apenas 2022. É ontem, né? E hoje o Vitória encara o Botafogo na Série A, podendo ir para a sétima colocação do campeonato. Eu aí mandei o vídeo pro presidente do Vitória, com um áudiozinho dizendo a ele, quem diria, hein, Fábio Mota, que o Vitória hoje estaria jogando a primeira divisão contra o Botafogo, podendo chegar a uma sétima colocação. Ele, pô, nem fala, acreditamos. Vamos lá. Né? Porque, de fato, cara, né? Hoje, quando a gente se anima com o Vitória, é porque o nosso parâmetro com o Vitória nos últimos anos, ele acabou ficando muito baixo. Né? Hoje, quando a gente faz ressalvas ao Bahia... É porque com a chegada do City, o sarrafo de avaliação do Bahia também ficou no status mais alto. Isso é natural. Você não cobra do Brasil o que você cobra do Japão. E a imprensa a nível mundial é assim. O Japão enfrentar o Brasil igual para igual e sair é muito honroso. O Brasil enfrentar a Noruega e sair é uma vergonha. Assim é o futebol. Né? A gente tem as métricas para poder analisar determinados cenários. Então, cada degrau que o Vitória sobe, causa uma expectativa positiva, porque a gente percebeu que ao longo dos últimos 3 anos, cada degrau trouxe um impacto positivo pro Vitória. Então a gente vai, né? O Bahia, a chegada do Grupo City, quem me escutava aqui, meu Deus, eu fui o cara talvez mais precoce em relação ao Grupo City. A partir do momento que Manuel Messias, nosso grande, saudoso Manuel Messias, trouxe ali a informação que o Grupo City estaria chegando, que ainda era uma coisa embrionária, mas... tudo indicava que chegaria, eu já comecei a dizer aqui que, meu Deus, é agora, vamos lá. Porque se causou uma expectativa gigante. O ano 23 e o ano 24 trouxeram a expectativa para um lugar mais alto. Então qualquer escorregada para baixo faz a gente ter essa sensação de mais cobrança, de que poderia ser melhor, né? É por isso que de vez em quando eu brinco. Estamos cobrando do Bahia, que é o sexto, e estamos elogiando o Vitória, na ocasião que falei isso, que era o 13º. Mas isso acontece, Caio, acredito eu, pelas métricas de cada um. Pela expectativa criada em cima de um Bahia com o Grupo City há 3 anos, pelo Vitória, que há 3 anos atrás estava na Série C do Campeonato Brasileiro.
7: Não, além da sua ótima explicação, eu acho que é uma forma também de refletir e, ao invés de pensar no futebol no ponto de vista da paixão, pensar também no ponto de vista da razão, né? Eu sei que é difícil para o torcedor, é natural, também já estive do outro lado, escutando a rádio e também raciocinando sobre o que era falado nos debates esportivos. Para mim é muito simples. Para mim, um ano do Vitória seria um ano de muita dificuldade, principalmente após a goleada sonora que sofreu em Barueri contra o Palmeiras. Diante das possibilidades de uma equipe, não sou eu que estou dizendo, é o presidente que já falou em várias oportunidades, que vende o almoço para comprar a janta, é um bom ano. A briga do Vitória é para não ser rebaixado.
5: 17º orçamento.
7: 17º orçamento.
5: Seria um orçamento para rebaixamento.
7: O Vitória não tem um elenco melhor do que o Atlético Mineiro. O Vitória não tem um elenco melhor do que o Corinthians. Não tem um elenco melhor do que o Internacional. Não tem um elenco melhor do que o Santos. Não tem um elenco melhor do que o Grêmio. Não tem um elenco, inclusive, melhor do que o Vasco. Não tem um elenco.
5: Elenco não tem mesmo.
7: Se você pegar Mirassol e Vitória, vai. Mirassol um pouquinho melhor, já demonstrou isso em Copa Libertadores. Aí tem Remo, tem Chapecoense. Todos que eu citei estão abaixo do Vitória hoje. É apenas por isso. Para mim, a briga continua a mesma. Se livrar do rebaixamento e, obviamente, quem é bem sucedido nessa briga consegue beliscar uma Copa Sul-Americana. Se o Vitória terminar com uma vaga na Copa Sul-Americana, é um ano maravilhoso. É um ano para chamar de incrível, diante das possibilidades da equipe. E ponto final. Agora, se toda vez que o nome do Vitória for citado numa oportunidade de que esse momento é de fato positivo, eu preciso ser justo com os ouvintes e com a torcida do Vitória. E não com quem toda vez que ouve o nome do Vitória é uma reclamação, é um exagero. Pra quê? Me diga aí. Pau que dá em Chico, dá em Francisco, meu amigo. Vocês já estão acostumados a me ouvir aqui há muito tempo. Bahia tá bem? Eu vou falar que tá bem, sim. Tá mal e eu vou falar. Quando o Vitória estiver bem, tá bem. Não acho que o Vitória vai ser campeão brasileiro. Não acho que esse elenco é a última maravilha do mundo. Mas acho que a somatória dos esforços fez com que o Esporte Clube Vitória hoje tem a chance de vencer o Botafogo. Se vai vencer ou não, amigo, ainda são 12:30. Entendeu? É só sobre isso. Seguimos.
5: 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Aproveita essa galera que tá com a gente no youtube.com/radiosociedade pra dar esse like.
8: Só pro torcedor entender também um pouquinho, o que o Caio tá falando aí, só pra ilustrar mesmo, o Vitória hoje tem 25 pontos. Tá. A gente tá contando se vencer o jogo do Botafogo. Se não vencer fora de casa, que seria um resultado normal de acontecer, Botafogo lá no Rio e tal, o Vitória terminaria o primeiro turno com 25 pontos. Ano passado, que o Vitória brigou para não cair, o Vitória no segundo turno, que fez um bom segundo turno, porque o primeiro turno foi ruim, se vocês se lembram, sim, o Vitória fez 27 pontos. Ou seja, se você somar 27 com 25, se não me falha a calculadora, era 52.
5: Seria quase uma pré.
8: Quase uma pré, mas seria 7 pontos. A marca é os 45, que o Vitória terminou ano passado.
5: E se você pega no retrasado, é dificuldade parecida, porque eu lembro que no 24 também vira com pouquíssimos pontos, né?
7: Tinha 3 vitórias.
5: Não é?
7: 3 vitórias.
5: Não é?
7: Ao fim do primeiro turno, tinha 3 vitórias, 18 pontos.
8: Exatamente.
7: Se vencer hoje, que é o jogo, inclusive, atrasado da quarta rodada, pode chegar a 28.
5: Num turno.
7: Num turno. Então, se isso não é evolução, me perdoe. É a mesma coisa você chegar pra mim e começar a crescer cabelo na minha cabeça e dizer que eu não evoluí.
8: Seriam 8 vitórias.
7: Você sai de não ter nada pra ter alguma coisa. Pelo amor de Deus.
5: O Francisco José dos Santos, um abraço pra você. Ele disse que hoje vai dar fogão, que é isso, vai falar.
8: E outra, viu, torcedor do Bahia, se quiser criticar porque a gente tá falando do Vitória, só lembrando que se o Vitória vencer hoje, fica 2 pontos do Bahia.
5: É.
8: Mesmo. Termina o primeiro turno a 2 pontos do Bahia.
5: É.
8: Se vencer hoje, volto a dizer. Mas como a gente tá cogitando isso, o Bahia tem 30 pontos, o Vitória ficaria com 28. Na 7ª colocação, atrás do Tricolor.
5: E seriam duas boas campanhas, né? O Bahia, claro, com muito mais investimento, por isso que o Mandela tá chamando a atenção da diferença pequena de pontos, né? E se o Vitória, claro, superar o Botafogo hoje no Rio, que é uma tarefa bastante difícil. Dodô Xavier com a gente, a Maria Vilma também.
7: Maria Vilma é uma fofura, um grande beijo pra você, obrigado por todo o carinho, viu? Dodô Xavier também, todos muito carinhosos, um grande abraço, gente, pra audiência da Rádio Sociedade da Bahia. E, claro, né, o debate é natural, mas vocês sabem que não tem nenhum tipo de maldade, nem nada. madrugada.
5: É, a gente tá debatendo.
7: E a graça é essa, tá? É.
5: Continue mandando mensagem. O Antônio Jesus coloca aqui: sou Bahia, mas torço pelo futebol do Nordeste. Vitória tem que ganhar fora de casa. Espero que seja hoje contra o Botafogo. O Antônio Costa, essa bancada é top demais. Esse Fabrício é só pressão, viu? É, né? Faz parte, viu? O efeito é esse mesmo, pra botar aquela pilha. Ah,
7: você precisa resenhar com esse cara. Aí você vai ver.
5: É, tem mais alguém aqui, rapaz. Aqui é o Juarez Lima. Boa tarde, Fabrício. Grande Fabrício, tô ligadinho em vocês. Gilvan Novaes também tá ligadinho. Meio dia 34, por falar em Bahia, né? Bahia já lambeu as feridas do empate contra o Atlético Mineiro. E aí, o pensamento agora é o Corinthians. Tomara que o Corinthians tome um pau hoje pra chegar bem atordoado aqui na Arena Fonte Nova, hein?
8: Era bom, né, Fabrício? Começar o segundo turno vencendo. É, eu sempre comento que geralmente se espelha, né, as tabelas. O que foi, Genivaldo Vaz?
5: Depois ele tá ajeitando alguma coisa com o Abraão.
8: Tá dizendo que foi o Abraão. Tá vendo, Abraão? Ainda sobrou pra você, rapaz. É. Eu sempre falo, né, de espelhar um turno com o outro pra gente poder entender. E o primeiro turno do Bahia pro torcedor não foi bom. Então o Bahia venceu o Corinthians, né, fora de casa lá no início do Brasileirão. Seria muito importante vencer dentro de casa para que o torcedor recupere a confiança e também para que o time possa pontuar na tabela, né? O Bahia que vai enfrentar o Corinthians, né? O Bahia tem mais tempo aí para descansar porque jogou na terça-feira, o Corinthians joga hoje. Ainda vai ter uma viagem, ou seja, o time do Corinthians vai chegar aqui um pouco mais cansado, tudo isso na teoria, tá, gente? Porque o futebol não é assim que se mede. Mas o Corinthians tende a chegar aqui um pouco mais cansado hoje, enfrenta o Remo lá na Neoquímica Arena. Pra esse jogo...
5: Alô, Rogério, hein? Questão física, pá, bababá. Ó, você jogou na terça. O Corinthians jogará hoje. É pro Bahia engolir fisicamente o Corinthians. Então já vai colocando ali outros motivos pelo qual, caso não aconteça, porque fisicamente não vai poder falar nada, né?
8: É, fisicamente não dá, porque aí o Corinthians vai ter que jogar hoje à noite, amanhã vai fazer aquela reapresentação, né? Vai treinar um pouquinho sábado de manhã e vai ter que vir pra Salvador, porque domingo tem jogo. Então, a vida do Corinthians é mais difícil, é mais puxada que a do Bahia. Isso é um ponto positivo pro Tricolor, porque vai ter a oportunidade aí de fazer um jogo um pouco mais descansado. Volto a dizer, isso no futebol não quer dizer muita coisa. O primeiro turno do Bahia foi um primeiro turno onde o Tricolor chegou a 30 pontos. Óbvio, ano passado foi o melhor primeiro turno do Bahia, que o Tricolor chegou a 33, ficou apenas a um triunfo aí atrás de alcançar a mesma meta, né? Mas o Bahia teve ali uma fase muito ruim, onde perdeu muitos jogos em sequência e atrapalhou a programação aí do Bahia para esse campeonato. A novidade é o Alejo Vélez, né? Já foi regularizado, é opção aí contra o Corinthians, fica à disposição do Rogério Ceni. E o Rogério já tinha falado na coletiva, né, que estava contando com ele, então a gente torce para que o jogador tenha oportunidade de entrar em campo. Seria interessante a gente ver um jogador como o Alejo, que tem característica mais de dentro da área, né, um camisa 9 mesmo, não é o cara que volta como o William José, ele fica mais dentro da área, então possibilidades, inclusive, dessas bolas cruzadas na área que a gente vê o tempo todo, que às vezes não tem ninguém para colocar ela ali para dentro. Vamos ouvir o Rogério Ceni, Fabrício? Daqui a pouquinho? Pronto, daqui a pouquinho a gente ouve o Rogério Ceni.
5: Daqui a pouquinho então tem Rogério Ceni, porque agora é hora de falar com meu amigo, meu parceiro Marcelo Gama. 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
5: 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Volto já. Meio dia 40, segura aí.
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2: Meio-dia 45.
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2: Manda pra mim que eu mato no peito, boto no chão e dando aquele giro nos outros esportes. Tem resultado positivo pra baiana, é isso, Manu?
4: Exatamente, Fabrício. A campeã olímpica Ana Marcela.
2: Que isso, é envelhecível.
4: Ela ontem completou a travessia do Canal da Mancha.
2: Caraca.
4: E estabeleceu um novo recorde sul-americano da prova. Ela nadou 37 quilômetros, né, entre Dover, na Inglaterra, e a França, em 8 horas, 25 minutos e 29 segundos, quebrando aí a marca geral entre homens e mulheres. Recorde atrás de recorde da Ana Marcela. Olha, é incansável.
2: Olha, Ana Marcela e Alain do Carmo são dois gigantes, são dois baianos gigantescos, cara, sabe? Às vezes a gente tá tentando ajustar isso aqui, viu, gente? A gente faz meia culpa nessa situação, né? Mas a atenção é tão grande pro futebol, né? O investimento é tão grande no futebol que figuras espetaculares como essas, ainda que tenham um reconhecimento bem interessante, acabam tendo um reconhecimento menor do que merecem, né? Eu vou pra Isaquias Queiroz, sim. Eu vou pros nossos ídolos do boxe, né? Porque, de fato, a Bahia revela muitos, muitos talentos de múltiplas modalidades, né? A Ana Marcela tá aí quebrando simplesmente mais um recorde. Parabéns pra ela, viu? Galera participando com a gente aqui através do WhatsApp, o 96561025. Tem mais uma de outros esportes, né, Caio?
5: Exatamente. E
2: será
5: sobre
2: que
5: NBA. LeBron James, o maior pontuador da história, tetracampeão. Conseguiu títulos no Miami Heat duas vezes, ganhou com Cleveland Cavaliers e também com o Los Angeles Lakers. Ele acabou terminando o seu contrato com a franquia de Los Angeles e existem 4 equipes que estão na briga pelo King James: o Golden State Warriors, o Miami Heat. Ele pode voltar para Cleveland, mas na última terça-feira teve uma notícia importante, porque um suposto erro do Miami Heat entregou o destino do LeBron James. Por quê? No YouTube oficial do Miami Heat apareceu uma live agendada para 27 de julho de 2026, que tinha LeBron James Introductory Press Conference. Ou seja, talvez o LeBron James deva voltar para Miami, para a franquia que fica na Flórida, para jogar com Giannis Antetokounmpo, grego, que saiu do Milwaukee Bucks. Fabrício.
2: Meus amigos, tá aí, hein? LeBron James, o maior pontuador da história, movimentando o mercado da bola na NBA. Bom, a gente segue com o nosso Esporte Mais, meio-dia 49. Tem a galera participando com a gente aqui através do WhatsApp, 96561025. Fala, torcedor. Cadê? Aí ele mandou, eu pensei que era áudio, ele mandou aqui, ó. Boa tarde, liderança, meu nome é Helder. Tô ligadinho em vocês. Um abraço, valeu, Helder. Obrigado pelo carinho, obrigado pela audiência. Grande Fabrício Cunha, boa tarde. Boa tarde pra você, Caio, Manu, toda a equipe ouvindo estar essa resenha de esporte da Rádio Sociedade. Tô ligadinho, viu, meu irmão? É o Nildo Brandão, do bairro da Paz. Um abraço pra você, Nildo. Obrigado pelo carinho da audiência. Tem mais gente participando. Vamos ouvir. 96561025, WhatsApp da Rádio Sociedade da Bahia.
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2: Irará, um abraço especial pra Irará, Bahia, galera sintonizada aqui na Rádio Sociedade. Tem mais ouvinte participando. Boa tarde, Fabrício e todos da bancada. Geraldo aqui no povoado de Lagoa Iambupe. Bora, Leão, pra 7ª colocação. Rapaz, Iambupe é bacana, viu? Meu irmão. Um abraço pra você.
5: Já foi lá, né? Pelo...
2: Aqueles 30 dias que a firma te concede.
5: Não, o Iambupe não é tão longe, né?
2: Dá pra aproveitar 30 dias.
5: Dá, 30 é demais. Mas eu digo qualquer 3
2: dias. Quinzinho.
5: Eu não sei se o Iambupe, que ele já é o mesmo, acho que é, né? No litoral norte.
2: Né? Tem outros Iambupes, você que conhece.
5: É lá,
2: é esse, né? Mesmo.
5: Machios, aquela região ali.
2: Ali é só
5: que lugar maravilhoso, viu, velho?
2: Pô, te falar, viu?
5: É mesmo, véio. Maravilhoso. Pico.
2: Aliás, Litoral Norte aqui, meu irmão, que tem de lugar maravilhoso, não tá.
5: Lugares incríveis. Eu não fui nenhum, mas me disseram. Eu não vou contra. Né? Eu nunca fui em Ebup, mas você fazendo o que é bom, eu vou dizer que é ruim.
2: Ó, o Caio mora praticamente no Porto da Barra. Qual foi a última vez que você foi no Porto da Barra?
5: Já viu a entrevista de Evaristo?
2: É incrível isso, o cara não vai na esquina.
5: Que ele fala assim.
2: Ele não vai na esquina,
4: mano. Eu moro ali, eu acho que até eu ia correr com alegria.
2: Sério?
4: Eu ia correr todos os dias ali.
2: Sério? Ô, Manu, eu vou te falar.
5: Tem mais de dois anos.
2: Mas eu moro na Ola. E eu tinha esse pensamento aí, viu, moleque?
5: Dois anos.
2: Vamos comprar aqui que eu vou correr todo dia. Até hoje a Ola me espera.
5: Dois anos. E sabe qual é o pior? Sabe onde é que eu corro? 30 minutinhos na esteira, chefe. É. Um horror, né?
2: Bom, mas na barrinha ali é mais legal.
4: A vista do pôzinho do sol.
5: Mas quando eu penso que eu tenho que correr 30, eu, né? Acabo perdendo a atenção até voltar pra fazer outro compromisso no outro emprego.
4: Ai, falo, meu Deus!
2: Elisandro da Baixinha de São Gonçalo, boa tarde, bancada animada. É possível já a Ventura montar um esquema que tenha Kaiser e René juntos?
5: Será?
2: Essa é pra Caio.
5: Ele já montou. Ele já montou. Lembra um.
2: Cenário de jogo, mas sim, começando sim.
5: É possível.
2: Começando, não, mas começando sim. Gol que ele fez de pênalti no Maracanã. Foi Fluminense, minha gente?
5: Foi Fluminense.
4: Começou ele fez quatro volantes, exatamente. Quatro isso. Volantes e os dois na frente.
5: Ele usou Zé Vitor, Baralhas, Emanuel Martínez e
4: Kaique Gonçalves.
5: Colocou René e Renato Kaiser.
2: E aí, deu certo. Foi um 2x2
5: que o
2: Fluminense empatando, acho que foi no finzinho, né?
5: Por exemplo, não tem problema algum. E assim, nada é engessado. Eu sempre vou citar o futebol nesse sentido. Não existe eu só jogo dessa forma. Você pode mudar conforme o adversário. Pensem no setor de meio de campo hoje, tá? Com as contratações que o Vitória tem. Vamos pensar no Losango, com Emanuel Martínez, Baralhas, com o Pochettino, certo? O Mateuzinho mais à frente. René e Renato Kaiser. Você tem aí um 4-3-1-2 com dois atacantes. Os dois flutuam bastante, os dois conseguem ter essa capacidade. Aí você me faz a pergunta, tá, mas quem é que vai compensar os lados do campo, já que o Vitória, por exemplo, tem o Eric? Eu não tô tirando o Eric, não tô colocando o Eric pra escanteio, é só um cenário. Pensa que o Eric foi substituído ou tá suspenso. Eu tenho dois laterais que tem capacidade de apoio pelos lados, Ramon e Fabiano. Eu compenso dessa forma, tendo o Losango no meio de campo com dois atacantes flutuando. É um Vitória que, pra ter a bola, seria interessante, mas depende muito do cenário também. E outra, existem peças com a equipe que deve ir a campo hoje contra o Botafogo, que já estão com confiança lá em cima. Tem isso também, né? Então, os cenários vão aparecendo muito por conta dos jogadores que se escalam. Se esses jogadores conseguirem boas atuações até o final do ano, isso pode acontecer. O importante é falar do Vitória com possibilidades. Acho que isso era o mais difícil. O Vitória era um samba de uma nota só. Aliás, não tinha nenhuma nota, mas conseguia suando os resultados. Hoje melhorou um pouco.
2: Melhorou, tem melhorado, meio-dia 53, e a galera segue participando com a gente aqui através do WhatsApp, 9656-1025, vamos ouvir.
0: Fabrício, sinceramente, já deveria ter criado a lei da reciprocidade do jeito do futebol. O jogador que machuca o adversário,
2: rapaz, nem
0: vai ficar afastado pelo mesmo período.
2: Eu tô com que você, viu, Lu?
0: O cara ficar quando for contundido.
2: Que coisa horrível aquilo, não
0: Cruzeiro,
2: foi?
0: O primeiro jogo do cara pelo Cruzeiro, tomou uma porrada, vai ficar afastado por um bom tempo. O outro que causou a contusão vai ficar afastado, sei lá, um, dois, três jogos no máximo, bota o jogar e tudo certo. Deveria ser, né? Você, quem causar a contusão vai ficar pelo mesmo período afastado. Porque entenda, quando um jogador, um técnico, ofende um juiz ou a comissão de arbitragem, ele toma um gancho gigantesco. O cara quebra a perna do outro e a punição é branda. Eu acho isso
5: que
0: deve mudar o jeito mesmo. A lei da reciprocidade.
5: Boa tarde, Luciano. Eu acho o seguinte.
2: Primeiro vamos contextualizar para quem tá no YouTube. O lance é esse aí, ó. Tá na tela para você. O grande Abraão Salles vai colocar para você. É o lance do Gabriel Peck. Ó lá, ó. Cara! Bahia, né? Cara, o Vitor Luiz, ele tinha que ficar. Eu tô com o Luciano. Ele tinha que ficar. O tempo que o Peck ficasse recuperando, o Vitor Luiz tinha que ficar fora do futebol. Ó, para isso, Caio. Meu Deus do céu, ele tá com o pé, a trava muito alta, o pé muito alto, pega no meio da canela. O Gabriel Peck teve fratura de tíbia, que é esse ossão aí da frente da sua canela, tá vendo? É ele mesmo, poderia ter sido até tíbia e perônio, né? Porque são dois ossos na canela, né? Foi a tíbia, o perônio conseguiu ser preservado aí, não sei como, né? Mas que bom, porque aí diminui pelo menos um pouquinho ali o tempo de recuperação. Mas o Peck tá fora da temporada, né? Ele que quase veio pro Bahia, tomou essa entrada violentíssima, né? Cruzeiro venceu o Inter por 2x1, mas a nota triste é isso aí, Caio. E aí o Luciano tá chamando a atenção, que O cara que comete uma barbárie dessa tinha que ficar suspenso mesmo tempo que o outro cidadão tá machucado.
5: A punição ela precisa ser mais agressiva. Pelo seguinte, que é isso, claro, gente? Que o futebol ele é um caos, né, dentro de campo. Essas entradas elas já existem durante muitos anos e muitas vezes não causam lesão.
2: Sim.
5: Muitas vezes o PEC, por exemplo, e aí é diferente a reação de cada atleta no momento muito específico de uma jogada, acaba tirando o pé ou pula. Muitos jogadores fazem isso, inclusive são chamados de pipoqueiro. Então é melhor o cara se machucar, se lesionar, fica praticamente a temporada inteira. O cara que mudou de país,
2: não, só volta ano que vem,
5: que tava bem com Los Angeles Galaxy, sim, vem para um projeto do Cruzeiro. Sim, que
4: o investimento do Cruzeiro.
5: Quando eu olhei a escalação, eu falei, caramba, o Cruzeiro tá forte.
2: Você mandou pra mim, ó.
5: Foi Matheus Pereira, Gerson, sabe? Peck. Muitos jogadores bons, né?
2: Quase veio pra cá, hein, Peck.
5: E aí acontece isso. Então, assim, eu acho que a punição ela precisa ser mais agressiva. É. Mais agressiva. Pelo seguinte, também é a necessidade desse lance.
4: É isso que eu acho
5: também. Você tem outras formas.
2: Lance de meio, né,
5: cara? De ter uma intervenção defensiva. Você tem outras formas. Até dando um carrinho.
2: Olha, ninguém
5: aqui vai tirar o carrinho do futebol. Você levantou a perna. Assim, o Vitor Gabriel levanta a perna demais.
2: Criminoso, cara. Criminoso.
4: E assim, Fabrício, eu entendo que, assim, óbvio, o jogador não teve a intenção de fazer isso. Mas muitas vezes a imprudência que os jogadores têm em jogadas, assim, completamente desnecessárias. Então eu acho que você tem que punir pra poder coibir, pra que o atleta pense antes de fazer.
2: Sem dúvida.
4: É igual a mão na bola dentro da área. Se você não marca pênalti toda vez que o jogador levanta a mão, hoje em dia eles têm medo, já bota a mão pra trás.
2: Sim.
4: Então, assim, pense no que você vai fazer. O que você só não pode é machucar o colega e prejudicar um Cruzeiro que investiu uma fortuna no jogador e agora não vai poder contar mais com ele no seu primeiro jogo.
2: E mesmo sendo leviano, da minha parte, eu vou te falar, quebrar a perna ele não queria, não, mas ele queria machucar, porque não é possível ele colocar as travas nessa altura. Ananias Serra Negra chega com Sociedade Agora. Na sequência, a gente volta com o Esporte Mais.
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8: Boa tarde. Salvador tem dia com temperatura de 26 graus. Uma operação para investigar irregularidades em um contrato de mais de 8 milhões de reais destinado à compra de kits de robótica e livros para uma rede municipal de ensino foi deflagrada hoje pela Polícia Federal e Controladoria Geral da União. Foram cumpridos 3 mandados de busca e apreensão em Serrinha, aqui na Bahia, e no Recife, em Pernambuco. Segundo as investigações, há indícios de direcionamento da licitação, manipulação de pesquisas de preços, superfaturamento, pagamento de itens que não foram entregues e uso inadequado de equipamentos adquiridos. Os recursos utilizados no contrato são oriundos dos precatórios do Fundef e de repasse do Fundeb. As apurações apontam um possível prejuízo aí de cerca de quase 4 milhões de reais aos cofres públicos. O irmão do ex-pugilista Popó, Luiz Cláudio Freitas, foi internado no Hospital Geral Roberto Santos, em Salvador, após da entrada com quadro de AVC. De acordo com informações recebidas, ele deu entrada na emergência da unidade do hospitalar na noite de ontem. Até o momento, não foram divulgados detalhes oficiais sobre estado de saúde nem sobre a evolução do quadro clínico. Em uma foto publicada nas redes sociais, Cláudio Freitas aparece ao lado da esposa, consciente, mas não permite quadro que não permite ainda confirmar o seu quadro clínico. As 10 cidades com mais mortes violentas do Brasil estão no Nordeste, de acordo com o Anuário da Segurança Pública, divulgado hoje pelo Fórum Brasileiro de Segurança Pública. 5 dos 10 municípios estão na Bahia, outros 3 no Ceará, 1 em Pernambuco e 1 na Paraíba. 3 cidades da Bahia estão entre as 5 primeiras, Eunápolis em segundo, Porto Seguro em quarto e Simões Filho em quinto. No ranking estadual, a Bahia ocupa a segunda posição, apesar da redução de 10%. PM e estudante de direito são presos com drogas em shopping de Salvador. 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
2: Tal do Ananias é bom, viu? A gente fez tudo pra atrapalhar ele aqui, ele não atrapalhou uma sílaba, rapaz. Um em ponto, a gente volta já.
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3: Você é do time do câmbio manual ou do automático? A preferência do brasileiro já tem um vencedor. Hoje, cerca de 60% dos carros novos vendidos no país são automáticos ou câmbio CVT. A praticidade, principalmente no trânsito pesado das grandes cidades, explica essa mudança. Mas um estudo da Universidade de Tonoko, no Japão, traz uma curiosidade interessante. Segundo a pesquisa, dirigir em carro com câmbio manual exige mais atenção e coordenação, já que o motorista precisa trocar marchas, controlar a embreagem e acompanhar o trânsito no mesmo tempo. Essa combinação ativa áreas do cérebro ligadas à memória, concentração e tomada de decisões. Ou seja, além do prazer ao volante para muitos apaixonados, o câmbio manual também pode ser um aliado para manter a mente mais ativa durante a direção. Fique ligado, daqui a pouco tem mais uma edição do Minuto do Automóvel aqui na Rádio Sociedade da Bahia 97.9.
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0: eu mato no peito, boto no chão, de volta com o nosso Esporte Mais pela Rádio Sociedade. Vamos falar um pouquinho do Tricolor de Aço. O Bahia já tem um Corinthians pela frente na próxima semana, não, no domingo, né? Tem o Timão pela frente às 4 da tarde na Arena Fonte Nova, transmissão da Sociedade. Estarei junto com Cássio Cardoso nesse jogo entre Bahia e Corinthians. Expectativa de um Bahia seguindo o pelotão da frente do Campeonato Brasileiro, Manu.
1: Exatamente. Será? Jogo em casa, Geni.
0: Desconfiança, Geni.
1: Tem que ganhar. Bahia mostrou que pode, né? O jogo contra o Atlético Mineiro foi um jogo muito aguerrido do Tricolor. Fora de casa, então a gente não espera nada diferente aqui dentro de casa, né? Contra o Corinthians, como a gente já trouxe aqui no primeiro bloco, que vem cansado, teoricamente, né? Porque vai enfrentar o Remo hoje à noite lá na Neoquímica Arena. E amanhã já vai fazer aquele regenerativo, né? Então, sábado já tem que viajar pra cá. Então, não vai ter muito tempo não pro Corinthians se organizar aí depois do jogo de hoje. Mas a gente tá falando de um grande time, então o Bahia tem que realmente se preparar como vem fazendo e prestando atenção nessas questões. Vamos aproveitar pra ouvir o Rogério, porque o Rogério, ele falou sobre a avaliação do primeiro turno, né? O Bahia encerrou o primeiro turno com 30 pontos, 3 a menos da melhor campanha do primeiro turno histórico do Bahia, que foi ano passado, com 33 pontos. E eu quero ouvir do Rogério. Rogério, o que é que você achou aí desse primeiro turno?
2: E são muitos pontos a mais do que 23, e também são 2 pontos a menos do que 24, né? 24 foram 32 pontos, 25, 33, e em 2023 foram bem pouquinho, acho que nem 20, não sei quanto foi. Eu acho que é uma média. Eu acho que nós tivemos uma etapa ruim, que foi aqueles 8 jogos, eu não sei quantos de brasileiro dos 8, mas acho que foram 6 jogos, sei lá, do brasileiro sem vencer, né? E isso atrapalhou bastante. Mas eu acho uma pontuação razoável, tanto que nos dá uma posição de sexto lugar, que é uma posição média no campeonato. Esperamos poder fazer o segundo turno com mais pontos e terminar acima dos 60 pontos que nós terminamos na temporada passada, brigando mais uma vez por aquilo que a gente tem que acreditar que nós temos possibilidade de conseguir, que é estar jogando novamente todas as competições no próximo, as competições internacionais e tudo que a gente tem direito no próximo ano. Escorregamos em alguma, né, no começo do ano, tanto na pré-Libertadores quanto na Copa do Brasil, e agora temos que lutar para conseguir um bom posicionamento que nos dê condição de jogar competições internacionais, todos os torneios novamente, e melhorar cada vez mais o índice de acertos, tanto em contratações, em reformulações, em sistemas de jogo, individualmente falando também dos atletas, tentar melhorar, evoluir a cada jogo, a cada ano. Claro que haverão derrotas ainda, né? É inevitável até o final do campeonato, mas que a gente consiga competir e pontuar. Fizemos 4 pontos em 2 jogos, um em casa, um fora. O importante agora é na Fonte Nova, junto do nosso torcedor, tentar vencer outro clássico brasileiro, que é um Bahia e Corinthians.
0: Jogaço.
1: Pois é, e clássico brasileiro, hein? É isso aí.
0: Já foi a semifinal de Campeonato Brasileiro em 90.
1: Pois é. E aí, o Rogério também.
0: E meteram a mão no Bahia naquele ano, viu?
1: Rapaz, tão metendo a mão. Como a gente também vai ouvir o Rogério falar um pouquinho da questão de posse do Bahia, né? Ele chegou a usar a Espanha, né, como forma de como semelhança, assim, mas não foi também semelhança. Eu tô não achar nada que eu tô dizendo que o Bahia gosta.
0: Não, mas, Manu, apesar da ponderação, que é justa, porque tem uma galera que já vem jogar pedra em cima da gente. A gente fez essa comparação outro dia aqui, né? De até uma posse meio, não é sem graça a expressão, mas o que que a gente usou na Espanha, lembra? Uma posse meio morosa ali, que às vezes deixa o jogo chato.
1: É uma posse chata.
0: Mas que tem amplo domínio, tem controle, nem sempre garante o score suficiente pra realmente a partida ficar...
1: E perde muito gol.
0: Porque acaba perdendo muito gol. Mas eu vejo semelhança, eu não acho que o Rogério foi num devaneio, não.
1: Eu também vejo semelhança, sim. Vamos ouvir o Rogério, depois a gente comenta um pouquinho mais.
2: Eu acho que tem seleções agora que acabam sendo uma Copa do Mundo. Claro que a Espanha é o modelo... de mais controle de jogo e de jogo de posição, e a capacidade de errar tão poucos passos facilita, logicamente, né? Sempre com o terceiro homem jogando. Não é pela Espanha, mas é um jogo característico que a gente tenta construir. Se você me disser que há 2 anos, 1 ano e meio atrás, nós jogávamos com Caio Alexandre, com Everton Ribeiro, Jean Lucas, Cauli vindo de fora. Aliás, nós jogamos até um jogo aqui com Cauli vindo de fora para dentro, se eu não me engano, o último, né? Só que era Michel no lugar de Everton nesse jogo. Ou seja,

0: era um jogo natural dessa maneira, porque são jogadores que têm como principal realmente o controle. Caio Everton, se você juntar Caio Everton, Jean Lucas, William baixando quando ele vem jogar, é uma característica, Cauli vindo de fora para dentro. Já Eric, o Nestor também entra nessa classe. Já Eric e Nico são jogadores de mais força física, mas mesmo assim nós estamos tentando, através do treinamento diário, fazer com que eles tenham essa mesma qualidade e com mais poder de marcação que exige o futebol moderno. Mas eu para mim, claro que eu quero sempre ganhar o jogo, mas eu vim aqui na casa do adversário, num campo que nós não estamos acostumados a jogar, que ele é um campo bem ligeiro, bem rápido, né, esse campo, de boa qualidade e bem rápido. E mantemos, eu acho que foi uns 50-50 de posse, jogando fora de casa, finalizando um pouco mais com o adversário, criando, né, expectativa de gol tão boa ou melhor que o adversário. Eu acho que é um ponto positivo pra gente, com tantas trocas no time. Você vê, nós não temos Juba já há muito tempo, que é um jogador que influencia muito. O Juba é o jogador mais influente no sistema de jogo do nosso time, e nós estamos com ele fora já há um bom tempo, já há meses. Hoje nós não pudemos estrear o Alejo, infelizmente, que nós tínhamos previsto, mas infelizmente não houve tempo hábil para inscrição, né? A gente acredita que durante a semana ele vai estar em condições. Caio, infelizmente, teve uma nova lesão, enfim. Nós temos condições de fazer um jogo de qualidade, bonito, vistoso, e temos que, quando aparecer as oportunidades, fazer mais gols. Eu acho que isso é o que falta pra gente. David sempre constrói com muita qualidade, Santi também é um jogador de boa qualidade, Marcos Vitor, quando entra, tem boa qualidade técnica, né? Enfim, é um time que é formatado para jogar, para ter a bola, e acho que está defendendo um pouco melhor nessa volta do segundo semestre.
1: Pois é. É o Juba que deve voltar, né? Ele falou de alguns jogadores aí. O Juba que deve voltar nesse domingo contra o Corinthians, né? Ele aproveitou, já tomou o cartãozinho amarelo ali no jogo contra o Chapecoense. Ficou fora contra o Atlético Mineiro. Deve retornar agora contra o Corinthians, né? Além dele, o Iago Borducci já voltou. O Everton Ribeiro também. Tem agora a situação do Kike, né? Que ainda é um incógnita, né? Informações de que ele tá com problemas pessoais com a mãe. Então, o Kike, a gente não sabe se vai ser regularizado ou relacionado, né, para o jogo de domingo. Fora ele, apenas o Léo Vieira se recuperando, que não volta esse ano, goleirão do Bahia.
2: Caio Leone, Rogério falando aí sobre a semelhança, né? E eu tô com ele um ano e meio atrás. Eu acho que o Bahia de 24 era muito semelhante a essa Espanha, de muito controle, muita posse, né? Pouca oportunidade para o adversário. Não foi um grande sucesso por causa do jogo contra o CRB, né, e da embicada no segundo turno, mas tivemos alguns meses em que o Bahia impressionou, encantou o Brasil. Aquele jogo no Maracanã, né, que acaba perdendo no lance final do gol do Davi Luiz, mas que o Bahia tem um amplo controle, chega a colocar 72% de posse contra o time que tinha a posse como característica, que era o Flamengo, né? E aquilo deixou todo mundo assim, embasbacado, né? Vejo semelhança assim, só que eu acho que o Bahia foi perdendo isso, né? 25 já era um time um pouco mais vertical, e 26 já está bastante distante das características lá de 24, pelas peças citadas pelo Rogério ou pelo modelo, por tudo que está sendo proposto pelo Bahia em termos de modelo de jogo?
3: Fabrício, na minha visão, é claro que a Espanha, após ser campeã mundial, sempre será comparada a equipes que têm a bola, né? Por exemplo, o Fernando Diniz tem a bola. É completamente diferente da forma que o Bahia tem a bola.
2: Completamente.
3: Infelizmente, nós vivemos um cenário onde muitos querem ter a posse, mas a bola não querem ter. Por que que eu estou citando isso? Quem tem a bola, quando perde, pressiona o mais rápido possível para recuperar, porque nem sempre tem característica para correr para trás.
2: A Espanha, por exemplo, perde pressão
3: perfeito, inteiro, né? Porque é um princípio de jogo. E esse princípio, ou melhor, os princípios, eles são ofensivos e defensivos. O Bahia muitas vezes teve posse de bola, mas não teve dinâmico suficiente para, por exemplo, ter 20, 25 finalizações. Teve em alguns momentos? Teve. Mas quando o sarrafo subia, isso não acontecia. O jogo contra o CRB é muito bom para citar isso. Quer ver outra condição? Quando o Bahia teve encaixe setorial no meio de campo, não se movimentava adequadamente para ter a bola, para se movimentar, para arrastar, fixar, atrair, essas três questões que citei, para abrir espaço. Foi por isso que sofreu muito contra o Remo na Copa do Brasil. Existem semelhanças porque os dois têm como principal criador o Pep Guardiola. Pep Guardiola faz um grande sucesso no Barcelona, os grandes jogadores daquele elenco fazem parte da seleção campeã do mundo 2010. Aquela ideia começou a existir na Espanha e no futebol espanhol. Depois o Pep Guardiola se transfere para o Manchester City, e após o Grupo City comprar várias equipes, a ideia central do jogo é ter a bola. Mas até aí você precisa ter características o suficiente para fazer com que esse jogo aconteça, e também ter princípios táticos que sejam valorizados e implementados durante o dia a dia. São questões que eu sempre cobrei do Bahia. O Bahia muitas vezes tem a bola, várias vezes estivemos juntos em jogos, circula de um lado para o outro, a janela de vantagem não aparece, janela, não aproveita, né? Você vê outras equipes que tem a bola, amigo, no mundo todo, já que a comparação é internacional. Bahia tem a bola, pressiona demais. Apareceu Barcelona, janela, tem a bola, finaliza. Apareceu, janela, finaliza.
2: O Bahia muitas vezes a gente cobrava acabamento na jogada.
3: Exato, assim, acabamento já é uma questão de característica dos atletas. Por exemplo, uma coisa é você ter à disposição a seleção espanhola. Os dois não sentam em mesas diferentes. Outra coisa é você ter atletas, por exemplo, que tem dificuldade na finalização. Isso tudo entra na análise também. Mas o Bahia de 2024 sofria muito por isso. E outra...
2: Quando eu falo do acabamento, perdão, Caio, eu falo de terminar a jogada.
3: Terminar a jogada. E por que terminar a jogada é muito importante? Você está com o seu bloco no campo do adversário, circulando bola de um lado para o outro. Existe uma forma para que o adversário não tenha o contra-ataque. Terminar em finalização.
2: Seja pra fora, na trave,
3: seja pra fora, seja pra trave, né? Termina em finalização.
2: É isso.
3: Você obriga o tiro de meta a acontecer. Vai ter uma pausa. Se você perde a bola na intermediária, você não tem velocidade suficiente pra correr pra trás. E o Bahia sofreu muito. Lembra que eu citei aqueles dois jogos, Cuiabá e Corinthians, que o Bahia perdeu? O Bahia perdeu dessa forma. No contra-ataque sofria porque não existe uma pressão pós-perda, na minha visão, nesse trabalho bem elaborado. Apesar de ter outras coisas que encantaram, sim, durante esse tempo.
2: O Falha de Cultura fez até uma brincadeira com o Rogério Ceni, né? Falando desse Bahia, né? Que o Bahia tinha uma posse, tinha um desejo tão grande pela posse de bola e não por fazer o gol, que o escanteio, muitas vezes...
3: É porque o percentual...
2: O escanteio ia pro cara que tava perto e chegava lá no goleiro pro Bahia voltar a perder a bola.
1: Mas aí eu acho que é uma questão meio... Pode falar, Caio.
3: Mano, o percentual... Assim, não se prendam a percentual. Às vezes você tem 65% de posse de bola contra 35% do adversário. Esse 65%, dentro desse percentual, você trocou a bola entre os seus zagueiros. Isso aconteceu muito.
1: Sim.
3: Essa posse, ela é infértil. Ela não tá ajudando em nada. Agora, muitas vezes, você tem 40% de posse de bola contra 60% do adversário. No momento em que você teve essa posse, você só teve o último terço o tempo inteiro. Com boa qualidade, você pula às vezes a primeira fase de construção, já vai pro campo ofensivo. Então são questões do jogo que fazem parte dos princípios táticos que nem sempre são cumpridos, não por culpa do Rogério Ceni, mas também por culpa de um projeto que precisa dar jogadores também com essa qualidade e essa característica.
1: Eu sei que o tempo tá corrido, deixa eu só complementar isso que o Caio falou, que pra mim a grande questão do Bahia, assim, eu tô falando da minha opinião, tá? Pra poder não gerar confusão. Eu acho que principalmente os laterais do Bahia são laterais ofensivos e que não são jogadores fortes no setor defensivo. Então eles são inseguros de rodar essa bola quando eles são o último homem, para poder não tomar essa bola nas costas. Então volta muito pro goleiro. Eu percebo, por exemplo, isso com o Juba, que é um jogador incrível, assim, na minha opinião. Mas ele, toda vez que ele recebe a bola na esquerda, geralmente, se a marcação estiver um pouquinho em cima, ele para, volta e toca pro goleiro. Me passa uma impressão de insegurança muitas vezes, né? Sabe? E assim, eu entendo o receio dele. Se eu fosse uma pessoa de fazer gol, estar lá na frente, tivesse que marcar, eu ia estar angustiada também.
2: É complicado. Vamos com Letícia Rocha, informações do trânsito com você, Leti. Boa tarde.
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5: Oi, Fabrício, muito boa tarde para você, uma excelente tarde também para os nossos ouvintes. Ó, Avenida CM tem trânsito bem carregado ali na altura do Parque Bela Vista, reflexo de um carro quebrado. Já essa lentidão alcança o viaduto Raul Seixas, mais de 10 minutos de atraso aí para o motorista que vai no sentido Juraci Magalhães. Para quem sai da BR-324, vai até a Vasco da Gama, Bonocô, Vale do Gunjá, é o melhor percurso nesse momento. Para você que sai da Semidetran, segue até a Avenida Paulo VI, agora você também pode desviar pela Rua do Jaracatiá. 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Estamos na Avenida Tancredo Neves, 1801, Caminho das Árvores. É com você, Fabrício.
2: Valeu, valeu, grande Letícia Rocha. 1:21, a gente volta já.
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9: 1:25.
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9: Manda pra mim que eu mato no peito, boto no chão. Dê esse abraço aí, Carol.
11: Ah, tem que mandar um abraço aqui pro nosso querido Alisson Bruno.
9: Olá, Alisson.
11: Tá com Vitória Andrade, namorada dele. Um grande abraço aos dois. Obrigado pelo carinho. Continuem assistindo o Esporte Mais.
9: Valeu, Alisson. Valeu, Vitória. Hã? Ah, é, o menino que tá ouvindo aí, que mandou a foto pra gente. Aderval ou Aderbal?
11: Aderbal, grande Aderval.
9: Aderbal ou Val?
11: Aderbal. Aderbal. Grande Aderbal, grande abraço, obrigado, viu,
9: cara? Bairro da Paz, sempre. Bairro da Paz, ele tá?
11: Exato.
9: Um abraço pra Pistão. Você, Aderbal. Obrigado. Chegou? Pelo carinho da audiência.
11: Você não domina? Pistão.
9: É, Pistão.
11: É.
9: Chegou? Galera, olha só.
11: É, Cidade da Paz, né?
9: Ah, entendi.
11: É. Isso, agora aqui. Ô, oh, querido, você solta vários, não pra soltar um.
9: Ó. Galera, eu falei agora sobre a posse de bola do Bahia, né? E o Falha de Cultura, ele nem precisa de propaganda, gente. Então não tô fazendo nada demais aqui. É só pra gente dar um pouquinho de risada. Eles falam do jogo ano passado entre Bahia e Palmeiras, né? Que a fixação do Rogério não é pelo gol, é pela posse de bola. Olha que engraçado. Vamos tentar ouvir aqui, Geni.
12: Por perder muita chance de gol durante a partida, principalmente ali no primeiro tempo. As pessoas não entendem que os times do Rogério Ceni valorizam demais a posse de bola, a troca de passe. Ele inclusive falou isso na entrevista, que ele deu uma criticada no Abel.
13: Só entende quem não quer.
12: Exatamente. Então o time não é que o time perde gols. O time se recusa a fazer gol, porque ele sabe que se ele fizer um gol, a posse de bola vai ser do Palmeiras.
13: Um gol, Serginho, é um problema pra posse de bola. Quando você faz o gol, você dá a bola pro adversário e o time não quer isso.
12: Não quer, ele quer envolver o adversário. Então ele troca a bola, ele chega cara a cara no gol, toca pra trás, né? No máximo chuta em cima de um jogador da defesa, mas pelo menos conseguiu o escanteio. Que o escanteio sim ainda é uma posse de bola do gol.
13: Hoje no futebol da posse de bola, um escanteio vale mais que um gol, você não tem dúvida nenhuma.
12: Tanto que o próprio Bahia, com esses escanteios aí, que o Bahia faz? Ele bate curto e vem voltando a bola até o goleiro.
13: Mas infelizmente desobedeceu não só essa estratégia do Rogério Ceni, foi o atleta Ademir.
9: Desobedeceu.
13: No segundo tempo e foi o autor do gol do Bahia, dando a posse de bola pro Palmeiras.
9: Agora, o Bahia, muito bom, gente. Porque esse sentimento eu tive várias vezes em jogos do Bahia entre 24 e 25. Quando eu vi esses caras fazerem isso ano passado, eu falei, pronto, me encontrei aí, sabe? Porque às vezes ficava aparecendo mesmo que a posse de bola era mais importante até do que o gol, velho. Porque quantas vezes o Bahia, dentro da área, em posição de finalização, buscou um passe, buscou algo mais que a gente ficava sem entender. Quantas vezes o escanteio pro Bahia virou posse de bola no goleiro?
14: Que falta.
9: Falta,
14: falta,
9: cara.
14: Falta era um absurdo, tipo assim, falta que tinha que ser jogada na área. A falta virava tudo, o zagueiro lá na área, a bola rodava, rodava, rodava, rodava, rodava.
9: Então, com todo o exagero da piada dos meninos, diga se não encaixa, né? Demais, cara, fantástico o trabalho desses caras, né? O Neymar, que foi engraçado quando chegou no Santos, ele falou, o Santos acaba de fazer a maior contratação de desfalque no futebol brasileiro. E eles estavam certo,
11: hein? Estavam.
9: E o que o Neymar desfalcou o Santos, inclusive recentemente, pela Copa Sul Americana. 1:28. Bom, vamos com os gols. Por falar em Copa Sul-Americana, tivemos ontem o Vasco da Gama, né, rapaz, jogando pela Copa Sul-Americana e o Vasco empatou fora de casa, né? O Vasco encaminhou, na minha opinião, uma classificação porque vai decidir jogando em casa. O Independiente Medellín é um time forte, né, Caio? Então, a partida não era das mais fáceis. A gente tem o gol contra do Joaquim Varela, né? O Independiente Medellín consegue virar, né? A gente tá vendo ali já o John Montano, né, fazendo o gol pro Independiente Medellín, 1-0 pro time colombiano. Aí o Vasco vai empatar no iniciozinho do segundo tempo. Aí o gol do Montano na tela pra você que tá ligado no youtube.com/Rádio Sociedade da Bahia.
11: O Montano Vasco que marcou dois gols, né?
9: É, o Vasco empata logo no início do segundo tempo, o gol contra do Joaquim Varela, né? Aí o Montano vai fazer o segundo gol, como diz Caio. São os gols da Copa Sul-Americana, Vasco, Independente Medellín, que é um time tradicional, né, cara?
11: Ah, um time muito tradicional, um time que normalmente disputa a Copa Libertadores da América.
9: Tanto que veio de lá.
11: Tanto que veio de lá, mas é sempre muito difícil, né, enfrentar o Independente Medellín fora de casa, o estádio vazio,
9: Atanásio,
11: né?
9: Girardot.
11: Atanásio
9: Girardot. Agora tava vazio, né?
11: Tava vazio.
9: Ah, é punição ainda pro Independente
11: Medellín,
9: por causa do jogo do Flamengo.
11: Exatamente, punição por conta do jogo
9: Flamengo
11: do
9: Flamengo. Flamengo ajudando o Vasco, de alguma forma.
11: Flamengo ajudando o Vasco. Agora, quem fez um gol do empate do Vasco foi o Spinelli. O Spinelli tava precisando desse gol, né? Aí ainda é o gol...
9: Do
11: Montano 2-1, pra você que tá no nosso YouTube da Rádio Sociedade da Bahia. E depois, o Spinelli, né? Bom jogador, bom
9: centroavante. Já tava virando banco, né? Tanto
11: é que ele entra em empate. É, ele entra em empate, mas já tava virando banco. O Brenner ganhando, né, a posição, até por ser um jogador de maior movimentação, mais veloz. O Spinelli não tava conseguindo ser esse artilheiro, mas faz um gol importante. O Vasco decide a vaga em São Januário. Então, grandes chances de conseguir passar para as oitavas de final da Copa Sul-Americana.
9: Beleza, tá aí o gol do Montana. E já replay, da Copa Sul-Americana, né? Agora, vamos pro gol de empate do Vasco. Né, um cruzamento e o Spinelli, gols parecidos, né? A diferença é que o primeiro foi contra e o segundo foi do Spinelli. Independente Medellín 2, Vasco 2, jogos da Copa Sul-Americana, que tem sequência hoje, viu? Com Bolívar e Grêmio. Ontem tivemos também empate entre Sport Cristal e Bragantino, 0-0, jogo da volta em Bragança. O Bragantino teve um atleta expulso, o Fernando Pedro, mas foi já no finalzinho, né? A expulsão do Fernando não atrapalhou tanto a dinâmica de jogo do Bragantino, que acabou, repito, empatando em 0-0 contra o Sport em Cristal. Hoje, além de Bolívar e Grêmio, né? Jogo que acontece na casa do Bolívar, lá em La Paz, teremos também Boca Juniors e O'Higgins. Olha onde tá o O'Higgins aí. Santa Fé e Caracas, né? São jogos de hoje da Copa Sul-Americana, né? Com os times brasileiros vivos, Grêmio, Bragantino, Vasco e Santos. E ainda tem os brasileiros vivos na outra fase, né? Atlético Mineiro e São Paulo, e além do Botafogo, estão esperando aí as definições dos classificados dessa fase de 16avos de final. Daqui a pouco tem os gols do Campeonato Brasileiro, tem também a possível escalação da Vitória que encara o Botafogo, tem mais do Bahia, porque agora a gente vai de Vita Vigor 3.0, 1:32. 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
9: 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Vamos para os gols do Campeonato Brasileiro, o bicho pegando, hein, rapaz? E alô, Pedro, hein? Não foi pra Copa, mas no Brasileirão tá matando a pau. A gente começa com Curitiba e Palmeiras, né? Campeonato Brasileiro rolando e, lógico, que a Rádio Sociedade deixando você por dentro de absolutamente tudo, né? A gente começa justamente com essa vitória do Palmeiras, 3-1 pra cima do Curitiba. Vitória com gostinho de Copa, já que o Maurício deitou e rolou. Hein?
11: Ah, o Maurício deitou e rolou. O Maurício fez dois gols, inclusive fez uma Copa muito boa pela seleção do Paraguai.
9: Elevou o nível do Paraguai.
11: Elevou o nível do Paraguai ofensivamente, né? E o Palmeiras acabou conseguindo um resultado importantíssimo. Foi a 40 34 pontos, né?
9: Voltou
11: com o Palmeiras, super líder, né?
9: Tapinha foi aquele ali, cara.
11: Tapinha, né? Ele recebe a bola pelo lado direito.
9: E de direita,
11: força, né?
9: E de direita, ó lá,
11: já ajeita, ele já domina ajeitando. Ajeita com a canhota, bate com a direita.
9: E é uma acabadinha, né? Já que o goleiro já tava ali chegando nas pernas dele. Palmeiras chega a abrir 3-0, né? O Ramon Sousa vai fazer o terceiro gol antes desse golaço do Maurício. Tá na fase incrível, né? E aí já é o gol do Sousa
11: também, né? Jogador do Paraguai, né? Paraguai, o Sousa fez o gol, deu assistência pro Maurício e o Coxa
9: diminuiria. Faz o gol na saída de bola, né? Interessante isso. Ela tinha acabado de tomar o gol, ó.
11: E quem tá, né, envolvido na jogada, que você gosta muito?
9: Vai lá?
11: Josué.
9: Ah lá, tá jogando muita
11: quem,
9: bola.
11: Quem, né, acha o passe é Josué.
9: É
11: o Paulo isso, Roberto, cara. E o Paulo Roberto dá um chute muito forte, sem chance ali pro Carlos Miguel.
9: Oitava assistência do Josué no campeonato.
11: Oitava assistência. Inclusive o Andreas Pereira com 9, ele tá uma assistência de igualar o Andreas Pereira, que é o melhor assistente do Campeonato Brasileiro da Série A.
9: Fatídico jogo que resultou na lesão gravíssima do Gabriel Peck, tá na tela os gols de Cruzeiro e Inter. Caio Jorge fazendo 1-0 pra equipe do Cruzeiro. Cruzeiro vai fazer o 2-0 com o Matheus Pereira.
11: Um golaço pro sinal, tá? O Matheus Pereira domina na área, consegue dar um bom corte, bate de direita no canto. O Matheus Pereira é muito diferente.
9: Tem uns três que ficam ali no mata-burro, né?
11: Você vê que o domínio dele já é um domínio que tira a marcação. Olha
9: lá, vai chutar? Não, e calma,
11: aí,
9: galera.
11: E aí gera essa dúvida no canto, 2-0 Cruzeiro, e o Johan Carbonero diminui a fatura. Carbonero muito importante, né? Um jogador que faz, inclusive, jogadas maravilhosas. E esse foi um golaço, foi uma jogada maravilhosa, porque ele dá uma cavadinha, né, no goleiro Otávio. Otávio que tem tudo em temperatura de pressão normal pra ter chance na seleção brasileira. Otávio é muito bom, tá?
9: Agora o Carbonero é bom de bola, a gente já conversa isso há algum tempo aqui, né,
11: bom, cara? Jogador. Bom,
9: veloz, jogador. Driblador e vai.
11: E finaliza, gol, né? E finaliza. E aí o Pedro com 2,08 metros consegue, né? Um drible muito curto, toca no canto. Chapecoense, vamos combinar.
9: Eu pensei que era dificilmente, um povo ali. Olha lá, 500 pernas do Pedro.
11: Dificilmente vai escapar do rebaixamento a Chapecoense, né?
9: Afundado. Não, já foi.
11: 4-0.
9: Não é elegante, não. 9 pontos, Caio, já era.
11: Não dá, não. Um aproveitamento bem abaixo.
9: E esse gol contra aí, rapaz?
11: É um gol contra onde todos faltaram o ensaio, né? Foi o...
9: Só tinha os
11: dois. O Rafael Thierry.
9: Só tinha os dois da Chape, não tinha jogador do Flamengo ali. O cara deu uma cabeçada no ângulo. E aí o Lohan, que golaço também,
11: meu golaço,
9: cara.
11: Golaço do Lohan. Pode prima. Exatamente, ele pega de primeira depois de ele insistir na jogada, né? Ele acaba atacando espaço. O Bruno Pacheco acaba vacilando, né?
9: Lembrando que o Lohan é o cara do gol do título no Maraca do Sub-20, no Sub-17.
11: Sub-20, treinado pro Felipe Luiz.
9: Título mundial, né? Aí a torcida tinha pouca paciência com ele, ele voltou agora tentando recuperar seu espaço. Fez uma boa partida ontem,
11: viu, cara? Fez uma boa partida ontem. O quarto gol, inclusive cruzamento do Emerson Royal, né, pelo lado direito. Um bom chute do Samuel Lino. E depois disso,
9: Pedro.
11: O Flamengo faz o quarto gol com o Pedro voando, né?
9: Voando, né, velho?
11: Voando.
9: Ele deu passe, fez gol. Tem um jogador aqui embaixo dando condição, viu, galera do YouTube? Como é que não deu esse impedimento? Tinha um cara aqui embaixo. Que deu pra ver na tela ali dando condição. São Paulo decepcionou, né? O golaço do Arthur Vitor, mas tomou a virada quase que inexplicável. O jogo foi na casa do São Paulo, Caio.
11: Foi na casa do São Paulo,
9: Arthur Vitor. Golaço do
11: Arthur Vitor. Fez um jogaço. Quem começou como titular ontem foi o Gilberto, né? O Gilberto, ex-Bahia. Começou o jogo, fez até uma boa partida.
9: O lateral
11: direito. E o Arthur abre o placar. Depois o Leozinho, né? O Leozinho marca os dois gols do Atlético Paranaense. Leozinho muito veloz, inteligente.
14: Leozinho da base. Do Vitória, né? Da Copa do
9: Brasil. Fico sempre na dúvida quando eu vejo o Leozinho. É o Atlético Paranaense, que fase maravilhosa, hein? E uma pena, mano, que tá próximo ainda, né? O jogo já tá próximo e a fase do Atlético é muito boa. Bora pro intervalo, meio de 40. Você
16: fala, viu?
9: A gente vai pro intervalo rapidamente. Tava com os gols do Campeonato Brasileiro. Na volta tem Bahia e Vitória. Segura aí.
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4: 1:44.

0: Volta com o nosso Esporte Mais e ouvindo a galera participando. Fala, torcedor.
1: Melhorou, hein? Boa tarde, Fabi Show. Caio Leone, Manu. Vocês acham que com esse elenco aí, Jair Ventura faria melhor do que o Rogério Ceni? Marcos de Abrantes.
0: Jair Ventura faria uma coisa melhor. É difícil a gente falar. Às vezes as características do Jair se encaixam com o que o Vitória tem de elenco, né?
2: É isso. Eu acho que é isso que você falou. Tem jogadores que... Assim, é até difícil a gente falar, né? Por causa da interpretação. Mas vamos lá. O Jair, eu acho que ele tem uma forma de trabalhar mais psicológico, de trabalhar o anímico, o de tentar forçar ali, tirar o máximo daquele jogador, do grupo. É, isso não quer dizer que o Jair não entenda essas coisas. Não, eu acho que é cada um tem uma característica principal, né? E eu acho que o do Jair é essa. Ele é um cara que parece... quando eu tive a oportunidade de entrevistar ele, de estar, né, no Barradão, olhando ali, ele me parece aquele cara amigo de todo mundo, aquele cara que tá ali, né, no dia a dia, conversando. Me dá a impressão de, se, por exemplo, tiver um aniversário de um jogador, ele vai na casa do jogador, sabe, tomar uma cerveja,
0: conversar. A expressão ali em inglês já é essa, da função dele, mas trazendo pro brasileiro, né, ele é quase um coach dos caras,
2: pronto,
0: né?
2: Pronto, é isso, ele é um cara que tá ali.
0: E deixa todo mundo se achando bom, o possível, o capaz.
2: Exato, eu acho que ele trabalha mais esse lado. O Rogério já me dá a impressão de que aquele cara que
0: exige,
2: sabe,
0: muito.
2: Aquele cara estudioso, aquele cara que você chamar ele pra ir pro aniversário do filho, ele não vai porque ele tá estudando, entendeu? Ele tá em casa ali, é um cara que tá dedicado ali o tempo todo ali, o trabalho, não parece que nem descansa, sabe, muitas vezes. E aí já tem um perfil mais mais não é aquele brincalhão, não é aquele amigão da galera, não sei, é uma impressão, entendeu? Então eu acho que tudo isso tem a ver com o time. Eu acho o time do Bahia, do Vitória hoje, com características muito diferentes, assim, muito diferentes. Ah, teria jogadores que não jogariam em um time e outro? Não. Acho que teria uma mistura, mas acho assim, hoje os dois times com características bem opostas, inclusive.
3: Boa tarde, bancada do Esporte Mais, aqui é Fábio, motorista por aplicativo.
0: Fala, Fábio.
3: Acreditando que o meu Bahia vai ganhar o Corinthians num domingo. Bom e demais. Hoje... torcer pro Primo Pobre ganhar do Botafogo também, viu? Um abraço, Fabrício, BBMP, Manu, sou seu fã.
0: Que bacana, viu? E ele dizendo que tá torcendo assim, Vitória ganhar do Botafogo. Boa tarde, Fabrício Bancada, hoje vai dar Leão, viu? Tô sentindo firmeza. É, placar de hoje, Foguinho, tá de brincadeira, viu? Foguinho 0, Leão 3, né? Eu não disse que vai dar Leão. José Luiz de Natal, um abraço. Vou entender que você errou aqui na hora de colocar o placar, viu, Zé? Galera participando, mais um aqui, ele falou 3-0.
4: Fala, Fabrício, aqui é Adriano de São Paulo, mas São Sebastião do Passé. Não tem condição, né? Eu acho que o Rogério tem feito um bom trabalho no Bahia, não tá bem agora, mas não é só culpa do treinador. Alguns jogadores também estão abaixo, como o Caio Alexandre, Jean Lucas, entre outros. Mas não dá pra você querer mandar o treinador embora só por causa disso. O Bahia tá em sexto, né? O Bahia tá brigando lá em cima pro pré-Libertadores ou Libertadores direto. Pelo amor de Deus, gente. Antigamente nós brigava pra não cair.
5: Mas antigamente.
4: Tem calma, deixa
5: o Bahia trabalhar. Não tinha.
4: Faz coisa errada,
5: 10% também, da estrutura que tinha hoje. Porque assim,
0: da qualidade,
5: se foi o suficiente um empate contra o Atlético Mineiro pra esquecer o que foi o vexame do primeiro semestre, pelo amor de Deus. O Bahia se colocou numa régua acima. Tem que aguentar a cobrança.
0: Vexame, expectativa, né, cara?
5: Por quê? Porque muitos cobraram de forma injusta. Roger Machado, Guto Ferreira, Enderson Moreira, na época Evaristo. Lembram disso? Algum desses treinadores tiveram a estrutura de Rogério Ceni?
0: E o tempo pra trabalhar?
5: Não tiveram nem tempo pra trabalhar. Não tiveram tempo para trabalhar, não conseguiam grandes contratações. A questão não é Rogério Ceni ir embora, a questão é ser eliminado pro Remo. Remo ou Bahia? Quem tem o melhor elenco, o melhor orçamento? Bahia ou Ringues? Quem tem o melhor elenco, o melhor orçamento? Campeonato Baiano venceu, jogo único, ok, fez mais do que obrigação. E o resto?
0: Ringues
5: então,
0: e Remo,
5: depois,
0: né?
5: Não me venham com conversa que... mas vocês estão pensando pequeno. Vocês estão nivelando o Bahia por baixo. Não vou nivelar o Bahia por baixo, não. Não vou nivelar o Bahia por baixo. Você nivelar o Bahia por baixo. E outra, já se classificou para a Copa Libertadores da América? Já mudou a conversa toda? Já é suficiente para achar que o ano é maravilhoso? Que nada.
0: Boa tarde, equipe. Vejo Manu Avena no mesmo nível de Ju Cabral da TV. Gosto muito dela, mas Manu é demais. Caio de longe é melhor do que todos que eu vejo na TV. Que bom que temos os melhores aqui na Bahia, na Rádio Sociedade da Bahia.
5: Que bacana, aí você fala um negócio desse, depois que eu dou uma espanada dessa.
0: Aí é com você.
6: Boa tarde, equipe show, Eduardo, aqui de Feira de
0: Santana. Eduardo aí, ó.
6: Manu falou aí um ponto interessante, né? Que quando os laterais eles não sentem segurança de avançar, eles voltam a bola. Isso acontece no Bahia. Aí é o seguinte, é do jogador isso, ou minha opinião, eu acho que é ordem do treinador. Quando se sente, quando não tiver segurança, volta. Isso fica na mente deles. Porque se der a responsabilidade pro jogador, meu amigo, ele parte para cima. Pode ter certeza disso.
0: É só um ponto a se destacar, né? O Diniz sempre disse que o erro do atleta é dele, porque ele dá confiança pro atleta tentar e os erros vão acontecer. Talvez passe por isso que ele falou, né? O treinador, ó, na dúvida, segurança.
2: É porque é uma forma de jogar muito difícil, assim, uma forma de jogar, não vou nem dizer difícil a palavra, é cruel mesmo. Porque ali o jogador tá ali naquele toque de bola, acerta todos. Ele errou uma, o cara tomou ali, fez o gol.
0: Não, mas que o Diniz toca a bola próxima à sua meta, né?
2: E assim, é de você assistir, eu não, particularmente não gosto, porque não. Me dá uma angústia assistir os jogos.
0: E saiu um dado ano passado, o Vasco do Diniz realmente trocava a maior parte dos passes no seu setor intermediário, né? Então você fica muito próximo do seu gol, né?
2: Eu fico angustiado.
0: E aí Bahia, Flamengo, a maior posse era na intermediária adversária, ou seja, é mais parecido com a Espanha, que a gente citou, né? E com o modelo Pep Guardiola, você ter essa posse na intermediária adversária, o Diniz já tem essa quantidade de jogadores dos lados, né? Ter a maior quantidade de jogadores nos duelos e tentar ter essa posse desde o início da sua defesa para você atrair essa marcação e tentar atacar as costas. Só que é tão perigoso que tem gol do time do Diniz dado a granel, né? Em todas as equipes que ele passou, Vasco, Fluminense, até na seleção brasileira. 1:51, vamos pra ficha técnica de Botafogo e Vitória, possível time do Vitória. Minha cara, Manu Avena, como deve ser esse Vitória, Manu?
2: Bom, Fabrício, o Vitória deve ter no gol o Lucas Arcanjo, na lateral direita é uma dúvida. Eu acho que deve dar Jamerson, mas pode ser que pinte aí um Brits, ou até um Fabiano, né, fazendo sua estreia. Dupla de zaga, Kaká e Luan Cândido, na esquerda, Ramon. No meio, Baralhas, Martínez e Zé Vitor. E na frente, Mateuzinho, Eric e René. Eu acho que o time do Vitória vai ser esse. Pode ter aí alguma outra alteração, mas eu acho que vai por isso aí. Informação, Fabrício, aqui, falando da informação que tem aqui no canal do Dinâmico, do nosso amigo Anderson Matos, grande que tá Anderson. Aqui de óculos, uma figura, parecendo o Zé Bonitinho aqui. Figuraça esse
5: Anderson. Agora o Dina na matina, que figura.
2: Figuraça. Ele deu a informação de que os salários, né, que venciam 7 de agosto já foram pagos ao atleta do Vitória há 5 dias atrás, então tem quase um mês de adiantamento. E a premiação pelos 3 pontos conquistados lá no Vasco também já caíram na conta. E ele também dá informação de que o bicho pra esse jogo de hoje contra o Botafogo vai ser dobrado.
0: Quanto? Olha, Fábio Mota fazendo a parte dele como sempre, viu? Desde que assumiu a presidência do Vitória.
5: Ele faz isso sempre.
0: Botafogo hoje, hein? Principal novidade, a Manu trouxe mais cedo, deve ser o Alisson no gol, né? Ele treinou, tá entre os favoritos para fazer a sua estreia. Marcel pode ser improvisado na zaga, a Manu trouxe isso lá no início, enquanto que Arthur Cabral tá disputando vaga no ataque. Então, como seria o Botafogo? Valesson, Vitinho, Marçal, Justino, Alex Telles, Huguinho, Medina, Lucas Vidalba, Montoro, Arthur Cabral e Matheus Martins. Time do técnico Franklin Carvalho. Quem apita, Manu, no nosso Engenhão? Arbitragem confirmada, Manu.
2: É do árbitro Jonathan Benkenstein Pinheiro, do Rio Grande do Sul. Seus assistentes Maíra Mastella Moreira e Thiago Augusto Caps Diel, também do Rio Grande do Sul. Quarto árbitro é o Ramundo Rodrigues de Oliveira Júnior, do Ceará. E no VAR, Daiane Muniz, de São Paulo.
0: Meus amigos, arbitragem só loucura, né? Porque o Frankenstein tá no apito central, né? O Jonathan Benkenstein. Só me lembrou do Frankenstein. Nada de experiência hoje, viu? E o Caps é o bandeira pela direita, meu irmão. Pelo amor de Deus, né? Mas brincadeiras à parte, é porque essas arbitragens nos enlouquecem, né? E aí a gente fica sempre desconfiado que a Daiane Muniz também tem a peito para chamar se for necessário. Já vi também muitas vezes ela no VAR, né, ser muito desafiada pelo árbitro central, a ponto de ela cansar, cara. Lembra a cena do ano passado no retrasado? O árbitro central discutindo. Mano, o que é? Amigo, você lembra disso? Você lembra disso, Caio, que eu trouxe aqui?
5: Lembro.
0: Eu trouxe o áudio aqui, tipo assim, ela... Tipo assim, eu tenho que lembrar o árbitro pra gente falar. Amanhã eu tento repercutir que tá no final. Mas tipo assim, lá, o árbitro, o Braulio Machado, que fez uma besteira agora, acaba de chamar. Braulio, vem analisar o lance. Que é, Daiane? Fala, peraí, eu não vou chamar. Não. Eu já disse, cara. A gente botou o áudio aqui, cara. Então, assim, que respeito, né? O VAR da Daiane Muniz, que ela possa ter feito pra chamar. A Manu bem sabe que esse tratamento é super comum e impossível de acontecer, né?
2: Impossibilíssimo.
0: Não é? Um beijo, Manu. Até a próxima.
2: Um beijo, gente. Até a próxima.
0: Um gude preso lá no Engenhão. 1-0. Valeu, Caio. Você lembra, velho? Eu fiquei revoltado, velho. Tipo assim, como é que a mulher vai chamar, irmão, se a recepção que ela tem é essa? O que é, Daiane? Beijo, Caio.
5: Até amanhã.
0: Valeu. Valeu, Abraão Salles, Gerivaldo Novaes, Fabinho Jesus, equipe Show Sociedade. A gente volta amanhã com mais uma edição. Lucas Figueiredo tá na área com Sociedade agora, e na sequência tem Matheus Lucena e o Show da Tarde. Eu apareço por lá. Vamos respeitar as minas, né, velho?
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8: Boa tarde a você que estava acompanhando o Esporte Mais. Salvador tem dia com temperatura de 27 graus. Uma operação da Polícia Militar localizou hoje um túnel utilizado por integrantes de uma facção criminosa para escapar de ações policiais no Complexo do Nordeste de Amaralina. A descoberta foi feita durante a Operação Força Total. De acordo com a Polícia Militar, os criminosos atiravam contra as equipes policiais e utilizavam uma galeria pluvial, que é uma estrutura destinada ao escoamento da água da chuva, como rota de fuga. Ainda segundo a corporação, os suspeitos abriram novos acessos ao sistema de drenagem para facilitar a movimentação e dificultar o trabalho das forças de segurança. Após a localização da passagem subterrânea, equipes da Polícia Militar permaneceram no Complexo do Nordeste de Amaralina para intensificar as ações de combate ao crime organizado na região. Um adolescente de 13 anos morreu após passar 10 dias internado em estado grave por causa de uma agressão sofrida durante uma briga em uma partida de futebol em Luiz Eduardo Magalhães, no oeste da Bahia. Alejandro Marques de Souza estava internado no Hospital do Oeste, em Barreiras, desde o dia 12 de julho, quando foi agredido. A Polícia Civil disse que a vítima foi agredida fisicamente por outro adolescente de 15 anos durante um jogo de futebol, no bairro Solar dos Buritis. Os jovens iniciaram uma discussão e a situação evoluiu para uma briga, e durante a confusão, Alejandro foi agredido com socos. Após ser atingido, o garoto caiu e bateu a cabeça no chão. Em seguida, passou a apresentar sinais de gravidade, chegando a espumar pela boca. A Secretaria Municipal da Fazenda, Cefaz, de Salvador, vai suspender temporariamente parte de seus serviços entre as 4 horas da tarde de amanhã e as 11 horas da noite de domingo. A interrupção faz parte de uma manutenção programada para adaptar o sistema fazendário ao novo padrão nacional do Cadastro Nacional da Pessoa Jurídica, definido pela Receita Federal. Durante o período, diversos serviços ficarão indisponíveis, entre eles a emissão de documentos e notas fiscais, consultas cadastrais e parcelamentos. Lula afirma que não encontrou reciprocidade nas negociações com Trump. 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

Uma tarde recheada de coisa boa pra você, rapaz. Ligação premiada, Minha Vida Virou Novela, Pediu Tocou, Tá na Cena e muito mais. Então, ó, cola com a gente, viu? A viagem até 6 da tarde com boa música pra você e alegria que você só encontra aqui na Rádio Sociedade da Bahia.

0: pra você, ligado no Som da Sociedade, comigo aqui, meu amigo Genivaldo Novaes, comandando a mesa de efeitos, viu?
1: Parceiro.
0: Vamos nessa, que é a produção da Solange Cavalcante, a gerência de programação do Gleidson Tavares, direção-geral Francisco Costa, viu? Nosso Jura Tarde, claro, você participa com a gente, manda mensagem no nosso WhatsApp, fica à vontade aí, viu?
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0: A gente tá aqui, né? Quinta-feira, dia 23 de julho de 2026, dia de TBT, né? Dia de relembrar momentos importantes, então a gente vai começar o programa hoje diferente, viu? Geralmente a gente já abre com música aqui pra você, mas hoje temos aqui uma convidada pra lá de especial, ganhadora, então eu acho que na cabeça dela o TBT hoje, a lembrança mais recente e alegre da vida dela é de vencer esse reality show, né? A gente tá falando do Casa do Patrão, a Sheila dos Santos Barbosa, seja bem-vinda aqui à Rádio Sociedade, agora ganhadora, né? Do prêmio aí milionário da Casa do Patrão, conta um pouquinho dessa experiência, Sheila.
3: Boa tarde a todos os ouvintes, por aqui a sua capitã Sheila Barbosa, capitã, né?
0: Sheila Barbosa.
3: Porque hoje eu vim de capitã.
0: Sim.
3: E ontem eu estive com o meu comandante geral, um grande abraço pra ele, Coronel Magalhães, que ficou muito feliz, né? A corporação ficou muito feliz com a minha vitória, fiquei muito contente com a recepção de todos os meus colegas. Bom, como você falou da experiência, foi uma experiência maravilhosa, incrível, foi uma experiência que... Se você me perguntar, Sheila, você viveria de novo, viveria. Quantas vezes fosse necessário. Foi um pouco difícil, sim. Que a gente chora muito. Fica longe da família. Tem algumas limitações. Lá eu brinquei que lá era um curso de formação. É um curso de formação também. Que era como se fosse num curso. A gente não tinha muito horários assim definidos. A gente não controlava a própria vida ali dentro. E que lá efetivamente é um ambiente controlado. E foi assim uma experiência única realmente, mas difícil também, mas única e repetiria mil vezes.
0: Você teve, né, a trajetória dentro do reality, rapaz, o negócio tá bonito agora, viu, menino? Teve a trajetória dentro do reality, né, marcada aí por protagonismo, por assumir riscos e tudo mais, e imagino que pra tornar-se capitã também da Polícia Militar da Bahia, seja um desafio depende disso, né, dessa força de vontade, de chegar, de assumir esse protagonismo. Você consegue pensar que você usou muito dessa experiência que você tem na Polícia Militar no dia a dia dentro da casa?
3: Olha, com certeza. Estar lá, cheio de limitações de horários, de você não define nada da sua vida ali dentro. E num curso de formação é mais ou menos assim.
0: A disciplina.
3: A
0: né?
3: disciplina, a hierarquia. E esse programa foi justamente voltado para a disciplina, a hierarquia. E voltado para as pessoas que estavam no sofá. Eu vi muita gente falando, um programa flopado, internet não sei o quê. Eu digo, gente, será que o pessoal não captou que o programa é para quem estava em casa, sentado, assistindo? E isso foi um resultado incrível, porque isso deu certo. Porque a

0: E eu digo, e que horas era que eu dormia, porque eu não sabia o horário? Sheila, 1 da manhã. E eu digo, e você não trabalhava no outro dia? Não, pô, ia caindo pelos pedaços, mas eu ia trabalhar, mas eu queria te assistir. Eu digo, se eu soubesse, eu dormia mais cedo.
1: Eu tanto li quanto você também reforçou pra mim que você foi com a convicção de que você ganharia. Você falou, não vou sair de casa se não for pra vencer.
0: Foi, né? Precisão da grana, meu amigo.
1: E algum momento você achou que não daria certo, de que talvez você não estivesse fazendo o melhor jogo dentro da casa?
0: Bom, quando a gente tinha um participante que era o Jackson, né? E nós éramos rivais, digamos, da casa, né? Rivalizávamos porque eu queria o jogo e ele queria o spa. Sim. Então, quando o Jackson ia pra reta e ele não saía, eu disse, não é possível, não preciso nem mais colocar ele na reta, porque ele deve estar na final. E eu digo, não vamos botar mais nele, posso ficar batendo, porque quem assiste reality sabe, quanto mais você bate com alguém, mais essa pessoa vai crescendo junto.
1: Sim.
0: Eu digo, pare de bater no Jackson, porque ele vai pra final. Só que depois foi que eu fui entender, com a saída, quando a Bianca entra na reta junto com o Jackson, que o Jackson sai, foi aí que eu captei o que eu já havia desconfiado anteriormente. As torcidas aqui fora é que estavam mantendo o Jackson na casa. As torcidas de Bianca, de Luísa e de Matheus, que eram meus aliados. Ou seja, a torcida estava dividida.
1: Sim.
0: E aí, com a saída de Jackson, eu disse, não, vou ganhar esse negócio. Não tenho mais dúvida.
1: Eu estava vendo também um ranking, né, da votação da final. Você teve aí o dobro da votação da segunda colocada, que foi a Bianca Becker. E o Matheus, né, que apontou...
0: Somando os dois, eu fiquei a mais do que os dois.
1: Bem mais. E assim, mostra o quanto você estava ali sendo... O seu jogo foi entendido pelo público, né? E eu sempre brinco assim, que a gente sempre, depois que o reality show passou a ser algo tão brasileiro, né? A gente sempre brinca assim, o que, é que a gente faria quando, se a gente por acaso fosse por um reality? Aí o Solange brinca, né, esse tempo todo disso. Eu imagino que você tenha feito isso em algum momento da sua vida. Pô, se eu fosse pra tal reality, eu faria tal coisa. E é quando chega lá, dá pra colocar tudo isso que a gente imaginou, pensou em prática, ou é algo completamente diferente? Não tem tempo de pensar no que falar? Conta um pouquinho dessa experiência.
0: Pode esquecer. O reality, você precisa ser você. O meu grande diferencial foi que eu fui eu. E as pessoas duvidavam que eu era daquele jeito. Inclusive, quando eu saí, as pessoas estão perguntando, Sheila, todo mundo me perguntando se você era aquilo mesmo. Mas ali é ela, desse jeito que ela é. Primeiramente, vou conselho que eu dou para todas as pessoas que foram reality. Seja você. Não crie personagem, porque você não vai sustentar. Não tem como, porque o confinamento é difícil. Ele te testa o tempo inteiro. Ele te desestabiliza o tempo inteiro. Quando você pensa que já foi o Z, já tá no Z, já passou por todas as outras letras. Então você tem que ser você. E estratégia não tinha nenhuma. Inclusive, eu fui perguntada logo no início do programa, antes do confinamento, pedindo que nós tivéssemos um vídeo, qual seria a minha estratégia. Eu tô igual a Zeca Pagodinho. Deixa a vida me levar. Porque eu não tenho o que fazer. Quando chegar lá, eu vou entender o jogo primeiro, porque a gente não sabia o que era o jogo. A gente tá acostumado a assistir A Fazenda, BBB, No Limite, tererê, tererê, tererê, e a gente não vai ter como definir nada, porque a gente não sabia. E a grande jogada foi eu ter ido pro trampo. E no trampo foi que eu entendi o jogo. Eu entendi que o jogo, para além da questão da hierarquia, da divisão de tarefas, tinha também a questão de você se ir de encontro ao que o patrão dissesse, que não fosse do seu interesse. Então eu estava na lavanderia.
1: Esse posicionamento.
0: Exatamente.
1: Né?
0: Eu estava na lavanderia, eu queria lavar as roupas do trampo, dos trabalhadores primeiro, ele queria que eu lavasse as roupas dos parças. Eu disse, não, eu já tinha me programado para isso. Resumindo a história, a gente começou a brigar. E todas as vezes que alguém faz algo de errado, a gente perdia dinheiro, porque a gente entra na casa com uma certa quantia de dinheiro.
1: Sim.
0: E todas as vezes que a gente faz alguma coisa errada, a gente perde o dinheiro. E o que foi que aconteceu? Eu não perdi, nem ele perdeu. Eu digo, então o jogo é esse aqui. O jogo é contrariar o cabra o quanto puder. E como eu tenho um TDAH, eu sou extremamente criativa, então pra cada...
1: Somos dois.
0: Pra cada função, meu bem, eu inventava alguma coisa pra bagunçar. Por exemplo, pra encher o saco. Por exemplo, no patronato de Vivão, a gente tinha que levar... Eu era do serviço, tinha que levar a comida. Então eu dava várias voltas até a comida esfriar. Menino, eu aprontava...
1: Estratégia. Isso também. Ela tá usando aí a expertise, né, de capitã da polícia, porque esse nome diz é estratégia.
0: Uh-huh. Inclusive as pessoas ficavam, manipulador. Manipulador não. Estrategista inteligente. Eu começava a perceber o que queria contrariá-lo e que eu não iria perder meu dinheiro. Porque para cada chamada que o patrão te desse que você não atendesse, a primeira você perdia R$1.000, na segunda dois, na terceira quatro, eu digo, não, eu vou perder R$1.000, vou tacar aqui um zaralho aqui dentro, vou perder com R$1.000, eu vou tacar aqui um zaralho.

0: E aí ele determinava, você tinha que fazer. Então eu ia lá, cumpria a tarefa, mas do jeito que eu queria cumprir. E aí isso incomodava todo mundo. E isso fazia, eu sabia que o público tava gostando. Eu digo, não, não é possível que o público não goste de dar risada disso. Uma coisa muito importante também foi você ser bem-humorada. Eu acho que você tá no reality, você tem que ter um senso de humor avançado.
1: Eu acho que isso se replica na vida, né, gente? Porque eu sempre digo assim, deve ser horrível conviver com alguém que é mal-humorado. Seja numa casa, seja num trabalho, né? Seja em qualquer lugar da sua vida, acho que isso se aplica. Duas perguntinhas, né? Pra gente finalizar. A primeira, que tipo, como é que você concluía de que alguém era seu aliado ou não? Porque deve ter muito essa questão de, será que fulano tá sendo honesto comigo? Porque é um jogo, né? Todo mundo tá querendo ganhar a grana, né?
0: Agora eu posso contar. Eu já sabia que a única aliada minha ali era a Mari. Isso eu já sabia.
1: Intuição?
0: Pelo jeito, pela forma que as pessoas falavam, pelo olhar. Quando eu criava
1: leitura
0: uma...
1: Leitura de comportamento.
0: Exatamente, hein? Quando eu criava uma estratégia...
1: Por isso que era capitã da polícia, viu, gente?
0: Eu sou psicóloga também, isso me ajudou, viu?
1: Então...
0: Porque eu começava a perceber o olhar, o jeito com que a pessoa se comportava, como ela caminhava, como ela saía, como ela se... O posicionamento dela na hora de opa, ela não tá gostando, mas não vai me dizer. O grande lance é que todo mundo quis surfar na onda, mas graças a Deus o público tava vindo aqui fora, que ninguém era meu aliado, só Mari. E eu já tinha sacado também. Só que lá dentro eu não falava nada, eu ficava calada. Eu disse, bom, eu vou ganhar esse negócio se a minha torcida for a maior. Então, deixa chegar pro final que a gente vai ver como é que vai ser essa história. Mas eu mantive a minha palavra até o final de manter o grupo ali. Mas eu sabia que só a Mara era minha aliada ali.
1: Alguma coisa que você confiava, né, muito fortemente que você tava certa e depois que você saiu você... entendeu que não, sei lá, que alguém, talvez você achasse que era seu opositor e quando saiu descobriu que nem tanto, ou qualquer outra coisa que você, dentro do reality, você imaginava uma coisa e quando saiu você viu que era outra.
0: Bom, eu efetivamente não tenho assim, ainda não tive tempo de ver tudo.
1: Sim.
0: Porque é muita coisa, mas a única pessoa que me surpreendeu muito, depois das entrevistas que ele fez, foi o Matheus.
1: Sim.
0: Porque até então eu não falei mal dele em nenhum momento, e nada mudou em mim em relação a ele.
1: Sim.
0: Tá? Mas eu já percebi, eu já ouvi as pessoas falarem também, e ele não fala comigo até hoje, assim, não me procura, não fala nada. Inclusive eu vi ele falar um depoimento que ele faria melhor uso do dinheiro do que eu e que ele teria mais direito do que eu. Digo, não tô acreditando. Baseado que esse é o Matheus que eu convivi e que eu um dia antes tava abraçando.
1: É, assim como na vida, viu, gente? Por isso que o nome é reality. Ó, a gente vai liberando aqui, mas só pra gente finalizar, fala um pouquinho o que representa, que representou esse reality na sua vida. Você falou que tava precisando da grana,
0: muito,
1: né? Tem tudo isso envolvido, mas eu acho que, para além da grana, né, do prêmio, eu acho que isso mexe com a gente, né?
0: É,
1: vai tornar a gente uma pessoa diferente.
0: Né? Olha, eu costumo dizer que foi um resgate, efetivamente. Tem outras coisas que eu não posso, assim, pontuar aqui. Mas tenha certeza, foi uma transformação para a minha vida de verdade, tanto como pessoa como profissional. Então, para mim, sensacional, uma experiência incrível. Eu só tenho que agradecer a toda a Rede Record por isso, por essa oportunidade e pelo que eles estão fazendo com a minha vida. Que um dia eu vou escrever um livro para vocês entenderem.
1: Que bacana demais, senhoras e senhores. Capitã Sheila Barbosa aqui com a gente na Rádio Sociedade da Bahia. É um prazer ter você aqui. E ó, ô Matheus, ela vai aproveitar muito bem essa grana, cara. Você não tem noção não, viu? Que bom que veio para a Bahia, que veio para você. É uma pessoa que, apesar dos poucos minutos de conversa, já percebe que é de verdade.
0: Isso e
1: é
0: muito aproveitar para falar para todo mundo, gente, que eu não vou sair da polícia. Gente, eu só fui fazer um passeio ali, ganhar um dinheiro e voltei.
1: Vai seguir
0: agora. E eu estava devidamente legalizada e respaldada por conta de 23 anos na instituição. Diferente das outras policiais que não tinham esse tempo.
1: Pra
0: e
1: poder ter.
0: Exatamente.
1: Essa licença,
0: né? E eu tô aí, tranquilo, trabalhando. Seja... Pode vir.
1: Valeu, então, Capitã Sheila, gente. Barbosa. Beijo pra você. Ó, agora 2:18.
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0: 2 horas e 20 minutos. Tô na área, entra na cena pra você da Rádio Sociedade da Bahia, senhoras e senhores. Vamos brincar, entra na cena, atenção, atenção. Vamos pro Tá na Cena.
1: Quem tá na cena?
0: Eita, eu quero saber de você agora, viu?
1: Pista número 1.
0: Vamos pra pista número 1, rapaz. E aí, hein? Será que a galera de casa vai pegar visão, vai, né, identificar já na primeira pista?
2: Será?
0: Rapaz.
2: Será?
0: Esse cara, antes da fama, trabalhou com diversas profissões, viu? Foi feirante, camelô, office boy e até anotador de jogo do bicho, cara. Você sabe quem é? Sabe ou não sabe? Manda sua mensagem pro nosso WhatsApp aí, vai.
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0: Daqui a pouquinho a segunda pista, agora tem música, meu irmão. Pode aumentar o volume, é o nosso show da tarde pra você, é a melhor programação do rádio brasileiro.

0: É Rádio Sociedade da Bahia, você ligado na melhor programação do rádio brasileiro. Vamos saber o trânsito, 2h27.
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0: 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Vamos nessa, minha amiga Renata Falcone, boa tarde, conta pra gente como é que tá o trânsito em Salvador.
2: Oi, Matheus, muito boa tarde, uma ótima tarde também para o ouvinte da Sociedade, uma excelente quinta-feira. Trânsito fluindo bem nas principais vias de Salvador. Lentidão você ainda encontra no trecho final da Avenida Paralela em direção ao Miolo Empresarial, mas é só no trechinho final mesmo. E quem segue em direção ao Acesso Norte pode pegar a faixa da direita e seguir em direção ao CMDTRAN, que no momento está fluindo melhor. Já quem vai para a Juracy Magalhães está encontrando lentidão tanto no viaduto Raul Seixas quanto na chegada à ACM Parque Bela Vista. Vale a pena o desvio em direção à marginal da via, que flui um pouco melhor, depois pista livre até chegada ao Complexo Viário Rei Pelé. 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Volto contigo, Matheus.
0: Valeu, valeu, minha amiga Renata Falcone, ó. Atenção, atenção, você que tá ligado aí, quer saber de tudo, vem pra cá. O polícia encontra rota de fuga subterrânea de criminosos. Quer saber mais? Ó, nosso portal de notícias.
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0: E a boa música continua por aqui, vamos nessa, melhor programação do rádio brasileiro. Agora tem Bruno Mars pra você. Aumenta o valor.

0: É o sinal de hora mais bonito do Brasil. 2h40.
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0: 2:43. Na área, entrou na cena pra você da Rádio Sociedade da Bahia. Vamos saber aqui se a galera de cá já sabe o que é que tá na cena. Vamos botar o ouvinte pra falar. Atenção, boa tarde.
1: Boa tarde, Matheus. E a toda a galera que tá ligada na maior rádio do nosso Nordeste do Brasil.
0: Tamo junto, meu irmão. Me conte a sua história, vai.
1: 97.9. Aqui, Rock Fernandes, de Velho de Brotas.
0: Fala, Rock.
1: O Matheus, quem tá na cena hoje aí é o homem que gritava: quem quer dinheiro? Nosso patrão Silvio Santos.
0: Será que é Silvio Santos?
1: Valeu, Matheus.
0: Será que é ele que tá na cena? Será que o... Mas você tá sabendo disso? Boa! Cadê?
2: Boa tarde, Matheus, Lucena. Boa tarde, Rádio Sociedade. Eu gostaria muito de agradecer pelo meu prêmio que eu ganhei, meu espremedor de laranja.
0: Ganhou, rapaz. Espremedor foi coisa boa, hein?
2: Agradeço
0: muito. Um suco que é bom, todo mundo ganha nada. Boa.
2: Muito. Que Deus nos abençoe.
0: Brincadeira,
2: que venha mais prêmios. É Lisiane aqui do bairro de Plataforma. Sociedade Salvador, Bahia.
0: 2:44. Tem mais ouvinte chegando por aqui, viu? Mais ouvinte, boa tarde.
3: Boa tarde, Matheus Lucena. Oi. Quem está na cena aí hoje é o grande Zeca Pagodinho. Que é, o homem encandeia. Encandeia. Encandeia, meu amor. Encandeia. Eliana Ribeiro.
0: Não, da música, na o final abelha. Da música é assim, acho que não. Encandeia, encandeia. Candeia, não é assim? Boa! Cadê? Peraí. Cadê você? Vá.
4: Boa tarde, oi, família. Show da tarde. Aí. Rádio Sociedade da Bahia. 102 anos de força, fé e resistência. Matheus, meu querido, quem está na cena é o nosso querido Silvano Salles.
0: Será que é ele, cara?
4: Tato Bahia, Brasil, do Brasil.
0: Será que é o cantor apaixonado que está na cena, hein? Será? Hoje está tudo muito, né, dividido aqui. Já falaram, Silvio Santos, Zeca Pagodinho, Silvano Salles, e aí, hein, cara? Boa! Cadê você?
5: Vovó! Boa tarde, Matheus!
0: Oi!
5: Quem tá falando é Peppa, o caminhoneiro apaixonado.
0: Aí, ó. Tá vendo aí?
5: Esse aí é Silvio Santos.
0: Será? Aí, o Peppa disse que é Silvio Santos, viu, cara?
6: Será?
0: Será que é o cara do... Mas você tá certo disso? Boa!
7: Oi, Matheus, boa tarde. Aqui é seu Lange de Vituação.
0: Oi, Sol, tudo bem?
7: Quem tá na cena hoje é Zeca Pagodinho.
0: Mais um apostando no Pagodinho, viu? Boa tarde.
8: Boa tarde, Matheus.
0: Oi.
8: Cena.
0: Aí, ó.
8: É, Silvia do Raimundo Sobré, quem está na cena?
0: Ela não falou hoje que é da rótula do Juliano. Fiquei decepcionado, viu? Porque ela fala: eu sou Silvia do Raimundo Sodré, da rótula do Juliano. Boa.
8: Cena, quem está? É, o cantor é...
0: Quem é, velho?
8: Sabe quem?
0: Quem?
8: Me conta. Silvio Santos.
0: Aí, ó. Será? O cantor é Silvio Santos, viu? Será que
8: é Silvio Santos, Silvio Santos.
0: Valeu, dona Silvia, obrigado aí, ó. Xará dela, viu? Obrigado pelo rádio, obrigado pela audiência aqui na Rádio Sociedade da Bahia. Tem mais um aqui chegando pra gente. Cadê ele? Boa.
9: Eduardo Lima.
0: Fala, Eduardo. Tudo bem?
9: Quem está na cena é Zeca Pagodinho.
0: Mais um apostando no Zeca Pagodinho, cara. Será? Então hoje tá tudo dividido, ó. Vamos pra segunda pista? Agora vai ficar mais fácil, viu?
10: Pista número 2.
0: Ah, vai ficar mais fácil você adivinhar que tá na cena, meu irmão. Vamos lá. Atenção, atenção. Porque esse cara é conhecido pelo bom humor e pela simplicidade. Ó. Falei, não disse nada. Mentira. A dica é boa. É só você ir, né, juntando aí as provas.
6: Calma.
0: Que daqui a pouco eu vou colocar de novo os palpites aqui, viu? Porque agora é hora de música pra você, então pode dar volume ao nosso show da tarde, juntinho até às 6 da melhor programação.

Mariana Fagundes.

0: Rádio Sociedade da Bahia, você ligadinho na melhor programação do rádio brasileiro. Ó, 2h54, tá chegando informação pra gente.
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0: 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E é com ele, Lucas Figueiredo, boa tarde.
2: Boa tarde, Matheus, e a você acompanhando o show da tarde. Salvador tem dia com temperatura de 27 graus. A Defensoria Pública da Bahia anunciou um novo processo seletivo para a contratação temporária de médicos, por meio do Regime Especial de Direito Administrativo, o REDA. Ao todo, o certame oferece 4 vagas imediatas, além da formação de cadastro de reserva. As oportunidades contemplam 4 especialidades: perícia médica, psiquiatria, medicina do trabalho e oftalmologia. A Prefeitura de Salvador realiza neste sábado, das 8 horas da manhã à 1 hora da tarde, mais uma edição do programa Viver Salvador nos Bairros. Desta vez, a iniciativa chega ao bairro de Valéria, com atendimento no campo da Vovozona, reunindo em um só local serviços gratuitos voltados à saúde, assistência social, cidadania, empregabilidade, cultura, lazer e bem-estar. Segundo a administração municipal, o projeto já contabiliza mais de 14 mil atendimentos nas últimas edições, promovidas pela capital baiana. A ação mais recente, no Engenho Velho de Brotas, bateu recorde de participação com 3.770 atendimentos realizados. A Receita Federal libera às 9 horas da manhã desta sexta-feira a consulta ao terceiro lote da restituição do Imposto de Renda de Pessoa Física 2026, com ano base em 2025. O pagamento será feito em 31 de julho. Para quem não aparecer entre os contemplados, ainda haverá um quarto e último lote regular previsto para o dia 31 de agosto. Estudo alerta para a perda do poder de compra do real. 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
0: 2h55.
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3: Você é do time do câmbio manual ou do automático? A preferência do brasileiro já tem um vencedor. Hoje, cerca de 60% dos carros novos vendidos no país são automáticos ou câmbio CVT. A praticidade, principalmente no trânsito pesado das grandes cidades, explica essa mudança. Mas um estudo da Universidade de Tonoko, no Japão, traz uma curiosidade interessante. Segundo a pesquisa, dirigir em carro com câmbio manual exige mais atenção e coordenação, já que o motorista precisa trocar marchas, controlar a embreagem e acompanhar o trânsito no mesmo tempo. Essa combinação ativa áreas do cérebro ligadas à memória, concentração e tomada de decisões. Ou seja, além do prazer ao volante para muitos apaixonados, o câmbio manual também pode ser um aliado para manter a mente mais ativa durante a direção. Fique ligado, daqui a pouco tem mais uma edição do Minuto do Automóvel aqui na Rádio Sociedade da Bahia 97.9.
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0: 3 horas em Salvador, Bahia. Tô na área, hein? Tô na cena pra você da melhor programação do rádio brasileiro, senhoras e senhores. Vamos pra terceira pista do Tô na Cena.
1: Quem tá na cena?
0: Atenção, atenção.
1: Pista número 3.
0: Atenção, atenção, vamos lá. Porque este cara aqui, ele foi descoberto por uma outra, né, personalidade da música. Inclusive essa pessoa, né, que descobriu ele, é considerada a madrinha do samba, cara. E aí, você sabe quem é?
2: Como é, rapaz?
0: É, ele foi descoberto aí por outro ícone da música brasileira. É, sabe quem é?
1: Quem tá na cena?
0: Manda sua mensagem pro nosso WhatsApp.
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0: Daqui a pouquinho uma quarta, última pista pra você tentar adivinhar quem tá na cena. Agora vamos nessa, música boa, Rádio Sociedade da Bahia.

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0: Rádio Sociedade da Bahia, você continua a melhor programação. Shakira passando aqui no nosso show da tarde. Manda um abraço aqui especial pro seu Gilberto, tá lá no Cabula, ligado na programação. Ele quer vovô da Evelyn, cara, do nosso jornalismo da Sociedade da Bahia. Seu Gilberto, obrigado pela audiência do Rádio Ligado, viu? Pela sua, tá ligada, conectado com a gente aqui na melhor programação, tá bom? Abraço pra você e pra nossa Evelyn também aqui, dando um show no jornalismo da Rádio Sociedade. E agora tem futebol chegando pra gente, né, Geni? 3 horas 30 minutos.
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0: Fala, Fabrício! Boa tarde, meu irmão.
2: Boa pra mim, que eu mato no peito, boto no chão. Boa tarde, meu parceiro Matheus Lucena, amigos e amigas do programa Show da Tarde, chegando com as informações do futebol, bola na rede aqui, dentro da programação Sociedade. Hoje tem vitória, hein? Vitória encara o Botafogo lá no Rio de Janeiro, jogo no Engenhão. O rubro-negro tentando quebrar um tabu incômodo, não vence o Botafogo há quase 10 anos. Última vitória foi justamente no Engenhão, em 2017, um 3-2 que ajudou o Vitória a se livrar do rebaixamento naquela temporada. Vitória que, para hoje, tem um time basicamente completo. O Jair Ventura tem boas opções para tentar decifrar esse time. Repito que a bola rola às 7h30, desde as 6 horas, a equipe Show Sociedade já estará na jogada. Narração do Tony Silva, do grande Tony Silva, com o comentário de Cássio Cardoso, as reportagens de Brenner Menezes com Melissa Lima no plantão. Equipe Show Sociedade para esse jogaço, Botafogo e Vitória hoje à noite, claro, com a super transmissão da Rádio Sociedade da Bahia. Possível time do Vitória, hein, Lucena? No gol, Lucas Arcanjo. Na lateral direito, a dúvida: será que vai dar estreia de Fabiano ou Jamerson será mantido? Jamerson deu entrevista coletiva no meio de semana, tô achando que vai Jamerson, viu? Mesmo que de maneira improvisada, acho que o Fabiano já fica no banco à disposição, assim como o Matheus Silva e o Brits, que são opções ali pelo setor direito. Meio de zaga intocável nesse momento, com Kaká e Luan Cândido. Na lateral esquerda, Ramon. Meio campo deve ter Baralhas, Zé Vitor e Emanuel Martínez, e mais à frente, Mateuzinho, Eric e René. Esse deve ser o time do Vitória, que encara a equipe do Botafogo. Toda a sorte ao Leão, que tem 25 pontos, é o 11º colocado. O Botafogo também tem 25 pontos, oportunidade pro Vitória vencer e quem sabe até terminar a rodada na 7ª colocação. Seria a melhor posição do Vitória desde a sua volta à elite do futebol nacional. Seria muito interessante o Vitória vencer hoje, quebrar esse tabu e atingir a 7ª colocação. O Bahia, que empatou com o Atlético Mineiro fora de casa, já pensa no jogo de domingo contra a equipe do Corinthians ao longo da nossa programação. Mais informações do Tricolor de Aço, que tem esse embate na Arena Fonte Nova, domingo às 16h, contra o Alvinegro Paulista. Grande abraço, Luciano. Tony Silva volta às 17h30 com mais Bola na Rede. E a partir, aliás, às 17h30 com Bola na Rede, a partir das 18h, a nossa jornada esportiva para Botafogo e Vitória. Grande abraço, tamo junto, Lucena.
0: Até a próxima. Valeu, meu amigo Fabrício Cunhacina aí, meu irmão. Vamos nessa. Você ligado no Sona Sociedade.
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0: Vamos juntos, melhor programação pra você, boa música, Rádio Sociedade.

0: É o som da Sociedade da Bahia, você curtindo a melhor programação. Agora vamos saber das informações do trânsito 3:38.
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0: E é com ela, viu, Renata Falcone, boa tarde.
2: Boa tarde, Matheus. Olha, estou de volta para trazer um alerta para o motorista não pegar a Luiz Eduardo Magalhães em direção à Avenida Paralela. Tem trânsito bastante carregado por lá, desde a passagem pela BR-324 até um pouco depois do túnel. Para você encontrar melhor fluidez, é melhor seguir em direção ao Acesso Norte. Se vai para a Avenida Paralela, você só pega um pouquinho de lentidão na Lipe, mas não chega a ficar muito tempo parado. A Avenida Paralela, nesse momento, está com trânsito bom até a Avenida Caribé, e o mesmo vale para quem sai agora de Lauro de Freitas em direção ao Miolo Empresarial. 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Volto contigo, Matheus.
0: Valeu, valeu, Renata Falcone, agora 3 horas 39 minutos.
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4: Olá, ouvintes. 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Aqui estão parte da nossa história, da nossa cultura e da identidade que faz a nossa cidade ser reconhecida no mundo inteiro. Durante muitos anos, vivemos uma realidade onde muitos imóveis estavam vazios, redução da circulação de moradores e dificuldades para manter a vitalidade econômica da região. No entanto, uma mudança positiva vem acontecendo: a ampliação da programação cultural e a realização de eventos, os investimentos em requalificação e o fortalecimento das atividades turísticas têm contribuído para recolocar o centro histórico no centro das discussões sobre o futuro da cidade. 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

0: 3h43, hein? Tô na área, tô assinando pra você da Rádio Sociedade. Vamos pra última pista aqui, viu? Quarta e última pista.
1: Quem tá na cena?
0: Tá na cena, senhoras e senhores.
1: Pista número 4.
0: Senhoras e senhores, atenção, atenção. Tem uma música desse cara que, né, fala de uma frase que se aplica a muita gente, inclusive a mim, viu? A música fala assim, ó: você sabe o que é caviar? Nunca vi, nem comi, eu só ouço falar. Tem outra que fala: deixa a vida me levar, vida leva eu. E aí? Quem é que tá na cena hoje na Rádio Sociedade da Bahia?
1: Quem tá na cena?
0: Vamos ouvir os palpites aqui, viu? Boa tarde, senhoras e senhores.
2: Vovó.
0: Você de casa, você participando, mandando a sua mensagem pra gente. O WhatsApp da Sociedade aberto pra você, fique à vontade. Mande a sua mensagem pra gente. Boa!
3: Fala, Matheus, boa tarde.
0: Ah.
3: Aqui Valdir Almeida de Plataforma.
0: Fala, Valdir.
3: Quem tá na cena hoje é Zeca Pagodinho, negão.
0: Valeu. Será que é ele, cara?
3: Será? Ô, velho, cadê vovó, rapaz? Cadê Felícia? Que não
0: cadê Felícia, né, velho? Cadê Felícia? Tô com saudade de Felícia também, viu, cara? Boa, boa!
4: Matheus, vou mudar, meu irmão.
0: Mudou, viu? Mudou aí, ó.
4: Mas quem tá na cena hoje aí, pela essa dica agora aí, é o nosso querido Zeca Pagodinho.
0: Será que é o Zeca Pagodinho,
5: boa
0: velho?
5: Boa tarde, amigo.
0: Oi.
5: Sou Elsa Maria.
0: Oi, Elsa, tudo bem?
5: São Cristóvão.
0: Me conta, hein?
5: Quero ouvir com Júlia Graciele.
0: Calma, calma, que ainda não chegamos no Pinho Tocou, viu? É uma tarde recheada de coisa boa, mas ainda não chegamos no Pinho Tocou. Atenção, atenção, mais um aqui participando. Boa! Cadê você? Cadê ela, velho? Vai chegar.
6: Boa tarde, Matheus Lucena. Quem tá na cena hoje, com certeza, é Zeca Pagodinho, Elisiane aqui do bairro de Plataforma.
0: Valeu, Elisiane. Obrigado pelo rádio, obrigado pela sua audiência. Vamos revelar? Vamos revelar agora quem tá na cena. Senhoras e senhores, pra você que participou, pra você que mandou o seu palpite, quem tá na cena é Zeca Pagodinho! É, rapaz, eu mesmo. O cara aí que encanta tanto tempo, embalou a conquista do Penta com a música Deixa a Vida Me Levar, né? Ele e a Ivete, né? Com a música Festa. Fizeram aí a trilha sonora do Penta lá na Coreia, no Japão. Você lembra disso? Não era nascido não, né? Você era nascido já? Já? Foi isso mesmo.
2: Será?
0: Ó, daqui a pouquinho pra você, Minha Vida Virou Novela, agora tem boa música, Rádio Social.

0: Rádio Sociedade da Bahia pra você, Luan Santana, passando aqui na melhor programação, as lembranças vão na mala. Aí, ó, finalzão de hora tocando pra você, 3h53.
1: 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É
0: informação pra você na hora certa com o Emanuel Santos, boa tarde.
2: Boa tarde, Salvador tem dia com temperatura de 27 graus. A Bahia voltou a liderar o ranking nacional de mortes violentas intencionais, de acordo com dados do Anuário Brasileiro da Segurança Pública divulgado hoje. O estado registrou 5.473 vítimas em 2025, o que coloca a Bahia como a unidade da federação com o maior número absoluto de assassinatos do país. O levantamento mostra que 40.775 mortes violentas intencionais foram registradas no Brasil ao longo do ano passado. Isso significa que a Bahia concentrou sozinha 13,4% de todos os homicídios, latrocínios, lesões corporais seguidas de mortes e mortes decorrentes de intervenção policial registrados no país. A Receita Federal solicitou que a Polícia Federal forneça os laudos periciais e outros documentos técnicos produzidos nos autos que analisam o conjunto de joias sauditas dadas ao ex-presidente Jair Messias Bolsonaro. O pedido foi encaminhado ao ministro Alexandre de Moraes do STF. O órgão de controle aduaneiro ainda destacou o fim do prazo decadencial, período em que a administração perderia o direito para aplicação da pena pela falta de atitude. No caso, o limite é de 5 anos e termina em outubro deste ano. Dois suspeitos morreram e um policial militar ficou ferido durante uma ação conjunta das polícias militar e civil em São Félix, no Recôncavo da Bahia. De acordo com a Polícia Militar, as guarnições realizavam rondas de intensificação no município quando foram informadas por moradores de que homens armados estariam escondidos em um imóvel no bairro Varre Estrada. Ainda segundo a PM, ao perceberem a aproximação dos agentes, os suspeitos efetuaram disparos contra as equipes, que revidaram. Após a troca de tiro, dois homens foram encontrados feridos. Tensão no Oriente Médio pressiona mercado e eleva preço do petróleo. 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
0: 3h55.
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2: 3:59.
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2: Tô na área, tô na cena pra você da Rádio Sociedade da Bahia, senhoras e senhores, você que tá ligado na melhor programação, tá ouvindo em casa, tá no carro, agora chegou o momento de quê? O quê? Sabe o que é? Eu sei que você sabe. Eu sei que você sabe. Minha vida virou novela. Vamos pra mais uma história, né? Mais um relato compartilhado aqui no nosso show da tarde. Oi, Matheus, boa tarde. A você e a todo mundo ligado na Rádio Sociedade da Bahia. Meu nome é Luciana, tenho 32 anos. Matheus, eu já escrevi e apaguei essa carta algumas vezes durante esse mês. Já tentei desabafar. O problema é que sempre que eu tô contando pra alguém, eu percebo aquele olhar de julgamento, sabe? Aquele olhar de acusação. Eu não me sinto mais confortável em conversar isso com ninguém. Por isso hoje eu achei que seria talvez a oportunidade mais tranquila. Afinal de contas, aqui a gente pode usar um nome fictício, um bairro fictício. E apesar da história ser real, ninguém vai julgar você sabendo quem é você. Matheus, o meu dilema começa há 2 anos atrás. Eu era casada, vivi um relacionamento que por muito tempo foi ok, mas que já estava desgastado. Meu esposo, o Thiago, era um cara bacana, legal, mas que foi deixando de ser marido, sabe? Passou a ser apenas uma companhia dentro de casa. Eu não sabia se pelo trabalho, se era só o comodismo, se já não existia mais sentimento, ou se ele tinha outra pessoa na rua. O que eu sei, Matheus, é que entre eu e ele parecia que tinha um prédio assim, sabe? De 100 andares. Intimidade? Eu já não sabia mais nem o que era. E isso vai entristecendo a gente, sabe? Principalmente a mim, porque eu tentava consertar. Tentava propor viagens, saídas, momentos que pudessem aproximar eu dele e ele de mim. Mas ele não fazia nem metade do esforço. Dizer que não era importante, que o importante é que a gente estava com as contas pagas, tinha casa própria e tinha nosso carro. Como se a nossa vida tivesse chegado ao limite. Como se a gente não pudesse sonhar com algo mais. Como se a gente não pudesse continuar sendo namorados. Era como se tivéssemos chegado no teto. Casamos, conseguimos a casa própria, o nosso carro, e aí acabou. No meio disso tudo, Matheus, acabei mudando de emprego. Achei que era uma boa oportunidade até para movimentar um pouco a vida que estava parada. Os mesmos lugares, as mesmas amizades. Não que fosse ruim, mas já não encantava mais, você não tinha entusiasmo para nada. E nesse novo trabalho, Matheus, a gente chega, né, com empolgação, com a motivação elevada, querendo mostrar, querendo aprender, fazer amizades. E nesse novo ambiente, eu fiz amizade com a Andresa. Sabe aquela amizade que em pouco tempo você já tá saindo juntas e tudo mais? Parece que já conhecia a pessoa há muito tempo. Pois é, eu e a Andresa foi assim, desde o primeiro dia. Ela trabalhava no RH da empresa. A gente começou a ter contato e aumentando, né, essa relação de amizade. E começamos a sair. Sair pra beber, pra comer. E eventos culturais. E numa dessas saídas, a Andresa levou o irmão, o Pedro. Não vi problema algum. A gente foi a um show que estava acontecendo no centro da cidade. E Matheus, eu acho que encantar deve ser dom de família. Porque da mesma forma que eu fiquei encantada com a amizade que eu construí rapidamente com a Andresa, o Pedro tinha a mesma capacidade de fazer momentos que deveriam ser muitas vezes de cautela, de vergonha, por você estar conhecendo a pessoa pela primeira vez, fazer esses momentos não existirem. Um cara de sorriso largo, bem-humorado, respeitoso, tornou aquela noite, aquele evento ainda mais especial. Depois disso, a gente se viu outras vezes, em outros momentos, junto com a Andresa. E eu comecei a perceber que, para além dessa coisa, né, de ser bem-humorado, de ser um cara legal, de conversar, o Pedro me olhava diferente. Gente, eu nunca faltei respeito com o Thiago. Nunca. Mas confesso que depois de tantos anos, você se sentir desejada, ter atenção de alguém pra você, faz um

Pois é. Outro dia a Andressa me chamou para conversar. Disse que estava percebendo que eu e o Pedro tínhamos uma química. Na hora eu morri de vergonha, não estava esperando que ela falasse isso. Mas envergonhada falei que sim. E também achava que daria pano para manga se a gente tivesse se conhecido antes. Só que aí ela falou uma coisa que me chocou, porque não estava esperando, mas que não deixa de ser verdade. Ela falou, daria? Falei, é, porque eu sou casada. Aí ela falou, e é feliz? Eu não soube responder. Desde esse dia, Matheus, isso martela na minha cabeça de uma forma que tira a minha noite, tira a minha paz. Porque apesar de ser duro ouvir isso, é verdade. Eu não sou feliz. Pelo menos não mais. Não estou dizendo que a minha felicidade está com Pedro. Mas é que cada dia mais eu tenho convicção de que não está aqui, do jeito que as coisas estão. E é por isso que hoje eu resolvi escrever essa carta. Não traí. Não errei. Apenas estou confusa do que quero para minha vida. Eu tento de todas as formas restabelecer o casamento, mas o Thiago não tá nem aí. Só que conversando com algumas amigas, eu ouvi dizer que eu estava me precipitando, que era por conta do Pedro que eu estava falando isso pro Thiago, que eu estava estabelecendo uma relação de troca. E não é isso, gente. Eu imagino que muitas pessoas tenham passado por isso. E chegar em certos momentos da vida que não estão mais felizes. E precisam se movimentar. Porém, tem medo de fazer esse movimento. Medo de não ser o movimento correto. Medo de se arrepender. É por isso que hoje eu escrevo essa carta, eu conto essa história para que vocês possam me ajudar. Eu devo a todo custo tentar restabelecer esse casamento que eu vivo, que eu tenho certeza que do jeito que tá, não me fará feliz? Ou devo dar um basta nisso e tentar buscar minha felicidade, independente se seja com Pedro, outra pessoa, ou até sozinha? Por favor, me ajudem. Eu preciso ouvir de vocês aquela pergunta famosa. O que vocês fariam no meu lugar? Obrigado, Matheus. Toca uma música bonita pra mim. Boa tarde e gratidão.

0: E aí, hein, cara? Que história hoje daquelas? Vamos ouvir os conselhos? Tá preparado? Tá preparada? Boa tarde.
1: Boa tarde, Matheus. Sou Elsa Maria, moro em São Cristóvão. Quero participar da aprovação e dar um conselho para essa moça. A pergunta dela foi o seguinte: o que você faria no meu lugar? Eu, no lugar dela, eu chamaria meu marido para ter uma boa conversa. Se não desse mais certo, ele visse que realmente não dava, então eles se separavam e ela então resolvia com o Pedro, seja lá com quem quer que seja. Mas eu aconselho ela a primeiro ter uma boa conversa com ele, para depois ele não dizer que ela que foi errada com ele. Viu?
0: Valeu, Elza. Obrigado,
1: viu? Deus abençoe, boa tarde.
0: Pelo rádio ligado, pela sua audiência aqui na Sociedade da Bahia, mais um ouvinte chegando pra gente. Boa!
2: Boa tarde, Matheus da Sena. É Silvia do Raimundo Sodré, da Rota do
0: Agora
2: Juliano.
0: Agora sim, viu?
2: Veja
0: a Rota do Juliano.
2: Meu conselho. Eu acho assim.
0: Diga.
2: Porque não tem que escolher qual é o melhor ou qual é o bom. Ela tem que se arrumar, tem que se produzir, tem que se perfumar, tem que botar brinco, tem que botar batom, tem que botar os cabelos bonitos e entregar na mão de Deus e dizer assim: Deus, qual é o melhor para mim? Que aí Deus vai enviar a pessoa certa no caminho dela e na hora certa.
0: Valeu, obrigado, viu, pelo rádio ligado, pela audiência. Vamos nessa, mais um, boa!
3: Boa tarde.
0: Oi.
3: É, Val de Itapuã.
0: Fala, Val.
3: Matheus, o conselho que eu dou a essa moça aí,
0: qual
3: que
0: é,
3: mandou
0: cara?
3: A carta, que eu não peguei o nome dela, é que ela procure fazer uma terapia de casais, chamar o marido dela a participar e deixar Deus trabalhar no casamento deles dois. Entendeu? Porque não é certo ela trair o relacionamento com Pedro. É, por causa da amizade da amiga, e não é certo isso. E a cobrança de Deus vem depois, né? Aí, de repente, ela faz essa terapia e tudo se renova e eles vão viver felizes, né? Eu acho que o caminho é esse. Desde quando ela não tem prova, mesmo que ela tivesse prova de traição, alguma coisa, não deveria ser por aí. Um grande abraço.
0: Valeu, meu irmão. Obrigado, viu, pelo rádio ligado. Mais um, boa.
4: Boa tarde, Matheus.
0: Oi,
4: José,
0: tudo bem? Fala, meu irmão. Olha,
4: referente a essa criatura.
0: Sim.
4: É o seguinte, minha opinião é uma só: se ela tem filho, tem que manter o casamento. Se não tem filho, certo? Chega pra ele, conversa com ele, certo? Se é o que é que ela tá pensando, aí ela parte pra outra. Porque se ela tomar atitude precipitada, vai terminar no final, quem vai ficar sofrendo é ela. E sofrendo muito. É melhor ela pensar melhor direito isso aí.
0: Valeu, valeu, viu? Mais um, boa!
5: Oi, Matheus, boa
0: Oi.
5: Tarde, aqui é Solange.
0: Oi, Sol, tudo bem?
5: Matheus, ouvi a história dela. O conselho que eu dou pra ela, assim, porque eu sei que é difícil, né, você viver na carência com a pessoa do seu lado, né? É difícil. Mas é pra ela assumir outra paixão, outro relacionamento. Ela primeiro ela tem que resolver esse que ela tá. Ela tem que resolver esse, conversar, se for possível, dar um fim nessa relação que ela está, para depois ela ficar aberta a conhecer outra pessoa, outra relação. Mas primeiro ela tem que resolver essa que ela está. Se ela não resolver essa que ela está e ficar entre dois relacionamentos, isso aí não vai dar certo. É o conselho que eu dou para ela.
0: Valeu, valeu, só mais um, boa!
6: Boa tarde, Matheus,
0: Oi.
6: São Caetano. Que
0: Fala,
6: história, meu irmão. Quero falar para a irmãzinha aí, Luciana, aí, que
0: Sim.
6: lá pode ser uma aventura, que ela converse mais com seu esposo, chame ele, e que o Thiago acorde, né? Acorde, Thiago. Tem outro querendo, viu? Mas não vai não, Luciana. Dê valor ao seu casamento, amada. Homem nenhum vai fazer você feliz e mulher nenhuma vai fazer o homem feliz. A nossa felicidade está em Cristo. Portanto, converse. Agora, se o Matheus continuar assim, aí fica complicado, né? Agora, cuidado com essas aventuras, Luciana. Deus abençoe.
0: Valeu, valeu, irmão. Boa.
7: Matheus, o que eu acho aí com essa moça aí, que ela deve conversar com o esposo dela, botar os pontos nos i. Se não dá mais certo, vida que sai para cada um, mas nada de traição. Esse é meu conselho, viu? Eliana Ribeiro de Suzana Velha.
0: Valeu, valeu, Eliana. Obrigado pelo rádio ligado. Gente, que história, hein? Você quer contar a sua história? Quer? Manda sua mensagem pro nosso WhatsApp.
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0: E na volta do comercial tem o quê? Aquele momento que você adora, hein? Vai pedindo sua música, nome do artista, da banda, pra gente colocar pra você, tá bom? Agora 4h22.
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15: Olá, amigos, tudo bem? Essa pergunta foi enviada por Beatriz Ribeiro, da Fazenda Grande do Retiro. Doutor Ed, por que o auxílio reclusão do INSS é tão polêmico? Explica pra gente como é que funciona esse benefício, por favor.
16: O auxílio reclusão é alvo de muitas fake news. O auxílio reclusão, ele é um benefício previdenciário que é dado à família do preso. Lembrando que esse preso precisa estar em regime fechado e também ser de baixa renda. Ele é um benefício que é dado aos filhos e à esposa. Não é para o preso. O detentor do dinheiro será a sua família. E lembrando também que a concessão do auxílio reclusão não exclui a condenação da pessoa que cometeu o crime. Então veja, o auxílio reclusão é muito parecido com a pensão por morte. No caso em que a pessoa é presa e é de baixa renda, isso fará com que o INSS pague a sua família que ficou desamparada um benefício para que ele possa sobreviver. Até quando? Até ele ser solto. Depois que ele sai do regime de prisão, o benefício também é cessado.
15: Acabamos de ouvir o professor e advogado Ed Parrish. Ele é mestre em Direito Público e sócio do Parrish Zenandro Advogados, um escritório especializado em causas contra o INSS e Previdência para Servidores Públicos. Eu sou o Rogério Alves e este foi o Papo Previdenciário. Um grande abraço e até a próxima.
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0: horas 26 minutos.
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0: Vamos nessa, você ligado no Som da Sociedade da Bahia, tá começando o momento mais esperado da tarde do rádio brasileiro, o momento que você comanda a playlist de sucessos da maior rádio do Norte e Nordeste, é a Rádio Sociedade da Bahia. Vamos começar aqui, boa tarde,
2: Matheus. Oi. Não pediu, tocou de
0: hoje. Me fala aí, vai.
2: Toca o homem da cena aí.
0: Quem é?
2: Zeca Pagodinho, viu? A música do Caviar, Eliana Ribeiro de Sussuarana.
0: Valeu, Eliana, vamos nessa, hein? Zeca Pagodinho pra você. Você sabe o que é caviar? Também não, viu? Nunca vi, nem comi, eu só ouço falar.

0: Boa tarde, Matheus.
1: Você pede, Edivaldo, a gente toca.
0: Toca aí pra gente. Qualquer uma, duas folhas.

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1: É isso aí, você ligado no som da Sociedade da Bahia, mandando a sua mensagem, compartilhando com a gente aqui. Vai pedindo a sua música aí, viu, cara? Já pediu? Ainda não? Fica à vontade, o WhatsApp da Sociedade pra você. Você pode pedir a sua
2: WhatsApp
1: atenção.
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1: Chegou um pedido pra gente aqui, viu, do João Bosco, né? Não é isso? O pedido chegou por escrito, a gente vai abrir uma exceção pra você ouvir agora o João Bosco na Rádio Sociedade da Bahia. E é da minha amiga aqui, deixa eu só ouvir aqui quem é que manda esse pedido, né? Quem faz essa... Quem pede hoje aqui pra ouvir João Bosco é a minha querida Ana Maria Borges dos Santos. Isso mesmo, vamos lá. João Bosco pra você.

0: Rádio Sociedade da Bahia, você ligado na melhor programação. Vamos saber do trânsito?
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0: Vamos nessa, você ligado na melhor programação. Minha amiga Renata Falcone, conta pra gente.
2: Oi, Matheus, estou de volta e tem trânsito ainda lento na Luiz Eduardo Magalhães em direção à Avenida Paralela, mas o motorista já não fica muito tempo parado. Outra que está com trânsito bastante complicado agora é a ACM Caminho das Árvores. Lentidão desde o início da saída da Avenida ACM Taigara até as proximidades do viaduto que passa pela estação Cidadela do BRT. Vale a pena para quem está dentro do Itaigara desviar por dentro do bairro e acessar a via só a partir da Paulo Sexto, onde o trânsito flui um pouco melhor. Mas se você está na Pituba, também recomendo pegar a orla e deixar para acessar o miolo empresarial pela Avenida Magalhães Neto. Também uma boa alternativa para quem segue em direção à Avenida Paralela. Você vai fluir melhor por lá. 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Volto contigo, Matheus.
0: Valeu, valeu, minha amiga Renata Falcone. Agora sinal de hora para você, 4h39.
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0: 4:41.
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0: Atenção, atenção, mais um pedido chegando pra gente aqui. Deixa eu ver quem é que chega. Boa tarde, boa tarde.
2: Boa tarde, Matheus.
0: Oi.
2: Luiz Amaral do Parque São Cristóvão. Gostaria de escutar, Cazuza, o tempo não para. Sou cidade da Bahia, melhor rádio.

0: tempo não para. Cazuza, pra você ligado no Sul, na Sociedade da Bahia. Agora 4 horas 46 minutos. Vamos saber como é que tá o trânsito em Salvador.
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0: Mais uma vez ela, Renata Falcone. Renata, daqui a pouco conectamos novamente com a Renata Falcone. Enquanto isso,
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0: Seguimos com o nosso pediu, tocou, hein? Boa!
3: Boa tarde, Matheus.
0: Oi.
3: Tato Bahia Brasil.
0: Fala, Tato.
3: Toca pra mim.
0: O quê?
3: Meu bem querer, Djavan. Meu bem querer, é segredo, é sagrado.

0: Rádio Sociedade da Bahia, você ligado na melhor programação. Mais um pedido chegando por aqui, vamos lá.
1: Oi, Matheus. Oi. Aqui é Solange.
0: Oi, Sol.
1: Pra mim.
0: O quê?
1: Zé Ramalho.
0: Qual?
1: Mistério da Meia-Noite.
0: A música do Lobisomem?
1: Obrigada.
0: Valeu, então, especialmente pra Joana de Ambupe. Mistérios da Meia-Noite.

0: Rádio Sociedade da Bahia, você ligado na melhor programação. Rapaz, pediu tocou de hoje, foi daquele jeito, né? Ó, todo mundo aqui que tá pedindo, né, as suas canções, nem sempre dá pra gente tocar todos os pedidos aqui, mas a gente se esforça o máximo pra colocar todo mundo aqui, nosso pedido tocou, viu? O momento que você pede a sua canção e a gente toca pra você na melhor programação do rádio brasileiro. A gente vai chegar agora com o nosso Sociedade Agora. Antônia Fernanda chegando pra você, sinalzão de hora tocou 4h54.
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2: Boa tarde, Matheus e ouvintes da Rádio Sociedade. Salvador tem dia com temperatura máxima de 26 graus. As linhas de ônibus que operam na plataforma G da estação da Lapa, em Salvador, serão transferidas temporariamente para outros pontos de embarque a partir da próxima segunda-feira. Segundo a Secretaria de Mobilidade, as mudanças acontecerão para a realização de novas obras de requalificação do setor subterrâneo do terminal. A previsão é de que os coletivos que prestam serviço nesse ponto sejam remanejados para o térreo até que o serviço seja concluído pela Superintendência de Conservação e Obras Públicas, a SUCOP, responsável pela realização da obra. O ex-vereador de Santo Estevão, no interior da Bahia, George Passos de Santana, conhecido como George Breu, está sendo julgado hoje pelo Tribunal do Júri no fórum do desembargador Filinto Bastos, em Feira de Santana. Ele é acusado de matar a esposa, a biomédica Jéssica Regina Macedo Carmo, que estava grávida de 9 meses, e de provocar um aborto sem o consentimento da gestante. Jéssica Regina foi baleada no dia 5 de fevereiro de 2022. Grávida de 9 meses, ela foi levada pelo marido ao Hospital Dr. João Borges de Cerqueira. Nem ela e nem o bebê resistiram. Na época, George Passos ocupava o cargo de chefe de gabinete da Prefeitura de Santo Estevão e já havia exercido o mandato como vereador do município. O fenômeno climático El Niño pode se transformar, se manifestar de forma moderada forte a partir do segundo semestre deste ano, o que favorece a multiplicação do mosquito Aedes aegypti, como aponta o Instituto Nacional de Meteorologia, o IMET. Diante deste cenário, o Ministério da Saúde emitiu uma nota técnica para alertar os estados e municípios sobre o aumento de arboviroses, como dengue e chikungunya. De acordo com as projeções do Infodengue da Fiocruz, o país pode registrar cerca de 1,7 milhão de casos de dengue em 2027. A elevação das temperaturas e o aumento das chuvas em certos locais estimulam o acúmulo de água, o que cria ambientes propícios para criadouros do vetor. Adolescente de 13 anos morre após ser agredido em jogo de futebol no oeste da Bahia. 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
0: 4h57.
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2: 5 horas em Salvador, Bahia. Tudo na área, hein? Tudo na cena pra você na melhor programação do rádio brasileiro. E atenção, ó, acredite, viu? É, rapaz, tô falando com você mesmo. Acredite, mesmo quando tudo parecer dar errado, nem todo atraso é fracasso e nem toda dificuldade é o fim do caminho. Continue firme, porque a persistência de hoje pode ser a conquista de amanhã. Tá bom? Então, seguimos por aqui na melhor programação do rádio brasileiro. Você curtindo o nosso show da tarde, juntinhos, até às 6. Boa música pra você.

0: Rádio Sociedade da Bahia, você ligado na melhor programação. Sinalzão tocou, 5:20.
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0: 5:23.
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0: Hora do Rush chegando na cena e ela trazendo as informações das ruas e avenidas. Renata Falcone.
3: Oi, Matheus, estou de volta agora trazendo informações da Juraci Magalhães. Trânsito bastante congestionado, assim como na CM Caminho das Árvores. Você encontra muita dificuldade desde a saída da Rua do Canal até chegar da Avenida Tancredo Neves, logo após Dalipe. Para quem ainda está na orla do Rio Vermelho e Ondina, melhor continuar pela Otávio Mangabeira. Você vai encontrar trânsito melhor por lá. E se você vem do centro também, pode ganhar tempo pela Avenida Bonocô. Vai encontrar um pouco de lentidão na passagem pelo Vale do Gunjá, mas o trecho é curto. Depois você encontra boa fluidez, tanto na Bonocô quanto na CM Detran, e ganha um bom tempo. 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Volto contigo, Matheus.
0: Valeu, valeu, minha amiga Renata Falcone. Seguimos daqui, daqui a pouco tem ligação premiada pra você. Agora tem boa música. Juntinhos até em sexta, tá bom? É o nosso show da tarde.

0: Rádio Sociedade da Bahia, você ligado na melhor programação. Sacrifice pra você, Elton John, aqui na melhor programação. Ó, vamos falar de futebol, é isso? 5 horas 35 minutos.
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0: Fala, Fabrício! Boa!
2: Manda pra mim que eu mato no peito, boto no chão. Fala, Matheus Lucena, tô de volta. Tony Silva já tá ali, ó, já afiando a sua garganta pra daqui a pouquinho estar narrando Botafogo e Vitória. Jogaço no Engenhão, transmissão da equipe Show Sociedade, pouco menos de meia hora pro início da nossa transmissão, que terá narração da super referência, o que emociona a galera, o grande Tony Silva, os comentários de Cássio Cardoso, as reportagens de Brenner Menezes com Melissa Lima no plantão. A bola rola às 7h30, mas daqui a pouquinho já temos a equipe Show Sociedade na área, com Vitória que deve ter Lucas Arcanjo, Fabiano ou Jamerson, Kaká, Luan Cândido e Ramon, Baralhas, Zé Vitor e Emanuel Martínez, Mateuzinho, Eric e Renê. Esse deve ser o time do Vitória, que vai pra cima do Botafogo daqui a pouquinho no Engenhão, tentando quebrar dois tabus. De não vencer o Botafogo, isso já não acontece há quase 10 anos, daqui o Vitória não vence o Alvinegro no Carioca, a última vez em 2017, quando no próprio Engenhão o Vitória venceu por 3-2. Outro tabu, Vitória não venceu fora de casa nesse campeonato brasileiro. A última vez que o Vitória venceu pelo campeonato brasileiro, fora de casa, foi na edição do ano passado, na edição 2026. Isso ainda não aconteceu.
3: Ai, meu
2: Deus. Tomara que aconteça daqui a pouquinho no Engenhão. Grande abraço, Lucena. Eu volto ao longo da programação. Daqui a pouco tem Tony Silva comandando o nosso Botafogo e Vitória. Pra cima, Vitória! Valeu, Lucena!
0: Tamo junto. Valeu, valeu, Fabrício Cunha. Tamo junto, hein?
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0: Pra área, pra cena, pra você da melhor programação, senhoras e senhores, chegou o momento de ligar pra você. Posso? Posso ligar? É só você atender e falar Rádio Sociedade 97.9. Apenas isso você ganha prêmio aqui na programação, tá bom? Produção, pode ligar. Atenção, atenção. Tá chamando aí, viu? Tá chamando aí que eu tô ouvindo daqui. Será que chegou o momento da prêmios já de primeira assim? É bonito. É bonito quando acontece, cara. Ó, vamos deixar chamar mais duas vezes. Mais uma. Não rolou, não rolou. Vamos pro próximo. Não atendeu, né? Chamou 5 vezes, não atendeu. Vamos pro próximo, né? Atenção, atenção. Você que tá em casa, você que tá no carro, prepara pra atender o telefone, cara. Produção, pode ligar.
4: Quem é que tá aí no telefone?
0: O telefone sou eu, te esperando aqui, ó. Chegou, hein? E aí, rapaz, atenda, vá. Atenda, pelo amor de Deus. Nada ainda. Mais duas vezes, se não rolar, a gente vai pro próximo. Nada? E aí? Não rolou.
5: Tchau.
0: Terceira e última tentativa, viu? Você que fica me pedindo, liga pra mim, agora atenda.
5: Vá.
0: Vamos lá. Vai chamar aí, viu? Vai chamar aí.
5: Será?
0: Ligando agora pro derradeiro. É.
5: What?
0: É o último esse de hoje, viu? Vamos deixar chamar. Eita, rapaz, daqui eu vi. Ele falou. Ele falou, repita, pelo amor de Deus. Fala aí. A ligação tá ruim, mas eu ouvi ele falar. Rádio Sociedade 97.9. Eu ouvi. Você também ouviu, não foi?
3: Tem certeza?
0: Quem tá falando?
4: Quem é que tá aí no telefone?
0: Rapaz, ligação. Pelo que eu entendi, ele é Uber, né? Não foi isso que ele falou? Deve estar passando por um lugar com interferência na ligação, mas faturou aqui o prêmio de hoje, que é o quê? Uma cafeteira na programação da sociedade. A gente viu daqui que você falou. Oi, agora melhorou. Quem é?
6: É, eu tô pilotando. É Márcio.
0: Calma, rapaz. Pare a moto aí, pelo amor de Deus. Pare a moto no lugar seguro e fale comigo.
6: Já parei, já, pai.
0: Pronto. É Márcio?
6: Isso,
0: Márcio, você acabou de ganhar uma cafeteira aqui na programação da sociedade, viu, cara?
6: Pronto.
0: Pode retirar a partir de amanhã aqui em horário comercial, tá bom? Valeu, obrigado, Márcio. Tamo junto, meu irmão. Agora 5 horas 40 minutos.
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quinta-feira tem Leão de novo aqui na rádio que comanda o futebol. Botafogo e Vitória. Nossa jornada esportiva começa às 18 horas. Vem comigo. Comentários de Cássio Cardoso, reportagens de Brenner Menezes e Melissa Lima no plantão. É nesta

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0: redação. Vamos direto da redação, né, cara? Vamos lá.
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0: Atenção, atenção. Meu amigo Gabriel Mascarenhas, boa tarde.
2: Boa tarde, Matheus. Muito boa tarde a você, ouvinte da Rádio Sociedade, acompanhando o finalzinho do Show da Tarde. Trabalhadores do Hospital Regional de Juazeiro denunciam pressão psicológica e assédio moral. Segundo fontes, a gestão chegou a proibir contato com a imprensa após relatos de coação e os funcionários temem a demissão e represálias. O Ministério do Trabalho e Emprego e o Ministério Público do Trabalho fiscalizam o local desde março e já aplicaram diversas autuações. A inspeção deve ser concluída no próximo mês com a apuração das condutas trabalhistas. Procurada para prestar esclarecimentos sobre as acusações, a administração do hospital ainda não se pronunciou. E atenção, moradores de Salvador, para os desligamentos programados de energia até a próxima quarta-feira, dia 29. A Coelba realiza manutenções preventivas para melhorar a qualidade do serviço na capital. Nesta sexta-feira, dia 24, a falta de energia vai acontecer das 9 da manhã a 1 da tarde. Os locais atingidos são Mussurunga 1, Mussurunga 2, Paralela e São Cristóvão. Lembrando que os serviços podem ser cancelados em caso de mau tempo. Fique atento às ruas específicas que passarão pelas manutenções no site da concessionária. O Direto da Redação fica por aqui. 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Segue daí, Matheus.
0: Valeu, valeu, meu amigo Gabriel Mascarenhas. Vamos revelar que tá na cena. Atenção, atenção. Na verdade, o ganhador, né? Tá na cena. Final do telefone 3561. O bairro é Candeal. Quem fatura hoje é Messias Cordeiro Almeida, um espremedor de laranja, viu? Messias Cordeiro Almeida faturou um espremedor de laranja aqui no Tá na Cena, tá bom? Agora, boa música pra você até às 6. Rádio Sociedade da Bahia, juntinho, viu?

0: da Bahia, você ligado na melhor programação, ó. Obrigado, viu, pelo rádio ligado, pela sua audiência aqui na sociedade. Valeu, meu amigo Genivaldo Novaes, valeu, produção. A galera do esporte tá chegando, porque vai ter Botafogo, tchau. Vitória já já. E pra você, quão poucos são aqueles que ao deitar-se ousam dizer: Pai, trata-me amanhã como tratei o outro hoje. Tu tem coragem? Tem? Extraordinário, todo mundo enfrenta uma batalha. Uma boa noite pra você, até amanhã, um beijo no coração. Fica aí com Botafogo e Vitória. Pra cima dele, Leão!
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1: Engenhão, Botafogo, Vitória. Abrace o seu filho todo dia. Não deixe que a droga o abrace para sempre. Salve, salve, minha galerinha esportiva. Alô, meu povo bom do futebol. Como é que vamos? Tudo beleza? Tudo legal? Estamos chegando para mais um show de bola aqui na rádio que comanda tudo. Em destaque, Campeonato Brasileiro vai ter jogão de bola no Engenhão.
2: Botafogo!
1: A bola vai rolar às 7:30 da noite. E quando a bola rolar, eu estarei aqui tocando de primeira pra você.

Aê, galera! É nesse clima que eu quero você comigo no Som da Sociedade. Ao meu lado, os comentários dele, o comentarista que sabe do jogo. Show de informações de Vitória e Botafogo com o repórter que é o Trovão. Esportivo mais completo do Brasil, a menina Mil, vem aí! Eita! E você ligado no Som da Sociedade, vem comigo com a parte técnica mais técnica.

0: equipe, boa no suíte. A dupla é a dupla Thiago Reis e Rebeca Tavares. E aí está você que é a parte. Calma, que teremos agora uma sessão especial. Virem as câmeras para ele. Eita, que o homem está se preparando no camarim. Equipe está pronta. Está formada para mais um show de bola aqui na Sociedade. Vem comigo para Botafogo e Vitória. Vitória e Botafogo, bola rolando às 7:30 da noite. Você acompanha tudo na Sociedade com a coordenação esportiva de Gleidson Tavares e a direção geral de Francisco Costa. São 18:06. Abraçando você ligado com a gente na FM 97.9, a nova cara da Bahia. 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
0: Aê, fique à vontade, ative o sininho e manda like pra gente. Tem um chat pra você mandar a sua mensagem, tirar onda aqui, mandar o placar dali. Venha fazer a festa com a gente em mais um show de bola aqui na Sociedade. Em destaque, jogo atrasado da quarta rodada do Brasileirão, Botafogo e Vitória no Engenhão. 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
4: O jogo vai...

0: a minha intenção é essa. Tomara que o Vitória ajude pra gente emocionar a galera do Leão nesta noite de futebol, dia 23 de julho. É quinta-feira, dia de bola rolando pra você aqui no Som da Sociedade. E você que tá se deslocando na capital baiana, quer saber como é que tá o trânsito agora? Vamos saber? Vamos!
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0: A Renata Falcone chegou, boa noite, Renata.
2: Boa noite, Tony, muito boa noite para os ouvintes do Sociedade. Trânsito lento agora na Juraci Magalhães, desde a saída da Rua do Canal até a CM Caminho das Árvores e na Lipe. Muito difícil para quem está querendo chegar no miolo empresarial. Para você que está na orla, continue na orla, deixe para acessar a região pela Magalhães Neto, que vai fluir melhor. Outra alternativa é seguir em direção à Avenida Bonocô. Ainda há um pouco de lentidão na passagem pelo Vale do Gunjá, mas o trecho é muito curto e depois você encontra boa fluidez na CM Detran. 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Volto contigo, Tony.
0: Opa, beleza, e você também pode participar com a gente na Jornada Líder Sociedade, mandando a sua mensagem no zap da galera.
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0: Eu já vou abraçando o nosso amigo Ismael Cardoso lá em Pau da Lima, tá ligado? Ligado no Som da Sociedade, acreditando que o Leão vai destruir o fogo hoje, vai apagar com esse fogo, será? Você vai acompanhar tudo aqui na Sociedade. Vamos girar com os destaques, trazendo as primeiras do Leão. O Leão Machão! Vitória! Vai ganhar um afora ou não? Até que morra, põe no ar o Boa Noite do Trovão.
3: Muito boa noite, Tony Silva, Cássio Cardoso, Melissa Lima, Thiago Reis, nosso Silas Silva. Boa noite especial pra você, ouvinte ligado na rádio de todos os baianos.
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3: É a sociedade, sim, parceiro. Pois é, Tony Silva, Vitória em busca da sua, do seu primeiro triunfo, a primeira vitória do Vitória, como gosta o torcedor, fora de casa, e pra isso tem que vencer o Botafogo pela quarta rodada. Isso mesmo, torcedor, partida atrasada pela quarta rodada, mais um jogo de 6 pontos, porque o Vitória está na 12ª posição com 25 pontos, atrás do Botafogo, que tem 10, na 10ª posição, tem 25 pontos, a mesma pontuação do Vitória, mas tem uma vitória a mais e também um saldo de gol até melhor do que o rubro-negro baiano. Aliás, o Vitória não vence o Botafogo desde 2017. Se a gente pegar os últimos 20 jogos entre Botafogo e Vitória, o Vitória só venceu 3 desses duelos. Dos últimos 20 jogos entre Botafogo e Vitória, o Vitória venceu apenas 3. E o último foi no Brasileirão, na 26ª rodada de 2017. Gol

0: Ele tá gol de um time de verdade. Ó pra ele, rapaz. Levou pro coração. Um abraço pra você, meu querido Heraldo. Torcedor do Leão, ligado no som da sociedade. Vamos aos destaques do adversário do Vitória hoje no Engenhão, Botafogo. É ele mesmo. E aí, Brenner?
1: Pois é, Tony. O técnico Franklin Carvalho deve ter a estreia hoje do goleiro Alisson, que treina há mais de um tempo que Gabriel Batista, também recém-contratado, e Massal, que deve jogar na zaga hoje. Arthur Cabral é cotado para voltar ao time titular. Desfalques para o jogo de hoje: tem o Júnior Santos, aquele mesmo Júnior Santos, artilheiro da Libertadores 2024, tem o Alan também machucado, e o Caio Pantaleão e o Ferrarese, que está suspenso. Esses são os desfalques da equipe do Botafogo, do técnico Franklin Carvalho. Botafogo que, como eu falei, está na décima posição com 25 pontos, se vencer hoje, pode chegar à sétima posição, fica atrás do Bahia, que tem 30 pontos, Tony.
0: Beleza, são 18 horas e 12, 18 e 12 na Bahia. Hora de ouvir a opinião, sociedade, a expectativa dele para a partida que começa às 7:30 no Engenhão. Botafogo e Vitória, Vitória e Botafogo. Ele vem aí com a palinha inicial, o comentarista que sabe do jogo.
2: Boa noite, Tony Silva.
0: Boa noite.
2: Um abraço para você, para toda a nossa audiência, Brenner Menezes, Mel Lima, para toda a nossa equipe maravilhosa, Sila Silva, né? Tiagão também está na área ali. E claro que para toda a nossa audiência, torcedor do Vitória, que está numa expectativa muito grande de ver o time talvez cumprir com a missão que falta, a que for possível até aqui, nessa retomada ali do trabalho do Jair Ventura, da conquista da Copa do Nordeste, que é conseguir uma vitória fora de casa. O Vitória, ele nesse campeonato brasileiro, a gente evidentemente tem um compromisso de manter o sinal de alerta ligado o tempo todo, e precisa, não pode ser diferente, mas esse sinal de alerta é diferente do desespero das duas temporadas anteriores, onde a gente praticamente torcia por um milagre. A gente viu o Vitória finalmente fazer uma campanha que é equilibrada no campeonato. Sim, equilibrada. Está perto da zona de rebaixamento, está, como muitos e muitos times dessa Série A. Só que o Vitória é um dos times que tem menos orçamento. É um time que tem que fazer um esforço muito grande para contar com alguns jogadores. E o trabalho está sendo bem feito. É um dos melhores mandantes, é uma das melhores defesas em casa. A eficiência tem prevalecido e o Vitória consegue se manter em uma posição que não é dentro da zona de rebaixamento, e animando para que não seja um dos quatro últimos do campeonato ao final da temporada. Mas para que esse equilíbrio do Vitória ele possa continuar acontecendo na Série A, levando em consideração que não vai dar para você manter esse aproveitamento em casa, é muito difícil, naturalmente, você também tem que mudar o aproveitamento fora, pô. Então o melhor mandante precisa ser um pouquinho melhor visitante também. E esse cenário, ele hoje é, assim, favorável, talvez seja exagerado, mas permissivo. O jogo de hoje é permissivo, dá para o Vitória sonhar em tomar 3 pontos. E a gente viu o Botafogo voltar da Copa do Mundo contra o Santos e ganhou, porque futebol permite. O jeito que o Bahia ganhou do Botafogo na última vez que o Botafogo jogou na Série A foi o jeito que o Botafogo ganhou do Santos. Duas lambanças do Santos, gol no final ninguém imaginava, os caras perdendo o gol embaixo da trave. Então, foi um Botafogo que não apresentou um futebol que o credencie a chegar contra o Vitória e dizer: ah, o Botafogo está ali com um futebol que vai submeter o Vitória a um resultado contundente. Não vai. Agora o Vitória precisa ser melhor do que foi também fora de casa. Então, a nossa expectativa é o quanto o Vitória está preparado para se comportar tão bem, pelo menos do ponto de vista de eficiência, fora, quanto tem se comportado em casa. Se o Vitória buscar um nível de performance, de atenção, segurança defensiva que tem em casa hoje contra o Botafogo, as chances de conseguir finalmente essa primeira vitória são bem grandes, porque o Botafogo que a gente viu aí na volta da Copa do Mundo, ele não é um Botafogo que inspira confiança, não.
0: Beleza, valeu Cássio Cardoso. Bora completar as feras envolvidas em mais um show de bola na sociedade, no plantão esportivo mais completo do Brasil. Ela que deixa a informação esportiva doce como mel.
3: Fica difícil, Tony Silva é muito criativo. Muito boa noite, Tony Silva, Cássio Cardoso, Brenner Menezes, toda a nossa equipe e você que se liga aqui na melhor rádio da Bahia. Hoje, às 7:30, a gente vai estar de olho nesse jogo do Vitória que é com

0: contra o Botafogo, atrasado da quarta rodada, mas ao mesmo tempo, pela 19ª rodada, que o Vitória já jogou e Botafogo também, tem Corinthians e Remo. O Remo dentro da zona de rebaixamento e o Corinthians ali, meio de tabela, né, brigando teoricamente pelos mesmos espaços que o Vitória. Então, também às 19h30 a bola rola para esse jogo. Pela Sul-Americana, mais cedo, um pouquinho, às 19 horas, tem Bolívar e Grêmio pelos playoffs de oitavas de final. São jogos de ida e volta, esse é o jogo de ida. Fora de casa, o Grêmio vai jogar e precisar de um resultado positivo para voltar à Sul-Americana. É uma espécie de repescagem, né, para se classificar e se credenciar a disputar as oitavas de final. Então, o Santos já venceu, o Vasco empatou e agora o Grêmio vai entrar em campo. Além disso, temos também Série B hoje, às 19h30, Atlético contra São Bernardo, 8h30, no caso 20h30, Cuiabá e Atlético Goianiense, e 21h30, Botafogo de São Paulo e Juventude. Esses são os jogos da Série B que vão acontecer hoje, e é isso que a gente tem de agenda para essa quinta-feira, Tony Silva.
1: Beleza, valeu, Melissa, Melissa Lima, no plantão esportivo Sociedade, daqui a pouquinho atendendo a galera que vai soltar a voz. 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Eu vou ali e volto já, não é isso, meu querido Silas? Pode ser? Então, eu volto já já com a sequência, outras informações, expectativa para este jogo em que o Vitória enfrentará o Botafogo fora de casa. O Vitória vai ficar agora com o mesmo número de jogos de quase todos. Daqui a pouquinho a gente explica. Vou ali, volto já! 18 horas e 20 minutos na Bahia.
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0: são 18 horas e 23 minutos. Anote 18 e 23 e você ligado no som da sociedade. Galera, daqui a pouquinho tem Vitória e Botafogo, Botafogo e Vitória. Tá circulando pela capital baiana, tá saindo do shopping, vindo pra casa. Eita, onde é que eu vou? Onde é que eu vou? Onde é que eu vou? Doido pra chegar em casa, comer a sopa. O trânsito em destaque, vamos lá.
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0: Manda ver, Renata.
2: Oi, Tony, a Juraci Magalhães ainda tá com problemas, isso por causa de um ônibus que quebrou na altura do Hiper, ali na Semicaminho das Árvores. É por isso esse congestionamento tão longo, demorando tanto tempo. Ainda vale a pena pegar a Bonocô para chegar mais rápido, tanto no miolo empresarial, quanto na Avenida Paralela. A Paralela, por sua vez, também tem lentidão a partir do Imbuí até as proximidades do CAB, mas depois o trânsito volta a fluir com tranquilidade até chegar da Avenida Caribé. Por isso eu não recomendo desvios. Já quem está indo por o acesso norte pode ganhar mais tempo pela Luiz Eduardo Magalhães, porque vai encontrar congestionamento tanto na Avenida Tancredo Neves quanto na CM Detran. 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Volto contigo, Tony.
0: Valeu, valeu, Renata. São 18 horas e 24, 18 e 24. Você ligado no som da sociedade. A bola vai rolar já já. E tudo pra você de Vitória e Botafogo, Botafogo e Vitória. 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
0: São 18 horas e 25 minutos, 18 e 25, Brenner. E aí, já deu pra pescar quem vai ser o lateral do Vitória pela direita ou não?
4: Pois é, Tony Silva, ainda não, mas será que vai ser o Fabiano? Foi relacionado, o Kaique Gonçalves também, são duas novidades da lista de relacionados do Vitória, mas só atualizando aqui o boletim médico que o Vitória divulgou agora na sua grupo da assessoria de imprensa, Dudu segue em tratamento, né, pós-cirurgia na coluna da região lombar, Edu também segue em tratamento, cirurgia na reconstrução do tendão, Camutanga, pós-cirúrgico no pé, tratamento também. Em transição já tem o Ismael, pós-cirúrgico de LCA no joelho esquerdo. Em tratamento também segue Nathan Mendes, cirurgia de LCA no joelho esquerdo. E Anderson Pato, pós-cirúrgico do menisco do joelho direito. Esses ainda seguem, todos eles seguem sem previsão de retorno, mas tem um que está à frente, né? Que é o Ismael, que está na fase final de transição. Quem sabe daqui a uma ou duas semanas pode estar disponível aí para o técnico Jair Ventura. Nathan Mendes é que o Jair Ventura deve sentir mais falta, mas quem sabe o Fabiano, será que vai ser titular? Daqui a pouco a gente vai saber, daqui a 3, 5 minutos no máximo a gente vai saber quem vai ser titular na lateral direita. Será que o Fabiano vai suprir essa ausência do Nathan Mendes, novo contratado que veio de fora, veio de Portugal? Mas também existe a possibilidade do Jamerson atuar de novo pela direita. Aliás, o Jamerson deu coletiva ontem, né, Tony? Isso quer dizer alguma coisa, será?
0: Não sei, até. Os mais antigos diriam, né? Deu entrevista, semana do jogo, vai pro jogo. Cássio, arrisca? Você é bom de arriscar, cara. Aliás, você não arrisca, você estuda e põe no ar.
5: Eu desconfio que o Jamerson vai pro jogo ainda.
0: Olha aí.
5: Desconfio que vai pro jogo ainda. Não acho nem... Que era o caso se fosse eu daqui, de onde estou, do ar-condicionado, sentado no dia a dia. O Fabiano está à disposição, mas, meu filho, vá para o jogo.
0: Vá para o jogo, né?
5: Mas entendo a prudência do Jair Ventura e acredito que é uma questão de tempo para o Fabiano ser titular da Vitória.
0: Muito bem, vamos esperar para ver o que é que vai dar, meu povo. São 18 horas e 27 minutos, abraçando o meu amigo Mamal, grande ouvinte da Rádio Sociedade lá em Alagoinhas, torcedor do Leão, Mamal motociclista, tá sempre ligado aqui no som da Sociedade 97.9, a nova cara do futebol na Bahia.
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0: Aí eu pergunto a Melissa, Melissa, me diga aí, em caso de vitória, em caso de derrota, em caso de empate, classificação fica como pro Vitória hoje? Diga lá.
6: Então, o Vitória atualmente tem 25 pontos e tá na 12ª colocação, com os jogos que já aconteceram na rodada, né? Começou em décimo, mas acabou caindo de posição, empatado com o Atlético Mineiro, que já empatou com o Bahia, e também com o Botafogo, que é seu adversário de hoje, além do São Paulo. São Paulo perdeu ontem, ficou com os mesmos 25 pontos. Se o Vitória ganhar e for a 28, o Vitória assume a 7ª colocação, que é atualmente ocupada pelo Grêmio com 27 pontos. Fica logo atrás ali do Bahia. Bahia e Vitória, um atrás do outro, na verdade, nessa ordem especificamente, o Bahia em sexto. E o Vitória pode ir a 28 pontos na 7ª colocação. Empatando, também ganha posição e vai a 9º, porque passa o São Paulo. Na verdade, fica empatado com o Coritiba, e aí tem os critérios de desempate, mas pode ser 8º ou 9º. Em caso de empate e derrota, permanece na mesma colocação, ainda com possibilidade de ser ultrapassado pelo Corinthians apenas. O Internacional já perdeu ontem com 21 pontos, o Corinthians tem 24 e pode ultrapassar o Vitória em caso de resultado positivo e o Vitória perdendo. Então esse é o cenário, pode terminar a rodada até na 7ª colocação ou, no pior dos casos, em 13º, Tony.
0: Beleza, valeu, Melissa. Mel deixando você por dentro de tudo na situação do Vitória em caso desses 3 resultados que a gente sabe, né? Se você não sabia, fique sabendo. O futebol tem 3 resultados.
4: Ô, Tony.
0: Oi, meu filho.
4: Não, só pra trazer aqui a informação em relação ao Botafogo, porque o Danilo tava sendo cogitado aí nessa negociação envolvendo o Palmeiras, que deu mais de 130 milhões de reais pro jogador. O Botafogo negou e ele foi relacionado pro jogo de hoje. Fica a expectativa, porque se jogar, aí fica impedido de se transferir para um clube brasileiro nessa temporada.
0: É que ele passa dos 12 jogos,
4: exatamente,
0: né? Exatamente. Eita, aí só fora do país.
4: É,
0: tem uma proposta do Zenit. Mas ele disse que não, Zenit não, eu fico longe da seleção. Calma, menino.
4: Isso é verdade.
0: Você nem sabe se vai
4: dar seleção. Olha o Gerson aí.
0: Calma, menino. E eu convidando você para fazer parte da família Sociedade em nosso canal no YouTube. YouTube.com, Rádio Sociedade, vai lá, se inscreve, ativa o sininho, manda like pra gente, manda mensagem no chat. Aí você tá dizendo, ah, Tony, eu já tô inscrito. Sim, você tá inscrito, mas eu sei que você conhece alguém da sua família, de repente lembrou de um parente que mora até em Portugal, mora lá no Japão, na China, na Coreia. Aí você manda um recado, meu querido, vamos lá se inscrever no canal do YouTube, na Rádio Sociedade, e manda mensagem no chat. Por exemplo, aqui o Ademir Guerra tá dizendo, vamos pra cima deles, Leão da Barra, colossal pra vencer. Meu palpite é Vitória 2, Foguinho de Palha 0. tá tirando onda, hein? Um abraço também ao Ivan Flávio Santos. Bahia e Vitória são as duas vergonhas do Nordeste do Brasil. Olha, rapaz, tá? Que onda,
6: né? Os únicos representantes do Nordeste na Série A.
4: Voltado esse aí.
0: Mas é. E o Vitória, ao lado do Fortaleza, o Vitória tá na Copa do Brasil, tu sabia?
6: Ué.
0: Hein, Ademir? Tá sabendo disso? Tá não, né? Tá mal informado. Ô, coitado. 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
0: 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A Prefeitura de Salvador está trabalhando para proteger a sua saúde. 18h34, o Leão tá definido, é isso, Brana?
4: Tá sim, Tony Silva, o Leão da Barra tá definido pro jogo de hoje e apenas uma mudança em relação ao time que entrou em campo para enfrentar o Vasco na última rodada, jogo esse que o Vitória venceu por 1-0, o Leão da Barra tá definido e escalado pro jogo de hoje. Um para Lucas Arcanjo, é o goleiro do Vitória, segue no comando do gol, Lucas Arcanjo. Na lateral direita, deu Jamerson mesmo, tá? 83, Jamerson na lateral direita. A dupla de zaga tem Kaká com a 25 e 36 para Luan Cândido e Ramon. Fecha o sistema defensivo na lateral esquerda com a camisa 13. No meio de campo, 44 para Baralhas, o cão de guarda rubro-negro. No meio de campo ainda, Martínez com a número 6 e Zé Vitor com 88. No ataque, Eric 33 e aí uma mudança, Mateuzinho com a camisa 10, com exceção do Tazia, né? O Tazia foi o titular na última rodada, no último jogo do Vitória. E o René fecha o ataque do Vitória com a camisa 91. Essa é a equipe do Vitória, escalada, definida, prontinha pro jogo pelo técnico Jair Ventura, Tony. É,
0: em relação ao Mateuzinho, ontem no bate-bola foi assunto, né? Se o cara está bem, não sair por deficiência, se ele voltar, é titular. Agora, o cara lá do avião, lembra? Que avião, rapaz? O cara do avião que falou pra Cássio que não sei o que, Everton Ribeiro. Será que tem outro cara do avião também? Do Vitória, que falou que Jamerson seria o titular hoje, Cássio? Analisa esse time aí, Cássio, por favor.
5: Olha, Tony, eu acho que o Jair Ventura, ele vai na segurança mesmo, né? O Jamerson, a gente sabe que é um jogador que tem potencial para ser titular lá atrás esquerdo e vive um processo de recuperação de uma lesão grave, né? E aí, tá ainda num processo, não fica tão confortável do lado direito, não vou dizer assim, que para mim, repito, o Fabiano vai tomar rapidamente essa condição de titular pelo lado direito, mas o Jair Ventura, ele está ponderando, né? É um jogo fora de casa, a chance do erro provocar um dano é maior, normalmente é assim, então acredito que ele está evitando qualquer desencaixe de movimentação defensiva. O Jamerson conhece os jogadores, talvez o Fabiano vá na primeira oportunidade em casa ser titular. Manter o meio campo, Baralho, Zé Vito, e aí eu tô com você e acompanhar outro bate-bola, e não tinha como ser diferente, cara. O Tazer não fez o suficiente pra botar o Mateuzinho no banco. O Mateuzinho, ele é um cara importantíssimo pro Vitória, ele tem um nível de lucidez, qualidade técnica, consegue ficar com a bola, fazer o time sair de trás, que ninguém nesse elenco tem. Então acho que é a troca. Se a gente visse o Tazer titular, o Mateuzinho no banco, a sensação que a gente ia ter é que o Mateuzinho estava machucado ainda, ou se recuperando. Então, para mim é uma troca natural e importante para o Vitória. Acho que o Vitória ganha muito em poder de fogo, claro, além do René, que também para mim é o cara que tem que ser titular. Acho que o Kaiser tem feito um papel importante para o Vitória. Acho que os dois podem funcionar juntos em contextos, sim. Aconteceu isso contra o Fluminense no Rio de Janeiro, mas o titular para mim é o René. E o Kaiser tem sido um excelente suplente, porque normalmente é uma arma secreta, né? Que não tão secreta. Mas o homem entra e deixa um gol. Então, isso também motiva ver o Kaiser no banco, porque sabe que ele pega toda aquela energia, concentra em um trecho do jogo e acaba, muitas vezes, ajudando bastante o Vitória. Então, para mim, o Jair Ventura manda a campanha, escalação muito coerente, e é o que a gente vem vendo do Vitória. Um time consistente, um time que consegue negar espaço ao adversário jogar. Precisa pegar esse espírito de competitividade, essa qualidade competitiva, principalmente na parte da eficiência, e levar também consigo quando pegar um avião. Quem sabe seja hoje, já que você falou em avião.
0: Que avião, rapaz, tá vendo aí? É, o avião. Bora saber como é que tá o banco do Vitória. Tem lateral direito no banco aí?
4: Tem, Tony Silva, tem. Né? Jogador que pode fazer a estreia. As opções do técnico Jair Ventura: Vitória! 71, Yuri. 70, Fabiano, hoje estreando entre os relacionados, pode fazer sua estreia também durante a partida. 98 para Matheus Silva, 26 para Edenilson, 2 para Brites, 98 para Kaique, 15 para o Wallace, ele que não fez sua estreia ainda, mas foi relacionado no último jogo contra o Vasco. 8 para Pochettino, esse já fez a estreia. 7 para Marinho, 12 para Tásia, 23 para Fabre e 79 para Kaiser. Essas são as opções do Jair Ventura no banco de reservas, Tony.
0: Então me fala um pouquinho desse banco aí, Cássio.
5: Rapaz, eu falo e falo com alegria, né?
0: É mesmo,
5: rapaz. Evidentemente, a gente olha pro banco agora, faz uma comparação não só com o primeiro semestre desse ano, mas talvez com os últimos dois anos. Temos um elenco.
4: Verdade.
5: É, não é? Porque você bate o olho aqui, pô, você tem... Ah, são jogadores que estão em boa fase, estão em má fase? Beleza, vamos para uma ponderação. Mas tem jogadores do naipe de Wallace, Kaique, Brits. Matheus Silva é o Mateuzinho, lateral direito. E quando chegou, inclusive, trouxe uma boa perspectiva. Fabiano acabou de ser contratado, tende a ser titular. O Tásia foi titular, está mostrando seu valor. Marinho, que tem qualidade, tem problemas físicos, mas tem qualidade. Desse banco aí, a gente tem dois jogadores que podem representar aquele momento ruim de elenco do Vitória, pobre de elenco do Vitória. Mesmo assim, um deles é muito promissor, que é o Edenilson. Só o Fabre, que é uma dificuldade absurda para botar uma bola para dentro, tudo, mas que é um jogador que tem sua utilidade por conta da força física, da capacidade de arrastar. Mas, no mais, são jogadores que podem, têm condição de brigar por titularidade. Mesmo que não sejam titular. Mas o Pochettino pode aparecer titular. O Marinho pode aparecer titular. O Kaiser pode aparecer titular. O Brits, o Kaique, o Matheus Silva, o Fabiano. Então, se a gente... estava enxergando o Vitória muito vulnerável com a questão das trocas em outros momentos, Tony, eu diria que para o jogo de hoje o Jair Ventura tem opções muito mais confiáveis para manter a competitividade ou até melhorar um cenário pro Vitória durante o jogo.
0: Beleza, valeu Cássio, é hora de ir ali para voltar já com a escalação do Botafogo e muito mais. 18h40 na Bahia.
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0: São 18 horas e 43, 18 e 43, e você ligando com a gente, alô Isaac Pereira Correia, que tá com a gente no nosso chat, aqui em nosso canal no YouTube. A bola rola às 7:30 da noite, viu Isaac? Já já, às 7:30, e você acompanha tudo aqui na Sociedade de Vitória e Botafogo, Botafogo e Vitória. Vitória definido, agora é hora de saber como é que vem a equipe carioca pro jogo, Brenner.
1: Pois é, Tony Silva, a equipe do Franklin Carvalho vem com algumas mudanças em relação ao time que enfrentou o Santos na última rodada e acabou vencendo por 2-1. Botafogo definido e escalado pro jogo de hoje. Botafogo! O Arlesson fazendo sua estreia, o goleiro tem a 17. Na lateral direita, Vitinho com a número 2 e a dupla de zaga, mudanças também, 34 para Justino e 21 para Massal. Na lateral esquerda, Alex Telles com a número 13, ele que é o capitão do Botafogo. No meio de campo, 75 para Huguinho, 6 para Medina e 10 para Montoro, 77 Lucas Vidalba. No ataque, 11 para Matheus Martins e de volta, Arthur Cabral, artilheiro da equipe com a camisa 19. Esse é o Botafogo definido e escalado para o jogo de hoje.
0: É, a gente não viu o zagueiro Bastos porque foi reclamar que estava sem receber dinheiro e foi... Teve o contrato rescindido, é? Peraí.
1: Eu queria aqui.
0: Você não pode reclamar, não. Queria Bastos aqui?
1: O quê?
0: Mas aqui aonde? No Vitória?
1: Em qualquer um dos dois.
0: Ou Bahia, né?
1: Qualquer um dos dois.
2: Vem!
0: É, e o salário também vem junto. E a escalação do Botafogo, hein, Cássio?
3: É, o Bastos rescindiu, né? E aí fica uma lacuna aí na defesa. Com a entrada do Marcelo, que é muito experiente, mas já é um espaço interessante aí pro Vitória explorar. O Botafogo é um time que perdeu muito do seu elenco nas últimas 10 temporadas. Não tem o Danilo titular, né? Imagino que vai para o banco, o Brené trouxe aí que ele foi relacionado. Tem os laterais que apoiam bastante com qualidade. O Vitinho, no jogo apoiado, é muito presente. É uma saída rápida. Vai exigir muito ali do Ramon, vai ser um duelo interessante. E o Alex Telles é um jogador que tem muita qualidade com a bola parada e com o passe também. Chama a atenção o Vidalba e o Montoro, né? O Vidalba com muita velocidade de saída, carregando pelo lado direito também. Então observe como o lado esquerdo do Vitória vai ter, vai ser muito exigido. E o Montoro, que tem muita qualidade, é um camisa 10 ainda muito presente. E aí chama a atenção o Arthur Cabral e o Matheus Martins. O Arthur Cabral tem uma presença de área grande. O Matheus Martins é um jogador também que até cai pelo lado, mas pisa bastante na área. Só que é um Botafogo que, apesar das peças, por exemplo, aos 75, o Guinho, um jogador muito interessante, muito novo, mas um jogador que box to box, pisa na área para marcar, pisa na área para atacar e para defender, chuta bem de fora da área. A gente viu isso aqui na Fonte Nova, no jogo 30 de maio, que ele fez contra o Bahia, fez um golaço. Então, um jogador muito interessante, jovem, do Botafogo. Tem o Alisson, né, que veio do futebol belga, um jogador brasileiro que chega para fazer o Botafogo ter um mínimo de tranquilidade na meta. Não conseguiu com o Léo Link, não conseguiu com o Neto, um negócio desesperador. Agora, é um Botafogo que não encaixou do jogo que a gente viu, do jogo do Santos. Foi no Nilton Santos, né, no mando de campo do Botafogo, e o Botafogo ganhou porque o futebol permite essas coisas acontecer. O senhor do Santos vai ficar lembrando daquele jogo, vai ter trauma. Então, se o Botafogo repetir aquela atuação, principalmente o jogo coletivo não funcionando, aí sem um jogo coletivo, as peças não têm aquela qualidade potencializada. E o Vitória conseguir ser atento, ter um sistema defensivo consolidado, como tem aqui no Barradão, repito, falei antes, insisto, mesmo considerando o Botafogo tecnicamente superior, e é ainda mesmo com seus problemas, o Vitória pode conseguir uma grande vantagem para essa partida na força do conjunto, um conjunto que o Botafogo não está conseguindo encontrar ainda.
0: Pois é, são 18h47, vamos então ao banco de reservas do Botafogo. Fala aí, Brenner.
1: Vamos lá, Tony, as opções do técnico Franklin Carvalho: 12 para Gabriel Batista, opção para o gol. Tem o Matheus Ponte com a número 4. Danilo, será que ele vai fazer o 13º jogo hoje? Tem a camisa de número 8. 14 para Jordan Barreira, 23 para Santi Rodrigues, 29 para Paulinho, 33 Lucas Monzon, 37 Kadir, 59 Cauã Toledo, 63 Eric com H, tá? 79, Lucas Emanuel. E 88, Edenilson. O time que gosta de uns números grandes, viu? Essas são as opções do técnico Franklin Carvalho, Tony Silva.
0: E esse atacante Matheus Martins, ele só faz atrapalhar a minha súmula.
1: E é.
0: Porque o nome, quando você junta os dois, fica grandão.
1: Ah, sim.
0: Aí toma um espaço
1: Bota
0: todo.
1: M. Martins.
0: E fatalmente deixa o jogo. Não, e é por isso que eu ia chegar nisso aí, justamente, cara. Só um cabo inteligente, tá vendo aí? Já foi dizendo o que eu ia falar. Aí todo jogo ele sai. Aí não dá pra escrever quem entra no lugar dele. Tomara que seja um nome pequenininho. Mas você já falou.
3: Cadinho.
0: Sempre entra o cadinho mesmo que entra.
3: Cabe na suma.
0: Tem que tomar no cadinho, tomar cuidado, hein? Tomar cuidado no cadinho. São 18 horas e 49. 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
0: São 18 horas e 50. Anote aí, 18h50. Você ligado no Som da Sociedade. Bora completar a ficha do jogo. Hora de falar da arbitragem. Começando com o homem do apito, Brenner.
1: Que não seja um problema no jogo de hoje, Tony Silva.
0: Isso. Vocês também, vocês da imprensa.
1: É porque
0: não
1: todo
0: tem
1: jogo,
0: nada que preste, velho.
1: Todo jogo é um problema, né? Mas hoje quem apita é o Jonathan Beckstein Pinheiro. O trio é do Rio Grande do Sul, tá? Os auxiliares são a Maíra Mastella Moreira e o Thiago Augusto Caps, não se assuste, é Caps de El, tá? Auxiliares. E o comando do VAR será da Daiane Muniz de São Paulo, lembrando, quem apita, Jonathan Beckstein Pinheiro, o homem do apito do jogo de hoje, Tony.
0: Pois é, o nome é legal, Jonathan Beckstein, ele que apita, e no VAR, Daiane Muniz. E quem gosta de analisar a arbitragem é quem?
3: Rapaz, eu gosto. É a parte que eu espero desde que começa a transmissão, ver se o povo vai...
0: Que maravilha.
3: Vai chegar a hora de falar de árbitro.
0: Pô, que maravilha.
3: Pô, rapaz, eu saudade que eu sinto.
0: Isso é bom demais. Vou até tomar água.
3: Mas não tem uma referência do Jonathan Beckstein, não. Assim.
0: Nem de ruim, nem de bom.
3: Nem de ruim, nem de bom. Infelizmente, como a gente vive de trauma no Brasil, aí se não é ruim nem bom, tá mais pra ruim.
1: É meio.
3: Você se desconfia, né? Você fica desconfiado. Enfim, vamos lá. Quem sabe dá uma primeira impressão aí positiva e a gente já trate com receptividade o nome dele em outras escalas. É um jogo que vai ter sua dose de dificuldade, é um jogo que tem aquele contexto, né, que é mais evidente para que lado pesar a mão acontece. É um time do Nordeste, da Bahia, no Rio de Janeiro, contra um time do Rio. Então, vai ser uma boa experiência assim, acompanhar como vai se comportar o Jonathan Beckstein. Mas não tenho ainda uma referência, não. Vamos ver se ele deixa, né, o jogo acontecer e a gente não lembra dele durante 90 minutos, que vai ser um bom sinal.
0: E isso é bom. Se isso acontecer, vai ser uma maravilha. 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
0: Esse futebol tem... Você sabe que o Botafogo recebeu um não hoje? De quem? Adivinha de quem foi? Do Sport. A que ponto tá chegando o Botafogo?
1: Véio? Por que, rapaz?
0: Cristiano Barleta. Botafogo chegou, eu quero ele, viu? Ó pra ele.
5: Ele não Sport? Vai, não.
0: O Sport falou isso aí. Gostou,
1: né? Ele é do Sport?
0: Ele é do Sport.
1: Então ia ter uma compensaçãozinha, né? Rapaz. Foi ele que fez o gol ontem?
0: E ontem ele nem jogou, pô.
1: Não, foi o Perotti, não.
0: Tava
1: foi?
0: Suspenso. Perotti. Só Perotti. Quem faz gol é Perotti.
1: Aí bota o Sport
0: e o resto tomando gol no final do jogo.
3: Sport gol de quem ontem?
0: Que ganhou o quê, pai?
5: Não, ele não Sport, vai, não.
0: Sport ganhando vai ser uma festa. Tá ganhando de 1-0. Aí quando chegou...
1: Depois
0: dos 40...
1: Isso, aí é um fantasma.
0: Falei pro meu filho, João Neto,
3: é hora de tomar o gol.
0: Vai tomar o gol de empate já. Faz isso não, meu pai. Oxi. Fechei a boca. Pimba! Ai, ai, ai. Olha, eu vou te contar. Ô, torcedor, coisa ruim que inventaram.
1: Bicho besta, né?
0: É uma bestalhada.
3: Caiu, Carpini caiu do Fortaleza.
0: Sim. Tu quer dizer o quê?
1: E aí?
0: Que ele vem pra cá, não, né?
5: Não. Oxi!
6: Oxe.
7: E pra cá só sobrou.
1: Rapaz, o Botafogo ofereceu 11 milhões ao Sport.
0: Sim, tá pouco. Pra o grande craque Cristian Barreto, tá muito pouco.
8: Tem certeza?
0: A outra tá rindo aqui, ela sabe. Ela conhece.
7: Rapaz.
0: Tá rindo de quê?
7: E você é uma figura muito engraçada.
1: Ô, Tony, trazer aqui uma informação do Venê Casagrande, né?
0: Diga
1: lá. Muito bem informado no Rio de Janeiro, sobre a novela Danilo e Botafogo.
0: Ei.
1: Segundo o Venê, os empresários do volante fizeram de tudo, tudo mesmo, para ele ser vendido ao Palmeiras. No entanto, em nenhum momento o atleta se recusou a atuar pelo Botafogo. A briga é nos bastidores entre o staff de Danilo e o próprio Botafogo. Botafogo não quis vender Danilo para o Palmeiras e só aceitou a venda para o Zenit. Mas o jogador não quer jogar no time russo, como você bem falou. Com isso, Danilo se colocou à disposição para o jogo de hoje e por isso foi relacionado e hoje está no banco de reservas. A gente fica na expectativa para saber se ele vai atuar durante a partida e fazer seu 13º jogo, que impede ele de se transferir para o Palmeiras, pelo menos até o final dessa temporada.
6: Para o Palmeiras e para o Flamengo.
1: Tá? Verdade.
6: Também queria?
0: O quê?
6: É mesmo.
0: O Flamengo também quer todo mundo.
6: Quer.
0: Né?
1: Mas termina.
6: O pior é isso. O Flamengo tá de olho mesmo.
0: Eu não aguento mais.
7: Está satisfeito também, cara.
6: O Botafogo perdeu o Alexander Barbosa do Palmeiras, né?
1: Uhum.
6: Não deve estar sendo fácil. Então, e pro Danilo, evidentemente, voltar ao Palmeiras muito mais valorizado, um time que tá estruturado. E pô, o Palmeiras já tem um senhor meio campo, né? Meio campo do Palmeiras tá retado, você viu o jogo?
0: Eu vi, já.
1: Rapaz, surreal. E aí, a trivizada.
6: Maurício, Andréas.
1: Ainda tem Flaculoso pra voltar e Vitor Rosa mais
6: Freitas, cara. Tu é doido, pô. É muito forte.
0: Muito forte.
6: Muito forte.
0: Ai, ai, ai. Não é inveja, não, mas.
6: Ah, imagina. Né? Só eu queria que fosse no meu time.
0: Ai, ai, ai. É? Tá aí? Ah, então vamos saber como é que tá o trânsito agora em Salvador.
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0: Vamos lá então, pra Renata, ela tá de volta pra falar do momento do trânsito na capital baiana. E aí, Renata?
10: Entendi. Opa!
0: Caiu? Pronto, vai refazer o contato já para trazer a informação para você que tá ligado com a gente aqui na Sociedade 97.9, a nova cara do futebol na Bahia.
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0: Estamos aqui, galera, às 18h55, você ligado no som da Sociedade, você que acompanhou que o Bahia empatou com o Atlético Mineiro e hoje é dia do Vitória encarar a equipe do Botafogo, as duas equipes da Bahia que representam o nosso futebol na Série A. Vamos saber como é que tá o trânsito na capital. E agora?
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0: Oi, Renata.
11: Oi, Tony. Olha, tô vendo agora com dicas para quem segue em direção ao subúrbio ferroviário e também Paripe, porque tem trânsito lento na saída da ligação Lobato Pirajá até as proximidades do Parque São Bartolomeu na Avenida Suburbana. Para quem segue em direção a Paripe, minha recomendação é continue pela BR-324 e pegue a estrada do Derba. Havia um trecho de congestionamento em Nova Brasília de Valéria, mas agora a situação está muito mais resolvida. Já quem segue em direção à plataforma Itacareia não tem muito como escapar. Siga por lá mesmo, depois o trânsito melhora a partir de plataforma. 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Volto contigo, Tony.
0: Valeu, Renata Falcone, sempre deixando você muito bem informado, você que tá no trânsito essa hora. Opa lá, vai dar 3 minutos para as 7. Ei, o povo tá naquela loucura. Quero chegar em casa. E calma, gente. Paz e amor no trânsito, pelo amor de Deus. Manda um abraço aqui ao Missinho, tá ligado com a gente lá na cidade de Serrinha. E tá dizendo aqui, eu tô com fé no leão hoje, viu? Tô ligado no som da Sociedade. Minha querida Melissa, bota o povo pra falar no zap da galera e venha com outras informações. Fica à vontade, meu.
7: Então, vamos lá, vamos colocar o pessoal para falar. Primeiro, relembrando, né, ao torcedor que a Copa do Brasil, Vitória, tá na próxima fase, vai enfrentar o Atlético Paranaense, mas é só na próxima semana. O jogo vai acontecer meio de semana, não fim de semana, porque a CBF alterou aí, né, a programação. No chat aqui tem torcedores falando, né, sobre a questão da arbitragem contra o Bahia, né? O torcedor ficou muito chateado em relação a isso, então o Bahia foi roubado pelo árbitro. Enfim, cadê a Mel, Tony? Tô aqui. Tô aqui. Beijo pra José Afonso, Orlando Silva, pra Lenilson
0: Orlando Silva
7: Santana.
0: Tá aí com a gente?
7: Tá,
0: Orlando
7: sim.
0: Silva? Aquele grande cantor? Prossiga.
7: Acredito que sim. Sociedade tá em todos os lugares, todo mundo ouve. Danilo joga muito, falando aqui. Botafogo 3-0, Vitória. Que isso, gente?
0: Sim, mas tem.
7: Você
0: tem.
7: Se enganou, né?
0: Ei, eu errado. Sei que tem umas aves agorentas, você sabe disso, né? Acontece isso.
7: Pois é. Muitos torcedores do Bahia aqui acompanhando a jornada, outros torcedores do Vitória. E vamos de áudio, Tony?
0: Bora.
7: Vamos colocar o torcedor pra falar.
10: Boa noite, Tony. Rodinho de Santos da Mascura. Tudo bom, Tony?
0: Tudo bem, graças a Deus.
10: Abraço aí pra essa galera da 97.9. Ô, Tony, Botafogo hoje dá uns 2-0 na Vitória, né? Valeu? E me diga uma coisa aí, Tony. Sábado vai ter alguma rodada da Série A? Me diga aí, macho. Nosso esporte, hein? No final do jogo, entregou a rapadura. A vovó tá ali, comendo a rapadura.
0: Vovó. Mas rapaz, tava tão bom até falar do esporte. Sim, sábado.
1: Sábado tem Atlético Paranaense Internacional, 6:30 na Arena da Baixada. Sim. No mesmo horário na Vila Belmiro, Santos e Chapecoense, o retorno de Neymar. E às 8:30 do sábado tem no São Januário, Vasco e Mirassol.
7: Você que tá dizendo, né?
1: Não, tá confirmado.
0: Tá confirmado.
1: Neymar vai jogar.
0: Então, nem que seja pouco.
1: Eu gostei desse, você que tá dizendo.
7: Ué,
0: nem
7: a
0: que
7: gente
0: seja
7: nunca
0: poker,
7: sabe.
0: Nem que seja.
1: Mas
0: poker.
1: Hoje ele retou, fez um vídeo aí, falou: ó, hoje eu posso treinar ou vocês vão cuidar da sua vida? Porque tava de folga.
7: Bebendo Red Bull, inclusive.
0: É. Ó, inclusive, neste sábado já entra em ação o um impedimento semi-automático.
1: Eita, verdade, mais polêmica pra nós. Rodada. Comentar.
0: Eu quero.
7: É isso. Vamos lá pra mais torcedor?
0: Bora. Vovó.
12: Ai, Melissa, boa noite, Melissa, linda. Fala pra meu amigo Tony Ordinário. Meu Vitória é 2-0, colossal. Mas botar água no fogo. Tony, boa sorte, lindão. Fica com Deus. Alô, alô, Gabriel de Lucas, fui.
0: Alô, alô, responde. Essa é a nossa querida Gildete da Massaranduba, ordinária, gente boa da melhor categoria.
7: Vamos lá, tempo do torcedor.
13: Boa noite, bancada da sociedade. Boa transmissão para vocês aí. Parabéns pela transmissão. Alô, Tony. Narra o gol do Vitória aí, Tony. 2-1 Vitória. Romel e Caio de Salina.
0: Valeu, meu querido.
7: Dois. Pronto. Bora lá, fala, torcedor.
14: Boa noite, Tony Silva. Boa noite, Breno.
0: Boa.
14: O Jerem Beto que está falando. Poxa, Tony Silva, o que você falou para seu filho foi muito pesado.
0: Foi?
14: É assim que você quer torcer para o seu time?
0: É que eu sou um torcedor verdadeiro.
1: Realista.
0: Ah, o Vitor Hugo tá ligando.
1: Ligue não, rapaz. Ligue não.
0: De áudio. Jogador do Atlético Mineiro. Fala, torcedor.
14: Hã?
0: Diga aí.
14: Não, rapaz, o que você falou pra ele foi muito pesado.
0: Não
14: foi
0: não, rapaz.
14: Boa noite, um abraço pra vocês aí, Breno.
1: Boa, meu irmão.
0: Não foi pesado, não. Foi uma coisa assim que tava dentro dos meus pensamentos da cabeça, entendeu? Foi assim.
7: Mais um torcedor pra falar com a gente.
15: Rapaz, que falou.
0: Olha aí, Vitor Hugo, gente. Não pode. Ô, Vitor Hugo, você perdeu pro.
7: Tá nem no celular pra atender, Vitor
0: Hugo. Vitor Hugo, fala.
15: Pô, que o Bahia e o Vitória é a vergonha do Nordeste, ele tá errado. Eu sou torcedor do Bahia. A vergonha do Nordeste é o Bahia, né, Vitória, não? É só SAF mentirosa esse grupo City aí. Só usando a torcida do Bahia, mentindo e conservando o Rogério, um Everaldo como centroavante.
1: Rapaz, Vitor. Rapaz, não cansa não.
15: A maior vergonha de todos os tempos do Bahia, esse grupo SAF, esse grupo City aí, essa SAF. Vitória não, Vitória tá na dele, melhor do que o Bahia.
7: Rapaz, vamos viver em harmonia essa semana, não, que o Bahia jogou bem, o Bahia deu uma melhorada.
0: Viu, ele é torcedor do Bahia, o rapaz.
7: Ele mencionou.
0: Eu conheço ele.
7: Não, fique bem aí,
0: ele
7: fique
0: sempre
7: feliz.
0: Sempre participa com a gente. Mais um?
7: Mais um.
0: Bora.
16: Boa noite, Tony, de tudo da equipe.
0: Oi?
1: Tá não.
0: Deixa lá, agora vai. Pode ir?
16: Chá.
1: Rapaz, segue ligando.
6: Diga alô.
17: E todo da equipe. É, você acha que o Vitória pegando o Botafogo agora foi melhor do que ter pego logo no, lá no início?
0: Boa pergunta.
17: Da quatro rodadas ou não? Agora é melhor, tem mais chance de vencer o Botafogo ou tinha logo lá no início do campeonato? Elevaldo Gomes do Rio Vermelho. Vamos lá, Vitória.
0: Valeu.
17: 2-1.
0: Perguntaça sua, viu, Elisvaldo? E aí, Cássio?
6: Vou dizer, melhor agora. O melhor cenário é pegar agora. O Vitória do início do campeonato, ele estava patinando bastante. Patinando bastante. Foi uma Vitória que, ok, venceu o Remo por 2-0, mas o Remo, inclusive, ainda estava até com o Osório. É, depois toma uma goleada do Palmeiras, mesmo jogando bem contra o Flamengo, perde. E tinha ali um Botafogo que estava com outros jogadores, né? O Arthur Vitor estava no Botafogo ainda, não estava?
1: Estava.
6: O Alexander Barbosa, o Danilo estava muito bem. O Botafogo estava uma máquina de fazer gol, não sei se você lembra.
1: Arthur Cabral
6: fazendo gol.
1: Arthur Cabral, muito, é 7 gols rápidos, né?
6: Fez 4 gols no primeiro jogo contra o Botafogo, contra o Cruzeiro. Enfim, foi um time que, era um time que estava conseguindo agredir muito. E um Vitória que ainda estava querendo se encontrar. Então, hoje a gente tem um cenário com o Vitória que está mais consolidado no trabalho do Juventude e o Botafogo patinando, né? Inclusive vem de um jogo muito ruim contra o Santos. Então, legal a pergunta mesmo. O jogo adiado da quarta rodada, pelo menos no cenário pré-jogo, ele foi melhor para o Vitória nesse sentido.
0: Muito bem. Eita. Bota mais um?
7: Bota mais um.
0: Vamos lá. Fala, torcedor.
18: Boa noite, Tony Silva. Aqui é o Manuel Casais. Estou aqui convidado na sociedade. Para cada Vitória hoje é 3-2 o Vitória. Vitória 3.
7: Com emoção, né? Mais uma vez, dando uma passada aqui no chat do YouTube, Isaac Pereira perguntou qual o horário do jogo. 19h30.
0: Foi.
7: Daqui a pouquinho. Ivan Flávio também falando aqui. José Afonso. E veio um anúncio do nada aqui. Nilzete Silva. Bora, Vitória, meu amor. E todos os outros torcedores do Vitória, obrigada pela sua participação. Manda
1: quem
7: seu
1: tá ligado também no bate-bola, rapaz, na jornada?
0: Sim.
1: Só daí o Tomoura.
0: Taca-lhe pau pra ele, velho. Vamos saber como é que tá o trânsito na capital baiana agora. Ela tá de volta.
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0: Oi, Renata.
11: Oi, Tony, já chego agora com boas notícias. Finalmente o trânsito voltou a fluir na Juracy Magalhães, o motorista também não encontra mais problemas na ACM Caminho das Árvores, a Avenida Paralela já está com pista livre até chegar à Avenida Caribé. Na Estrada do Coco tem um pouco de lentidão no centro de Lauro de Freitas, as primeiras informações dão conta de acidente nesse trecho, mas não está ficando muito tempo parado, o motorista volta a fluir com tranquilidade até Catu de Abrantes. Quem segue em direção a Juracy Magalhães agora está encontrando um pouco de intensidade na ACM Parque Bela Vista, mas pela marginal da via, você consegue desviar do caminho e não demora muito para chegar tanto na Juracy Magalhães quanto no Complexo Viário Rei Pelé. 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Volto contigo, Tony, posso dar a minha sugestão?
0: Eu quero.
11: Ah, deixa eu ver, eu acho que vai ser 2-2.
0: É.
11: Tô pensando no empate.
0: 4 gols. Bom, pra ter mais emoção pro narrador, vamos fazer o seguinte, Renata. Botafogo abre 2-0 e o Vitória vai buscar um empate e 2-2.
11: Você é pior do que eu, Tony.
0: Ué, aí de repente, última bola, 3-2, ué.
11: Melhor ainda.
0: Como é que é, Cássio?
6: 17 de virada e a última bola faz o terceiro gol.
1: Exatamente. 2017?
0: É.
1: A última vez
0: que Renata.
20: Eu faria esse acordo.
1: É um acordo muito bom. Os últimos 3 jogos entre Vitória e Botafogo, inclusive esse aí que tá passando no nosso canal do YouTube, os melhores momentos. Vitória 0, Botafogo também 0. Última rodada, último jogo no Barradão, 33ª rodada do ano passado.
0: Pro jogo, massa.
1: E a 14ª rodada do ano passado no Engenhão. 0-0 também. 1-1 foi o placar em 2024, que o Vitória ainda perdeu pro Botafogo no primeiro turno aqui no Barradão.
20: Lançamento bom de Mateuzinho para Renzo Lopes.
1: Aí esqueça.
20: É esse, por mais que ele suba, ele não acerta.
6: Esse jogo que Renzo saiu na cara do gol, tem que dar uma cavadinha, né?
20: Opa, aí. Isso, não quero nem lembrar.
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0: Oi, nós aqui, lembrando que hoje só são dois jogos pela Série A, né? Um pela quarta rodada e a outra pela 19ª para completar, né?
7: Exatamente, falta Pronto. Só esse jogo que é, se o celular me permitir, né?
0: Corinthians e Remo.
1: Corinthians e Remo,
7: exatamente.
1: Corinthians que é o próximo adversário do Bahia e o Remo que é o próximo adversário do Vitória.
7: Opa,
1: será que Rogério domingo vai reclamar que o Corinthians serviu somente dois dias de treinamento?
7: Ah, tá.
20: Só dois dias, foi.
1: É, sexta e sábado, né?
7: Ele não vai, não.
6: Bahia jogou terça?
1: Bahia jogou terça e ainda fogou ontem.
20: Que beleza, hein? Tá bom, né, Rogério? Tem
7: piada em esgotar as justificativas de Rogério.
20: Opa! Ei, Rogério, tá do jeito que tu gosta, hein, papai? Bora botar o povo pra soltar a voz?
7: Bora lá.
20: Cadê? Aqui, ó. Boa tarde, Zeca Pagodinho, Márcio de Saramandaia. Bom. Tá ouvindo a gente?
1: Bom cantor.
20: Quem, Zeca Pagodinho?
1: É. Você sabia que Ancelotti recusou a seleção italiana?
20: Eu tava.
7: Ele não é besta.
20: Rapaz, eu tava lendo essa matéria hoje, que o Paolo Maldini, né, que é o diretor executivo lá, negócio de seleções, procurou Ancelotti antes de recorrer a Guardiola.
1: Exatamente.
20: Agora, o Ancelotti disse, não, vou ficar por aqui mesmo no Brasil, já aprendi até o hino nacional.
1: No Brasil não, no Canadá, né? Porque ele só vem pra cá dia 2 de agosto, uma semana antes da convocação.
20: Deixa o povo descansar, o povo trabalhou muito na Copa.
7: Quer dizer que você
1: se for assim, férias, beleza, se ele for descansar, beleza.
7: Argentina,
1: mas toda vez que ele não tem jogo da seleção, ele se pica pra lá, irmão.
7: Não, mas isso é verdade mesmo.
1: Ele tinha que estar aqui, rapaz.
7: É um ciclo importante de observação do jogador.
1: Observando a seleção sub-17 que tá treinando aí,
7: sub-20. Rimo e Mirassol.
1: Pois é.
7: Ele não. Tem que vir pra borracharia. Vem pra borracharia, Ancelotti. Você tá aqui, meu irmão.
20: Ele não vai, não.
7: Participe.
1: Aí só vai. Aí ele só vai assistir jogos do Brasileirão quando tiver perto da Copa. Aí é fácil.
7: E não, só mas... os mesmos jogos, né? Flamengo e Palmeiras, Botafogo e sei lá quem.
20: Eu tava acompanhando essa matéria. Disse que a Confederação de Futebol da Itália, ela separou 64 milhões de reais por temporada para o técnico.
1: Beleza.
20: Quanto é que dá?

0: o cara fala, rapaz, tá caro demais, velho. Tá caro demais. Você vai ganhar 10 vezes mais que o La Fuente.
1: É verdade.
0: Poxa, gente, calma.
1: Mas o desespero maior é deles mesmo, né?
0: É, a Itália quer voltar de todo que é jeito a uma Copa do Mundo.
1: Não consegue nem disputar.
2: O Guardiola não merece não esse valor?
1: Será?
3: É, isso, cara, é meio distorcido, não? É Ancelotti no Brasil e Guardiola na Itália?
1: É. Poderia ser inverso. Até porque Guardiola sempre quis muito treinar o Brasil.
2: Eu aceitaria esse acordo.
4: Vem, né? Pode vir.
2: Eu assinaria esse acordo
5: eu
2: agora.
5: Eu faria esse acordo.
2: Vai, coroa, pra lá. Cubo.
4: É um acordo muito bom.
1: Tranquilo. Eu não sei.
2: Eu só tenho minhas dúvidas do Guardiola treinando seleção.
1: É isso que eu ia falar. Eu não sei se é melhor para o estilo de jogo, para o que o Guardiola gosta de fazer, esse treinamento tão espaçado e tão poucas datas.
0: Mas o cara que assumiu uma seleção vai ter que ser assim. Ele vai ter que entender que é assim.
1: Mas acho que nesse caso, a adaptação.
0: Não, Carpini não.
1: Que é isso, Silas? Que é isso?
0: Já vai, cara? Oxente, o Alan que
3: tá desmotivado.
0: Que situação,
1: viu? Silas tirou minha alegria agora de falar sobre o tema.
0: Mas é isso.
1: Com essa sugestão dele.
0: É essa a situação. O Brasil perdeu uma chance de desfazer de Ancelotti sem gastar nada, né? Porque ele ia pedir pra sair, ia fazer um acordo, né?
1: Mas
0: ele
1: não é besta.
0: Porque se o Brasil.
1: Ele não ia trocar uma Copa garantida, porque se o Brasil ficar fora de uma Copa do Mundo, o mundo já acabou.
3: Não, agora
1: então,
3: com
1: pra tentar ainda se classificar pra uma, melhor ficar aqui.
3: Com 48, já é complicado. Você imagina se eles fizerem 64, como estão pretendendo.
1: E o presidente da
3: Copa, o Brasil tá vai sem entrar em campo.
0: A Itália não precisa nem de técnico.
1: É. Quer uma novidade, Tony?
0: Manda!
1: Um minuto de jogo, Bolívia 1-0 no Grêmio.
0: É uma novidade.
1: É uma novidade.
0: Lá no Hernando Siles, lá em La Paz.
1: Brasileiros com dificuldade aí na Sul-Americana, né? Mas
0: lugar bom.
1: Eu não vou falar nada, porque ontem eu fui falar do Vasco, o Vasco empatou logo depois que eu falei.
0: Mas continue falando, que é bom.
1: É bom, né? É a zica reversa, né? É. Então bora lá, Grêmio.
0: São 7:14, a bola rola já, daqui a 16 minutos tem Vitória e Botafogo. Botafogo e Vitória, e você acompanhando tudo aqui no Som da Sociedade, 97.9, a nova cara do futebol na Bahia.
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0: Ligado no Som da Sociedade, galera, já tem bola rolando, vamos pra Série A, fechar essa quarta rodada, não, ainda tem um jogo lá, né? Que é Flamengo e Mirassol pela quarta rodada.
1: Exatamente.
0: Né? Então, hoje ainda não fecha essa quarta. É quarta rodada que rende. Começou a Copa, terminou a Copa, entrou isso, aquilo. E vamos ainda fechar a quarta rodada. Comeu rápido, hein, pai? Meu Deus, mastigou, não? Boa noite para a melhor bancada do Brasil, Sandro Mota, lá de Coité. Pega Leão. 2-1. Botar o povo para falar, Melissa.
1: Também. Tô aqui fazendo mímica pra Brenner, fazendo todos os sinais possíveis e ele se entender.
0: Ô, rapaz, ele é assim, rapaz. Bota o torcedor pra falar?
1: Bota, bora lá.
0: Bora, fala, torcedor.
7: Boa noite, Rádio Sociedade da Bahia, a rádio mais tocada e mais ouvida da Bahia. Eu sou torcedor, meu apelido é Marinho, torcedor do Esquadrão. Infelizmente, o Bahia ontem empatou fora de casa.
0: Não.
7: Mas, o empate é bom, né? Mas o correto mesmo é a vitória, né? É isso aí. Essa é Mel, a comentarista.
0: É Mel,
7: Ela parece tão agora assim de adolescente, né?
0: Não é, rapaz.
1: Obrigada, rejuvenesci 10 anos.
0: Mas olhando pra Mel assim, vamos lá, gente. Atenção, vocês que são bons pela fisionomia. Qual a idade de Mel?
1: Se alguém botar mais, eu vou ficar triste.
0: 19.
1: Acertei? Por aí.
0: Pronto, tá vendo? Por isso que ele disse que tem voz de adolescente. Jesus, não, logo a nossa não, pelo amor de Deus, aí não. Fala, torcedor.
8: Boa noite, meu bem. Deixa eu falar pra você, eu tô com um dependente químico aqui, entendeu? Aí ele tá pedindo pra ir pro centro de recuperação. Tem vaga aí, você sabe dizer, sabe me informar? Você tem como levar ele pra Zidório aí? Passa essa informação pra mim, por favor. Ele tá pedindo pra se recuperar, entendeu?
0: Tô entendendo.
8: Ele tá aqui, não tá aguentando mais ele aqui dentro de casa, não. Tá demais já. Aí ele quer se recuperar, ele mesmo decidiu que ele quer ir, entendeu? Aí você me dá uma resposta aí, por favor, tá bom? Boa noite aí pra vocês. Tá.

0: Bom, meu amigo. Bom, botei no ar o seu áudio. Eu tenho certeza que alguém está nos ouvindo agora, lá naquela obra do pastor Isidoro. Então, se alguém estiver ouvindo e quiser manter algum contato, por favor. Quando a família... Isso dói pra caramba, velho. Quando a família chega a esse ponto, é porque... Deixa o número aí que a gente... Qualquer coisa a gente passa para eles lá, viu? Quando a família recorre a isso aí, velho. É por isso que eu falo direto, abrace o seu filho todo dia. Não deixe que a droga o abrace para sempre. Mas estou aqui com o seu número, viu? Se ele entrar em contato, a gente passa. Tá bom, meu querido? Ou então alguém que possa também ajudar a sua família. Fala, torcedor!
1: Boa noite, Tony. Boa noite, bancada. Botafogo 2, Vitória 0. Jairo do Tororó.
2: Não.
0: Isso é o que ele quer.
2: Vai não.
0: É o que ele quer. Não vai não. Fala.
3: Te contei não. Tá na sociedade, mano.
0: É que não, mano.
3: Fala, meu amigo Tony Silva. Fala toda a galera da Rádio Sociedade. Aqui quem fala é Márcio Bigode, única Marcelo. E hoje meu leão vai dar 2-0 no Botafogo, hein?
0: Aí,
3: anote aí. 2 gols de Kaiser.
0: Aí o Marco da Cidade Nova. O que você acha, Cássio e Mel? Olha, hoje temos um árbitro, Beckenstein. O pior do Rio Grande do Sul para apitar um jogo tão importante.
2: Vixe.
0: Jogo difícil hoje. O Botafogo com bons jogadores como Vitinho, Alex Telles, Matheus Martins, meio atacante Lucas Emanuel, craque da base. E fora o destaque da Copa do Mundo, Danilo Santos. É, né?
2: A gente não tem referência, a referência que recebe é que ele é o pior do Rio Grande do Sul.
0: É, qual foi?
2: Que situação. Eu espero que isso a gente nem precise falar sobre isso. É o meu desejo sincero que o jogo corra como tem que correr, porque cansa, né? O brasileirão cansa, a gente vem de um jogo do Bahia que teve
0: e esse eu já sabia. Esse eu tivesse aqui.
2: Não, não foi novidade.
0: Inclusive,
2: não só isso que eu ia falar. Não só o árbitro como vá.
0: Inclusive, a dupla de domingo, Corinthians, vai Corinthians. É, você, Tony Silva, comigo? Na Fonte Nova?
4: Não, eu vou estar aqui no...
0: Você vai estar em Remo e Vitória? Então eu e Fabrício iremos lamentar a tendência. Amor abate Abel, árbitro de Copa.
4: E o VAR? Ele apitou o jogo do Esporte com o Goiás ontem, cara.
0: Foi?
4: Foi.
0: E o que você achou?
4: Não teve muita coisa.
0: Deu de boa?
4: Deu de boa.
0: Tomara que ele traga, Sara.
4: Deu pra encarar.
2: É o que eu falei, né? Tem... Brenner até citou outros jogos que ele apitou do Bahia que não tiveram grandes polêmicas. Eu falei, o Bahia ganhou na loteria, porque é um sorteio, né? Quem é vai ter um jogo bem apitado? A gente nunca sabe.
0: E o meu glorioso vai Rodolfo Toschi Marques.
4: Aí eu tenho minha dúvida. Eita.
2: Não,
4: domingo é um jogo atrás do outro, viu? Às 16h tem Bahia e Corinthians na Fonte Nova. E nesse mesmo horário agora, 19h30, tem Remo e Vitória lá no
0: Mongorão.
4: Não é isso?
2: Isso.
4: Exatamente. Lá em Belém do Pará. O Vitória fazendo 2 jogos seguidos.
2: Inclusive vai direto, sai do Rio de Janeiro, vai direto.
4: Direto, né?
2: Vou fretado. Por quê?
4: Não pode passar por cima daqui, não?
2: Quer dar tchau?
4: Dá tchau, é.
2: Os jogadores. Depende, né? Se eu vou querer falar com eles depois de hoje. Vamos
0: e
2: lá.
0: E o torcedor?
2: Fala.
0: Fala?
2: Fala, torcedor.
5: Vitória hoje, Tony Silva. 2-0. 2-0. Vamos, Colossal.
0: Olha aí, tá vendo?
6: Boa noite, bancada. Meu nome é Vitor Hugo, torcedor do Bahia. Eu quero que o Vitória ganhe 1-0.
0: Aí, foi o Vitor Hugo que tava ligando pra gente.
2: Pronto, Vitor. Sua participação aqui, sem ligar, mandando áudio. Coisa bonita.
0: Isso.
2: Torcedor do Bahia não tá secando Vitória. É isso aí, fala, torcedor.
7: Boa noite, Tony, Marcos, motorista de aplicativo, Vitória 2-0. E só um recadinho.
8: Ô, Vitor Hugo, não liga não, filho do cabrunco. Não é pra estar ligando pro programa, não. Manda mensagem. Valeu, gente, boa noite.
0: Que susto. A pausa dele foi uma pausa dramática que normalmente não dá boa na sequência.
4: Sensacional.
0: É isso, ô, Vitor Hugo. Aí eu falei...
2: Agora
0: tirei as crianças da sala.
2: Acabou.
4: E por coincidência, o áudio do Vitor Hugo entrou...
2: Logo antes, oh meu Deus.
0: Ô, Vitor Hugo, liga não. Fala, torcedor.
9: Fala, Tony. Boa noite, meu irmão.
0: Boa noite.
9: Ótima transmissão aí, professor Barriga, Márcio Sul da Bahia.
0: Obrigado, meu querido. Um abraço pra você.
2: Mais um torcedor.
10: Boa noite, bancada, melhor do Brasil. Ô, Tony, tem umas sardinhas agorenta aí. Essa sardinha aí é aquela sardinha de caixote que o pessoal chama três por dia. E tá agorando a vitória aí. Mas hoje você vai gritar, pega Leão, 2-1, 2-1 Leão. Ajeite São Caetano, um abraço a todos, boa jornada aí.
0: Que assim
2: olha aí, seja. Quanta população de São Caetano toda ouvindo a Rádio Sociedade.
0: Opa,
2: todos os meus vizinhos. Obrigado. Fala, torcedor.
11: Olá, galera da Rádio Sociedade, aqui fala o Eldon de Cosme de Farias, torcedor do Bahia. Rapaz, o torcedor do Bahia só vive reclamando, velho. Tempos piores a gente já teve e agora que briga lá em cima, os torcedores ficam reclamando. Claro que o Bahia não é o time melhor do Brasileirão, mas a gente não tá brigando mais pra cair não. Presta atenção, torcedor do Bahia. Valeu? É isso aí. Um abraço aí.
2: Perspectiva deu uma melhorada, né? Mais torcedor pra falar?
0: Não, esse aqui tá querendo vender uma casa. E a casa
2: tem
0: é bonita.
2: Tem tudo nesse WhatsApp. Ó. Compra, Tony.
0: Ah, não, ele é vidraceiro.
2: Tem... Ah, aí. Olha só.
0: Trabalha com qualquer modelo. Muito bem. Tá certo. E tem esse bem com a camisa do Bahia. E aí?
2: E aí, vai falar que o Vitória vai tomar 2-0.
0: Bota aí. Vamos lá.
12: Boa noite, Tony Silva. Boa noite, Breno. Melícia. Essa... Ô, menina, você é filha da Maria Bonicia, é? Pra ser tão educada assim, falar tão bem assim, menina. Você é filha do finado Manuel Messias.
0: Pra ele.
12: Saco, saco. Bonitão, bonitão, bonitão.
0: Oh, tempo bom.
12: O Breno, eu sou torcedor do Bahia, mas eu hoje torço pro Vitória ganhar pelo menos de 2-1. Ou então trazer o mesmo empate, né? O mesmo empate tá bom também, né? Tá bom também. Boa noite, com Deus, vocês todos.
0: Você viu, né? Tá a referência que ele fez em relação a você, né? Se você é filha de Manuel Messias, pra ser uma pessoa tão educada, tão. A voz, ele quer dizer,
2: seria
0: a voz
2: uma
0: bem
2: honra.
0: Colocada, né?
2: Seria uma honra.
0: Sensacional.
2: Eterno Manuel Messias. Obrigada pelo elogio.
0: E é bom que a gente lembra do nosso querido Manuel Messias.
2: Mantém sempre vivo, né? Isso é importante. Isso. E obrigado também por não dizer que o Vitória vai perder, tá? Isso é importante.
0: Manda um abraço aqui ao Jorge Tadeu, que botou aqui, dói ouvir um familiar no desespero desses. Olha, chegou o som ambiente. Que beleza. Grande Silas. Recebeu o som ambiente e jogou no ar. É o som que vem lá, lá, lá do Engenhão. Alô, professor João Pedro, nosso repentista, poeta. Olá, equipe Sociedade, hoje a noite será de glórias. E aqui em nossa cidade seguiremos a trajetória. Porque quando a bola rolar, sabemos que irás gritar. E beleza, é do Vitória. Tem uma galera aqui em Chu acompanhando a transmissão. Tem o Valdo de Pidu, o Adailton Conceição, tem o Vevé da Baixinha. Eles são fãs de carteirinha, admiram sua narração. Lá na linda Aracaju está o meu filho Heitor, um rubro-negro arretado. Com certeza o pai puxou. Pra você, tira o chapéu. Ele aprecia um cordel na voz do amigo locutor. Um abraço ao professor João Pedro, torcedor do Vitória, galera lá em Chu. Um abraço ao meu querido amigo Sargento Lucas, a galera boa ligada no som da Sociedade. Daqui a pouco a bola vai rolar. Eu confesso que eu tô vendo tudo, viu? É, eu tô de olho no senhor.
2: Queria transmitir a batalha de Brenner aqui.
0: Que esse muito caba também entende disso, é?
2: Ele entende tudo. O que é que ele não entende?
0: Não, tô falando de Thiago. Ali Brenner tá de
2: olho.
0: De peru. Fala, torcedor.
13: Alô, bancada Sociedade. Que prazer falar aqui com vocês. Aqui Augusto César, em Pernambuco. Eu vim na Sociedade. Opa. Claro, torcendo pelo meu Vitorinha. Dá-lhe Vitória.
0: Olha aí. Lá em Pernambuco. Roberto Brasil de Serrinha, tá sintonizado na Sociedade da Bahia. Um abraço pra você, meu querido. Vitória vai de branco. Eita lá. Imagens lá do Engenhão. E você ligado na Sociedade 97.9. 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
0: Ah, nossa querida Melissa, lembra que ela falou o negócio do Vasco, coisa e tal? Tá acontecendo o mesmo com o Grêmio, né?
2: Tá acontecendo o mesmo. Era como o Grêmio estava perdendo, aí empatou, aí estava perdendo de novo e do nada empatou de novo. Aos 16 empatou com o Vilhaçante, aos 18 tomou mais um gol do Bolívar e aos 23 TT empatou o jogo novamente. Então agora 2-2 fora de casa, o Grêmio aí empatando com o Bolívar.
0: Pronto, tá dado o recado. Esse é o jogo de ida nessa fase de playoffs para as oitavas de final da Sul-Americana. Ô, meu querido Brenner, protocolo rolando, e aí, o que é que tu manda pra galera?
15: Pois é, Tony, protocolo iniciado, Vitória com seu uniforme número 2, camisa branca, calções na cor branca, meões também na cor branca. O Botafogo vem com um uniforme ali, podemos dizer que é o terceiro ou segundo, né? Que não é aquele listrado, é todo preto, camisa preta, meões na cor preta. Calções também na cor preta. Protocolo iniciado, o hino brasileiro já foi executado. Lembrando que o Vitória está ali na 12ª posição com 25 pontos, mesma pontuação do Botafogo, que está na 10ª pontuação. Quem vencer chega a 28 pontos e pode terminar essa rodada 19ª, né? Porque esse jogo é atrasado, mas pode terminar a rodada na 7ª posição. É, meus amigos, 7ª posição. Vitória pode sair muito bem aí do Rio de Janeiro para o próximo jogo contra a equipe do Remo. Lembrando que o Vitória, para esse jogo, não vai contar com os jogadores o Camutanga, o Edu, Dudu, Nathan Mendes, Anderson Pato e Rubens Mael. Lembrando que pendurados no Vitória tem Martínez, René e o técnico Jair Ventura. Os pendurados no Botafogo, Arthur Cabral, Justino, Huguinho, Matheus Martins e Vidalba, desfalques Júnior Santos, Alan, Caio Pantaleão e Ferrarese. Lembrando que apita o jogo de hoje é o Jonathan Backstay Pinheiro, a vá será de Daiane Muniz. Artilheiros no Vitória, o artilheiro é o René com 5 gols e no Botafogo são 2, cada um com 7 gols marcados, Arthur Cabral e Danilo. E agora você vai curtir 90 minutos de emoções com ele, que emociona a galera.

0: vai começar o jogo no Engenhão. Tony, e você vai curtir tudo com a gente. Pode falar, Brenner.
1: Esse é o novo uniforme que o Botafogo lançou com sua nova fornecedora de material esportivo. A camisa é toda preta com elementos na fundação do clube, seguindo a tradição do Remo Esportes Náuticos. Então, a estreia no jogo de hoje, o tecido da camisa é inédito e foi desenvolvido com a parceria com o departamento de brand do Botafogo. A camisa apresenta uma paleta monocromática em preto, textura em relevo com listas verticais e pequenos padrões que remetem aos tecidos das camisas da época. Lembrando, é uma camisa com elementos da fundação do clube, seguindo a tradição do Remo e Esportes Náuticos. Tony Silva.
0: Abraçando o meu amigo Gilson Neida, lá em Barreiros. Não, tá em Riachão, né? Tá em Riachão do Jacuípe. O homem é Vitória e tá dizendo que hoje vai ser 1-0 e tá bom demais. Tá de bom tamanho. Abraçando o meu amigo Pedro, na cidade de Ixu, tá ligado no som da sociedade. A bola vai rolar, vai começar o primeiro tempo no Engenhão. Vitória, se fosse no Barradão no primeiro tempo, estaria atacando para o gol que dá para a paralela. Minuto de silêncio, Breno.
1: Um minuto de silêncio, o Jonathan Beckside tá pedindo ali um minuto de silêncio, a bola já vai rolar, os times já estão em campo. Público legal no Engenhão, viu, Tony? Acho que passa, acho que chega aí aos pouco mais de 15 mil.
0: Meu amigo Manuel Amorim, lá em Candeias, carrinho de som girando pela cidade, a galera ligada no som da sociedade. Vai começar o jogo, saída de bola que pertence à equipe do Vitória no primeiro tempo. Lucas Arcanjo, se fosse no Barradão, estaria defendendo o gol que dá para a concentração. Beckenstein, Jonathan, o gaúcho vai autorizar. Atenção, meu povo, está valendo! Engenhão, Botafogo, Vitória, Tony Silva. Bora pro jogo. Levantamento de Kaká no campo de ataque, na tentativa do Ramon de cabeça. Olha o toque de cabeça legal. Guené recebeu lá pelo lado esquerdo, botou no meio para Martínez. Ele escapou no toque, saiu errado. Vai ficar em tiro de retorno, que pertence à equipe do Botafogo. Apenas com 30 segundinhos de bola rolando e você acompanhando aqui no som da sociedade. Vai Marçal para sair jogando. Ele toca de lado pro goleiro Arlesson. De pé direito, joga a bola no campo de ataque, levantamento é feito na cabeça, raspadinha do Arthur Cabral, tocou a bola do lado para Matheus Martins, ali o tentou sair pro jogo, atenção, tentou linha de fundo, chega em cima dele para roubar o Jamerson, sai jogando pro Vitória, que recebe a falta do Arthur Cabral, em cima do lance, o árbitro está marcando, é falta, que pertence à equipe do Vitória no seu setor defensivo. Você sabe que o pai do Jair Ventura é torcedor de que time mesmo?
1: Botafogo. Ah,
0: nada de ajudar papai hoje. Mas, rapaz, o Jamerson levou a pior na queda.
2: Mas o Jairzinho foi visitar a delegação do Vitória com a camisa do Vitória, tá?
3: Ah, o Jamerson calceou o braço esquerdo.
0: Apoia, ah, rapaz, clavícula, né?
3: Não, acho que foi o braço.
1: É o braço esquerdo, tá sentindo o braço.
3: Alguma coisa assim.
1: Não sei se foi na queda, porque assim que sai do campo sintético ali, rapidamente, já tem ali a parte da pista, né, de atletismo. Não sei se
3: foi. Ah, não. Que foi pro aquecimento, né?
1: Não, foi a queda mesmo. A queda foi feia, tá?
3: Aí caiu em cima do braço.
1: Ele caiu em cima do braço e o cotovelo dobrado, cara.
0: E quem tá aquecendo?
1: Brites.
2: Confirmando que os laterais que estão no banco provavelmente não reúnem condições totais, viu?
1: É, o Fabiano tá no banco, né?
0: Rapaz, queda feia. Eita. Mas vai voltar, hein?
1: Ele caiu com
0: vai voltando.
1: O cotovelo dobrado. Mas até então vai voltar o James, parece que tá tudo ok com ele. Mas o Brites foi pro aquecimento e não foi o Fabiano, Tony.
0: Bora pro jogo, bola metida no campo de ataque para Renê, de cabeça, tira a zaga do Botafogo, vai sobrar a bola no meio, Arthur Cabral vem buscar o jogo, sobra com Monturo, esse baixinho é bom de bola, trabalhou, já deu uma limpadinha legal em cima da marcação do Mateuzinho e vai tocando de lado, a bola vai ficar ali pelo lado direito no campo de ataque, se manda, vai embora Vitinho, tentou na frente, chega Ramon para sair jogando para a equipe do Vitória, toque é feito pro capitão Baralhas, ele vai girando do outro lado para Jamerson, já recuperado, tocou de lado para Eric, um tapinha no meio para Baralhas, escapou no meio também, pediu Mateuzinho, deu uma limpadinha, tentou um banho de cuia, ficou no chão, Arthur pegou a falta em cima do lance, Brenner.
1: É, a falta foi marcada ali no meio de campo, o jogador do Vitória, o Mateuzinho, tentou ali dar um banho de cuia no Lucas Vidal, ele acabou empurrando o jogador, a falta foi marcada Meio de campo, Vitória com a bola, 0-0, Vitória e Botafogo, Botafogo e Vitória no Engenhão.
0: É o Zé Vitor que vem começar o toque atrás pra Kaká, sai um pouquinho do domínio dele, ele ajeita na chegada do Arthur Cabral. Toca a bola pra Jamerson, pé canhoto nela, ligação direta no campo de ataque, tentando o René, Vitinho saiu, o goleiro saiu todo perdido, Vitinho aperta a René, ele manda a bola pra lateral, o goleiro saiu todo doidão, hein, Brenner?
1: Saiu todo doido e a gente ficou na expectativa de que o René poderia tocar na bola pra abrir o placar. Infelizmente, né? O Vitinho estava atento no lance, mas o Alisson saiu aí. O cartão de visita da estreia do Alisson, não sei não, viu, Tony Silva?
0: Isso, bora pro jogo. Prepara-se, Ramon, pra cobrar o lateral. Faz o sinal que vai jogar na área. Atenção, levantamento é feito. O árbitro mandou voltar porque ele levantou um pezinho. Ele levantou um pezinho, sim. Levantou.
3: Me reverte.
0: É, levantou o pezinho e o árbitro dá uma reversão para a equipe do Botafogo. Tem gol acontecendo, fala Melissa.
2: Gol duplo num jogo que acabou de começar também às 19h30. O Atlético, ao 1 minuto de jogo, marcou o gol. E aí o São Bernardo empatou aos 4 minutos. Então, 5 minutos de jogo e 1-1 para Atlético e São Bernardo.
0: Isso aí é Série B.
2: Isso é Série B.
0: Do Campeonato Brasileiro, chegando também à 19ª rodada. É lateral para cobrar lá pelo lado o Vitinho. Tocou na frente, o toque de cabeça do Arthur Cabral. De cabeça Zé Vitor, tentou para René. Chega a barreira da galera da zaga, tira o goleiro, o Arlesson. Tenta na frente. Se o Arlesson, duas bolas, ele já mostrou que
1: sei é não, hein?
0: Meio rico os pés, viu, Cássio?
3: A saída dele do gol foi igual a saída do Léo na no jogo contra o Santos, que originou o segundo gol.
0: Então é mais um.
3: O gol dos Brazão no jogo contra o Santos, que originou o segundo gol do Botafogo, igualzinho.
0: Que então, situação, viu? Ei, Botafogo, que tem sorte. 5 minutos de bola rolando. Mandar um abraço, meu querido amigo lá em Jequié, torcedor do Botafogo, Dr. Júnior Amaral, gente boa da melhor categoria. Abraço pra ele. Aqui vem pro jogo Vitória com Eric. Mateuzinho devolveu pra Eric antes dele. Aparece, sai jogando ali a zaga da equipe do Botafogo. Chutão do goleiro. Esse goleiro é ele. Esse o Arlesson se apertar da leite. A bola fica com o Kaká. Vai começar na zaga do Vitória. Ele toca do outro lado, recebe Luan Cândido. Já tem a bola tocando pra Ramon. Ramon tá com ela, olhou pra lá, pra cá, vai devolver pro Luan. Atenção, preferiu dar uma penteada nela, jogou no campo de ataque. René vinha voltando da posição de impedimento. Sobra a bola, fica na zaga do Botafogo. Vai tocando tudo com o Justino. Meteu a bola pra Vitinho na frente. Tentativa. Chega o Vitória, a bola não sai. O assistente diz: tá tudo ok. E Ramon vai na velocidade, botou pra correr Vitinho antes dele. Atrasa pro goleiro, aperta, aperta, aperta. O goleiro sai jogando de qualquer jeito, bola no peito. Olha a moleza que deu o baralho, chega para tirar a zaga do Botafogo. Sobra no campo de ataque. O toque é feito do outro lado. Lá vem pro jogo, Montoro mandou na área para Arthur Cabral. Passa dele. Vai sobrar do outro lado. Lá vem o Matheus Martins, tenta passar, recupera Jamerson de novo. Chega para roubar o Matheus. Vai pro chão agora, é falta do Zé Vitor. Falta pro Botafogo cobrar, Brenner.
1: É, o Botafogo tentou a jogada no contra-ataque pelo lado direito, a bola passou pela grande área do Vitória, Arthur Cabral não conseguiu alcançar e no bate-rebate aqui do lado esquerdo, Matheus Martins tentou a jogada pra cima do Zé Vitor. Zé Vitor fez a falta, ainda reclamou, mas a falta foi marcada lado esquerdo de ataque. A bola vai chuveirar na área do Vitória. 0-0 é o placar no Engenhão, Tony.
0: É, aí gera uma certa preocupação pra zaga, se posicionando. E agora o Jamerson de novo tá sendo atendido, Breno. Olha lá.
1: É, o Jamerson tá no chão mais uma vez, né? Será que vai suportar essa dor? Ah, dessa vez é na coxa.
3: É. Ralou ali.
1: É.
3: Ralou na queda.
1: Deu uma raladinha ali no sintético,
0: né? O sintético é rala mesmo.
3: É brita.
0: Oi, é brita. Tem uns que é a molinha, sei lá, a borracha e por aí vai. Vamos à falta para cobrar a equipe do Botafogo. Vitória com um homem a menos. Jamerson sendo atendido fora das quatro linhas. O árbitro vai lá fazer um sinalzinho para a cobrança da falta para a equipe do Botafogo. Alex Telles está próximo à bola. Vai jogar na área o capitão do Botafogo. Atenção, Jamerson quer voltar e o árbitro diz: não, pera aí, cara. Pera aí que a jogada está pertinho de você.
1: E o Jair Ventura está ali no pé do assistente para cobrar o retorno do quarto árbitro, na verdade, para cobrar o retorno do James.
0: Vai pra bola, prepara-se Alex Telles. Vai jogar a bola na área, o Alex Telles. Levantamento é feito de cabeça, tira Martínez, de cabeça, devolve pra área, Vidalba, bola lá, tá, cabeça, tira. René ajudando a galera, vai sobrar no campo de ataque do Botafogo, de novo na área para Arthur Cabral, ajeitou a porrada pro gol do Medina. A bola sobra do outro lado pela direita, recebe, trabalha, Montoro pediu na área, o toque é feito pra Vidalba, tenta passar, chega o Vitória pra roubar de uma boa. Luan Cândido botou pra correr, René, ele tá com dois marcadores, recebeu, partiu pra cima do primeiro, lá vem o segundo, chegou mais uns 15 e ele vai lá brigando, sobrou o Mateuzinho, a porrada pro gol, a bola passou perto, Brenner.
1: Grande lançamento do Luan Cândido, e mais bonito ainda foi o esforço do René, com dois jogadores na marcação, ele segurou a marcação, foi pro bate-rebate, a bola sobrou pro Mateuzinho, que não pensou, de primeira chutou pro gol. E assustou o goleiro Arlesson, assustou quem tá nas arquibancadas do Engenhão. Por pouco, faltou pouco pro primeiro gol do Vitória, Tony.
0: Pois é, chegamos aos 9 minutos. Opinião Sociedade, o jogo como é que tá, hein, Cássio?
3: O começo do jogo tá interessante pro Vitória. O Vitória tá ocupando mais o campo de ataque, fazendo o jogo acontecer com a bola no pé. O Botafogo também é vocacionado pra esse jogar de transição, sabe? O lance que o Botafogo chegou na área foi um lance que recuperou a bola no meio campo. E aí saiu rápido, tem o Vidalba que faz essa saída em velocidade, Matheus Martins pela esquerda, mas no início o Vitória tem mais predisposição para ficar com a bola, não é pressionado pelo Botafogo e isso deixa o Vitória um pouco mais confortável. É um começo de jogo, ainda está muito cedo, mas é um começo de jogo interessante para o Vitória, porque aparentemente não está sofrendo tanto com a pressão do Botafogo.
0: Quem está ligado com a gente é o Negão da Santa, lá em Serrinha, ligado no som da Sociedade, torcendo pelo Vitória. Fala, Brenner!
1: Não, o assistente número 2, que é... deixa eu só lembrar aqui, que é o Thiago Augusto, tá pedindo pro Jair Ventura colocar um colete, só que o Jair Ventura tá ali dizendo o tempo todo, fiz a leitura labial, viu, Melissa? Eu tô de cinza, disse o Jair Ventura, mas não teve jeito, tá botando colete.
0: Bota colete, rapaz, vai arrumar confusão por causa de um negócio desse. Ah, pô, coroa que fazer. Vai pro jogo a equipe do Vitória, e é o Martínez que recupera, tem jogador do Botafogo reclamando, pedindo o pênalti, Mateuzinho joga errado pra Guiné, recupera Alex Telles, bota de lado pra Vitinho, que de longe atrasa pro goleiro, vai em cima dele, Guiné, vai, aperta, e vai sair jogando o Arlesson. Opa, rapaz, vocês não acreditem muito nesse goleiro, não. Dá uma pressão neles. E vem pro jogo a equipe do Botafogo. Bola errada, mas sobra com o Montoro. Montoro ajeita pelo lado esquerdo. Toca a bola para Alex Telles. Ele puxa para dentro. Vai em cima dele, só de longe, cercando o Jamerson. Devolve a bola para Montoro. Bota no meio. Para Medina de primeira, para Arthur Cabral. Tabelinha boa com Medina. Invadiu a área. Atenção, meteu no meio para ninguém. Martini estava ligado para roubar e sair jogando errado. Vai Alex Telles por baixo na bola. Se joga Zé Vitor, dá o toque por último. E a bola vai saindo em arremesso manual, que pertence à equipe do Botafogo. E agora, Jair tá reclamando de quê de novo?
1: Na verdade, ele tá dando lateral, né? Só que os jogadores estão cobrando que o Jonathan analise aquele lance, né? De um possível pênalti, um lance um pouco anterior de ataque no possível pênalti do Matheus Martins, o Kaká. Mas não foi nada.
3: Bola, né? Né? Kaká aparentemente pega a bola, né?
0: A bola.
3: Não teve nada pra reclamar, não. Me segue o lance aí.
0: Eita, bora pro jogo. Lateral pra cobrar, prepara-se Alex Telles. Pelo lado esquerdo no campo de ataque do Botafogo. Tocou pra Arthur Cabral, mata no peito pra Telles. Bota na frente pra Montoro. Chega na marcação Luan Cândido. Bola no meio pra Telles tocando pra Arthur Cabral. Começa atrás com a zaga. Olha a hora certinha do futebol e você confere comigo. 7:44 na Bahia. Engenhão Brasileirão da Série A em destaque. E a Sociedade vai girando com o tempo de jogo. Anote aí, 12 minutos comigo, 12 minutos do... O Botafogo com Arthur Cabral em seu pé, espalma Lucas Arcanjo como um gato. A bola tinha endereço certinho lá onde a coruja estava descansando. Defesaça de mão trocada do Lucas Arcanjo, Brenner.
1: No erro de saída de bola do Baralhas no meio de campo, o Montoro recuperou, achou o Arthur Cabral, que deu um belo chute. Mais bonito que o chute foi a grande defesa do Lucas Arcanjo, espalmou pro escanteio. 0x0 o placar, escanteio pro Botafogo, lance perigoso, 0x0 o placar, Toninho.
0: O jogo começa animado, galera, tem um escanteio, o Marçal prepara-se pra cobrar, o cara largou a zaga lá atrás, foi bater um escanteio lá do outro lado, por mim, vai pra bola, prepara-se Marçal, lá vem o pé canhoto nela, o árbitro autoriza, empurra, empurra na área, Marçal correu, levantou, de cabeça, Luan, último toque de quem, Brenner?
1: Eu achei que foi jogador do Vitória.
0: Eu achei.
1: Mas ele marcou o tiro de meta. Marcou o tiro de meta.
0: Foi. E agora? Tiro de meta?
1: Tiro de meta.
0: Então tá marcado. Confirmando 13. 13 minutos do. Primeiro tempo. E o placar tá como?
4: Botafogo!
0: Vitória! 0x0, 0x0.
2: Em Itaquera, 0x0 para Corinthians e Remo.
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0: 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O futebol na Bahia vem pro jogo, um lateral que pertence à equipe do Botafogo. E a galerinha boa que tá comigo em nosso canal no YouTube. Cadê você? Tá aqui, aê. Um abraço para Cleusa Ribeiro, também para o Rock Bahia, a galera que tá com a gente em nosso canal no YouTube, Bárbara Gomes. Aí, para que assistir? É para secar, é? Porque tem uns cabos falando, eu tô assistindo. Para que assistir? É para secar, é? Olha aí. Alô, Dilson do Maracujá, desliga o secador, hein? Desliga o secador aí, homem. Eita, povo danado. E vem pro jogo a equipe do Vitória com Luan Cândido. Ele faz um giro do outro lado, tocando pra Jamerson, quem vem ajudar ninguém, devolve pra Luan Cândido, meu Deus. O Luan Cândido que foi esperto na chegada do Montoro, botou aqui do lado pra Eric, ajeita com o pé canhoto, botou pra correr, Guimê, vai no peito, botou na frente, vai pro chão. O Atro diz que não houve nada, Brenner.
1: É, o lançamento foi bom do Eric do lado direito, viu a profundidade ali com o René. O René tentou matar a bola no peito e pediu a falta não foi marcada, segue bola rolando, lá vem o Botafogo.
0: E vem com Medina, toca no meio pra Montoro, atenção, lado esquerdo passou Alex Telles, ele viu, tocou, vem pro jogo, Alex Telles devolveu no meio errado, mas o Montoro pega a sobra em cima dele, Zé Vitor, ele escapou, faz um giro, menino é danado, toca a bola de lado, o toque é feito ali, vem pro jogo, o Guinho tocou na frente, bola metida pra Vidalba, vai sair escanteio, vai não, evitou o escanteio, Ramon, é um lateral que pertence à equipe do Botafogo numa pressa retada, Vitinho recebe, toca para Vidalba, atenção, ajeitou linha de fundo, jogou na área para ninguém. Agora é escanteio, né, Breno?
1: Agora é escanteio pelo lado direito de ataque, tentou ali o cruzamento Vidalba, a bola acabou desviando no jogador do Vitória, escanteio, 15 minutos do primeiro tempo, 0x0, a bola vai chuveirar na área do Leão da Barra, Toninho.
0: Abraçando meu amigão do peito, gente boa, doutor Paulo Palma, torcedor do Leão, sempre tá acompanhando, ligado no som da sociedade, bora pro escanteio, prepara-se pra cobrar Alex Telles, todo mundo na área, Kaká na marcação do Vidalba, vai pra bola, lá vem o capitão do Botafogo, com 16 de bola rolando, escanteio cobrado, bola na área, de cabeça, sobe, tira a zaga, fica, sobra com Martínez, metendo pra Mateuzinho, drible da vaca no primeiro, lá vem, tentou o drible do boi, eita, a bola vai ficar em poder da equipe do Botafogo, Mateuzinho ficou fora das quatro linhas, está voltando, Medina toca de lado pra Alex Telles, que continua na direita, devolveu pra Medina e tabelinha feita, Ramon esperto, sai jogando, toca pra Luan Cândido, ligação direta no campo de ataque, coitado do René, tá sozinho. E a bola vai sobrar com o Montoro, ajeitando a trabalhadinha legal aqui pelo lado para o Matheus Martins. Ele briga em cima dele, Eric, devolveu para Montoro, tudo pelo lado esquerdo, ele faz o giro, vai escapando do primeiro, lá vem o segundo, tocou para Arthur Cabral, depois devolver, tira Jamerson. Sobra a bola com Zé Vitor. Daí para Eric, para Zé Vitor, escapou pela direita, vai embora o grandão, cheio de canela, atenção, botou na frente, deu uma trabalhadinha, ajeitou, deixou atrás com Eric, lá vai pro gol, ajeitou, quita, tentou um passe para Mateuzinho, se ela passa. E agora o Martínez faz falta, que pertence à equipe do Botafogo, Sociedade 97.9, a nova cara do futebol na Bahia.
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0: Bora pro jogo, galera! Com 17 chegando a 18 minutos de bola rolando neste primeiro tempo, tá 0-0 no Engenhão, Botafogo e Vitória. Zé Vitor rouba a bola, toca pra Matheusinho, de volta pra Zé, daí pra Martins, passa Eric, a bola fica pra Marçal, de longe atrasar pro goleiro, sai jogando com o pé canhoto Arlesson, a bola sobra com Vitinho na direita, de primeiro toque é feito, perde bola Vidalba, tenta passar, deu certo, brigou Ramon, ele vai lá, vai ficar no chão, o ato diz que não houve nada, bola em poder do Vitória com Ramon, Ramon que recebeu, passou na esquerda, que bola legal, lá vem Baralhas, tá com ela, atenção, partiu pra cima, ajeitou, tocou pra Martínez, chega pra tirar a zaga, aparece e sai jogando ali, ô Justino, e a bola tá no meio, lá vem Montoro, trabalhando a jogada pra Medina, Medina pra Marçal, Marçal de primeiro, o toque é feito, Matheus Martins pediu na esquerda, o toque pra Alex Telles, tentou girar do outro lado, vai atrás da bola, recebe, trabalha Vidalba, toca a bola pra Medina, é o Botafogo no campo de ataque com Montoro na meia esquerda, deixou curtinho, pediu de volta o Guinho, tocou pra Alex Telles, pede de volta o Guinho, é pra ele que recebeu, e vai daí, encheu o pé, Lucas Arcanjo, manda pra escanteio, e foi quem? Matheus Martins, né, cara?
1: Ele mesmo, Tony, a troca de passes bacana ali da equipe do Botafogo, quando se esperava mais um passe no meio, o Matheus Martins arriscou o chute de longe, quase surpreende o Lucas Arcanjo, colocou para escanteio do lado direito, mais um pro Botafogo, 0-0 é o placar no Engenhão.
0: Mais um escanteio para o Bota, já quero ouvir a opinião Sociedade Cássio Cardoso sobre o jogo, vamos chegando aos 20, vai cobrar o escanteio, o Atro tá ali chamando a atenção do empurra na área, Alex Telles colocou de cabeça, tirou o Kaká, sobe a bola, sobra como um touro pelo lado esquerdo, ele faz um giro legal, atenção, tocou na frente, que bolão para Medina, linha de fundo, tocou para trás, tira Camon, e a bola vai sobrar com o Jamerson, de primeira Jamerson jogou a bola na área, meu Deus, sobra do outro lado, de Djalma correndo para evitar, chega Ramon protegendo, é lateral, olha a hora certinha do futebol e você confere comigo. São 7:52 na Bahia.
4: Engenhão.
0: Brasileirão da Série A em destaque ainda pela quarta rodada desse jogo atrasado. E a Sociedade vai girando com o tempo de jogo. 20. Anote 20 minutos do primeiro tempo. Morreu 25, faltando para acabar o primeiro tempo no Engenhão, no Rio de Janeiro. O placar continua.
4: Bota.
0: 0-0.
2: Pelos playoffs da Sul-Americana, continua 2-2 para Bolívar e Grêmio.
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0: som da sociedade na festa do futebol. O que é isso aí? Isso quer dizer o que é assim?
1: Hã? Que não quer mais conversa.
0: Mas ele fez assim, ó. Nada de ficar tonto. Cássio Cardoso, 21 minutos e o jogo, hein, Cássio?
2: O jogo começou interessante pro Vitória, mas nos últimos minutos não tá bom, não. O Vitória não consegue sair, tenta a bola longa com o Renê com frequência, mas o Botafogo encaixou a marcação ali e acaba deixando o Vitória muito vulnerável, né? Porque recupera a bola já na metade do campo e faz essa saída muito vertical e tá agredindo pelos dois lados, né? Ataca pela esquerda com o Matheus Martins, ataca pela direita com o Vidalba, o apoio do Vitinho também. O Arthur Cabral é um jogador muito perigoso e os jogadores de meio, principalmente o Medina e o Montoro, fazendo também uma construção muito dinâmica. Então o Vitória acabou ficando um pouquinho para trás aí em relação ao início do jogo. Não sei se é um cobertor curto, acredito que sim, subiu um pouquinho a marcação, porque o Botafogo gosta de jogar com espaço, mas nesse momento o Vitória precisa encontrar a solução, porque o jogo ficou ruim.
0: Isso ali na tentativa do Vidalba, a bola sai a lateral que pertence à equipe do Vitória. Com 22 minutos de bola rolando lá no Engenhão, no Rio de Janeiro, segue 0-0, Vitória e Botafogo, Botafogo e Vitória. Lateral, Ramon, bora pro jogo. Bola tocada para Jamerson. Jamerson bota aqui para Eric. Eric recebe a marcação do Alex Telles. Devolve para Jamerson. Aperta em cima dele o Matheus Martins. Bola no meio para Baralhas. Ali é o Martínez girando. Tocando Baralhas. Bota no meio. Bola no peito de primeira. Tentou Mateuzinho. Que bolão para Baralhas. Botou no meio para Martínez. É tabelinha boa. Vitória escapa. Espera a passagem do Ramon. Guené girou na área. Atenção. Bateu pro gol. Ramon tá virado no modo de quento.
1: Foi fominha.
0: Tá virado no modo de quento, Ramon, viu?
1: Foi fominha. Antônio, o Renê poderia ter o Ramon fez o corredor, ele poderia ter passado a bola e o Ramon já chegar finalizando, né? Quem sabe poderia ser o primeiro gol do Vitória, mas segurou muito, o Renê tentou o chute, a bola acabou explodindo na defesa do Botafogo. Lateral para ser cobrado para o rubro negro baiano, 0-0 o placar no Engenhão, Botafogo e Vitória.
0: É isso, aconteceu aos 23, meu povo, aos 23. É lateral para Ramon, ele gosta de jogar na área, mas olha o pezinho, o Ramon, olha o pezinho, opa, levantou não, botou na área, sobe Zé Vitor, a bola passa dele, tira Medina, dá um chutão pro campo de ataque, vai sobrar com o Kaká, de cabeça sai jogando por lado, vai na Kaká passando, ficando no chão, o Atro pega o lateral, porque a bola bateu no jogador Vidalba, sai a lateral que pertence à equipe do Vitória. 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
0: Menino de Deus, olha a montagem que fizeram de nós, Cássio Cardoso.
2: Nossa,
0: Jesus amado.
2: Gostei da gravata aí.
0: Oi pra eu, ué. Oxe, ficou lindo demais, ó, ué. Alô, meu primo Sérgio Piton. Ó, Brenner. Olha aqui, Brenner.
1: Ficou legal.
2: Vamos mandar aí.
0: Não, eu achei interessante.
1: Gravatão, hein?
0: Pô, gostei, cara. Eu parecendo um homem sério, que eu sou, hein? É, que beleza, galera ligada no som da sociedade lá em Guarulhos, São Paulo, primo Sérgio Piton, ele tem essas coisas dele, tô mandando pra você, viu, Cássio?
2: Pronto. Muito obrigado, senhor.
0: Vai fazer o que com isso?
2: Guardar como recordação.
0: Ei, vai ser massa, guarda aí, com muito carinho. Bora pro jogo, que tem um lateral pra cobrar a equipe do Vitória ali pelo lado direito. Vai, Vitinho. Vai dar uma de Ramon, vai jogar a bola na área, tomou uma distância retada. Atenção, bora Vitinho, vai jogar ou não vai na área, levantamento curtinho, recebeu de volta, agora tentou um levantamento, bate no Martínez. Bola tá viva na área, Vidalba mete a cabeça e a bola vai saindo, é marcado um tiro de retorno que pertence à equipe do Vitória. 25 minutos e meio. Cássio Cardoso,
2: o jogo ainda segue com esse. O Botafogo ele dá espaço, tá? O Botafogo não é um time que marca tão forte, não. Mas ele arma uma arapuca. A onda do Botafogo, a vontade do Botafogo é ter espaço, é fazer o Vitória sair um pouquinho do seu campo de defesa para jogar na transição. Né? passes rápidos e verticais. É um time vocacionado para isso. E acaba assim, você pode observar, o Vitória agora está com a bola no campo de defesa, o Botafogo começa a marcar a partir do meio campo. Ele não vai para uma pressão em cima, tomar a bola lá não. Ele não deixa esses espaços no meio. O espaço que ele dá para o Vitória é sempre ele com o bloco todo atrás da linha da bola. E aí o Vitória, em alguns momentos, tem uma tranquilidade para trocar passe, mas na hora que força o passe e erra, e aí o Vitória tá tendo problema com isso, né, com jogadores de meio, o Botafogo acaba agredindo. Mas até agora é um jogo que tem momentos de predomínio dos dois times, revezando ali um controle. O Vitória começou melhor, o Botafogo, ali por volta dos 15 minutos até agora, tem um conforto maior no jogo, mas de forma geral, um jogo de pouca inspiração técnica e também poucos lances de emoção.
0: Abraçando lá em Candeias o velho Buzo, torcedor do Vitória, ligado no som da sociedade. Abraço pra você, meu querido. E lá em Itapuã, no bairro de Itapuã, meu amigo Galdino, vendo o jogo com os olhos da Rádio Sociedade. Grande Galdino, cadê? Um abraço, Stephanie, viu? E todo mundo, a esposa, o pessoal do bairro lá do BA, galera ligado no som da Sociedade. Valeu, Galdino. Aqui vem pro jogo. Dá um abraço no Wagner também, gente boa da melhor categoria. Todo mundo ligado no som da Sociedade. Vai tocando bola, sai pro jogo a equipe do Vitória aqui pela direita com Jamerson. Tocou pra Eric e foi puxado por Alex Telles. E o árbitro tá marcando uma falta e Eric ficou no chão, hein?
1: Olha lá. Eric foi no chão, ficou sentindo ali o tornozelo esquerdo. Pela chegada ali do Alex, o Alex chegou até a puxar, né, o Eric ali. Mas a falta foi mais, deixou uma besteirinha, né? Deixou uma besteirinha no pé esquerdo.
2: Tem um pisão ali, eu acho que o que ele tá, a queda é pra poder o árbitro ter tempo de revisar.
0: Muito bem. Olha lá, o Eric tá levantando-se. Muito bem. Gol! Oi, Melissa.
4: Um resultado péssimo pro Vitória, mas o Corinthians abre o placar em Itaquera com Yuri Alberto. Então, nesse momento, 1-0 pro Corinthians diante do Remo.
0: Muito bem, o Remo que será o próximo adversário do Vitória. E o Vitória tenta, Luan Cândido, empate, invadiu a área, meteu pra Renê, vai girar pro gol, perdeu o tempo da bola, ajeitou, tocou o Eric pro gol, em cima da marcação, o goleiro vai lá dar um soco nela pra tirar. Vitória, que chance boa, Renê se estranhou todo com a bola, e agora o Ramon erra, lá vem contra-ataque da equipe do Botafogo, com o Vidalba pelo lado direito, invadiu a área, tocou direto pro gol, no meio do caminho, Zé Vitor manda pra escanteio, Brenner.
1: Jogo é frenético, Tony. Se o Vitória tava no ataque, o Botafogo respondeu. Dessa vez, pelo lado direito, com o Vitinho, tentou fazer o cruzamento, o Lucas Vidalba, na verdade, e o Zé Vitor colocou pra correr ali, meu irmão. Colocou pra Paléguas em alta, né? E fez o corte pra escanteio. Viu, João Vitor?
0: Bora lá pro jogo. É um escanteio pra cobrar a equipe do Botafogo pelo lado direito. E sempre aquela confusão dentro da área, né? Ele tá puxando, ó.
1: Empurra, empurra de lá.
2: Ele tá cobrando algum lance na área também.
0: É ele, viu? Olha lá. É Marçal e Martínez. Tudo com a letra M. E tudo com Mar. Martínez, Marçal. Bora pro escanteio. Atenção, prepara-se, Alex Telles. Autorizado, mandou parar. Mandou parar porque os dois estão. Vem cá, os dois. Vem cá. Ei, vocês dois, vem cá. Acabou, pronto. Vamos ver se acabou mesmo. Eu quero só ver.
2: Nunca
0: lá.
2: Vi acabar.
0: Acabou nada, tá lá um
2: empurrando. Nunca vi acabar.
0: Vai pra bola, Alex Telles, atenção, pé canhoto, mandou na área, subiu a zaga, é de novo escanteio, Brenner.
1: Escanteio mais uma vez pro Vitória do lado de, pro Botafogo, perdão. E novamente o Alex Telles vai na cobrança. Será que vai ter confusão na área de novo? 0-0 é o placar.
0: Tá lá, o Marçal e Martínez, no mesmo negocinho. O maior amor do mundo. Vai, Alex Telles e novo, lá veio o pé canhoto nela, jogou na área de cabeça, Cacatira. A bola sobra toda em poder do Botafogo no seu setor de ataque, Vitinho. Botou errado na frente, melhor pra Ramon. Ramon recebe, e aí faz a ligação direta no campo de ataque errado, no peito do Montoro. De primeiro ele toca pra Matheus. Lá vem o Matheus Martins, partiu pra cima do Jamerson, puxou pra dentro. Fala aí porque é que eu tô rindo, Brenner.
1: Ele tentou fazer o cruzamento ali, só que ele imaginou que o Alex Telles iria continuar daquele lado, né? Só que o Alex Telles meio que não entendeu, o Matheus Martins também acabou não entendendo. Mas que todas sejam assim, viu, Matheus Martins? 0x0, tiro de meta pro Vitória, 0x0 o placar, Botafogo e Vitória no Engenhão.
5: Meu amigo, meu primo, Sérgio Piton aí em Guarulhos, eu fui colocar a foto que o senhor fez aqui em dois lugares, em grupos, mas tá uma loucura, todo mundo achando lindo. Todo mundo dizendo que essa roupa ficou linda. Mas teve um que falou, tem que fazer um com as cores do Vitória também. Tá vendo, cara?
1: Vamos providenciar isso aí.
4: Se algum dos nossos times for pra uma final, tem que usar essa roupa aí.
5: Essa é elegância. E vem pro jogo, Vitória. Ramon botou pra correr. René pelo lado esquerdo, partiu pra cima do marcador, deu uma paradinha, vai devolver pra Ramon, já perdeu a bola, acorda, falta. René. Mas o Vidalva fez falta, ele tá dizendo que não.
1: Foi
5: não,
1: falta.
5: Não é alta. Não foi alta. E aí?
1: Falta foi marcada, Tony. Engraçado que o René tá em todas as partes do campo, né? A única coisa que ele não tocou aí foi a bola, né? Mas reclamou bastante por ele ter levado o cartãozinho, né, Vidalba? Reclamou tanto aí, meus amigos.
4: Não.
1: Mas a bola vai chuveirar na área, viu, Tony? Lance que pode levar perigo pro Vitória. Quem sabe o primeiro gol do Leão da Barra no Engenhão?
5: É, tu pode falar não, mas a falta está marcada, é uma falta boa.
4: Como é falta em espanhol, Tony Silva?
5: Falta. Deve ser falta. Não é não, Cássio? Você que é bom. Como é que é o seu espanhol?
2: Meu espanhol? Eu hablo.
5: É alto, baixo?
2: É, hablo.
5: Forte? Vamos à falta e apenas Montoro está na barreira. Atenção, prepara-se para cobrar a falta. Quem tá lá? Eric.
1: É, o Ramon saiu.
5: Saiu o Ramon da bola. Ajeitou o Eric. Tirou um pouquinho da posição que tava lá, marquinha do spray, hein? Vai pra bola, prepara-se, Eric. Preocupação na área. Olha o tamanho de Zé Vitor.
1: E o de Mateuzinho.
5: Isso. Pra bola, Eric jogou no primeiro pau. Kaká pra trás. Passa a bola e sobra pra equipe do Botafogo puxar o ataque com Medina. Falta nele. E vai tomar amarelo.
1: Martínez, né? Parou o contra-ataque. Mas curioso que o Mateuzinho, na hora que foi dominar, né? A bola acabou passando entre as pernas. Mas no contra-ataque aí do Botafogo, Martínez parou com falta. Falta para o Botafogo, cartão amarelo para o camisa 6 do Vitória, primeiro cartão amarelo do jogo, Martínez amarelado, Tony.
5: E o Martínez foi correto, né? Ele não usou não, que aí não tinha como também.
1: E o Martínez está pendurado, tá? Não joga o próximo jogo.
5: Lá vem Medina, trabalhando para Vitinho, botou na área, tira Ramon na primeira, Zé Vitor devolve a bola para Ramon, vai sair jogando com o pé canhuto, ligação no campo de ataque, levantamento é feito mais uma vez, tentando o Renê, a bola sobra com o Mateuzinho, ajeitou e botou para correr, Eric vai chegar antes dele para tirar, tira o Guinho, põe para fora ali, foi Justino, ainda saiu dizendo, galera, mano. Justinho.
2: Foi meio roda presa pra acelerar aí o Eric, né?
5: Não foi.
2: A bola do Mateuzinho foi boa.
5: Também achei. E Eric é um cara veloz.
2: É um cara rápido, exato.
5: Se tem alguém que não tem roda presa no Vitória, é Eric. Mas dessa vez teve.
2: Teve. Chegou, demorou pra chegar. O Vitória tentando fazer. É um jogo de muita ligação direta, né? Os dois times gostam desse tipo de proposta. Então fica um jogo de lá e cá, mas ainda tá faltando um pouquinho de refino. Tem muito erro, principalmente perto da área. O Vitória, por exemplo, errou dois domínios dentro da área. Um com o Renê, outro com o Mateuzinho. Espaço tem pra jogar. Quem caprichar um pouquinho mais, tira proveito primeiro.
5: Olha aí o recado do Cássio. Olha a bola que o Martínez meteu pra Ramon. Ele evitou a saída, deu uma paradinha, linha de fundo, marcação dele do Vitinho. Vitinho vai lá pra recuperar pra equipe do Botafogo e o Ramon continua nele. Olha quem chegou. Olha o Martínez. Ei, saiu não? Saiu não. Saiu agora, lateral pra cobrar a equipe do Vitória. Vai, Ramon. É mais atrás do ato. Mas dá pra jogar na área, viu, Ramon? Olha o pezinho. Olha o pezinho. Senão o homem marca a reversão. Ele joga a bola pra trás. Vai começar com o Kaká. Kaká tem aqui do outro lado, pedindo o Jamerson. Jogou na área pra ninguém. Fica nos braços do goleiro, o Arlesson. 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
5: Copia, O goleiro Alisson tá cantando ali, olê, olá, eu tô querendo entregar. E ninguém entende a música do cara, pô. Ô, velho, é só apertar. Eu não criei confiança nesse rapaz, ainda bem. Bola com Luan Cândido. Botou na esquerda. Quem vai. Ramon dá uma paradinha, pisa na bola, devolve pra Luan. Luan tem Kaká um pouquinho mais atrás, que já tem o Zé Vitor aqui na direita. O toque pra ele. Zé Vitor recebe. Lá vem na marcação em cima dele o Matheus Martins. Toque pra Jamerson, pra Zé Vitor. Tabelinha boa com o Mateuzinho. Daí pra Jamerson no sufoco retado. Vai Arthur Cabral na dividida com Kaká. A bola sai. É lateral que pertence à equipe do Vitória. 36. E aí, Cássio? O que falar para a galera rubro-negra?
2: Não, Vitória tá no jogo. Assim, Vitória tá se expondo em alguns momentos, principalmente quando tenta sair pro ataque. É o jogo que o Botafogo quer. Mas quando o Vitória ataca, duas vezes já teve jogador em condição de finalizar dentro da área dominando errado. Jogadores que a gente não espera isso, como o René e o Mateuzinho. Ou seja, o Botafogo cedeu a oportunidade ao Vitória. O Vitória jogando pode ter sim a chance de fazer o gol. Tem um pouco de cuidado especial com as saídas do Vidalba, né? Continua incomodando bastante ali pela esquerda, porque ele faz a transição. Mas é um jogo muito igual. Repito, o Vitória tá no jogo, mas tem que caprichar para aproveitar esse equilíbrio.
5: Olha, a bola do Vidalba passou na cara do Arthur Cabral, que tá lamentando. E a bola vai sair do outro lado, em lateral, que pertence ao Vitória. Abraçando o amigo Funga. Aê, tá ligado com a gente. O Funga é caminhoneiro. Edson Leite, Funga. Sabe, tá ouvindo a gente, sabe aonde? Pelo nosso aplicativo. Lá em Paracatu, Minas Gerais. Um abraço pra você, meu querido. Abraço também pro Nildo Brandão, tá ligado com a gente. Lá no bairro da Paz tem um lateral pra cobrar a equipe do Botafogo. Abraçando o Tabaco, Geleia, Nando, Silvio, Bira, Lindoel, Isabel. Todo mundo no som da sociedade, torcendo pelo Vitória. Toma distância, Alex Telles, joga a bola na área. Arthur Cabral cabeceou pra trás. Vai subir Martínez, sobe Baralhas, ganha na cabeça, vai tentar o René de cabeça. Zé Vitor joga num campo de ataque pra ninguém, a bola fica fácil pra defesa do Botafogo sair jogando. Levantamento do Vitinho no lado esquerdo, a bola vai sobrar ali com o Kaká, que deixa passar para os braços do goleiro Lucas Arcanjo. É você acompanhando tudo, tá 0-0 o jogo, 38 lá no Engenhão, e você ligado no som da sociedade 97.9, a nova cara do futebol na Bahia.
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5: Ô Brenner, tu, ó quem tá olhando pra nós ali.
1: Novinha.
5: Será que eu vi alguma coisa
1: errada? É, cuidado com o horário. Tem aí.
2: Braços cruzados.
5: É, grande Nauvinha.
1: A minha tá retada.
5: Competentíssima profissional do OPEC. Nossa querida Nauvinha. 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
1: 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Você me ensinou, pô.
5: Então tá bom.
1: Quem que obedeceu os mais velhos?

0: Anderson defendeu porque foi em cima dele, viu, Brenner?
1: É, mas um passe milimétrico do Eric. Sensacional, do Eric, né? Sensacional do Eric na diagonal, encontrando o René dentro da área. E a grande defesa do Arlesson aí. A gente tá falando aqui com os pés, ele não é bom, Doni, mas até então, com as mãos, tá dando conta do recado.
0: É. Defendeu, mas ó, enjoou, viu, cara?
1: Enjoou.
0: Hein, Cássio? É. Eu não tenho confiança nesse cara.
2: Também não achei, achei. O René finalizou bem, um bola difícil, mas a bola foi onde tava o Arlesson. Então, ele ainda precisa mostrar serviço, mas agora ele evitou o gol. A chance clara do Vitória, a melhor chance do Vitória no jogo.
0: É mesmo. E o, o Silas falou ali, eu encaixava. Ó, pra ele.
3: Tem certeza?
0: Ah, que tá, hein, papai?
1: Goleirão.
0: É. Vamos lá no sintético, lá no Sete Senat, ver se você se zombe todo. Lateral pra cobrar, prepara-se Vitinho, 41 no meio. 41, Vitinho, vai cobrar o lateral para a equipe do Botafogo, tá 0-0, é o primeiro tempo no Engenhão, bola com Arthur Cabral, em cima dele, rouba a bola Zé Vitor, vai girando, vai passando e caindo para a direita, tocando a bola para Jamerson, lá vem ele com o pé canhoto, jogou no campo de ataque, boa bola para Eric, matada legal, quase que sai dele, ajeitou Eric, atenção, vai girar lá do lado esquerdo para Ramon, Ramon recebe do outro lado, já tem Mateuzinho dizendo aqui, e ele tocou para Mateuzinho, atenção, vai devolver para Ramon e Ramon para zaga para dar aquela respirada com Luan Cândido, tocando para Kaká, Kaká vai girando e botando aqui na direita para Jamerson, Jamerson no meio, no meio tocado, Eric de primeira atrás com Martínez, Martínez está com ela, está recebendo a bola. Bola tocada, fica com Lucas Arcanjo. De primeira, o goleiro joga a bola no campo de ataque. Vai Mateuzinho atrás e a posição é boa. De cabeça, deixou para Ramon. Pede de volta Ramon pelo lado esquerdo. Vai jogar na área, preferiu para Mateuzinho. Linha de fundo, parou, ajeitou, partiu para marcação. Levantou na área, no meio do caminho. Um desvio, mas não. Ele escorregou e a bola saiu. É tiro de meta.
1: Deu a entender que poderia ser até escanteio, né, Tony? Mas ele acabou escorregando. Tiro de meta pro Botafogo.
0: Bom, tem gol acontecendo, diga, Melissa.
4: Corinthians faz 2-0 com Caio César em cima do Remo, em Itaquera, né, o Química Arena, e passando o Vitória na tabela nesse momento.
0: O Remo, adversário bom pro Vitória, não?
2: É, acessível. Se o Vitória não conseguir vencer a primeira hoje, vai ter uma oportunidade aí, próximo domingo.
0: Exato, a primeira que casa.
2: A primeira fora de casa, tá,
0: gente? Fora de casa, exatamente. Teve um empate só, não foi com o Fluminense, foi mais próximo.
2: Chapecoense também. Chapecoense. Mas ali Chapecoense teve gosto de derrota, porque, ok, empatou nos acréscimos, mas, pô, caramba, aquele jogo era pra ganhar. Pô.
0: É. Lembro. Lembro-me muito bem. Olha o goleiro Arlesson, metendo o pé direito na bola, na cabeça do Martínez.
1: E lembrando, Tony, que depois do Remo, Vitória tem uma sequência nada mais, nada menos do que Palmeiras e Flamengo. Palmeiras no Barradão e Flamengo no Maraca.
0: Ainda tem um Atlético Paranaense também.
1: No meio disso, é.
0: A Copa do Brasil.
1: Exato.
0: É, meu irmão, mas é isso aí, cara. Como diz o outro, quem tá na chuva é pra se molhar, mesmo que não esteja chovendo. Bola com Montoro, faz o giro, recebe a falta do capitão Baralhas.
1: Só pra você ter noção, Tony, depois do Remo, Vitória tem Palmeiras no Barradão, Flamengo fora de casa, isso pelo Brasileirão. Aí depois tem o Botafogo novamente no Barradão e o Bavi.
0: É uma sequência.
1: Sem contar os jogos da Copa do Brasil.
0: Sequência retada, hein, bicho? Ou vai ou racha. Ou arrebenta com a tampa da caixa. E a bola está com o Arlesson. O goleiro vai sair pro jogo. 44. Vamos caminhando pro final do jogo de 0-0 no Engenhão. Botafogo e Vitória. Lá vem de novo o Botafogo. E vem com o Matheus. Atenção na direita, passou o Vitinho. Ali é o Vidalba. Vai limpando, vai metendo pro gol. Passa, Lucas Arcanjo. Ah, Lucas Arcanjo falou não. Vai pra fora, nem lá eu vou.
1: Mais dois.
0: Mais dois?
1: Mais dois, 47. O Vidalba ali tentou o lance entrar na grande área, tentou o chute cruzado de fora, mas não assustou tanto o Lucas Arcanjo. Mais uma chance aí pro Botafogo, aos 45 minutos, 0-0 pra cá.
2: Agora o Vitória tá contando, Tony, com incompetência do Botafogo, mas o Botafogo tá tendo muito espaço na entrada da área, conduzindo desde o meio campo, no meio, pelo corredor central, sem bloqueio, sem resistência. Uma hora isso vai dar ruim pro Vitória. Então, o Jair Ventura precisa corrigir. Baralhas tem que entrar no jogo, cara. Onde é que tá o Baralhas?

0: permitindo que esse tipo de jogada aconteça o tempo todo. E aí o Botafogo vai criando chance, vai finalizando. Uma hora pode acabar o Lucas Arcanjo não salvando. Então, acho que é um problema que o Vitória precisa corrigir. O primeiro tempo está acabando, pode ser que o Jair Ventura observe isso com carinho aí no intervalo.
1: Esse é Cássio Cardoso, comentarista que sabe do jogo aqui no Som da Sociedade. Vai terminar o primeiro tempo, o árbitro observa pro cronômetro, 46, vamos até 47. Marçal bota a bola para correr com Alex Telles. Paradinha, girou, botou no meio, vai começar tudo lá do outro lado, Matheus Martins. Na passagem do Vitinho, ele tá sozinho, recebeu, botou na entrada da área para Vitialba, em cima dele, marcação do Bará. Aliás, ele girou, meteu para Alex Telles, passa do Matheus Martins, tá com ela o camiseta 11 do Botafogo na direita, já toca a bola, atenção, olha a pedaladinha do Vitinho, botou no meio, Martins estava ligado, tira, e a bola vai ficar com o Renê, antes dele chega para cortar o Guinho e toca a bola de lado, fica mais uma vez em poder do Botafogo, proteção vai saindo na chegada do Mateuzinho, é lateral, o árbitro vai pedir a bola. Ei, me indica a bola. Apita Jonathan Bekenstein. O primeiro bola, tempo bola, já bola. Era no Engenhão 0 a 0. Agora levou, dá uma, né, relaxada, me preparar porque o segundo tempo vem já já, exatamente. Vamos lá saborear os produtos da Solange. Ai, ai. Calma não, senhor. Aqui. É, meu irmão. Ah, é? Tem que ser por aí. Aí depois é com ele? Então tem que ir ali. É. 8:19. Na volta, os comentários de Cássio Cardoso e o comando do intervalo com Melissa Lima. Eu volto já já.
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0: 8h22. Amigas e amigos da Rádio Sociedade da Bahia, primeiro tempo, Nilton Santos acabou 0-0, Botafogo e Vitória, um placar ok para o jogo, ninguém brilhou o suficiente para que a gente considerasse esse resultado injusto, mas se alguém tivesse que abrir o placar, esse time seria o Botafogo, que teve mais presença no campo ofensivo, as principais finalizações e acabou esbarrando ali na qualidade do Lucas Arcanjo, né? E também numa falta de, como é que a gente pode dizer, esmero, né? Capricho. Mas isso não significa, quando eu falo que o Botafogo estaria mais perto, significa o Botafogo então pressionando? Acho que o jogo foi muito parecido, assim, o jogo foi muito equilibrado mesmo, uma boa palavra. Vitória começou melhor, Vitória parecia mais à vontade, e o Botafogo não é um time que marca muito a pressão na saída de bola exatamente. O Botafogo espera um pouquinho até a linha intermediária, meio campo, porque é um time muito vocacionado para sair em velocidade, para usar um jogo vertical com o Matheus Martins, com o próprio Arthur Cabral, que vem muito ali para a intermediária para buscar chute fora da área. O Arcanjo, por exemplo, fez uma defesa sensacional no chute fora da área do Arthur Cabral, e o Vidalba, que tem uma arrancada pelo lado direito, que dá muito trabalho para quem está marcando, e uma passada larga, ele é muito rápido nessa transição. Então o Botafogo espera um pouco o Vitória, talvez já como uma armadilha mesmo, e o Vitória também não fez assim cerimônia, sabe? Tentou jogar, mas o Vitória também é vocacionado para um jogo muito objetivo, né? O Vitória não é um time de ficar circulando a bola, então buscou muito bola longa para o René, o Eric não conseguiu ter esse suporte, acho até que o Jamerson, junto com o Eric, os dois jogadores canhotos no lado direito, pode ter influenciado para que o Vitória não tivesse uma fluidez de jogada por ali. O Ramon até tentou, mas teve uma dificuldade ali com o Vitinho, com o próprio Vidalba. E aí o Vitória ficou muito restrito a essas bolas longas para o René. Ainda assim conseguiu uma boa chance com o Matheusinho na briga do René na bola longa. E depois a melhor chance do Vitória, que foi já na reta final, aos 40, quando o Alisson defendeu a bola do René, que foi um passe sensacional do Eric, encontrou o René dentro da área, condição legal, e o chute acabou, infelizmente, parando em cima do goleiro, e aí o Vitória não conseguiu abrir o placar. O Botafogo teve chute aos 12 do Arthur Cabral no ângulo, depois Matheus Martins aos 19, uma bola passando na frente do gol do Arthur Cabral aos 37, aos 40, e detalhe, muitos desses lances do Botafogo, eu diria que a maioria deles, a partir de erros na troca de passes do Vitória, na intermediária defensiva, que gerou ali o Botafogo, um jogo muito rápido. Mas, de forma geral, o primeiro tempo teve um placar justo, porque as equipes não apresentaram nenhuma capacidade de definição das jogadas que pudesse ser suficientemente boa para abrir o placar. O Vitória, por exemplo, teve dois momentos em que os jogadores, um deles o René e depois o Matheusinho, tiveram a oportunidade de dominar a bola na área, com espaço, e a bola mordeu os caras, e aí o Vitória acabou não conseguindo, de repente tem uma chance melhor. O que dá para dizer de bom é que o Vitória tá no jogo, né? O jogo tá aberto, o jogo tem possibilidades para os dois lados, e quando a gente fala possibilidades para os dois lados, tem inclusive pro Vitória posse de bola dividida, 50-50, finalizações com uma prevalecência do Botafogo ali, mas o Vitória também tentou. Então é um jogo que tem possibilidades ali muito claras para as duas equipes. Acho que o Vitória sentiu falta de uma proteção maior ali na cabeça de área, desse corredor central, na frente da área. O Botafogo teve muita movimentação e muita condição de trocar passes por ali. O lado direito do Botafogo também muito perigoso. E o Vitória sentiu falta de um apoio mais contundente pelo lado direito dele, Vitória. O Alex Telles, que é um bom jogador, não teve tanto incômodo, não teve tanta dificuldade para marcar, e com isso o Eric ficou sobrecarregado, porque sempre que a bola cai na direita, era basicamente o Eric por ali, e aí o Eric precisa de ter alguém passando para que ele tenha aquele espaço para chamar para a esquerda e buscar uma finalização, que já é um clássico dele, e muitas vezes é o que salva o Vitória. Jogo no intervalo, meu, foi de um resultado ok, mas evidentemente, com o Botafogo que a gente percebe com tantas fragilidades, e com o Vitória que precisa vencer fora de casa, né, encerrar esse incômodo tabu na Série A, acaba que é um 0-0 que traz ali um pouco de incômodo, mas ao mesmo tempo é um 0-0 que ainda permite ao Vitória, pela dinâmica do que foi o primeiro tempo, sonhar em sair com 3 pontos do Nilton Santos.
1: É isso aí, nosso comentário aqui do Cássio Cardoso, o nosso grande comentarista aqui no Som da Sociedade. E agora vamos começar a falar com o torcedor, primeiramente pelo chat no nosso canal no YouTube. Aí você já aproveita que vai no chat, tem que se inscrever no nosso canal, tem que ativar o sininho das notificações, tem que dar like na transmissão, isso é muito importante, é importante pra gente e pra nossa transmissão, e também mandar o seu áudio através do nosso WhatsApp, né, Silas? Silas? WhatsApp?
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1: 96561025, manda seu áudio de até 30 segundos para participar do nosso intervalo. Antes, vamos fazer um panorama geral dos jogos simultâneos aqui do Vitória. O jogo do Corinthians, que começou também às 19h30, tá 3-0 pro Corinthians, diante do Remo em Itaquera. O terceiro gol foi marcado por Yuri Alberto, então dois gols de Yuri Alberto e um gol de Caio César, fechando aí esse placar. Esse resultado não é bom para o Vitória, porque o Corinthians está ultrapassando o Vitória, ficando em sétimo lugar, mas o Vitória, com o empate, também está subindo um pouco na tabela. Então, o Vitória, no momento, está em 11º com 26 pontos, atrás ali do Curitiba, por conta de saldo de gols, e o Botafogo, em 9º, empatado também com o Vitória, mas tem um maior número de saldo também, e o Corinthians indo a 27 em 7º. Se o Vitória fizer um golzinho aí e ganhar do Botafogo, o Vitória assume essa 7ª colocação. Então é um resultado importante para o time vencer esse primeiro jogo aí fora de casa, porque é um adversário direto ali no meio da tabela e também pode ser uma chance de respirar no Campeonato Brasileiro, de fato se afastar da zona de rebaixamento e pensar em um outro momento, em uma outra parte do campeonato, que é a vaga para a Sul-Americana, e quem sabe se manter a constância, pensar aí em uma vaga posteriormente na Libertadores. O fato é que agora o Vitória tem 25 pontos e é 11º, ainda não está na primeira parte da tabela. Agora vamos falar aqui com o pessoal no nosso chat. A Célia Batista diz que o Leão vai ganhar de 2-1. Paulo Assunção falando que os torcedores de Rio e São Paulo só falam mal de Bahia e Vitória, não sabe como tem gente aqui que torce para eles. É importante valorizar os nossos times, o Jorge Reis, Cleusa Ribeiro, muitos torcedores do Bahia também aqui zoando e falando no chat. A sua participação é importante para a gente de todas as formas. Então vamos começar a colocar o torcedor para falar com o seu áudio aqui no WhatsApp.
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1: Fala, torcedor.
4: Rádio Sociedade, boa noite. O Vitória não está ganhando esse jogo, viu? Por displicência de alguns jogadores, viu? Principalmente o seu Ramon, o seu Martinez, viu? E outros aí, tem que tomar decisões certas aí, viu? E procurou tomar gol, viu? O Vitória procurou tomar gol. Se o Botafogo tá num dia melhor, já tá ganhando o jogo. Silvio de Pé da Azul, Minas Gerais.
1: Olha aí, torcedor de Minas Gerais acompanhando aqui a nossa transmissão. Vamos aqui com mais um torcedor.
5: Boa noite, bancada linda, maravilhosa. Aqui é Cátia Araújo, direto de São Paulo, Zona Sul. Estou aqui sintonizada pelo aplicativo. Vou ouvir o jogo Botafogo versus Vitória. Hoje o Botafogo vai dar 3-1 em cima do Vitória.
1: Obrigada pela sua participação. Kátia tá sempre aqui com a gente, mas Kátia, torça contra o Vitória, não? Torça não, Vitória vai ganhar, rapaz. Que isso? Vamos mais um.
6: Boa noite, bancada da Rádio Sociedade da Bahia. Mano Vitor aqui, interessante, acompanhando nessa grande jornada esportiva. Rapaz, Cássio Cardoso, você é craque nos comentários. Rádio Sociedade tá de parabéns, viu? Cássio Cardoso e essa menina aí, essa Melissa, essa Mel. Entende, viu? Valeu, pessoal.
1: Muito obrigada, obrigado pelo elogio. Mais um torcedor com a gente.
7: Boa tarde, bancada da Rádio Sociedade, a gente São Caetano. Ô Cássio, esse lado esquerdo do Vitória tá uma avenida, viu? Misericórdia. Tá um vazio com Ramon. Ramon hoje tá perdidão. Tá um vazio nesse lado esquerdo do Vitória que tá dando pena, viu? Um abraço pra você aí. Comente aí, Cássio, por favor.
1: É, o Cássio daqui a pouquinho vai falar sobre isso, mas ele já falou especificamente sobre essa fragilidade, né? O Ramon tá deixando espaço, não tá conseguindo de fato parar os jogadores do Botafogo, que do meio pra frente tem muita qualidade. Então o Vitória tá sofrendo e a gente espera que esse cenário mude no segundo tempo. Vamos pra mais um.
8: Boa noite, Eliseu, caminhoneiro de Itabuna, Bahia. Tô aqui pro Belém do Pará escutando vocês. Tá bom? Um abraço, Vitória 1-0. Vitória ganha esse jogo por 1-0. Bota no ar aí.
1: Olha aí, um abraço para todos os caminhoneiros, né? Uma profissão tão legal, tão bacana, que ele de Belém do Pará, escutando a nossa transmissão. A Rádio Sociedade já esteve em Minas Gerais, já teve torcedor de São Paulo, agora do Pará, ou seja, está em todos os lugares. Com o placar aí, 1-0, Vitória vencendo o Botafogo, esperamos que isso aconteça. Fala, torcedor.
9: Boa noite, bancada da Sociedade, Robertinho da Pinda, aquele que eu sou no Cuité. Vitória tem que caprichar mais na finalização. Teve umas 3 ou 4 ali, não finalizou bem, mas eu acho que o Vitória ganha de 1-0. Mandar um abraço aí pra Crispiniano, lá no, na mansão, aqui em Conceição do Coité.
1: Reclamaram, né, com o Jair Ventura, ele teve que usar colete, só que ele não gosta do colete, não. Aí o que, que ele fez? Trocou a camisa, colocou uma camisa vermelha, que ele não quer saber de colete, o colete amarelo ali, ele não tá se sentindo representado pelo colete. Então ficou chateado, trocou a camisa. Vamos com mais um torcedor antes de devolver para o nosso querido Tony Silva, que o jogo já tá começando.
10: Bom dia para todos da Rádio Sociedade da Bahia. Aqui quem nos fala é João Batista, diretamente do Grajaú, São Paulo. 2-1 Vitória. Hoje vai dar Vitória, hein? Hoje vai dar Vitória. Essa amiga aí da Zona Sul diz que o Vitória vai, que o Botafogo vai ganhar. Vai ser o contrário, hein? Ela tá torcendo a favor e dizendo que tá torcendo contra. Vamos que vamos. 2-1 Vitória.
1: 2-1 Vitória. Então é isso aí, Tony Silva.
3: Beleza, valeu, valeu, Melissa. Esteve comandando o intervalo aqui na Rádio Sociedade, botando o povo pra falar. E o Vitória está voltando. O Vitória já voltou, né? Falta o Botafogo entrar em campo.
11: Voltou agora. O Botafogo está chegando agora ao gramado do Engenhão. E o Vitória vai mudar duas vezes, viu, Tony? Vem o Renato Kaiser e o Kaique. Renato Kaiser deve sair ali, o René. Vamos ver ali quem vai sair para a entrada do Kaique. O Martínez tem cartão amarelo, né? Inclusive está suspenso para o próximo jogo contra o Remo. Não enfrenta o Remo no domingo às 7:30 lá no Mangueirão.
3: Pronto, são duas mudanças que o Vitória faz para esse segundo tempo. Cássio, os que estão entrando, muda o que no Vitória?
0: Você tem o Kaiser, a movimentação, a capacidade de definição. Acho que faltou um pouco isso ao Vitória, né? Uma presença para ocupar mais espaços ali importantes, perto da área do time do Botafogo. E o Kaique, ele pode ser o jogador que vai melhorar o sistema de marcação do Vitória, ajudar o Vitória a fechar mais, principalmente o corredor central do time, porque o Vitória sofreu muito com as retomadas de bola do Botafogo e ficou vulnerável. O Botafogo não aproveitou. Então, acredito que o Vitória pode crescer, né, a partir dessas trocas. Vamos, evidentemente, entender como vão participar do jogo os atletas que entraram, porque tem que entrar também na ponta dos cascos, né? Pode entrar distraído, não pode entrar fora do circuito, mas em tese o Vitória tem o que ganhar com a entrada do Kaique e do Kaiser.
3: Jonathan Bekenstein autoriza, começa o segundo tempo no Engenhão.
12: Engenhão, Botafogo, Vitória.
3: Opa, hã? Aê, agora vai. Muito bem, agora entendi a vossa mensagem, amada guru. E aqui vem pro jogo a equipe do Botafogo, na tentativa pelo lado esquerdo. Bola metida, bota no meio para Arthur. Arthur Cabral recebeu, tocou para Matheus Martins. Olha o Guinho de longe, tenta, fica na zaga, volta, porrada do Montoro no poste. A porrada do Montoro, que até o Lucas Arcanjo sentiu. Bola foi na trave, meu querido Brenner.
11: Pois é, Tony, primeira tentativa ali do Guinho, né? A bola acabou batendo na defesa do Vitória, rebateu e na sobra o Montoro ali na meia-lua. Ah, rapaz, o Lucas Arcanjo ainda toca na bola antes dela chegar na trave. Que defesaça do goleiro do Vitória, mais uma no jogo. Lucas Arcanjo, São Lucas Arcanjo. Ainda tem gente que critica esse goleiro, viu, Tony Silva?
13: Não acredito, não.
11: É.
13: Isso não parou, não.
11: E só confirmando as mudanças, saiu o Renê, mesmo com a 91, entrou o 79, Renato Kaiser, entrou 95, Kaique, no lugar do Emanuel Martínez, número 6, lembrando que o Martínez já tinha amarelo no jogo.
13: Pronto. E que defesa do Lucas Arcanjo, hein?
0: Mais
13: uma. Temos goleiro.
0: Mais uma. Tem goleiro, Vitória. Muito tempo, inclusive.
13: E o Vitória vai lá, apertando a saída de bola. Marçal atrasa pro goleiro, o Mateuzinho vai nele. O Arlesson sai jogando de lado com o Justino. Primeiro lance, já foi com o perigo daqueles, uma porrada do Montoro da meia-lua e a bola beijou o poste.
0: E de novo com espaço ali, né? Naquela região do campo, é quase na região do funil, né? Só falta ser dentro da área. Então o Vitória ainda não conseguiu resolver. Com a entrada do Kaique, pode ser que o Baralhas vá para segundo homem. E o Baralhas cresça no jogo também, porque o Baralhas não fez um jogo ruim. Discreto e pouco participativo e não ajudando a proteger. Agora, o momento do primeiro desse chute do Montoro, isso não apareceu. Então quem sabe agora o Vitória se acerte um pouquinho. Foi com menos de um minuto de jogo no segundo tempo. O Martínez não estava bem, já estava amarelado. O Renê também pecou muito, né, em tomada de decisão, apesar da briga e da movimentação. E aí a vantagem de você ter dois jogadores que são muito próximos ali, no que entregam, né, mesmo com outra característica diferente, é que o Vitória tem a renovação do oxigênio ali na fase ofensiva.
13: E vem de novo o Botafogo, Vitinho recebeu na área, tentou meter, fica no meio do caminho, sobra a porrada do Guinho, a bola subiu.
0: Segunda bola de novo.
13: Essa segunda bola tá...
0: Entrada na área de novo.
13: Tá beleza pro Botafogo.
0: Impressionante.
13: E tem um espaço pro cara acertar. Agora o Guinho tentou de primeira. Aí foi. Se ele ajeitasse, ele teria todo aquele espaço. O buraco tá na marcação da segunda bola. Kaká tá falando. Toda vez é isso. Toda vez, como disse essa. Aí tá sobrando aí, meu povo. É o segundo tempo com o Botafogo chegando duas vezes, assustando a galera do Leão. Vai sair jogando Vitória com Lucas Arcanjo. Vamos lá, é assim. Daqui a pouco a gente acorda e pronto. Vamos ver o que vai dar. Lucas Arcanjo mete o pé direito, joga no campo de ataque, bola errada. Vai subir ali o Vidalba, toca errado também, a bola vai saindo, é lateral que pertence à equipe do Vitória. Pelo lado esquerdo chega Ramon para cobrar. Olhou para frente. Vai lá o Ramon. Já levantou no campo de ataque, de cabeça, tira Vitinho, bola fica no meio, Montoro sobe com ele, de cabeça Kaique, a bola sobra em poder do Botafogo. E fica lá com Medina, escapou legal na passagem do Alex Telles pelo lado esquerdo, tocou para Montoro, meteu atrás com Medina, toca errado, melhor para Mateuzinho roubar e tocar para Eric. Eric ajeita, não dá para partir pro ataque, ajeita a bola, bota no meio, legal, para Zé Vitor, se manda a equipe do Vitória. Na esquerda passou Ramon, recebendo, vai para cima do Vitinho. Atenção, devolveu para Zé Vitor. Começa um pouquinho mais atrás, o toque é feito para Luan Cândido, que toca para Kaká e vai começar tudo na zaga do Vitória. Na direita com Jamerson. Jamerson recebe de primeira, já tocou para Eric, evitou a saída. Ah, deu toque errado, ficou em poder do Botafogo com Matheus. Tocou para Montoro, de volta para Matheus Martins, fica no chão, Arthur pega a falta de Zé Vitor, falta que pertence à equipe do Botafogo. Fala, Cássio.
0: O erro de passe do Jamerson, porque o Jamerson tá todo torto, né? Ele, para dar o passe, ele buscou a perna esquerda, né? Era um passe até simples, fazer com a perna direita, e acabou colocando o Eric numa situação complicada, devolvendo a bola ao Botafogo. Então, tendo dificuldade muito grande para jogar, Tony, quando você tem Jamerson e Eric do mesmo lado, porque os dois canhotos buscam sempre a perna para dentro. E aí o Vitória não tem a passagem, não tem um corredor. Então o Eric acaba também prejudicado, porque participa menos do jogo do que poderia.
13: 5 minutos de bola rolando por enquanto, o Botafogo está melhor no segundo tempo. É falta em cima do Zé Vitor, falta que pertence à equipe do Vitória. Mais uma vez o Vidalba reclama que não fez nada. Assistente marcando, falta, vai meter a bola no campo de ataque, prepara-se Lucas Arcanjo. 4 vai autorizando, ele deixa pra lá, pra galera sair jogando, é ele mesmo que vai meter o pé direito. Atenção, Lucas, levantou no campo de ataque. Bola na cabeça do Zé Vitor, de lado para Mateuzinho. Por baixo, toque por último do Marçal, a bola sai. É lateral pro Vitória cobrar, vai Camon, será que vai jogar na área? O Renato Kaiser tá por ali, ó. O Marçal chega na marcação, lateral para cobrar a equipe do Vitória. Segundo tempo começando lá no Engenhão. Vai pra bola, Ramon. De novo vai jogar na área. Luan Cândido pediu aqui curtinho. Ele falou, não, é lá que eu vou botar. Levantamento é feito, Zé Vitro na cabeçada para trás do Mateuzinho. Chega para tirar a zaga com o Marçal. Chutão pro campo de ataque, sobra com Janderson, que de longe atrasa pro Lucas Arcanjo. Vai nele Arthur Cabral. Lucas Arcanjo mete o pé direito na bola, joga no campo de ataque de cabeça, corta Vitinho. Mata no peito Kaique. Vai girando. Jogo errado, Luan Cândido. Bola sobra em poder de Vidalba. Vai com ele Kaique para dar o último toque na bola. Olha o escanteio aí, Brenner.
11: É, o Vidalba tentando o ataque pelo lado direito, na dividida ali com o Kaique, acabou levando o melhor jogador do Vitória. Escanteio pro Botafogo, a bola vai chover na área do Vitória, 0-0 é o placar no Engenhão, Botafogo e Vitória.
13: E o Vitória ainda não se achou no segundo tempo, galera. E é um escanteio para cobrar, do outro lado Alex Telles vai chegando para meter a bola de novo na área. A galera conversando ali, olha, marca aquele que eu marco esse aqui e vamos embora. Escanteio cobrado, curtinho, foi o Marçal que tocou para Montoro, ajeitou Alex Telles, levantamento na área, deixa passar Jamerson, ela não saiu, vai Montoro e o Jamerson usa o corpo para sair jogando, é puxado, é falta, o árbitro marca falta, que pertence à zaga do Vitória, Sociedade 97.9, a nova cara do futebol na Bahia.
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13: Ah, mandar um abraço aqui o Amarildo, grande figura, tá aqui, ó. E ele só toma da verdinha, viu? Tá aqui com a foto, tá ligado no som da sociedade, vendo, acompanhando tudo. E vem pro jogo, Guinho, puxou pra lá, pra cá, encheu o pé, defendeu o goleiro Lucas Arcanjo. De frente ali, tá lamentando o Guinho. Danado esse menino aí, viu, Brenner?
11: É, o Guinho fez o que quis ali com o jogador do Vitória no meio de campo. Fiquei na dúvida se foi o Baralhas. Limpou para um lado, limpou para o outro e até achar o melhor ângulo para o chute. Fez o chute, o Lucas Arcanjo estava atento, fez a defesa, lá vem o Botafogo de novo.
13: E vem pelo lado direito, a bola está com o Vitinho tocando para Montoro. Montoro tenta invadir a área, ajeita para Matheus Martins, atenção, vai limpando. Tocou de lado para Vidalba, jogou na área, tirou, passa por todo mundo. Vai sobrar do outro lado com Eric para sair jogando para a equipe do Vitória. Lá em Oricuri, Pernambuco, mano, Ricardo tá ligado no som da sociedade. Um abraço para ele, tamo junto, meu querido. Lá vem o Botafogo de novo. Na direita passando o Vitinho, recebendo bola, Matheus Martins pediu linha de fundo, atenção, tocou para trás. O toque é feito, sobra com o Guinho, encheu o pé no meio do caminho, fica em cima do Kaká, tira a Eric, pediu a falta, o árbitro marcou a falta. E aí quando o Eric cai, tu já sabe como é que é, né? Chama três ambulâncias.
0: Agora se o Vitória não voltar pro segundo tempo, o Botafogo vai fazer o gol. E o Vitória não voltou. 9 minutos que o Botafogo tá ali, colocando o Vitória nas cordas e o Vitória perdendo posse. Segunda bola já tava um clássico, mas agora até quando recupera, entrega muito rápido, domina e deixa o jogador tomar a bola, como foi o Luan Cândido com o Vidalba. E o Lucas Arcanjo se virando para evitar que o Botafogo abra o placar. O Vitória voltou mal no segundo tempo, tem que recuperar aí a concentração antes que o prejuízo aconteça. Por enquanto tá no lucro.
13: Abraçando meu amigo Paulo Leão, tá ligado com a gente. Abraço a galera do Agap, meu amigo Emo, todo mundo que tá ligado no som da sociedade, sempre acompanhando os jogos da dupla Bavi na sociedade. Lá vem Kaiser, o assistente tá marcando uma falta dele em cima de Marçal, os dois já começam a se desentender. E abraçando o amigo Gil Nascimento, lá em Serrinha Grande, Gil, tá ligado também com a gente aqui no som da sociedade. Kaiser ficou ali meio brabinho, hein, Brenner?
11: É, não gostou muito da marcação ali não, ficou injuriado o Kaiser ali, viu, Tony? Agora todos os jogadores do Vitória do banco vão pro aquecimento.
13: É, e vamos pro jogo que lá vem de novo o Botafogo com o Montoro. Montoro botou um bolão aqui na direita, a bola bateu no Vitinho, ele conseguiu evitar a saída, bate por último em Ramon, não. E o Ramon tá lá, e o povo tá tudo nervoso agora, viu?
11: É porque o Ramon tá reclamando, dizendo que a bola já tinha saído, né? Só que tocou por último nele, depois, e escanteio pro Botafogo. Alex Telles vai pra cobrança, acertou direito de ataque. Bola vai chuveirar na área do Vitória mais uma vez. 0-0, 10 minutos do segundo tempo.
13: Alô, alô, neném do pelado! Como é que tá, meu irmão? Um abraço pra você, grande figura, neném do pelado. Tá sempre ouvindo a sociedade. O amigão do Pitalima, tá ligado? E vai pro jogo no escanteio. Prepara-se Alex Telles pra jogar. Jogou na área no segundo pau. Ninguém foi. Cabeçada pro gol, pra gol! Ora, sozinho no segundo pau, Justino, ô Brenner.
11: É, o Justino no segundo pau ali na grande área, sozinho, quando tentou ali a marcação, o Kaká, já era tarde demais, mas felizmente a bola passou, mas deu perigo aí pro Lucas Arcanjo, lado esquerdo do gol. 0-0 é o placar, mais uma vez chegando o Botafogo, Tony.
13: É, que horas o Vitória volta pro jogo, hein, Cássio?
0: Pois pelo bem, amor, eu achei que aí, o intervalo tinha 15 minutos, mas por causa do Vitória já tem 26. Porque são 11 minutos, o Botafogo em cima, então Botafogo.
13: E vem de novo, olha a bola, com Medina, invadindo a área, lá pelo lado esquerdo, em cima dele, o toque do Kaká, que chega pra evitar a saída, não, é escanteio?
11: Escanteio.
13: Pelo menos se não, deu lateral, né?
11: É lateral.
13: Lá na linha de fundo ou não?
11: Não, acho que deu escanteio mesmo. Rapaz, gostei dessa foto aqui, meu Tony.
13: Gostou, né?
11: Ficou legal.
13: E Melissa?
15: Muito bem.
13: Gostou das cores?
15: Bora da Rádio Sociedade da Bahia.
13: É, exatamente. É. Disseste tudo. Vai pro escanteio, prepara-se Alex Telles. Lá vem o pé canhoto dele de novo na bola. O árbitro tá lá de olho no empurra-empurra, Alex Telles. Levantamento é feito, olha a cabeçada pro gol. Defesa espetacular de Lucas Arcanjo. Volta com Alex Telles. De novo na área. Tirou a zaga. A bola tá viva. Que goleiro é esse, Brenner?
11: Mais uma vez. Lá vem o Botafogo.
13: De novo, bola metida pra Vidalba, levantou no segundo pau, meu Deus, chega Jamerson recebendo a falta. E aí, Brenner?
11: Cruzamento na medida do Alex Telles da esquerda, cabeçada como comando manual, né, do Arthur Cabral, cabeceou pra baixo, mas logo no kick da bola estava o Lucas Arcanjo pra fazer uma defesaça e segurar o 0-0 no placar. Até então, Tony Silva, Lucas Arcanjo salvando mais uma vez o Leão da Barra, Tony.
13: É, mas não pode ficar só dependendo de Lucas Arcanjo, Cássio Cardoso.
0: É, o Vitória tá flertando com o prejuízo, com o gol do Botafogo. O Botafogo já faz o suficiente, são 5 finalizações perigosas do Botafogo nesse segundo tempo. Lucas Arcanjo precisou trabalhar em algumas delas, 3. Então, já é justo se o Botafogo abrir o placar, Tony. Já muda muito em relação ao primeiro tempo. Quando a gente falou, 0-0, tá... Não, que o Botafogo está muito perto de fazer o gol, Vitória não reage e permite muita finalização, né? Isso é que chama atenção. Vitória, com muitos jogadores do sistema defensivo, permite finalização e não está perdendo, porque o Lucas Arcanjo é um senhor goleiro e está conseguindo fazer das suas hoje também. Mas nesse ritmo aí, o Lucas Arcanjo faz um jogo histórico, o Vitória vai acabar perdendo a partida.
13: É, o segundo tempo de um time só, cara. 14 minutos, só dá Botafogo. Lucas Arcanjo joga a bola no campo de ataque. Na cabeça, a bola tá viva, sobrou na cabeça do Kaiser. Botou de lado pra Eric, marcação nele, recebe a falta, é puxado por Alex Telles. O árbitro em cima do lance tá marcando falta, que pertence à equipe do Vitória lá pelo lado direito. 14 minutos e meio de bola rolando. Estamos no segundo tempo, segue 0-0, mas repetimos, é um segundo tempo que só dá o Botafogo. E o Vitória pinta com Eric, tentou na área, a bola bate por último no Matheus Martins, vai saindo, pintou um escanteio pro Vitória,
11: Breno. Olha o Vitória aparecendo no ataque aí, Tony Silva, Eric na cobrança, setor direito de ataque, a bola vai chuveirar na área, quem sabe o primeiro gol do Leão da Barra.
13: Olha a cara de João Vitor, olha a cara dele.
11: Tá apreensivo o Budog.
13: Vai pra bola, Eric levantou no segundo pau, Ramon de cabeça tentou, vai sobrar pra ele de novo, chega pra tirar, tira a zaga com Justino, põe pra fora e o árbitro tá dando lateral pra cobrar a equipe do Vitória pelo lado esquerdo. Vai de novo o Ramon, vai jogar na área, trocou a bola, que essa tá enxuta, né? Muito bem, pra bola, vai Ramon, o lateral de novo na área, ele falou com Jair, bota na área, vai. Atenção, levantamento é feito, tentando Zé Vitor de cabeça, a bola tá viva na área, Kaique, a bola sobra em poder do Botafogo, lá vem contra-ataque com Arthur Cabral, partiu pra cima de Jamerson, ganhou na velocidade, mas Jamerson não se entrega. Arthur Cabral botou no meio pra Medina, vai pro chão, o Arthur pegou a falta lá atrás em cima do Arthur Cabral, falta marcada, Brenner.
11: É, a falta foi em cima do Arthur Cabral e o Alex Telles já vai reclamando ali de cartão, né? Mas o Jonathan Beckstein não vai dar cartão ali para o Jamerson, mas ele marcou no primeiro lance, porque no segundo lance também teve ali um encontrão ali do jogador do Vitória com o Matheus Martins, mas ele marcou o primeiro lance em cima do Arthur Cabral. A bola vai chuveirar na área mais uma vez, está ali o Matheus Martins e o Alex Telles, para quem vai saber quem vai cobrar essa bola, que vai ser perigo na defesa do Vitória mais uma vez.
13: E o Lucas Arcanjo já chama a atenção da galera que vai ficar na barreira. É uma bola que vai ser levantada na área ali pelo lado esquerdo do Botafogo, se fosse no barradão, pro gol que dá para a paralela. Bora lá pra bola na falta. O Atro já tá dando ok, por ele já pode bater, já autorizou. Quem vai pra bola? Matheus Martins, jogou na área de cabeça, a zaga corta. Vai Renato Kaiser pra pegar a sobra dentro da área, escorou de cabeça tentando o Eric. Escapou do primeiro de pé direito, ele chuta a bola pro campo de ataque, deu certo pra Mateuzinho. Já botou no chão, pediu a falta, o árbitro disse que não houve nada. Bola em poder de Alex Telles, toca pra Marçal, Marçal bota no meio pra Huguinho. Huguinho tem aqui na direita fazendo o sinal, Montoro começa atrás, o toque com Justino, daí pra Vitinho, Vitinho pra Montoro, é o Botafogo que toca a bola pela direita, marcação do Zé Vitor, põe pra fora e é lateral e vai mudar de novo, Vitória?
11: É, vem Tazi ali, número 12. Será que vai sair o Mateuzinho?
13: Será? Cássio Cardoso.
0: Mas, nas condições normais de temperatura e pressão, sim. Mateuzinho tá desaparecido no segundo tempo, né? Mas não tá sozinho. Agora, normalmente é o Mateuzinho que acaba deixando o campo. O Tazia tem uma característica mais aguda, né? Mais vigor também. Vamos ver se o Jair Ventura consegue fazer o Vitória sair de trás. Eu acho que o problema do Vitória está menos na frente. Eu acho que é ainda meio campo e marcação.
13: Olha a bola do Medina para Alex Telles pela esquerda. Mandou na área nos braços do goleiro Lucas Arcanjo. 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
13: Vai pro jogo a equipe do Botafogo, goleiro Arlesson. Joga a bola no campo de ataque.
11: Pra vem Danilo ninguém. Aí também.
13: Quem?
11: Danilo.
13: No Botafogo?
11: Fazer seu 13º jogo com a camisa do Botafogo e não vai poder se transferir para nenhum clube brasileiro, pelo menos nessa competição.
13: Muito bem, bola em poder da equipe do Botafogo, baralha se estranha ali, vai pro chão, faz um sinal, outro, levante, bola pro jogo, aos 18 minutos, tá 0-0 no Engenhão, bola com Matheus Martins, ele vai girar na direita, a bola é boa pra Vitinho, tem um espaço aberto, recebeu, botou no meio pra Montoro, girou, lá na área, levantamento é feito, Jamerson tira de cabeça, a bola tá dentro da área, Zé Vitor, de cabeça também, Kaique, sobra com Alex Telles, tentou na frente, a bola bate e sobra em poder do Vitória com Eric, fica ali pra Kaiser, Kaiser tenta sair, uma levantadinha pra Eric, bola errada, fica melhor pra Huguinho, sai jogando pra equipe do Botafogo aos 19, bola tocada no meio, tenta jogar ali o Vidjálova, sobra de novo com o Huguinho, tocou pra Montoro, na direita passou Vitinho, ele tocou no meio para Vidjálova, tá dentro da área, saiu, meteu a bola errada, chega pra sair jogando Vitória com Kaique, de lado pra Jamerson que toca pra Eric tentar sair jogando ali, aperta a saída de bola Alex Telles, levantamento legal pra Mateuzinho, jogou errado Mateuzinho, sua última aí,
0: tô falando. Eu deixo.
13: É, bola com Vitinho. Vitinho recebeu, meteu no meio pra Matheus Martins. Levantadinha na área, sobra pra Ramon. Ajeita e dá um chutão, né? Pra mostrar que realmente o Vitória tá daquele jeito nesse segundo tempo. Vai Justino brigando com o Matheuzinho. Mete o pé direito na bola, deu certo pra Montoro. Recebe Montoro e toca pra Matheus Martins. Vem buscar o jogo, camisa 11 do Botafogo. Tocou pra Vitinho. Vai invadir a área, meia-lua, pé! canhoto pra fora, a bola saiu. É tiro de retorno que pertence à equipe do Vitória. Olha a hora certinha do futebol e você confere comigo. Faltando 4 minutos para as 9 da noite na Bahia.
17: Engenhão,
13: Brasileirão da Série A em destaque. E a sociedade vai girando com o tempo de jogo. 20. Anote aí, confira comigo, 20 minutos no. Faltando 25 para terminar o jogo no Engenhão e o placar continua. Vitória! 0 a 0.
15: No estádio Joaquim Portugal, em São João del Rei, Minas Gerais, o Atlético está vencendo o São Bernardo por 2 a 1 pela Série B.

0: mudou.
1: Voltando com as mudanças.
0: No Vitória, a terceira mudança, aquilo que a gente já acreditava que iria ser, se confirmou. 12 Tásia no lugar do 10 Mateuzinho. No Botafogo, duas mudanças. Entrou 8 Danilo no lugar do Lucas Vidalba, 77. E entrou Lucas Emanuel, 79, no lugar do Matheus Martins, número 11, Tony.
1: E essas mudanças aí, Botafogo e Vitória mexendo, Cássio.
2: O Vitória não chega a ser surpresa, né? O Tásia vai tentar dar algum tipo de vida ali ao setor ofensivo do Vitória, que o Matheus não está funcionando. Penso que o meio-campo do Vitória precisa ser revisto, talvez Pochettino, enfim. Mas o Tásia pode dar uma energia ali na saída, principalmente pelo lado esquerdo. E o Botafogo cresce, né, com essas alterações em tese, ganhando com o Danilo criatividade, né, um jogador consegue pisar na área, você não tem o arranque do Vidalba, mas o jogo está acontecendo muito no campo do Vitória. Então aí o Danilo vai ter a bola mais perto da área, isso vai ser perigoso. O Lucas Emanuel é um jovem, né, um jogador muito novo do Botafogo, centroavante, atacante, né, centroavante talvez restrinja, e vai dar um gás novo ali, já que o Matheus Martins também correu bastante. O Botafogo apertando os parafusos, o Vitória tentando pela primeira vez nesse segundo tempo, tendo um pouco de bola e um pouco de paz. Vamos ver se o Vitória entra no jogo, porque o segundo tempo do Vitória até aqui é muito ruim.
1: Fraquinho, em relação ao que vimos na primeira etapa. Sai jogando errado a equipe do Botafogo, Baralhas toca pra Eric. Botou pra correr, Baralhas. Lá pela direita se manda o capitão na área, tem um bocado de gente, ele meteu a bola pra trás. Sobra com o Ramon, ajeitou pra Zé Vitor. Zé Vitor pra Ramon, vai ter que começar atrás o toque pro zagueiro Luan Cândido. De lado pra Kaká, Kaká tem na direita, Jamerson. Passou legal, lateral, recebe, Jamerson, atenção. Vai puxar pra dentro, preferiu encarar ali pro lado errado, Teles tirou, chega pra tirar de qualquer maneira da zaga Marçal. E a bola vai ficar em poder do Vitória com Kaique. Ele tocou num sufoco retado pra Kaká na dividida. Kaká vai lá pra recuperar e fica sentindo, e o árbitro vai parar pra atendimento ao jogador do Vitória. 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
1: A galera do Vitória em cima do árbitro, porque o Kaká levou um pisão do Lucas Emanuel, e aí?
0: O Lucas Emanuel ali na dividida deixou o pé ali em cima do pé, barra tornozelo ali do Kaká, e o juizão nem marcou falta, né? O Kaká tá sentindo bastante. Rapaz, esse lance pode ser revisado, viu, Tony?
1: Será? Ser revisado.
0: Será? A gente fica na expectativa, né? A Daiane Muniz no VAR.
1: Muito bem. E aí, Cássio, viu alguma coisa assim, nem que seja com o amarelinho?
2: Amarelinho, não tenho dúvida que tem que dar. Porque o pisão acontece, o que ele pode discutir é se o pisão poderia ser evitado, porque, né, o Kaká tava no chão. E o Lucas Emanuel tentou ali buscar a bola, mas para o Lucas Emanuel toca, depois deixa pisado. Agora é isso, um Kaká. Como o Kaká tira a bola debaixo do pé do Lucas Emanuel, aí pode vir um argumento do VAR. Mas no mínimo amarelo, porque depois fica um tempão em cima, né? Enfim, vamos ver o que é que vai. Fora o risco de lesionar o jogador, né? Um tornozelo ali. Você viu o que aconteceu com o Gabriel Peck ontem, né? Estreia dele pelo Cruzeiro, ele já, infelizmente, fraturou a perna, provavelmente não joga mais em 2026.
1: Pois é, o cara chegou agora, hein?
2: E vinha primeiro jogo dele.
1: Eu assisti o jogo, vinha fazendo a partida legal pelo Cruzeiro, o Peck.
0: Rapaz, esse lance não ser revisado é assim.
2: É isso aí, entendeu?
0: Olha lá. É um absurdo. Sabe a Daiane não chamar o Beckstein?
2: Eu acho que
0: está
2: revisado. Eu não sei se ela entendeu que é pra...
0: Ela não entendeu que não foi nada.
1: Vai ficar por aí mesmo.
0: Vai ela dizer entendeu que... como lance normal.
1: Vai dizer que o rapaz não tinha onde pisar.
0: Rapaz.
1: Que abaixo do pé só tinha
0: o chão. Ele não fez nem intenção de tirar o pé, né?
1: É arbitragem brasileira. O certo é que Kaká vai ter que sair. Pra depois voltar. Olha lá, o Kaká...
0: E tá reclamando bastante.
1: Reclamando, né? Pelo menos nem amarelo, né?
0: Nem a falta, Tony.
1: Nem a falta ele viu.
2: Não, deu bola ao chão.
1: Bola ao chão e segue o jogo aí.
0: O Bulldog tá retado ali. O Bulldog tá. Furioso é problema.
1: Problema, né?
2: E quando fala, ele mostra que é baiano mesmo. Quando ele fala furioso,
1: é
2: baiano.
1: João Vitor?
2: É baiano.
1: O quê, pô? O que é que ele tá fazendo ali?
2: É baiano.
0: Tá